0: Segunda-feira, 7 de setembro de 2026. O ato de campanha do presidenciável Flávio Bolsonaro do PL na Avenida Paulista, em São Paulo, reuniu 28.500 pessoas no ápice, segundo apontou a metodologia do monitor do debate político da USP. No mesmo ato do ano passado, foram estimadas 42 mil pessoas na Paulista. Um policial militar foi preso por suspeita de participar da morte da esposa em Embu das Artes, na Grande São Paulo. O PM, identificado apenas como Vinícius, afirmou que a mulher tirou a própria vida, mas familiares contestaram a versão e suspeitam de feminicídio. A irmã do policial relatou que o casal havia discutido sobre o fim do relacionamento. O caso continua sendo investigado pela Polícia Civil como morte suspeita a esclarecer. E o chanceler da Alemanha, Friedrich Merz, declarou nesta segunda-feira estar profundamente chocado com a derrota avassaladora sofrida pelo Partido Conservador, que chefia sobre a legenda de ultradireita alternativa para a Alemanha nas eleições regionais realizadas no estado de Saxônia-Anhalt. O resultado negativo elevou a pressão sobre Merz. A coalizão liderada pelo chanceler alemão tem enfrentado dificuldades para reaquecer uma economia estagnada e dividida em questões de política social, especialmente no que diz respeito às aposentadorias. Horário de Brasília, 9:03.
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eles, muitos atos. Portanto, vamos juntos. Agora, 9h04. Eu sou a Samantha Klein. Estou aí com você. A produção é do Luiz Fernando Filiage. Os trabalhos técnicos do Anderson Wendel. E aqui comigo, em Brasília, temos também o Wellington Teles. Agora são 9h05. A gente vai fazer já o nosso destaque, os nossos giros aí de destaques com a nossa reportagem.

0: Felipe Igreja.
1: Lula e Flávio Bolsonaro aparecem numericamente empatados no segundo turno, de acordo com pesquisa divulgada pela Quest nesta segunda-feira. Os dois somam 41%. No primeiro turno, o petista lidera com 36%, com Flávio em segundo com 29% e Augusto Cury em terceiro com 8%. Levantamento foi realizado após o agravamento da crise no STF. Mas, além disso, dados econômicos pressionam o governo e impactam na queda da aprovação do petista.
0: Jaiz Stassiarini traz informações deste 7 de setembro.
2: Desfile de 7 de setembro foi marcado por temas de campanha de Lula, como soberania nacional e combate ao fim da violência contra as mulheres. Mas o Palácio do Planalto evitou o tom político e vetou bandeiras partidárias. Ao longo do evento, Lula quis demonstrar mais um gesto de aproximação com o Congresso ao ficar ao lado dos presidentes do STF, da Câmara e do Senado. Em meio à crise institucional, Fachin evitou momentos de conversas reservadas entre autoridades. De ministros mais próxima a Lula não compareceu ao desfile. Messias, que teve o nome rejeitado pelo Senado, abraçou Alcolumbre no palanque, o principal articulador para barrar a ida do advogado-geral da União ao Supremo.
0: Agora o destaque é da Bruna Barbosa, que acompanhou toda a movimentação do candidato Flávio Bolsonaro na Avenida Paulista.
3: Flávio Bolsonaro buscou associar Alexandre de Moraes ao presidente Lula em discurso para apoiadores na Avenida Paulista. O ato bolsonarista do 7 de setembro reuniu quase 30 mil pessoas. O deputado Nicolas Ferreira minimizou os áudios com Daniel Vorcaro e classificou a conversa com o dono do Banco Master como pastel de vento. O governador Tarcísio de Freitas fez campanha para Flávio, mas evitou defender o impeachment de Moraes.
0: A gente segue no nosso giro de informações com a nossa reportagem. A Júlia Viana acompanhou o ato de Augusto Cury no Rio de Janeiro.
4: Numa caminhada com apoiadores no Rio de Janeiro, o candidato à presidência pelo Avante, Augusto Cury, aproveitou para falar sobre a relação com o Supremo Tribunal Federal. No fim do ato, Cury mandou um abraço ao ministro André Mendonça. Questionado sobre o gesto, Cury disse que os integrantes da corte precisam prestar contas aos brasileiros.
0: João Rosa tem informações sobre os novos capítulos da crise do Supremo Tribunal Federal.
5: O presidente do STF, Edson Fachin, vai decidir nesta semana se leva ao plenário da corte o relatório da Polícia Federal que revelou mensagens trocadas entre o empresário Daniel Vorcaro e o ministro Alexandre de Moraes. Segundo fontes, Fachin avalia três possibilidades: levar o caso ao plenário, tomar uma decisão individual ou assumir parte da relatoria do inquérito sobre o Banco Master. O caso desencadeou uma das maiores crises institucionais da história da mais alta corte do país.
0: E para a gente finalizar esse giro de reportagem, o Cláudio Gabriel está acompanhando tudo do Rock in Rio.
6: Oi, Samanta, boa noite para você, boa noite para os ouvintes. Exatamente, segunda-feira aqui de Rock in Rio, desse feriado, um dos dias mais aguardados do festival. Hoje que tem Sir Elton John cantando daqui a pouco aqui no Palco Mundo. É ele que vai se apresentar logo depois da apresentação de Gilberto Gil, que está acontecendo agora. Além deles, depois tem a cantora Lofey no palco Sunset. Hoje o dia que ainda teve Luísa Sonza com Roberto Menescal, o cantor John Batiste, Vanessa da Mata com Rubel, Roupa Nova com Guilherme Arantes, além de Péricles cantando clássicos da gravadora Motown.
0: Seguidinho a gente traz mais informações com Cláudio, que está acompanhando ao vivo, portanto, trazendo aí todas as informações pra gente sobre este dia importante, não somente para a política, para movimentos aí de Supremo Tribunal Federal, mas também para quem gosta de música, de cultura. Falando nisso, a gente tem aí repercussão política, repercussão também da Quest, que trouxe esses novos números. O Felipe já trouxe ali esse destaque de abertura, mas a gente tem também uma entrevista com a diretora do documentário Gonzaguinha, a Suzana Lira, que vai trazer então essa visão sobre um grande artista que segue cada vez mais atual, Gonzaguinha da Maior Liberdade, é o documentário que está nos cinemas. Mas agora a gente vai falar sobre política, porque a gente já tem aí na linha o cientista político da FGV, o professor Cláudio Couto, vai nos trazer aí repercussão sobre mais uma quest em menos de uma semana, o 7 de setembro. Professor, muito boa noite, seja bem-vindo à CBN e ao Noite Total.
7: Obrigado, boa noite, Samanta, prazer estar aqui com você, prazer aí estar com os ouvintes da CBN.
0: Professor, eu vou trazer aqui só alguns dados rapidinho, até para a gente fazer aquela contextualização aí de mais uma quest, num dia que politicamente é muito relevante, mas essa pesquisa de hoje, portanto, encomendada pelo Grupo Globo, mostra 5 simulações de segundo turno. No primeiro, os candidatos oscilaram dentro da margem de erro. O presidente Lula tem 42%, Flávio Bolsonaro com 41% das intenções de voto, ou seja, estamos falando de um empate técnico. Algumas pessoas ali, por exemplo, Augusto Cury também teve uma oscilação. No levantamento anterior apareceu com 10%, agora com 8%. E com isso, entre os principais candidatos, a gente tem esse empate técnico. A gente pode afirmar que a pesquisa traz algum reflexo já da crise do STF? Já é possível afirmar ou ainda é bastante cedo, considerando que esses fatos, né, toda aquela rusga ali que cresceu entre o ministro André Mendonça e Alexandre de Moraes, com a revelação daquele relatório lá da Polícia Federal sobre as relações ou supostas relações do ministro Alexandre de Moraes, vieram à tona, e é claro que isso já repercute na opinião pública. Mas na pesquisa, ela interfere de alguma forma nos palanques eleitorais?
7: Olha, eu acredito que nos palanques talvez ela não interfira, porque as convenções partidárias já aconteceram, e aí consequentemente os arranjos estaduais, as coligações que poderia haver nos estados, elas já se desenharam. Claro que você pode ter aí candidatos ao longo da própria campanha mudando de posicionamento, ainda que por meio de alianças informais, né? Mas alianças formais que requeressem coligações sacramentadas nas convenções, ou pelo menos aí chanceladas pelas executivas dos partidos, isso nós não temos mais tempo de ter nesse momento, né? Quer dizer, pelas executivas informalmente talvez alguma coisa, mas nada que vá entrar na cédula, que vá mudar tempo de televisão, algo desse tipo, né? Agora, dá para dizer que já há um efeito, né, da crise do STF? Eu acho possível, né? Não dá para ter certeza, mas quando a gente olha o gráfico, e só me permite, Samanta, fazer aqui uma pequena correção. Na realidade, há um empate que não é só técnico, é um empate numérico na projeção de segundo turno entre Lula e Flávio Bolsonaro, né? Eles acabam, os dois, estando com 41% das intenções de voto nesse momento. E quando a gente olha os últimos dados, o que a gente vê é que Lula caiu 4 pontos, né, desde julho, né, quando ele chegou a atingir 45 pontos percentuais de intenção de voto, chegou agora a 41, e Flávio subiu exatamente os mesmos 4 pontos, né? De 37 para 41 agora. Então, a gente tem aí um rigoroso empate numérico nesse momento, que mostra, de um lado, uma certa recuperação do Flávio Bolsonaro depois do aparecimento daqueles áudios dele conversando com Daniel Vorcaro, pedindo dinheiro para Vorcaro. Aí apareceu a crise da Michelle Bolsonaro também, da crise do relacionamento, aquela história de que ele, inclusive, foi visitar o Vorcaro depois, o Vorcaro já está em prisão domiciliar, enfim, apareceu tudo aquilo, foi um inferno astral dos Bolsonaro. De quebra, ainda veio tarifaço, ele teve uma queda, mas foi se recuperando. E o Lula, por outro lado, começou ele a enfrentar um inferno astral, né? Nós tivemos aí todas as revelações aí envolvendo as relações muito mal explicadas entre Lulinha e a lobista Luxinger, né? Ela que, por sua vez, tem conexões com o careca do INSS, né? E aí tudo joga aí uma névoa de suspeita sobre esse tipo de relacionamento, embora não apareça nenhum envolvimento direto do Lulinha com com o escândalo do INSS, enfim, tudo isso contribui para uma queda do Lula. E claro que esse episódio envolvendo o STF não ajuda também a candidatura do presidente. Por quê? Não porque ele diretamente tenha vínculos com Alexandre de Moraes ou com quem quer que seja, mas na medida em que Alexandre de Moraes acabou se tornando aí o grande inimigo favorito do bolsonarismo, qualquer coisa que o prejudique beneficia o bolsonarismo e, por tabela, prejudica o oponente principal do candidato bolsonarista hoje, que é o presidente Lula. Então, acho que é esse o cenário que nós temos, o que mostra uma eleição aí a menos de um mês do primeiro turno, muito acirrada e, claro, né, como a gente tem visto, coisas podem acontecer a qualquer momento, não sabemos o que vai sair dessa crise do STF, mas é um momento em que há uma imensa indefinição com respeito ao que pode vir a ser o resultado da eleição presidencial desse ano.
0: É, sem dúvida. Acho que isso é um grande fator nesta altura do campeonato, a termos um empate técnico, mas também uma rejeição muito grande de ambos os candidatos, né? Houve uma piora, sim, no cenário para o presidente Lula. Ao mesmo tempo, o Flávio Bolsonaro, que é o principal oponente, também tem uma rejeição muito grande. Será que o eleitor, em sua maioria, ele vai acabar fazendo aquela escolha do, entre aspas, o menos pior?
7: É possível que nós tenhamos isso, sim. Isso, na realidade, sempre acaba, de alguma forma, acontecendo, né? Até acho que o crescimento do Augusto Cury, que nós vimos nessas últimas semanas, embora nessa aí ele tenha uma pequena oscilação, mas dentro da margem de erro, ela se deve justamente a essa grande rejeição aos dois nomes que têm ponteado aí as pesquisas, né? Os dois, como você bem colocou, têm rejeições muito elevadas, né? Um pouquinho acima, né, da do Lula para o Flávio Bolsonaro, mas a gente também está falando aqui de empate técnico, né? 55% a 53% de rejeição, segundo essa Quest. Então, é claro, é uma eleição em grande medida, de rejeições, né? Você não vota apenas naquele que você prefere, mas você vota contra aquele que você rejeita mais, né? E como nesta eleição, como já aconteceu em 2022, como já havia ocorrido em 2018, as assim chamadas terceiras vias não parecem ter muita força para se viabilizar, e eu não acho que, pelo menos por enquanto, dê para afirmar que esse crescimento do Augusto Cury signifique uma terceira via se viabilizando, então parece que o que a gente tem mesmo é uma eleição afunilando para essa disputa entre Lula e Flávio Bolsonaro. E com essa projeção de segundo turno rigorosamente empatada, mais difícil ainda a gente ter qualquer capacidade de imaginar o que vai acontecer nessa eleição. Eu diria que talvez a gente consiga imaginar o que vai acontecer a depender das próximas surpresas que aparecerem daqui até o dia da votação. Mas, como são surpresas, a gente não tem como antecipar muito bem, né? Só pode dizer que surpresas muito possivelmente haverá, né? Agora, e que elas poderão interferir no processo eleitoral, mas o quanto interferirão, que surpresas haverá, e até mesmo se haverá alguma grande surpresa daqui até lá, isso é impossível de vaticinar nesse momento.
0: Professor, também chama atenção que a gente acaba sempre falando nessa disputa polarizada e dá, não maior importância, mas maior destaque, digamos assim, para os cenários envolvendo ali os dois principais candidatos. Mas quando a gente vê aquelas simulações ali, até porque a pesquisa Quest, ela faz vários cenários, o presidente Lula também aparece muito próximo de um empate com outros candidatos, como Ronaldo Caiado, como Augusto Cury, como Renan Santos. Então, dos diferentes lados, né? O que é possível fazer para tentar furar essa bolha, entre aspas, já que a gente tem um cenário aí bastante indefinido quando a gente fala em empate, né, num segundo turno, conforme vem mostrando aí a pesquisa Quest?
7: Eu não diria que essa é a pergunta de US$1 milhão, mas diria que ela é a pergunta de milhões de votos, né? É o que todo mundo está tentando descobrir, né? E diria o seguinte, primeiro, né? Esses quase empates técnicos também que a gente encontra com Lula e os demais candidatos, em alguns casos realmente empate técnico, né? É que no caso do Renan Santos, acho que ainda a distância é um pouquinho maior, mas isso se deve ao fato de que é justamente aquele voto da rejeição, né? Como você tem uma grande parcela do eleitorado, que nessa projeção de segundo turno, Lula Flávio, aparece esse eleitorado dividido praticamente ao meio, né? Tirando os que vão votar no Lula, branco, que ainda se dizem indecisos, mas o resto dividido meio a meio. Para onde vai esse eleitorado se, por exemplo, Flávio não estiver no segundo turno, ou pelo menos nessa simulação que a pesquisa procura construir? Olha, eles vão para o anti-Lula. né? E aí qualquer outro candidato que apareça ali vira o anti-Lula. Alguns porque de fato são candidatos à direita, né? A gente tem aí o caso de Caiado, o caso de Renan Santos, né? O caso também de Zema, né? No caso de Zema, Renan Santos, até candidatos assim como o Flávio Bolsonaro da ultradireita, a gente nem está falando da direita mais tradicional. Caiado talvez se insira aí dentro dessa direita mais tradicional, apesar de ter uma postura bastante dura com relação ao PT. É um político que nos pode dizer que é um populista, que é um político antissistema, acho que não tem essas mesmas características, né? Então acho que isso de fato o diferencia dos outros três. E Cury é um pouco o candidato que tenta se posicionar ali como um candidato um pouco mais centrista, né? Um pouco mais centro-direita, se tanto. Até tem ali aquele discurso, né? Quando ele falou recentemente, acho que nesses eventos que nós tivemos no dia de ontem, que pretendia aposentar Lula, mas fala com todo respeito. A gente não vê esse respeito todo vindo dos demais, né? Então, acho que esse é um dos fatores, né, que permite colocar a Cury mais aí como um candidato um pouco centrista. Mas, mesmo assim, né, como ele não se identifica com o petismo e com o lulismo, então é de se esperar mesmo, né, que quando se faz essa simulação, ele também apareça ali numa situação de quase empate com o atual presidente da República, né? Por quê? Porque é a rejeição que está colocada. Se a gente, por exemplo, tivesse uma situação oposta, né, em que Flávio Bolsonaro fosse para o segundo turno, numa simulação com, por exemplo, um candidato como Augusto Cury, eu não me espantaria que a gente possivelmente tivesse o Augusto Cury empatando com ele também. Claro, a gente não tem essas simulações sendo feitas pelos institutos de pesquisa, porque do ponto de vista da distribuição das preferências ideológicas não faz tanto sentido, e é por isso que eles não simulam, mas se a gente fizer essa simulação, como existe essa rejeição muito grande de Flávio, é bem possível que um candidato mais ao centro, ou seja, não ter identificado quanto à direita, quanto o Cury, talvez ele conseguisse também ter ali uma situação de empate técnico com o Flávio Bolsonaro. Não me surpreenderia algo assim. Por quê? Porque é a rejeição que nessa hora conta.
0: Para quem chegou agora, nós estamos conversando com o professor Cláudio Couto, professor da FGV. Estamos aí repercutindo a pesquisa Quest, mais uma sondagem, portanto, apresentada, sempre lembrando até as próprias informações aí da pesquisa, né? Temos aí uma pesquisa registrada sob o número da Justiça Eleitoral BR-01720 de 2026. Foram ouvidos 2.004 eleitores entre os dias 3 e 6 de setembro. A margem de erro é de 2 pontos percentuais para mais ou para menos e o nível de confiança é de 95%. Sempre fazendo esses registros, são importantes. Professor Cláudio, há um cansaço quando a gente fala ali em termos de polarização. A gente escuta muitos eleitores afirmando, gente, não aguento mais essa polarização, esse clima de ódio, esse clima de sempre ter uma próxima denúncia. O professor mesmo falou, né, no início da nossa conversa, o que vem pela frente, se é o que vem alguma surpresa. Como é que fica o eleitor, esse eleitor que é mais de centro, esse eleitor que cansou dessa polarização, mas ao mesmo tempo acaba pensando, será que eu não tenho que ir para o voto útil? Como é que fica essa situação e como é possível, então, que os outros candidatos, além dos dois em cima, no topo, né, com mais intenções de voto, possam tentar superar essa polarização? O Brasil tem espaço para isso neste momento?
7: Não me parece, Samantha. Não me parece por conta do que as pesquisas têm mostrado repetidamente, né? Que é essa consolidação em torno dos dois candidatos. A gente viu aí oscilações de um, oscilações de outro, mas a grande divisão permanece exatamente ali. Né? A gente chegou a ter um dado momento, né, quando se perguntava, por exemplo, para o eleitor do que ele tinha mais medo, né, se seria da vitória de Lula, se seria a vitória de Flávio. Num dado momento, Lula abriu uma grande vantagem sobre Flávio. Hoje, essa vantagem já não existe mais. Né? O medo é exatamente igual para os dois. Né? Também quando se pergunta, né, o que seria melhor para o país, né, se seria a continuidade do Lula, se seria a volta do Flávio. Aí o Lula até tem uma certa vantagem, mas quando isso se traduz em intenção de voto no segundo turno, parece que essa vantagem evapora. E aí qual é o espaço para os terceiros candidatos? Olha, em eleições anteriores, né, se a gente voltar aqui à eleição de 2022, houve um dado momento ali pelo começo do ano, que até uma pesquisa da própria Quest, ela mostrava que cerca de um terço do eleitorado dizia que gostaria de ter uma alternativa à polarização Lula-Bolsonaro, Jair Bolsonaro nessa hora, naquela outra eleição. Esses nomes apareceram, né? Tinha Ciro Gomes, que era já um candidato veterano, né? Passou por várias campanhas. Tivemos naquela campanha também a candidatura da Simone Tebet, que no fim acabou depois até entrando no governo Lula, mas até teve lá uma votação razoável, mas não conseguiu crescer. Ou seja, embora as opções elas tenham sido apresentadas, né, elas simplesmente não se viabilizaram. Então, mesmo havendo uma demanda, parece que nenhuma oferta satisfazia essa demanda. E aí, o que, que aconteceu? O voto afunilou de novo para a polarização, né, para a bipolarização entre a esquerda, representada pelo lulismo, e a ultradireita, representada pelo bolsonarismo. E agora parece que tudo isso se repete, né? E aí o elemento da rejeição, do qual eu já falei algumas vezes, ele volta a ter importância para quê? Para fazer isso que você aponta, o chamado voto útil. Se o eleitor acha que essas terceiras opções, embora ele até pudesse, em tese, preferir uma delas, né, essas terceiras opções não vão se viabilizar, ele talvez resolva logo afunilar para aquilo que ele sabe que vai acabar sendo sua decisão no segundo turno. E aí volta para os dois candidatos polares, né? Isso nem chega a ser uma peculiaridade brasileira, né? A gente vê em outros países, com sistemas eleitorais um pouco diferentes, né, que aqueles chamados terceiros, quartos partidos, eles têm muita dificuldade de se viabilizar quando você tem uma eleição majoritária, né? Esses eleitores, eles acabam também fazendo esse cálculo de que se votar nesses partidos significa ter um voto que não vai ter consequência eleitoral, melhor é optar pela segunda alternativa, pela segunda opção, né? Não é o seu favorito, mas seria o seu segundo favorito, mas esse aí pelo menos tem chance de ganhar. Então os eleitores fazem esse mesmo tipo de cálculo, né? Por isso que em países, por exemplo, como a Inglaterra, né, sabe, a gente citar um exemplo clássico, né, partidos como Partido Liberal, né, com o Partido Socialista, esses partidos nunca se viabilizam. Por quê? Porque o eleitor ele acaba correndo lá para o Partido Conservador, Partido Trabalhista. Agora tem uma novidade lá com o Reform UK, né, o partido da ultradireita na Inglaterra, mas fora isso, historicamente, esses terceiros partidos sempre acabaram ficando pelo caminho, né? Então, eu acho que, de certa maneira, a gente tem um cálculo muito parecido sendo feito pelo eleitor em eleições presidenciais, em que essa polarização se coloca de maneira muito forte, né? Ele não percebe como viáveis essas outras opções, exceto, claro, né, alguns eleitores que correm para lá, mas o grosso do eleitorado não. E como precisaria de um grande movimento de eleitores migrando para essas alternativas, para que elas se viabilizassem e aí, eventualmente, tivessem chance de chegar ao segundo turno, então, isso acaba realmente não se concretizando, é uma espécie de profecia autocumprida, né? A pessoa acha que aquela candidatura não vai ter chance, aí é que ela não tem chance mesmo, porque justamente o próprio eleitor prefere uma das alternativas mais estabelecidas.
0: Professor, agora são 9:28, acho que eu tenho tempo só para mais uma pergunta. Eu estava observando hoje que alguns articulistas, inclusive o diretor da Quest, o Felipe Nunes, utilizaram uma frase célebre do ex-governador de Minas Gerais, o Hélio Garcia, que ele dizia que eleição só começa depois da parada do 7 de setembro. Será que a gente pode dizer isso de fato? Esse ano é de fato, mais uma vez, agora está começando de fato a eleição ou a campanha, digamos assim. O que a gente pode esperar agora na rua? É o discurso, é a última chance, digamos assim, dos candidatos de fazerem acontecer e tentar virar algum voto?
7: Olha, parece um pouco uma versão daquela história de que o ano no Brasil só começa depois do carnaval, né? Parece que, de alguma maneira, a gente tem variações desse mesmo tema valendo para algumas outras coisas, né? Ou que a eleição só começa depois da Copa do Mundo. Também a gente ouve, às vezes, esse tipo de história. Olha, pode ser um pouco verdade, mas eu diria que é quase óbvio isso. Por quê? Porque quando mais perto você está do dia da eleição, mais o eleitor, que não é tão preocupado com política, ele presta atenção no que está acontecendo. E, claro, passou o 7 de setembro, como o primeiro turno da eleição ele sempre acontece no primeiro domingo de outubro, então é uma questão de que falta menos de um mês. Eu diria quase que uma lógica matemática isso, né? Então, tudo tudo bem, acho que até pode fazer um certo sentido, né? A eleição é curta, né? A gente até está falando disso há muito tempo. O único ponto é, a gente tem tido tanta coisa acontecendo ao mesmo tempo, é guerra, é tarifaço, é briga do STF, que talvez a atenção desse eleitor acabe muitas vezes se dispersando por outros assuntos, né? Então, claro, deixa para a última hora para olhar para isso com um pouco mais de atenção. E se é assim para a eleição presidencial, imagine naquilo que diz respeito às outras, né? Eleição para o legislativo, né? Eleição para senador, eleição para deputado federal e estadual, que são fundamentais, ainda mais agora, né? Que a gente tem, no caso do presidencialismo no Brasil, um Congresso tão empoderado, um Congresso que, em boa medida, define qual é a agenda do país, controla grande parte do orçamento, deixa o executivo, em boa medida, refém dele. Então, se o eleitor não presta atenção nessa eleição, ele muito provavelmente vai estar deixando algo passar que pode depois custar caro para ele. Ou seja, olhar para a eleição, para o Congresso, para a Câmara e para o Senado, ainda mais agora com essa história de STF, gente querendo fazer impeachment de ministro supremo, não que alguns não mereçam, acho que alguns até merecem bastante, mas a gente precisa saber qual é o real motivo, né, disso, não é porque ele decidiu de um jeito que eu não gosto, né? Porque ele decidiu contra os meus amigos, mas é se ele não se comportou bem. E isso vai entrar para valer na pauta e as pessoas vão ter que olhar para isso também.
0: É, professor, mais do que nunca, parece que a disputa do Senado é importante. Candidatos ao Senado, que antes eram aqueles que a população menos se importava em escolher, sempre havia uma preocupação maior com o governador, com o presidente, até com seu deputado, porque ele é mais próximo daquelas demandas, eventualmente, né, essa escolha proporcional. Mas o senhor vê isso também, que agora é um fortalecimento dos candidatos a presidente? Por exemplo, eles têm que se ligar muito mais aos seus candidatos ao Senado, nas bases,
7: olha,
0: por exemplo?
7: O que eu acho é que eles vão depender, aqueles que, vamos dizer, aquele, na realidade, que vier a ser eleito, vai depender muito de quem tiver sido colocado no Senado, mas também na Câmara, né? E a gente sabe que o problema hoje é o seguinte: muitas vezes o eleitor vota, e aí me permita falar do deputado, no candidato a deputado, que é o sujeito que leva algum tipo de benefício lá para o lugar onde ele mora, mas não presta atenção no que esse mesmo deputado está fazendo no resto das votações que afetam os grandes problemas do país. Não aquele probleminha localizado ali, levou um asfaltamento de estrada, levou a construção de algum tipo de obra, não. Mas levou até show, muitas vezes, né? E aí o eleitor vota no sujeito para beneficiar
0: muitas
7: ele por conta disso.
0: Emendas parlamentares.
7: Exato, que vão para todo esse tipo de coisa. Mas como é que esse mesmo parlamentar, ele se comporta quando ele tem que decidir os grandes destinos do país, as grandes políticas públicas? Às vezes o eleitor não está prestando atenção nisso. Então, esse parlamentar, às vezes, é muito pouco responsabilizado por aquilo que ele afeta nos grandes destinos do país e só é cobrado ou punido pelo aquele benefício ultralocalizado que ele leva lá para o município onde ele tem voto. E aí o eleitor depois vai pagar a conta por isso. E, claro, o presidente que vier a ser eleito vai pagar do mesmo jeito, porque é sobre ele que vai recair a cobrança sobre aquilo que de mais estrutural ocorre no país. E, claro, no caso do senador, além dessa importância envolvendo o Supremo e tudo mais, bom lembrar, mandato de senador é de 8 anos. Quem for eleito vai ficar lá não por 4, que nem um deputado, que nem o presidente, que nem o governador. Vai ficar por 8 anos. Então, as pessoas precisam prestar muita atenção em como vão estar votando nessa hora.
0: Professor Cláudio Couto, professor da FGV, cientista político, muito obrigada por essa entrevista. A gente poderia ficar um tempão aqui conversando, mas obrigada aí pelo seu tempo, em especial num feriado. Uma ótima semana e uma boa noite.
7: Obrigado, Samantha. Boa semana para você também e para todo mundo aí que nos acompanhou. Até mais.
0: Até mais. 9:33, repórter CBN, já voltamos.
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0: Segunda-feira, 7 de setembro de 2026. O endividamento e o crédito caro estão reduzindo a empolgação dos brasileiros com os indicadores positivos do mercado de trabalho. É o que mostra um estudo de economistas ligados à Fundação Getúlio Vargas. A análise teve como base dados da Pesquisa Nacional por Amostra de Domicílios do IBGE. Desde o fim de 2019, o emprego cresceu em média 1,3% ao ano e o rendimento 1,9%, com queda de 5 pontos percentuais na taxa de desemprego e avanço de 1,9 ponto percentual no nível de ocupação. Apesar da melhora, a confiança do consumidor medida pela FGV aponta para pessimismo em todas as faixas de renda. A situação é pior entre os domicílios com ganhos mais baixos. O ministro do Supremo Tribunal Federal, Cristiano Zanin, pediu providências contra o ex-procurador da República, Deltan Dallagnol, aos presidentes do STF, do Tribunal Regional Eleitoral do Paraná e do Tribunal Superior Eleitoral. Na solicitação de registro de candidatura ao Senado, o ex-coordenador da Lava Jato publicou dados bancários e fiscais sigilosos do magistrado do Supremo. A informação foi revelada pelo portal Metrópolis. Dallagnol incluiu no sistema do TSE cópias de processos em que é alvo no Conselho Nacional do Ministério Público, incluindo uma reclamação disciplinar proposta por Zanin. Entre os arquivos, existem documentos da Receita com informações sobre rendimentos e movimentações bancárias do ministro. Zanin teve os sigilos quebrados pela Lava Jato em 2019 no Rio de Janeiro. A investigação mirava desvios da Fecomércio do Estado. Depois, a apuração foi anulada pelo Supremo. Na época, o magistrado era advogado do presidente Lula. Horário de Brasília, 9h36.
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0: Agora são 9h36, noite total no ar. A gente tem aí mais informação até às 11h30 da noite. A gente vai falar agora sobre o ato da Avenida Paulista em Dia da Independência. O ato reuniu aí cerca de 28 mil apoiadores. O candidato à presidência, Flávio Bolsonaro, voltou a pedir impeachment do ministro Alexandre de Moraes. Vale lembrar aí que ele resolveu, então, calcular os seus ataques justamente a Moraes, que já vinha ali como um dos, abre aspas, inimigos dele, né, como candidato, e deixou ali um pouco de fora os demais ministros. E o deputado Nicolas Ferreira minimizou seus próprios áudios com Daniel Vorcaro, banqueiro aí, ex-dono do Master, classificando o caso como, abre aspas, pastel de vento. Já o governador Tarcísio de Freitas fez a campanha para Flávio, adotou um tom ameno ao cobrar as respostas institucionais do Supremo Tribunal Federal, e a Bruna Barbosa traz os detalhes.
1: Manifestantes bolsonaristas se reuniram na Avenida Paulista no Dia da Independência em ato convocado pelo candidato à presidência pelo PL, Flávio Bolsonaro. O público ocupou pelo menos 4 quarteirões da avenida. A estimativa oficial divulgada pelo monitor do debate político da USP aponta que o pico de presença no evento foi de 28 mil pessoas. O ato contou com bandeiras do Brasil, Estados Unidos e Israel. Os manifestantes também exibiram bonecos infláveis com críticas a Lula e exaltando Donald Trump e André Mendonça. Durante a fala, o senador buscou relacionar o presidente Lula com o ministro Alexandre de Moraes, após a revelação de mensagens trocadas entre o ministro e o banqueiro Daniel Vorcaro. Flávio também defendeu a saída de Moraes do Supremo e criticou o julgamento dos envolvidos nos atos de 8 de janeiro, que classificou como uma farsa.
2: Quem vota em Lula está votando em Alexandre de Moraes! Nós não vamos permitir que o Lula indique mais 4 Alexandres de Moraes para o Supremo Tribunal Federal. Eu vou indicar 5 ministros para o Supremo Tribunal Federal, porque Alexandre de Moraes vai cair!
1: A liderança mais ovacionada do evento foi o deputado Nicolas Ferreira, do PL. Ele aproveitou a manifestação para falar sobre mensagens que enviou a Daniel Vorcaro, solicitando ajuda para o ex-assessor Tiago Rodrigues de Faria, para que o banqueiro auxiliasse a liberação de um ativo de minério. Ao discursar na Paulista, minimizou as conversas reveladas pelo portal ICL e direcionou os ataques para Alexandre de Moraes.
3: Coincidentemente, horas depois, me sai um áudio. Um áudio meu com o Vorcaro, o famoso pastel de vento. Sabe por quê, meus senhores? Eu, Nicolas Ferreira, eu nunca, e a minha esposa, nunca fez contrato com Alexandre de Moraes, 208 milhões de reais. Eu não troquei meu celular durante as conversas com o Vorcaro. Sabe por quê, senhores? Senão eu não chamaria Nicolas Ferreira, eu chamaria Alexandre de Moraes. E o teu lugar, Xandão, é na cadeia.
1: O governador Tarcísio de Freitas, candidato à reeleição em São Paulo pelo Republicanos, diz que as revelações recentes sobre a relação entre Moraes e Vorcaro exigem resposta. O governador adotou um tom mais ameno no 7 de setembro deste ano, em comparação com o mesmo evento do ano passado. Se em 2025 ele usou termos como tirania e ditadura ao se referir ao ministro, desta vez ele cobrou resposta institucional e disse que ninguém está acima da lei.
4: As últimas revelações sobre Moraes do Supremo precisam ser esclarecidas, precisam de resposta. Porque quando há dúvida acerca da compatibilidade da conduta e o exercício da magistratura, uma resposta institucional é necessária. Ela precisa ser dada. Está na hora do tribunal não se dividir para se defender. Se unir para apurar, para dar a resposta que a sociedade precisa.
1: A ausência da ex-primeira-dama Michele Bolsonaro foi um dos pontos de atenção. Flávio enfrenta cobranças internas por mais articulação de aliados na campanha presidencial. Antes da manifestação, um grupo de esquerda com faixas contra o governador Tarcísio de Freitas foi impedido de ocupar a Avenida Paulista. A polícia militar usou gás lacrimogêneo para dispersar os manifestantes. De São Paulo, Bruna Barbosa.
0: Agora são 9h41. O Isaías, aqui na nossa transmissão, está perguntando se não está frio aí. Aqui em Brasília, não. Está 22 graus, temperatura bem amena aqui no nosso estúdio avançado de Brasília. E sim, eu entendo, São Paulo, 12 graus, e a temperatura realmente bastante frio. Hoje eu vi todos os colegas da reportagem, a Bruna Barbosa, entre outros que estiveram aí nas ruas.

0: bastante agasalhados, porque realmente por aí está frio. No meu Rio Grande do Sul também caiu muito a temperatura e teve aí neve, inclusive lá na região dos Campos Altos de Santa Catarina. Agora são 9 horas e 42 minutos, a gente segue falando sobre os atos do 7 de setembro. A Isis Tassiarini traz os detalhes do ato aqui na Esplanada dos Ministérios.
1: Há menos de um mês das eleições, o presidente Lula participou do desfile do 7 de setembro ao lado de todos os chefes dos poderes da República, do presidente do Supremo Tribunal Federal, Edson Fachin, da Câmara, Hugo Mota, e do Senado, Davi Alcolumbre. Mais um gesto de demonstrar a aproximação do governo com o Congresso depois de 3 meses de afastamento. Mas em plena crise institucional do STF, a ala de ministros mais próxima a Lula não compareceu ao desfile, como Alexandre de Moraes, Gilmar Mendes e Cristiano Zanin. Tradicionalmente, o Palácio do Planalto convida todos os integrantes do STF e, em 2024, Alexandre de Moraes esteve na esplanada e foi ovacionado pelo público. Neste ano, chamou a atenção os cumprimentos e conversas reservadas entre as autoridades. Mas Fachin adotou uma postura mais reservada. Cumprimentava quem chegava, porém não participou das conversas e ficou ao lado da esposa. Já o diretor-geral da Polícia Federal, Andrei Rodrigues, esteve nas rodas de conversas, inclusive com Davi Alcolumbre. Andrei foi citado pelo banqueiro Daniel Forcário em depoimento ao gabinete do ministro André Mendonça. Já o advogado-geral da União, Jorge Messias, que foi rejeitado pelo Senado à vaga no Supremo, cumprimentou Alcolumbre na chegada com um abraço. O presidente do Congresso foi o principal articulador para barrar a indicação de Messias à vaga ao STF. Apesar do tom mais institucional do evento, Lula levou para a esplanada os principais temas da campanha à reeleição, a soberania nacional e o combate ao fim da violência contra as mulheres. Mas, para evitar contestações no Tribunal Superior Eleitoral, o Palácio do Planalto evitou qualquer movimento político. Não teve nenhuma referência às cores do PT nem bandeiras partidárias. Apesar disso, em vários momentos, o público entoou gritos de fim da escala 6x1, a proposta de emenda à Constituição que foi aprovada na semana passada pela CCJ e que agora precisa passar pelo plenário do Senado, o que deve ficar só para depois do primeiro turno. Enquanto o desfile acontecia, nas proximidades da esplanada, manifestantes pediram a saída do ministro do STF, Alexandre de Moraes, e de Alcolumbre, da presidência do Senado. Também foi realizado o grito dos excluídos, mas sem nenhuma ocorrência. De Brasília, Isa Stassiarini.
0: A Isa trouxe ali um detalhe que chama atenção. Olha, nenhuma cor do PT foi utilizada no ato. É claro que não pode ser usado, até porque o 7 de setembro é um ato cívico e nunca pode ser utilizado como campanha. É claro que isso nem sempre é a regra, mas um detalhe, inclusive, que ela observou foi que quando algum grupo tentava entoar ali o fim, fora a escala 6x1, a própria banda, né, do exército já voltava ali a fazer música, enfim, justamente para tentar evitar a politização num ato que é cívico. Inclusive aí muita gente que vem do entorno aqui do Distrito Federal, de Goiás, por exemplo, às vezes de Minas Gerais, até porque a gente faz, né, divisa com algumas cidades ali com a pontinha de Minas Gerais. Então o pessoal vem aqui, traz a família e, é claro, cada um tem a sua bandeira política, seja ela qual for. O que importa é participar aí desses atos que são cívicos. Agora são 9 horas 46 minutos. A gente vai trazer aí mais informação da política, inclusive, mas eu comentei ali sobre a questão de neve pela primeira vez em Santa Catarina neste ano, e foi justamente no domingo, né? No domingo para segunda-feira, foi em Bom Jardim da Serra, fica na Serra, uma região linda, linda, linda, da Serra Catarinense, e foi a Defesa Civil quem trouxe a informação hoje de manhã. Então, segundo a EPAGRE, que faz esse monitoramento do tempo no estado, foi o primeiro fenômeno do inverno em 2026.

0: A temperatura mínima na região foi registrada à noite em Urubici, quando os termômetros marcaram menos 2,56 graus. Nesta segunda-feira, a temperatura era de menos 6. E houve apenas a formação de uma geada, inclusive, em São Joaquim. Toda essa região é bastante gelada, é muito bonita mesmo. Então, pessoal, é claro, publicando muitas fotos ali, porque não é todo dia que se tem neve menos, mesmo. Agora são 9h47. A gente falava ali de política, de manifestações. Então, além dos desfiles do 7 de setembro, pelo menos 11 capitais brasileiras registraram manifestações com críticas ao Supremo Tribunal Federal e principalmente ao ministro Alexandre de Moraes. Os protestos foram organizados por partidos ou movimentos da direita. Não ocorreram atos contra Moraes em São Paulo e no Rio, segundo o G1. No entanto, os candidatos à presidência citaram o ministro ao caso Master no Supremo durante as participações nos atos da campanha. Na capital paulista, Flávio Bolsonaro chamou Moraes de laranja podre dentro do STF. Inclusive, Bruna Barbosa trouxe ali um questionamento para a assessoria do ministro, que preferiu não se manifestar. Romeu Zema também estendeu um painel em um prédio em que aparecia o boneco de Moraes preso. E Renan Santos, do Missão, fez um ato no Parque do Ibirapuera e pediu afastamento de Moraes e Dias Toffoli, o ministro do STF. Na capital fluminense, Augusto Cury mandou um abraço muito especial a André Mendonça, do Supremo Tribunal Federal, mas sem fazer menção à crise no STF envolvendo o ministro e Moraes sobre o caso. Agora são 9h49. Nós temos mais um convidado, professor de Direito Constitucional, Gustavo Sampaio, está conosco, infelizmente sem vídeo, mas está conosco, trazendo aí seu conhecimento. Professor, boa noite, mais uma vez um prazer conversar contigo, seja bem-vindo ao Noite Total.
1: Boa noite, Samanta, boa noite aos queridos ouvintes da Rádio CBN.
0: Professor, eu vou fazer um pequeno resuminho, porque a gente vem falando ali crise do STF, mas às vezes nem todo mundo está na mesma página. Então, só para a gente relembrar aqui o que aconteceu na terça-feira, o ministro André Mendonça retirou o sigilo de relatórios da Polícia Federal, apontando uma suposta proximidade entre o ministro Alexandre de Moraes e o banqueiro ou ex-banqueiro Daniel Vorcaro, que está preso. A manifestação, então, gerou, claro, uma repercussão imensa. Moraes negou qualquer irregularidade, criticou a conduta do colega e pediu ao presidente do STF uma apuração sobre o direcionamento das investigações por parte de Moraes. Tudo isso dentro do inquérito das fake news, aquele inquérito que surgiu lá em 2019, que é muito contestado justamente por isso, e aí em seguida vou te perguntar a respeito, mas o que se pede ali? Moraes atribuiu a Mendonça possíveis condutas de improbidade administrativa, abuso de autoridade e crime de responsabilidade. Então a gente tem de um lado ali ação e contra-reação e, professor, essa crise faz com que a Corte, o STF, a Suprema Corte perca ou possa vir a perder a legitimidade pública para exercer esse papel de contrapeso, né, das instituições?
1: O Supremo Tribunal Federal já faz mais de 15 anos, calculo eu, ele se vem colocando numa posição de ator político, não por responsabilidade de todos os seus magistrados, mas sobretudo por algumas posturas até bem intencionadas, não nego, mas posturas conceituadas pela sociedade civil como posturas ativistas. E quem se lança no átrio da política, Samanta, é julgado como ator político. É o que vem acontecendo com o Supremo Tribunal, associado à má-fé de certos segmentos da política que querem encontrar no Supremo Tribunal Federal o seu adversário ideal, seu adversário ideal para manejar o cabo de tensão da guerra entre as forças políticas da nação. Quando a tudo isso se assoma uma crise interna baseada na suspeita sobre comportamentos de ministros do próprio tribunal, inclusive, claro, sempre respeitando o princípio da presunção de inocência, sempre dando o benefício da dúvida, mas quando surgem suspeitas, desconfianças de prática de atos ilícitos, até criminais, por ministros da corte, não tenha dúvida, Samantha, o prestígio do tribunal ele entra em descenso. A crise de legitimidade aumenta. E o problema todo é que o Supremo Tribunal Federal não é qualquer tribunal. Ele é o mais alto tribunal judiciário da República. De maneira que, quando a crise atinge o Supremo Tribunal, é a própria imagem do poder judiciário que fica em risco. De maneira que essa crise precisa ser, pela própria Corte, resolvida, Samantha, o quanto antes, o quanto antes.
0: Inclusive, um passo para isso, em termos de, pelo menos, tentativa de resolução, né, professor? É que o presidente do STF, ministro Edson Fachin, retirou a análise do caso do inquérito das fake news, ou seja, aquela revelação lá que Moraes fez, né, que ele inclusive divulgou relatórios não da Polícia Federal, mas sem uma validade, digamos assim, para o processo. Disse em evento também o presidente Fachin, ao lado do presidente Lula, que a crise atual no tribunal reforça uma necessidade de encerrar o inquérito das fake news. Então, aí eu lhe pergunto, porque não tem como dissociar essa crise também da eleição, porque é um fato político e é claro que os candidatos já estão usando isso em suas campanhas. A gente até comentava isso quando o professor Cláudio Couto estava no ar aqui. Decidir sobre esse tema, sobre o eventual fim do inquérito das fake news perto das eleições, também não parece um sinal um pouco trocado, diferente daquilo que o presidente Fachin quer demonstrar, que é justamente não politizar a justiça?
1: Nesse momento, Samantha, tudo pode ser interpretado ao bel prazer das intenções políticas, num sentido ou noutro. Ainda bem o ministro Edson Fachin, atual presidente do Supremo Tribunal, portanto chefe do Poder Judiciário da nação brasileira, é um homem moderado, cordato, é um homem tranquilizador, é um homem de conduta pacifista e procura mediação. Mas é evidente que essa postura na véspera da eleição pode parecer uma resposta. Todavia, uma resposta que o Supremo Tribunal deve à sociedade brasileira, entende, Samantha? O inquérito das fake news é o inquérito 4781. Veja você, ele foi instaurado lá em 2019, portanto, antes mesmo de toda essa crise se estabelecer. E tinha por objetivo apurar a conduta de personagens da política que veiculavam informações falsas contra ministros do Supremo Tribunal, atingindo a imagem da corte. Ora, Samantha, inquérito é uma peça de investigação. Inquérito é alguma coisa que tem que ter um objeto específico e tempo de duração. Já se vão 7 anos da instauração desse inquérito. Há muito ele deveria ter terminado. Então, ainda que tardio, esse pronunciamento do ministro Edson Fachin, ele, pelo menos, dá uma satisfação à sociedade na direção de entender que esse inquérito tem que ser encerrado e precisava já ter sido encerrado. Acho que, sem embargo, o problema das eleições é uma resposta que precisava ser dada, mas, Samantha, você tem toda a razão. Essa crise que está acontecendo durante o processo eleitoral não é saudável. Eu digo que, como eleitor, como cidadão, eu preferia que isso fosse resolvido depois. O meu temor é o manejo político, o manejo eleitoreiro e mal intencionado, seja de quem for, da crise para produzir resultados nas eleições, o que aí sim não será nada saudável para a democracia brasileira, Samantha.
0: Sobre essa questão do inquérito das fake news, inclusive ontem o ministro Flávio Dino fez uma postagem na conta dele do Instagram, e aí nesse tópico ele escreveu o seguinte: o inquérito, fazendo como uma indagação, né? O inquérito X ou Y tem que acabar, pois está muito antigo, o plenário do STF aprovou a instauração há muitos anos. E aí ele pergunta: mas quais são os inquéritos mais antigos em tramitação no STF? O que o Código de Processo Penal e o Regimento Interno dizem quanto ao término dos inquéritos? É possível um julgador, qualquer que seja ele, prometer o final de um inquérito como se fosse um candidato ou para receber aplausos? Aí quando ele diz aqui, ele faz uma série de questionamentos, né? É sobre o que seria plausível para terminar um inquérito. E aí a gente pode até colocar essa situação aí desse racha entre os ministros, o presidente Edson Fachin ter dado um prazo para que não somente os ministros Alexandre de Moraes e André Mendonça, mas também o Procurador-Geral da República, o Diretor-Geral da Polícia Federal, tragam explicações, enfim, sobre esses relatórios, né? Mas o que é um prazo aceitável para que seja finalizado um inquérito que tramita no Supremo?
1: Bem, a Lei Processual Penal, que ainda é de 1941, o Código de Processo Penal do Brasil, embora tenha sofrido muitas alterações, ele fixa que o inquérito, até a conclusão total das suas premissas investigativas e tramitação de ação penal, deve levar algo em torno de meses. Não é razoável, e não se está falando aqui, Samantha, de cumprimento estrito de prazos legais, porque é claro que a situação de uma investigação varia num caso e noutro. Tanto assim que há inquéritos, falando da vida comum, do dia a dia comum do cidadão, Samantha, há inquéritos numa delegacia de polícia que levam anos para se concluir em razão da dificuldade extrema de se produzir provas. Todavia, isso não se confunde com perda do objeto do inquérito. Aqui no caso do inquérito 4781, chamado comumente inquérito das fake news, não se discute apenas o transcurso do prazo, mas também a perda do seu objeto. Não se pode, num inquérito, valer-se da peça para nele se investigar qualquer coisa que se queira. De modo que, se o objetivo era verificar a veiculação de notícias falsas contra ministros do Supremo Tribunal, atingindo a dignidade da corte, esse mérito foi atendido, foi cumprido. Então, quando nós associamos objeto específico com tempo de duração, 7 anos não justificam a tramitação de uma peça dessa natureza. Veja, não se quer dizer que não se possam fazer outras investigações que sejam feitas em caso de autoridades com prerrogativa de foro, inclusive por determinação do Supremo Tribunal Federal, como manda o sistema jurídico, mas que seja aberto o novo inquérito, que haja um novo relator no Supremo Tribunal para supervisioná-lo, e não se manter tudo dentro do campo de um inquérito anterior, que já entrou em caducidade, já envelheceu, já perdeu seu objeto e seu momento, Samantha.
0: Professor Gustavo Sampaio, vou te pedir para ficar na linha. Luiz Filiage faz rapidamente o repórter CBN e a gente já volta.
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0: Segunda-feira, 7 de setembro de 2026. O presidente Lula participou do desfile de 7 de setembro na Esplanada dos Ministérios, em Brasília, acompanhado dos presidentes do Supremo Tribunal Federal, Edson Fachin, do Senado, Davi Alcolumbre, e da Câmara, Hugo Mota. No ano passado, nenhum ministro do Supremo compareceu às comemorações do 7 de setembro. O evento ocorreu durante o julgamento da trama golpista que condenou o ex-presidente Jair Bolsonaro a 27 anos e 3 meses de prisão. O desfile deste ano teve um tom mais sóbrio, seguindo uma orientação para evitar qualquer tipo de irregularidade em meio ao período eleitoral. No entanto, levou temas que o presidente tem investido na campanha: soberania e defesa das mulheres. Em pronunciamento pelo 7 de setembro neste domingo, presidente Lula afirmou que o Brasil não é e nem será colônia de ninguém. Santa Catarina registrou a primeira neve do inverno de 2026. O fenômeno nas cidades de Urubici e Bom Jardim da Serra, na Serra Catarinense, foi confirmado pela Defesa Civil em nota divulgada nesta segunda-feira. O ministro de Relações Exteriores de Cuba afirmou nesta segunda-feira que não há negociações em curso com os Estados Unidos, nem previsão de conversas futuras. O chanceler cubano classificou o embargo comercial americano como um bloqueio genocida. A medida reduziu drasticamente a geração de energia e provocou apagões que chegam a durar dias. Segundo o chanceler, os danos causados pelo embargo comercial americano, em vigor há décadas, subiram 7% em 2025 na comparação com o ano anterior e chegaram aos 8 bilhões de dólares. No horário de Brasília, 10:03.
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2: 10:04, voltamos a conversar com o professor de Direito Constitucional, Gustavo Sampaio. Professor, obrigada por estar conosco. A gente falava sobre essa crise do STF, sobre o STF muitas vezes se comportar como um ator político. E para retomar o tema, a gente pode lembrar que sempre houve alas no STF. Seja lá durante o processo do Mensalão, agora a gente fala nas alas, mas tem um grupo lá do Alexandre de Moraes, um grupo do André Mendonça. Por que que isso é naturalizado? Por que que isso é normal dentro da corte? E por que que a gente vive agora uma crise sem precedentes, pelo menos desde a redemocratização?
3: Bem, Samantha, o Supremo Tribunal Federal, só na República, portanto, com essa insígnia, com esse nome, desde que ele foi criado ali na virada do Império para a República, depois da queda do gabinete do Visconde de Ouro Preto, proclamação da República e edição da nossa primeira Constituição Republicana, que é a de 1891, de lá para cá, mais de 135 anos. Ainda que alas sempre tenham existido, o nível de tensão entre elas era de outra natureza. Mas isso que você indaga tem uma explicação baseada no modelo, que não é uma criação brasileira, Samantha. É uma criação, sobretudo norte-americana, que o Brasil trouxe para cá na proclamação da República, importada por Rui Barbosa, que é o modelo da indicação de ministros pelo presidente da República, aprovação pelo Senado e posterior nomeação pelo presidente. Ora, com isso, alguns presidentes tenham ficado mais tempo ou menos tempo no poder, terão tido mais ou menos oportunidade de indicar ministros, porque os ministros são vitalícios, portanto, eles só deixam a cadeira quando eles se aposentam na via compulsória, hoje aos 75 anos, ou quando, porventura, vem a falecer, ou quando se aposentam por tempo de serviço. São vitalícios, então não há cadeira vaga a todo momento. De modo que há presidente que tem mais chance de indicar mais ministros do que outros. Bolsonaro, por exemplo, indicou 2. De modo que isso faz com que essas presenças de origens ideológicas muito diferentes, de origens partidárias e acordos políticos muito distintos, possam entrar numa rota de colisão aparente dentro do funcionamento colegiado da corte. É claro que isso, Samantha, para concluir, não é desejável, porque uma vez que o juiz é indicado pelo presidente, se imposta ministro do Supremo, o seu compromisso é com a República, não é mais com presidente nenhum, com partido político nenhum, com legenda partidária nenhuma, é com o país e com a Constituição, sobretudo. Mas é claro que ficam os vínculos de afeição, de gratidão, de coalizão, e isso pode suscitar tensões internas no tribunal. Samantha, não é só no Brasil que isso acontece. Isso acontece também em outros países do mundo que adotam modelos similares. Apenas no Brasil isso tem assumido uma escala de tensão que não é desejável para a credibilidade institucional do Poder Judiciário.
2: Professor, nessa mesma linha, por exemplo, o Flávio Bolsonaro, candidato à presidência, ele vem falando em ter 5 nomes para indicar como ministros. Ou seja, quando ele fala isso, ele está prevendo um impeachment do ministro Alexandre de Moraes. Porque há uma pressão muito grande da direita, da oposição ao atual governo, por um impeachment. Em segundo lugar, o presidente Lula, que é o candidato Lula, né, a gente tem que falar assim, ele vem falando pela primeira vez no bastidor em limitar os mandatos. Por que que há essa mudança? E aí eu lhe pergunto se realmente há uma necessidade de reforma do judiciário, se o mandato vitalício ele começa a ser de alguma forma, não sei se nocivo seria o termo correto, mas talvez indesejável.
3: Sabe, Samantha, o nosso modelo é de vitaliciedade copiado do dos Estados Unidos da América. Aliás, em 1891, na Constituição daquele tempo, copiamos muito do modelo judicial norte-americano, mas há uma diferença. Lá a vitaliciedade é biológica, lá o juiz vai até a morte, ou se aposentar antes. Já tivemos magistrado da Suprema Corte Americana na cadeira de juiz até depois dos 90 anos. No Brasil, pelo menos, essa vitaliciedade é limitada aos 75. Era em 70, depois a emenda constitucional 88 majorou para 75. Mas hoje se discute por quê, Samantha? Porque na Europa continental, o modelo das cortes constitucionais, que são diferentes das supremas cortes, elas se dedicam basicamente ao controle de constitucionalidade. É um modelo fundado em mandatos. E o exemplo maior é o da Corte Constitucional da República da Alemanha, uma corte importantíssima, situada em Karlsruhe, que foi criada pela Lei Fundamental de Bonn no pós-guerra, exatamente na redemocratização da Alemanha. E, com isso, se tornou uma grande corte de defesa dos direitos fundamentais. E lá o mandato é de 12 anos. Então, como aqui no Brasil nós temos tido uma dissonância, porque alguns ministros que entram mais idosos ficam muito menos tempo, e há ministros que já ficaram mais de 30 anos no tribunal, criando-se uma assimetria, isso está gerando um problema, Samantha, para a direita e para a esquerda. Aqui eu fico tranquilo para falar, porque o que digo não tem bandeira partidária nem ideológica. Presidente de direita hoje no Brasil, presidente de esquerda, não importa. Ele busca indicar pessoas muito jovens. Por quê? Porque com o nosso modelo de vitaliciedade, com isso, ele garante que uma pessoa de afeição pessoal fique no tribunal por 25, 30 anos. As indicações hoje têm circulado entre 45, 47 e 50 e poucos anos. Então, se pensam em duas medidas possíveis, ou se colocar uma idade mínima, por exemplo, de 60 anos, ou se criar um mandato, o que me parece seria o ideal. Se houvesse um mandato de 10 anos, 8 anos ou 12 anos, isso independeria da idade, Isso permitiria ao presidente escolher juristas mais experientes, mais bem formados, mais escolados, e haveria uma garantia de não perpetuação no poder, entende? Porque, de fato, sabe, Samantha, o poder no mundo democrático é um poder que não se deve eternizar. É um poder que tem que ser temporário na vida das pessoas. Veja que ninguém está discutindo o fim da vitaliciedade em todos os outros andares do Poder Judiciário, mas tão somente na Suprema Corte, por conta desse seu papel de corte constitucional, de guardião da Constituição, sempre debaixo de muita pressão política, então talvez a dinâmica dos mandatos fosse uma solução mais viável para arejar a jurisprudência do tribunal e torná-la mais democrática.
2: Falando nisso, quem fiscaliza... Professor Gustavo Sampaio aqui na linha conosco. Falando nisso, quem é que fiscaliza o STF, já que o próprio Supremo é acusado de ultrapassar os limites constitucionais? E ao Conselho Nacional também não tem muito o que se fazer, né? Então, como é que fica? Cabe só ao Senado? Só tem esse instrumento do impeachment a um ministro? Como é que a gente pode trazer isso pro ouvinte? Porque todo mundo fica se perguntando, se o Supremo é o Suprema Corte, o que está acima? Não tem, né, professor?
3: E sua questão é nada menos que fundamental, Samantha, porque o sistema de freios e contrapesos, e veja, isso nós também no início da República copiamos lá do modelo estadunidense, do modelo norte-americano, o sistema de freios e contrapesos, ele idealiza um mundo em que os poderes legislativo, executivo e judiciário são independentes, mas eles exercem um controle entre eles mesmos, desde que, nas únicas hipóteses que estão previstas onde? Na única esfera de norma acima dos três poderes, que é a Constituição. Então, existe o sistema de freios e contrapesos. O poder judiciário no Brasil, ele é o poder de controle final, até porque no Brasil adotamos, como nos Estados Unidos, o sistema de jurisdição una, ou seja, toda a jurisdição é dada ao Poder Judiciário. Então, o Poder Judiciário já é o controle final dos freios e contrapesos. Mas aí vem o drama, Samantha. Dentro do Poder Judiciário, o Supremo Tribunal é a culminância, é o topo da pirâmide, é a Suprema Corte. Então, é aquela ponta extrema. É como se você tivesse uma corrente e o Supremo estivesse numa das pontas. Não é um elo da corrente, é a ponta da corrente. Então, chega um momento em que o sistema de freios e contrapesos não tem quem controle aquela última ponta, compreende? É o caso do Supremo Tribunal Federal. Todavia, eu posso dizer que o Conselho Nacional de Justiça, criado pela Emenda Constitucional 45, ele controla os outros 91 tribunais da República, ele controla mais de 11 mil magistrados de primeira instância, ele controla os quase 19 mil magistrados que o Poder Judiciário tem, mas não controla o Supremo Tribunal Federal. Então, na verdade, quem julga criminalmente, quando acusado de crime, um ministro do Supremo Tribunal, por crime comum, quem é, Samantha? O próprio Supremo Tribunal. Só existe uma hipótese exterior. Quando pende contra ministro do Supremo Tribunal uma acusação por crime de responsabilidade. Neste caso, o artigo 52, inciso 2º da Constituição Brasileira diz que a competência é do Senado Federal. Nesse caso, o Senado pode se insurgir contra, desde que haja uma denúncia, uma representação feita contra o ministro do Supremo Tribunal Federal e desde que haja, com base na Lei 1079 de 50, que é a Lei Geral dos Crimes de Responsabilidade, crime de responsabilidade imputável ao ministro do Supremo Tribunal Federal. Só tem um último probleminha, Samantha. O modelo atual prevê que para o Senado julgar o presidente por crime de responsabilidade, muito antes, o presidente do Senado, sozinho, monocraticamente, ele tem que dar seguimento, ele tem que admitir aquela representação contra aquele ministro. E hoje em dia, a tendência tem sido de o presidente do Senado não admitir nenhuma representação, compreende? Então, em 135 anos de história da República, com o Supremo Tribunal Federal, quero dizer, nós nunca tivemos um caso de impeachment de ministro do Supremo Tribunal pelo Senado. Já tivemos presidentes da República apeados do poder por impeachment, só agora na Nova República tivemos Fernando Collor de Mello e Dilma Rousseff, mas ministro do Supremo nunca tivemos. Esse é um outro ponto que se busca reformar. Eliminar essa competência restrita do presidente do Senado para admitir ou não as representações por impeachment, porque isso acaba empoderando em excesso o presidente do Senado, que acaba usando o seu poder num balcão de negociações políticas, o que também não é bom, Samanta.
2: Professor Gustavo Sampaio, eu quero te agradecer demais pela entrevista. Teria muitas outras perguntas, a gente poderia ficar conversando, mas realmente o nosso tempo terminou. Obrigada, uma ótima semana e obrigada aí por compartilhar seus conhecimentos.
3: Sempre às ordens, Samanta. Satisfação conversar com você, estou sempre à disposição. Um abraço para você e para os ouvintes da Rádio CBN. Boa noite.
2: CBN agradece. Agora a gente faz um intervalinho, já voltamos.
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0: E a cidade de São Paulo registrou hoje a tarde mais fria de setembro em quase 26 anos, segundo informou a Defesa Civil da capital paulista. São Paulo registrou 13,6 graus às 1 da tarde. O menor registro de temperatura máxima até então ocorreu em 26 de setembro de 2000, com 13,1 graus Celsius. A cidade de São Paulo já havia registrado nesta segunda-feira, dia da Independência, a madrugada mais fria para o mês de setembro em 4 anos. Segundo a Defesa Civil, os termômetros chegaram a 10,1 graus na estação do Mirante de Santana, na Zona Norte. Essa é a menor temperatura registrada em setembro desde 24 de setembro de 2022, quando a marca chegou a 9,3 graus no mesmo local. Por causa do frio, a prefeitura realizou mais de 25 mil atendimentos à população em situação de rua na noite de domingo durante a Operação Baixas Temperaturas. As equipes encaminharam 586 pessoas para a rede socioassistencial de acolhimento e distribuíram 3.650 cobertores e 21 mil itens de alimentação, como sopas, pães, chás, chocolates quentes e água. Também foram aplicadas 9 doses de vacinas e atendidos 48 animais de estimação, 3 deles vacinados. O SAMU recebeu 25 chamados relacionados à operação nas últimas 24 horas. A operação Baixas Temperaturas começou em 10 de maio e conta atualmente com 9 tendas emergenciais em pontos estratégicos da capital. A ação também ampliou a rede socioassistencial com 1.000 vagas emergenciais de acolhimento para proteger a população em situação de rua durante períodos de frio intenso.
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2: Agora 10 horas 22 minutos. Eu quero mandar também um alô pro pessoal que está aqui na live. Obrigada pelas mensagens. Não tenho como citar todo mundo, mas obrigada por estar conosco, estarem todos aqui conosco. Agora 10 horas 22 minutos, a gente faz um novo giro de reportagem. A gente começa com o Felipe Igreja, que traz os detalhes da quest de hoje.
7: Lula e Flávio Bolsonaro aparecem numericamente empatados no segundo turno, de acordo com pesquisa divulgada pela Quest nesta segunda-feira. Os dois somam 41%. No primeiro turno, o petista lidera com 36%, com Flávio em segundo com 29% e Augusto Cury em terceiro com 8%. Levantamento foi realizado após o agravamento da crise no STF, mas além disso, dados econômicos pressionam o governo e impactam na queda da aprovação do petista.
2: Agora Isa Stacciarini com o desfile do 7 de setembro.
8: Desfile de 7 de setembro foi marcado por temas de campanha de Lula como soberania nacional e combate ao fim da violência contra as mulheres. Mas o Palácio do Planalto evitou o tom político e vetou bandeiras partidárias. Ao longo do evento, Lula quis demonstrar mais um gesto de aproximação com o Congresso ao ficar ao lado dos presidentes do STF, da Câmara e do Senado. Em meio à crise institucional, Fachin evitou momentos de conversas reservadas entre autoridades. Ala de ministros mais próxima a Lula não compareceu ao desfile. Messias, que teve o nome rejeitado pelo Senado, abraçou Alcolumbre no palanque, o principal articulador para barrar a ida do advogado-geral da União ao Supremo.
2: E a Bruna Barbosa acompanhou todos os movimentos do senador Flávio Bolsonaro na Paulista.
9: Flávio Bolsonaro buscou associar Alexandre de Moraes ao presidente Lula em discurso para apoiadores na Avenida Paulista. O ato bolsonarista do 7 de setembro reuniu quase 30 mil pessoas. O deputado Nicolas Ferreira minimizou os áudios com Daniel Vorcaro e classificou a conversa com o dono do Banco Master como pastel de vento. O governador Tarcísio de Freitas fez campanha para Flávio, mas evitou defender o impeachment de Moraes.
2: Bruna Barbosa, a gente ouve a Júlia Viana, que acompanhou todos os passos de Augusto Cury no Rio de Janeiro.
10: Numa caminhada com apoiadores no Rio de Janeiro, o candidato à presidência pelo Avante, Augusto Cury, aproveitou para falar sobre a relação com o Supremo Tribunal Federal. No fim do ato, Cury mandou um abraço ao ministro André Mendonça. Questionado sobre o gesto, Cury disse que os integrantes da corte precisam prestar contas aos brasileiros.
2: E o Luiz Fernando Filiage traz os movimentos neste 7 de setembro de Renan Santos, Zema e também Ronaldo Caiado.
0: Renan Santos, Ronaldo Caiado e Romeu Zema defenderam a saída de Alexandre de Moraes do STF em agendas de campanha no feriado de Independência. Os candidatos do Missão e do Partido Novo estiveram em São Paulo e organizaram diferentes atos com o mesmo tema, as revelações das mensagens de Moraes com Vorcaro. Já o candidato do PSD fez campanha em Goiás e comentou a crise na corte.
2: Quem traz mais detalhes da crise na corte é o João Rosa.
11: O presidente do STF, Edson Fachin, vai decidir nesta semana se leva ao plenário da corte o relatório da Polícia Federal que revelou mensagens trocadas entre o empresário Daniel Vorcaro e o ministro Alexandre de Moraes. Segundo fontes, Fachin avalia três possibilidades: levar o caso ao plenário, tomar uma decisão individual ou assumir parte da relatoria do inquérito sobre o Banco Master. O caso desencadeou uma das maiores crises institucionais da história da mais alta corte do país.
2: Agora são 10 horas 26 minutos. A gente conversa novamente com o Cláudio Gabriel, que está na Cidade do Rock. Cláudio, o que está rolando agora? Conta aí pra gente. Eu sei que essa é uma noite bem importante, acho que pra ti também, né, Cláudio?
12: Oi, Samanta, boa noite para você, pros ouvintes. Pois é, boa noite extremamente emocionante aqui na Cidade do Rock, a gente pode dizer assim. E como você perguntou, a gente está ouvindo aqui no fundo, talvez os ouvintes estejam ouvindo um pouquinho, a cantora Laufey, que é uma cantora islandesa de 27 anos, mas que tem feito extremo sucesso nas redes sociais, ganhou recentemente 2 Grammys, e ela tem uma influência enorme de música brasileira. Então, um pouco da sonoridade dela tem uma mistura ali de bossa nova com samba, mistura de jazz e, claro, de música pop, por isso que ela tem explodido tanto. E mais um motivo exatamente desse dia tão especial, Samanta, é claro que é o show que vai acontecer logo depois do dela, de Elton John, Sir Elton John, que vem num momento diferente da carreira. Última vez que ele esteve aqui no Rock in Rio foi em 2015, e agora, mais de 10 anos depois, ele está num momento único, porque em 2023 ele anunciou uma aposentadoria dos grandes shows, das grandes turnês, disse que precisava ficar mais tempo com a família e tudo mais, mas decidiu abrir algumas exceções ao longo do tempo. E uma dessas exceções justamente aqui no Brasil, no Rock in Rio, e ele explicou que uma dessas exceções foi aqui justamente para o festival, pelo fato de que o Brasil não esteve nesse mapa da última turnê que ele fez ao longo de 5 anos antes dele anunciar essa aposentadoria em 2023. Hoje foi um dos dias, inclusive, que esgotaram dessa edição. E olha, Samanta, eu fui conversando com as pessoas e, olha, era praticamente unânime. Todo mundo estava aqui para ver justamente Elton John. Uma dessas pessoas foi a Dora, que ela veio com outras 2 amigas, todas mais de 60 anos, e que são muito fãs de Elton John, todas estavam trajadas com a camisa do cantor britânico. A Dora, que é o 8º show dela, do cantor, e contou que está com extrema expectativa, com receio de talvez ser o último que ela vai ver justamente por causa dessa aposentadoria.
13: É uma coisa muito louca falar isso, mas todos os shows do Elton é como se fosse o último. E esse realmente vai ser o último, porque ele já aposentou. Ele aposentou e não vai vir mais para a América do Sul. Ponto, isso é fato. Então é assim, a expectativa é muito grande, vai ser um show muito emocionante e a gente veio para aproveitar. A gente chegou cedo, a gente quer grade, a gente quer ver o nosso ídolo de perto.
12: Eu também conversei com o Paulo Carvalho e a Rita Carvalho, que eles vieram de São Paulo justamente para poder assistir Sir Elton John.
14: Sim, já é o terceiro show consecutivo que a gente vê. O último que nós vemos foi em 2013, que ele fez um show no Jockeys Club, com um show mais intimista. E aí hoje a gente veio conhecer o Rock in Rio.
15: Pericles. E roupa nova com o Guilherme Gantz. Uma coisa mais quietinha, né? A idade exige isso, né?
12: O Paulo estava contando um pouco aí também dos outros shows que ele queria ver no dia de hoje, pois é. E eu conversei também, só pra gente complementar, e porque, Samanta, tá sendo um grande encontro de gerações, que a gente pode dizer assim, aqui com esse dia de Rock in Rio, né? Além dos mais velhos que já assistiram outros shows de Elton John, tem muita gente da nova geração, os mais jovens, que têm Elton John como grande referência e estão muito emocionados de terem essa chance de ver. Caso dos amigos João e Gabriel, que eu conversei mais cedo, eles chegaram muito cedo com expectativa de pegar um lugar bom, e o João contou, inclusive, que ficou extremamente emocionado, com até meio uma ansiedade ali extrema quando o nome do Elton John foi anunciado e ele tinha chance de ver o ídolo dele de perto.
16: Na verdade, quando eu nunca imaginei que eu pudesse ver ele ao vivo, sempre foi uma coisa que eu sempre quis, eu nunca pensei que pudesse ser possível. E aí, quando saiu a notícia, eu comecei, tipo, eu lembro que eu fiquei tipo uma hora andando em círculos no meu quarto, tentando absorver a informação. E assim que abriu pra comprar, eu comprei. A expectativa é muito alta desde então. Enfim, eu sou muito fã dele.
17: Cara, como muita gente, virei fã por causa de Rocketman, que eu acho que depois de um tempo como virar fã da música do Elton John.
18: Mas, cara, tô muito animado, não virei fã há muito tempo, só que acho que com esse tempo que eu já tenho de fã, já dá pra esperar muita coisa de hoje.
12: Pois é, Samantha, o dia hoje do Rock in Rio, que além do Elton John, é muito voltado pra soul, jazz, samba, R&B, um pouquinho de tudo. Só pra passar um pouco das outras apresentações que tiveram aqui, no Palco Mundo de Abril com a Luísa Sonza, convidando o Roberto Menescal. Depois teve o cantor John Batiste e Gilberto Gil, exatamente, foi a apresentação que rolou agora pouquinho antes do show da Lofa começar. E aí no palco Sunset, que é onde está acontecendo esse show de agora, tivemos Vanessa da Mata com Rubel, depois Roupa Nova e Guilherme Arantes, Péricles cantando os clássicos da gravadora Motown, e o dia justamente fechando com a Laufey. Esse dia de hoje, mais um dia de frio aqui no Rock in Rio, ontem que choveu bastante no festival, mas hoje, felizmente, só aquele friozinho, todo mundo bem agasalhado, mas a chuva pelo menos deu um pouco de trégua para todo mundo curtir, muito feliz daqui a pouco, às 11 horas da noite que vai começar o show do cantor Elton John. Samantha.
2: Que maravilha, e lembrando aí que dá para assistir pelo Multishow, pelo canal Bis, pelo Globoplay, também pela TV Globo, TV aberta, que traz alguns flashes na programação. Um dos convidados do Cloud, né, uma das pessoas que ele ouviu, falou do Rocketman, do filme, mas que é nome de música, é a 8ª música desse possível set list de Elton John no Rock in Rio. Vamos ouvir um pouquinho antes do repórter CBN. Obrigada, Cláudia.

0: Segunda-feira, 7 de setembro de 2026. A pesquisa Quest, divulgada hoje, mostra um empate entre o presidente Lula e o senador Flávio Bolsonaro em um eventual segundo turno. Os dois aparecem com 41% das intenções de voto. Os levantamentos anteriores do Instituto já indicavam uma progressiva redução da distância entre o petista e o filho do ex-presidente Jair Bolsonaro. Essa é a primeira pesquisa do Instituto totalmente feita após a crise entre os ministros do STF escalar com o pedido de Alexandre de Moraes para investigar André Mendonça. A Quest ouviu 2.004 eleitores entre os dias 3 e 6 de setembro. A margem de erro é de 2 pontos percentuais e o nível de confiança é de 95%. O número de registro da pesquisa na Justiça Eleitoral é BR01720/2026. O técnico Carlo Ancelotti anuncia nesta quarta-feira a primeira convocação da seleção brasileira após a Copa do Mundo. O técnico italiano vai divulgar os jogadores que vão defender o Brasil nos amistosos contra a Austrália e Índia, na data FIFA que acontece entre o fim de setembro e o início de outubro. As forças de Israel mataram 12 pessoas, incluindo duas crianças, em um ataque aéreo no Líbano. Uma testemunha disse à agência de notícias Reuters que um dos ataques atingiu um prédio residencial no momento em que as crianças se preparavam para ir à escola. Israel alega ter atacado pessoas vistas transferindo armas na região. No horário de Brasília, 10h35.
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3: Agora às 10 horas e 35 minutos, Rafael Prates na linha, ao vivaço com a gente. Rafael, boa noite. O meu Grêmio perdeu aí pro Vitória. Os dois aí que fecharam a 26ª rodada do Brasileirão hoje. Tudo bem?
4: Tudo bem, Samantha. Boa noite, ouvintes da CBN. Perdeu mesmo. O Grêmio em instantes perdeu no Barradão pro Vitória 1-0. Gol marcado pelo René, centroavante do Vitória de cabeça no segundo tempo, Samantha. O Grêmio segue sem vencer fora de casa no Campeonato Brasileiro. O Grêmio viveu aquela última semana especial que foi eliminar o Internacional no Grenal da Copa do Brasil, né? Foi para a semifinal, mas a realidade do brasileiro é uma realidade bem mais complicada, né? Porque a derrota para o Vitória do Grêmio em Salvador mantém o Grêmio na 15ª posição com 28 pontos. 3 pontos a mais que o Vasco, que abre a zona de rebaixamento, né? Vasco, Inter, Remo e Mirassol estão... Remo e Chapecoense estão entre os 4 piores. O Grêmio, depois do Mirassol, é o segundo time fora da zona de rebaixamento. Então terminou agora a 26ª rodada do Brasileirão. Rapidamente com os resultados, Samantha. Sábado, Bragantino 2, Bahia 3, São Paulo 2, Atlético Mineiro 0, Fluminense 1, Vasco 0. Ontem, Coritiba 1, Mirassol 2, Cruzeiro 3, Atlético Paranaense 1, Internacional 2, Santos 3, Remo 0, Flamengo 1, Botafogo 0, Palmeiras 0, Corinthians 1, Chapecoense 2. E hoje terminou no Barradão a instantes, Vitória 1, Grêmio 0.
3: Bom, e Prates?
4: Mas não fique chateada não, Samantha. Tem mais 12 rodadas para acontecer, 13 jogos para o Grêmio. Não, bate o desânimo com o resultado, mas não joga a toalha ainda não, Samantha. Tem campeonato para acontecer ainda.
3: A minha esperança é Copa do Brasil.
4: É, que vai ser só em novembro agora, né? Grêmio Atlético Mineiro de um lado.
3: Tem um tempo para se recuperar, tem toda eleição aí para passar, dá para dizer
4: exatamente
3: que eles têm tempo para se recuperar.
4: E no sábado já tem Grêmio e Vasco, que é um jogo importante. Verdade. O Grêmio 3 pontos acima do Vasco nessa disputa para evitar o rebaixamento, né? Grêmio e Vasco, sábado na Arena do Grêmio, pela 27ª rodada do Brasileiro.
3: E conta aqui pra gente, porque olha só, amanhã tem mais jogos aí dos brasileiros, né, pela Sul-Americana, Libertadores, o que a gente pode esperar, Prates?
4: Começa a fase quartas de final, né, são jogos de ida nessa semana, A semana que vem os jogos de volta de Copa Libertadores da América, de Copa Sul-Americana. Então tem jogos na terça, tem jogos na quarta, tem jogos na quinta. Amanhã, Samanta, principalmente, com o nosso foco na terça-feira, tem dois tricolores em campo. Um pela Copa Libertadores da América, outro pela Copa Sul-Americana. Jogos de ida pela Libertadores, às 19 horas no Maracanã, Fluminense e Platense. A ida amanhã, a volta semana que vem na Argentina. Também amanhã, mas aí tem clássico pela Copa Sul-Americana, na Bombonera em Buenos Aires, Boca Juniors e São Paulo. Boca em São Paulo às 9h30, na Bombonera. Ida amanhã, volta semana que vem no Morumbis. Quarta-feira tem mais Sul-Americana com Santos e Atlético Mineiro. Quarta também tem Libertadores com Palmeiras e LDU, Estudiantes e Corinthians, por exemplo. E na quinta tem Del Valle e Flamengo. São os brasileiros em campo nessa semana. E amanhã também tem o Vasco contra o Santa Fé. Então amanhã também em São Januário, Vasco e Santa Fé, o primeiro jogo e depois o jogo da volta semana que vem, valendo também uma vaga para a semifinal da Sul-Americana. E pode até acontecer, se o Vasco avançar contra o Santa Fé e o São Paulo passar pelo Boca Juniors, tem São Paulo e Vasco na semifinal. Amanhã é o jogo da ida do Vasco em Bogotá, 19 horas, Santa Fé e Vasco. Semana que vem, jogo da volta em São Januário. Então amanhã tem Fluminense e Vasco que jogam... O Fluminense pela Libertadores, o Vasco pela Sul-Americana e Boca e São Paulo pela Sul-Americana também amanhã, terça-feira, com os brasileiros em campo pelas competições internacionais. Samanta.
3: Pois é. E Prates, a gente tem ali no, por exemplo, no Grupo A, o Flamengo, o seguido, né, do Estudiantes, o Independiente, o Cusco. Já, deixa eu ver quais são os outros, o Fluminense em segundo lá do Grupo C, o Cruzeiro segundo do Grupo D. Nesse retrospecto, enfim, temos até o Grupo H, né? Quem é que tem mais chances de chegar à final na tua avaliação e todo o retrospecto?
4: Porque essa que você falava aí, a fase de grupos da Libertadores, né? O que acontece, né, Samanta, que o mata-mata vira um outro campeonato. A gente sabe que tem muitos clássicos que acontecem nesse meio do caminho, né? Então, por exemplo, o Flamengo chega muito forte. O Flamengo vai jogar quinta-feira a primeira da ida das quartas de final em Quito contra o Del Valle e decide no Maracanã. O Flamengo é favorito para avançar contra o Del Valle e seguir na Libertadores. O Corinthians tem duelo contra o Estudiantes. É um jogo duro. Quarta-feira, a ida em La Plata. A volta semana que vem em São Paulo. Mas se, por exemplo, o Corinthians e o Flamengo passarem dos seus jogos, se enfrentam na fase seguinte, a semifinal da Libertadores. Enfim, o mata-mata vira um outro campeonato, né, Samanta? O que, inegavelmente, a gente pode falar é que você tem uma fase de grupos que você tem uma chance de recuperação. O mata-mata é uma outra história. Então a gente sabe que, paralelamente ao mata-mata de Sul-Americano e Libertadores, tem Brasileirão, a gente citou a situação do Grêmio, que pode ganhar de novo uma Copa do Brasil, mas está brigando para não cair no Brasileiro. Vale para outros times também que jogam Sul-Americana, que jogam Libertadores. O Santos está tentando aí escapar de risco de rebaixamento, ganhou 3 jogos fora de casa, mas tem risco de rebaixamento, vai jogar contra o Atlético na Sul-Americana. O São Paulo respirou no Brasileiro e tem o Boca agora na Sul-Americana. Vale o mesmo para o Vasco, que nesse momento ocupa a zona de rebaixamento do Brasileiro. E tem o Santa Fé amanhã pela Sul-Americana. Então, assim, Samanta, esse mata-mata das competições internacionais é um mata-mata que iguala algumas coisas. Os times que são muito melhores podem se complicar no mata-mata. Já nos pontos corridos, a chance de se complicar é menor. Por quê? Fala sobre constância, regularidade, força de elenco, investimento. No mata-mata, isso pesa menos. Nos pontos corridos, pesa mais. Por isso, talvez o mata-mata da semana reserve surpresas aí para brasileiros e outras equipes também do continente.
3: Maravilha, Rafael Prates, obrigada, uma ótima noite aí para ti e ótima jornada durante toda essa semana aqui na CBN.
4: Valeu, Samanta, boa noite para você, boa noite pro ouvinte da CBN. Até daqui a pouco com o Lado B da Bola.
3: Certeza, estaremos ligadíssimos. 10 horas e 42 minutos, a gente vai mudar totalmente de tema. Vamos para a cultura, porque nós temos a Suzana Lira, documentarista, diretora do documentário Gonzaguinha, da Maior Liberdade. Suzana, muito obrigada, um prazer falar contigo. Muito obrigada aí por estar conosco.

0: Feliz, obrigada aí pelo convite.
1: Exato. E, claro, não, nunca é demais te parabenizar justamente pelo Kikito em Gramado, Festival de Cinema de Gramado, que com certeza é um dos principais festivais de cinema do Brasil. Mas é o primeiro documentário sobre a vida de Gonzaguinha, é o teu filme, certo? Isso te surpreendeu também?
0: Com certeza. Eu fiquei muito surpresa, porque esse ano tá fazendo 35 anos da morte do Gonzaguinha, né? A gente teve filme de ficção dele, do pai, do Gonzagão, mas já é o primeiro documentário. Eu mesma me surpreendi, porque quando eu fui fazer minha pesquisa, eu queria pegar trechos de outros documentários feitos por ele, né? Pra ele, e não achei. Então, esse é o primeiro filme, confirmado também pelo Daniel Gonzaga, filho dele. Então, tô muito honrada aí com essa responsabilidade.
1: Sem dúvida. Suzana, você também aí é uma documentarista super conhecida, fez muitas biografias, né? Fez aí muitos documentários, filmes baseados em pessoas muito importantes. Escritora Fernanda Young, Clara Nunes, entre outros. E nesse momento, a efeméride 35 anos sem ele, foi esse o motivo? Ou qual foi o motivo da sua escolha, justamente para tratar da vida de um artista tão importante e por que que ele é tão atual também?
0: Ai, obrigada por essa pergunta. Na verdade, a gente começou a fazer esse filme já tem uns 6 anos, então calhou da gente lançar o filme esse ano. Foi um filme muito complexo de fazer, porque é um filme todo de arquivo, né? É um filme que tem uma... É isso, a gente não tem entrevista, a gente tem o próprio Gonzaguinha, então negociar esses direitos de música, de arquivo, foi realmente complexo. E que bom que foi, que saiu num ano em que realmente está fazendo 35 anos que ele se foi. E é isso, eu acho que esse momento no Brasil, acho que o Gonzaguinha nunca esteve tão atual, ele continua cantando sobre o Brasil, sobre as nossas complexidades, nossas contradições, né? Acho que o filme tem esse viés um pouco... ou bastante politizado, porque fala um pouco de como ele enfrentou um sistema. Ele teve mais de 52 músicas censuradas, né? Muita música censurada. Então, no dia que ele estava cantando no Rio Centro, foi o dia daquele ataque no Rio Centro, daquela bomba. Então, assim, o filme passa um pouco para explicar por que esse cara que foi criado no morro no Rio de Janeiro, apesar de ser filho do Rei do Baião, né? Conseguiu ser forjado também, tanto de consciência de classe, de consciência social, né? Eu acho que ele é um cara que escrevia muito. Ele é um grande documentarista do Brasil, assim, um grande cronista social. Então, acho que, assim, infelizmente, eu gostaria de falar que ele continua atual porque ele é moderno, porque as letras são incríveis. Mas eu acho que ele é principalmente muito atual porque o Brasil mudou muito pouco depois que ele se foi. E ele continua falando ainda... de uma maneira muito contundente sobre as nossas mazelas.
1: Uhum. Pois é, falava ali da vida do trabalhador, né? E enfrentou também essa questão da censura, muitas vezes, censuras até um pouco indescritíveis, assim, sem muito sentido, como música instrumental, é isso? Conta pra gente, por favor. Queria saber se isso aparece, qual trecho que aparece da tua pesquisa e como é que isso foi contextualizado no documentário.
0: Esse momento absurdo, né, que a gente viveu no país, tinha dessas coisas, né? Eu acho que ele já era tão perseguido pelas letras que quando ele mandava música, automaticamente acho que as pessoas nem ouviam, já censuravam, já achavam que tinha um problema ali. Já teve música, por exemplo, que tinha a palavra Maracanã, eles achavam que a palavra Maracanã tinha alguma coisa a ver. E teve uma música instrumental, a gente fala isso no filme, que foi censurada, e ele vai lá na censura e argumenta, mas essa música é instrumental. Então, chegava um momento em que, é isso, quando você está num sistema que te persegue, que persegue a cultura, que persegue o artista, basta o nome do artista para que já venham a repressão. Então, acho que ele sofreu muito disso. Mas ele nunca esmoreceu, assim, era um cara extremamente corajoso, que é uma coisa que está faltando muito hoje na arte brasileira. Acho que a gente perdeu um pouco, sabe, essa vontade de falar e de contar o que a gente pensa sobre o nosso país. A gente acabou agora, a gente está vivendo um momento muito individualizado, né, que as pessoas pensou muito nos likes.

0: nos engajamentos, com muito medo de cancelamento, realmente é uma questão, né, que a gente vive hoje. Ele viveu numa época diferente, em que ele não tinha medo dessas coisas, e por isso a obra dele é tão contundente. E por isso a obra dele permanece ainda ecoando muito e muito mais tempo. Eu espero que daqui a alguns anos a gente olhe para as letras dele como uma parte da história brasileira, e não como tão atual como ainda é hoje.
1: Lembrando que nós estamos conversando com a Suzana Lira, documentarista, que está justamente com o filme nos cinemas Gonzaguinha da Maior Liberdade, documentário, portanto, sobre o Gonzaguinha, que nos deixou em 1991 em um acidente automobilístico. Suzana, você disse numa entrevista recente que o Gonzaguinha nunca fez concessões, e aí era isso que você vinha afirmando, que há uma preocupação com os artistas hoje nos likes, né? Numa era de rede social em que o like acaba sendo muito mais importante do que um posicionamento. E aí eu imagino que você não queira dizer que todo artista tenha que ter um posicionamento político, mas se ele tiver, que acabe mantendo ele, né? Como é que isso aparece no documentário? Nessa sua pesquisa.
0: Ah, essa pergunta é ótima, porque é importante falar que o posicionamento político, ele não precisa ser partidário, né? Eu acho que o Gonzaguinha tinha uma coisa de defender os trabalhadores, tinha uma coisa que defender as minorias. Eu acho que isso é importante, assim. A questão dos direitos humanos era muito importante para ele. Eu acho que essa é a essência do que a gente acredita. É que deve ser, na verdade, a preocupação de todos os partidos políticos, né? Não pode ser só de uma corrente. Então, ele não tinha medo de falar sobre essas coisas, né? Sobre os nossos direitos, sobre consciência de classe. Ele, né? Um cara criado num morro, no Rio de Janeiro, e viu muito a realidade, né? Tem uma frase que eu gosto muito do filme, quando perguntam para ele, porque ele falava: ah, eu vivia na rua, fazendo uma coisa aqui, outra ali, para me virar na vida, etc. E aí um dos entrevistadores pergunta: e quando é que você saiu da rua? E ele fala: eu continuo na rua até hoje. Eu acho que isso é a diferença entre um cara que ascende, ele tem sucesso, mas ele continua conectado com a origem dele. Eu acho que isso que eu sinto falta hoje do artista, né? Acho que você não tem obrigação de fazer nada, mas eu acho que lutar por interesses, né, antirracistas, antimachista, pelos direitos humanos, eu acho isso tão importante. E às vezes as pessoas não usam a visibilidade dele, né, que tem para isso, né? Você pode alcançar um público tão grande quando você fala uma coisa importante contra a violência, por exemplo, em relação às mulheres. Então, vários assuntos que eu acho que acabam ficando perdidos porque as pessoas têm muito medo de se expressar, né? E eu acho que o documentário traz um artista extremamente corajoso, assim, que viveu um momento em que certamente ele deveria, né, ser colocado à margem quando ele era muito contundente nas suas opiniões. E faz parte também do jogo, né? Você não precisa agradar todo mundo. Mas eu acho que essa coragem de nos expressar, eu sinto muita falta hoje. Eu gostaria muito que o Gonzaguinha inspirasse as pessoas, a se posicionarem, assim, sobre as questões brasileiras, assim, mais pungentes.
1: Sim. Suzana, você já falou dessa questão das mais de 50 músicas censuradas, né? Dele nunca ter deixado a rua, de ter esse olhar aí para a realidade brasileira, e a gente vê que muitos dos problemas que ele relatava lá nos anos 70, 80 ainda estão vigentes. Mas sobre a vida pessoal de Gonzaguinha, isso entra também no documentário, porque ele era, né, o filho do rei do Baião, mas também ele é um cara que não teve privilégio social. Era um cara que nasceu no Morro do Rio, cresceu no Morro do Rio de Janeiro. Enfim, como é que isso aparece de forma transversal? E por que que acaba sendo um certo. Era uma relação bem complicada, até pelo filme, né? Pelo filme ficcional.
0: Sim, a gente fala dessa relação porque eu acho que ela é super importante. A gente fala da mãe adotiva que ele teve, a mãe que ficou, que criou ele, que é a Dina. A gente fala sobre a Odaleia, que é a mãe do Gonzaguinha, que muito se fala do pai, né? Mas eu, como sou documentarista mulher, eu quis falar da mãe. Eu falo muito das mães dele, que foi a Odaleia, que morreu quando ele era muito criança, praticamente não conheceu a mãe. E da Dina, que foi a mulher que cuidou dele, né? Foi a mulher que o Luiz Gonzaga deixou para cuidar do Gonzaguinha. Então, acho que é isso. Acho que a gente fala um pouco dessa origem e dessas mulheres que cuidaram dele, né? Eu acho que. E também desse conflito que tinha entre o pai, né? Que é isso, era o rei do Baião, mas ele estava ali à margem, no Rio de Janeiro, tentando sobreviver e o pai tentando dar o apoio possível, os pais que ele teve. Tanto que o pai adotivo dele era um grande violonista. E o Gonzaguinha não toca sanfona, né? Toca violão. E aí ele falava: ah, se você quisesse que eu tocasse sanfona, você teria me criado. Que eram as respostas que eles tinham e tal. Mas o filme também fala da reconciliação deles, de quando o Gonzaguinha descobre, de fato, a importância do Gonzagão para o Brasil. Assim, eu acho isso também bem bonito. Quando ele se torna pai, quando ele se torna um homem maduro, ele começa a entender também as complexidades, né, de que qualquer homem tem, principalmente um homem nordestino que começou também muito cedo na música. Eu acho que também tem essa poética da relação dos dois, que eu acho bem, bem bonita, assim, a gente trata com muita delicadeza desse momento.
1: Sabe o que eu tava lembrando agora? Que há pouco tempo eu até esqueci o nome da cantora que está junto com ele, mas recentemente foi feito uma peça publicitária do Gonzagão com uma outra. Ai, gente, esqueci o nome dela, não adianta. E é uma grande, grande artista também. Tudo com inteligência artificial. Era propaganda de um banco, eu acho, algo assim. E tão bonito, assim, fica tão bonito, é muito emotivo. Eu fico imaginando se fosse algo dos dois, né? Gonzaguinha e Gonzagão. Você prescindiu ou resolveu não utilizar esse tipo de tecnologia, por exemplo? Isso fugiria da linguagem que você quis trazer para o documentário?
0: É isso, fugiria. Eu não tenho nenhum preconceito em relação à utilização de inteligência artificial. Acho que se você quer contar bem uma história, e acho que a tecnologia está aí para isso, tá? Não vejo nenhum problema. Não foi necessário para esse filme, porque a gente tinha muitas imagens dos dois juntos, e a gente está usando essas imagens de várias épocas da vida deles. Tem imagens de Super 8 deles na estrada, viajando juntos. Então, a gente tem um acervo muito rico, em que não foi necessário a gente fazer isso. Inclusive, tem dos últimos anos do Gonzaguinha, ele cantando com o Luiz Gonzaga de uma maneira muito bonita, os dois. Então, a gente não teve necessidade de utilização. Se tivesse, a gente teria utilizado, não vejo nenhum problema. E acho que a tecnologia está aí para isso. Mas a gente tinha um acervo muito rico e muito bom, e acho que o acervo deu conta, assim, de tudo que a gente precisava.
1: Sim, ah, com certeza. Inclusive, eu quero te perguntar, para além dos cinemas, porque a gente tem aí essa semana do filme em cartaz, tem alguma negociação já para ficar mais tempo? Como é que funciona? Porque a gente sabe que tem todo um circuito de cinemas, dos cinemas, que às vezes não é exatamente como o documentarista gostaria, né, Suzana?
0: Nossa, super importante você tocar nesse assunto. Te agradeço demais. O filme estreou quinta-feira nos cinemas, então a gente precisa que as pessoas vá ao cinema nessa primeira semana para que a gente consiga ficar mais tempo no cinema. Então, pelos relatos que eu tô recebendo muitas mensagens no DM. Aliás, ouvinte que for assistir o filme no cinema, por favor, me escreva dizendo o que achou do filme. Para mim é um grande prazer poder trocar com o público assim. Então tem sido uma experiência. Amanhã a gente tem uma sessão aqui em São Paulo, às 20 horas, no Belas Artes, com debate na sequência. Então a gente vai tentar fazer essas sessões, eventos, onde a gente traz o público para conversar também sobre o Gonzaguinha. Mas isso, a gente precisa que o público chegue nas salas e consiga a gente também expandir para as outras cidades, né? A gente está Rio, São Paulo, tem Fortaleza, Porto Alegre, Campinas,
1: Brasília.
0: Florianópolis, Brasília. A gente está em várias cidades, mas a gente precisa que as pessoas vão ao cinema para o exibidor falar, poxa, eu vou continuar com esse filme mais uma semana. Então, façam esse movimento de as salas, acho que vai ser uma experiência muito bacana de poder ver e ouvir Gonzaguinha na tela grande.
1: Alguns dos teus documentários têm ali à disposição na Globoplay, eu creio que em outras plataformas também, no que eu estava olhando ali, né, no Prime também. Já tem alguma negociação pro Gonzaguinha também estar no streaming?
0: Então, a gente está. O Gonzaguinha é uma parceria com o Canal Curta. Então, provavelmente, em algum momento, ele vai para o Canal Curta. E a gente também está negociando com uma TV aberta para poder chegar ao máximo possível de pessoas. Então, não posso falar ainda que está em negociação. Sim. Mas o público vai se surpreender que vai estar numa TV aberta e não num streaming.
1: Sim.
0: Ah, que vai ser certo. Mais acessível ainda para o público. Acho que o Gonzaguinha gostaria de estar numa televisão que as pessoas não precisassem pagar para assistir.
1: Ah, que bom. Até o Luiz, nosso produtor aqui, Luiz Fernando, ele avisando que o pessoal está gostando da entrevista, interagindo. Olha só, o José Felício. A música, sempre existiram músicas de protesto e que eram músicas saudáveis, inclusive as músicas de flashback, música negra, americana. Onde geralmente eram músicas de protesto. O João Marcelo Boscoli, justamente nosso colunista, todos os dias, né, no estúdio CBN, e o João Marcelo Boscoli e Maria Rita ganharam muito dinheiro com aquele comercial da Maria Rita com a Elis. Aquele foi bastante polêmico, porque reavivou a Elis Regina num contexto ali de propaganda, também foi porque eu citei, né, do Gonzagão. Deixa eu ver o que mais. Sempre fui fã de Gonzaguinha. Isso até hoje, até porque sou músico, é o José Felício. Ah, que bacana mesmo. Não, e tem cada música incrível dele. Tava lembrando aqui que o comportamento geral, música clássica, a Elza Soares gravou, tem uma gravação que é foi feito um pouco antes da morte dela, então é relativamente recente, num clipe super contundente, assim, um clipe muito bacana. Então mostra justamente essa atualidade do Gonzaguinha, né, Suzana?
0: Essa música é uma música. Tinha um episódio que eu queria ter colocado no documentário e não consegui, que é quando ele vai no programa Flávio Cavalcante, que tinha avaliação de alguns jurados, assim, eles quebraram esse disco. Porque era um programa que tinha um pensamento mais conservador e a música era grande ironia sobre o povo brasileiro, assim. Mas eu não achei essa imagem está perdida. Eu queria muito ter visto, porque era uma grande exposição, né? O artista ia para um lugar onde a sua música ia ser julgada ao vivo e quebravam seu disco se não gostassem e tal. Mas é isso, acho que comportamento geral é uma música que ainda faz muito. Né, quando eu olho para esse Brasil hoje, eu ainda acho que faz muito sentido, infelizmente. É um retrato muito, pelo menos da metade do Brasil.
1: Sim, sem dúvida. Um país de muitos privilégios e desigualdades, né? Tomara que
0: Exatamente.
1: A gente supere isso em algum momento. Suzana, eu quero te agradecer demais. Pedir que as pessoas assistam o filme, afinal de contas é cultura na veia, né, Gonzaguinha, aí um expoente da nossa cultura. Te agradecer demais, obrigada por conversar conosco no Noite Total, em plena segunda-feira de feriado. E sucesso.
0: Eu te agradeço a oportunidade de conversar com vocês e trocar. Obrigada pelas perguntas ótimas. E é isso, espero o público no cinema.
1: Muito obrigada, com certeza. Agradeço Suzana Lira, então, documentarista, justamente conversou com a gente aí sobre Gonzaguinha da Maior Liberdade.

0: Segunda-feira, 7 de setembro de 2026. O presidente do Supremo Tribunal Federal, Edson Fachin, cancelou a reunião que teria nesta quarta-feira com o presidente da OAB, Beto Simonetti, para tratar da crise envolvendo os ministros Alexandre de Moraes e André Mendonça. Fachin se desculpou pelo adiamento, ainda sem nova data marcada. Apesar disso, a OAB convocou reunião extraordinária do Colégio de Presidentes das Seccionais e reiterou a cobrança por apurações rigorosas, isentas e sem privilégios sobre a conduta dos magistrados. Movimentos sociais realizaram nesta segunda-feira a 32ª edição do Grito dos Excluídos. Os atos foram realizados em diversas capitais brasileiras e tiveram como foco moradia, combate à violência contra as mulheres e a soberania. Em São Paulo, o ato serviu café da manhã para pessoas em situação de rua na Praça da Sé, antes de seguirem passeata pelo centro. Mobilizações semelhantes ocorreram no Rio de Janeiro, Belo Horizonte, Salvador e Porto Alegre, reunindo pastorais, sindicatos e coletivos populares. Os preços do petróleo atingiram o maior nível em 6 semanas após o Irã ameaçar atacar instalações de energia no Oriente Médio em resposta a novas ofensivas dos Estados Unidos. A escalada aumentou o temor de que o conflito provoque novas interrupções no fornecimento da commodity. O petróleo Brent, referência internacional, fechou a 97 dólares por barril. O cantor Elton John fecha hoje a quarta noite de shows no Rock in Rio. O astro britânico sobe ao palco mundo depois de Gilberto Gil e Luísa Sonza. No palco Sunset, os destaques de hoje foram Péricles, Roupa Nova, com Guilherme Arantes e Vanessa da Mata. No horário de Brasília, 11:04.
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3: Para você que acompanha aqui a programação da CBN, agora 11 horas e 5 minutos, uma notícia de cultura, tá? Para quem tá acompanhando o cinema de todo o Brasil, participam de 10 a 16 de setembro os cinemas de todo o Brasil na segunda semana do cinema de 2026. Durante a campanha, os ingressos custam R$10 para sessões iniciadas antes das 5 da tarde e R$12 nos demais horários, inclusive aos fins de semana. A promoção vale para redes como Cinemark, Cinépolis, Cine System e Kinoplex. Pré-estreias, shows e salas especiais não estão incluídos. Os combos de pipoca e refrigerante também terão preços promocionais e os ingressos podem ser comprados nas bilheterias ou pela internet nos sites oficiais das redes. Aqui em São Paulo, também participam da campanha cinemas de rua como Belas Artes, Reserva Cultural, Espaço Petrobras de Cinema e o Cine Marquise. A iniciativa é organizada pela Federação Nacional das Empresas Exibidoras Cinematográficas e chega à nona edição. Na última campanha, em fevereiro, foram vendidos quase 4 milhões de ingressos. Então, para você aí que vai pegar um cineminha, os cinemas de todo o Brasil participam de 10 a 16 de setembro, portanto, começam nessa quinta-feira da segunda semana do cinema de 2026. Durante a campanha, os ingressos custam R$10 para sessões iniciadas antes das 5 da tarde e R$12 nos demais horários, inclusive aos fins de semana. Em São Paulo, também participam da campanha Cinemas de Rua, com Belas Artes, Reserva Cultural, Espaço Petrobras de Cinema e o Cine Marquise. Promoção vale também para redes como Cinemark, Cinépolis, Cine System e o Kinoplex. Pré-estreias, shows e salas especiais não estão incluídos.
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1: 11 horas, 9 minutos, a gente faz mais um giro da reportagem. Trago aqui também a informação, ampliando um pouquinho o que o Luiz Fernando Filiage trouxe no repórter CBN, porque o presidente do Supremo Tribunal Federal, o ministro Edson Fachin, adiou uma reunião com representantes da OAB, a Ordem dos Advogados do Brasil, prevista para quarta-feira. Fachin justificou que a presidência do tribunal está com muitas demandas nesta semana. Aliás, ele que vem aí de uma pressão gigantesca por conta da crise do Supremo Tribunal Federal, desde a divulgação, a derrubada do sigilo feita pelo ministro André Mendonça de relatórios da Polícia Federal que mostram a suposta relação entre o ministro Alexandre de Moraes com o banqueiro Daniel Vorcaro. O adiamento dessa reunião com a OAB foi considerado incomum pela entidade que representa a advocacia, que é sempre recebida, então, quando pede alguma audiência. E o encontro, claro, trataria da crise no Supremo Tribunal Federal, previa ali a participação de outros integrantes da cúpula da ordem, algumas seccionais ali, inclusive, que já pediram a saída ou o afastamento, digamos assim, do ministro Alexandre de Moraes. O Conselho Federal cobrou uma investigação rigorosa e imparcial, sem pedir o afastamento de qualquer autoridade. Teve nota, inclusive, publicada na semana passada, em que a OAB falou em preocupação com os efeitos da crise sobre as instituições democráticas durante esse período eleitoral. Defendeu também a investigação dos fatos de forma independente e com respeito ao direito da defesa e à presunção da inocência. Claro, isso é preceito básico constitucional e, claro, também uma defesa incondicional da advocacia, que é justamente a presunção de inocência e o direito à defesa. Agora, em agendas de campanha durante o feriado da Independência, os candidatos à presidência Renan Santos, Romeu Zema e Ronaldo Caiado direcionaram duras críticas ao STF. Eles defenderam mudanças profundas na corte após as revelações envolvendo o ministro Alexandre de Moraes e o banqueiro Daniel Vorcaro. Quem traz as informações para a gente é o Luiz Filiage. Boa noite.
2: Candidato à presidência da República, Renan Santos, do Missão, pediu a saída imediata de dois ministros do Supremo Tribunal Federal, Dias Toffoli e Alexandre de Moraes, além do diretor-geral da Polícia Federal, Andrei Rodrigues, e do procurador-geral da República, Paulo Gonet. O pedido foi feito nesta segunda-feira, durante um ato no Parque Ibirapuera, em São Paulo, e consta de um manifesto apresentado pelo candidato. Durante o discurso, Renan Santos criticou o que considera falta de indignação da população diante dos problemas do país. Ele também defendeu a continuidade das investigações sobre o Banco Master.
3: Temos que defender de forma aberta e sem medo. A imediata saída de Dias Toffoli e Alexandre de Moraes do STF. 2. A imediata saída de Andrei Rodrigues da Direção-Geral da Polícia Federal. 3. A imediata saída de Paulo Gonet da PGR. 4. A manutenção das investigações sobre o Banco Master, custe a quem custar, pegando absolutamente todos os líderes políticos, empresariais e do meio jurídico brasileiro. Que se abra a caixa preta do Banco Master e que parem todos na cadeia.
2: Já o candidato à presidência pelo Novo, Romeu Zema, defendeu, durante ato esvaziado na Avenida Paulista, mudanças nos critérios para a escolha dos ministros do Supremo Tribunal Federal. Entre as propostas apresentadas por ele está a criação de uma lista tríplice para orientar as indicações feitas pelo presidente da República. Zema também prometeu acabar com as decisões monocráticas na corte.
4: Já falei que eu quero alguém acima de 60 anos, de preferência que venha do mundo acadêmico para somar no Supremo mulheres. As mulheres são mais honestas, estão diminuindo. Eu fui o governador que mais nomeou mulheres. Quero também acabar com as decisões monocráticas. Vamos ter que debater uma assinatura de um ministro do Supremo valer mais do que de 50 senadores, do que de 400 deputados? Será que isso é democracia ou é outra coisa?
2: Em um prédio da Avenida, a campanha do candidato expôs uma imagem de um boneco alusivo ao ministro Alexandre de Moraes atrás das grades, acompanhada da frase "chega de intocáveis" e de uma foto feita pelo jornal o Globo em que ministros do Supremo Tribunal Federal aparecem rindo. O momento foi capturado um dia depois de André Mendonça quebrar o sigilo de uma investigação da Polícia Federal que aponta possíveis ligações entre Moraes e o ex-banqueiro Daniel Vorcaro. A crise no STF também foi comentada pelo candidato do PSD, Ronaldo Caiado, ao fazer campanha em uma feira livre em Aparecida de Goiânia.
5: O Supremo Tribunal Federal, ele tem que voltar a ser uma corte que tenha credibilidade com a população. É inaceitável, é inadmissível. Com tudo aquilo que vem a ponto, ainda o ministro Alexandre Moraes continuar ali, dando decisões, julgando o processo, sendo que o que tornou o público não o credencia mais a fazer parte daquele colegiado.
2: O ex-governador de Goiás ainda prometeu que, se eleito, vai mudar as regras para ministros da Suprema Corte e indicar mulheres para ocupar o plenário. Com a colaboração de Lucas Taveira e Wender Starles, de São Paulo, Luiz Fernando Figliage.
1: Agora quem traz reportagem pra gente é o João Rosa, isso porque o presidente do STF, Edson Fachin, deve definir nesta semana o futuro do relatório da Polícia Federal que revelou mensagens trocadas entre Vorcaro e Alexandre de Moraes.
6: O presidente do Supremo Tribunal Federal, Edson Fachin, deve decidir nesta semana se levará ao plenário o relatório da Polícia Federal que revelou mensagens enviadas pelo banqueiro Daniel Vorcaro a um número atribuído ao ministro Alexandre de Moraes. Entre os diálogos está um trecho no qual Vorcaro pede orientação sobre se deveria deixar o país. O documento foi liberado para julgamento no domingo pelo ministro André Mendonça, que é o relator das investigações das fraudes financeiras envolvendo o Banco Master. Cabe agora a Fachin definir se o caso será analisado pelo plenário e quando isso ocorrerá. Segundo interlocutores ouvidos pela CBN, Fachin avalia diferentes possibilidades. Uma delas é submeter o relatório aos 10 ministros que atualmente integram a corte. Outra seria tomar uma decisão individual. O presidente do STF tem conversado informalmente com integrantes do tribunal antes de definir qual caminho seguirá. Ainda há uma terceira hipótese, que seria Fachin assumir a relatoria do inquérito sobre o Banco Master, que hoje é conduzido por André Mendonça. Interlocutores do Supremo consideram essa possibilidade mais delicada, porque a mudança poderia aprofundar a crise interna. Outro ponto é que Mendonça não sinaliza que pretenda abrir mão do caso. Uma alternativa seria Fachin manter sob sua responsabilidade apenas a parte da investigação que menciona integrantes do STF, entre eles Alexandre de Moraes e Dias Toffoli, enquanto Mendonça continuaria à frente do restante do inquérito. O advogado Fábio Souto, que é especialista em tribunais superiores, afirma que o plenário pode arquivar a investigação por um erro na forma da condução do processo.
7: A revelação das supostas mensagens trocadas entre o banqueiro Daniel Vorcaro e o ministro Alexandre de Moraes deveriam ser investigadas no foro competente, que é o plenário do Supremo Tribunal Federal, porém, nos parece a princípio que há aí algum erro de forma ou que pode eventualmente levar o plenário do Supremo a arquivar essa investigação.
6: A tendência é de que Fachin leve o caso ao plenário. Se isso acontecer, os ministros terão que decidir primeiro sobre a validade do relatório produzido pela Polícia Federal a pedido de Mendonça. O principal questionamento é se o ministro poderia ter solicitado o levantamento, já que o material envolve outro integrante da corte. Se o plenário considerar o relatório válido, uma nova etapa poderá discutir uma eventual inclusão de Moraes entre os investigados. O caso também provocou uma reação de Moraes, que pediu a Fachin uma investigação contra Mendonça por supostos indícios de improbidade administrativa e abuso de autoridade. Com colaboração de Isa Stassiarini, de Brasília, João Rosa.
1: Do João Rosa, agora a gente fala com a Júlia Viana, porque ela acompanhou as agendas do Augusto Cury hoje.
8: O candidato à presidência pelo Avante, Augusto Cury, fez uma caminhada com apoiadores nesta segunda-feira em Copacabana, na zona sul do Rio. No fim do ato, Cury mandou um abraço ao ministro André Mendonça, do Supremo Tribunal Federal. A declaração ocorre em um momento de crise na corte, após a divulgação de conversas envolvendo o banqueiro Daniel Vorcaro, do Banco Master, e o ministro Alexandre de Moraes. Questionado sobre o gesto, o candidato disse que os ministros do STF precisam prestar contas aos brasileiros.
9: Eu quero, sem acusar ninguém, que o STF ou, em destaque, alguns membros prestem todas as contas necessárias para o seu patrão, que é o contribuinte. Só há um patrão, que são mais de 200 milhões de brasileiros. Nós não podemos mais aceitar a corrupção no país. Quem não deve, se defende. E se realmente não deve, está livre. Quem deve... tem que ser condenado. O Brasil não suporta mais tanta corrupção.
8: Cury chegou ao ato por volta de 11h30 da manhã, 2h30 depois do início da concentração nas proximidades do Forte de Copacabana. Ele percorreu a orla acompanhado de apoiadores embaixo do trio elétrico até o posto 5. Durante a caminhada, o candidato disse que entrou na disputa por estar cansado da polarização política. Cury se apresentou como uma alternativa aos dois polos que, segundo ele, dominam a política brasileira.
9: O dinheiro, em tese, não garante a felicidade, mas a falta de dinheiro garante a ansiedade. E nós temos que mudar essa equação. O brasileiro está cansado dessa polarização, cansado da corrupção, cansado de que os líderes que estão à frente da nação se preocupem muito mais com o seu projeto pessoal, com o seu ego e não com a nação brasileira.
8: Na área de segurança pública, Cury defendeu uma maior integração entre as forças policiais e o aumento dos salários dos agentes. Na economia, prometeu trabalhar pela recuperação financeira do país e anunciou propostas de financiamento para microempresas. O candidato também afirmou que pretende doar o salário de presidente para financiar todos os meses duas microempresas criadas por alunos de escolas públicas. Cury realizou o ato no Rio de Janeiro no momento de crescimento nas pesquisas. O levantamento mais recente do Datafolha aponta que ele subiu de 2 para 8%. Com isso, Augusto Cury alcançou o terceiro lugar atrás de Lula com 38% e Flávio Bolsonaro com 33%. Aos 68 anos, Cury é estreante em eleições. Médico, psiquiatra e psicoterapeuta, também é empresário e ficou conhecido como autor de livros de autoajuda. Do Rio de Janeiro, Júlia Viana.
1: E agora a gente traz mais detalhes da pesquisa Quest com Felipe Igreja.
10: Pesquisa Quest, divulgada nesta segunda-feira, mostra que o presidente Lula do PT e Flávio Bolsonaro do PL aparecem empatados em um eventual segundo turno com 41% das intenções de voto dos eleitores. Esse é o primeiro empate numérico entre os dois candidatos desde março de 2026. Lula chegou a abrir 8 pontos do adversário em julho, com 45% contra 37% de Flávio. Mas de lá para cá, a diferença foi caindo e agora os dois voltam a ficar numericamente empatados. No primeiro turno, Lula aparece com 36% das intenções de voto, enquanto Flávio Bolsonaro tem 29%. No terceiro lugar está Augusto Cury, do Avante, com 8%. Já Renan Santos, do Missão, e Ronaldo Caiado, do PSD, marcam 3%. Romeu Zema, do Novo, tem 2%. A margem de erro da pesquisa é de 2 pontos percentuais. Essa é a primeira pesquisa do Instituto totalmente feita após a crise entre os ministros do Supremo Tribunal Federal escalar com o pedido de Alexandre de Moraes para investigar André Mendonça. Os números mostram que a aprovação do governo do petista recuou no período avaliado, mas dentro da margem de erro. Agora, 50% desaprovam o governo, enquanto 43% aprovam. Desde julho, a aprovação de Lula caiu de 48% para 43%, enquanto a desaprovação passou de 47% para 50%. A preocupação com a corrupção aumentou 6 pontos percentuais entre o eleitorado brasileiro, indo de 14% para 20%. Outros pontos da pesquisa indicam que, apesar do bom momento econômico, como desemprego, inflação baixas e aumento da renda, apenas 10% dizem que a renda aumentou mais que o custo de vida. Apesar do governo ter feito o Desenrola 2.0, cresceu no último mês o percentual de eleitores que dizem ter dívidas. Chega a 72% a soma dos que afirmam estar com dívidas. Para o cientista político Leandro Gabiati, os fatores econômicos também têm peso para a queda de Lula em relação ao mês de julho.
11: Todas as perguntas feitas aos pesquisados no plano econômico, poder de renda, endividamento, em todos esses aspectos, Lula teve números mais negativos do que na pesquisa anterior. Então, a conclusão seria um pouco essa aí, de fato. Até aqui, a questão do Supremo não impacta nem Lula, nem Bolsonaro, e se a gente tem que explicar esse equilíbrio maior, ou esse desgaste do Lula, essa oscilação negativa no primeiro turno e no segundo turno, reflete mais uma questão econômica.
10: O levantamento também mostra que 32% dos brasileiros consideram que Lula e o PT vencerem é o melhor resultado para a eleição presidencial, enquanto 24% consideram que o melhor resultado é a volta da família Bolsonaro. Outros 20% preferem a vitória de um candidato de fora da política e fora da polarização. A Quest ouviu 2.004 eleitores entre os dias 3 e 6 de setembro. A pesquisa foi encomendada pelo jornal O Globo e pela TV Globo. A margem de erro é de 2 pontos percentuais para mais ou para menos e o nível de confiança é de 95%. A pesquisa foi registrada no TSE com o protocolo BR-01720/2026. De Brasília, Felipe Igreja.
1: 11 horas 25 minutos, a gente faz um último intervalo e já voltamos.
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14: O policial militar Vinícius Costa Silva, de 26 anos, foi preso por suspeita de matar, neste domingo, a esposa Larissa Cruz Morata, de 29 anos, em Embu das Artes, na Grande São Paulo. O mandado de prisão temporária foi expedido pela Justiça de São Paulo a pedido da Polícia Civil, enquanto o velório acontecia nesta segunda-feira. Segundo a Secretaria da Segurança Pública, a prisão foi decretada depois que as investigações apontaram indícios de uma infração penal. A investigação encontrou inconsistências para a versão de suicídio apresentada pelo PM e pela irmã dele, que também estava na casa do casal na manhã de domingo. A técnica em radiologia foi encontrada com um tiro na cabeça dentro do banheiro da casa onde morava com a arma do marido. Larissa deixou um filho de 2 anos. Durante o sepultamento, a avó dela, Maria Aparecida Morata, contestou a versão apresentada pelo marido.
15: A minha filha não se matou. Minha filha era uma pessoa cheia de vida. Amava o filho dela. Ela tinha paixão pelo filho dela. E outra, ela tinha adoração por mim.
14: No depoimento, o PM disse que, horas antes da morte, tinha dito à mulher que queria terminar o relacionamento. À TV Globo, a delegada de Embu das Artes, Bruna Caramacho Cripa, detalhou o trabalho da perícia.
16: O caso foi registrado como morte suspeita, né? dúvida razoável quanto a se tratar de suicídio em razão daquilo que foi apurado no local. A perita responsável, a médica legista, ela observou alguns dados curiosos em relação, né, ao trajeto e à trajetória desse projétil e a forma como essa moça, como essa mulher veio a óbito.
14: Segundo a Secretaria da Segurança Pública, a Polícia Civil aguarda a conclusão dos laudos periciais e continua investigando as circunstâncias da morte. O policial militar Vinícius Costa Silva foi apresentado pela Corregedoria da Polícia Militar e encaminhado ao Presídio Militar Romão Gomes, na Zona Norte da capital. Com colaboração de Guilherme Gimenez, de São Paulo, Lucas Taveira.
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1: Agora são 11 horas 30 minutos. Eu quero só agradecer demais a companhia de todos. Agradecer também ao Luiz Fernando Filiage, que está na produção, aos trabalhos técnicos do Anderson Wendel, aqui em Brasília, com o Wellington Teles. E eu sou Samantha Clay, fico por aqui. Agradeço a oportunidade. Até uma próxima. Uma boa noite a todos. E agora fique com o Lado B da Bola, com o Gabriel Dutziak e o Rafael Prats. Até mais. Tchau, tchau.
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0: Segunda-feira, 7 de setembro de 2026. Partidos de oposição fizeram manifestações em 9 capitais neste feriado da Independência, com críticas ao Supremo Tribunal Federal e pedidos de saída do ministro Alexandre de Moraes. Os atos ocorreram em cidades como São Paulo, Brasília, Belo Horizonte, Recife, Salvador e Porto Alegre. As manifestações reuniram faixas em apoio ao ministro André Mendonça e cobranças ao presidente do Senado, Davi Alcolumbre, pela abertura de um processo de impeachment. Em São Paulo, o ato foi promovido pelo candidato do PL, Flávio Bolsonaro. A pesquisa Quest, divulgada hoje, mostra que a aprovação do governo Lula foi a 43% e a desaprovação chegou a 50% em meio à crise do Supremo Tribunal Federal. O levantamento mostrou oscilações dentro da margem de erro de 2 pontos percentuais em relação à semana passada, mas com tendência de piora real na avaliação do presidente. Essa é a primeira pesquisa do Instituto feita totalmente após a crise entre os ministros do STF escalar com o pedido de Alexandre de Moraes para investigar André Mendonça. A Quest ouviu 2.004 eleitores entre os dias 3 e 6 de setembro. Margem de erro é de 2 pontos percentual e o nível de confiança é de 95%. O número de registro da pesquisa na Justiça Eleitoral é BR01720/2026. Vitória venceu o Grêmio por 1-0 no encerramento da 26ª rodada do Campeonato Brasileiro. Com o resultado, o time baiano subiu para a 11ª posição com 32 pontos. O Grêmio tem 28 e ocupa o 15º lugar na tabela. Horário de Brasília, 11h33.
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0: Olá, muito boa noite. Este é o Lado B da Bola. Falamos sobre futebol internacional aqui na Rádio CBN todas as segundas-feiras, depois do Repórter CBN, das 11h30 da noite. O programa tem a minha apresentação. Eu sou o Gabriel Dudziak e também os comentários e apresentação do Rafael Prates. Tudo bem, Prates?
1: Olá, Gabriel Dudziak. Tudo bem? Boa noite, ouvintes da CBN.
0: Bom, hoje vamos falar sobre torneios continentais pelo mundo e alguns destaques de campeonatos europeus menos badalados, por assim dizer. Quero dizer que não falaremos sobre a Premier League, por exemplo, no contexto de competição nacional no programa de hoje. Assim, ao lado B da bola, a gente fala de mainstream, né, os principais assuntos, mas também busca assuntos um pouquinho à margem do noticiário diário do futebol internacional. Não tem como fugir, no entanto, do assunto dessa semana no que se refere a futebol internacional, no futebol de clubes, que é a Liga dos Campeões da Europa, que depois de diversas fases prévias e de sorteio de confrontos, vai enfim ter jogos na fase Liga. Desde que houve essa mudança, né, do formato da Liga dos Campeões da Europa, os clubes não são mais divididos em grupos. Eles fazem parte de uma tabela única e jogam entre si. Não todos contra todos, mas sim, cada time faz 8 partidas e aí são sorteios direcionados para que cada time tenha enfrentamentos aí de mesmo nível, né? 2 de um grupo mais difícil, 2 de um segundo grupo mais difícil e assim por diante. E o Rafael Prates vai trazer para a gente esses primeiros jogos, quais são, né, os jogos mais interessantes da gente acompanhar nesta primeira semana da fase Liga da Liga dos Campeões da Europa, né, Prates?
1: É isso, Gabriel Dudziak, fase Liga da Liga dos Campeões, né, pelo terceiro ano já com esse regulamento, né, uma fase que teve um sorteio primeiro, 9 equipes em cada, 36 equipes em 4 potes, né, 9 em cada pote, e aí você tem os sorteios dos jogos da Liga dos Campeões da Europa, que terá 3 estreantes nessa fase de Liga na competição, né, o Como da Itália, o Viking Futebol Clube da Noruega e o Saba do Azerbaijão. O Saba, inclusive, vai ser o clube mais estreante a jogar, a mais jovem a estrear em uma Liga dos Campeões da Europa. O Saba vai completar amanhã, dia 8 de setembro, 9 anos de existência. Foi fundado em 2017, é um clube de uma cidade que fica a 19 quilômetros de Baku, que é a capital do Azerbaijão, em Massazir. Né? E o Saba joga em um estádio para 13 mil pessoas, até jogou a fase preliminar, né? Fase de Liga da Liga dos Campeões da Europa, em Baku, na capital. Tem um estádio com uma capacidade maior, um estádio maior, mas o Saba é um dos estreantes da Liga dos Campeões da Europa nessa edição 2026-2027. Né? E o Saba, que ganhou o título do Azerbaijão em 25-26, quebrando uma hegemonia do Karabag, que jogou recentemente a Liga dos Campeões da Europa, até ganhou do Real Madrid também há 2 temporadas. O Saba jogou 2 vezes a Conference League, ganhou 2 vezes a Copa do Azerbaijão e o atual campeão nacional também do Azerbaijão. Além do Saba, outro estreante é o Viking FC, que é um clube muito mais antigo que o Saba, por exemplo. O Viking FC é um clube de 127 anos, é o clube que mais jogou partidas na primeira divisão no futebol norueguês e foi campeão ano passado, depois de 34 anos sem ganhar o título norueguês. A cidade sede do Viking é Stavanger, que é a terceira maior cidade da Noruega. O Viking também é um estreante na Liga dos Campeões da Europa desta temporada. E o Como, da Itália. O Como foi fundado em 1907, o nome do clube é Como, 1907. É de uma cidade que fica muito colada a Milão, né? Na região da Lombardia, na Itália. E o Como é, dos 3 estreantes da Liga dos Campeões, disparado mais rico. O Como virou uma sensação do futebol italiano, foi comprado em 2019, quando jogava a 4ª divisão ainda da Itália. Os donos são empresários da Indonésia, do grupo Djarum, que é um dos maiores produtores de cigarro do mundo. Muito investimento, muito dinheiro, muitas contratações, e o Como subiu rapidamente da 4ª divisão para a 1ª divisão italiana. E na temporada passada, depois de 21 anos sem jogar a 1ª divisão italiana, o Como foi 4º colocado do campeonato italiano. E essa colocação muito boa do Como colocou pela primeira vez para jogar a atual edição na Liga dos Campeões da Europa, né? E o Como tem uma maneira de jogar que é diferente da maioria dos clubes da Itália. Linha de 4, muitos clubes da Itália jogam com 3 zagueiros, pontas muito rápidos pelos lados do campo e muita posse de bola. O técnico do Como é um dos sócios do clube, que é o Cesc Fábregas, campeão do mundo pela seleção espanhola, uma carreira no Barcelona, no Arsenal também. É, e o Cesc Fábregas é um sócio minoritário do Como, como Thierry Henry, também um dos sócios do Como da Itália, que é uma das sensações do futebol italiano e pela primeira vez vai jogar uma Liga dos Campeões da Europa. Além de três estreantes, Saba, Viking e Como, sete times vieram da Pre-Champions, que é aquela fase que nós comentávamos aqui nas últimas semanas, Gabriel, que é o play-off, né, o mata-mata, até chegar essa fase de Liga da Liga dos Campeões da Europa. O Saba, o Bodoglim, da Noruega também, é, o Lask, da Áustria, o AEK Atenas, da Grécia, o Fenerbahçe, da Turquia, o Viking, que é outro estreante, da Noruega, e o Slovan Bratislava, da Eslováquia. Fenerbahçe volta a jogar uma Liga dos Campeões depois de 18 anos, e o Lask, da Áustria, né, o LASK, depois de 61 anos sem jogar a Liga dos Campeões da Europa. Então, a primeira rodada é já nessa terça-feira, são 8 rodadas, né, aquele regulamento que nós já conhecemos, os 8 primeiros avançam diretamente para as oitavas de final, do 9º ao 24º, eles jogam um outro mata-mata para mais 8 avançarem para a fase de oitavas de final, juntando-se aos 8 melhores da fase de liga, da Champions League, a Liga dos Campeões da Europa. Os jogos de terça-feira, né, Clube Brugge e Aston Villa, o AEK Atenas recebe o LASK, o LASK da Áustria, Real Madrid e Inter de Milão jogam no Bernabéu, Borussia Dortmund e Villarreal, Porto e Manchester City, Lille e Betis. Na quarta-feira, Barcelona e Feyenoord, Stuttgart contra o Viking, um estreante, time da Noruega, Paris Saint-Germain e Slovan Bratislava da Eslováquia, Liverpool e Atlético de Madrid em Liverpool, Sporting de Lisboa contra o Galatasaray, Napoli e Arsenal em Nápoles na quarta-feira. Na quinta, para fechar a primeira rodada de 8 da fase de liga da Liga dos Campeões, PSV e Shakhtar, Fenerbahçe e Roma, Bayern de Munique receberá o Bodoglim, Manchester United contra o Saba, um dos estreantes também jogará em Old Trafford contra o Manchester United, Slavia Praga e Lan, Como, outro estreante contra o Leipzig, em Como, na Itália. São os jogos que vão abrir a fase de liga da Liga dos Campeões da Europa 26-27. Gabriel Dudziak.
0: E acho que o principal aí é Real Madrid e Atlético de Madrid, né, Prats? Pelo que representam os dois times, momento aí do Real Madrid, por mais que tenha perdido neste fim de semana no Campeonato Espanhol, né, um novo momento com José Mourinho, e daqui a pouco a gente vai falar de Campeonato Italiano, mas acho que é o principal jogo, né? Junto com o Liverpool e Atlético Inter, de Madrid, né?
1: Real Madrid, Inter, Liverpool e Atlético de Madrid, né?
0: Acho que sim, né? E Napoli e Arsenal também, né?
1: Napoli e Arsenal também é um jogo interessante aí para a primeira rodada da fase de liga. São os três jogos que chamam mais atenção. Real Madrid e Inter na terça, nessa terça-feira em Madrid. Liverpool e Atlético de Madrid na quarta em Liverpool. E também na quarta, Napoli e Arsenal, que jogam em Nápoles, na Itália. São os jogos que mais chamam a atenção mesmo na primeira rodada da fase de liga. Total de 8 da Liga dos Campeões da Europa.
0: Perfeito. Bom, eu vou falar agora então da Liga dos Campeões da África. Depois, no segundo bloco, a gente volta para falar de campeonatos europeus, mas vamos emendar a Liga dos Campeões com Liga dos Campeões. Porque é interessante, né? Primeiro, o torneio como um todo, ele é muito interessante. Aqui no lado B da bola, a gente costuma falar, né, de campeonatos menos badalados, né? Não só o mainstream, como eu já disse. Mas é um campeonato que tem participantes de quase todo o continente africano. Não há muitos investimentos, né? Tem grandes clubes, evidentemente, mas não tem esse modelo, né, de clube que é SAF, né, ou que tem dono, ou que tem governo mandando, como, por exemplo, acontece demais agora no futebol asiático, com os times da Arábia Saudita, né, que dominam completamente a competição por causa, né, dos investimentos que tem. Não tem

por exemplo. Então é uma coisa bem mais orgânica, assim. Não tem também um país muito destacado como é o Brasil na América do Sul, ou o México na CONCACAF, né? Então, no que se refere à competição continental. Então, acho que isso sempre traz um fator assim de imprevisibilidade e especial interesse em relação à competição. Tem sim um time que normalmente sempre vence essa competição, a CAF Champions League, que é muito tradicional, que é para muitos aí o maior clube da África, mas que neste ano não está participando da Liga dos Campeões da África. Pela primeira vez desde 2003, o Al Ahly do Egito não está na Liga dos Campeões da África. E isso ocorreu porque o Al Ahly não foi campeão da CAF Champions League do ano passado, da temporada passada, não ficou em primeiro na Liga Egípcia e também não ficou em segundo, ficou na terceira posição. E da forma como são distribuídas as vagas na CAF Champions League, se você ficar em terceiro no seu campeonato nacional, já era, você está fora da principal competição de clubes do continente. E isso também me parece interessante. Hoje, fazendo a pesquisa, né, para o lado B da bola, eu fiquei pensando um pouco sobre o nosso dilema aqui na América do Sul, né, na questão de competitividade e de como os brasileiros acabam dominando as competições continentais. E, inevitavelmente, a gente vai ter que conversar sobre essa questão do número de participantes, né? Quando houve o aumento do número de participantes e isso se aliou aos altos investimentos que o Brasil consegue fazer, ficou muito mais fácil de os brasileiros mandarem no continente. Porque se, de repente, um com alto investimento se dá mal num jogo, aparece outro que de repente ganhou deste ou que ganhou de outra equipe e de repente não se deu mal, né? Mas no continente africano, por exemplo, isso não é possível. Então, assim, o atual campeão da CAF Champions League é o Mamelodi Sundowns, da África do Sul. E na temporada passada ele ganhou do AS FAR do Marrocos pelo placar de 2-1. E foi apenas o segundo título continental do Mamelodi. Para a edição desse ano, tal qual em outras oportunidades, todos os países africanos podem entrar na CAF Champions League. No entanto, nem todos conseguem mandar um time. Tem times que não têm as condições necessárias para participar. Então, alguns países não mandam os seus representantes, por exemplo, para essas competições. Então, acaba que nem todo mundo está participando. Você não tem 56 participantes, né? 56 países participantes, mas você pode ter. E 12 associações melhor ranqueadas aí num recorte de 5 anos são elegíveis para ingressar com dois times na competição. São elas, Egito, Marrocos, Argélia, África do Sul, Tanzânia, Tunísia, Angola, República Democrática do Congo, Sudão, Mali, Costa do Marfim e Nigéria. Estes países podem mandar dois, representantes. E os outros, né, que conseguem mandar representantes, mandam um. Então, por exemplo, você vai ter Senegal. Senegal, que é um país tradicional no que se refere à seleção. Senegal manda um integrante para essa CAF Champions League. Camarões, a mesma coisa. E aí tem países, né, com algumas dificuldades aí que não entraram com time, só para citar. Cabo Verde, que fez sucesso na Copa, não teve condição de mandar representante. República Centro-Africana, o Congo, não República Democrática, o Congo mesmo, Eritreia, Libéria, Reunião e São Tomé e Príncipe não mandaram representantes. Bom, outra coisa interessante sobre este torneio é que você tem uma primeira fase com 29 confrontos ida e volta no formato mata-mata e participam quase todos os times dessa primeira fase. Só três times é que avançam direto para uma segunda, que estão esperando. No caso aí, o Mamelodi Sundowns, o campeão, o Esperance de Tunis, que veio aí da Tunísia bem ranqueada, e o Berkane, do Marrocos, também bem ranqueado. Significa dizer o seguinte: nesses 29 confrontos iniciais, pode dar zebra o tempo todo. Como, por exemplo, há um potencial para zebra no jogo do Orlando Pirates, que enfrentou o
Waves, que é de Maurício, e foi 0-0 esse jogo de ida. Se não ganhar na volta, o Orlando Pirates da África do Sul, que é muito famoso, muito badalado, está fora da Liga dos Campeões da África logo

0: Na primeira fase, há outros confrontos que estão em aberto aqui, como por exemplo do Young Africans, que é da Tanzânia, um time bastante tradicional, com o Gaborone United, que é de Botsuana. Foi 1-1 esse jogo, por exemplo. Então está aberto. Tem outros que têm diferenças muito pequenas. Então isso também é interessante. Perdeu, tá fora. E se avançar, ainda não está dentro da fase de grupos, não. Porque nessa segunda fase, onde já está o Mamelodi, o Esperance e o Berkane, são mais 16 jogos, ida e volta, formato mata-mata. Vão sobrar 16 times, que aí sim serão divididos em quatro grupos de quatro times. Outra diferença é que tem gol marcado fora de casa, como critério de desempate. Então, um torneio distinto aí da maioria nesse momento. Só para finalizar, alguns treinadores já foram aí destacados pela própria Confederação Africana de Futebol na página da CAF Champions League. O primeiro deles é o Hulani Mokoena, que treinou o Mamelodi Sundowns por muito tempo, é discípulo do Pitso Mosimane, que dirigiu ao Ahly e outras equipes africanas importantes. O Hulani Mokoena, que até se inspira no Fernando Diniz para fazer o tipo de jogo que gosta, né? Já declarou isso, veio até o Brasil assistir jogo do Fluminense, salvo engano. Está dirigindo o Pirâmides agora, que é um time que tem muito investimento, mas não é tão tradicional assim. O Miguel Cardoso continua como técnico do Mamelodi Sundowns. O Abdeslam Ouaddou pegou aí o Orlando Pirates e é um técnico muito famoso no continente. E o mais surpreendente aqui, pelo menos para mim, que não estava sabendo, era o caso aí do Bubista, que dirigiu Cabo Verde na Copa do Mundo de 2026 e que foi contratado pelo Berkane do Marrocos, tentando aí levar agora um clube a grandes feitos numa competição mata-mata. Bom, depois de falar tanto assim sobre o futebol africano, a gente faz aquela pausa aqui no lado B da bola e já já volta para destacar campeonatos europeus novamente.
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3: E dois incêndios de grandes proporções causaram destruição na cidade de São Paulo neste fim de semana. O pavilhão da CEAGESP na Vila Leopoldina, zona oeste da capital, continuou interditado nesta segunda-feira após ser atingido pelas chamas entre a noite de sábado e a madrugada de domingo. O fogo começou por volta das 11h30 de sábado e levou 3 horas para ser controlado. A Polícia Civil abriu uma investigação para esclarecer as circunstâncias do incêndio. A perícia foi acionada e o caso foi registrado no 7º Distrito Policial na Lapa. Ao todo, 124 permissionários perderam os 320 boxes que tinham para armazenar e vender seus produtos. Os comerciantes, donos dos boxes afetados, pintaram linhas para delimitar boxes improvisados numa rua interna da CEAGESP. Funcionários afirmaram que até esta segunda nenhuma equipe de perícia esteve no local. Isso conforme informações do G1 São Paulo. Empresários estimam que o prejuízo total fique em torno de 50 milhões de reais. Uma comissão foi formada por lojistas atingidos, foi recebida nesta tarde pela diretoria do local e foi informada que até sexta será apresentado um projeto para acomodar provisoriamente os permissionários afetados. A reconstrução da área deve levar 2 anos. A TV Globo constatou que o tamanho do estrago ainda pode ser visto na área atingida pelo fogo. Um pavilhão inteiro foi danificado e ainda foi possível encontrar frutas espalhadas pelo chão. A área das câmaras frias também foi destruída e permanece interditada. E em diferentes pontos do pavilhão ainda há ferros retorcidos e áreas que não podem ser acessadas. A CEAGESP é uma empresa federal e tem uma área de mais de 600 mil metros quadrados, com mais de 30 armazéns e galpões. E na manhã de domingo, na região da Vila Maria, na zona norte de São Paulo, um incêndio de rápida propagação destruiu 25 moradias na favela do Verde. Cerca de 400 famílias vivem no local. Equipes da Secretaria Municipal de Assistência e Desenvolvimento Social cadastraram 125 pessoas atingidas pelo fogo na comunidade. A gestão municipal forneceu água e cobertores de forma emergencial e programou a entrega de colchões, cestas básicas e kits de higiene para esta segunda-feira. As causas permanecem sob investigação técnica.

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1: De volta com o Lado B da Bola, registrando participação do José Lino Gouveia Pires e também do Juliano Rangel, que lembra que teremos o começo da FC Champions League Elite, né? Que é justamente a Champions League principal na próxima segunda-feira, dia 14 de setembro. Anote aí na sua pauta, viu, Rafael Prates?
2: Pode falar.
1: Para semana que vem nós falarmos sobre isso, tá? E anote aí também, ou pegue suas anotações sobre o campeonato que você tinha para falar para a gente aí neste fim de semana. Qual que era mesmo?
2: Era o francês. Francês que,
1: favor,
2: depois de três rodadas tem o Mônaco, único time com 100% de aproveitamento, 3 jogos, 3 vitórias, e tem causado assim muita sensação o começo do Felipe Luiz como técnico do Mônaco, né? Ele dirigiu o Mônaco já em 5 jogos, os 3 jogos pelo francês que o time venceu e os jogos pré-Liga Europa. O Mônaco passou por uma também fase eliminatória da Liga Europa, venceu, né? E o Mônaco também vai jogar a Liga Europa nessa temporada, 26-27. E a última vitória do Mônaco foi a que chamou mais atenção, né? O Mônaco teve uma tabela inicial do francês com jogos difíceis. Venceu o Le Havre na estreia por 1-0, mas depois venceu o Olympique de Marselha e Paris Saint-Germain. 2-0 no Marselha, o jogo foi em Mônaco, e 2-1 de virada sobre o Paris Saint-Germain, sobre o PSG em Paris na última rodada. Então, o Mônaco do Felipe Luiz, líder com 9 pontos e 9 pontos possíveis, né? E também quem começa bem na Ligue 1, no campeonato francês, é o Lille, que é dirigido pelo David Ancelotti. Filho do Carlo Ancelotti, técnico da seleção brasileira. O David, ano passado, foi técnico do Botafogo. Trabalhou com o Ancelotti na Copa do Mundo como auxiliar técnico da seleção brasileira. E o David Ancelotti chegou para trabalhar na França, o segundo trabalho dele como treinador, né? Diretamente, o Botafogo foi o primeiro, o Lille é o segundo. E o Lille também largou bem no francês. E também já enfrentou o PSG, empatou 2-2. Então, Lille com o David Ancelotti e o Mônaco com o Felipe Luiz largam bem no francês, enfrentando o melhor time do país, o bicampeão europeu, que é o Paris Saint-Germain. Né? E o Mônaco tem sido elogiado pelos resultados que tem conseguido até agora com o Felipe Luiz e pela maneira de jogar. Muita pressão na saída de bola do adversário. Felipe Luiz conta com bons meio-campistas, né? O Balogun, que tinha uma chance de ser negociado com o Everton, ficou no elenco do Mônaco para o restante da temporada. Mesmo caso do Camará, que é o volante. Então o Mônaco começa muito bem com o Felipe Luiz, até agora na temporada com ele, 5 jogos, 5 vitórias. E o Lille também larga bem no francês com o David Ancelotti, ex-auxiliar do Ancelotti na seleção brasileira, Gabriel Dudziak.
1: E eu vou falar rapidinho aqui do italiano, porque nós tivemos uma rodada cheia de jogos importantes e com desfechos incríveis. Juventus e Milan se enfrentaram e deu 1-1, mas foi com um gol no finalzinho da Juventus. O Milan saiu na frente e na reta final do confronto o Gatti fez o gol da Juventus e o placar acabou em 1-1. E os dois times acabaram perdendo o 100% de aproveitamento que tinham na competição, evidentemente muito no começo, 2 jogos apenas, eles tinham 6 pontos, agora tem 3 jogos, 7 pontos. Roma e Atalanta, duas equipes que também estavam com 100% de aproveitamento. E a Atalanta saiu na frente da Roma, gol marcado pelo brasileiro Ederson, né, que foi para a Copa do Mundo. E parecia que a Roma não ia conseguir a terceira vitória na competição de jeito nenhum. E aos 44 minutos do segundo tempo, o Sulé bateu um escanteio e o Hermoso subiu sozinho e fez 1-1. Papo encerrado? Coisa nenhuma. Pouco depois o Sulé recebeu do Dybala, bateu no cantinho do goleiro e fez Roma 2, Atalanta 1. Tivemos ainda Inter 3, Napoli 2. Encontro dos últimos dois campeões aí do campeonato italiano. E todos os gols no segundo tempo. A equipe do Napoli estava fazendo 2-0 contra a Inter, mas a Inter tem muita força, né? É um time que está bem acima dos outros nesse momento. Conseguiu 3-2 em cima do Napoli, com uma virada incrível no sábado. Uma virada, né, que mantém aí a Inter de Milão com 100% de aproveitamento. Aliás, neste momento, nós temos 3 times com 100%. Roma, 3 jogos, 3 vitórias. Inter, também a mesma coisa. E a Lazio, que venceu hoje a Udinese pelo placar de 2-1. Aqui o lado B da bola já foi rápido para falar mal do Gennaro Gattuso, não é, seu Rafael Prates? Mas, por enquanto, no campeonato, as coisas estão funcionando, né?
2: É isso aí.
1: Falamos mal porque a Lazio tinha caído na Copa da Itália.
2: Copa Itália,
1: era isso,
2: isso,
1: né?
2: Aí. Exato, perdeu pro time da segunda divisão, na primeira rodada foi eliminada,
1: isso,
2: né?
1: Bom, e para encerrar mesmo, tem o caso da Fiorentina. A gente está falando aí da turma que tem 3 jogos, 3 vitórias, e tem uma turma que tem 3 jogos e 3 derrotas. E a Fiorentina é integrante dessa turma. E o que, que aconteceu no fim de semana? Perdeu para o Torino, placar de 2-1, e demitiu o técnico. O Fábio Grosso, que era o técnico da Fiorentina, chegou nessa temporada, ex-jogador, né, da seleção italiana, foi demitido depois de 3 jogos no campeonato e 1 na Copa. O da Copa foi vitória, os do campeonato, 3 derrotas. E significa, né, também mais um passo aí da Fiorentina no momento de muitas incertezas administrativas, porque no final da temporada 24-25, o Raffaele Palladino tinha feito uma boa temporada à frente da Fiorentina, mas se desentendeu com a direção e decidiu sair. E a Fiorentina contratou para a temporada 25-26 o Stefano Pioli, que foi campeão pelo Milan, estava voltando aí de uma aventura na Arábia Saudita, mas não deu liga, não deu certo, e o Pioli foi demitido. Para o lugar dele, para salvar a Fiorentina da queda à segunda divisão, veio o Paolo Vanoli, que conseguiu fazer isso. Tirou a Fiorentina da zona de rebaixamento e deixou ela com 8 pontos de vantagem em relação aos times que caem. Aí todo mundo achava, né, que haveria continuidade do Paolo Vanoli. Não, foi demitido para a chegada do Fábio Grosso. E a Fiorentina gastou muito dinheiro nessa janela de transferências. Foi só com contratações aí 150 milhões de euros e 26 milhões de gastos apenas. Então, assim, um balanço muito negativo no que se refere a dinheiro, né? E muito positivo no que se refere a chegadas, né? Zagueiro Vieira, que estava no Grêmio, por exemplo, uma das contratações. O Ulaí, jogador de Copa do Mundo, né? Da Costa do Marfim. Também chegou o De Gea. Agora veio também o Willy Nonto, né, que estava no Leeds United, entre outros atletas, todos chegaram e aí dão 4 jogos para o treinador e ele é demitido. E o melhor de tudo, foi demitido o Fábio Grosso para voltar o Paolo Vanoli. Paolo Vanoli volta a ser treinador da Fiorentina para o restante desta temporada, ou para um pedaço desta temporada, veremos nos próximos dias. Prats, nos veremos na programação da CBN. Boa semana.
2: Combinado. Boa semana, Gabriel Dudziak. Boa semana para o ouvinte da CBN também.
1: Falando em programação da CBN, vem aí o repórter CBN e na sequência o CBN Madrugada com o Paulo Galvão. Fique conosco.
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1: Terça-feira, 8 de setembro de 2026. O endividamento e o crédito caro estão neutralizando o impacto positivo da melhora do mercado de trabalho, segundo estudo de economistas da Fundação Getúlio Vargas. Mesmo com o avanço do emprego e a queda de 5 pontos percentuais na taxa de desocupação desde 2019, o índice de confiança do consumidor segue no terreno pessimista em todas as faixas de renda, pressionando com mais força as famílias mais vulneráveis. O presidente dos Estados Unidos, Donald Trump, ameaçou impedir a Bombardier, fabricante de aviões com sede no Canadá, de vender aeronaves no mercado americano, caso a empresa não passe a produzir no país. Cerca de metade dos 5.100 aviões operados por clientes da empresa está nos Estados Unidos. A declaração é mais um episódio da guerra comercial entre os dois países e da estratégia de Trump de pressionar empresas a fabricar nos Estados Unidos. O Fluminense vai enfrentar hoje o Platense da Argentina às 19h no Maracanã, no jogo de ida das quartas de final da Libertadores. Na quarta, o Palmeiras enfrenta a LDU do Equador e o Corinthians joga contra o Estudiantes da Argentina. O Flamengo joga na quinta contra o equatoriano Independiente Del Valle. Pelas quartas de final da Sul-Americana, o Vasco enfrenta hoje o Santa Fé às 19h na Colômbia. O São Paulo encara o Boca Juniors às 21h30 na Bombonera. Na quarta-feira tem o duelo brasileiro Santos e Atlético Mineiro. No horário de Brasília, 4 minutos.
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4: Cinco minutos desta terça-feira. Muito bom dia a você que nos acompanha aqui na CBN em todo o Brasil, em diversas partes do mundo. Começa aqui o CBN Madrugada e vamos juntos, hein? Até às 5 horas da manhã. Produção Luiz Fernando Figliage, trabalhos técnicos comigo aqui sempre Ricardo Garcia. E vamos juntos com você, ouvinte CBN, participando pelo WhatsApp, pelo YouTube, pelo e-mail, pelo Instagram. Daqui a pouquinho a gente lembra os caminhos, registra as participações, porque agora vamos a alguns dos principais destaques do dia. E começamos com eleições. Flávio Bolsonaro empata com Lula no segundo turno, de acordo com a Quest, informa Felipe Igreja.
5: Lula e Flávio Bolsonaro aparecem numericamente empatados no segundo turno, de acordo com pesquisa divulgada pela Quest nesta segunda-feira. Os dois somam 41%. No primeiro turno, o petista lidera com 36%, com Flávio em segundo com 29% e Augusto Cury em terceiro com 8%. Levantamento foi realizado após o agravamento da crise no STF. Mas, além disso, dados econômicos pressionam o governo e impactam na queda da aprovação do petista.
4: O 7 de setembro em Brasília com Isa Stassiarini.
6: Desfile de 7 de setembro foi marcado por temas de campanha de Lula, como soberania nacional e combate ao fim da violência contra as mulheres. Mas o Palácio do Planalto evitou o tom político e vetou bandeiras partidárias. Ao longo do evento, Lula quis demonstrar mais um gesto de aproximação com o Congresso ao ficar ao lado dos presidentes do STF, da Câmara e do Senado. Em meio à crise institucional, Fachin evitou momentos de conversas reservadas entre autoridades. Ala de ministros mais próxima a Lula não compareceu ao desfile. Messias, que teve o nome rejeitado pelo Senado, abraçou Alcolumbre no palanque, o principal articulador para barrar a ida do advogado-geral da União ao Supremo.
4: E o 7 de setembro em São Paulo, Bruna Barbosa.
7: Flávio Bolsonaro buscou associar Alexandre de Moraes ao presidente Lula em discurso para apoiadores na Avenida Paulista. O ato bolsonarista do 7 de setembro reuniu quase 30 mil pessoas. O deputado Nicolas Ferreira minimizou os áudios com Daniel Vorcaro e classificou a conversa com o dono do Banco Master como pastel de vento. O governador Tarcísio de Freitas fez campanha para Flávio, mas evitou defender o impeachment de Moraes.
4: As comemorações no Rio de Janeiro com Júlia Viana.
8: Numa caminhada com apoiadores no Rio de Janeiro, o candidato à presidência pelo Avante, Augusto Cury, aproveitou para falar sobre a relação com o Supremo Tribunal Federal. No fim do ato, Cury mandou um abraço ao ministro André Mendonça. Questionado sobre o gesto, Cury disse que os integrantes da corte precisam prestar contas aos brasileiros.
4: Demais candidatos à presidência também foram às ruas. Luiz Fernando Figliage.
9: Renan Santos, Ronaldo Caiado e Romeu Zema defenderam a saída de Alexandre de Moraes do STF em agendas de campanha no feriado de Independência. Os candidatos do Missão e do Partido Novo estiveram em São Paulo e organizaram diferentes atos com o mesmo tema: as revelações das mensagens de Moraes com Vorcaro. Já o candidato do PSD fez campanha em Goiás e comentou a crise na corte.
4: Meia-noite e 9 aqui no CBN Madrugada, de volta a Brasília com João Rosa.
10: O presidente do STF, Edson Fachin, vai decidir nesta semana se leva ao plenário da corte o relatório da Polícia Federal que revelou mensagens trocadas entre o empresário Daniel Vorcaro e o ministro Alexandre de Moraes. Segundo fontes, Fachin avalia três possibilidades: levar o caso ao plenário, tomar uma decisão individual ou assumir parte da relatoria do inquérito sobre o Banco Master. O caso desencadeou uma das maiores crises institucionais da história da mais alta corte do país.
4: Suspeita de feminicídio em São Paulo, a manchete é de Lucas Taveira.
11: Um policial militar foi preso, suspeito de matar a esposa na Grande São Paulo. O PM disse que ela cometeu suicídio, versão que é contestada pela família da vítima. A Secretaria da Segurança Pública disse que o caso ainda é investigado como morte suspeita. A prisão foi decretada pela justiça durante o velório.
4: Suspeita de homofobia no Rio de Janeiro, com Diogo Bugalho.
12: O ator João Vitor Gonçalves, intérprete do personagem Mau Mau na novela das nove, disse que sofreu homofobia após ser hostilizado na entrada do Rock in Rio por causa das roupas que usava. Agora a Polícia do Rio investiga o streamer Jean Almeida Hilário, que protagonizou a abordagem. Ele, por sua vez, disse que as falas de João Vitor nas redes sociais após o caso foram racistas.
4: 11 minutos desta terça-feira, os estragos da chuva em Minas Gerais com Janaína Regiane.
13: Quatro cidades mineiras tiveram danos devido a ventos fortes e temporais nesse fim de semana. Os problemas foram registrados em estruturas montadas para festas e shows ao ar livre nos municípios. Em Sete Lagoas, na região central, além dos prejuízos materiais, 25 pessoas tiveram ferimentos após serem atingidas por objetos.
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4: Vamos saber como é que fica o tempo em todo o Brasil nesta terça-feira com Josélia Pegorim.
14: A grande frente fria que avançou sobre o Brasil durante o fim de semana prolongado de 7 de setembro, agora já está na Bahia. E nesta terça-feira, esta frente fria vai ajudar a provocar pancadas de chuva, não só pelo interior da Bahia, mas também em áreas como o norte de Minas Gerais, o Tocantins e mesmo áreas do centro-oeste do Brasil. Então nós temos uma terça-feira que ainda é de tempo instável, com condições para pancadas de chuva em praticamente todas as áreas do norte, do centro-oeste do Brasil, também da região sudeste. Essas pancadas de chuva poderão ser com moderada a forte intensidade sobre o Amazonas, no Amapá, no litoral do Pará, no sul do estado do Pará, no Tocantins, na região centro-oeste do Brasil. Ainda são esperadas pancadas de chuva moderadas a fortes sobre o Mato Grosso, Goiás, Distrito Federal. Ainda deve chover também de forma generalizada no Espírito Santo, no Rio de Janeiro, em Minas Gerais e no norte do estado de São Paulo. Na região sudeste, também poderemos ter algumas pancadas de chuva de moderada para forte intensidade, mais especialmente sobre o Espírito Santo, Minas Gerais e Rio de Janeiro. Já no sul do Brasil, o sol até deve predominar, pode ter nevoeiro de manhã cedo e o frio intenso já começa a diminuir, depois das temperaturas negativas e da neve que tivemos neste último domingo. Mas a região sul do Brasil ainda terá sensação de frio. Ao longo desta semana, vamos ver pancadas de chuva acontecendo na maior parte do Brasil e a semana vai terminar com a formação de uma nova frente fria com um ciclone extratropical sobre a região sul do Brasil. Josélia Pegorim, da Clima Tempo para a CBN.
4: 13 minutos desta terça-feira. Meu caro Ricardo Garcia, o que acontece neste momento no Rio de Janeiro, hein?

Sir Elton Hercules John. Neste momento, ao vivo e em cores. E que cores, hein? Tá com um belo ternão amarelo, camisa azul e óculos com aquele aro azul que já lhe é peculiar. E aquele som maravilhoso que a gente está acostumado a ouvir desde 1969, ano que eu nasci. Naquele ano eu ainda não escutava, mas foi quando ele lançou o seu primeiro disco, o Elton John. Mais um pouquinho, sobe o som da TV Globo, Ricardo Garcia.

Que beleza, hein? Elton John conosco ao vivo e em cores aqui no CBN Madrugada. Você que tá querendo ouvir um pouquinho mais do Elton John, é só ligar na tela da Globo que o espetáculo só está começando.

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1: A 26ª rodada do Brasileirão terminou nesta segunda-feira com triunfo do Vitória contra o Grêmio em Salvador por 1-0. O único gol do jogo foi anotado pelo atacante René no segundo tempo. Com o resultado, o rubro-negro subiu para a 11ª posição e o tricolor gaúcho segue em 15º lugar, 3 pontos acima da zona de rebaixamento. Hoje, 3 brasileiros entram em campo pelas quartas de final dos torneios continentais. Pela Copa Libertadores, o Fluminense enfrenta o Platense às 19h no Maracanã. Pela Sul-Americana, também às 19h, o Independiente Santa Fé da Colômbia joga com o Vasco em Bogotá. Já às 21h, o São Paulo visita o Boca Juniors na Argentina.
0: Dezessete minutos desta terça-feira, mais uma vez, muito bom dia. Obrigado a você que nos faz companhia aqui no CBN Madrugada. Vamos juntos, hein, com Ricardo Garcia e sua toquinha hoje. Tava frio, tá frio lá fora, né, Ricardo Garcia? O Ricardo Garcia veio protegido, né, com uma toquinha bem estilosa e está protegido do frio que faz não só em São Paulo, mas em boa parte do Brasil nesta segunda e agora também nesta madrugada de terça-feira. Obrigado a você que nos acompanha aqui no CBN Madrugada, muita gente via YouTube, trocando ideias aqui no nosso chat democrático, acompanhando as imagens do estúdio. Obrigado ao Clóvis Mota, de São Pedro da Aldeia, no Rio de Janeiro. Flávio Alves, da capital cearense Fortaleza. Tiago Soria está por aqui também. Obrigado ao Quito Bartolomeu. É, o frio em São Paulo não está fácil, diz o Quito. Flávio Alves, Silvio Isopor, lá de Juiz de Fora. A Simone Márcia, também aqui na madrugada muito fria em São Paulo. Zé Carlos Silva, em Figueira da Foz, Portugal, muito calor. Olha só, existe calor neste momento lá em Portugal, né? Lá na Europa, em Portugal, em Figueira da Foz, onde está o Zé Carlos Silva. Jairo Campos, no Rio de Janeiro, está por aqui também. Muito obrigado pelas mensagens. Via WhatsApp, você pode sempre participar também no 11 999 11 9981. Ouvinte Nagel Noronha, manda aqui o seu bom dia. Também conosco o Paulo, da cidade Kemmel, em São Paulo, também trocando ideias via WhatsApp, pelo 11 999 11 9981. Muito obrigado ao Isaías, de Caçapava, no interior de São Paulo. E muito obrigado a você que participa também via e-mail. É só entrar no site cbn.com.br, você clica lá no Fale com Âncora, manda a sua mensagem. Nosso amigo Fogaça, de São Paulo, também sempre ligado aqui, muito obrigado pela companhia. Você pode sempre interagir via Instagram, no arroba phcgalvão. Repetindo, arroba phcgalvão, você pode interagir aqui pelo Instagram, como faz Maria Cristina da Silva, Moisés de Oliveira, Paula, Jorge Teixeira também por aqui. Obrigado ao Lúcio de Moraes, está lá em Paris, na França. Obrigado, meu caro, pela companhia. O Lúcio está dizendo que está procurando meu livro lá em Paris, na França, viu, Ricardo Garcia? Por enquanto ainda não, né? Tomara que algum dia chegue lá, mas dá para ler. Vou aproveitar e fazer o meu comercial aqui, né? Dá para ler na versão digital, lá, só ir lá na Amazon, e o nosso ouvinte Lúcio de Moraes pode ter acesso ao nosso livro Quem Você Ajudou Hoje, também em versão digital. Obrigado aqui ao ouvinte que nos permite fazer aqui, né, uma divulgação da nossa obra lançada recentemente. Muito obrigado. 12:21 agora, nós vamos direto a Brasília. Não, vamos abrir espaço exatamente para Brasília com o Felipe Igreja. Traz para a gente as informações da mais recente pesquisa Quest, foi divulgada nesta segunda-feira, que mostra o presidente Lula e o Flávio Bolsonaro empatados, com 41 pontos percentuais num segundo turno. Um provável segundo turno, pelo menos é o que indica neste momento indicam as pesquisas. No primeiro turno, o Flávio diminuiu de 8 para 7 pontos a distância e empatou no segundo turno em 41. Quem traz para a gente os números é o Felipe Igreja.
2: Pesquisa Quest, divulgada nesta segunda-feira, mostra que o presidente Lula do PT e Flávio Bolsonaro do PL aparecem empatados em um eventual segundo turno com 41% das intenções de voto dos eleitores. Esse é o primeiro empate numérico entre os dois candidatos desde março de 2026. Lula chegou a abrir 8 pontos do adversário em julho, com 45% contra 37% de Flávio. Mas de lá para cá, a diferença foi caindo e agora os dois voltam a ficar numericamente empatados. No primeiro turno, Lula aparece com 36% das intenções de voto, enquanto Flávio Bolsonaro tem 29%. No terceiro lugar está Augusto Cury, do Avante, com 8%. Já Renan Santos, do Missão, e Ronaldo Caiado, do PSD, marcam 3%. Romeu Zema, do Novo, tem 2%. A margem de erro da pesquisa é de 2 pontos percentuais. Essa é a primeira pesquisa do Instituto totalmente feita após a crise entre os ministros do Supremo Tribunal Federal escalar com o pedido de Alexandre de Moraes para investigar André Mendonça. Os números mostram que a aprovação do governo do petista recuou no período avaliado, mas dentro da margem de erro. Agora, 50% desaprovam o governo, enquanto 43% aprovam. Desde julho, a aprovação de Lula caiu de 48% para 43%, enquanto a desaprovação passou de 47% para 50%. A preocupação com a corrupção aumentou 6 pontos percentuais entre o eleitorado brasileiro, indo de 14% para 20%. Outros pontos da pesquisa indicam que, apesar do bom momento econômico, como desemprego, inflação baixas e aumento da renda, apenas 10% dizem que a renda aumentou mais que o custo de vida. Apesar do governo ter feito o Desenrola 2.0, cresceu no último mês o percentual de eleitores que dizem ter dívidas. Chega a 72% a soma dos que afirmam estar com dívidas. Para o cientista político Leandro Gabiati, os fatores econômicos também têm peso para a queda de Lula em relação ao mês de julho.
3: Todas as perguntas feitas aos pesquisados no plano econômico, poder de renda, endividamento, em todos esses aspectos, Lula teve números mais negativos do que na pesquisa anterior. Então, a conclusão seria um pouco essa aí, de fato. Até aqui, a questão do Supremo não impacta nem Lula, nem Bolsonaro, e se a gente tem que explicar esse equilíbrio maior, ou esse desgaste do Lula, essa oscilação negativa no primeiro turno e no segundo turno, reflete mais uma questão econômica.
2: O levantamento também mostra que 32% dos brasileiros consideram que Lula e o PT vencerem é o melhor resultado para a eleição presidencial, enquanto 24% consideram que o melhor resultado é a volta da família Bolsonaro. Outros 20% preferem a vitória de um candidato de fora da política e fora da polarização. A Quest ouviu 2.004 eleitores entre os dias 3 e 6 de setembro. A pesquisa foi encomendada pelo jornal O Globo e pela TV Globo. A margem de erro é de 2 pontos percentuais para mais ou para menos e o nível de confiança é de 95%. A pesquisa foi registrada no TSE com o protocolo BR-01720/2026. De Brasília, Felipe Igreja.
0: Bom, e como já é de costume, o presidente da República acompanhou os festejos de 7 de setembro na capital federal e de lá fala Isa Stassiarini.
4: Há menos de um mês das eleições, o presidente Lula participou do desfile do 7 de setembro ao lado de todos os chefes dos poderes da República, do presidente do Supremo Tribunal Federal, Edson Fachin, da Câmara, Hugo Mota, e do Senado, Davi Alcolumbre. Mais um gesto de demonstrar a aproximação do governo com o Congresso depois de 3 meses de afastamento. Mas em plena crise institucional do STF, a ala de ministros mais próxima a Lula não compareceu ao desfile, como Alexandre de Moraes, Gilmar Mendes e Cristiano Zanin. Tradicionalmente, o Palácio do Planalto convida todos os integrantes do STF e, em 2024, Alexandre de Moraes esteve na esplanada e foi ovacionado pelo público. Neste ano, chamou a atenção os cumprimentos e conversas reservadas entre as autoridades. Mas Fachin adotou uma postura mais reservada. Cumprimentava quem chegava, porém não participou das conversas e ficou ao lado da esposa. Já o diretor-geral da Polícia Federal, Andrei Rodrigues, esteve nas rodas de conversas, inclusive com Davi Alcolumbre. Andrei foi citado pelo banqueiro Daniel Vorcaro em depoimento ao gabinete do ministro André Mendonça. Já o advogado-geral da União, Jorge Messias, que foi rejeitado pelo Senado à vaga no Supremo, cumprimentou Alcolumbre na chegada com um abraço. O presidente do Congresso foi o principal articulador para barrar a indicação de Messias à vaga ao STF. Apesar do tom mais institucional do evento, Lula levou para a esplanada os principais temas da campanha à reeleição, a soberania nacional e o combate ao fim da violência contra as mulheres. Mas, para evitar contestações no Tribunal Superior Eleitoral, o Palácio do Planalto evitou qualquer movimento político. Não teve nenhuma referência às cores do PT nem bandeiras partidárias. Apesar disso, em vários momentos, o público entoou gritos de fim da escala 6x1, a proposta de emenda à Constituição que foi aprovada na semana passada pela CCJ e que agora precisa passar pelo plenário do Senado, o que deve ficar só para depois do primeiro turno. Enquanto o desfile acontecia nas proximidades da esplanada, manifestantes pediram a saída do ministro do STF, Alexandre de Moraes, e de Alcolumbre da presidência do Senado. Também foi realizado o grito dos excluídos, mas sem nenhuma ocorrência. De Brasília, Isa Stasiarini.
0: Candidato Flávio Bolsonaro passou 7 de setembro em São Paulo. Quem acompanhou foi Bruna Barbosa.
5: Manifestantes bolsonaristas se reuniram na Avenida Paulista no dia da independência em ato convocado pelo candidato à presidência pelo PL, Flávio Bolsonaro. O público ocupou pelo menos 4 quarteirões da avenida. A estimativa oficial divulgada pelo monitor do debate político da USP aponta que o pico de presença no evento foi de 28 mil pessoas. O ato contou com bandeiras do Brasil, Estados Unidos e Israel. Os manifestantes também exibiram bonecos infláveis com críticas a Lula e exaltando Donald Trump e André Mendonça. Durante a fala, o senador buscou relacionar o presidente Lula com o ministro Alexandre de Moraes, após a revelação de mensagens trocadas entre o ministro e o banqueiro Daniel Vorcaro. Flávio também defendeu a saída de Moraes do Supremo e criticou o julgamento dos envolvidos nos atos de 8 de janeiro, que classificou como uma farsa.
6: Quem vota em Lula está votando em Alexandre de Moraes! Nós não vamos permitir que o Lula indique mais 4 Alexandres de Moraes para o Supremo Tribunal Federal. Eu vou indicar 5 ministros para o Supremo Tribunal Federal, porque Alexandre de Moraes vai cair!
5: A liderança mais ovacionada do evento foi o deputado Nicolas Ferreira, do PL. Ele aproveitou a manifestação para falar sobre mensagens que enviou a Daniel Vorcaro, solicitando ajuda para o ex-assessor Tiago Rodrigues de Faria, para que o banqueiro auxiliasse a liberação de um ativo de minério. Ao discursar na Paulista, minimizou as conversas reveladas pelo portal ICL e direcionou os ataques para Alexandre de Moraes.
7: Coincidentemente, horas depois, me sai um áudio. Um áudio meu com o Vorcaro, o famoso pastel de vento. Sabe por quê, meus senhores? Eu, Nicolas Ferreira, eu nunca, e a minha esposa, nunca fez contrato com Alexandre de Moraes, 208 milhões de reais. Eu não troquei meu celular durante as conversas com o Vorcaro. Sabe por quê, senhores? Senão eu não chamaria Nicolas Ferreira, eu chamaria Alexandre de Moraes. E o teu lugar, Xandão, é na cadeia.
5: O governador Tarcísio de Freitas, candidato à reeleição em São Paulo pelo Republicanos, disse que as revelações recentes sobre a relação entre Moraes e Vorcaro exigem resposta. O governador adotou um tom mais ameno no 7 de setembro deste ano, em comparação com o mesmo evento do ano passado. Se em 2025 ele usou termos como tirania e ditadura ao se referir ao ministro, desta vez ele cobrou resposta institucional e disse que ninguém está acima da lei.
8: As últimas revelações sobre Moraes do Supremo precisam ser esclarecidas, precisam de resposta. Porque quando há dúvida acerca da compatibilidade da conduta e o exercício da magistratura, uma resposta institucional é necessária. Ela precisa ser dada. Está na hora do tribunal não se dividir para se defender, se unir para apurar, para dar a resposta que a sociedade precisa.
5: A ausência da ex-primeira-dama Michele Bolsonaro foi um dos pontos de atenção. Flávio enfrenta cobranças internas por mais articulação de aliados na campanha presidencial. Antes da manifestação, um grupo de esquerda com faixas contra o governador Tarcísio de Freitas foi impedido de ocupar a Avenida Paulista. A polícia militar usou gás lacrimogêneo para dispersar os manifestantes. De São Paulo, Bruna Barbosa.
0: Bom, daqui a pouco aqui no CBN Madrugada, sempre é uma da madrugada, né, Ricardo Garcia? A gente vai levar ao ar a entrevista que gravamos há pouco antes de começar o programa, com o professor Rodrigo Prando, cientista político, professor da Universidade Presbiteriana Mackenzie, que vai analisar esses números da Quest, que mostram aí uma aproximação do Flávio Bolsonaro no primeiro turno, né, uma queda de 8-7 pontos na diferença, e no segundo turno esse empate, não técnico, mas um empate efetivo, cada um com 41 pontos percentuais, e vamos tratar, obviamente, né, saber do professor Rodrigo Prando, né, em que medida todos esses escândalos, todo esse imbróglio que envolve essa situação no Supremo Tribunal Federal, em que medida isso respinga nas candidaturas, a questão do Banco Master, obviamente, em que medida isso respinga nas candidaturas de Lula e também do Flávio Bolsonaro. A situação é lamentável, né, o que acontece no Supremo Tribunal Federal, uma situação que com certeza é inédita, dois ministros do Supremo se acusando, né, o Alexandre Moraes, que até agora não explicou todas as conversas que foram flagradas com o Vorcaro, conversas extremamente comprometedoras. O André Mendonça também acusado de ter extrapolado as suas funções. A questão do escândalo do INSS, que envolve o filho do presidente Lula, o Flávio Bolsonaro pedindo milhões de reais ao Vorcaro supostamente para utilizar no filme sobre o pai. Então, todas essas questões têm vindo à tona e estão ocupando praticamente todo o noticiário e as campanhas políticas. Esse é um aspecto que a gente vai destacar também com o professor Rodrigo Prando. Obviamente que é muito importante que a gente trate dessas questões de corrupção, o que está acontecendo no Supremo Tribunal Federal, a questão da segurança pública, que é um dos principais problemas hoje no Brasil, e isso está tomando conta das campanhas. Porém, estamos aí há praticamente 3 semanas das eleições, Ricardo Garcia e ouvinte aqui do CBN Madrugada, e não se escuta, né? Mesmo nas campanhas, nas propagandas, é um atacando o outro, porque a gente já falou aqui, né? Como é que cresce, né, a popularidade, entre aspas, né, dessas candidaturas que estão se opondo e liderando, né? É o engajamento pelo ódio que tem feito com que muitos desses candidatos ganhem eleitores. E o professor Prando destaca isso também, né? Como pode acontecer e deve acontecer o mesmo que aconteceu na eleição passada. Praticamente metade dos eleitores, tanto de Jair Bolsonaro quanto de Lula, praticamente metade votou num determinado candidato, não porque queria ele como presidente da República, mas porque não queria o outro. Então isso é um retrato triste da nossa política neste momento, né, como as pessoas estão escolhendo pela rejeição e não porque acreditam efetivamente no que os candidatos estão prometendo. Porque, terminando aqui a nossa reflexão, falamos aqui da importância de falar de segurança pública, de corrupção, dessas discussões no Supremo. Porém, estamos há 3 semanas das eleições e não se fala dos programas desses candidatos sobre educação, que eles prometem na área da saúde, na área da infraestrutura, investimentos no meio ambiente. É lamentável, né? É lamentável que a discussão principal há 3 semanas da eleição é o escândalo do INSS, do Banco Master, Supremo Tribunal Federal. É uma triste realidade que vivemos neste momento no nosso país.
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0: Terça-feira, 8 de setembro de 2026. A nova pesquisa Quest mostra Lula e Flávio Bolsonaro empatados com 41% das intenções de voto no eventual segundo turno. Em relação ao levantamento divulgado na semana passada, Lula oscilou um ponto para baixo e Flávio manteve o mesmo percentual. A Quest ouviu 2.004 eleitores entre os dias 3 e 6 de setembro. A margem de erro é de 2 pontos percentuais e o nível de confiança é de 95%. O número de registro da pesquisa na Justiça Eleitoral é BR01720/2026. O Tribunal Regional Eleitoral de Minas Gerais reconsiderou a decisão anterior e autorizou o portal ICL Notícias a manter no ar a reportagem sobre os áudios entre o deputado Nicolas Ferreira e o banqueiro Daniel Vorcaro. O juiz eleitoral Jair Francisco Santos determinou a exclusão apenas do termo Lindão. O magistrado aceitou o argumento do ICL de que a remoção de toda a matéria era desproporcional, mas manteve a proibição do termo por considerá-lo ausente do áudio original. Lideranças europeias reagiram com preocupação à vitória inédita do partido de extrema-direita AfD numa eleição estadual na Alemanha. A sigla obteve quase 44% dos votos e 39 cadeiras parlamentares, mas enfrenta o isolamento dos partidos tradicionais para formar governo. O chanceler Friedrich Merz classificou o cenário como um alerta para o continente. O premier espanhol Pedro Sánchez apontou o avanço de ameaças extremistas na Europa. No horário de Brasília, 12:39.
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0: no Rock in Rio, ao vivo e em cores vibrantes, como sempre na tela da Globo e aqui no CBN. Madrugada, agora 12:41. E a gente volta para a política, né, Ricardo Garcia? Vamos ao Rio de Janeiro, porque lá esteve o candidato Augusto Cury nos feriados, nos festejos de 7 de setembro.
1: O candidato à presidência pelo Avante, Augusto Cury, fez uma caminhada com apoiadores nesta segunda-feira em Copacabana, na zona sul do Rio. No fim do ato, Cury mandou um abraço ao ministro André Mendonça, do Supremo Tribunal Federal. A declaração ocorre em um momento de crise na corte, após a divulgação de conversas envolvendo o banqueiro Daniel Vorcaro, do Banco Master, e o ministro Alexandre de Moraes. Questionado sobre o gesto, o candidato disse que os ministros do STF precisam prestar contas aos brasileiros.
2: Eu quero, sem acusar ninguém, que o STF, ou em destaque alguns membros, prestem todas as contas necessárias para o seu patrão, que é o contribuinte. Só há um patrão, que são mais de 200 milhões de brasileiros. Nós não podemos mais aceitar a corrupção no país. Quem não deve, se defende. E se realmente não deve, está livre. Quem deve, tem que ser condenado. O Brasil não suporta mais tanta corrupção.
1: Cury chegou ao ato por volta de 11h30 da manhã, 2h30 depois do início da concentração nas proximidades do Forte de Copacabana. Ele percorreu a orla acompanhado de apoiadores embaixo do trio elétrico até o posto 5. Durante a caminhada, o candidato disse que entrou na disputa por estar cansado da polarização política. Cury se apresentou como uma alternativa aos dois polos que, segundo ele, dominam a política brasileira.
2: O dinheiro, em tese, não garante a felicidade, mas a falta de dinheiro garante a ansiedade. E nós temos que mudar essa equação. O brasileiro está cansado dessa polarização, cansado da corrupção, cansado de que os líderes que estão à frente da nação se preocupem muito mais com o seu projeto pessoal, com o seu ego e não com a nação brasileira.
1: Na área de segurança pública, Cury defendeu uma maior integração entre as forças policiais e o aumento dos salários dos agentes. Na economia, prometeu trabalhar pela recuperação financeira do país e anunciou propostas de financiamento para microempresas. O candidato também afirmou que pretende doar o salário de presidente para financiar todos os meses duas microempresas criadas por alunos de escolas públicas. Cury realizou o ato no Rio de Janeiro no momento de crescimento nas pesquisas. O levantamento mais recente do Datafolha aponta que ele subiu de 2 para 8%. Com isso, Augusto Cury alcançou o terceiro lugar atrás de Lula com 38% e Flávio Bolsonaro com 33%. Aos 68 anos, Cury é estreante em eleições. Médico, psiquiatra e psicoterapeuta, também é empresário e ficou conhecido como autor de livros de autoajuda. Do Rio de Janeiro, Júlia Viana.

0: 7 de setembro. Quem traz os detalhes é Luiz Fernando Figliage.
1: O candidato à presidência da República, Renan Santos, do Missão, pediu a saída imediata de dois ministros do Supremo Tribunal Federal, Dias Toffoli e Alexandre de Moraes, além do diretor-geral da Polícia Federal, Andrei Rodrigues, e do procurador-geral da República, Paulo Gonet. O pedido foi feito nesta segunda-feira, durante um ato no Parque Ibirapuera, em São Paulo, e consta de um manifesto apresentado pelo candidato. Durante o discurso, Renan Santos criticou o que considera falta de indignação da população diante dos problemas do país. Ele também defendeu a continuidade das investigações sobre o Banco Master.
2: Temos que defender de forma aberta e sem medo. A imediata saída de Dias Toffoli e Alexandre de Moraes do STF. 2. A imediata saída de Andrei Rodrigues da Direção-Geral da Polícia Federal. 3. A imediata saída de Paulo Gonet da PGR. 4. A manutenção das investigações sobre o Banco Master, custe a quem custar, pegando absolutamente todos os líderes políticos, empresariais e do meio jurídico brasileiro. Que se abra a caixa preta do Banco Master e que parem todos na cadeia.
1: Já o candidato à presidência pelo Novo, Romeu Zema, defendeu, durante ato esvaziado na Avenida Paulista, mudanças nos critérios para a escolha dos ministros do Supremo Tribunal Federal. Entre as propostas apresentadas por ele está a criação de uma lista tríplice para orientar as indicações feitas pelo presidente da República. Zema também prometeu acabar com as decisões monocráticas na corte.
3: Já falei que eu quero alguém acima de 60 anos, de preferência que venha do mundo acadêmico para somar no Supremo mulheres. As mulheres são mais honestas, estão diminuindo. Eu fui o governador que mais nomeou mulheres. Quero também acabar com as decisões monocráticas. Vamos ter que debater. Uma assinatura de um ministro do Supremo valer mais do que de 50 senadores, do que de 400 deputados? Será que isso é democracia ou é outra coisa?
1: Em um prédio da avenida, a campanha do candidato expôs uma imagem de um boneco alusivo ao ministro Alexandre de Moraes atrás das grades, acompanhada da frase "Chega de intocáveis" e de uma foto feita pelo jornal O Globo em que ministros do Supremo Tribunal Federal aparecem rindo. O momento foi capturado um dia depois de André Mendonça quebrar o sigilo de uma investigação da Polícia Federal que aponta possíveis ligações entre Moraes e o ex-banqueiro Daniel Vorcaro. A crise no STF também foi comentada pelo candidato do PSD, Ronaldo Caiado, ao fazer campanha em uma feira livre em Aparecida de Goiânia.
4: O Supremo Tribunal Federal, ele tem que voltar a ser uma corte que tenha credibilidade com as populações. É inaceitável, é inadmissível. Com tudo aquilo que vem à tona, ainda o ministro Alexandre Moraes continuar ali, dando decisões, julgando o processo, sendo que o que tornou público não o credencia mais a fazer parte daquele colegiado.
1: O ex-governador de Goiás ainda prometeu que, se eleito, vai mudar as regras para ministros da Suprema Corte e indicar mulheres para ocupar o plenário. Com a colaboração de Lucas Taveira e Wender Starles, de São Paulo, Luiz Fernando Figliage.
0: Muito bem, 48 minutos agora desta terça-feira. Nós vamos voltar a Brasília com João Rosa, porque há, é claro, uma expectativa enorme em torno do que vai acontecer no Supremo Tribunal Federal diante das denúncias, das revelações de conversas do ministro Alexandre Moraes com o Daniel Vorcaro, também da forma como as investigações se deram, né? O ministro Moraes está acusando o colega André Mendonça de ter extrapolado as suas funções e, obviamente, né, o ministro Edson Fachin, presidente do Supremo, já disse que vai ouvir os dois e que vai tomar uma decisão nos próximos dias. Nós estamos esperando. Porque, obviamente, uma resposta tem que ser dada. Porque, obviamente, que essas acusações, essas suspeitas que pairam sobre ministros do Supremo Tribunal Federal, elas maculam a imagem da nossa Suprema Corte. É o mínimo que...

0: A gente espera que haja muita clareza nas investigações, porque tudo isso é muito grave. Não tenho dúvida que a ouvinte aqui do CBN Madrugada concorda comigo. Isso é muito grave o que está acontecendo no Supremo Tribunal Federal. João Rosa traz para a gente os detalhes.
1: O presidente do Supremo Tribunal Federal, Edson Fachin, deve decidir nesta semana se levará ao plenário o relatório da Polícia Federal que revelou mensagens enviadas pelo banqueiro Daniel Vorcaro a um número atribuído ao ministro Alexandre de Moraes. Entre os diálogos está um trecho no qual Vorcaro pede orientação sobre se deveria deixar o país. O documento foi liberado para julgamento no domingo pelo ministro André Mendonça, que é o relator das investigações das fraudes financeiras envolvendo o Banco Master. Cabe agora a Fachin definir se o caso será analisado pelo plenário e quando isso ocorrerá. Segundo interlocutores ouvidos pela CBN, Fachin avalia diferentes possibilidades. Uma delas é submeter o relatório aos 10 ministros que atualmente integram a corte. Outra seria tomar uma decisão individual. O presidente do STF tem conversado informalmente com integrantes do tribunal antes de definir qual caminho seguirá. Ainda há uma terceira hipótese, que seria Fachin assumir a relatoria do inquérito sobre o Banco Master, que hoje é conduzido por André Mendonça. Interlocutores do Supremo consideram essa possibilidade mais delicada, porque a mudança poderia aprofundar a crise interna. Outro ponto é que Mendonça não sinaliza que pretenda abrir mão do caso. Uma alternativa seria Fachin manter sob sua responsabilidade apenas a parte da investigação que menciona integrantes do STF, entre eles Alexandre de Moraes e Dias Toffoli, enquanto Mendonça continuaria à frente do restante do inquérito. O advogado Fábio Souto, que é especialista em tribunais superiores, afirma que o plenário pode arquivar a investigação por um erro na forma da condução do processo.
2: A revelação das supostas mensagens trocadas entre o banqueiro Daniel Vorcaro e o ministro Alexandre de Moraes deveriam ser investigadas no foro competente, que é o plenário do Supremo Tribunal Federal, porém, nos parece a princípio que há aí algum erro de forma, o que pode eventualmente levar o plenário do Supremo a arquivar essa investigação.
1: A tendência é de que Fachin leve o caso ao plenário. Se isso acontecer, os ministros terão que decidir primeiro sobre a validade do relatório produzido pela Polícia Federal a pedido de Mendonça. O principal questionamento é se o ministro poderia ter solicitado o levantamento, já que o material envolve outro integrante da corte. Se o plenário considerar o relatório válido, uma nova etapa poderá discutir uma eventual inclusão de Moraes entre os investigados. O caso também provocou uma reação de Moraes, que pediu a Fachin uma investigação contra Mendonça por supostos indícios de improbidade administrativa e abuso de autoridade. Com colaboração de Isa Stassiarini, de Brasília, João Rosa.
0: Bom, a gente está acompanhando, é claro, de perto tudo isso que está acontecendo. Imagino que você, ouvinte aqui do CBN Madrugada, também. E a gente ouviu aí nesta reportagem, não é, Ricardo Garcia? A possibilidade, né, aventada de que toda essa sujeira seja arquivada por erro na forma. Esse é o termo jurídico, né? Houve um erro na forma, houve um erro processual. E aí vamos varrer tudo para debaixo do tapete, vamos anular os processos, esquecer tudo o que aconteceu, passar uma borracha. Se isso acontecer, será um dos maiores escândalos no Supremo Tribunal Federal. Não há dúvida nenhuma que será o maior, né? Porque isso é simplesmente absurdo, né? Eu falo aqui como alguém que é leigo em direito, viu, Ricardo Garcia? Não sou um estudioso do direito, né? E obviamente que eu imagino que a brasileira, o brasileiro que paga os seus impostos e acompanha tudo isso, o mínimo que a gente espera é que haja investigação, porque as suspeitas são enormes. As suspeitas são enormes de desvio do ministro Alexandre de Moraes. E a gente vem falando isso desde o final do ano passado, quando soubemos deste contrato de 129 milhões de reais com o Banco Master, assinado pela mulher do Alexandre Moraes, porque é um valor completamente fora da realidade. Eles receberam 80 milhões de reais porque o banco foi liquidado. E o Jornal Estado de São Paulo, eu vou lembrar mais uma vez aqui, fez um levantamento, né, uma estimativa de quanto custariam ou custariam as ações que foram realizadas pelo escritório. Porque depois de muita cobrança, a mulher do ministro Alexandre divulgou lá, né, o que foi feito em relação ao Banco Master. Ó, foram tantas reuniões, foram tantos pareceres, isso, aquilo, presença, isso e aquilo. E aí o Jornal Estado de São Paulo consultou praticamente 10 bancas, escritórios de advocacia, e fizeram uma estimativa lá de que tudo aquilo que foi enumerado, listado, custaria cerca de 8 milhões de reais, e não 80 milhões de reais, 10 vezes mais. Então só isso já levanta muitos questionamentos. E aí na semana passada a gente ficou sabendo que o ministro Alexandre de Moraes foi quem, por último, mexeu no contrato. Como é que pode um ministro do Supremo Tribunal Federal editou um contrato assinado pelo escritório da mulher dele com um sujeito que está preso por ter sido responsável por um dos maiores escândalos financeiros da nossa história? E aí a gente fica sabendo que nessas conversas, esse senhor que está preso perguntou ao ministro do Supremo se ele deveria se mandar do país até segunda-feira ou depois de segunda-feira. Quer dizer, se isso não é um escândalo, o que é um escândalo? E aí a gente começa a escutar a possibilidade de isso ser anulado por erro na forma. É realmente desacreditada a nossa justiça, que já vem de muito tempo para cá, infelizmente, atuando de uma forma vergonhosa. Vergonhosa. Uma das justiças mais caras do mundo. Custa 4 vezes mais do que a média na OCDE, a justiça brasileira. Uma justiça lenta. Simplesmente, mais uma vez, não vai dar uma resposta a processos com fortíssimos indícios de crime. Foi o que aconteceu com o processo do presidente Lula. O presidente Lula, ele foi solto da cadeia por diversos erros processuais, porque o ministro, o juiz Sérgio Moro, né? Então, juiz Sérgio Moro, Deltan Dallagnol, agiram politicamente, agiram fora das suas prerrogativas, o juiz não manteve a equidistância que deveria ter mantido entre quem acusa e quem defende. Então, diversos erros processuais fizeram com que o presidente Lula fosse considerado não culpado. Porque aqui no nosso país a lei só diz que alguém é culpado quando ele é julgado e esse julgamento é transitado em julgado e o processo simplesmente foi anulado. Foi anulado. Então, a população brasileira não sabe se o presidente Lula é ou não inocente. Porque aquelas provas que foram apresentadas contra o presidente, que o levaram à cadeia, relacionadas ao sítio em Atibaia, relacionadas ao apartamento lá no Guarujá, aquelas provas passaram não só pelo juiz Sérgio Moro, mas também por 3 juízes do tribunal em Porto Alegre. Simplesmente depois os processos foram anulados por erros processuais. Aconteceu a mesma coisa com Flávio Bolsonaro. Rachadinha na Assembleia Legislativa. Isso é um fato, não é uma dúvida. Houve rachadinha lá na Assembleia Legislativa, no gabinete de Flávio Bolsonaro. E aí o que acontece? O processo deveria ter corrido não aqui, lá, porque ele tem foro privilegiado. De novo, processos anulados. Ou seja, passa-se uma borracha nos fatos e essa é a nossa justiça que a gente tem acompanhado nos últimos anos. Será que teremos mais uma vez um episódio como esse? Em que provas contundentes, indícios contundentes de crimes cometidos por ministro do Supremo Tribunal Federal correm o risco de serem varridos para debaixo do tapete por erros processuais? É isso? Falta um minuto agora para uma da madrugada. Aproveitar aqui e registrar as participações dos nossos ouvintes. Pedro Guedes, de João Pessoa, na Paraíba. Luiz Heleno, de Manaus. Obrigado pela mensagem também. Obrigado ao nosso ouvinte que participa aqui também. Muita gente não se identificando. Paulinho Reis, ele e a Dona Zilda. Estão em São Paulo. Davi Caça também em São Paulo. Obrigado pela participação da nossa ouvinte, a Maria Luísa Ribeirão Preto, disse que ficou emocionada em ouvir o Elton John ao vivo, viu, Ricardo Garcia? Obrigado a Maria Luísa. Obrigado a você que participa também via YouTube, está conosco aqui, trocando ideias no nosso chat democrático. Ao fundo está o Elton John de novo. Ele continua ao vivo lá no Rio de Janeiro, no Rock in Rio. E Edilson Damião está por aqui, Luciano Cirino, Cleusa Siqueira. Obrigado a você que está conosco também via Instagram. Pode interagir conosco aqui na rede social, no Instagram, no @phcgalvão. Repetindo, @phcgalvão, você pode interagir aqui pelo Instagram. Lá na Tijuca, no Rio de Janeiro, Zé Augusto participa por aqui. Muito obrigado também ao nosso ouvinte participando aqui via Instagram. O ouvinte José Oliveira também chegando via Instagram no @phcgalvão. Muito obrigado. 1 hora da madrugada desta terça-feira, vem aí Edmilson Fernandes. Bom.

0: Terça-feira, 8 de setembro de 2026, o presidente do STF, Edson Fachin, cancelou a reunião que teria nesta quarta-feira com o presidente da OAB, Beto Simonetti, para tratar da crise envolvendo os ministros Alexandre de Moraes e André Mendonça. Fachin se desculpou pelo adiamento, ainda sem nova data marcada. Apesar disso, a OAB convocou reunião extraordinária do Colégio de Presidentes das Seccionais e reiterou a cobrança por apurações rigorosas, isentas e sem privilégios sobre a conduta dos magistrados. Movimentos sociais realizaram nesta segunda-feira a 32ª edição do Grito dos Excluídos. Os atos foram realizados em diversas capitais brasileiras e tiveram foco em moradia, combate à violência contra as mulheres e soberania. Em São Paulo, o ato serviu café da manhã para pessoas em situação de rua na Praça da Sé, antes de seguir em passeata pelo centro. Mobilizações semelhantes ocorreram no Rio de Janeiro, Belo Horizonte, Salvador e Porto Alegre, reunindo pastorais, sindicatos e coletivos populares. Os preços do petróleo atingiram o maior nível em 6 semanas, após o Irã ameaçar atacar instalações de energia no Oriente Médio, em resposta a novas ofensivas dos Estados Unidos. A escalada aumentou o temor de que o conflito provoque novas interrupções no fornecimento da commodity. O petróleo Brent, referência internacional, fechou a 97 dólares por barril. Para de Brasília, 1:03.
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3: 1:04.

0: Muito bem, aqui no CBN Madrugada, espaço para a gente falar sobre as coisas da política, e o nosso convidado é o cientista político Rodrigo Prando, professor da Universidade Presbiteriana Mackenzie. Prando, muito bom dia, é sempre um prazer tê-lo conosco aqui na CBN.
1: Paulo Galvão, bom dia, o prazer é todo meu estar contigo novamente.
0: Bom, tivemos aí as manifestações e campanhas, né, no 7 de setembro, mas eu queria começar com os últimos números da pesquisa Quest para a presidência da República, que mostra a diferença entre o presidente Lula para o Flávio Bolsonaro, caindo de 8 para 7 pontos no primeiro turno, e no segundo turno, empate. Ambos têm 41%. Lula tinha 42%, baixou para 41%, e o Flávio Bolsonaro manteve os 41 pontos percentuais no segundo turno. O que pode explicar essa aproximação aí do candidato Bolsonaro do presidente Lula, hein, Prando?
1: Galvão, alguns fatores explicam essa disputa, que é um cenário de segundo turno que se desenha, e eu sempre disse que o virtual segundo turno vai ser disputadíssimo entre Lula e Flávio Bolsonaro, tá? Então, assim, o que explicaria um cenário como esse? Primeiro, até o momento, me parece que de todos os candidatos à presidência da República, aquele que mais teve desgastes em relação à crise no Supremo Tribunal Federal foi o presidente Lula, né? Então, ele é o mais desgastado, até porque uma parte substantiva da população faz uma conexão do presidente Lula com o ministro Alexandre de Moraes, e que pese que Alexandre de Moraes não foi indicado pelo Lula, e sim pelo presidente Michel Temer. Um segundo aspecto que eu diria para você é, economicamente, a população avalia o governo de uma maneira ruim, né? Porque por mais que as pessoas entendam que o governo fez inúmeros movimentos para tentar melhorar a situação econômica, o endividamento médio do brasileiro continua sendo muito alto. Então, a situação que o brasileiro entende na economia e das suas finanças pessoais, especialmente endividados com juros altíssimos. O Brasil, você sabe disso, é um dos países com a maior taxa de juros do mundo. Então, isso também acaba prejudicando o governo Lula, que tem uma avaliação negativa. Então, talvez esse seja o dado, inclusive trabalhado pelo Felipe Nunes na Quest, né, que é o presidente CEO da Quest, em artigo para o jornal O Globo. É justamente a dificuldade que se avizinha para o projeto de reeleição do presidente Lula por conta da avaliação negativa que o governo tem. E para te devolver, só para lembrar que nenhuma das crises que desgastaram a candidatura de Lula tiveram impacto como teve essa do Superior Tribunal Federal, do STF, porque com Jacques Wagner não houve uma dificuldade e desgaste tão grande para o presidente Lula. A questão do Lulinha teve um impacto maior, mas também não teve esse impacto como teve agora, e nem mesmo o Marcola, né, o chefe de gabinete do presidente Lula, trouxe esse desgaste que o levantamento do sigilo pelo ministro André Mendonça em relação aos áudios trocados por Vorcaro e supostamente pelo ministro Alexandre de Moraes tiveram na candidatura do presidente. Então, para finalizar e te entregar, eu acredito que vai ser um segundo turno disputadíssimo, ainda polarizado, e eu te diria que com o resultado decidido nos detalhes e por uma margem muito pequena do vencedor para o derrotado.
0: Professor Prando, você disse que parte significativa da população brasileira faz uma conexão do presidente Lula com Alexandre Moraes, apesar de Moraes ter sido indicado para o Supremo pelo ex-presidente Michel Temer. Nesta segunda-feira, durante as comemorações do 7 de setembro, no ato lá na Avenida Paulista, o Flávio Bolsonaro disse o seguinte, abre aspas, quem vota em Lula está votando em Alexandre de Moraes. Por que essa conexão de Lula com Alexandre de Moraes, hein?
1: Vamos lá. Eu diria para você, Galvão, que a conexão se dá porque Alexandre de Moraes, ele de saída, vai ter pelo menos metade da população brasileira que reprova a sua conduta como ministro. Por quê? Quase metade da população brasileira. Eu diria que por conta da atuação que ele teve à frente do julgamento da trama golpista. Quando o ministro Alexandre de Moraes leva o presidente Jair Bolsonaro para o Banco dos Réus, generais e figuras do topo do poder bolsonarista, ele vai atrair para si a ira dos radicalizados no campo do bolsonarismo. Mas não só, porque a comunicação dessa extrema-direita ela é uma comunicação bastante eficiente. E isso faz com que eles tenham, de certa forma, o domínio da narrativa. Perceba a conexão que Flávio Bolsonaro fez na Avenida Paulista a partir daquilo que você indicou há pouco. Quem vota em Lula, vota em Alexandre Moraes. Logicamente, não é possível, porque ministro do Supremo Tribunal Federal, ele tem voto? Tem, mas ele tem o voto no Senado quando está vacinado, e não o voto que é o voto dado para o Executivo e o Legislativo. Mas isso que fez Flávio Bolsonaro é uma construção e domínio de narrativa que, obviamente, tem o seu peso e, fundamentalmente, tem conseguido desgastar o presidente Lula.
0: Como ou seja, disse, essa narrativa, desculpa interromper, mas é uma narrativa que não se baseia em fatos, mas politicamente ela tem efeito, ela cola nesse eleitorado?
1: É isso, ela não tem lastro na realidade, nos fatos, tá? Porque vamos lembrar o seguinte, você bem conhece, cita no seu livro, né, Montesquieu, né, a divisão tripartita entre os poderes, né, a ideia que a gente tem de equipotência dos poderes, né? Você tem executivo, legislativo e judiciário, e nós não elegemos aqueles que são membros do judiciário. A gente elege do executivo e do legislativo. Então, quando a gente tem uma crise institucional, é porque os poderes, muitas vezes um deles ou alguns deles, atuam fora dos limites e aí tem dificuldade de se conter e fazer aquele papel do contrapeso que também o Montesquieu coloca lá no Espírito das Leis. Então, não tem a realidade como colocar-se ao lado da afirmação de Flávio, mas pouco importa. Tem importado muito menos no mundo de pós-verdade e de fake news, né, os fatos e a realidade em si, mas a narrativa e a construção que se faz no domínio neste campo retórico que os políticos têm. E, de novo, né, o campo da extrema-direita consegue muito bem fazer esse domínio da narrativa, que é muito mais a forma do que o conteúdo. Então, eu lhe diria que se no conteúdo a fala de Flávio Bolsonaro ela não tem lastro na realidade, na forma ela consegue capturar o imaginário e isso, sem dúvida, desgasta e desgastará muito o presidente Lula até a eleição. E só para fazer um contraponto, eu te devolvo, quando estourou o escândalo Dark Horse de dinheiro de Daniel Vorcaro aos milhões de dólares para o filme, que é uma cinebiografia de Jair Bolsonaro, muitos diziam, nossa, mas essa pré-candidatura está acabada. Eu dizia, não está, porque ainda é muito longe até o momento da eleição e até lá tem muita coisa para acontecer. Pois bem, aconteceu muita coisa na candidatura de Flávio e na candidatura de Lula. E, de repente, o que mais de desgaste aparece não diz respeito a nenhuma ação dos adversários ou no próprio campo político. O desgaste vem de uma outra instituição, que é o Supremo Tribunal Federal.
0: Estamos conversando aqui no CBN Madrugada com o cientista político Rodrigo Prando, professor da Universidade Presbiteriana Mackenzie. Prando, você já deixou claro aí que acredita que o segundo turno deve ser entre Lula e Flávio Bolsonaro, mas queria que você falasse um pouco sobre Augusto Cury, né? Se você considera, né, uma mínima possibilidade de alguma reversão, e os dados mostram o seguinte, né? Ele teve um avanço muito grande até a semana passada, né? Pulou ali de 3% para 10% na Quest e agora baixou para 8%, baixou de 10% para 8%. Mas no segundo turno, com Lula, ele subiu um ponto, né? Teria agora 35 pontos percentuais no segundo turno contra 39. No outro levantamento, ele tinha 34. Como é que você está acompanhando aí essa evolução do Augusto Cury, hein?
1: Galvão, vamos primeiro entender o fenômeno desta subida, que é uma subida meteórica em pouco tempo. Por que isso aconteceu? Primeiro, Augusto Cury era pouco conhecido. Ser pouco conhecido significa que o potencial de crescimento, quando o nome dele é colocado como candidato, aumenta. Outra coisa, a rejeição ao nome dele é muito baixa. Ele se coloca como outsider, como alguém que não é do mundo político. Então, por exemplo, ele chega numa disputa ele não tem, por exemplo, o ônus que tem os candidatos que foram governadores, como Zema e Caiado. Ele não tem nenhum escândalo de corrupção na sua trajetória, o que também é um ponto positivo. Agora, tem uma outra questão que a gente tem que lembrar. A ausência de Lula e de Flávio Bolsonaro no debate permitiu a ele e aos outros dois, mas principalmente a ele, Augusto Cury, se destacar, né? Ainda que no conteúdo a gente possa fazer ressalvas, na forma ele acabou, por exemplo, tendo uma frase de efeito que marcou, quando ele acabou corrigindo, né, e dialogando com Renan Santos, dizendo, né, que a agressividade do Renan o assombrava. Então isso o colocou num discurso que encaixa num desejo há muito mensurado pelas pesquisas, Galvão, que é da terceira via, o afastamento do lulopetismo e do bolsonarismo, né? E fora isso, ele também participou da sabatina do Jornal Nacional, o que deu a ele um certo destaque. Então ele subiu muito abruptamente, é uma curva ascendente muito forte, e aí agora ele recuou esses dois pontos. Ok, é um recuo como ele poderia ter aumentado dentro da margem de erro. Mas ainda assim, Galvão, eu entendo que é muito difícil que, pelo menos nesse cenário de primeiro turno, ele ainda tem um terço das intenções de voto de Flávio Bolsonaro, que é o segundo colocado. Portanto, eu acho muito difícil ele ter um crescimento nesse próximo, são menos de 30 dias para a eleição, que ele consiga chegar a Flávio, tirando ele, Flávio Bolsonaro, do segundo turno. Então, assim, é um fenômeno, sem dúvida nenhuma. Animou a militância, mais uma eleição de tiro curto, com pouco tempo de exposição, ele tem isso contra ele. Se, por exemplo, outros mais consolidados já têm o seu nome, como Lula e Flávio, ele, se tivesse mais tempo, poderia crescer mais, mas eu não acredito que ele consiga chegar a uma segunda colocação disputando um segundo turno com o presidente Lula ou com Flávio Bolsonaro.
0: Para a gente fechar o nosso papo, professor Rodrigo Prando, estamos acompanhando aí últimas semanas da candidatura à presidência da República, eleições se aproximando, e as discussões que a gente mais acompanha são sobre escândalos no STF, questões de corrupção, segurança pública está dominando os debates, e não se ouve falar nada, né, absolutamente nada em projetos dos principais candidatos nas áreas de educação, saúde, infraestrutura, investimentos, meio ambiente. O que isso diz, esse retrato da nossa política desse momento, hein, professor?
1: Galvão, eu diria que é um retrato muito empobrecido, não no sentido material, mas muito pobre de ideias e de projetos, né? Eu diria para você que, infelizmente, especialmente a política dos dias que correm, é uma política que muito mais se ocupa do momentâneo, daquilo que causa alguma ação espetacular para mobilizar redes sociais, do que efetivamente um projeto que possa ser apresentado para o eleitorado em prol da construção de uma ideia de país, de uma ideia de nação. Veja que mesmo um tema importante como o tema da soberania, que foi entregue ao presidente Lula, perdeu espaço, dado que a gente tem um escândalo, como eu disse, esse escândalo do Supremo Tribunal Federal é um escândalo exógeno. Por quê? Porque ele não está colocado, por exemplo, na candidatura do presidente Lula. Talvez mais próximo de Flávio Bolsonaro por conta do Banco Master, Daniel Vorcaro e o dinheiro para o filme Dark Horse. Agora, percebe-se que a população, embora tenha uma preocupação muito concreta, que o pai de família, a esposa, a mãe de família, aquelas pessoas que estão em suas casas, se ressintam ou tenham medo, por exemplo, de um filho à noite caminhar pela cidade no Brasil. Então, a violência, a criminalidade é um tema fundamental, como outros tantos são, como você coloca, educação, meio ambiente, questões climáticas que a gente tem visto, mas nada disso tem especial atenção, porque a gente tem uma agenda dominada por escândalos, por problemas que são problemas, muitas vezes, de atores políticos, institucionais e empresariais, que a gente sabe muito bem, capturam o espaço público a partir dos seus interesses privados. E todas as vezes que os interesses públicos são colocados num plano secundário, a gente tem problemas como patrimonialismo, como personalismo, ou não raro, como diria lá um autor que a gente gosta, que eu sei que você também gosta, o Roberto da Mata, a prevalência de jeitinho e malandragem em detrimento daqueles aspectos que são essenciais para a construção de uma cidadania, de uma igualdade perante a lei. Paulo, eu acho que a gente tem uma pobreza de agenda, e isso fala não só dos nossos candidatos, mas fala muito da sociedade que nós vivemos, porque no limite todos esses candidatos que se apresentam, eles acabam sendo referendados pelo voto, e infelizmente nos últimos anos os eleitos não são aqueles que têm os melhores projetos, mas são aqueles que têm a menor rejeição. O que significa que eu voto no candidato A, não porque eu acredite nele ou nos seus projetos, mas porque eu odeio muito mais o candidato B.
0: Muito bem. É triste, mas é a nossa realidade. Professor Rodrigo Prando, cientista político do Mackenzie, mais uma vez, muito obrigado pela gentileza aqui com a CBN e até uma próxima oportunidade.
1: Paulo Galvão, um abraço para você, um bom dia também para toda a audiência da CBN.
0: Uma hora e 21 minutos, a gente falava aqui com o professor Prando da questão da violência e não passa um, dois, três dias que a gente não fale de um caso de feminicídio. São 3, 4 por dia no Brasil, 3, 4 mulheres que são assassinadas no Brasil em condições caracterizadas como feminicídio. É um número inaceitável, a gente não pode normalizar, mas que é uma realidade, uma terrível realidade no nosso país. E mais uma vez, um caso que envolve um policial militar. O Lucas Taveira traz para a gente os detalhes.
2: O policial militar Vinícius Costa Silva, de 26 anos, foi preso por suspeita de matar, neste domingo, a esposa Larissa Cruz Morata, de 29 anos, em Embu das Artes, na Grande São Paulo. O mandado de prisão temporária foi expedido pela Justiça de São Paulo a pedido da Polícia Civil, enquanto o velório acontecia nesta segunda-feira. Segundo a Secretaria da Segurança Pública, a prisão foi decretada depois que as investigações apontaram indícios de uma infração penal. A investigação encontrou inconsistências para a versão de suicídio apresentada pelo PM e pela irmã dele, que também estava na casa do casal na manhã de domingo. A técnica em radiologia foi encontrada com um tiro na cabeça dentro do banheiro da casa onde morava com a arma do marido. Larissa deixou um filho de 2 anos. Durante o sepultamento, a avó dela, Maria Aparecida Morata, contestou a versão apresentada pelo marido.
3: A minha filha não se matou. Minha filha era uma pessoa cheia de vida. Amava o filho dela. Ela tinha paixão pelo filho dela. E outra, ela tinha adoração por mim.
2: No depoimento, o PM disse que, horas antes da morte, tinha dito à mulher que queria terminar o relacionamento. À TV Globo, a delegada de Embu das Artes, Bruna Caramacho Cripa, detalhou o trabalho da perícia.
4: O caso foi registrado como morte suspeita, né? Dúvida razoável quanto a se tratar de suicídio em razão daquilo que foi apurado no local. A perita responsável, a médica legista, ela observou alguns dados curiosos em relação, né, ao trajeto e à trajetória desse projétil e a forma como essa moça, como essa mulher veio a óbito.
2: Segundo a Secretaria da Segurança Pública, a Polícia Civil aguarda a conclusão dos laudos periciais e continua investigando as circunstâncias da morte. O policial militar Vinícius Costa Silva foi apresentado pela Corregedoria da Polícia Militar e encaminhado ao Presídio Militar Romão Gomes, na Zona Norte da capital. Com colaboração de Guilherme Gimenez, de São Paulo, Lucas Taveira.
0: São Paulo, nós vamos para o Rio de Janeiro, uma suspeita de homofobia envolvendo um ator.
5: A polícia do Rio identificou e vai ouvir os envolvidos em um ataque ao ator João Vitor Gonçalves, o Mau Mau da novela Quem Ama Cuida. Ele relata ter sido vítima de homofobia. O episódio aconteceu na última sexta-feira nos arredores do Rock in Rio e foi transmitido ao vivo pela internet. João Vitor caminhava sozinho no acesso ao festival quando o streamer Jean Almeida Hilário, conhecido como GH Hell RJ, e mais três amigos começaram a segui-lo, fazendo comentários depreciativos sobre a aparência e a roupa do ator. João Vitor usava uma calça vermelha larga. Depois que o vídeo viralizou, o ator publicou uma fala nas redes sociais. Ele disse que na hora teve medo de ser roubado pelo grupo, mas que depois entendeu que havia sofrido homofobia.
6: Na hora eu me senti muito acuado, tava me sentindo ali uma violência, mas pra mim eu tava pensando muito na minha segurança e eu queria acelerar o passo pra fugir daquela situação. Não sabia o que podia acontecer, qual era o próximo passo, né, que aqueles garotos poderiam dar ali comigo. Então eu acelerei meu passo e tava com a cabeça focada em chegar no Rock in Rio, fazer a entrega pra marca que eu precisava fazer. Já era tarde, e só quando eu cheguei em casa depois de fazer essa entrega que eu fui sentir o que eu tinha vivido e entender que tinha se tratado de uma agressão e de um ataque homofóbico.
5: O artista ainda disse que o ataque não pode ficar impune e que homofobia não é entretenimento. Já Jean publicou uma resposta dirigida a João Vitor. Ele pediu desculpas, mas negou ter sido homofóbico e acusou o ator de racismo por ter dito que sentiu medo de ser roubado.
7: Eu não gostei da sua calça. E essa vai continuar sendo a minha opinião. Em nenhum momento eu fui homofóbico com você. Eu me referi à sua orientação sexual. E tipo assim, você também tem que se retratar. Se eu fui homofóbico com os teus seguidores, meus seguidores dizem pra mim, você foi racista. Sabe por quê? Como que eu vou te roubar, irmão? Em um evento onde tinha muita segurança. Pegou a visão, você falou que tava com medo de ser roubado. Por que você tava com medo de ser roubado? Por causa da minha cor?
5: A defesa do ator diz que ele foi apenas vítima no caso. Os advogados de Jean reiteraram o pedido de desculpas do streamer e não citaram a acusação de crime racial. Em nota, a polícia disse que apura todas as circunstâncias do caso, mas que a investigação é sigilosa. Com a colaboração de Laís Vieira, do Rio de Janeiro, Diogo Bugalho.
0: 1h27, é para lá que nós vamos. Rio de Janeiro, Elton John continua no seu espetáculo no Rock in Rio.

Elton John fechando o quarto dia do Rock in Rio no Rio de Janeiro, obviamente, né, meu caro Ricardo Garcia, ouvintes aqui do CBN Madrugada. Obrigado ao Renato Silva, Vila Velha, no Espírito Santo, maestro Mozart Vieira de São Caetano, Pernambuco, também sempre na nossa companhia. Obrigado pela mensagem que chega do Gilmar, do Rio de Janeiro, Márcio Alexandre de Caratinga, Minas Gerais, Brasilzão sempre conosco, Hugo de Itaguaí, também manda aqui a sua mensagem, dizendo que o Ricardo Garcia deveria fazer uma ponta aí comigo. O Ricardo Garcia faz várias pontas aqui comigo, não só uma. várias pontas, quem segura é o Ricardo Garcia. Obrigado a você que participa também via e-mail, é só entrar no site cbn.com.br, clique lá no Fale com Âncora, pelo YouTube, pessoal trocando ideias, mandando sua mensagem no chat, Lito Santos, Luciano Cirino, também obrigado ao nosso ouvinte Edilson Damião, e muito obrigado a você que interage também via Instagram. Estamos aqui na rede social, no Instagram, no @phcgalvão. Repetindo, @phcgalvão. Você pode interagir via Instagram, como faz o Didi, direto de Uberaba. José Edilson Dias da Silva também manda o seu boa noite. E obrigado também a Hugo Borges, chegando aqui de Itaguaí. Ah, Hugo é o mesmo que mandou mensagem via YouTube, também está aqui no Instagram. Muito obrigado pela mensagem aqui no Insta, no @phcgalvão.

0: Terça-feira, 8 de setembro de 2026. 13 ex-ministros do Supremo Tribunal Federal enviaram carta ao presidente Edson Fachin pedindo uma sessão pública urgente para apurar com rigor os fatos que atingem a corte. O texto classifica o momento como a crise mais aguda da história do tribunal. Assinam o documento os ministros aposentados Nery da Silveira, Francisco Rezec, Sidney Sanches, Celso de Mello, Carlos Veloso, Ilmar Galvão, Nelson Jobim, Ellen Grace, César Peluso, Aires Brito, Joaquim Barbosa, Eros Grau e Rosa Weber. No feriado da Independência, partidos de oposição fizeram manifestações em 9 capitais com críticas ao Supremo e pedidos de saída do ministro Alexandre de Moraes. Os atos ocorreram em cidades como São Paulo, Brasília, Belo Horizonte, Recife, Salvador e Porto Alegre. A nova pesquisa Quest mostra que a aprovação do governo Lula foi a 43% e a desaprovação chegou a 50% em meio à crise do Supremo. O levantamento mostrou oscilações dentro da margem de erro de 2 pontos percentuais em relação à semana passada, mas com tendência de piora real na avaliação do presidente. É a primeira pesquisa do Instituto feita totalmente após a crise entre os ministros do STF escalar, com o pedido de Alexandre Moraes para investigar André Mendonça. A Quest ouviu 2.004 leitores entre os dias 3 e 6 de setembro. A margem de erro é de 2 pontos percentuais e o nível de confiança é de 95%. Horário de Brasília, 1 hora 33 minutos.
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0: 1:34, bom dia a você que nos acompanha aqui no CBN Madrugada com Ricardo Garcia na mesa de som. Vamos juntos até às 5 horas da manhã e, como sempre nesse horário, a gente fala de finanças pessoais com o Marcelo D'Agosto, hoje na companhia da Débora Freitas.
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0: Dá gosto. A pergunta hoje é do Vitor, do Rio de Janeiro. Ele se aposentou e quer usar o valor do investimento do VGBL para ele ter uma renda mensal e complementar os gastos. Mas ele vai precisar sacar do VGBL, porque se ele faltar, a mulher dele deixaria de receber. Então ele pergunta se investir em CDB é uma boa opção, se você tem alguma dica.
1: Olha, Vitor, o VGBL é um plano de previdência. Então, depois de um tempo, você pode transformar tudo aquilo que você acumulou numa renda mensal. E você tem algumas opções. Uma delas é receber uma renda mensal vitalícia, até morrer. Nesse caso, a seguradora faz uma conta levando em consideração o saldo do seu investimento e a sua idade. Outra possibilidade é receber uma renda mensal por um prazo certo, parecido com o Tesouro Renda Mais. A seguradora estabelece por quanto tempo você vai receber um valor específico com base naquilo que do saldo que você tem no VGBL. Uma terceira alternativa é sacar as aplicações no VGBL conforme a sua necessidade. O dinheiro fica rendendo lá e você vai tirando quando precisar. Aí, nesse caso, você tem que controlar o valor do resgate para o dinheiro não acabar. Agora, dessas opções, a única em que os recursos não são transferidos para os seus herdeiros é a renda mensal vitalícia. Mas, mesmo assim, existe a possibilidade de contratar uma renda vitalícia que pode ser transferida para sua esposa. Assim, se a sua maior preocupação é deixar um recurso financeiro para sua esposa, existem opções no VGBL em que o valor do seu investimento é transferido para os seus herdeiros. Então, você não precisa sacar. A principal dica, então, é entender bem as opções disponíveis no seu plano VGBL. Até porque a tributação do VGBL tende a ser mais favorável do que as demais aplicações financeiras, como o CDB que você está considerando. Então, em resumo, antes de pensar em sacar do VGBL, avalie as opções disponíveis na seguradora. Essas alternativas são difíceis de entender, por isso vale a pena pensar nessas alternativas com calma, mas dá preferência a manter os recursos no VGBL.
0: Tá certo, muito obrigada, Marcelo Dagosto. Até.
2: Aí, a Débora Freitas conosco aqui no CBN Madrugada, 1h37. E agora a gente vai abrir espaço para Maria Cristina Fernandes, que normalmente conversa com a Tatiana Vasconcelos, com o Fernando Andrade. Mas nesta segunda-feira, neste feriado de 7 de setembro, quem esteve à frente do estúdio CBN foi Tânia Morales.
3: Bom, os manifestantes já começam a se reunir na Avenida Paulista. O ato está marcado para logo mais, oficialmente às 15 horas, né? Qual é a expectativa, Maria Cristina? Você publicou hoje na sua coluna, no Valor Econômico, sobre a mobilização nas redes sociais, que esse ano foi menor do que a mobilização do ano passado, né? Para o 7 de setembro, mas que em compensação há outros elementos que podem vitaminar a manifestação de hoje. Conta pra gente, Maria Cristina.
4: Pois é, Tânia. O 7 de setembro tem sido mais ou menos o previsível até aqui, né? Teve o pronunciamento do presidente ontem à noite, em que ele, como esperado, fez o apelo à soberania. Teve o desfile em Brasília hoje, em que, ao qual compareceram os presidentes dos poderes, o presidente do Supremo, Edson Fachin, os presidentes da Câmara, Hugo Mota, e do Senado, Davi Alcolumbre, e os ministros também, mais ou menos dentro do figurino, dentro do esperado. O fato do dia, que a gente não sabe como vai se desenrolar, é de fato esse ato na Paulista, que tem a presença do candidato do PL à presidência, o senador Flávio Bolsonaro. E aí, um dia frio, como estamos vendo, né, agravada, cuja temperatura, né, que máxima de 14 graus está sendo empurrada para baixo pela umidade, né, o último dia de um feriado esticado, né, estamos numa segunda-feira que emendou com feriadão, muita gente saiu de São Paulo. Agora, as convocações dessa manifestação de hoje na Avenida Paulista estão muito entusiasmadas, justamente por conta do apoio ao ministro André Mendonça, que foi usado como um mote de convocação, de atração desse evento, né? O governador Tarcísio Freitas e o prefeito Ricardo Nunes também deram uma mãozinha ali com 300 ônibus para que os municípios governados por aliados no interior também mandassem gente. Mas o fato é que este apelo do apoio ao ministro André Mendonça não está surtindo nas redes sociais o mesmo efeito que nós vimos no 7 de setembro do ano passado. O que acontecia em 7 de setembro do ano passado? Você tinha o julgamento da trama golpista nos seus últimos dias, né? O julgamento terminou no dia 11 de setembro, portanto, 4 dias antes do feriado. Aquele julgamento foi amplamente rechaçado pelo bolsonarismo, mas teve o apoio da sociedade até hoje. As pesquisas de opinião acham, sim, que a condenação, que o ex-presidente deveria ter sido condenado, e rechaçam a anistia. E o que estamos vendo agora é que o apoio do ministro André Mendonça tem os sinais invertidos. Ele tem um apoio mais amplo da sociedade, de
3: indignação mesmo.
4: Entidades,
3: né?
4: De indignação com o que está acontecendo no Supremo, entidades de advocacia. Agora, nas redes, esse apoio não está surtindo o mesmo efeito. Por quê? Eu peguei o monitoramento das redes sociais feito pelo Democracia em Xeque, que é um instituto que faz pesquisas, não apenas de redes sociais, e atualizado até ontem, mas vai sair uma nova edição agora às 3h30, em que foram registrados menções ao 7 de setembro e as interações dessas menções nas redes sociais, nós vimos respectivamente uma queda de 59% no número de menções e de 67% de interações em relação ao mesmo ato do ano passado.
3: É interessante então, isso, né? Porque se essa pauta...
4: somatório de tempo frio, chuvoso e...
3: Oi, Maria Cristina.
4: Não, pode continuar, Tânia.
3: Não,
4: pode continuar.
3: É que a gente está com delay. Não, é porque é interessante isso que você falou, né? Porque se no ano passado a questão do julgamento do Bolsonaro mobilizava mais, sobretudo, os bolsonaristas e não tanto o conjunto da população, essa crise de agora no Supremo tem uma capacidade, como você mesma disse, de mobilizar mais a população pela indignação diante do que se ficou sabendo, né, da relação do Moraes com o Vorcaro, mas, no entanto, não está especificamente vitaminando, pelo menos na mobilização prévia das redes sociais, o evento da Paulista.
4: Porque este evento da Paulista não é um evento, digamos assim, ecumênico, não é um evento multipartidário, não é um evento que mobilize lideranças partidárias e políticas de um leque mais representativo da sociedade. É um ato convocatório de um candidato a presidente.
3: Sim.
4: Que é o Flávio Bolsonaro. Então, o apoio a André Mendonça extrapola o bolsonarismo, mas o ato é do bolsonarismo. Então, o que nós podemos estar vendo é uma recusa daqueles que apoiam o André Mendonça a comparecer a um ato bolsonarista. É uma hipótese para essa mobilização nas redes sociais, mas a gente precisa esperar aí a manifestação em si, que ainda não começou, né? Deve ter os primeiros locutor e a apresentação aí dos primeiros oradores daqui a uns 15 minutos. E a gente também precisa ter aí as estimativas que os

0: manifestação de hoje e também das próximas pesquisas eleitorais, se esse sentimento, né, de revolta com o que ficou exposto ali da situação do Alexandre de Moraes e esse apoio ao André Mendonça, se isso vai reverter efetivamente em intenção de voto e apoio para o candidato Flávio Bolsonaro. Essa é a incógnita que nós ainda estamos para decifrar, né, Maria Cristina?
1: Com certeza, até porque o ministro Alexandre, o ministro André Mendonça, que está enfrentando este embate com o ministro Alexandre de Moraes, ele é o relator do caso Master. Então, o que a gente vai ver a partir do resultado dessa manifestação é se o eleitor que se dispôs a ir à rua ou que não se dispôs vê coerência no fato de uma convocação de apoio ao ministro André Mendonça estar sendo feita por um candidato cujas relações com o banqueiro Daniel Vorkaro, ex-dono do Master, faz algum sentido.
0: Muito bom.
2: Tânia Morales com a Maria Cristina Fernandes. Faltam 14 minutos agora para as duas da madrugada. A gente vai acionar, viu, Ricardo Garcia, o Michel Alcoforado. Numa conversa, e a nossa ouvinte, o ouvinte vai perceber logo de início, uma conversa que se deu na sexta-feira. A gente normalmente utilizaria essa participação do Michel no sábado, mas como no sábado acabamos não utilizando, e sempre é bom a gente escutar o Michel Alcoforado, vamos levar ao ar neste momento.
3: Sextas-feiras, Michel, em geral, traz um livro a partir do qual a gente conversa aqui nesse espaço. O livro de hoje é Espírito da Intimidade, Caminhos Ancestrais para se Relacionar. O que a gente pode aprender com o povo da África Ocidental, Michel?
4: Então, esse livro já é a segunda ou a terceira edição que sai aqui no Brasil e foi escrito por uma escritora da Burkina Faso, que é a Sobhonfu Somé. É muito interessante porque ele mostra um contraponto da forma como a gente constrói intimidade no Ocidente e da maneira como as populações africanas, mas sobretudo desse povo que ela estuda, que se chama Dagara, pensa o que é intimidade. Como é que eu, você, Fernando, Jana, pensamos em intimidade? A gente acredita que intimidade é um tipo de vínculo específico que duas pessoas decidem ter. Então, eu tenho reais direitos de decidir com quem eu quero construir vínculos de intimidade. Isso pode ter uma dimensão afetiva, sexual, ou não. A gente pode ter intimidade só com quem a gente gosta, né? Com os nossos amigos de vida e por aí vai. Ou com um colega de trabalho e por aí vai. Mas são dois indivíduos que decidem que há um tipo de relação que os difere de outras relações. Então, você pode ter aquele negócio que a mãe fala com a gente quando está na escola, sei lá, ai, colega é colega, amigo é amigo. Amigo é aquela figura que você tem um grau de intimidade que faz com que aquela relação tenha tonalidades e funções e valores completamente distintos do que relações que a gente só tem com pessoas que, apesar de conviverem com a gente, não são assim tão centrais no nosso dia a dia. Mas a Somé está pensando sobretudo nas relações entre casais. E ela vai mostrar que o Ocidente é parte desse pressuposto, né, de que tem dois indivíduos que têm direitos e decidem ter um outro tipo de relação, porque a gente separa muito bem sexualidade de afeto, mas a gente separa muito bem também o indivíduo de sociedade. A gente acredita que é uma decisão de cada um de nós a escolha de com quem a gente vai ter ou não uma relação de intimidade. Lá nesse grupo que ela estudou, não é desse jeito não. Isso pode servir não que a gente tenha que copiar o que eles estão fazendo, porque isso funciona na cultura de lá, mas tem sido usado a beça por pesquisadores, sobretudo o Renato Nogueira, que é um pesquisador, um filósofo brasileiro, para a gente pensar sobre os relacionamentos dos nossos tempos. Ela vai dizer que lá a intimidade se pauta sobre três elementos fundamentais. Não são os indivíduos que constroem relação de intimidade, mas a comunidade tem um papel muito importante nisso. Então, a comunidade se preocupa em inventar momentos, ou a comunidade se preocupa em construir espaços onde os espaços de construção de intimidade se dão. Então, isso é interessante porque, olhando para os dias que a gente está vivendo agora, de uma vida cada vez mais individualizada,

0: Onde eu vi você conversando, Fernando, com Alexandre Coimbra Amaral, há uma epidemia de solidão, porque a gente olha cada vez mais para o próprio umbigo e não pensa, né, nos vínculos com os outros. Ah, que modelo de sociedade é esse onde a gente pode pensar em espaços onde a comunidade pode ser proporcionadora também de construção de vínculos de intimidade entre os vizinhos, né, ou entre os indivíduos que fazem parte dela. Sei lá, fiquei pensando no passado. Qualquer criança de classe média dos anos 90 tinha uma dimensão importante na dinâmica do prédio, se o prédio fosse um pouquinho melhorzinho assim, que era o play. O play era um espaço de convivência que construía, criado pela comunidade, que construía ali uma comunidade, um vínculo de intimidade com a comunidade. E quem não tinha grana, brincava na rua. Brincar na rua possibilitava, né, que essas crianças, que faziam parte daquela mesma rua e da mesma vizinhança, construíssem um vínculo de intimidade importante. Isso era fundamental para a gente carregar para a vida toda, né? E já falamos aqui de saúde social e outras tantas palavrinhas que são fundamentais para a nossa vida em sociedade. Mas ela traz duas outras coisas que são fundamentais também. O segundo ponto que ela chama atenção é a ideia dos rituais, né? Nessa comunidade que ela estudou, as pessoas, elas têm uma preocupação muito grande em como os rituais são pensados e repetidos para proporcionar os momentos onde a intimidade pode aparecer. E a gente tem perdido isso no Ocidente, né? Cada vez mais a vida está desritualizada, cada um está vivendo no seu próprio ritmo e a descompatibilização entre minha vida e a sua vida coloca um desafio grande para as amizades, mas sobretudo para os casais também, né? Cada vez mais a gente ouve essa coisa do casal marca dia para transar, casal marca viagem para poder se reconectar, casal faz a coisa de renovação dos votos, né? Que é um arremedo de tentativa, de tentar trazer ali, né, alguma ritualização para a vida para permitir essa reconexão. Os rituais são centrais. E o terceiro ponto, que eu acho que é muito importante também, que nessa vida desencantada que a gente está vivendo, a gente está abrindo mão, é o papel da ancestralidade. E aí, ancestralidade é uma palavra que no livro dela tem um contexto específico, porque está conectado à vida espiritual dessa comunidade, mas eu acho que aqui para a gente pode ser interessante da gente olhar para que coisas do passado ou que referências do passado. Ou que aprendizados do passado de outras pessoas que são referências para a gente pode trazer para o presente como forma de conexão desse vínculo com quem está com a gente, mas também com quem já foi e com quem virá. Então, uma baita oportunidade para a gente começar a pensar um pouquinho como comunidade ritual e o passado podem ser chances da gente construir espaços onde a intimidade se transforma em algo mais rotineiro do nosso dia a dia.
1: Sabe que bom, eu adoro esse assunto, né, Michel? Relacionamento e sobretudo se tiver viés de gênero e tudo. Eu amo que as pessoas, quando encontram um par, elas acham, como você disse, acham que a responsabilidade por fazer a vida fazer sentido é da outra metade, né? E eu confronto muito essa ideia, assim, justamente, acho que no sentido da sua autora, quanto mais a gente consegue se relacionar fora daquele núcleo, melhor é aquele núcleo. As pessoas tendem a se esquecer, né? Esquecer do que gostam. Esquecer dos amigos, esquecer de viver fora daquela ilha. E um relacionamento não tem que ser uma ilha, né? Tem que ser mais um relacionamento que faz a sua vida valer a pena, fazer sentido, mas não o único, né? Escrevi um pouco sobre isso na coluna da Mina nessa semana, em que trato de traição feminina, tentando investigar um pouco. Tentando investigar, não, né? Fui ouvir a roteirista de um podcast. Ela, sim, foi tentar investigar, ouviu histórias de mulheres que traem e foi tentar investigar o motivo pelos quais elas traem. São vários os motivos. E uma coisa que aparece com muita frequência, essas mulheres, elas não se sentem vistas, elas não se sentem ouvidas, elas se perdem de si quando elas estão numa relação. E isso eu acho que é um baita tema, assim, para a gente conversar se
0: Baita
1: a gente
0: tema.
1: quer relações mais saudáveis, né?
0: Baita tema, baita tema. E eu acho que ali tem um ponto interessante que a Somê vai colocar no livro dela, que um dos principais dilemas da Ocidente, né, ou dessa vida moderna que a gente inventou de uns tempos para cá é de que a gente acredita que essa relação é feita por dois só, que essa relação era estabelecida, ela é mantida como um contrato e de que cabe a cada uma dessas partes garantir para o outro tudo aquilo que lhe falta, né? O que é uma loucura, né? Uma loucura. É, porque um casamento não é só um papel assinado, é muito mais do que isso. A gente não é só a relação que a gente está vivendo com o outro. E achar que vai ter alguém que vai suprir todos os seus buracos, os psicanalistas já ensinaram pra gente nos últimos 100 anos que não dá certo.
1: Pois é.
0: Então, a aposta que a gente está fazendo diária, e Carol Ticuã sabe isso melhor do que eu, é uma aposta fadada ao fracasso. E eu me lembro bem aqui, é interessante que enquanto li o livro da Somé, eu fiquei me lembrando das vezes que fui à Índia, né? E do choque que eu tive a primeira vez que cheguei lá. E descobri que 97% dos casamentos são arranjados. E aí eu pensava, caramba, como é que esse lance, né? O cara casa sem saber com quem tá casando, a moça casa sem saber com quem tá casando, não sei o quê. E uma das coisas que mais me chamaram a atenção, que era bonito de pensar, é que eles acreditam na Índia que o amor aparece depois que você casa. Porque o amor é um trabalho contínuo desses dois para tentar inventar uma intimidade, algo que os una, para além daquilo que já foi sacramentado pela sociedade. Então, gosto dessa ideia, porque primeiro traz uma dimensão de trabalho, né? Tem uma dimensão aqui afetiva de trabalho, que é o que está nas comunidades africanas também, quando ela fala da ritualização, do vínculo com a ancestralidade, com o vínculo com a comunidade. Então, tem um trabalho. E o segundo ponto é que você tem ali um desafio gigantesco que é de entender que a gente é mais do que só o que a gente quer, né? Então, isso impacta. E a gente é mais do que só o que a gente diz ser.
1: Sim.
0: Isso impacta pra caramba aí os vínculos e a construção das nossas relações com a comunidade. Fica fácil a gente pensar isso para relacionamentos afetivos sexuais, né? Namorado, casado, peguete, essa coisa toda. Mas acho que serve para amizade a beça também, né? E a amizade talvez me preocupe mais do que os relacionamentos afetivos sexuais, porque em alguma medida, apesar da gente estar reinventando essa intimidade, ela se apresenta de algum modo. Agora, a gente está ficando satisfeito de não ter amigo.
1: Aí acho é mais preocupante, eu também acho.
0: É mais chocante.
2: Então, só uma questão. De três pontos importantes que você trouxe: vínculo, a intimidade, quando você começou a falar, a ritualização e a ancestralidade. Qual que é o mais importante para a gente pensar nas nossas relações hoje?
0: Eu diria que é bom começar do começo, né? Então, eu acho que ritualizar talvez seja um ponto importante. Eu acho que, sobretudo aqui, né? Quem está envolto, os nossos ouvintes, em relacionamentos mais longos, a vida, na medida em que ela vai se repetindo, a gente tende a posterizar a experiência. E os rituais podem parecer bobos ou não, mas eles servem para renovar o pacto e renovar a experiência. Na amizade ou no casamento, ou qualquer coisa. Então, é quase como se você se apresentasse de novo diante do outro e diante da sociedade para dizer, olha, estamos aqui por causa disso. Então, os rituais são importantíssimos, né? Eu diria que a viagem do casal sem filho, o casal que sai para namorar, vai para jantar, para sei lá para quê, num dia específico. O momento que o casal cozinha, ou mesmo com os amigos, né? O futebol com os amigos, quem gosta de futebol. O saída com as amigas, quem gosta para jantar. Ou ir ao museu com os amigos. Essas coisas que a gente foi perdendo ao longo do tempo. E se torna muito mais fácil perder isso quando a gente está falando de relacionamentos de longo prazo, porque é sempre a ideia de que você pode fazer no amanhã o que você deveria estar fazendo hoje. É uma porta de entrada para o fracasso. Então, ritual eu acho que seria o começo. E agora, chamando a atenção para esses dois elementos, né? A comunidade é central, porque a gente vive junto com os outros. Mas ritual eu acho que é a primeira aposta.
2: Então tá bom, já saca o telefone celular.
1: Sextou, gente.
2: Já arma alguma coisa.
1: Sextou. De repente dá até para combinar tudo. Dá para sacar o telefone, já convidar um pessoal para fazer um juntão. Enfim, sei lá. Já agrega a comunidade e faz um ritual.
0: Quem, Quem tá solteiro, eu acho que o melhor combo é chama os amigos, o contatinho, depois sai da festa dos amigos, já emenda
1: isso.
0: No after com o contatinho, aí resolve todos os dilemas.
1: Coisa
0: não precisa
1: linda.
0: Nem ler a Somé. Não vai precisar nem ler a Somé, porque já tá sabendo tudo.
2: A Somé é a So Bonfu Somé. O nome do livro é?
0: O nome do livro é Espírito da Intimidade, Caminhos Ancestrais para se Relacionar. Agora foi publicado em 2025 pela editora Sesc. Gênio, bonitinho, vale super a pena.
1: Muito
0: vale.
1: Bom.
3: Muito bem, aí o Michel Coforado com a Tatiana Vasconcelos, Fernando Andrade, como a gente avisou antes, né, Ricardo Garcia? Conversa lá na sexta-feira, por isso que eles estavam falando essa história de sextar aí e tal. Mas hoje o máximo que a gente pode fazer, o nosso ouvinte é terçar com Edmilson Fernandes.
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0: terça-feira, 8 de setembro de 2023. O endividamento e o crédito caro estão neutralizando o impacto positivo da melhora no mercado de trabalho, segundo estudo de economistas da Fundação Getúlio Vargas. Mesmo com o avanço do emprego e a queda de 5 pontos percentuais na taxa de desocupação desde 2019, o índice de confiança do consumidor segue no terreno pessimista em todas as faixas de renda, pressionando com mais força as famílias mais vulneráveis. O presidente dos Estados Unidos, Donald Trump, ameaçou impedir a Bombardier, fabricante de aviões com sede no Canadá, de vender aeronaves no mercado americano, caso a empresa não passe a produzir no país. Cerca de metade dos 5.100 aviões operados por clientes da empresa está nos Estados Unidos. A declaração é mais um episódio da guerra comercial entre os dois países e da estratégia de Trump de pressionar empresas a fabricar nos Estados Unidos. O Fluminense vai enfrentar hoje às 7 da noite no Maracanã o Platense da Argentina no jogo de ida das quartas de final da Libertadores. Na quarta-feira, o Palmeiras enfrenta a LDU do Equador e o Corinthians joga contra o Estudiantes da Argentina. O Flamengo joga na quinta-feira contra o equatoriano Independiente Del Valle. Pelas quartas de final da Copa Sul-Americana, o Vasco enfrenta hoje o Santa Fé às 7 da noite na Colômbia. O São Paulo encara o Boca Juniors às 9h30 da noite na Bomboneira. Na quarta-feira tem o duelo brasileiro Santos e Atlético Mineiro. Hora de Brasília, 2h02.
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3: 2h04. Muito bom dia, obrigado a você que nos faz companhia aqui no CBN Madrugada com Ricardo Garcia na mesa de som. Vamos juntos até às 5. Já já, Josélia Pegurim traz para a gente a previsão do tempo para todo o Brasil. Antes nós vamos a Minas Gerais. Janaína Regiane traz informações aí sobre os estragos da chuva, temporais que ocorreram em 4 cidades mineiras.
4: Mais de 30 pessoas ficaram feridas em municípios mineiros nesse fim de semana por causa de ventos fortes e temporais. A situação mais grave ocorreu em Sete Lagoas, na região central, onde 25 pessoas tiveram que ser atendidas após 2 ocorrências seguidas. Em uma delas, nesse domingo, 13 pessoas ficaram feridas na queda de parte de uma estrutura montada para shows na Expo 7 2026. Segundo o Corpo de Bombeiros, pelo menos 3 postes com placas não suportaram a chuva forte e um vendaval. Os socorridos foram transportados pelos bombeiros, SAMU e ambulância do evento, mas nenhum deles apresentou gravidade. A perícia da Polícia Civil foi acionada e compareceu ao Parque de Exposições para investigar o caso. A ocorrência ocorreu menos de 24 horas depois de outro desabamento de parte de estrutura no último sábado no mesmo local. Na primeira ocorrência, outras 12 pessoas já tinham ficado feridas. A estrutura localizada ao lado direito do palco dava acesso aos sanitários de um dos camarotes e cedeu por volta das 3 da manhã. Os feridos caíram da estrutura e outros foram atingidos pelos escombros. Eles foram atendidos por militares do Corpo de Bombeiros, brigadistas e pelo SAMU, que conduziu as vítimas para o Hospital Municipal. Após o atendimento aos feridos, o local foi isolado e os bombeiros acionaram a Defesa Civil Municipal para vistoriar a estrutura e apontar as causas do colapso. Em nota, a organização da Expo7 afirmou que todas as pessoas envolvidas receberam a assistência necessária. Outros problemas ocorreram com estruturas de eventos em pelo menos outras 3 cidades no interior de Minas. Em Patos de Minas, no Alto Paranaíba, um temporal atingiu o parque de exposições. Parte do palco para shows do evento foi destruída pela força do vento e 5 pessoas foram atingidas pela estrutura e ficaram feridas. Uma gestante também passou mal durante a ocorrência. Em nota publicada nas redes sociais, a organização do festival comunicou o cancelamento da programação. Em patrocínio, também no Alto Paranaíba, uma pessoa ficou ferida na queda de parte da estrutura das barracas montadas para a festa de Nossa Senhora do Patrocínio, devido ao vento forte. A estrutura estava montada na Praça Matriz, no centro da cidade. A vítima sofreu um corte na cabeça e foi levada para o pronto-socorro municipal. O local foi isolado e a festa teve que ser cancelada. Já no município de Cláudio, no centro-oeste de Minas Gerais, o forte temporal também atingiu a Expo Cláudio. A chuva e a ventania danificaram estruturas do parque, incluindo áreas de arquibancadas e camarotes. Pelas redes sociais, a organização informou o adiamento das atrações previstas. Apesar dos danos, não houve feridos. De Belo Horizonte, Janaína Regiane.
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3: Vamos saber então, com a Josélia Pegorim, como é que fica o tempo em todo o Brasil nesta terça-feira.
5: A grande frente fria que avançou sobre o Brasil durante o fim de semana prolongado de 7 de setembro, agora já está na Bahia. E nesta terça-feira, esta frente fria vai ajudar a provocar pancadas de chuva, não só pelo interior da Bahia, mas também em áreas como o norte de Minas Gerais, o Tocantins e mesmo áreas do centro-oeste do Brasil. Então nós temos uma terça-feira que ainda é de tempo instável, com condições para pancadas de chuva em praticamente todas as áreas do norte, do centro-oeste do Brasil, também da região sudeste. Essas pancadas de chuva poderão ser com moderada a forte intensidade sobre o Amazonas, no Amapá, no litoral do Pará, no sul do estado do Pará, no Tocantins, na região centro-oeste do Brasil. Ainda são esperadas pancadas de chuva moderadas a fortes sobre o Mato Grosso, Goiás, Distrito Federal. Ainda deve chover também de forma generalizada no Espírito Santo, no Rio de Janeiro, em Minas Gerais e no norte do estado de São Paulo. Na região sudeste, também poderemos ter algumas pancadas de chuva de moderada para forte intensidade, mas especialmente sobre o Espírito Santo, Minas Gerais e Rio de Janeiro. Já no sul do Brasil, o sol até deve predominar, pode ter nevoeiro de manhã cedo e o frio intenso já começa a diminuir depois das temperaturas negativas e da neve que tivemos neste último domingo. Mas a região sul do Brasil ainda terá sensação de frio. Ao longo desta semana, vamos ver pancadas de chuva acontecendo na maior parte do Brasil e a semana vai terminar com a formação de uma nova frente fria com um ciclone extratropical sobre a região sul do Brasil. Josélia Pegorim, da Clima Tempo para a CBN.
3: Duas e nove, agora o espaço é para o esporte, o futebol com Gabriel Dudziaki.
6: A 26ª rodada do Brasileirão terminou nesta segunda-feira com triunfo do Vitória contra o Grêmio em Salvador por 1-0. O único gol do jogo foi anotado pelo atacante René no segundo tempo. Com o resultado, o rubro-negro subiu para a 11ª posição e o tricolor gaúcho segue em 15º lugar, 3 pontos acima da zona de rebaixamento. Hoje, 3 brasileiros entram em campo pelas quartas de final dos torneios continentais. Pela Copa Libertadores, o Fluminense enfrenta o Platense às 19h no Maracanã. Pela Sul-Americana, também às 19h, o Independente Santa Fé da Colômbia joga com o Vasco em Bogotá. Já às 21h, o São Paulo visita o Boca Juniors na Argentina.
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3: 2:10, espaço aberto agora aqui no CBN Madrugada para Tânia Morales e convidada.
7: Bom, vamos falar sobre o orgulho de ser brasileiro, de que os brasileiros se orgulham. Esse é o foco de uma pesquisa que nós vamos conhecer agora, o estudo Orgulhos do Brasil. E nós estamos com a pesquisadora Camila Holpert, que é psicanalista. Oi, Camila, boa tarde para você.
8: Oi, Tânia, boa tarde, tudo bem?
7: Tudo bem. Antes de falarmos dos resultados, do que os brasileiros se orgulham para entender o nosso nível de patriotismo, como é que foi feita a pesquisa? Conta pra gente.
8: Essa é uma pergunta super importante, porque essa é uma pesquisa que foi feita a partir das manifestações espontâneas de orgulho dos brasileiros publicadas na internet. Então, diferente de pesquisas de opinião em que a gente pergunta para as pessoas do que elas têm orgulho, o que a gente fez através de uma plataforma que se chama Cosmo, que faz uma varredura desses textos que estão disponíveis na internet e faz a leitura dos sentidos dessas narrativas. A partir desse método, a gente conseguiu, então, entender do que os brasileiros estão falando quando eles falam de orgulho.
7: Mas aí vocês, só para entender, como é que vocês identificam que estão falando de orgulho? Pela palavra orgulho ou não necessariamente?
8: Palavras e seus significados. Então, no período de 2019 a 2025, a gente conseguiu mapear 638 mil textos relacionados ao orgulho, que dá mais ou menos 53 bíblias. A gente fala bastante de orgulho.
7: Bom, e aí eu falei que a gente poderia medir o nosso nível de patriotismo. Quando a gente fala de orgulho, de ser brasileiro, estamos entendendo que estamos falando de patriotismo, né?
8: Então, o que acontece não. Quando a gente foi pesquisar o orgulho, a gente descobriu, tem vários tipos de orgulho, né? Quando a gente fala de orgulho, a gente está falando do orgulho do time de futebol, do orgulho da nossa mãe, do orgulho de ser brasileiro também.
7: Vocês mediram os orgulhos em geral.
8: Brasileiros.
7: Mas
8: tudo
7: e aí,
8: que falamos.
7: Já que estamos no 7 de setembro, nisso tudo que vocês mapearam, o orgulho de ser brasileiro, propriamente dito, tem sinais de que figura como algo assim, bem significativo?
8: Sim, sim. 10%, quase 10% daquilo que a gente fala sobre orgulho, a gente está falando de ser brasileiro ou do Brasil. É importante, né? Acho que quando a gente fala também do período que a gente estudou, que foi 19 a 25, a gente tem vários torneios, né? Por exemplo, a gente teve Copa do Mundo, a gente teve Olimpíadas, a gente tem eleições, a gente teve a pandemia, a gente teve eventos muito grandes em que, sim, a gente falou do nosso orgulho.
7: Sim, aliás, vocês têm um dado também sobre a pandemia especificamente, né? Em momentos de crise, o orgulho, o sentimento de conexão com o país fica mais forte?
8: É muito interessante, porque a gente quando fala desse orgulho, acho que o que mais aparece, né? A gente fala de uma identidade. O nosso orgulho brasileiro ou do Brasil fala de uma sensação de pertencimento. Faço parte desse coletivo. E aí, quando a gente expressa isso, a gente está falando, então, da nossa criatividade, a gente está falando da nossa resiliência, mas a gente também está falando muito da nossa solidariedade. E foi muito interessante perceber como essa narrativa do orgulho relacionado à solidariedade dentro dessa identidade brasileira desponta nos anos de 2020, 2021. E isso também aconteceu, por exemplo, nas enchentes do Rio Grande do Sul. Esse também foi um momento em que a gente vê essa narrativa de orgulho, de orgulho associado à solidariedade, subir.
7: E aí esse orgulho, quando você fala, que vocês identificaram na pesquisa, né, do orgulho de ser brasileiro, esse pertencimento, é algo que independe das instituições, é isso?
8: Exato, exato. Isso é muito. Aliás, a gente até é capaz de criticar as instituições. Então, em alguns momentos, você tem textos que falam: puxa vida, como sentir orgulho do Brasil? Ai, que vergonha! Como sentir orgulho de determinadas instituições? A crítica também está colocada. Sim. Agora, as instituições, elas aparecem muito pouco, nem 1.000 relatos. Dentro desses 638.000, a gente não tem nem 1.000 relatos de orgulho associados às nossas instituições democráticas. A gente tem muito orgulho associado aos territórios, aos lugares em que a gente vive. Isso é o que mais, desponta, é o que mais chama atenção.
7: Territórios, assim, em que nível? Bairro?
8: De cidade, bairro, território geográfico mesmo, assim, os lugares de onde a gente vem falam muito sobre a gente e costumam dar muito orgulho pra gente.
7: As nossas
8: dá vontade
7: raízes,
8: de
7: né?
8: falar. Exato,
7: as nossas
8: exato.
7: Raízes. E os cartões postais brasileiros, as nossas belezas naturais, também tem menção de orgulhos?
8: Elas aparecem de uma maneira regular, assim, ao longo do período. A gente continua usando os nossos cartões postais como forma de se identificar, mas, embora elas estejam lá, eu acho que isso é muito importante. Quando a gente fala da gente fala de quem a gente é, mas... Do que das imagens que nos representam. E por isso, quem a gente é também vai falar não só da maneira como a gente vive, mas do lugar de onde a gente vem. E essa multiplicidade de lugares do Brasil, elas são muito relevantes dentro desse levantamento.
7: Muito bom. Você disse que o levantamento é de 2019 até 2025, é um período longo.
8: Exato.
7: Né? Passamos
8: Exato.
7: Por pandemia, passamos por muita coisa. E aí vocês identificaram os orgulhos do Brasil, não só exclusivamente sobre ser brasileiro ou não, né?
8: Sim.
7: Aí que nós fizemos aqui esse recorte. Variou, porque é um período aí de 5-6 anos, né?
8: Exato.
7: Vocês sentiram mudanças no perfil?
8: Desse orgulho?
7: Desse orgulho.
8: Tem algumas coisas, assim, é muito interessante. O que a gente mapeou é que a gente tem, quando o brasileiro fala de orgulho publicamente e espontaneamente, o nosso principal orgulho, e que não varia no tempo, fala sobre os nossos laços e os nossos afetos. Isso é muito interessante porque a gente, ao longo do tempo, vem celebrando as nossas pessoas, os nossos vínculos, quem está com a gente gosta de falar isso publicamente. Mas uma coisa que a gente reparou é que nem sempre aquilo que a gente fala ou fala mais é o que reverbera mais. É aquilo que tem mais engajamento, que ecoa mais nas redes. Então, uma narrativa que vai ganhando mais visibilidade é a da competição, é a da conquista. Então essa a gente vê alguma variação ao longo do tempo, porque aí depende dos eventos que estão acontecendo, enfim, dos estímulos que a gente tem. Mas a gente gosta muito de falar dos nossos. Isso é muito comum e é permanente.
7: Das conquistas individuais, é isso?
8: Das conquistas e das pessoas que estão com a gente.
7: Aí, então, quando fala-se das pessoas, nós podemos resumir em família?
8: Podemos. E posso te dizer que mãe é a figura do orgulho.
7: Ah, é? O orgulho da mãe.
8: Isso é muito. Orgulho da mãe.
7: Ah,
8: isso é uma coisa, né, que eu acho. A gente vai publicamente falar sobre o orgulho que a gente sente da nossa mãe e o orgulho que a nossa mãe sente da gente. O quanto a gente vai percebendo o orgulho que ela sente da gente e como isso, e como isso faz bem, como isso alimenta. Isso também está publicado, isso também é dito.
7: Ai, que lindo. É um país que ainda não respeita tanto assim, as mulheres, quem sabe pelo orgulho da mãe, né? Posso fazer uma associação de gênero.
8: Aliás, Tânia, né? Você está tocando num ponto fundamental desse trabalho, porque, claro, hoje é 7 de setembro, a gente está falando aí do nosso orgulho cívico-patriótico, mas a gente expressa muito mais orgulho pelas mulheres E aí não só a mãe, as mulheres da família, mas, por exemplo, as nossas atletas, elas brilharam nas Olimpíadas. Fernanda Torres aparece, as nossas artistas. Uhum. Quando a gente começa a comparar o orgulho das mulheres versus dos homens, nós estamos celebrando mais as mulheres do que os homens. E aí eu concordo com você, a gente tem uma pergunta para se fazer, que é bom, se as mulheres dão tanto orgulho pra gente... Por que é que a gente está nessa condição?
7: Porque ainda não superamos, né, essas desigualdades. E aí quando você fala desses orgulhos das personalidades, é isso? As mulheres têm dado mais orgulho do que os homens em termos de personalidade.
8: Exato.
7: Nas menções que vocês observaram. Muito interessante. E aí voltando aqui, Camila, para a nossa discussão cívica, que é, né, motivada pelo 7 de setembro, você fala que o brasileiro, o orgulho do brasileiro por ser brasileiro é mais a questão do pertencimento, é menos institucional, né? É, pode ser crítico ao governo, à instituição e ainda assim ter orgulho, que é ótimo que as coisas sejam dissociadas, né? O sentimento de pertencimento a um país realmente tem que estar acima de qualquer governo de plantão, né? É, mas e a posição política? Eu vi que vocês têm também um recorte aqui sobre um orgulho da sua própria posição política, um apego à posição política, né? O que é exatamente que vocês identificaram?
8: É muito interessante, porque acho que discutindo, né, a polarização, e tem outros estudos que vão falar do quanto a gente brasileiro tem percebido o mal que isso faz, especialmente nas nossas relações familiares, assim, para o próprio debate político, mas também dentro das famílias, né? Quantas rupturas a gente viu por isso. É, mas uma das coisas que a gente identifica dentro desse trabalho, desse estudo, é a forma como a gente vem falando de política, e tem todo um repertório familiar, um léxico familiar que a gente começa a usar para falar dos políticos de quem a gente se orgulha, ou mesmo das relações familiares que nos dão orgulho, porque assim, se por um lado elas geram ruptura, por outro dá um baita orgulho quando alguém está votando como a gente, escolhendo o que a gente escolhe
7: dentro da família, é isso?
8: Dentro da própria família. Isso aproxima pessoas também. Se a diferença afasta a semelhança, né? E votar e escolher os mesmos candidatos, isso também aproxima e isso gera orgulho.
7: Quer dizer, a posição política é um dos fatores ali de aproximação ou conflito familiar?
8: De orgulho, sim. Dentro dessa lógica do orgulho, sim, isso aparece.
7: Uau! E considerando que a família tem um peso forte, né, entre os orgulhos do brasileiro,
8: dentro desse orgulho,
7: aí você embute a discussão e a identificação, na verdade, né, com o viés ideológico.
8: Exatamente. E como vai ficando difícil discutir a partir dessa lógica e da linguagem que a gente está usando e dos afetos que começam a circular, fica difícil a gente discutir só projeto. Já não é mais sobre isso. Por isso que a gente vai entrando também nesse discurso e nessa relação cada vez mais emocional, afetiva. E eu acho que esse estudo sobre o orgulho, ele vai apontando um pouco desses afetos.
7: Muito bom. E como psicanalista, Camila, como é que você avalia, considerando, fazendo aqui um balanção de tudo, né? O brasileiro, a partir desses dados todos, como é que a gente pode fazer uma análise?
8: Assim, eu fiquei muito feliz com esse resultado quando a gente observa o que está na raiz desse orgulho, essa identidade, esse pertencimento, aquilo que nos aproxima, que é a criatividade, a nossa capacidade de seguir em frente, a nossa resiliência, a nossa solidariedade. Eu acho que a gente fala tanto sobre a síndrome do vira-lata, né, do brasileiro que não se reconhece em determinados valores, mas talvez a gente tenha aqui um orgulho desse cachorro caramelo, sabe?
7: Sim.
8: Somos um cachorro caramelo do qual a gente se orgulha muito. Acho que isso é bonito de ver. Nesses relatos.

0: Muito bem, 2:25. Tânia Morales e convidada conosco aqui no CBN Madrugada. Tânia conversando com a psicanalista Camila Hopper. Agradecendo a participação da ouvinte, do ouvinte CBN. Muito obrigado ao Paulo Leite, de São Paulo. Obrigado pela mensagem. Chico de Itararé, Campina Grande, na Paraíba. Também participando via WhatsApp. Geraldo Leal, do Itaim Paulista, em São Paulo. Pedro Guedes, João Pessoa, na Paraíba. Também ligado no CBN Madrugada. Odilon Lopes, de Cândido Salles, na Bahia. Garanhuns, terra do presidente Lula, hein? É o Davi Paz. Mas ele está na Flórida, o Davi Paz. E manda também a sua mensagem aqui via YouTube. O pessoal que está acompanhando as imagens do estúdio. A Rosângela Raiz. Também Maria Lavínia Camargo Garcia. Manda o seu bom dia. Ronaldo Espíndola, de Passo Fundo, no Rio Grande do Sul. Muito obrigado também a você que participa via Instagram. Estamos aqui na rede social, no @phcgalvão, repetindo, @phcgalvão. Você pode interagir por aqui, como faz o nosso ouvinte, o José Oliveira, Arivaldo Mendonça, também Maximiliano Rodrigues, ouvinte Adelson, também participando via Instagram, aqui no @phcgalvão. Muitíssimo obrigado. 2:27. A gente vai abrir espaço mais uma vez para João Rosa, de Brasília. É a grande expectativa aí dos próximos dias, né? O que fará Edson Fachin, presidente do Supremo, diante de todas as notícias que estão sendo divulgadas nos últimos dias, conversas de Alexandre Moraes com Daniel Vorcaro, a forma como o ministro André Mendonça agiu também, tudo indica que teria extrapolado, né, as suas funções. O que fará Fachin diante disso, hein, João Rosa?
1: O presidente do Supremo Tribunal Federal, Edson Fachin, deve decidir nesta semana se levará ao plenário o relatório da Polícia Federal que revelou mensagens enviadas pelo banqueiro Daniel Vorcaro a um número atribuído ao ministro Alexandre de Moraes. Entre os diálogos está um trecho no qual Vorcaro pede orientação sobre se deveria deixar o país. O documento foi liberado para julgamento no domingo pelo ministro André Mendonça, que é o relator das investigações das fraudes financeiras envolvendo o Banco Master. Cabe agora a Fachin definir se o caso será analisado pelo plenário e quando isso ocorrerá. Segundo interlocutores ouvidos pela CBN, Fachin avalia diferentes possibilidades. Uma delas é submeter o relatório aos 10 ministros que atualmente integram a corte. Outra seria tomar uma decisão individual. O presidente do STF tem conversado informalmente com integrantes do tribunal antes de definir qual caminho seguirá. Ainda há uma terceira hipótese, que seria Fachin assumir a relatoria do inquérito sobre o Banco Master, que hoje é conduzido por André Mendonça. Interlocutores do Supremo consideram essa possibilidade mais delicada, porque a mudança poderia aprofundar a crise interna. Outro ponto é que Mendonça não sinaliza que pretenda abrir mão do caso. Uma alternativa seria Fachin manter sob sua responsabilidade apenas a parte da investigação que menciona integrantes do STF, entre eles Alexandre de Moraes e Dias Toffoli, enquanto Mendonça continuaria à frente do restante do inquérito. O advogado Fábio Souto, que é especialista em tribunais superiores, afirma que o plenário pode arquivar a investigação por um erro na forma da condução do processo.
2: A revelação das supostas mensagens trocadas entre o banqueiro Daniel Vorcaro e o ministro Alexandre de Moraes deveriam ser investigadas no foro competente, que é o plenário do Supremo Tribunal Federal, Porém, nos parece, a princípio, que há aí algum erro de forma, o que pode, eventualmente, levar o plenário do Supremo a arquivar essa investigação.
1: A tendência é de que Fachin leve o caso ao plenário. Se isso acontecer, os ministros terão que decidir primeiro sobre a validade do relatório produzido pela Polícia Federal a pedido de Mendonça. O principal questionamento é se o ministro poderia ter solicitado o levantamento, já que o material envolve outro integrante da corte. Se o plenário considerar o relatório válido, uma nova etapa poderá discutir uma eventual inclusão de Moraes entre os investigados. O caso também provocou uma reação de Moraes, que pediu a Fachin uma investigação contra Mendonça por supostos indícios de improbidade administrativa e abuso de autoridade. Com colaboração de Isis Tassiarini, de Brasília, João Rosa.
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0: Terça-feira, 8 de setembro de 2026. Pelo menos 11 alpinistas morreram e 6 ficaram feridos após uma avalanche atingir um grupo de 33 montanhistas no norte da Rússia. 10 pessoas conseguiram descer a montanha por conta própria e 6 seguem desaparecidas. Equipes de emergência atuam nas operações de resgate no pico de mais de 5 mil metros de altitude. A União Europeia abriu investigação para apurar um incidente em que milhares de agentes autônomos de inteligência artificial da OpenAI burlaram restrições e assumiram o controle de um site colaborativo alemão. Os programas deveriam apenas consultar dados na rede, mas colaboraram entre si, driblaram mecanismos de segurança e publicaram cerca de 18 mil mensagens, inclusive se passando por moderadores. O caso é analisado por autoridades de Bruxelas com base na nova Lei Europeia de Inteligência Artificial. A Mega Sena paga hoje um prêmio de 70 milhões de reais para quem acertar as 6 dezenas. As apostas podem ser feitas até às 8 da noite nas casas lotéricas ou pela internet. Palpite simples custa R$ 6. Horário de Brasília, 2 horas e 32 minutos.
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0: Duas horas e 34 minutos. Normalmente nesse horário temos o Panorama CBN com Leandro Gouveia, mas como estamos vindo de um feriado, teremos uma programação diferente nesta próxima meia hora. A gente vai abrir espaço mais uma vez para o Lucas Taveira. Aconteceu de novo, né? São 3-4 feminicídios por dia em nosso país. É um número aterrorizante, inaceitável. E o Lucas traz informações sobre mais um caso envolvendo policial militar.

0: O policial militar Vinícius Costa Silva, de 26 anos, foi preso por suspeita de matar, neste domingo, a esposa Larissa Cruz Morata, de 29 anos, em Embu das Artes, na Grande São Paulo. O mandado de prisão temporária foi expedido pela Justiça de São Paulo a pedido da Polícia Civil, enquanto o velório acontecia nesta segunda-feira. Segundo a Secretaria da Segurança Pública, a prisão foi decretada depois que as investigações apontaram indícios de uma infração penal. A investigação encontrou inconsistências para a versão de suicídio apresentada pelo PM e pela irmã dele, que também estava na casa do casal na manhã de domingo. A técnica em radiologia foi encontrada com um tiro na cabeça dentro do banheiro da casa onde morava com a arma do marido. Larissa deixou um filho de 2 anos. Durante o sepultamento, a avó dela, Maria Aparecida Morata, contestou a versão apresentada pelo marido.
1: A minha filha não se matou. Minha filha era uma pessoa cheia de vida. Amava o filho dela. Ela tinha paixão pelo filho dela. E outra, ela tinha adoração por mim.
0: No depoimento, o PM disse que, horas antes da morte, tinha dito à mulher que queria terminar o relacionamento. À TV Globo, a delegada de Embu das Artes, Bruna Caramacho Cripa, detalhou o trabalho da perícia.
2: O caso foi registrado como morte suspeita, né? Dúvida razoável quanto a se tratar de suicídio em razão daquilo que foi apurado no local. A perita responsável, a médica legista, ela observou alguns dados curiosos em relação, né, ao trajeto e à trajetória desse projétil e a forma como essa moça, como essa mulher veio a óbito.
0: Segundo a Secretaria da Segurança Pública, a Polícia Civil aguarda a conclusão dos laudos periciais e continua investigando as circunstâncias da morte. O policial militar Vinícius Costa Silva foi apresentado pela Corregedoria da Polícia Militar e encaminhado ao Presídio Militar Romão Gomes, na Zona Norte da capital. Com colaboração de Guilherme Gimenez, de São Paulo, Lucas Taveira.
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4: Vamos com a nossa entrevista. Essa entrevista vai mobilizar muita gente, porque é um assunto que nos afeta. Vamos falar sobre a dor. O que a dor está nos dizendo, sobretudo aquela dor crônica, né, com a qual a gente convive há muito tempo. O que ela está nos dizendo? Como compreender essa dor? Estamos com a especialista em dor crônica e cinesiologista. Depois a gente vai entender o que é. A Mariana Chamas está lançando o livro A Dor é um Convite para a Mudança. O livro que sai pela editora Latitude. Mariana Chamas, bem-vinda. Boa noite.
5: Boa noite, Tânia, ouvintes. Que prazer estar aqui. Muito obrigada.
4: Prazer é nosso. Nossa, esse é um tema tão necessário, né? Doutora, vamos começar então, assim, o que é dor, né? Porque a gente sabe o que é dor, porque a gente sente, mas não é uma coisa muito palpável, né? Então, como que a gente pode compreender? Quais as dimensões da dor, assim? Só dá uma pincelada e depois a gente vai detalhando.
5: Ah, muito bom. A dor, ela é uma sensação, ela é uma experiência física e emocional desagradável. Sim. Que pode ter lesão ou não. Então, você pode ter dor sem ter lesão. E ela é sempre, sempre física e emocional. Não dá para separar as duas coisas.
4: Quando você fala emocional, você não está falando de dor psíquica, né? De sofrimento psíquico. Você está falando de dor no corpo mesmo, é isso? Que tem uma ordem
5: os
4: emocional?
5: Os dois. Estou falando dos dois. Elas acontecem ao mesmo tempo. Olha que interessante.
4: Não, mas, por exemplo, se eu tenho uma dor no meu pescoço, isso pode ter um aspecto emocional, é isso?
5: Para você poder distinguir que você tem uma dor no pescoço, ela passa por todas as experiências que você já viveu na sua vida. A dor só vira dor quando o cérebro decide que ela é dor. Ele faz uma seleção de experiências prévias para dizer aquilo é dor ou não é dor. E você sempre tem uma emoção atribuída. Você pode ficar triste, irritada, preocupada. Então, o físico e o emocional acontecem ao mesmo tempo para você poder distinguir que tipo de dor é aquela.
4: Então, se emocionalmente a pessoa está de um jeito ou de outra, ela vai sentir a dor de um jeito ou de outro, é isso?
5: Exatamente. A gente passa por essas dimensões. A gente faz uma avaliação cognitiva, discriminativa, emocional, avaliativa e emocional motivacional. Então, dependendo de onde a gente está e o que a gente está sentindo, a nossa reação vai ser permeada por isso em frações de segundos.
4: Doutora Mariana, mas a dor tem... Bom, você disse que pode ter uma lesão ou não, né? Quer dizer que ela tem uma causa objetiva. Então, nem sempre ela tem uma causa objetiva. Porque
5: exatamente,
4: quando ela tem uma lesão, aí depende um pouco da nosso estado emocional, né? Ou não?
5: Sim, também. Quando a gente tem uma lesão, é mais palpável, é mais fácil de compreender esse mecanismo, porque você tem um processo de causa e consequência, vamos dizer assim, né? Ela é nexo causal. Eu tropecei, eu caí, eu escorreguei, eu levei uma pancada, ou eu passei por uma cirurgia, ou estou com uma dor de cabeça, porque eu estou no período X do mês, ou porque eu não dormi direito, enfim, tem uma causa e consequência mais palpável. Mas para a gente poder sentir e tomar uma providência frente a isso, a gente passa pelo emocional também, pelo discriminativo, a gente tem uma opinião a respeito. E quando a gente não tem lesão, por exemplo, vamos supor que você sente uma dor nas costas forte, e você vai ao médico, faz uns exames e não aparece nada. Estruturalmente não tem nada acontecendo aqui. E você sente aquela dor. Inclusive a dor lombar é a dor mais sentida no mundo. A prevalência de dor lombar é a número um no mundo.
4: Mesmo sem lesão, mesmo que não apareça nada no exame.
5: Mesmo que não apareça nada no exame. A lombalgia não específica, que a gente chama.
4: E aí?
5: Que é muito comum, todo mundo tem.
4: E essa dor foi uma criação da minha cabeça?
5: Não. Ela é multifatorial. Ela envolve vários fatores que contribuem para que ela apareça, mas não necessariamente tem uma lesão, certo? Não tem uma estrutura, não tem uma hérnia, não tem uma contratura, não tem um processo inflamatório, não tem um pensamento nervoso, não tem nada que identifique aquilo. Então, ela pode vir de vários fatores, por exemplo, uma tensão muscular que não vai aparecer, não desconfigurou a sua estrutura musculoesquelética. Então, ela pode aparecer de uma tensão muscular, de uma questão postural, de um sedentarismo, de um sobrepeso, de um estresse, uma fase de muito estresse na vida de uma pessoa, de uma dificuldade para dormir, de uma perda, de um luto. Então, isso envolve também o emocional.
4: Que interessante. Isso torna a dor bem complexa, né?
5: Sim.
4: Isso é bonito. E desafiador também, porque aí a gente, quando no título do seu livro, né? A dor é um convite para a mudança. O que é exatamente essa provocação? O que que a gente precisa entender e mudar?
5: Ah, adorei. Eu costumo dizer que a dor, né? A literatura também diz que a dor é biopsicossocial, né? Então a gente tem um aspecto psicológico, biológico e social. Significa que o ambiente onde a gente está inserido, as pessoas com quem a gente se relaciona, influenciam também como a gente vai vivenciar a nossa percepção de dor. Então, esse convite para mudança é para a gente pensar dentro dessas três dimensões, biológica, psicológica e social, quais são os fatores que estão contribuindo e alimentando. E aí a gente pode olhar para os fatores que são modificáveis, Porque a gente tem fatores que a gente pode modificar e que a gente não pode, né? A gente não pode modificar a nossa idade, não. A nossa genética, mas a gente tem todo um resto que a gente pode modificar. Então, muitas vezes a gente fala assim, ah, mas isso é de família, todo mundo na minha família tem artrose ou tem osteoporose, né? Isso é hereditário. Sim, é um fator. E todos os

0: dentro da minha vida que eu posso modificar para aliviar a minha dor, ou para prevenir que eu tenha dor.
1: Muito bem. E aí, no livro, você fala do movimento, né? Do exercício, da atividade física. Porque a dor, ela é associada ao repouso, tá? Com dor, faça repouso. Mas não é assim que a gente deve enfrentar a dor, é isso?
0: Exatamente. A gente tem a dor crônica e a dor aguda, né? A dor aguda é aquela que dura menos de 3 a 6 meses, né? Uma cirurgia, uma reabilitação, um trauma qualquer, né? Então, ela tem causa e consequência mais palpável e a gente consegue, tratar. E o repouso, ele é importante, porém o estímulo do movimento é exponencialmente, dependendo de como você vai se recuperando do seu trauma, da sua lesão.
1: Certo.
0: Já na dor crônica, a gente tem uma dor que está lá há muito tempo e ela perde, quando a dor se cronifica, ela perde uma função de alerta. Ela não é mais um sintoma, ela é uma doença. E aí, ficar parado é a pior coisa que você pode fazer para sua dor crônica. A gente faz o inverso. A gente põe mais movimento e um repouso programado. Porque ficar muito tempo parada pode prejudicar como seu cérebro interpreta a dor. E tudo vira uma ameaça.
1: E esse movimento seria o quê? Fortalecer a musculatura? Seria uma musculação? Ou varia muito?
0: A gente não sabe na literatura, não tem um tipo de exercício específico para dor. A gente sabe que qualquer movimento é melhor do que nenhum. Porém, tem um parêntese enorme nessa frase, porque não é qualquer movimento de qualquer jeito, mas estar em movimento. Que é isso? É ser funcional, que você consiga fazer as suas necessidades do dia de uma maneira sem dor e eficiente para você ser sustentável, para que você seja tenha autonomia, que você tenha funcionalidade. Então a gente vai a partir daí prescrevendo, que aí que nem medicação, a gente prescreve exercício
1: Muito
0: para dor.
1: bom. Doutora Mariana Chamas, o livro tem várias coisas interessantes. Recomendo muito, aliás. Eu, a dor é um convite para a mudança. Vou pincelar algumas questões que eu peguei aqui do livro. A questão da idade. Eu fiquei chocada, porque no livro você diz que não necessariamente a idade vai ser um agravamento para quadros de dor. É isso?
0: É isso. Isso é uma crença limitante
1: E a gente vai
0: social, né? Isso é uma dor
1: envelhecendo e vai ficando com
0: social.
1: dor, dor nisso, dor naquilo. Não é assim.
0: Não é bem assim. Porque
1: Ah.
0: senão, se dor fosse coisa do envelhecimento, a gente não teria dor neonatal, a gente não teria dor na criança, no adolescente, no jovem, né? A gente não teria essas outras áreas que a gente precisa estudar e cuidar. Então, o que a gente tem, por exemplo, é um desgaste e uma forma de como a gente usa a estrutura do corpo. E também como a gente lida com as emoções ao longo da vida. Isso influencia também o envelhecer, sentir mais ou menos dor.
1: Então, na verdade, a dor no envelhecimento depende da forma como nós envelhecemos. É algo que a gente
0: Isso.
1: consegue atuar, mas antes, né? Na prevenção. É isso?
0: Isso. E a gente também tem uma questão de que, por exemplo, né, atletas de alto rendimento, eles têm uma carreira curta, né? Aposenta antes dos 30 ou perto dos 30, por aí. Por quê? Porque tem um desgaste muito grande, tem uma sobrecarga muito grande desse organismo. Então, uma outra coisa para a gente pensar, fazer um raciocínio, inclusive tem um artigo que eu gosto muito, é o atleta escolhe sentir dor. Isso é uma coisa cultural, né? A gente fala assim, ah, tá acostumado, a gente
1: Sim,
0: normaliza a dor do atleta. Ah, ele sabe que vai ser assim. Não, ele não escolhe sentir dor, mas ele tem uma tolerância e um processo motivacional diferente de quem não está ali na competição.
1: ele convive com a dor, né? Ele precisa superar a dor, que
0: De uma

0: outra forma, ele tem ganhos com isso, mas ele não necessariamente precisa saber lidar com a dor. São escolhas que ele vai fazendo ao longo do
1: Sim.
0: processo.
1: Agora, doutora, essa coisa da dor crônica, né? Fica lá e a gente não consegue se livrar dela. Tolerar a dor, se acostumar com ela, isso é ruim? Porque tem a questão do ciclo neural, né? Da dor. Cria-se já um vício, vamos dizer assim, do corpo de que aquele lugar dói. Se a gente não toma nenhuma atitude.
0: Olha só, tem um capítulo dedicado só a isso, né, no livro. Aguentar a dor é bom, né? Não, necessariamente. Não é bom, porque como eu estava falando, a dor quando se cronifica, ela perde sua função de alerta. E aí você está aguentando alertas que estão completamente desregulados. Então eu costumo falar assim que a dor é como se fosse uma cerca elétrica de uma casa, né? Então, a gente tem um sistema de alarme. A gente está ali protegido. Se o alarme dispara, o corpo vai pensar que é um ladrão, é uma invasão, é uma grande ameaça. Agora, se essa cerca está desregulada, se bater uma folha, vai ter achar que é uma ameaça gigante. Então, aguentar essa dor desregulada confunde também o sistema e dificulta o tratamento, seja ele medicamentoso ou não. Ou ambos, que dificulta o discernimento do corpo e do cérebro do que é ameaça e do que é tratamento.
1: Entendi. Agora também ficar tomando analgésico com muita frequência também não é indicado, né? Imagino.
0: Não. Automedicação não é nunca é indicado, né? E também você se automedicar e ficar tomando muito analgésico, você também camufla o que está acontecendo. E você perde, o corpo se adapta e perde a sua função terapêutica, né? A medicação acaba só incomodando o fígado, o rim, o estômago, e sem fazer seu processo analgésico adequado.
1: Sim. Agora, em geral, uma dor crônica pode ser considerada uma inflamação?
0: Não
1: Não, não
0: necessariamente.
1: necessariamente, né?
0: Não.
1: Porque também aqui no livro, vou repetir o nome do livro, A Dor é um Convite para a Mudança, da Mariana Chamas, que está aqui conosco, que fala sobre dor, como lidar com a dor, como compreender a dor, né, de cada um de nós e lidar com ela da melhor forma para superá-la. Sobre compressa de gelo ou então calor, né? Quando que é indicado cada um desses casos?
0: Você sabe que essa é uma pergunta muito frequente e a resposta não é tão simples assim, né? Porque depende de várias coisas, né? Primeiro, sim, a gente costuma usar, né? São algumas regrinhas, assim, primeiras 24, 48 horas de um trauma, de uma pancada, a gente costuma usar gelo. Depois disso, a gente pode usar o calor. E tem situações que a gente pode usar uma mistura de ambos. A gente pode fazer o tal do quente e frio, né? Que faz como se fosse um pump na sua articulação, na sua circulação. Então, você contrai, você faz uma vasoconstrição, uma vasodilatação. Vasoconstrição, vasodilatação. Depende do seu objetivo. E também depende do indivíduo. Tem alguns indivíduos que não toleram o frio. O frio os deixa mais tenso, com mais dor, apesar de ser um analgésico super potente, o gelo. Ele é um analgésico muito potente, sem grandes efeitos colaterais. Porém, algumas pessoas não toleram.
1: Ele
0: Então, a gente
1: tensiona,
0: precisa
1: né?
0: levar.
1: Para mim, ele tensiona o músculo, aí piora.
0: Ele costuma ter esse efeito analgésico bom, mas depende. Se você tem uma crença pré-estabelecida, o frio para mim dói,
1: É,
0: não vai
1: já não
0: ser
1: vai
0: bom.
1: dar.
0: Olha o emocional entrando aí, que interessante.
1: Entendi. O ser humano não é unidimensional, né? Tratar a dor tem que tratar. Mas e aí, como é que a gente faz, doutora? Acho que precisa de ajuda mesmo de um especialista para a gente entender a nossa dor, né? Ah, eu tenho uma dor em tal lugar, para entender exatamente o que é aquela dor naquele indivíduo.
0: Né? Exato. Nenhuma dor de joelho é igual em todas as pessoas, nenhuma dor de pescoço, dor de cabeça, dor na lombar. Tem elementos parecidos, similares. Porém, cada um vai sentir de uma forma. Por quê? Porque depende de todas essas experiências prévias adquiridas ao longo da vida, que ele vai dar um significado para essa sensação, para essa experiência física e emocional desagradável, que é a dor. Sem isso, a gente não consegue, a pessoa não consegue interpretar a dor dela. Vou te dar um exemplo super prático de entender isso. Há dois exemplos, na verdade. A fibromialgia, que é uma dor que não tem nenhuma alteração em nenhum exame de imagem, nem em nenhum exame laboratorial. E ela tá lá.
1: E ela existe, né?
0: Ela existe, e dói o corpo inteiro, e tem várias comorbidades associadas à síndrome fibromiálgica. E o outro exemplo é a dor do membro fantasma, que a pessoa tem um membro amputado e sente dor num lugar que não existe mais. Porque a dor tá no cérebro, ela não tá no local que a gente sente.
1: Sim. Quer dizer, nem sim. É, tem algumas questões aqui, como se a gente estivesse falando que a dor tem exclusivamente uma origem emocional. Não, a gente tem uma origem
0: Não.
1: emocional, mas também tem uma origem na postura, em alguma lesão, no desgaste ósseo, né? Tudo isso, mas ela é produzida no cérebro. Ela é um resultado de um processo neurológico, é isso?
0: Isso,
1: A dor.
0: de interações fisiológicas
1: Lógicas.
0: e desenvolve neurologia.
1: Doutora Mariana, aí eu tenho 2 minutos. É, nutrição. É, existem alimentos que são inflamatórios, vamos dizer assim, que são ruins, prejudicam para quem já tende a sentir dor?
0: Essa pergunta é excelente, porque não tem nenhum alimento que seja inflamatório, a não ser os ultraprocessados, né? O que é inflamatório é como aquele ingrediente reage no corpo do indivíduo. Então, se você tem intolerâncias, se você tem processos enzimáticos nos quais você não tolera determinadas substâncias, e tem algumas substâncias que a gente sabe que são mais. É, existe uma tendência a grande número da população ter reações, né, com elas, elas podem ser nocivas para o corpo. Então, o que existe é, para a dor, né, no sentido da dor, existem alimentações que ajudam na absorção da medicação, que ajudam a medicina integrativa, ela fala de tirar os obstáculos da cura. Né? Então, assim, a medicina integrativa, a acupuntura, a meditação, o reiki, o tai chi, eles não são a cura, mas eles removem os obstáculos à cura. Então, uma dieta balanceada, ela remove muitos obstáculos que estão ali impedindo você de curar alguma patologia. E no caso que a gente está falando aqui, né, de aliviar e tratar a dor crônica. Então, a dieta é fundamental no tratamento da dor crônica.
1: Muito bom. Olha, o livro tem muitas dicas. Não vai dar tempo da gente falar, mas vou deixar aqui só para o ouvinte pensar nisso. Que teve uma outra coisa também que você falou no livro, mas não vai ter tempo aqui da gente falar, que é andar para trás, para quem sente dor no joelho. Fica a dica. Fica a dica. Tá tudo aqui. Doutora, muito obrigada, viu? Foi ótima entrevista. Parabéns pelo livro.
0: Tânia, muito obrigada. Eu sou sua fã. Parabéns pelo seu trabalho, viu? Muito bom estar aqui com
1: Obrigada.
0: você. Uma honra.
1: Ah, fiquei feliz. Obrigada, eu adorei seu livro. Eu vou dar de presente para minha mãe. É.
0: Oba!
1: A Mariana Chamas, ela que está lançando o livro A Dor é um Convite para a Mudança. O livro que sai pela editora Latitude, falando sobre as dimensões da dor, né? Para além da lesão propriamente dita, do desgaste propriamente dito, da tensão propriamente dita. É, mas ela fala sobre a abrangência e é importante compreendermos a nossa dor crônica, né? Aquela que não nos abandona. Ai, como é duro.
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0: Terça-feira, 8 de setembro de 2026. O endividamento e o crédito caro estão neutralizando o impacto positivo da melhora no mercado de trabalho, segundo o estudo de economistas da Fundação Getúlio Vargas. Mesmo com o avanço do emprego e a queda de 5 pontos percentuais na taxa de desocupação desde 2019, o índice de confiança do consumidor segue no terreno pessimista em todas as faixas de renda, pressionando com mais força as famílias mais vulneráveis. A União Europeia abriu investigação para apurar um incidente em que milhares de agentes autônomos de inteligência artificial da OpenAI burlaram restrições e assumiram o controle de um site colaborativo alemão. Os programas deveriam apenas consultar dados na rede, mas colaboraram entre si, driblaram mecanismos de segurança e publicaram cerca de 18 mil mensagens, inclusive se passando por moderadores. O caso é analisado por autoridades de Bruxelas, com base na nova lei europeia de IA. O Fluminense vai enfrentar hoje o Platense da Argentina às 19h no Maracanã, no jogo de ida das quartas de final da Libertadores. Na quarta-feira, o Palmeiras enfrenta a LDU do Equador e o Corinthians joga contra o Estudiantes da Argentina. O Flamengo joga na quinta-feira contra o equatoriano Independiente Del Valle. Pelas quartas de final da Copa Sul-Americana, o Vasco enfrenta hoje o Santa Fé às 19h na Colômbia. O São Paulo encara o Boca Juniors às 21h30 na Bomboneira. Na quarta-feira tem o duelo brasileiro Santos e Atlético Mineiro.
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0: Olá, tudo bem com você? Seja muito bem-vinda, seja muito bem-vindo a mais um capítulo do Mundo Corporativo, que hoje se dedica a falar de como as empresas podem se preparar para riscos cada vez mais imprevisíveis e que muitas vezes estão conectados entre si. Nosso convidado, Leonardo Coelho, CEO da Aon para o Brasil. Leonardo Coelho, muito obrigado pela sua gentileza de estar conosco aqui no Mundo Corporativo. Um bom dia.
1: Muito obrigado, Milton. Um bom dia a você também e a todos os ouvintes.
0: Leonardo Coelho, você costuma usar uma expressão que é riscos convergentes. Para quem admira uma empresa, o que mudou na prática nesse cenário? O risco aumentou? Ficou mais difícil de entender de onde vem o próximo problema?
1: Sim, de certa forma sim. E quando a gente fala de risco, sempre lembrando, riscos são físicos e humanos. E Milton, hoje, num ambiente mais complexo e mais volátil, quando a gente olha para grandes tendências globais, eu diria que a gente tem 4 grandes tendências. Comércio, eu diria que a parte de tecnologia e tudo que vem, né, com a entrada da inteligência artificial, essa dinâmica da aceleração da tecnologia nos negócios e no nosso dia a dia. Clima, mudanças climáticas como impacto irrelevante, né, nesse aspecto de riscos. E a força de trabalho. Então, essas grandes 4 tendências, elas, de certa forma, elas geram um ambiente cada vez mais volátil, com mais complexidade por ambiente de negócios e, sobretudo, gera uma pressão adicional nas empresas para que elas se tornem mais resilientes e consigam, de certa forma, estar preparadas para esse ambiente de negócios.
0: E necessariamente o problema não se restringe a uma dessas áreas, ou seja, nós estamos falando aqui em convergência. Me ajuda a enxergar essa questão, me dá um exemplo concreto dessa convergência. Como é que um problema que é aparentemente restrito, uma guerra, sei lá, uma seca, um ataque cibernético, né? Você falou da questão da tecnologia, sim, desencadeia consequências em várias outras áreas de uma empresa?
1: Bom, você tem, quando você fala, por exemplo, de ambientes geopolíticos instáveis, seja por uma guerra, seja por uma questão de decisões econômicas, globais ou locais, isso se combina com ciclos cada vez mais frequentes, por exemplo, de eventos climáticos mais drásticos. A força de trabalho impactada gera maior custo, maior dificuldade de atração e retenção de talentos, tanto atração e retenção. E nesse ambiente, obviamente, você tem uma necessidade de gerir tanto essa visão de risco físico quanto humano. Então, eu diria que esses riscos convergentes, eles cada vez mais geram necessidade das empresas estarem preparadas, serem resilientes, sobretudo não só olhando do ponto de vista de cobertura, né, ou proteção, mas também de um plano de negócio muito estruturado que, obviamente, precisa levar em consideração essas 4 grandes tendências.
0: Nesse ambiente, qual é a falha mais comum das empresas? É não identificar o risco, é subestimar a dimensão desse risco ou até identificá-lo, mas reagir muito tarde?
1: Eu diria que identificar talvez seja o mais fácil, ou vamos dizer assim, menos complexo. O mais complexo hoje para as organizações é ter uma política e uma gestão, né, de longo prazo, ou seja, estrutura para que esses riscos sejam tratados. Então, só para você ter uma ideia, hoje, no Brasil, mais da metade das empresas tratam gestão de risco como um tema de board ou um tema de governança corporativa, né? Então, a grande maioria delas tem, de certa forma, uma estrutura de gestão de riscos estabelecida. Mas aí, citando um exemplo, por exemplo, da questão tecnologia, o avanço dos ataques cibernéticos do Brasil, hoje é um dos países que tem mais foco de ataques cibernéticos no mundo. Só cerca de 24% das empresas hoje avaliam proteção, né, nas suas estruturas de contratos seguros contra ataques cibernéticos. O mesmo para, por exemplo, catástrofes e danos ambientais, que é algo também que precisa evoluir muito do ponto de vista de cultura de seguro de uma forma geral no país. Então, eu diria que mais do que a identificação, a estrutura, governança e, de fato, um planejamento de longo prazo que permita as empresas serem resilientes e estejam preparadas para lidar com essa volatilidade, essa mudança muito frequente em termos de variação de riscos no mundo.
0: Pelos estudos que vocês realizam na Aon, quais são as maiores vulnerabilidades no Brasil?
1: Olha, eu diria que as maiores preocupações hoje do empresário e das empresas é as variações de clima. Eu acho que o impacto climático é um dado muito importante. A cadeia de suprimento e de commodities, então a escassez ou o preço de commodities, variação cambial, Aspectos regulatórios e legislação também são pontos que preocupam e que geram muito impacto. Eu diria que esses são os maiores, assim, eu diria que os maiores riscos que a gente olha para os próximos 3 anos aqui, olhando para o Brasil.
0: De alguma maneira, quer dizer, os grandes casos, os grandes acidentes, as grandes crises, de alguma forma elas são pedagógicas. E eu vou pegar o exemplo, pô, aqui, que é o caso da enchente no Rio Grande do Sul. Perfeito. Muitas empresas atingidas, um prejuízo enorme, perda de equipamentos, de produtos, etc. Foi pedagógico aquele momento?
1: Sempre é. Esse em específico foi pedagógico e foi realmente muito traumático. Ele foi um evento de impacto, né? Obviamente, muito extensivo, né? Se a gente avaliar o tempo que isso gerou em termos de recuperação para o Estado e também a severidade, ou seja, o que ele gerou de danos. Para você ter uma ideia, Milton, o que a gente estima em termos de impacto ali, né? Eu estou falando de basicamente de danos patrimoniais, né? A gente estima que não mais do que 35% de toda a perda física que aconteceu no Estado tinha algum tipo de cobertura para seguro. E aí a gente pode, obviamente, considerar desde um bem de uma pessoa física, para ser mais, né, objetivo, por exemplo, seguro de um carro, né, assim como uma planta industrial e seus equipamentos. É sempre pedagógico, né, ele sempre gera uma percepção maior a risco, e isso eu diria que não só nas empresas e nas pessoas, de uma forma geral, mas também no Estado, que entendeu a necessidade de buscar, obviamente, eu diria que estratégias de prevenção aliado ao poder, no caso, a iniciativa privada. Então, sim, ele é educativo, ele gera, obviamente, um impacto relevante na sociedade, mas ele ajuda também a gente a trabalhar com o olhar de futuro e a ser mais resiliente.
0: E vocês perceberam uma mudança do olhar do empresariado brasileiro, considerando o que aconteceu lá, mas também, vamos pegar o caso mais recente que estamos vivenciando, que é uma crise no Estreito de Hormuz, que atinge diretamente empresas, falta de chegada de produtos, aliás, já tínhamos sofrido isso durante a pandemia. Tudo isso, todo esse cenário, faz com que o empresário brasileiro consiga entender melhor hoje quais são os riscos que eles realmente estão enfrentando?
1: Sem sombra de dúvida, o exemplo dessa tensão geopolítica no Estreito de Hormuz, ele impactou a cadeia logística. O nosso país é um país que ele tem um papel relevante, eu diria que no cenário global, principalmente quando a gente fala da potência que é o Brasil no agronegócio, na parte de exportação e, obviamente, de consumo externo. A cadeia de transporte, a cadeia logística, ela foi seriamente impactada. Oil and gas também. Então isso, sem sombra de dúvida, gera um alerta cada vez mais intenso dentro do corpo diretivo das empresas para que elas estejam preparadas para esse tipo de evento. Isso se faz através de estudo de dados. Então acho que aqui a predição e trabalhar com dados para modelagem futura é um dos caminhos. Obviamente, os programas de seguros cada vez mais sofisticados. Então, essa é uma tendência global, né? Vou te dar um exemplo. Os data centers no Brasil. Os data centers, eles consomem energia, água para resfriamento. O processo de construção de um data center, ele é bem minucioso e complexo. Isso é algo que está crescendo muito, principalmente com a questão do consumo da inteligência artificial. Então, hoje os programas de seguros, eles estão cada vez mais sofisticados para que você consiga proteger, por exemplo, nesse caso, toda a cadeia, desde o momento da concepção, caso de construção, até o momento de desenvolvimento e operação de um data center. Isso passa por N fatores: escolha do terreno, avaliação de talento na região, se existe, a questão da energia limpa, porque hoje quem compra, né, capacidade de inteligência artificial, que são as grandes empresas de tecnologias no mundo, elas estão preocupadas também com esse aspecto, né, de ESG, de que é energia limpa, renovável. Então, esses programas estão cada vez mais sofisticados.
0: E onde entra o trabalho que vocês realizam na estratégia das empresas?
1: A Aon se posiciona sempre como uma parceira de negócios. A Aon é uma consultoria, obviamente, temos no nosso DNA a gestão e transferência de riscos, ou seja, somos uma empresa de gestão de risco, uma corretora de seguros muito grande, mas sempre com uma visão de consultoria. Então, o que a Aon faz, quando a gente fala em termos de soluções, a gente está muito bem posicionado olhando para riscos físicos através de uma estrutura de gestão de riscos, que a gente chama de riscos comerciais e industriais, e a nossa estrutura de capital humano. Com isso, a gente tem diversas soluções, seja na parte de dados analíticos, eu diria que na nossa expertise de colocação, de transferência de risco, mas também criando estratégias de resiliência para as organizações. Então, Por exemplo, força de trabalho. Quando a gente fala o ciclo de vida de um colaborador, desde o momento em que ele é contratado até o momento em que ele se aposenta. A EEM busca que desenvolver essa jornada em conjunto com os RHs. Quando a gente fala sobre proteção de riscos patrimoniais, essa jornada também muito bem próxima ao que a gente chama de gerente de riscos das empresas, que olham, obviamente, essa necessidade de proteção de riscos físicos. Então, a EEM é uma grande consultoria com grande expertise em transferência de riscos físicos e humanos.
0: Quando a gente olha aqui para o Brasil, de acordo com os estudos que vocês fazem, aparece lá no topo a interrupção dos negócios como o principal risco apontado pelas empresas que foram pesquisadas pela EEM. O que pode interromper uma empresa brasileira hoje?
1: Dentro dessas quatro grandes tendências, diversas situações. Por exemplo, nós fizemos um trabalho recentemente. Esse projeto de interrupção de negócio, a gente trabalha sempre com uma consultoria de diagnóstico. Então, em inglês, business interruption. Seria interrupção de negócios. E é um trabalho de mapeamento de potenciais riscos que podem interromper um negócio. Tá? Então, imagina que a gente... E é uma coisa super, super recente, é uma empresa, uma fintech, uma empresa que está trabalhando em um ambiente de open finance. Então, você tem diversas situações, desde a parte de tecnologia, infraestrutura, porque, por exemplo, uma parada de energia ou até mesmo uma invasão hacker pode afetar um negócio, né? Principalmente numa plataforma tecnológica, mas também pessoas, a estrutura de cargos e salários, outro dado... A EEM hoje, no mundo, ela conta com uma das maiores bases de estrutura de cargos e salários para algumas indústrias. Financeira, tecnologia, como exemplo. Que é a base da Radford McLagan. Essa base, por exemplo, ela foi toda redesenhada com novas estruturas de cargos e salários, considerando esse novo ambiente dos profissionais que hoje são requeridos para, por exemplo, trabalhar com inteligência artificial. Então, é engenheiro de machine learning, engenheiro de inteligência artificial. Então, até para estruturar, por exemplo, uma empresa que está surgindo, seja uma startup ou até mesmo uma empresa que precisa remodelar, por exemplo, seu plano de negócios. Olhar a estrutura de cargos e salários, como é que você está posicionado para você poder atrair e também reter seus profissionais, é um dos trabalhos que a gente executa para ajudar as empresas a ter esse olhar de sustentabilidade dos seus negócios.
0: Aí eu vou pedir para você me ajudar então para enxergar esse ponto, porque me surpreende quando você fala... Até porque nós temos um lugar comum de visão Sim. sobre as coisas e sobre o mercado de seguros, por exemplo. Né? Onde é que entra essa questão da força do trabalho? Né? Que tipo de trabalho é esse que vocês podem realizar, tem expertise para desenvolver, para gerar uma segurança para a empresa, para o negócio?
1: Muito bem. Bom, acho que primeiro, um grande ponto para a gente partida é entender que hoje a força de trabalho, ela mudou. Desde a Revolução Industrial, que a gente vê hoje nos dias atuais. Então hoje, quando a gente olha para o mercado de trabalho... A gente vê minimamente quatro gerações trabalhando conjuntamente. Do Z ao Boomer, que a gente chama ali os Zoomers. Né? Então, você tem uma geração entrando num ambiente de trabalho que já nasceu com o mundo digitalizado, né? Com as telas e todas essas conexões que nós temos. Nós temos, por exemplo, a geração X, no meu caso, né? Que viu a transição do que é analógico para o digital. E dentro desse contexto, Milton, hoje o profissional, cada vez mais, ele é um recurso escasso, caro de desenvolvimento e que impacta muito o negócio, seja pela sua perda ou seja pela sua necessidade de atração. Então, vou te dar alguns exemplos. Custos de saúde no Brasil. O Brasil hoje tem uma das maiores inflações médicas do mundo. Duplo dígito quase nos últimos 10 anos. Esse ano a gente está um pouco abaixo do duplo dígito, está em torno de 9,5%. Mas é um impacto relevante para quando você fala de projeção financeira. Então, gestão de saúde é algo que a gente faz consistentemente e de uma forma muito conectada com soluções próprias da EEM. Talento. Então, a gente tem soluções de assessment, nós temos soluções de desenvolvimento de carreira, né, para as empresas, obviamente, oferecerem isso através de seus RHs para os profissionais. Então, eu diria que, de forma prática, além da gestão de seguros e benefícios, é olhar mesmo essa jornada que os RHs cada vez estão olhando de forma mais integrada. Hoje, por exemplo, quando você olha para um profissional da geração um Z, né, e um X, por exemplo, são perspectivas diferentes. Né? Por exemplo, o trabalho remoto, híbrido, ele tem um valor, ele tem peso diferente, por exemplo, em gerações. A preocupação com a aposentadoria tem pesos diferentes. Até a questão do custo e da valorização do benefício que é oferecido. É, isso tudo, cada vez mais, torna-se necessário que a estratégia de pessoas dentro de uma empresa seja muito mais do que a contratação de um benefício em si isolado. Tem que olhar um pouco essa jornada e com esse olhar mais abrangente. Isso é possível ser feito com as soluções que a Aon tem, com a expertise de dados, com ferramentas e obviamente, com a aplicação disso em conjunto com as empresas.
0: E aí, é claro que você fala sobre esse tema comigo de cátedra, né? Porque, afinal, você, antes de assumir o cargo de CEO, você atuava nessa área de saúde e talentos.
1: Sim, é. Embora poucos saibam, a minha carreira começou na parte de property and casualty, ou seja, na parte de riscos de ramos elementares, seguros de coisas. Mas eu logo transitei para a área de saúde, né? Ali mais ou menos na década de 90, 95, eu comecei minha jornada na área de seguros e eu diria que sim, eu tenho um background muito forte na área de capital humano, né? Saúde e talento. Mas hoje, acho que o grande papel de um grande executivo é cuidar de pessoas, é liderar pessoas, né? Então, e ter os melhores profissionais. Então, hoje eu não posso mais dizer que eu sou uma pessoa de saúde e talento. Eu sou uma pessoa que olha os riscos convergentes, como você bem colocou no começo da nossa conversa.
0: E até para deixar aqui o nosso ouvinte dentro do assunto, você assumiu em fevereiro desse ano a função de CEO, mas antes ocupava esse cargo, por isso essa citação aqui. Quando uma empresa investe em tecnologia sem preparar as pessoas para trabalhar com ela, que tipo de risco está criado?
1: Vários, né? Desde riscos financeiros, do ponto de vista de investimento. Você está, muitas vezes, investindo numa tecnologia ou numa solução. Se você não tem a expertise necessária para gerá-la, você não vai ter não só a total eficiência ou total escalabilidade que aquela solução pode te dar, ou pode, obviamente, ter um investimento ali mal alocado. Hoje, o perfil do profissional vem mudando. As empresas hoje, elas não contratam só mais olhando para a formação mais tradicional dos profissionais. Hoje o perfil de contratação cada vez mais está orientado para habilidades do que para formações, eu diria que do ponto de vista de formação tradicional, e também por comportamento, porque hoje as empresas precisam de pessoas com senso crítico, e voltando de novo à inteligência artificial e a tecnologia, né? A IA vem para, por exemplo, acelerar execução de tarefas e, obviamente, ajudar em termos de escala e de processamento. A inteligência humana é insubstituível. Então, a decisão de negócio, ela precisa sempre estar do lado humano. Então, formar profissionais e investir nesse desenvolvimento para que eles sejam os melhores humanos a tomarem decisões considerando esse cenário da chegada da inteligência artificial é um grande desafio para as organizações. E isso eu diria que ainda tem um espaço gigantesco para evoluir. Porque hoje se discute se as empresas estão conseguindo fazer a adoção, né, ou a inserção da inteligência artificial, mas eu vejo poucas delas se preocupando com a preparação das pessoas para isso. Então, sem sombra de dúvida, investimento de tecnologia mal feito, ele gera ineficiência, perda financeira, mas, sobretudo, eu diria que um atraso estratégico e competitivo no longo prazo quando você coloca esse componente humano nessa combinação.
0: Qual é a recomendação que vocês dão diante da necessidade de se equilibrar ali a velocidade da inovação e a segurança?
1: Sempre entendendo aquilo que o negócio necessita. Então, acho que ponto de partida é o líder de negócio ele precisa ter uma visão daquilo que é necessário para o negócio evoluir. Então, à medida que as empresas fazem investimentos, elas precisam estar seguras de que aqueles investimentos estão alinhados aos seus propósitos e que eles têm as pessoas certas. Então, nesse sentido, eu acho que uma política de RH bem consolidada, olhando para esse comportamento da força de trabalho e, sem sombra de dúvida, conectando o que a gente acredita que é mais importante, que é essa visão de evolução e de engajamento da força de trabalho. Isso hoje tem muitas empresas no Brasil com grande maturidade nesse aspecto. A gente tem cases muito relevantes e a gente observa que quando isso é bem feito, você não só altera a performance, mas como você também aumenta a capacidade produtiva e retenção desses talentos. Para mim, eu sempre tenho um mantra, que é cultura, pessoas e performance, nessa ordem. Se você não tem cultura, você não tem as pessoas certas. Se você não tem as pessoas certas, a sua empresa não performa. Então, para mim, essa ordem é muito relevante para o sucesso de qualquer negócio.
0: Eu falei aqui na combinação de velocidade da inovação com segurança. Agora, um outro aspecto também a ser equilibrado, que é combinar ali prudência e evitar paralisia. Quer dizer, existe o risco de uma organização mapear tantos perigos que passe a ter medo de agir?
1: Isso é um risco iminente e não deveria ocorrer. Porque justamente, Milton, é impossível você conseguir prever e se proteger de todos os riscos possíveis. Então, isso é utópico. O que você falou faz muito sentido. Precisa sempre ter um... E por isso que é importante que as empresas, como eu coloquei, a maior parte das empresas do Brasil tem suas áreas de gestão de risco muito consolidadas. Essas decisões daquilo que a gente vai proteger ou aquilo que a gente assume do ponto de vista de alto risco, autogestão do risco, é muito comum nas empresas, né? Principalmente quando você pega empresas que têm ali exposição a montantes maiores em termos de patrimônio e disposição a risco. Então, sem sombra de dúvida, essa jornada ela não pode gerar letargia de avanço. E aí é muito importante uma consultoria e um serviço profissional ao seu lado, porque decidir investir ou não em proteção de risco ou uma estrutura de apólice de seguros, ela pode ser fundamental para o sucesso da sua organização. Mas também não investir é outra decisão que pode estar na mesa. Então faz sentido a sua pergunta e eu acho que tem que ter um equilíbrio nesse aspecto.
0: Que tipo de cuidados ou para onde o gestor deve olhar, o empresário deve olhar para conseguir medir exatamente como ele está lidando essa questão de gestão de riscos dentro da empresa?
1: Eu acho que os resultados históricos são muito importantes. Qualquer empresário hoje tem que olhar o ROI sobre o investimento. Então, há uma constante revisão da sua exposição ao risco e da sua proteção ao risco, seja ele qual for, e como isso vem evoluindo na jornada e na história da empresa. Então, obviamente, qualquer indústria tem ali seus focos ou sua preocupação maior à exposição de risco. Então você pega tecnologia, vai ter um tipo de preocupação, óleo e gás, outro tipo de preocupação, se você pega manufatura. Então são riscos que algumas indústrias já são conhecidos, riscos que eles estão mais expostos, e a mensuração e a trajetória desses riscos em termos de impacto no balanço é muito importante. E outra coisa importante é, uma apólice seguro, ela simplesmente repõe o bem ou a perda financeira. O grande segredo está em como eu crio mecanismos protecionais e como eu trato de prevenir esses riscos, tanto físicos quanto humanos. Porque assim eu consigo ter, obviamente, um programa de seguros mais, eu diria que mais eficiente, com menos investimento, e eu crio uma estrutura e governança corporativa onde o meu negócio funciona melhor. Então, se eu tenho uma maturidade de gestão de riscos, eu consigo equilibrar muito esse peso entre o que eu invisto em proteção e o que eu invisto em prevenção.
0: Vamos lá, tem um velho ditado que diz assim, em casa de ferreiro, espeto de pau. Como é que funciona essa questão da gestão de risco dentro da Aeron, considerando concorrência, mercados, etc.?
1: De forma muito séria, né? Acho que a Aeron acaba sendo um grande laboratório. A gente gosta muito de inovar. E a inovação, ela faz parte eu diria que dos 1.400 colaboradores que nós temos no Brasil, dos 60 mil no mundo. Então, por exemplo, quando a gente fala de capital humano, a Aon tem uma solução proprietária nela, mais de 15 anos, que é uma ferramenta de assessment, tá? Então, essa ferramenta de assessment, ela ajuda a gente a traçar perfil, por exemplo, para contratação, para retenção ou para promoção, ou até mesmo para avaliar o comportamento de alguns perfis profissionais em alguns ambientes, por exemplo, de ambiguidade. Só para dar um exemplo, essa é uma ferramenta de assessment que nós aplicamos em algumas indústrias, por exemplo, empresas aéreas, para avaliar, por exemplo, equipe de bordo em ar, como essa equipe se comporta em situações de ambiguidade ou de tomada de decisão. Essa ferramenta, por exemplo, hoje a Aon usa para contratar, para promover e para desenvolver pessoas. Então, é assim que a gente consegue, obviamente, junto com os nossos clientes e junto com o que a gente aplica dentro de casa, evoluir nossas soluções. Esse é só um dos exemplos, mas a gente tem exemplos de gestão de saúde, a gente tem exemplos na parte de well-being financeiro, a gente lançou plataformas que ajudam, por exemplo, os nossos colaboradores a avaliarem ali a continuidade ali dos seus investimentos em plano de previdência, se muda fundo, qual é a projeção de aposentadoria. Então, esse tipo de geração de dados e insights, ele ajuda a qualquer empresa e qualquer pessoa a tomar melhores decisões. A gente busca sempre aplicar isso dentro da própria organização.
0: E você, como executivo, né? Como CEO, você assumiu a liderança em fevereiro de 2026, convenhamos, você assume a liderança numa empresa num período que é marcado justamente aí por todas essas incertezas sobre as quais nós estamos conversando. Qual é a decisão na sua própria trajetória profissional que ajuda a explicar como você lida com riscos?
1: Eu acho que o grande segredo para qualquer pessoa que lida com riscos é não ignorá-los. Você precisa conhecê-los. A partir do momento que você conhece esses riscos, você consegue se preparar melhor para lidar com eles. Então, acho que nunca subestimar, seja qualquer risco, e buscar trabalhar da melhor forma possível para tornar, eu acho que, a empresa mais preparada e mais resiliente a lidar com eles. Então, eu diria que meu conselho é esse. Não ignore, porque os riscos existem. E dentro desse contexto de desafio, Milton, como qualquer empresa, a Aon tem ambições de crescimento, ambições de expansão e sobretudo, esse olhar de que essa construção é uma construção que precisa gerar impacto positivo na sociedade onde a gente está e precisa gerar oportunidade de crescimento para os seus colaboradores. Então, é muito o que a gente trabalha e, com isso, obviamente, a gente consegue fazer o que é o nosso propósito, que é ajudar nossos clientes a tomarem decisões e as melhores decisões.
0: Leonardo Coelho, quero agradecer muito a sua gentileza de compartilhar a sua experiência, conhecimento, chamando a atenção também das empresas para essa questão da gestão de risco aqui no mundo corporativo. Muito obrigado e até uma nova oportunidade.
1: Eu que agradeço, Milton. Muito obrigado.
0: Leonardo Coelho, CEO da Aon para o Brasil, conversou com você aqui no mundo corporativo. Essa entrevista completa fica à sua disposição no canal da CBN, no YouTube, no nosso site, no Spotify, no podcast mais próximo do seu celular e lá no meu blog, miltonjung.com.br. Jung você escreve com J-U-N-G. Colaboraram com este programa Carlos Greco, Letícia Valente, Priscila Gubiotti, Débora Gonçalves e Rafael Furugem. Até o próximo capítulo do Mundo Corporativo.
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0: Terça-feira, 8 de setembro de 2026. A nova pesquisa Quest mostra Lula e Flávio Bolsonaro empatados com 41% das intenções de voto no eventual segundo turno. Em relação ao levantamento divulgado na semana passada, Lula oscilou um ponto para baixo e Flávio manteve o mesmo percentual. Um homem morreu e duas pessoas foram presas após um tiroteio dentro de um bar durante o desfile de 7 de setembro na cidade de Candeias do Jamari, no interior de Rondônia. O estabelecimento fica na mesma rua onde era realizado o evento cívico e foi interrompido após os disparos. A confusão provocou correria entre os moradores que acompanhavam as apresentações. Lideranças europeias reagiram com preocupação à vitória inédita do partido de extrema-direita AfD numa eleição estadual na Alemanha. A sigla obteve quase 44% dos votos e 39 cadeiras parlamentares, mas enfrenta o isolamento dos partidos tradicionais para formar governo. O chanceler Friedrich Merz classificou o cenário como um alerta para o continente. O premier espanhol Pedro Sánchez apontou o avanço de ameaças extremistas na Europa. No horário de Brasília, 3 horas e 33 minutos.
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0: Três horas e 34 minutos. Bom dia a você que nos faz companhia aqui no CBN Madrugada com Ricardo Garcia na mesa de som. Vamos juntos até às 5, hein? E agora o doutor Luiz Fernando Correia com a Tatiana Vasconcelos.
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3: Doutor Luiz Fernando, hoje vai falar sobre um prêmio que homenageia os influenciadores de saúde. O que aparentemente parece algo legal, não?
4: É, isso me chamou a atenção, né? Eu propus aqui essa conversa um tanto quanto perigosa, como diria o poeta, né? É o seguinte, me chamou a atenção quando eu olhei e recebi a informação desse prêmio, né, não vamos ficar dizendo aqui o nome do prêmio nem nada, que escolheu os 20 maiores influenciadores de saúde do país, nas redes. E aí, quando fui olhar, qual foi a surpresa? Tinha gente muito boa ali, gente que fala de saúde com seriedade.
5: Tem entrevistados nossos ali. Tem entrevistados nossos.
4: Com certeza. Com certeza. Gente que está sempre por aí. Agora, entre os 20, Fernando, tem ali uma galera bastante suspeita, vamos dizer assim, né? Para ser delicado. Gente que espalha desinformação, gente que vende coisa, sabe? Gente que vende solução mágica. Aí eu fiquei pensando, cara, afinal de contas, então, como é que separam? Imagina, eu trabalho com isso todo dia, né? Vocês estão aí do outro lado também recebendo informação todo dia para divulgar. Imagina o leigo bombardeado nas redes, né? Porque eu fui ver quem determina esses top 20 é o tal do algoritmo. O tal do algoritmo com uma curadoria de alguém. Mas está tudo misturado, como é que o Uma pessoa, o leigo de saúde vai saber quem é quem, gente. Isso me assustou, sabia? Está tudo misturado no mesmo saco. E aí, porque teoricamente um selo de qualidade, um prêmio, deveria dar para essas pessoas algum grau de relevância, mostrar, mas não. O que eu descobri é que simplesmente é por like, por view, por seguidor, sei lá por quê. Mas não é pela qualidade nem pela seriedade da informação de saúde que a pessoa divulga. Isso me assustou, porque nós temos esse problema de desinformação em saúde, um problema grave no país, que faz pessoas desistirem de tratamentos corretos para lançar mão de tratamentos que não têm base científica, faz gente desistir de vacinar filho, faz gente comprar coisa que não precisa, gastar dinheiro com tratamento que não funciona, e ao mesmo tempo tem prêmio para esse grupo. Eu não sei, me ajudem a tentar entender como é que funciona isso.
5: Posso saber se existe um recorte, uma linha que separa, para ser influenciador de saúde tem que ser médico, certo?
4: Isso na China, né? Aqui não, né?
5: Não!
4: Só na China, cara, pare.
3: Pois é, qual é a régua, né? Qual é o critério, né? Eu contei pro Dr. Luiz Fernando que quando eu dava aula, até outro dia, eu falava para os meus alunos que queriam arrasar nas redes, que tudo bem, não tem nenhum problema arrasar nas redes, mas o que ia diferenciá-los dos picaretas das redes é justamente a responsabilidade e a ética no trato da informação, porque é isso que jornalistas fazem, independentemente de onde atuam. Então tá bom, quer ser influenciador? Você não pode perder de vista a ética jornalística e a responsabilidade no trato com a informação. Você tem que lembrar disso, né? Que a internet, embora pareça, e às vezes não é uma terra de ninguém, ou pelo menos não deve ser para quem estudou, para lidar com a informação. É mais ou menos a mesma coisa, doutor? Se aplica nesse caso que eu estou dizendo?
4: Eu acho que se aplicaria. O problema é que a gente não tem essa cadeira, por exemplo, na faculdade de medicina. Nenhum professor vai falar isso para ninguém, não, gente. Eu tive contato com uma professora de pós-graduação agora nesse congresso em endocrinologia na semana passada. Ela me procurou, enfim, eu a conheço desde criança, filha de um amigo já falecido, e ela veio me contar que ela é professora de pós-graduação e 75% dos alunos de pós-graduação para quem ela dá aula não estão interessados em aprender a matéria.
3: Muito louco isso.
4: A essência. Eles estão ali para aprender recortes específicos para ganhar dinheiro e trabalhar com isso, e a maioria deles já com projetos montados, seja nas redes sociais,
3: precisando de um título.
4: Precisando de um título. Isso é muito louco, gente. A gente está. Agora, é aquela coisa. Ou eu acho que talvez a solução seria. Eu já propus isso algumas vezes até para algumas sociedades médicas. As sociedades médicas vão ter que assumir esse papel de dar esse prêmio. Porque quem está dando esse prêmio é quem cuida de rede. E essas pessoas não têm esse compromisso. Mas a gente pode, de repente, buscar um selo de verdade. Acho que talvez aí fica, como diz na rede, hashtag fica a dica, para aí que as sociedades médicas lancem seus selos de qualidade para poder balizar, pelo menos, os usuários, né, das redes sociais. Dizer, esse cara aqui é aprovado por mim. Durante um tempo, eu não sei se ainda existe, mas durante um tempo existia um selo de qualidade de informação para sites de saúde. Você apresentar, o seu site era avaliado e recebia uma espécie de um selo. Não sei nem se está valendo isso, já faz muito tempo que eu não revejo esse assunto. É. Mas esse anúncio do prêmio me chamou a atenção. Tem uma cadeira, Cláudio, desculpa, tem uma cadeira na Faculdade de Comunicação de Minnesota, onde o professor, que é um grande estudioso de redes e de comunicação da aula, que era um projeto que começou na Austrália, que dava nota para matérias de saúde das redes, de todas as redes, mas aí de redes de mídia tradicionais. Esses canais se inscreviam, estavam aí, passavam a ter suas matérias possivelmente avaliadas por esse projeto. E olha, era uma análise, ele tinha um decálogo de itens que precisavam ser cumpridos, de acurácia, se dá o peso devido, se, enfim, um roteirinho de qualidade. E aí, ali eram avaliadas as matérias. E eram matérias de redes enormes, falando de CNN, falando de ABC, falando de New York Times, entendeu? Acho que a gente precisa de alguma coisa assim por aqui. Não só a gente já precisa muito das estruturas de checagem de dados, são fundamentais. Mas talvez seja a hora de a gente botar um selo de qualidade para o público saber, olha, nesse cara aqui tu pode acreditar.
5: Sabe que eu lembrei?
4: Porque senão, estamos lascados.
5: Para finanças tem, a Ana Leone já trouxe isso para a gente, esse assunto, para ser influenciador de finanças, tem ali um selo, como se fosse um certificado. Quem tem certificado está apto a te dar conselhos de como aplicar o seu dinheiro.
3: Todo consultor financeiro precisa ter, é um selo da CVM, se não me engano.
5: Não sei se é um BIMA também.
4: Pô, tá na hora então dos nossos conselhos fazerem alguma coisa, ou as sociedades médicas, já que os conselhos não estão muito chegados nisso ultimamente, as sociedades médicas fica aqui a dica, vamos lançar o projeto Selo de Qualidade de Informação de Saúde.
3: Perfeito. A exemplo do que tem mesmo a Comissão de Valores Imobiliários, tá correta a informação, é isso aí. Tá bom. Doutor, obrigada por hoje, um beijão, até a semana que vem.
5: Tchau, doutor.
4: Beleza, pensem nisso no final de semana, quem está nos ouvindo.
3: É bom, e cuidado com quem você segue nas redes.
4: Principalmente.
3: Né? Sobretudo quem diz que é médico e sai injetando soro na veia de não sei quem, porque a influencer X mandou. Gente, atenção, saúde é uma coisa séria, né? Não é brincadeira. Tchau, doutor, até.
4: Tchau, gente, valeu.
0: Aí, Tatiana Vasconcelos e Fernando Andrade com o Dr. Luiz Fernando Corrêa. Agora a gente abre espaço aqui no CBN Madrugada, mais uma vez para a Tânia Morales.
6: Vamos falar sobre o ato de aprender. Sobretudo agora em tempos de inteligência artificial, né? A IA nos fornece os dados, inclusive já organiza as ideias para a gente num texto, né? O que é o ato de aprender? Sobretudo nesse contexto, vamos conversar com a educadora e psicopedagoga, a Tatiana Pita. Ela está lançando o livro Planejar para o Outro Aprender. Tatiana, bem-vinda. Boa noite.
7: Muito obrigada. Boa noite, obrigada, Tânia, obrigada a todos.
6: Bom, queria entender o que é, assim, o ato de aprender. O que, que se entende pelo ato de aprender, né? A gente tem tradicionalmente... Na escola, o conceito de que, estudou, tirou nota alta, aprendeu. Mas você já parte de um outro, né, de uma outra perspectiva. Mas o que se entende por aprender algo?
7: Aprender não é essa memória que nós temos muito da nossa escola, né? Então, eu memorizar informações e saber repeti-las... Isso tanto faz, um conceito, uma execução, não significa que eu aprendi. Significa que eu consigo executar isso. Uhum. Exato. Agora, aprender realmente é quando eu tenho a capacidade de explicar um conceito, de compreender um processo e, a partir disso, usá-lo para resolver as situações do meu cotidiano, tenha eu a idade que tiver. Então, aprender é dar significado... a esse conhecimento.
6: Não é acumular o conhecimento,
7: exatamente,
6: né?
7: Exatamente, exato. Não.
6: É saber essa que o Brasil ideia... foi descoberto em 1500 por Pedro Álvares Cabral. Isso
7: nos torna uma enciclopédia, uma de saber informações. Aquela ideia antiga em que a gente repetia as informações, lembra? Você decorava,
6: sim,
7: ia sem mexer muito
6: lá...
7: pra... devolver na prova, isso.
6: É. E aí, muito provavelmente, depois que acabava a prova, uns 3 dias depois, você já esqueceu o que você decorou.
7: Nem precisa.
6: Nem três,
7: nem precisa,
6: né?
7: 3 dias, né? E isso também causa essa memorização causava esse fenômeno que muitas vezes você repete uma informação sem compreendê-la. Quando você chegava numa prova, você falava, esqueci. Essa ideia do branco, esqueci, não sei o que é. Ou muitos professores já ouviram isso. O aluno... Um mês depois...

0: Então, aprender significa que o meu cérebro deu significado e
1: Isso.
0: não que eu
1: Sim.
0: simplesmente sei que aquilo, sei repetir aquilo,
1: É.
0: né?
1: Vai para além do contexto escolar, né? Porque a ideia é que a gente continue
0: Isso.
1: aprendendo na vida. Então,
0: Exato.
1: qualquer conteúdo com o qual a gente tenha contato, a gente pode dizer que a gente aprendeu se a gente pegou o sentido da coisa. É isso?
0: Isso. Se eu consigo transpor isso exatamente para situações do meu cotidiano, então isso, por exemplo, documentos como a própria Base Nacional Comum Curricular nos ajuda a entender que toda a aprendizagem precisa ser contextualizada. Ela precisa ir além dessa ideia de ensinar essa informação, porque senão ela não
1: Uhum.
0: vai me transformar.
1: É.
0: Então, o conhecimento transforma o sujeito.
1: Interessante, né? Eu estou pensando aqui da perspectiva nossa aqui, que a gente trabalha com notícia, né? E a repetição da notícia, das notícias separadamente, é uma coisa. Outra coisa é
0: Isso.
1: você conseguir fazer a síntese, entender o que relaciona um fato no outro. Isso seria
0: Exatamente. Então,
1: um...
0: quando eu simplesmente, né, vamos pensar nessa ideia escolar que nós tínhamos, quando eu planejo, inclusive, para ensinar, e quando é essa era a ideia de onde a gente vem, e infelizmente ainda se vê em alguns setores, e até famílias valorizam isso. Então, eu vou ouvir uma informação. Vou repetir o que me falaram, então isso também é importante se entender. Essa prova que também cobra o que alguém me disse ou alguém me ensinou a fazer naquele momento, me treina. Treinar é uma coisa que hoje não cabe, porque exatamente o que você acabou de falar no começo sobre a IA, se eu quero só respostas e informações, eu já tenho lá,
1: Pergunta
0: ela está
1: para
0: muito
1: IA.
0: mais organizada. Agora, o que eu preciso é saber analisar informações, tomar partido, olhar, avaliar, tomar decisões para ver qual é a melhor resolução para o problema que me apresenta. Então, esteja eu na educação infantil, em que eu tenho que simplesmente resolver uma situação ali do meu cotidiano, quantas tampinhas eu quero, como é que eu vou separar os copos para dar para o meu amigo, como é que a gente vai fazer uma brincadeira. Ao estar no ensino superior e tomar uma decisão para uma situação do meu trabalho, para eu poder me posicionar, para eu poder entender qual é o cenário que se aplica melhor à solução que eu desejo, então é outra coisa. Isso significa que eu aprendi. Claro que eu preciso saber os conceitos.
1: Sim.
0: Claro que eu preciso compreender os processos, mas só isso não
1: Não.
0: garante que eu aprendi.
1: Exato, isso é muito interessante, isso é a chave, né? Aí vou para o título do seu livro, Tatiana, Planejar para o Outro Aprender. E aí, do papel dos educadores, como é esse planejamento para o outro aprender, né? Nesse conceito de aprendizado, que vai além de acumular informação e tal, é uma outra história, né? Do que
0: Sim.
1: tradicionalmente a gente entende por educação.
0: Sim. Muda completamente a nossa posição como professor. O planejar para o outro aprender vem de todo o meu estudo sobre o planejamento reverso, que é uma teoria que já existe, mas que nos convida principalmente a entender que eu só posso planejar para te ajudar a aprender se eu te conhecer primeiro. Então, eu sou uma professora velhinha já, que vem do magistério, que vem de outras ideias. Então, a gente vem de um universo em que a gente aprendeu a ensinar. Eu tanto faz se eu desse aula em Chapecó ou no Acre, eu vou ensinar. Então, essa perspectiva, ela olha para o conteúdo. Ela olha eu buscar estratégias para melhor articular esse conteúdo. Quando eu inverto isso, por isso chama planejamento reverso, eu preciso, antes de mais nada, entender quem é você. Entender que o quinto A não é igual ao quinto B, que a Maria não é igual ao João, e que para eu planejar, eu preciso ter claro o que eu quero que você aprenda, qual é a melhor forma para que isso aconteça. Mas antes de mais nada, eu preciso fazer uma avaliação diagnóstica, entender os seus processos e os seus caminhos para aí sim planejar como é que eu vou te ajudar a aprender.
1: Mas aí é o
0: Planejar
1: meu aluno ou o meu classe no conjunto, assim?
0: o meu aluno e a minha turma. Eu preciso compreender, e talvez isso até para alguns professores, quando eu vou dar formação, assusta, porque você pensa, nossa,

0: Eu vou ter que fazer várias estratégias? Não. Eu tenho que entender que eu vou ter várias respostas. A ideia de planejar para o outro aprender é também parar de procurar respostas corretas e entender processos de aprendizagem. Quando eu entendo o processo, eu consigo perceber se realmente você está aprendendo e como você está aprendendo. Quando eu procuro resposta correta, ela me engana, que é o tal de eu posso tirar 10 e não ter entendido absolutamente nada. Eu posso tirar do 8, posso tirar do 5 e estar num caminho. Então, a ideia é ouvir o seu aprendizado. Então, por exemplo, eu vou te dar uma questão de matemática, eu tenho que entender por que que você fez isso? Por que que você escolheu esse caminho? O que te leva a pensar sobre isso?
1: Na
0: Eu
1: minha
0: paro de
1: resposta,
0: perguntar.
1: é isso?
0: Isso, exatamente. Eu paro de perguntar o que é alguma coisa e falo, Tânia, me explica. Se você tivesse que explicar o que é relevo para alguém, como você faria? Quando você precisa me explicar, eu entendo como é que você compreendeu esse conceito. E aí você não me dá uma resposta fechada, mas você me dá essa construção. A partir daí eu penso o próximo passo.
1: Agora, tá, então seria a educação nesses parâmetros seria mais individualizada.
0: Ela é mais personalizada no sentido de ouvir quem está ali. Ela é mais personalizada porque eu paro de generalizar a educação e começo a compreender que as realidades e as pessoas que estão na minha frente vão olhar para as coisas de maneiras e tempos diferenciados. Parece mais complicado ou talvez mais confuso, porque se eu tenho 30,
1: É isso que
0: 60,
1: eu estou
0: 80
1: pensando, numa
0: alunos.
1: sala de aula, como é que a coisa
0: Exato.
1: funciona?
0: Ela funciona porque eu começo a dar ouvido para esse processo de resposta. De novo, não é a quantidade de coisas diferentes. Todo mundo vai escrever o mesmo texto. Só que cada um dos meus alunos está num processo de escrita. Quando eu vou corrigir, quando eu vou ler esses textos, eu preciso olhar com este olhar. Eu não vou procurar quem escreveu o texto segundo o parâmetro X e essa resposta correta. Mas eu preciso entender por que que a Tânia escreveu desse jeito? Por que que você ainda não consegue tal situação? Por que que você não desenvolveu tal habilidade? E a partir daí, então, que tipo de intervenção eu faço? É um trabalho mais personalizado porque eu preciso olhar para o detalhe.
1: Entendi.
0: Eu preciso olhar para as
1: O
0: pessoas.
1: diagnóstico não é pela nota em si, é
0: Isso,
1: pelas
0: exatamente.
1: nuances.
0: Exatamente. E isso faz com que o diálogo seja essencial nesse trabalho. Eu preciso abrir frentes de diálogo. Você pode escrever sua resposta, você pode conversar comigo sobre essa resposta, você pode mostrar para os seus amigos e argumentar por que que você chegou nisso. Mas é isso que eu tenho que olhar. O erro, ele deixa de ser algo punitivo, que eu vou dar certo ou errado, e ele começa a ser algo, na verdade, que é essencial para o meu trabalho como professor. Porque quando eu entendo o seu erro, eu entendo o seu pensamento, e aí sim eu posso te ajudar.
1: Pode atuar, né? Sim, é
0: Exato.
1: interessante. Você tá falando, Tatiana, eu tô pensando aqui numa questão que tem me acompanhado bastante, que é a coisa da IA. Eu fico impressionada com a IA, que a gente pede tudo para a IA e a
0: Sim.
1: faz com a qualidade. Aí eu falo, meu Deus, e os professores, como é que eles se viram nisso, né? É, porque se você chega para o professor com texto perfeito, trabalho, lição de casa, aí você chega com texto perfeito, né? Apesar de que também tem que dar uma erradinha para não dar muito na cara que é IA. Mas enfim, você entrega lá para o professor. É, esse professor, se não te conhece, ou se não te pergunta sobre aquele conteúdo e não vai saber. Ele, né? Se não tem uma
0: Exato.
1: relação. Então, me explica isso que você escreveu. Eu fico pensando, acho que o professor tem que chegar e falar, me explica isso que você escreveu. Né?
0: Eu vou brincar da nossa IA aqui, Tânia. A nossa IA era a Barça.
1: Verdade.
0: Meus amigos que trabalham lá na Barça. Era a Barça. Então, assim, se eu te pergunto, me fale sobre, pensa no nosso tempo agora, se eu te faço uma pergunta, me fale sobre o descobrimento do Brasil, você vai me trazer uma informação que está ali produzida. Agora, isso serve para quê? Se a minha pergunta é simplesmente para você coletar informação e você me trouxe ela, acabou. Isso não é
1: Sim.
0: pesquisa. Isso não é uma relação que eu faço. Agora, cada um vai procurar informações diferentes sobre o descobrimento. E aí a gente juntos vai ler isso, vai ver o que é verdade, vai ver o que não é, vai ver quem é que escreveu, por que que escreveu. E a partir daí a gente vai junto criar um conceito, vai criar um entendimento sobre esse conceito. Aí as coisas são diferentes. Se eu tenho um lugar hoje que me responde tudo, eu tenho que aprender a perguntar, não mais a responder.
1: A Isaura Ferreira faz uma pergunta aqui interessante. Se a aprendizagem é mensurável, uma vez que a nota nessa concepção é completamente dispensável, né? Dá para mensurar e estabelecer notas por outros critérios?
0: Dá. A gente precisa olhar para a habilidade que eu quero que o estudante desenvolva. E a partir da habilidade que eu quero que ele desenvolva, eu estabeleço critérios avaliativos. Então, que provas, que elementos me dizem que você aprendeu ou não? Então, é importante só um item aí. Não é que eu dispenso a nota, ou não é a prova que eu jogo fora. Não, eu posso quantificar uma aprendizagem. Mas é o que eu preciso é não só quantificar, mas principalmente qualificar os dados que eu coleto. No nosso país, a gente é muito bom de coletar dados, mas a gente tem que aprender a ler os dados. O que que eles me falam? O que eles me informam? E isso é feito a partir de critérios avaliativos das habilidades que eu quero desenvolver.
1: Sim, para depois, na vida, né, a gente ser capaz de compreender as coisas que estão acontecendo, né? Eu volto aqui para a minha realidade, que são as notícias, que são os acontecimentos. E as pessoas leem ali em rede social as coisas muito rapidamente e não conseguem, né, tô falando em geral, assim, articular as coisas.
0: Exato. Então, né? Eu preciso que você saiba, pense uma criança alfabetização, eu preciso que você saiba o que é uma letra, o que é uma sílaba, o que é uma frase, o que é um texto. Mas eu preciso que você entenda que hoje tem muitas formas de ter um texto, que um texto pode ter muitos pontos de vista, que você precisa ler a intencionalidade desse texto, em que fonte ela foi colocada, por que que estava ali, quem escreveu e qual é a ideia que ela pode transmitir. Então, eu vou além do processo.
1: E assim, bom, eu tenho 2 minutos, mas eu queria, só para a gente não assustar o ouvinte, falar, ai, tudo está muito mais difícil. Na verdade, é muito mais instigante aprender assim.
0: Exato.
1: Né?
0: Exato.
1: É mais legal, né?
0: Exato. Porque professor e aluno, estudante, na verdade, estão num processo de aprender pelo olhar da curiosidade. Eu só aprendo se eu estiver curioso. É a curiosidade que nos move. Então, a dica é pelo nosso tempo, ao invés de eu chegar respondendo, planejar para ensinar é uma sala de aula que respondia. Eu agora vou chegar perguntando. E é a partir da pergunta que a gente vai construir os conceitos, os procedimentos e os comportamentos que hoje eu preciso para aprender.
1: É isso. E não que a resposta não está dada no aluno, ele precisa estudar.
0: Exatamente.
1: Né?
0: Só
1: senão
0: que
1: vira aquela
0: a gente
1: conversa.
0: Começa ao contrário. A gente começa da pergunta para a resposta.
1: Aí vai procurar, vai pesquisar, vai
0: isso,
1: elaborar.
0: Exatamente.
1: E vai responder.
0: Isso não mudou nada.
1: Muito bem, tem que se debruçar e tem que ler e tem que estudar.
0: Isso. Só que com sentido.
1: Exatamente. Isso torna tudo mais bonito. Muito bom, Tatiana Pita, muito obrigada, viu, pela entrevista.
0: Eu que agradeço.
1: Valeu.
0: Obrigada, Tânia. Obrigada a todos. Até mais.
1: Até. A educadora psicopedagoga Tatiana Pita, ela está lançando o livro Planejar para o Outro. Aprender. É interessante essa mudança de perspectiva, né? Agora com a IA, as coisas não precisa adquirir, né? Acumular o dado, o conhecimento em si, a informação em si, porque a IA te dá. Você precisa ser capaz de pegar essa informação e elaborar na sua cabeça, né? Aplicar, relacionar com outras coisas. Não é, isso torna tudo mais interessante, porque esse negócio de ficar acumulando conhecimento, decorando, né, repetindo um monte de frase pronta, isso é chato pra dedéu.
2: Daniel Morales conosco aqui no CBN Madrugada, vem aí Edmilson Fernandes.
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0: Terça-feira, 8 de setembro de 2026, o gabinete do ministro André Mendonça, relator do caso Master no STF, vai ouvir hoje o empresário Antônio Carlos Freixo Júnior. Ele é apontado como um dos operadores financeiros do banqueiro Daniel Vorcaro e fechou um acordo de delação premiada com a Procuradoria-Geral da República. A audiência faz parte do processo de análise da homologação do acordo. A Justiça de São Paulo vai interrogar hoje o tenente-coronel Geraldo Leite Rosa Neto. Ele é acusado de matar a esposa, a policial militar Gisele Alves Santana, com um tiro na cabeça. A audiência acontece no Fórum Criminal da Barra Funda. O depoimento presencial do oficial da PM é a última etapa antes da decisão que definirá se o réu será submetido a júri popular. O tenente-coronel está preso, mas nega que tenha cometido o crime. O técnico Carlo Ancelotti anuncia amanhã a primeira convocação da seleção brasileira após a Copa do Mundo. Às 15h, na sede da CBF, no Rio de Janeiro, o treinador divulgará os jogadores que defenderão o Brasil nos amistosos contra a Austrália e a Índia, na data FIFA que acontece entre o fim de setembro e o início de outubro. Para de Brasília, 4 e 2.
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2: 4h03. Bom dia a você que nos faz companhia aqui no CBN Madrugada. Ricardo Garcia comigo aqui até às 5 horas. E a gente vai agora saber como é que fica o tempo em todo o Brasil.
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2: Com Josélia Pegorim.
3: A grande frente fria que avançou sobre o Brasil durante o fim de semana prolongado de 7 de setembro, agora já está na Bahia. E nesta terça-feira, esta frente fria vai ajudar a provocar pancadas de chuva, não só pelo interior da Bahia, mas também em áreas como o norte de Minas Gerais, o Tocantins e mesmo áreas do centro-oeste do Brasil. Então nós temos uma terça-feira que ainda é de tempo instável, com condições para pancadas de chuva em praticamente todas as áreas do norte, do centro-oeste do Brasil, também da região sudeste. Essas pancadas de chuva poderão ser com moderada a forte intensidade sobre o Amazonas, no Amapá, no litoral do Pará, no sul do estado do Pará, no Tocantins. Na região centro-oeste do Brasil, ainda são esperadas pancadas de chuva moderadas a fortes sobre o Mato Grosso, Goiás, Distrito Federal. Ainda deve chover também de forma generalizada no Espírito Santo, no Rio de Janeiro, em Minas Gerais e no norte do estado de São Paulo. Na região sudeste, também poderemos ter algumas pancadas de chuva de moderada para forte intensidade, mais especialmente sobre o Espírito Santo, Minas Gerais e Rio de Janeiro. Já no sul do Brasil, o sol até deve predominar, pode ter nevoeiro de manhã cedo e o frio intenso já começa a diminuir, depois das temperaturas negativas e da neve que tivemos neste último domingo. Mas a região sul do Brasil ainda terá sensação de frio. Ao longo desta semana, vamos ver pancadas de chuva acontecendo na maior parte do Brasil e a semana vai terminar com a formação de uma nova frente fria com um ciclone extratropical sobre a região sul do Brasil. Josélia Pegorim, da Clima Tempo.

0: 4:06. Treze ex-ministros do Supremo Tribunal Federal enviaram carta ao presidente da corte, Edson Fachin, pedindo uma sessão pública urgente para apurar com rigor os fatos que atingem o STF. Sem citar diretamente os ministros Alexandre de Moraes e André Mendonça, o texto classifica o momento como a crise mais aguda da história do Supremo. Assinam o documento os ministros aposentados Nery da Silveira, Francisco Rezec, Sidney Sanches, Celso de Mello, Carlos Veloso, Ilmar Galvão, Nelson Jobim, Ellen Grace, César Peluso, Aires Brito, Joaquim Barbosa, Eros Grau e Rosa Weber. O presidente nacional da OAB, Beto Simonetti, defendeu respostas rápidas e claras do Supremo para preservar a confiança pública e a estabilidade democrática. Simonetti ressaltou que eventuais desvios devem ser apurados com o mesmo rigor aplicado a qualquer cidadão.
1: O Brasil vive um momento que exige serenidade, transparência e respostas. Por isso mesmo, precisamos de respostas rápidas e claras do Supremo Tribunal Federal. Não para enfraquecê-lo, mas justamente para preservá-lo, porque a confiança nas instituições é indispensável à estabilidade social e democrática do país. Nenhuma instituição pode abrir mão da admiração e da confiança da sociedade. E quando essa confiança é abalada, é dever de todos trabalhar para restabelecê-la.
0: Em meio à tensão no STF, o ministro Edson Fachin cancelou uma audiência que teria amanhã com o presidente da OAB, Beto Simonetti. Apesar do cancelamento, Simonetti convocou uma reunião extraordinária do Colégio de Presidentes das Seccionais da Ordem. O ministro Alexandre de Moraes foi o principal alvo das manifestações promovidas pelos partidos de oposição em 9 capitais. Em São Paulo, o comício convocado pelo candidato do PL, Flávio Bolsonaro, reuniu quase 30 mil pessoas na Avenida Paulista, segundo contagem da USP. Durante o protesto, o senador tentou associar o ministro do STF ao presidente Lula.
2: Quem vota em Lula está votando em Alexandre de Moraes. Nós não vamos permitir que o Lula indique mais 4 Alexandres de Moraes para o Supremo Tribunal Federal. Eu vou indicar 5 ministros para o Supremo Tribunal Federal, porque Alexandre de Moraes vai cair.
0: O candidato Renan Santos do Missão também fez ato em São Paulo e pediu a saída de Alexandre Moraes e outras autoridades.
3: A imediata saída de Dias Toffoli e Alexandre de Moraes do STF. A imediata saída de Andrei Rodrigues da Direção-Geral da Polícia Federal. A imediata saída de Paulo Gonet da PGR. A manutenção das investigações sobre o Banco Master, custe a quem custar, pegando absolutamente todos os líderes políticos, empresariais e do meio jurídico brasileiro.
0: O candidato do Novo, Romeu Zema, também promoveu ato em São Paulo para defender mudanças no Supremo Tribunal Federal.
4: Já falei que eu quero alguém acima de 60 anos, de preferência que venha do mundo acadêmico para somar no Supremo, mulheres. As mulheres são mais honestas, estão diminuindo. Eu fui o governador que mais nomeou mulheres. Quero também acabar com as decisões monocráticas. Vamos ter que debater.
0: No Rio de Janeiro, o candidato do Avante, Augusto Cury, fez caminhada com apoiadores em Copacabana para defender a saída do ministro Alexandre Moraes.
5: Eu quero, sem acusar ninguém, que o STF ou, em destaque, alguns membros prestem todas as contas necessárias para o seu patrão, que é o contribuinte. Quem deve tem que ser condenado. O Brasil não suporta mais tanta corrupção.
0: O candidato Lula participou do desfile do 7 de setembro em Brasília, ao lado dos presidentes do STF, Edson Fachin, da Câmara, Hugo Mota, e do Senado, Davi Alcolumbre. Apesar do tom mais institucional do evento, o presidente levou para a esplanada os principais temas da campanha à reeleição: a soberania nacional e o combate à violência contra as mulheres. Enquanto o desfile acontecia, manifestantes pediram a saída do ministro Alexandre Moraes e de Alcolumbre da presidência do Senado. O presidente não fez discurso, mas postou no X uma mensagem em defesa da soberania e com críticas aos que ele chamou de falsos patriotas. 4:11. Termina sexta-feira o prazo concedido pelo presidente do STF, Edson Fachin, para que os envolvidos na crise prestem esclarecimentos formais. Terão de enviar informações os ministros Alexandre Moraes e André Mendonça, o procurador-geral da República, Paulo Gonet, e o diretor-geral da Polícia Federal, Andrei Rodrigues. O procedimento apura tanto as mensagens de Daniel Vorcaro quanto a atuação das autoridades envolvidas. No domingo, o ministro André Mendonça liberou para o plenário do STF análise do relatório da Polícia Federal sobre as 52 mensagens trocadas entre Vorcaro e Moraes. Caberá agora ao presidente Edson Fachin marcar a data da deliberação. O presidente da corte também vai definir como o caso será apreciado pelos magistrados, decidindo se o julgamento ocorrerá em sessão pública ou reservada. O atrito escalou após Alexandre Moraes pedir apuração contra André Mendonça dentro do inquérito das fake news por suposto abuso de autoridade. Em reação, Fachin retirou a petição do inquérito de 2019 e abriu procedimento autônomo na presidência. O especialista em tribunais superiores, Fábio Souto, afirmou que o plenário pode arquivar a investigação se constatar erro na condução do processo, como alega o ministro Alexandre Moraes.
6: A revelação das supostas mensagens trocadas entre o banqueiro Daniel Vorcaro e o ministro Alexandre de Moraes deveriam ser investigadas no foro competente, que é o plenário do Supremo Tribunal Federal. Porém, nos parece, a princípio, que há aí algum erro de forma, o que pode, eventualmente, levar o plenário do Supremo a arquivar essa investigação.
0: Hoje, o gabinete do ministro André Mendonça, relator do caso Master no STF, vai ouvir o empresário Antônio Carlos Freixo Júnior. Apontado como um dos operadores financeiros do banqueiro Daniel Vorcaro, ele fechou acordo de delação premiada com a Procuradoria-Geral da República. 4:13. A mais nova pesquisa Quest aponta empate numérico rigoroso na simulação de segundo turno entre o presidente Lula e o senador Flávio Bolsonaro. Os dois aparecem com 41% das intenções de voto. O resultado consolida uma trajetória de afunilamento em relação a agosto, quando o petista marcava 43% contra 40% do adversário. Em relação ao levantamento divulgado na semana passada, Lula oscilou um ponto para baixo e Flávio manteve o mesmo percentual. Desde julho, Lula caiu 4 pontos e Flávio subiu 4. Para o cientista político da FGV, Cláudio Couto, o levantamento divulgado ontem já foi influenciado pela crise no STF e beneficia o candidato do PL.
7: Esse episódio envolvendo o STF não ajuda também a candidatura do presidente. Por quê? Não porque ele diretamente tenha vínculos com Alexandre de Moraes ou com quem quer que seja, mas na medida em que Alexandre de Moraes acabou se tornando aí o grande inimigo favorito do bolsonarismo, qualquer coisa que o prejudique beneficia o bolsonarismo e, por tabela, prejudica o oponente principal do candidato bolsonarista hoje, que é o presidente Lula. Então, acho que é esse o cenário que nós temos, o que mostra uma eleição aí a menos de um mês do primeiro turno, muito acirrada e, claro, como a gente tem visto, coisas podem acontecer a qualquer momento. Não sabemos o que vai sair dessa crise do STF, mas é um momento em que há uma imensa indefinição com respeito ao que pode vir a ser o resultado da eleição presidencial desse ano.
0: No cenário de primeiro turno sem Pablo Marçal, o presidente Lula lidera com 36% das intenções de voto, oscilando um ponto a menos que no levantamento anterior. Senador Flávio Bolsonaro manteve a segunda colocação isolada, com os mesmos 29% registrados na rodada passada. O escritor Augusto Cury, do Avante, confirmou a terceira posição na disputa presidencial ao registrar 8% das preferências no primeiro turno, após ter atingido 10% na medição divulgada em 2 de setembro. Renan Santos, do Missão, e Ronaldo Caiado, do PSD, aparecem empatados com 3% cada, seguidos por Romeu Zema, do Novo, com 2%, e Samara Martins, do União Popular, que pontua 1%. Para o cientista político Leandro Gabiatti, os fatores econômicos pesaram mais para a queda de Lula do que a questão da corrupção.
8: Todas as perguntas feitas aos pesquisados no plano econômico, poder de renda, endividamento, em todos esses aspectos, Lula teve números mais negativos do que na pesquisa anterior. Então, a conclusão seria um pouco essa aí, de fato. Até aqui, a questão do Supremo não impacta nem Lula, nem Bolsonaro. E se a gente tem que explicar esse equilíbrio maior, ou esse desgaste do Lula, essa oscilação negativa no primeiro turno e no segundo turno, reflete mais uma questão econômica.
0: Pois é, em uma semana, a desaprovação ao trabalho de Lula oscilou de 48% para 50% e a aprovação passou de 45% para 43%. A pesquisa Quest ouviu 2.004 eleitores presencialmente em 120 municípios de todo o país entre os dias 3 e 6 de setembro. Quatro e 17. Começam hoje as quartas de final da Libertadores e da Copa Sul-Americana. Às 7 da noite, o Fluminense enfrenta o Platense da Argentina no Maracanã. Amanhã, o Palmeiras pega a LDU do Equador e o Corinthians joga contra o Estudiantes da Argentina. O Flamengo entra em campo na quinta-feira contra o equatoriano Independiente del Valle. Pelas quartas de final da Sul-Americana, o Vasco enfrenta o Santa Fé às 7 da noite na Colômbia e o São Paulo encara o Boca Juniors às 9:30 da noite na Bombonera, em Buenos Aires. Amanhã tem o duelo brasileiro Santos e Atlético Mineiro. No encerramento da 26ª rodada do Campeonato Brasileiro, o Vitória venceu o Grêmio por 1-0. Com resultado, o time baiano subiu para a 11ª posição com 32 pontos. O Grêmio tem 28 e ocupa o 15º lugar na tabela, perto da zona de rebaixamento.

0: cantor Elton John encerrou nesta madrugada a quarta noite de apresentações do Rock in Rio. Aos 79 anos, o astro britânico fez um show com 24 músicas em 2 horas e 20 minutos de apresentação. Elton John subiu ao palco mundo depois de Gilberto Gil. Aos 84 anos, o cantor brasileiro disse que o show pode ter sido o último no festival.
1: Muitos e muitos anos, eu estive aqui no primeiro. Era aqui ao lado. E depois vários outros, e agora aqui. Talvez, quem sabe, seja o último que eu venha. Vamos ver, né? Tem que descansar. Balino!

0: Que figura, hein, Ricardo Garcia? Gilberto Gil, 84 anos, de pura alegria, hein? E que disposição, né? Coisa linda. 4 horas e 21 minutos. Vamos abrir espaço agora aqui no CBN Madrugada para Carol Tilquia, que normalmente conversa com Tatiana Vasconcelos e Fernando Andrade, mas nesta segunda-feira quem estava no comando do estúdio CBN era Tânia Morales.
1: Bom, já que estamos no dia da independência, aplicada ao nosso tema aqui, dos amores, das relações, vamos falar da independência nas relações.
2: Exatamente, né? Gente, independência ou morte? O que será que está matando mais as relações? Uau. A falta de independência ou excesso de independência? Queria já abrir a coluna com essa provocação, queria perguntar para os ouvintes, nas suas relações conjugais, casamento, namoro, o que mais tem atrapalhado? Cada um ser muito independente ou a falta de independência, porque a gente vai entrando numa lógica de reciprocidade de renúncias. E aí eu não quero que você vá no futebol na quarta tarde, mas daí eu falo que então tudo bem, você também tem que abrir mão daquele curso que você fazia à noite. E aí no final de semana eu já não quero ficar a manhã toda com as crianças, então eu peço para você parar de fazer o treino da maratona, mas daí também então você não vai mais fazer aqueles cafés da manhã longos com as suas amigas. Essa dinâmica de ir construindo uma lógica conjugal em reciprocidade de renúncias e ir matando a independência um do outro é algo que eu vejo de uma forma muito, muito crescente nas relações. Por outro lado, eu também vejo, e isso eu trago, até trouxe esses dados, mas acho que vale a pena trazer aqui de novo, o quanto a gestão ótima do tempo e a divisão das coisas e a manutenção de uma independência absoluta também tem matado a conjugalidade, porque o casal vira uma microempresa e aí eu vou curtir, vou aproveitar as coisas fora e eu fico esvaziado de desejo, de planos, né? Hoje, quando eu fiz uma pesquisa que chama Raio-X da Vida Afetiva, conversei com mais de 1000 brasileiros e a queixa número 1 das relações hoje é falta de escuta. 1 a cada 4 brasileiros reclama que o parceiro ou parceira não escutam eles. A segunda queixa é 1 a cada 5 brasileiros fala sobre a falta de parceria e 1 a cada 5 também fala que sente falta de ser um casal e não só pais ou gestores de uma mesma casa. Então, muitas vezes, a gente está mantendo essas independências e aí está tão independente que a gente se perde uns dos outros, né?
1: Eu acho que ficam dois indivíduos independentes e desconexos, né?
2: Exatamente. Então, pensando primeiro assim, porque é bom, em alguma medida, a gente manter a independência como condição do desejo e não entrar naquela lógica que eu trouxe da reciprocidade de renúncias. A Esther Perel, que é essa grande terapeuta belga, eu trouxe a pauta dela aqui há 2 semanas, eu fiz uma entrevista exclusiva com ela, e ela tem uma pesquisa que mostra que o momento onde a gente se sente mais atraído pelo parceiro ou parceira é quando a gente vê essa pessoa fazendo algo que dá tesão que não nos envolve. Então, é quando a gente vê a pessoa radiante, confiante, tocando piano. Ou voltou até meio altinha do vinho com as amigas, trazendo histórias que ela contou dali. Ou depois da aula de yoga. Quando a gente vê que há tesão, há vida, há distância dentro dessa relação. Todo amor precisa de distância. E aqui, o que a Perel traz, o Winnicott já falava em 58 na capacidade de estar só. Ele fala que a gente aprende a ficar sozinho na presença de alguém. Então a criança, ela tá ali absorvida no brincar, enquanto tem um adulto disponível, mas não invasivo, enquanto a mãe tá no sofá lendo, o pai tá cozinhando. É a gente poder estar inteiro fazendo algo que nos dá prazer, sabendo que tem pessoas fazendo coisas que também lhes dão prazer, sem que isso seja uma competição. O Winnicott tem também outro texto que chama O Uso do Objeto, que ele fala exatamente sobre que o outro só se torna real quando ele sobrevive à minha onipotência. E é bem nesse momento que a gente tem que manter essa independência em relação um ao outro. Por outro lado, se eu estou sempre nesse lugar da autossuficiência e estou mantendo daí o casal como infraestrutura, isso eu vejo principalmente em casais com crianças pequenas. A gente vai dividindo, eu fico com as crianças e você vai no futebol. E daí depois eu fico com as crianças e você sai para ir jantar com as suas amigas. O casal vai se organizando como infraestrutura, mas acaba virando essa microempresa que gere contas, gere os filhos, gere a logística, mas não tem mais um tesão conjunto. Eu vejo isso nas crianças pequenas e eu vejo quando os filhos estão prestes a sair de casa, aquele momento do ninho vazio, onde um olha para o outro e fala: bom, agora que a gente já não tem mais as dívidas, as crianças, que eu faço?
1: O que sobrou, né?
2: Com você. E aí a gente vê que muitos dos casais estavam casados com o projeto e não um com o outro. Então a gente precisa voltar a ritualizar. Isso é algo que eu tenho batido muito nas minhas colunas. E aproveitando que hoje é um feriado, gente, vocês que estão ouvindo, que vocês aproveitem o tempo livre para ritualizar com seus parceiros e parceiras. E ritualizar é diferente de rotina. Ritual é repetição com significado. Não é só o sair para jantar naquele restaurante que a gente gosta. É, de repente, ir num lugar diferente, é construir uma atmosfera, é colocar a música, é desligar o celular, é criar camadas de significado para que a gente possa criar e recriar esse encantamento, trazer o erótico de volta para o vínculo. Porque a gente está tão preocupado em fazer ele funcionar que a gente está perdendo essa construção da conjugalidade, esse fazer conjunto.
1: Boa. Boa, gente, esse é o desafio, né? Cada um mantém a sua independência, a sua vida, mas tem que ter um espaço junto, de construção. E às vezes também tem que ceder, né, Carol?
2: Exatamente. E quando a gente pensar no CD, né, eu acho que é importante pensar que o CD não é capitular. Então, tem uma pergunta que eu gosto de fazer e que a gente se provoque, que é: eu tô cedendo em nome do vínculo ou eu tô cedendo porque eu tô temendo a reação e a retaliação? Porque a gente vai ter que negociar, vai ter que ceder. Às vezes você vai ter que ir almoçar na casa da sogra e vai encontrar as três irmãs da sua mulher, que você não tem muita conversa, e é um saco, é do outro lado da cidade. Só que ela também vai no churrasco dos seus amigos, e tudo bem, isso faz parte do vínculo. A família é algo importante para ela. Agora, se eu tô cedendo, ou porque eu tô temendo a reação, porque quando eu não vou, o outro fica 5 dias no tratamento de silêncio. Ou porque você quer depois jogar na cara da pessoa: eu cedi, mas agora também eu quero que você faça isso. Então a gente está cedendo pelos motivos errados. Então eu acho que é importante, ao ceder, a gente se perguntar: foi porque eu estou construindo vínculo, ou porque eu estou temendo a reação ou criando essa conta que eu vou jogar no meu parceiro? É importante entender que a gente nunca vai ceder de maneiras iguais, não é um 50-50. Então, a hora que a gente começar a fazer conta, a gente tá corroendo o vínculo também.
1: Muito bom. Carol Tchoukian, muito obrigada, hein, Carol? Bom feriado aí pra você.
2: Pra você também, que a gente possa ser interdependente, com um pouco de independência, um pouco de movimento de CD e muita ritualização.
1: Muito bom, Carol Tchoukian, aqui no nosso Amores Possíveis, falando sobre independência, como estabelecer a independência dentro de um casal, né? Mas sem perder a conexão. É desafiador.
0: Tânia Morales conosco aqui no CBN Madrugada.
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0: Terça-feira, 8 de setembro de 2026. Pelo menos 11 alpinistas morreram e 6 ficaram feridos após uma avalanche atingir um grupo de 33 montanhistas no norte da Rússia. 10 pessoas conseguiram descer a montanha por conta própria e 6 seguem desaparecidas. Equipes de emergência atuam nas operações de resgate no pico de mais de 5 mil metros de altitude. Um policial militar foi preso em São Paulo por suspeita de matar a esposa. Vinícius Costa Silva afirmou que a mulher tirou a própria vida, mas familiares contestam a versão e suspeitam de feminicídio. A irmã do policial relatou que o casal havia discutido sobre o fim do relacionamento. A Mega Sena paga hoje prêmio de 70 milhões de reais para quem acertar as 6 dezenas. As apostas podem ser feitas até às 8 da noite nas casas lotéricas ou pela internet. Palpite simples custa R$ 6,00. Horário de Brasília, 4 horas e 33 minutos.
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0: 4:34, apesar de avanços nas duas últimas décadas, estudantes brasileiros ainda seguem bem abaixo da média dos países ricos no PISA, que é o exame internacional que mede habilidades de alunos de 15 anos em matemática, leitura e ciência. A reportagem é do Felipe Igreja.
1: Apesar de avanços nos últimos 20 anos, o Brasil ainda segue bem distante da média dos países desenvolvidos no PISA, exame internacional que mede as habilidades dos estudantes em leitura, matemática e ciências. Em 2025, os estudantes brasileiros alcançaram 408 pontos em leitura, 377 em matemática e 409 em ciências. Na média da OCDE, grupo dos países mais desenvolvidos, os resultados foram de 466 pontos em leitura, 469 em matemática e 486 em ciências. A diferença, portanto, é de 92 pontos em matemática, 77 pontos em ciência e 58 em leitura. Apesar do Brasil continuar atrás, houve evolução em relação a 2006. Em leitura, a pontuação passou de 393 para 408 pontos, um aumento de 15 pontos. Em matemática, subiu de 370 para 377, avanço de 7 pontos. Já em ciências, o crescimento foi de 390 para 409 pontos, alta de 18 pontos. O país aparece em sétimo lugar entre os maiores ganhos em leitura, também em sétimo em matemática e em oitavo em ciências. O PISA avaliou estudantes de 15 anos em séries que ficam entre a conclusão do ensino fundamental 2 e o início do ensino médio. A amostra brasileira reuniu mais de 30 mil estudantes, mais de 70% deles de escolas públicas estaduais. Para Sônia Dias, gerente de desenvolvimento e soluções do Itaú Social, o país precisa ainda de um esforço de aprendizagem para alcançar a média dos países da OCDE.
2: O Brasil tem avançado e avançado bastante em relação aos outros países que também são avaliados no PISA, tanto em leitura quanto em matemática. Mas, de fato, o nosso avanço ainda nos deixa atrás da média OCDE e entre os últimos países em termos de avaliação. O que quer dizer que continua sendo muito preocupante os nossos dados de aprendizagem, no fundo, a aprendizagem dos nossos estudantes. Para fazer um avanço e que a gente realmente saia ali dos últimos lugares, chegue numa média OCDE, nós precisamos de um esforço muito concentrado.
1: O estudo também apresenta mudanças no ambiente escolar brasileiro. Em 2025, 81% dos estudantes estavam em escolas com algum tipo de restrição ao uso de celulares, contra 37% em 2022. O percentual brasileiro ficou acima da média da OCDE, de 49%. Apesar das dificuldades acadêmicas, os estudantes brasileiros demonstraram uma percepção relativamente positiva sobre a escola. Apenas 16% disseram considerar a escola uma perda de tempo, percentual inferior aos 24% registrados na média da OCDE. O levantamento também aponta que os estudantes que valorizam a educação e não veem a escola como perda de tempo obtêm, em média, 35 pontos a mais em ciências. De Brasília, Felipe Igreja.
0: Bom, temos muito ainda a avançar na área da educação pública, não há dúvida nenhuma, e os números mostram isso, né? 4:38 agora. Muito bem, aqui no CBN Madrugada, espaço para a gente falar sobre as coisas da política, e o nosso convidado é o cientista político Rodrigo Prando, professor da Universidade Presbiteriana Mackenzie. Prando, muito bom dia, é sempre um prazer tê-lo conosco aqui na CBN.
3: Paulo Galvão, bom dia, o prazer é todo meu estar contigo novamente.
0: Bom, tivemos aí as manifestações e campanhas, né, no 7 de setembro, mas eu queria começar com os últimos números da pesquisa Quest para a presidência da República, que mostra a diferença entre o presidente Lula para o Flávio Bolsonaro, caindo de 8 para 7 pontos no primeiro turno, e no segundo turno, empate. Ambos têm 41%. Lula tinha 42, baixou para 41, e o Flávio Bolsonaro manteve os 41 pontos percentuais no segundo turno. O que pode explicar essa aproximação aí do candidato Bolsonaro do presidente Lula, hein, Prano?
3: Galvão, alguns fatores explicam essa disputa, que é um cenário de segundo turno que se desenha, e eu sempre disse que o virtual segundo turno vai ser disputadíssimo entre Lula e Flávio Bolsonaro, tá? Então, assim, o que explicaria um cenário como esse? Primeiro, até o momento, me parece que de todos os candidatos à presidência da República, aquele que mais teve desgastes em relação à crise no Supremo Tribunal Federal foi o presidente Lula, né? Então, ele é o mais desgastado, até porque uma parte substantiva da população faz uma conexão do presidente Lula com o ministro Alexandre Moraes, e que pese que Alexandre Moraes não foi indicado pelo Lula, e sim pelo presidente Michel Temer. Um segundo aspecto que eu diria para você é, economicamente, a população avalia o governo de uma maneira ruim, né? Porque por mais que as pessoas entendam que o governo fez inúmeros movimentos para tentar melhorar a situação econômica, o endividamento médio do brasileiro continua sendo muito alto. Então, a situação que o brasileiro entende na economia e das suas finanças pessoais, especialmente endividados com juros altíssimos no Brasil, você sabe disso, é um dos países com a maior taxa de juros do mundo. Então, isso também acaba prejudicando o governo Lula, que tem uma avaliação negativa. Então, talvez esse seja o dado, inclusive trabalhado pelo Felipe Nunes na Quest, né, que é o presidente CEO da Quest, em artigo para o jornal O Globo, é justamente a dificuldade que se avizinha para o projeto de reeleição do presidente Lula por conta da avaliação negativa que o governo tem. E para te devolver, só para lembrar que nenhuma das crises que desgastaram a candidatura de Lula tiveram impacto como teve essa do Superior Tribunal Federal, do STF, porque com Jacques Wagner não houve uma dificuldade e desgaste tão grande para o presidente Lula. A questão do Lulinha teve um impacto maior, mas também não teve esse impacto como teve agora, e nem mesmo o Marcola, né, o chefe de gabinete do presidente Lula, trouxe esse desgaste que o levantamento do sigilo pelo ministro André Mendonça em relação aos áudios trocados por Vorcaro e supostamente pelo ministro Alexandre Moraes tiveram na candidatura do presidente. Então, para finalizar e te entregar, eu acredito que vai ser um segundo turno disputadíssimo, ainda polarizado, e eu te diria que com o resultado decidido nos detalhes e por uma margem muito pequena do vencedor para o derrotado.
0: Professor Prano, você disse que parte significativa da população brasileira faz uma conexão do presidente Lula com Alexandre Moraes, apesar de Moraes ter sido indicado para o Supremo pelo ex-presidente Michel Temer. Nesta segunda-feira, durante as comemorações do 7 de setembro, no ato lá na Avenida Paulista, o Flávio Bolsonaro disse o seguinte, abre aspas, quem vota em Lula está votando em Alexandre de Moraes. Por que essa conexão de Lula com Alexandre Moraes, hein?
3: Vamos lá. Eu diria para você, Galvão, que a conexão se dá porque Alexandre de Moraes, ele de saída, vai ter pelo menos metade da população brasileira que reprova a sua conduta como ministro. Por quê? Quase metade da população brasileira. Eu diria que por conta da atuação que ele teve à frente do julgamento da trama golpista. Quando o ministro Alexandre de Moraes leva o presidente Jair Bolsonaro para o Banco dos Réus, generais e figuras do topo do poder bolsonarista, ele vai atrair para si a ira dos radicalizados no campo do bolsonarismo. Mas não só, porque a comunicação dessa extrema-direita, ela é uma comunicação bastante eficiente. E isso faz com que eles tenham, de certa forma, o domínio da narrativa. Perceba a conexão que Flávio Bolsonaro fez na Avenida Paulista a partir daquilo que você indicou há pouco. Quem vota em Lula, vota em Alexandre Moraes. Logicamente, não é possível, porque ministro do Supremo Tribunal Federal, ele tem voto? Tem, mas ele tem o voto no Senado quando está vacinado, e não o voto que é o voto dado para o Executivo e o Legislativo. Mas isso que fez Flávio Bolsonaro é uma construção e domínio de narrativa que, obviamente, tem o seu peso e, fundamentalmente, tem conseguido desgastar o presidente Lula.
4: Como ou seja, disse, essa narrativa, desculpa interromper, mas é uma narrativa que não se baseia em fatos, mas politicamente ela tem efeito, ela cola nesse eleitorado?
3: É isso, ela não tem lastro na realidade, nos fatos, tá? Porque vamos lembrar o seguinte, você bem conhece, cita no seu livro, né, Montesquieu, né, a divisão tripartita entre os poderes, né, a ideia que a gente tem de equipotência dos poderes, né? Você tem executivo, legislativo e judiciário, e nós não elegemos aqueles que são membros do judiciário. A gente elege do executivo e do legislativo. Então, quando a gente tem uma crise institucional, é porque os poderes, muitas vezes um deles ou alguns deles, atuam fora dos limites e aí tem dificuldade de se conter e fazer aquele papel do contrapeso que também o Montesquieu coloca lá no Espírito das Leis. Então, não tem a realidade como colocar-se ao lado da afirmação de Flávio, mas pouco importa. Tem importado muito menos no mundo de pós-verdade, de fake news, né, os fatos e a realidade em si, mas a narrativa e a construção que se faz no domínio, neste campo retórico que os políticos têm. E, de novo, né, o campo da extrema-direita consegue muito bem fazer esse domínio da narrativa, que é muito mais a forma do que o conteúdo. Então, eu lhe diria que se no conteúdo a fala de Flávio Bolsonaro ela não tem lastro na realidade, na forma ela consegue capturar o imaginário e isso, sem dúvida, desgasta e desgastará muito o presidente Lula até a eleição. E só para fazer um contraponto, eu te devolvo, quando estourou o escândalo Dark Horse de dinheiro de Daniel Vorcaro aos milhões de dólares para o filme, que é uma cinebiografia de Jair Bolsonaro, muitos diziam, nossa, mas essa pré-candidatura está acabada. Eu dizia, não está, porque ainda é muito longe até o momento da eleição e até lá tem muita coisa para acontecer. Pois bem, aconteceu muita coisa na candidatura de Flávio e na candidatura de Lula. E, de repente, o que mais de desgaste aparece não diz respeito a nenhuma ação dos adversários ou...

0: professor da Universidade Presbiteriana Mackenzie. Brando, você já deixou claro aí que acredita que o segundo turno deve ser entre Lula e Flávio Bolsonaro, mas queria que você falasse um pouco sobre Augusto Cury, né? Se você considera, né, uma mínima possibilidade de alguma reversão, e os dados mostram o seguinte, né? Ele teve um avanço muito grande até a semana passada, né? Pulou ali de 3 para 10% na Quest, e agora baixou para 8, baixou de 10 para 8. Mas no segundo turno, com Lula, ele subiu um ponto, né? Teria agora 35 pontos percentuais no segundo turno contra 39. No outro levantamento ele tinha 34. Como é que você está acompanhando aí essa evolução do Augusto Cury, hein?
1: Galvão, vamos primeiro entender o fenômeno desta subida, que é uma subida meteórica em pouco tempo. Por que isso aconteceu? Primeiro, Augusto Cury era pouco conhecido. Ser pouco conhecido significa que o potencial de crescimento, quando o nome dele é colocado como candidato, aumenta. Outra coisa, a rejeição ao nome dele é muito baixa. Ele se coloca como outsider, como alguém que não é do mundo político. Então, por exemplo, ele chega numa disputa, ele não tem, por exemplo, o ônus que tem os candidatos que foram governadores, como Zema e Caiado. Ele não tem nenhum escândalo de corrupção na sua trajetória, o que também é um ponto positivo. Agora, tem uma outra questão que a gente tem que lembrar. A ausência de Lula e de Flávio Bolsonaro no debate permitiu a ele e aos outros dois, mas principalmente a ele, Augusto Cury, se destacar, né? Ainda que no conteúdo a gente possa fazer ressalvas, na forma ele acabou, por exemplo, tendo uma frase de efeito que marcou, quando ele acabou corrigindo, né, e dialogando com Renan Santos, dizendo, né, que a agressividade do Renan o assombrava. Então isso o colocou num discurso que encaixa num desejo há muito mensurado pelas pesquisas, Galvão, que é da terceira via, o afastamento do lulopetismo e do bolsonarismo, né? E fora isso, ele também participou da sabatina do Jornal Nacional, o que deu a ele um certo destaque. Então ele subiu muito abruptamente, é uma curva ascendente muito forte, e aí agora ele recuou esses 2 pontos. Ok, é um recuo como ele poderia ter aumentado dentro da margem de erro. Mas ainda assim, Galvão, eu entendo que é muito difícil que, pelo menos nesse cenário de primeiro turno, ele ainda tem 1/3 das intenções de voto de Flávio Bolsonaro, que é o segundo colocado. Portanto, eu acho muito difícil ele ter um crescimento nesse próximo, são menos de 30 dias para a eleição, que ele consiga chegar a Flávio, tirando ele, Flávio Bolsonaro, do segundo turno. Então, assim, é um fenômeno, sem dúvida nenhuma. Animou a militância, mais uma eleição de tiro curto, com pouco tempo de exposição, ele tem isso contra ele. Se, por exemplo, outros mais consolidados já têm o seu nome, como Lula e Flávio, ele, se tivesse mais tempo, poderia crescer mais, mas eu não acredito que ele consiga chegar a uma segunda colocação disputando um segundo turno com o presidente Lula ou com Flávio Bolsonaro.
0: Para a gente fechar o nosso papo, professor Rodrigo Prando, estamos acompanhando aí últimas semanas da candidatura à presidência da República, eleições se aproximando, e as discussões que a gente mais acompanha são sobre escândalos no STF, questões de corrupção, segurança pública está dominando os debates, e não se ouve falar nada, né, absolutamente nada em projetos dos principais candidatos nas áreas de educação, saúde, infraestrutura, investimentos, meio ambiente. O que isso diz, esse retrato da nossa política desse momento, hein, professor?
1: Galvão, eu diria que é um retrato muito empobrecido, não no sentido material, mas muito pobre de ideias e de projetos, né? Eu diria para você que, infelizmente, especialmente a política dos dias que correm, é uma política que muito mais se ocupa do momentâneo, daquilo que causa alguma ação espetacular para mobilizar redes sociais, do que efetivamente um projeto que possa ser apresentado para o eleitorado em prol da construção de uma ideia de país, de uma ideia de nação. Veja que mesmo um tema importante como o tema da soberania, que foi entregue ao presidente Lula, perdeu espaço

0: dado que a gente tem um escândalo, como eu disse, esse escândalo do Supremo Tribunal Federal é um escândalo exógeno. Por quê? Porque ele não está colocado, por exemplo, na candidatura do presidente Lula. Talvez mais próximo de Flávio Bolsonaro por conta do Banco Master, Daniel Vorcaro e o dinheiro para o filme Dark Horse. Agora, percebe-se que a população, embora tenha uma preocupação muito concreta, que o pai de família, a esposa, a mãe de família, aquelas pessoas que estão em suas casas, se ressintam ou tenham medo, por exemplo, de um filho à noite caminhar pelas cidades no Brasil. Então, a violência, a criminalidade é um tema fundamental, como outros tantos são, como você coloca. Educação, meio ambiente, questões climáticas que a gente tem visto, mas nada disso tem especial atenção, porque a gente tem uma agenda dominada por escândalos, por problemas que são problemas, muitas vezes, de atores políticos, institucionais e empresariais, que a gente sabe muito bem, capturam o espaço público a partir dos seus interesses privados. E todas as vezes que os interesses públicos são colocados num plano secundário, a gente tem problemas como patrimonialismo, como personalismo, ou não raro, como diria lá um autor que a gente gosta, que eu sei que você também gosta, o Roberto da Mata, a prevalência de jeitinho e malandragem em detrimento daqueles aspectos que são essenciais para a construção de uma cidadania, de uma igualdade perante a lei. Paulo, eu acho que a gente tem uma pobreza de agenda, e isso fala não só dos nossos candidatos, mas fala muito da sociedade que nós vivemos, porque no limite todos esses candidatos que se apresentam, eles acabam sendo referendados pelo voto, e infelizmente nos últimos anos os eleitos não são aqueles que têm os melhores projetos, mas são aqueles que têm a menor rejeição, o que significa que eu voto no candidato A, não porque eu acredite nele ou nos seus projetos, mas porque eu odeio muito mais o candidato B.
1: Muito bem, é triste, mas é a nossa realidade. Professor Rodrigo Prando, cientista político do Mackenzie, mais uma vez, muito obrigado pela gentileza aqui com a CBN e até uma próxima oportunidade.
0: Paulo Galvão, um abraço para você, um bom dia também para toda a audiência da CBN.

É difícil falar em cima do Elton John, né, Ricardo Garcia? Grande Elton John, hein? Goodbye Yellow Brick Road. O Elton John que fechou a quarta noite do Rock in Rio, né, nesta madrugada já de terça-feira. A gente acompanhou alguns momentos ao vivo. Essa, uma versão gravada de uma das mais belas canções deste grande astro, né? 79 anos de idade, mostrou uma vitalidade tremenda no palco, um show que foi muito, mas muito aplaudido, do grande Sir Elton John.

É, o Gilson Benevides de Moura tá tomando seu café da manhã ao som de Elton John. Ele está lá no canto do Buriti, em Piauí. Obrigado pela companhia via WhatsApp. O Eduardo Chacarian está um pouquinho mais longe, hein? Está lá em Singapura, audiência internacional via WhatsApp pelo 11 999 11 9981. Agradeço demais também a companhia aqui via YouTube, pessoal que está acompanhando as imagens, nosso estúdio, a retaguarda lá, Edmilson Fernandes, ultimando

0: todos os preparativos para o Jornal da CBN. O Matias de Campos do Jordão está por aqui, Sérgio Luiz Santos também, Paulo Roberto Matei, Geraldo Silva, Rosângela também está por aqui, o Cido Silva, muito obrigado pelas mensagens que chegam via YouTube, você que participa sempre também via e-mail, é só entrar no site cbn.com.br, clique lá no Fale com Âncora, ou então via Instagram, você pode sempre interagir conosco também via Instagram, aqui no @phcgalvão, repetindo, @phcgalvão, o Nagel Noronha está por aqui, Frank Eduardo Espejo, que frio em Jaú, diz o Frank, não é só em Jaú não, Henrique Curtis está aqui, direto do Rio de Janeiro, também na nossa companhia, interagindo via Instagram, no @phcgalvão, muitíssimo obrigado. Faltam 2 minutinhos para as 5 da manhã, ponto final na edição desta terça-feira aqui do CBN Madrugada. A produção foi de Luiz Fernando Figliage, trabalhos técnicos comigo sempre, Ricardo Garcia.
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0: Vem aí o Edmilson Fernandes com o repórter CBN. Na sequência, Frederico Goulart comanda o CBN Primeiras Notícias. Mais uma vez, muitíssimo obrigado pela sua companhia. Que você tenha uma belíssima terça-feira. E meia-noite estaremos aqui de volta e eu espero você.

0: Terça-feira, 8 de setembro de 2026. A Rússia realizou nesta madrugada um bombardeio em larga escala contra a capital da Ucrânia. A ofensiva ocorreu horas após a partida de enviados dos Estados Unidos que tentavam mediar conversas de paz. O ataque com mísseis e drones deixou ao menos 2 mortos e 10 feridos, danificando prédios, residenciais e escolas. O ataque levou a Polônia a acionar caças de vigilância na fronteira. O Reino Unido anunciou um pacote de 100 milhões de libras para reforçar o sistema antiaéreo ucraniano. O presidente do STF, Edson Fachin, cancelou a reunião que teria nesta quarta-feira com o presidente da OAB, Beto Simonetti, para tratar da crise envolvendo os ministros Alexandre de Moraes e André Mendonça. Apesar disso, a OAB convocou reunião extraordinária do Colégio de Presidentes das Seccionais e reiterou a cobrança por apurações rigorosas, isentas e sem privilégios sobre a conduta dos magistrados. O Supremo Tribunal Federal decidiu por unanimidade que o INSS continuará responsável por definir o teto de juros do crédito consignado para aposentados e pensionistas. A Corte rejeitou a ação de entidades bancárias que pediam a transferência dessa competência para o Conselho Monetário Nacional. Relator do caso, o ministro Cássio Nunes Marques, destacou a finalidade social da modalidade e a necessidade de proteger um público vulnerável contra taxas abusivas. Horário de Brasília, 5 horas.
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1: Olá, muito bom dia. Está começando o CBN Primeiras Notícias. Estamos no ar para a edição dessa terça-feira, dia 8 de setembro de 2026. Pós-feriadão, vamos acordar o Brasil inteiro. Você que está juntando força aí para encarar essa semana. Último, até que está começando hoje, nessa terça-feira, ontem, feriado 7 de setembro. Então você está aqui no lugar certo. Desconectou aí no feriado, não está sabendo de nada que aconteceu. Na sexta, sábado, domingo, segunda, desligou, foi descansar, foi viajar. Né? Você que tá no Rio foi curtir o Rock in Rio, não tá sabendo nada de Vorcaro, não tá sabendo nada de política, de campanha eleitoral, pesquisa eleitoral. Então você caiu aqui no lugar certo. A partir de agora a gente vai te atualizar, te deixar por dentro de todos esses principais assuntos que vão repercutir na segunda-feira, nessa nova semana que está começando. Né? Hoje é terça-feira, mas todo mundo voltando ativa nesse dia 8 de setembro. Conta aí como é que foi o seu feriadão, o que você fez, tá no pique aí dessa semana, ainda tá na preguicinha. Primeiras notícias ontem, a gente descansou, né? Tá voltando hoje e aquele esquema de sempre. Três informações em 10 minutinhos pra abrir o programa, que vão lá pro podcast. Você escuta no Spotify, no Deezer, no YouTube Music, no Amazon Music, no aplicativo da CBN. E o programa segue ao vivo das 5 até as 6 horas da manhã no seu rádio. Nos nossos canais digitais com transmissão com imagens lá no YouTube e no Globoplay. O YouTube já tem o chat aguardando a sua mensagem, o seu bom dia, sua colaboração. E tem o nosso zap também, o 21 997 642 381, 997 642 381. 5 horas e 3 minutos, hora de dar o meu bom dia para Ana Paula Jaume. Tudo bem com você, Ana Paula? E aí?
2: Oi, Fred, bom dia pra você, bom dia também pro nosso ouvinte. Tudo bem, né? Pós feriado aí, pós Rock in Rio também, nos primeiros dias. Animada pra começar.
1: Ah, que bom que você tá animada, que aí você anima a gente aqui também, né? Muita gente tá precisando de uma força e um empurrãozinho nessa terça-feira, né?
2: Esse tempinho chuvoso também, né? Friozinho que tá por aqui.
1: Várias partes do Brasil tá chovendo, bem nublado aqui no Rio de Janeiro, chovendo com vontade,
2: e
1: né?
2: Frio, né?
1: Nessa madrugada, frio. Agora no Rio, 18 graus a temperatura, mas não tem jeito, né? Não tem jeito. Vamos nessa. Vai começar mais uma semana. Vamos pro Primeiras Notícias, então, com a Ana Paula Jaume aqui com a gente na produção e você na nossa audiência aí do outro lado. Seguinte, os três assuntos que vão abrir aqui o programa de hoje. Você vai conferir no nosso podcast a crise no Supremo Tribunal Federal. Final de semana, no feriado, tivemos novos capítulos. A novidade é que ex-ministros, um total de 13 ex-ministros do STF, decidiram fazer uma carta conjunta, assinar uma carta para pressionar o presidente da corte, Edson Fachin, a tornar pública aquela sessão que vai tratar da situação envolvendo Alexandre de Moraes, as denúncias de envolvimento com o banqueiro Daniel Vorcaro. É mais um movimento de pressão aí para a corte fazer uma apuração rigorosa a respeito desse escândalo. Ontem, no 7 de setembro, vários atos programados pela oposição, pela direita, também os desfiles de 7 de setembro acontecendo pelo país. A gente vai resumir isso para você. Alexandre de Moraes, aliás, foi um dos mais criticados, um dos principais alvos, né, das manifestações populares agendadas para o dia de ontem. Ontem também saiu uma nova pesquisa, né? Pesquisa que já mediu aí os impactos das revelações recentes de Alexandre de Moraes, André Mendonça. E o dado principal é que há um empate, não apenas técnico, um empate numérico, rigoroso. O segundo turno, Lula e Flávio Bolsonaro com a mesma pontuação. Vamos começar com esses três assuntos, só que até às 6 da manhã tem muito mais. Tem previsão do tempo, tem os destaques do futebol, tem as capas dos jornais, nosso passeio pelo mundo. Tudo isso no CBN Primeiras Notícias dessa terça-feira, que já está no ar. São 5 horas e 5 minutos agora.
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1: 13 ex-ministros do Supremo Tribunal Federal enviaram uma carta ao presidente da corte, Edson Fachin, pedindo uma sessão pública urgente para apurar com rigor os fatos que atingem o STF. Sem citar diretamente o ministro Alexandre de Moraes e o ministro André Mendonça, o texto classifica o momento como a crise mais aguda da história do Supremo. Assinaram um documento os ministros aposentados Nery da Silveira, Francisco Rezeque, Sidney Sanches, Celso de Mello, Carlos Veloso, Ilmar Galvão, Nelson Jobim, Ellen Grace, César Peluso, Aires Brito, Joaquim Barbosa, Eros Grau e Rosa Weber. O presidente nacional da OAB, Beto Simonetti, também defendeu respostas rápidas e claras do Supremo para preservar a confiança pública e a estabilidade democrática.
3: O Brasil vive um momento que exige serenidade, transparência e respostas. Por isso mesmo, precisamos de respostas rápidas e claras do Supremo Tribunal Federal. Não para enfraquecê-lo, mas justamente para preservá-lo, porque a confiança nas instituições é indispensável à estabilidade social e democrática do país. Nenhuma instituição pode abrir mão da admiração e da confiança da sociedade. E quando essa confiança é abalada, é dever de todos trabalhar para restabelecê-la.
1: Termina na sexta-feira o prazo concedido pelo presidente do STF, Edson Fachin, para que os envolvidos na crise prestem esclarecimentos formais. Terão que enviar informações os ministros Alexandre de Moraes e André Mendonça, o procurador-geral da República, Paulo Gonet, e o diretor-geral da Polícia Federal, Andrei Rodrigues. O procedimento apura tanto as mensagens de Daniel Vorcaro quanto a atuação das autoridades envolvidas. No domingo, o ministro André Mendonça liberou para o plenário do STF a análise do relatório da Polícia Federal sobre as 52 mensagens trocadas entre Vorcaro e Alexandre de Moraes. Caberá agora ao presidente Edson Fachin marcar a data de deliberação. O presidente da corte também vai definir como o caso será apreciado pelos magistrados, decidindo se o julgamento vai acontecer em sessão pública ou sessão reservada. E o ministro Alexandre de Moraes foi o principal alvo das manifestações promovidas pelos partidos de oposição em 9 capitais. Em agendas de campanha durante o feriado da Independência, os candidatos à presidência Renan Santos, Romeu Zema e Ronaldo Caiado direcionaram duras críticas ao STF. Na Avenida Paulista, Flávio Bolsonaro reuniu cerca de 28 mil apoiadores e voltou a pedir um impeachment de Moraes. Vamos a São Paulo com a repórter Bruna Barbosa.
4: Manifestantes bolsonaristas se reuniram na Avenida Paulista no dia da Independência em ato convocado pelo candidato à presidência pelo PL, Flávio Bolsonaro. A estimativa oficial divulgada pelo monitor do debate político da USP aponta que o pico de presença no evento foi de 28 mil pessoas. O ato contou com bandeiras do Brasil, Estados Unidos e Israel. Os manifestantes também exibiram bonecos infláveis com críticas a Lula e exaltando Donald Trump e André Mendonça. Durante a fala, o senador buscou relacionar o presidente Lula com o ministro Alexandre de Moraes, após a revelação de mensagens trocadas entre o ministro e o banqueiro Daniel Vorcaro. Flávio também defendeu a saída de Moraes do Supremo e criticou o julgamento dos envolvidos nos atos de 8 de janeiro, que classificou como uma farsa.
5: Quem vota em Lula tá votando em Alexandre de Moraes! Nós não vamos permitir que o Lula indique mais 4 Alexandres de Moraes para o Supremo Tribunal Federal. Eu vou indicar 5 ministros para o Supremo Tribunal Federal, porque Alexandre de Moraes vai cair!
4: A ausência da ex-primeira-dama Michele Bolsonaro foi um dos pontos de atenção. Flávio enfrenta cobranças internas por mais articulação de aliados na campanha presidencial. Antes da manifestação, um grupo de esquerda com faixas contra o governador Tarcísio de Freitas foi impedido de ocupar a Avenida Paulista. A polícia militar usou gás lacrimogêneo para dispersar os manifestantes.
1: O presidente Lula, candidato à reeleição, participou do desfile do 7 de setembro em Brasília, ao lado dos presidentes do STF, Edson Fachin, da Câmara, Hugo Mota, e do Senado, Davi Alcolumbre. Apesar do tom mais institucional do evento, Lula levou para a esplanada os principais temas da campanha à reeleição, a soberania nacional e o combate à violência contra as mulheres, por exemplo. Enquanto o desfile acontecia, manifestantes pediram a saída do ministro Alexandre de Moraes e de Davi Alcolumbre da presidência do Senado. Uma nova pesquisa Quest, divulgada ontem, mostrou empate numérico de 41% entre o presidente Lula e Flávio Bolsonaro em um eventual segundo turno das eleições presidenciais. O resultado consolida uma trajetória de afunilamento em relação ao mês de agosto, quando o petista marcava 43% contra 40% do adversário. É o que nos conta agora, de Brasília, o repórter Felipe Igreja.
6: Oi, Fred. Pesquisa Quest divulgada nesta segunda-feira mostra que o presidente Lula do PT e Flávio Bolsonaro do PL aparecem empatados em um eventual segundo turno com 41% das intenções de voto dos eleitores. Esse é o primeiro empate numérico entre os dois candidatos desde março de 2026. Lula chegou a abrir 8 pontos do adversário em julho, com 45% contra 37% de Flávio. Mas de lá para cá, a diferença foi caindo e agora os dois voltam a ficar numericamente empatados. No primeiro turno, Lula aparece com 36% das intenções de voto, enquanto Flávio Bolsonaro tem 29%. No terceiro lugar está Augusto Cury, do Avante, com 8%. Já Renan Santos, do Missão, e Ronaldo Caiado, do PSD, marcam 3%. Romeu Zema, do Novo, tem 2%. A margem de erro da pesquisa é de 2 pontos percentuais. Essa é a primeira pesquisa do Instituto totalmente feita após a crise entre os ministros do Supremo Tribunal Federal escalar com o pedido de Alexandre de Moraes para investigar André Mendonça. Os números mostram que a aprovação do governo do petista recuou no período avaliado, mas dentro da margem de erro. Agora, 50% desaprovam o governo, enquanto 43% aprovam. Desde julho, a aprovação de Lula caiu de 48% para 43%, enquanto a desaprovação passou de 47% para 50%. A pesquisa foi encomendada pelo jornal O Globo e pela TV Globo. A margem de erro é de 2 pontos percentuais para mais ou para menos e o nível de confiança é de 95%. A pesquisa foi registrada no TSE com o protocolo BR-01720/2026.
1: Para o cientista político Leandro Gabiatti, os fatores econômicos estão pesando mais para a queda da popularidade do presidente Lula do que a questão da corrupção.
7: Todas as perguntas feitas aos pesquisados no plano econômico, poder de renda, endividamento, em todos esses aspectos, Lula teve números mais negativos do que na pesquisa anterior. Então, a conclusão seria um pouco essa aí, de fato. Até aqui, a questão do Supremo não impacta nem Lula, nem Bolsonaro. E se a gente tem que explicar esse equilíbrio maior, ou esse desgaste do Lula, essa oscilação negativa no primeiro turno e no segundo turno, reflete mais uma questão econômica.
1: Pelo horário de Brasília, agora são 5:13.
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8: O policial militar Vinícius Costa Silva, de 26 anos, foi preso por suspeita de matar, neste domingo, a esposa Larissa Cruz Morata, de 29 anos, em Embu das Artes, na Grande São Paulo. O mandado de prisão temporária foi expedido pela Justiça de São Paulo a pedido da Polícia Civil, enquanto o velório acontecia nesta segunda-feira. Segundo a Secretaria da Segurança Pública, a prisão foi decretada depois que as investigações apontaram indícios de uma infração penal. A investigação encontrou inconsistências para a versão de suicídio apresentada pelo PM e pela irmã dele, que também estava na casa do casal na manhã de domingo. A técnica em radiologia foi encontrada com um tiro na cabeça dentro do banheiro da casa onde morava com a arma do marido. Larissa deixou um filho de 2 anos. Durante o sepultamento, a avó dela, Maria Aparecida Morata, contestou a versão apresentada pelo marido.
9: A minha filha não se matou. Minha filha era uma pessoa cheia de vida. Amava o filho dela. Ela tinha paixão pelo filho dela. E outra, ela tinha adoração por mim.
8: No depoimento, o PM disse que, horas antes da morte, tinha dito à mulher que queria terminar o relacionamento. À TV Globo, a delegada de Embu das Artes, Bruna Caramacho Cripa, detalhou o trabalho da perícia.
10: O caso foi registrado como morte suspeita, né? Dúvida razoável quanto a se tratar de suicídio em razão daquilo que foi apurado no local. A perita responsável, a médica legista, ela observou alguns dados curiosos em relação, né, ao trajeto e à trajetória desse projétil e a forma como essa moça, como essa mulher veio a óbito.
8: Segundo a Secretaria da Segurança Pública, a Polícia Civil aguarda a conclusão dos laudos periciais e continua investigando as circunstâncias da morte. O policial militar Vinícius Costa Silva foi apresentado pela Corregedoria da Polícia Militar e encaminhado ao Presídio Militar Romão Gomes, na Zona Norte da capital. Com colaboração de Guilherme Gimenez, de São Paulo, Lucas Taveira.
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0: 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Vamos abrir a agenda do dia. O que vai acontecer hoje? O que está programado para essa terça-feira pós-feriadão, 8 de setembro? Quais são os assuntos que vão repercutir pelas próximas horas? Saiu agora de madrugada, e é um tema que certamente vai ser muito discutido ao longo dessa terça-feira, o número do PISA, os dados atualizados da pesquisa do Programa Internacional de Avaliação de Alunos, uma das avaliações mais importantes aí da educação, né, em nível global, e os dados que saíram hoje mostram que o Brasil avançou nos últimos 20 anos, mas continua distante da média dos países desenvolvidos. No exame de 2025, os estudantes brasileiros de 15 anos alcançaram, por exemplo, 408 pontos em leitura, 377 em matemática e 409 em ciências. Em relação à média da OCDE, a desvantagem nacional é expressiva. São 92 pontos a menos, por exemplo, em matemática, 77 em ciências e 58 de defasagem em leitura. Na comparação com a edição de 20 anos atrás, as pontuações brasileiras apresentam trajetória positiva em todas as áreas avaliadas, mas ainda muito abaixo da média global. Hoje, o gabinete do ministro André Mendonça, relator do caso Master no Supremo Tribunal Federal, vai ouvir o empresário Antônio Carlos Freixo, apontado como um dos operadores financeiros do banqueiro Daniel Porcaro, ele que fechou um acordo de delação premiada com a Procuradoria-Geral da República, a ver quais as declarações vão ser dadas aí nas próximas horas. Também está programado para hoje, está agendado para hoje, por isso está aqui na nossa agenda do dia, uma nova rodada da pesquisa Quest para o governo de alguns dos principais estados brasileiros, governo e estado. Tem pesquisa saindo Rio de Janeiro, São Paulo, Minas Gerais. Vamos ver aí a trajetória aí de cada um dos candidatos. Ontem, relembrando, saiu a pesquisa nacional mais recente, mostrando o empate técnico entre Lula e Flávio Bolsonaro no segundo turno. Hoje, vamos saber a corrida em alguns dos estados brasileiros. Tem também hoje, sabatina com os candidatos ao governo do estado do Rio de Janeiro. Nessa terça-feira, começa a série promovida pelo Jornal Globo, pelo Valor Econômico e também pela Rádio CBN. Ao longo dessa semana toda, os principais candidatos vão ser entrevistados aqui pela nossa equipe. Hoje, começando com o candidato Douglas Ruas, do PL, que é presidente da Assembleia Legislativa do Rio. A entrevista vai ser realizada aqui no estúdio da CBN, no Rio de Janeiro, a partir das 10h30 da manhã. A duração prevista é de 1h30. Você pode conferir, você que é do Rio, pelo radinho. Você que tem interesse aí, tá fora do Rio de Janeiro, em outros estados do Brasil, no mundo inteiro, nas nossas plataformas digitais da CBN, do Jornal Globo e do Valor Econômico. E agora são 5h20. Tem também o Rock in Rio, né, gente? Olha ele aí. Elton John, o primeiro final de semana terminou agora há pouquinho, né? De madrugada. Agora chegando aqui na rádio, as ruas estavam movimentadas,
1: pessoal,
0: né?
1: Voltando,
0: pessoal voltando ainda da jornada, ontem debaixo de chuva,
1: aquele climinha,
0: de frio.
1: Né? Ressaca após chuva. É,
0: ontem foi para as corajosas, mas o show foi legal. Você chegou a assistir alguma coisa ou não, né?
1: Assisti flashes, né?
0: Você tava interessado em outras coisas, né? Viajando, aí, né, Ana Paula Jalma? Fiquei de olho nas suas redes sociais.
1: O equilíbrio, né? Equilíbrio é tudo.
0: Muito bem. Que bom que você descansou. Ó, ontem teve o Elton John, teve Gilberto Gil, teve Péricles, foi um dos dias mais procurados.
1: Foi.
0: Mais
1: roupa
0: cheios.
1: Nova.
0: Roupa nova, só com sucesso, só com hits. Né? Impossível não cantar as músicas
1: abertura
0: do Roupa
1: de
0: Nova.
1: Novela.
0: Pois é. E o dia terminou com o Elton John, encerrando aí o primeiro final de semana, 79 anos de idade. O astro da música britânica internacional fez um show com 24 músicas, 2 horas e 20 minutos de apresentação, parecendo um garoto, né?
1: É, se despedindo em grande estilo, né?
0: Sensacional.
1: Pois
0: e subiu ao palco depois do nosso Gilberto Gil, nosso Sim. mestre também, que com 84 anos. Fez um showzaço ontem no Palco Mundo, no Rock in Rio. Próximo final de semana, a partir de sexta-feira, sexta, sábado e domingo, tem mais na Cidade do Rock. Agora são 5h21.
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0: Vamos passear agora pelo Brasil com a previsão do tempo. Nosso giro começa lá no sul. O frio vai começar aos poucos a perder força nessa terça-feira, com as temperaturas subindo devagar nos três estados. O tempo fica mais estável, com possibilidade de chuva fraca, principalmente no litoral de Santa Catarina e do Paraná. A situação muda a partir de amanhã, quando o aumento de risco de temporais no oeste de Santa Catarina e do Paraná vai marcar as condições do tempo. Tem possibilidade de chuva intensa, inclusive rajadas de vento. No sudeste, o cenário para essa terça-feira, a circulação de umidade vai manter o tempo nublado e chuvoso no Rio de Janeiro e principalmente na capital, na cidade do Rio de Janeiro, também Costa Verde, região serrana e sul fluminense, com possibilidade de chuva moderada, chuva forte, inclusive temperaturas baixas para a média de setembro ao longo das próximas horas. Em São Paulo também ainda há chuva em pontos do norte, leste e litoral, além do frio. Em Minas Gerais, para hoje, possibilidade de pancadas de chuva, inclusive de forte intensidade, especialmente na área do Triângulo Mineiro, em áreas da região central do estado. O frio começa a perder força nos próximos dias e o calor volta a predominar a partir de quinta-feira em toda a região sudeste. No centro-oeste, a previsão para hoje é de calor e de baixa umidade, áreas de instabilidade também. Tem possibilidade de pancada de chuva só lá no norte e centro-leste de Mato Grosso. Em grande parte de Goiás e no Distrito Federal, as condições são mais estáveis no tempo hoje, podendo, inclusive, com algumas áreas ali de Goiás e Distrito Federal, a temperatura passar dos 38 graus. No Nordeste, a aproximação de uma nova frente fria traz um aumento de nebulosidade, possibilidade de chuva fraca, fraca a moderada no sul da região, chuva mais forte, mais pontual na área central da região Nordeste. No oeste da Bahia, no sul do Maranhão e também no sul do Piauí, pode chover de forma fraca e isolada durante a tarde. No restante do interior, o tempo permanece predominantemente seco. As temperaturas podem chegar até 37, 38 graus hoje em algumas cidades da região Nordeste. E no norte, para a gente fechar o giro pelas regiões brasileiras, a instabilidade vai aumentar na faixa sul da região norte e também no oeste da região, com previsão de pancadas de chuva no Acre, norte de Rondônia, sul e centro-oeste do Amazonas, sul do Pará e grande parte de Tocantins. Nas demais áreas, o tempo fica mais firme, com calor e máximas que podem chegar a 40 graus. 5:24 agora. No futebol, fortes emoções nesse meio de semana, porque já começa hoje a rodada de quartas de final da Libertadores da América e também da Copa Sul-Americana. Hoje já tem o Fluminense decidindo a sua vida na Libertadores. Às 7 da noite, o Fluminense vai enfrentar o Platense da Argentina, partida que está marcada para o estádio do Maracanã. Amanhã o Palmeiras vai enfrentar a LDU do Equador e o Corinthians joga contra o Estudiantes da Argentina. O Flamengo entra em campo quinta-feira também na Libertadores contra o equatoriano Del Valle, Independente Del Valle. Na Sul-Americana, o Vasco vai jogar contra o Santa Fé às 7 da noite na Colômbia e o São Paulo encara o Boca Juniors às 9:30 da noite na Bomboneira, em Buenos Aires, também partidas programadas para o dia de hoje. Amanhã na Sul-Americana tem o clássico brasileiro, duelo brasileiro entre Santos e Atlético Mineiro. No Brasileirão, encerramento da 26ª rodada, o Vitória venceu o Grêmio ontem à noite pelo placar de 1-0. Com o resultado, o time do Vitória subiu para 11ª posição com 32 pontos e o Grêmio tem 28, está em 15º lugar na tabela, perto ali da zona de rebaixamento. 5:25, não perde a hora, Ana Paula Jalme. Vamos para as manchetes dos jornais, os destaques nas capas dessa terça-feira, com cara de segunda-feira, com jeito de segunda-feira, com gosto de segunda-feira, mas hoje não é segunda-feira.
1: Ontem eu achando que era domingo, eu lá aproveitando minha folga, achando que era domingo.
0: Não se engane, hein? Hoje é terça-feira. E vamos começar aqui com a capa do Estadão, né?
1: Estadão, isso.
0: Capa do jornal Estado de São Paulo. Lembrando que você que acompanha a nossa transmissão aí no YouTube e no Globoplay tá vendo as imagens, tá vendo a capa do dia também preenchendo a nossa tela. Capa do Estado de São Paulo mostra, entre outros assuntos, que o governo do presidente Lula propôs pela primeira vez mais investimentos para a área de defesa nacional do que para a área da saúde no orçamento de 2027. Esse é um recorte aí que o Estadão tá fazendo hoje em uma das reportagens de capa. Não é isso, Ana Paula?
1: É, Fred, a defesa foi a segunda área mais contemplada com recursos, atrás só de transporte. O Ministério do Planejamento e Orçamento disse que a alocação é uma consequência natural da regra que permitiu 5 bilhões de reais fora das regras fiscais em 2027 para investimentos na defesa. Já o Ministério da Defesa disse que ainda precisa de soluções permanentes, defendeu a aprovação de uma PEC, uma proposta de emenda à Constituição, que destina 2% do PIB para o setor. O governo enviou 12 bilhões de reais aproximadamente para investimentos na defesa do ano que vem, superando a saúde, que teve 11 bilhões de reais. O valor também é maior do que a educação, segurança pública e saneamento básico. É a primeira vez que a defesa recebe mais investimentos do que a saúde no orçamento enviado pelo governo Lula ao Congresso, que já tinha acontecido no governo Jair Bolsonaro. O investimento para a defesa subiu 60% em comparação ao valor desse ano, que foi de cerca de 8 bilhões de reais. Isso tudo em meio a tensões geopolíticas no cenário internacional e a pressão também de Lula por mais investimentos no setor para defender aquele discurso de soberania nacional. Fred.
0: Vamos agora pular na capa do jornal Estado de São Paulo. Você está vendo aí na tela a manchete do Estadão: presidenciáveis fazendo ataques a Alexandre de Moraes ontem nos atos de 7 de setembro. E a foto principal também da manifestação que aconteceu na Avenida Paulista. Da capa do Estadão, pulamos para a Folha de São Paulo. Folha de São Paulo traz como manchete lá no alto, também é um assunto que a Ana Paula vai aprofundar aqui com a gente: apostas em bets piorando a inadimplência e o acesso ao crédito aqui no Brasil. Esse é um estudo que está sendo divulgado hoje pela Folha de São Paulo. Não é isso, Ana Paula?
1: É, Fred, a pesquisa acompanhou a vida financeira de quem começou a fazer aposta online nos últimos anos, ao comparar quem fez a primeira aposta depois de janeiro do ano passado, quando o jogo do Tigrinho foi regulamentado aqui no Brasil, com quem ainda não tinha gastado dinheiro nesse jogo ou em palpites esportivos. Economistas descobriram que a proporção de pessoas em inadimplência ficou 20% maior. Isso nos 12 meses seguintes à primeira aposta, em relação ao aumento das taxas de inadimplência entre quem não joga. Esses novos apostadores também passaram a atrasar o pagamento do cartão de crédito. Esse estudo foi conduzido pelo INSPER e também por pesquisadores da empresa Stone, que é de serviços bancários e de pagamento e trabalhadores autônomos. As informações de recebimento de pagamentos feitos por vários clientes, milhões de clientes, permitiram os economistas identificar quem tirou recursos da conta bancária via Pix para pagar por jogos online, assim como identificar a primeira aposta e comparar as movimentações de apostadores com quem não joga. Entre as descobertas está a de que quem começa a jogar sofre um corte no acesso ao crédito, no limite de empréstimos que os bancos colocam ali à disposição, da ordem de 16% do valor a que tinha acesso antes de começar a jogar, e descontar da evolução do limite do crédito geral da economia. Fred.
0: Mais um estudo importante aí que mostra o tamanho do estrago, né, que esse tipo de aposta faz na vida financeira das pessoas, dos brasileiros. Importante essa manchete hoje da Folha de São Paulo. Agora vamos fechar o nosso giro com a capa do jornal O Globo, já na tela. Jornal O Globo, que está manchetando hoje a pesquisa Quest. Já citamos, né, esse assunto: Lula e Flávio Bolsonaro voltando a ficar empatados no segundo turno, pesquisa que saiu ontem à noite. E aí tem como foto principal Elton John no Rock in Rio, né? O brilho de Elton John fechando a noite gloriosa, as manifestações de 7 de setembro em Brasília e também na Avenida Paulista. Agora, uma matéria também bem interessante que o Globo traz na capa: trata da guerra entre facções criminosas, especialmente PCC e o Comando Vermelho, ampliando a fronteira do crime, né, em outras regiões brasileiras, para além do Sudeste, Rio e São Paulo, chegando, por exemplo, a Mato Grosso do Sul. Conta pra gente, Ana Paula.
1: É, nos 8 primeiros meses desse ano, as mortes subiram 30% nesse estado, no Mato Grosso do Sul. Entre janeiro e agosto, o número de homicídios dolosos subiu 30% aí, como a gente falou, né? Chegou a 333 assassinatos. E nos últimos meses, as autoridades da Bolívia também atribuíram uma onda de violência no país a essas disputas envolvendo as facções brasileiras. Essa disputa, nesse acirramento da violência, é confirmada pela Secretaria Secretaria de Justiça e Segurança Pública do Mato Grosso do Sul. As mortes são impulsionadas pelas investidas do Comando Vermelho contra rivais do primeiro comando da capital, facção que domina as rotas de escoamento da cocaína no estado. O governo recorreu à Justiça Federal para que dois chefes do Comando Vermelho detidos no Mato Grosso fossem transferidos para a Penitenciária Federal de Mossoró, que opera em segurança máxima, e depois de investigações que mostraram que elas teriam ordenado vários assassinatos em Três Lagoas, no Mato Grosso do Sul. Os crimes aconteceram em 3 dias, entre janeiro e maio, somaram 7 mortes de integrantes do PCC nessa região. A justiça acolheu esse pedido no início do mês passado, determinou a transferência de suspeitos para o Rio Grande do Norte. Ainda do lado brasileiro, essa disputa entre facções levou no início de agosto à morte do policial militar Marcelo Pimenta, em Corumbá, também no Mato Grosso do Sul, cidade que faz fronteira com municípios da Bolívia. A onda de violência também acontece do outro lado, lá no outro país, onde o governo atribuiu as duas facções a uma série de crimes aí que resultaram nessas quase 10 mortes, Fred.
0: Esses os destaques dos jornais brasileiros, logo mais nas bancas de todo o país. Antes, aqui no CBN Primeiras Notícias, com a Ana Paula Jaume resumindo tudo isso aqui pra gente. Obrigado, Ana Paula. Agora são 5h32. Vamos pro repórter CBN. Daqui a pouquinho a gente tá de volta. Não sai daí, até já.
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0: Terça-feira, 8 de setembro de 2026. O ministro André Mendonça vai realizar hoje a audiência para avaliar a homologação da delação premiada do operador financeiro de Daniel Vorcaro, Antônio Carlos Freixo Júnior, conhecido como Mineiro. Segundo a comentarista da CBN, colunista do Jornal Globo, Malur Gaspar, ele admitiu ter feito 7 transferências que somam mais de 12 milhões de dólares para o fundo norte-americano Raven Gate, a pedido do dono do Master. A Polícia Federal investiga se o dinheiro oficialmente destinado ao filme sobre Jair Bolsonaro custeou a permanência de Eduardo Bolsonaro no Texas, Estados Unidos. 13 ex-ministros do Supremo Tribunal Federal enviaram uma carta ao presidente da corte, Edson Fachin, pedindo uma sessão pública urgente para apurar com rigor os fatos que atingem o STF. O texto classifica o momento como a crise mais aguda da história do Supremo. Entre os ministros aposentados que assinam a carta estão Celso de Mello, Nelson Jobim, Ellen Grace, Aires Brito, Joaquim Barbosa e Rosa Weber. Dados do Programa Internacional de Avaliação de Alunos mostram que o Brasil avançou nos últimos 20 anos, mas continua distante da média dos países desenvolvidos. No exame de 2025, os estudantes brasileiros de 15 anos alcançaram 408 pontos em leitura, 377 em matemática e 409 em ciências. Em relação à média da OCDE, a desvantagem nacional é de 92 pontos a menos em matemática, 77 em ciências e 58 em defasagem de leitura. Na comparação com a edição de 20 anos atrás, o país subiu 15 pontos em leitura, 7 em matemática e 18 em ciências. O Canadá começou a aplicar hoje novas tarifas de 15 a 25% e até 50% sobre produtos importados dos Estados Unidos. A sobretaxa atinge cerca de 20 bilhões de dólares em mercadorias como aço, alumínio, laticínios. A medida é uma retaliação direta às barreiras comerciais impostas pelo governo de Donald Trump após o fracasso das negociações bilaterais em agosto. Agora, pelo horário de Brasília, são 5 horas e 35 minutos.
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0: Na volta do repórter CBN, você ouve sempre algum destaque do noticiário internacional. Você está acostumado a ouvir o Fernando Andrade no Mundo em 3 minutos. Hoje, excepcionalmente, estamos sem o Fernando, mas ele volta amanhã aqui na nossa programação. Aproveito esse espaço aqui do Fernando Andrade para trazer ainda repercussões a respeito da ascensão daquela vitória da extrema-direita na eleição alemã que aconteceu no final de semana. E ontem o primeiro-ministro, o chanceler alemão, Friedrich Merz, ele fez um pronunciamento, pela primeira vez se manifestou publicamente a respeito da derrota do partido dele e da ascensão da extrema-direita nessa eleição. Friedrich Merz disse estar profundamente chocado com a derrota sofrida pela União Democrata Cristã, CDU, que é a legenda dele, e uma derrota sofrida para a extrema-direita alternativa para a Alemanha, a AfD. Foram eleições regionais que aconteceram no último domingo no estado da Saxônia-Anhalt. O resultado aumentou a pressão sobre o primeiro-ministro, Friedrich Merz, e sobre a coalizão que sustenta o governo dele. O partido dele teve só 17,2% dos votos, uma queda de 20 pontos percentuais em relação à eleição anterior nesse estado importante. Já a AfD, que é esse partido de extrema-direita, chegou a 43,8%, mais que o dobro do resultado obtido no último pleito. Friedrich Merz classificou o resultado como a mais grave derrota eleitoral da CDU, partido dele, em décadas, segundo ele, não apenas naquele estado, na Saxônia, e isso mudou completamente todo o contexto político da Alemanha. Ele também disse que o resultado vai ter consequências, admitiu que os baixos índices de popularidade contribuíram para a derrota, a popularidade dele, né, que está em queda, e reconheceu que foi pessoalmente um tema constante durante a campanha. Apesar do revés, Frederic Merz afirmou que continua determinado em levar adiante o programa de reformas do governo, disse que o rumo adotado está correto, mas admitiu discutir mudanças em pontos específicos e muito sensíveis ao país, como reforma da Previdência e também reforma tributária. É a primeira vez, né, que um partido de extrema direita na Alemanha, desde a época da Alemanha nazista, consegue resultados tão expressivos em alguma eleição local, e isso já aponta indicativos de possíveis reviravoltas em eleições nacionais nos próximos anos. O mundo inteiro está de olho nessa ascensão também na extrema direita na Alemanha, exemplo do que acontece em outras partes do mundo. Também no noticiário internacional, quero falar da Rússia, que realizou nessa madrugada um bombardeio em larga escala contra a capital da Ucrânia. A ofensiva aconteceu horas depois da partida de enviados dos Estados Unidos que tentavam mediar conversas de paz. O ataque com mísseis e drones deixou pelo menos 2 mortos e 10 feridos, danificando prédios residenciais e escolas. Esse ataque também levou a Polônia a acionar caças de vigilância na fronteira, e o Reino Unido anunciou um pacote de 100 milhões de libras para reforçar o sistema antiaéreo ucraniano em razão dessa escalada do conflito também nos últimos dias. São os assuntos internacionais em destaque nesse começo de semana, essa terça-feira, aqui no nosso espaço dedicado aos temas pelo mundo. Agora são 5h39. Dando boas-vindas para você que acordou agora, você que sintonizou aqui na CBN, você que está chegando para Primeiras Notícias nesse dia 8 de setembro. Bom dia, fique à vontade, você está no lugar certo, é o nosso despertador. Mais do que ouvir, assista ao Primeiras Notícias, estamos no YouTube, estamos lá no Globoplay. E mais do que ouvir e assistir, participe também. Mande o seu recado, a sua mensagem, o seu bom dia no chat, na nossa transmissão. Mande o seu joinha, o seu like também. E no nosso WhatsApp, o número fica aí passando na tela, 21 99764-2381, 99764-2381. Ana Paula Jalme fica organizando o nosso chat aí. Tá tudo bem por aí? Tá todo mundo mantendo o nível? Como é que tá a discussão?
2: Ah,
0: aí,
2: então, o ambiente tá controlado, enquanto aqui, né, Fred? O pessoal tá chegando, ó, o Cosmo Lemos lá do Juazeiro do Norte, no Ceará, mandando o bom dia dele aqui pra gente. Muita gente comentando as notícias também, né? Pessoal, às vezes fica um pouco empolgado, assim, passa do limite, né?
0: Período eleitoral, né?
2: É, mas é bom manter o respeito sempre, né? Pessoal mandando aqui o bom dia, meus queridos. Mas quem?
0: Fique à vontade, mas se lembre que você não está em casa, né?
2: Augusta, ó, Augusta Gomes, mandando o bom dia dela pra gente, a todos os ouvintes também que estão acompanhando a gente. E é isso, Fred, muita gente comentando aqui a política, o pessoal tá debate caloroso aqui no chat.
0: Afinal de contas, tá chegando. Na sexta-feira a gente lembrou que tava faltando um mês, né? Pra eleição, contagem regressiva. 3 semaninhas, e pouquinho.
2: Intensas 3 semanas.
0: O encontro do brasileiro com as urnas, né?
2: Sim.
0: Pra famosa festa da democracia, né, Ana Paula?
2: Agora vamos. Que seja com respeito, né?
0: Vamos começar a passear pelo Brasil?
2: Vamos
0: saber
2: lá,
0: das afiliadas aí da CBN, quais são os assuntos que nossa reportagem está destacando para esse dia 8 de setembro. Nosso giro vai começar hoje por Brasília, capital federal. Nesse momento, temperatura de 19 graus. Tem previsão de chuva hoje para Brasília. A máxima do dia vai até 27 graus nessa terça-feira. E quem está com a gente é o João Rosa. Milhares de pessoas acompanharam o desfile de 7 de setembro ontem na Esplanada dos Ministérios, na capital federal. O João também foi uma dessas pessoas que acompanhou para resumir aqui pra gente como foi. Bom dia para você, João.
3: Oi, Fred. Aqui em Brasília, o desfile cívico de 7 de setembro reuniu milhares de pessoas na Esplanada dos Ministérios. Com capacidade para 30 mil pessoas, as arquibancadas montadas no eixo monumental ficaram lotadas logo cedo. A cerimônia começou às 9 horas da manhã, mas para garantir um lugar, a Cícera Freire chegou às 6 horas e conseguiu sentar bem na frente. Lugar privilegiado para ver o filho, que é soldado da Marinha, desfilar.
4: É uma emoção, eu já fico até emocionada de agora. E ele vai passar desse lado aqui. Eu queria ir pro outro lado e ele vai passar desse. Eu fiquei emocionada, só em falar.
3: Entre os destaques, desfilaram as Forças de Segurança do Distrito Federal, as Forças Armadas, alunos de colégios militares e até o Zé Gotinha. Já o encerramento ficou por conta da Esquadrilha da Fumaça, que protagonizou um verdadeiro show no céu, encantando o público com as manobras radicais, incluindo o tradicional tradicional parafuso em que a aeronave sobe verticalmente e depois faz uma descida rápida. Teve também o coração, que foi desenhado no céu por 6 aviões. A paulista Stephanie Domenica, que estava em Brasília a trabalho, teve a oportunidade de ver o desfile de 7 de setembro pela primeira vez e compartilhou a emoção sentida.
5: Muito legal, eu fiquei emocionada na parte do Zé Gotinha, das estudantes do Instituto Federal. Muito interessante também a dedicação da cidade para promover esse dia. E o tema também muito importante esse ano, falar sobre a soberania do país, né? Nesse ano que a gente está passando por tanta coisa.
3: Segundo a organização, cerca de 4 mil pessoas, entre civis e militares, estiveram envolvidas na produção. Mas o 7 de setembro também foi marcado por manifestações e atos políticos. Políticos, todos acompanhados pela Secretaria de Segurança Pública. Próximo ao Banco Central, um grupo protestou pelo afastamento do ministro Alexandre de Moraes, do STF, e do presidente do Senado, Davi Alcolumbre. A manifestação ocorre após o ministro André Mendonça tirar o sigilo de conversas entre Moraes e o banqueiro Daniel Vorcaro. Simultaneamente, ocorreu também o Grito dos Excluídos, com um tema de defesa por terra, paz e moradia. Por determinação da Secretaria de Segurança, nenhum manifestante pôde se aproximar da área onde ocorria o desfile cívico. Eu volto com você, Fred.
0: Obrigado, João. Esse é o João Rosa, nossa equipe de reportagens em Brasília, trazendo destaque dessa terça-feira, o resumo aí do dia 7 de setembro lá na Esplanada dos Ministérios. Agora são 5:44 de Brasília, vamos seguir para Minas. Belo Horizonte também tem previsão de chuva para hoje, 15 graus é a temperatura de momento, a máxima vai até 23 graus nessa terça-feira. Raquel Romanha tá chegando para nos contar como é que tá a corrida eleitoral. Enquanto isso, você vai vendo aí as imagens do amanhecer, céu bem carregado agora em Belo Horizonte. E hoje tem pesquisa, né? Tem pesquisa e tem informações aí relevantes da corrida eleitoral para o governo e para o Senado em Minas, né, Raquel? Conta pra gente. Bom dia.
6: Olá, bom dia. Será divulgada hoje, terça-feira, mais uma pesquisa Quest para o governo de Minas Gerais. Foram entrevistados 1.506 eleitores. O levantamento começou no último sábado e foi realizado até esta segunda-feira. A última pesquisa do Instituto foi divulgada em 25 de agosto. A intenção de votos para o Senado também será avaliada nesta pesquisa. Vamos acompanhar também a agenda dos candidatos ao governo de Minas nesta terça. Ontem, o candidato à reeleição ao governo de Minas Gerais, Matheus Simões, do PSD, esteve na festa de aniversário do Mercado Central em Belo Horizonte. Cleitinho Azevedo, do Republicanos, participou do ato organizado pela direita, com a pauta Fora Lula e Moraes. Patrusa Ananias, do PL, participaria do Grito dos Excluídos no hipercentro da capital mineira, mas não compareceu devido à morte do irmão no último domingo. Alexandre Calil, do PDT, teve reuniões e gravações internas. E por último, fora do assunto política, falando agora de clima, o Instituto Nacional de Meteorologia emitiu um alerta de tempestade para Belo Horizonte e outras cidades de Minas Gerais. Segundo o órgão, são esperadas chuvas de até 50 milímetros até esta terça-feira, além de ventos intensos, com velocidade entre 40 e 60 quilômetros por hora e até possibilidade de queda de granizo. Neste feriado, houve um declínio de 3 a 5 graus na temperatura registrada na capital mineira. Então é isso, bom dia para vocês e uma ótima semana a todos.
0: Bom dia para você também. Essa é a Raquel Romanha, lá da CBN Belo Horizonte, com os destaques do noticiário hoje em Minas Gerais. Agora são 5:46. Vamos seguir para o Rio de Janeiro. Rio de Janeiro está amanhecendo com frio, termômetros marcando 17, 18 graus na média. Já choveu, já tivemos pancada de chuva aí nessa madrugada. Nos últimos minutos a chuva deu uma parada. O Diogo Bugalho, enquanto a gente vê imagens ao vivo aí da praia de Copacabana na nossa transmissão, já está aqui ao meu lado para contar quais são os destaques de hoje no Rio. Não é isso, Diogo? Tudo bem com você? Bom dia.

0: Olha, destaque da política. O Instituto Quest divulga hoje uma nova pesquisa de intenção de voto para o governo do Rio e também para o Senado. Esse levantamento ouviu mais de 1.300 eleitores entre 4 e 7 de setembro. Na última pesquisa, divulgada no final de agosto, o ex-prefeito do Rio, Eduardo Paes, liderava com folga, com 37% das intenções de voto contra 14% do segundo colocado, presidente da Alerj, Douglas Ruas, do PL. Douglas Ruas, inclusive, que hoje vai ser o primeiro entrevistado da série de sabatinas da CBN, o Globo, Extra e Valor, com candidatos ao governo fluminense. Entrevista que começa às 10h30 da manhã e vai ter transmissão ao vivo aqui na rádio, também nos sites dos jornais e no YouTube. E Fred, outro destaque, claro, desse final de semana, desses últimos dias, é o Rock in Rio, né, que completou agora o primeiro final de semana, os primeiros 4 dias. Final de semana prolongado aí por causa do feriadão. E terminou com chave de ouro, hein, com show de Elton John nessa segunda-feira. Show que emocionou aí, reuniu gerações, fechando esse primeiro fim de semana que passou por praticamente todos os gêneros musicais previstos para essa edição. Foram 4 dias de Cidade do Rock cheia, apesar da chuva, durante quase toda essa programação, né? O festival vai voltar na sexta-feira que vem para mais 3 dias, e aí depois só daqui a 2 anos, Fred.
1: Pessoal que foi pro Rock in Rio enfrentou ali uma prova de resistência, né? Porque a chuva realmente praticamente constante nos 4 dias. E mais do que isso, ontem fez muito frio também, né? Ontem à tarde aqui no Rio, pessoal. Mesmo assim, aproveitou e curtiu. Volta na sexta? Sexta-feira já é o dia do BTS, né?
0: Voltamos.
1: O BTS do K-pop, né?
0: Do K-pop,
1: não
0: voltamos
1: é
0: com
1: o BTS
0: Stray
1: que vem,
0: Kids.
1: É o Stray Kids.
0: BTS verdade. Não vem dessa vez. Se viesse, eu estaria lá. Mas,
1: é mesmo?
0: É, eu estaria lá. Mas
1: é porque
0: não vem,
1: você
0: não.
1: Gosta do...
0: Gosto, adoro.
1: E do Stray Kids você não gosta?
0: Aí eu não ligo tanto.
1: É?
0: Mas é bom também, é bom.
1: É bom também, né?
0: É bom também.
1: E o que mais tem? Maroon 5, né?
0: No sábado temos Maroon 5 e no domingo fechamos com 21 Pilots como headliner aí. São os próximos
1: você não vai nenhum
0: três
1: dia.
0: Dias. Vou no sábado.
1: Ah, você vai no
0: 5.
1: Sábado. Muito
0: aí,
1: bem.
0: Vou lá.
1: Tá certo. Esse é o Diogo Bugalho com os destaques do Rio de Janeiro. Diogo Bugalho monitorando aí os assuntos dessa terça-feira. Agora são 5 horas e 49 minutos. Vamos pegar a ponte aérea, ir até São Paulo, saber como é que tá amanhecendo. 12 graus é a temperatura. São Paulo também tá bem frio. Um feriado gelado em São Paulo. Hoje a temperatura máxima não vai passar dos 20, 21 graus. E tem previsão de chuva também nas próximas horas. Imagens ao vivo ainda, nenhum sinal, né? Nenhum sinal de amanhecer em São Paulo. Tudo cinza e cheio de prédio agora em São Paulo. Fábio Portugal, que está aqui com a gente, para nos contar que a cidade de São Paulo registrou uma das temperaturas mais baixas para setembro dos últimos anos. A mínima foi de 10 graus apenas, a menor desde 2022. Fábio, bom dia.
2: Muito bom dia para você, Fred. Bom dia para todo mundo que está acompanhando o CBN Primeiras Notícias. Olha, Fred, aqui em São Paulo, o destaque não pode ser outro, é a friaca nessa reta final de inverno. Ontem, a cidade teve uma das temperaturas mais baixas para setembro dos últimos anos. A mínima ficou em 10 graus, a menor desde 2022. E a máxima, que foi de apenas 13 graus, tem uma distância maior ainda. Foi a menor desde o ano 2000. Tudo isso aconteceu por uma massa de ar polar que já está se afastando, mas isso não significa que o frio vá embora de vez. A previsão de máxima para hoje é de 19 graus durante a tarde. E para quem gosta de calor, as tardes só devem voltar a ser quentes de fato a partir de sexta-feira. E a nossa reportagem vai acompanhar, Fred, a investigação de uma morte que aconteceu no domingo. O policial militar Vinícius Costa Silva, de 26 anos, foi preso por suspeita de matar a esposa Larissa Cruz Morata, de 29 anos, em Embu das Artes, na Grande São Paulo. O PM disse que ela cometeu suicídio, só que essa versão é contestada pela família da vítima. A investigação encontrou inconsistências para a versão de suicídio apresentada pelo PM e também pela irmã dele, que também estava na residência do casal. A Secretaria da Segurança Pública disse que nesse momento o caso não é investigado nem como suicídio, nem como feminicídio, mas como morte suspeita. Esse caso remete muito à morte da PM Gisele Alves Santana, que aconteceu em fevereiro. E o marido dela, que é tenente-coronel da Polícia Militar, foi preso 1 mês depois do crime e ele justamente apresentava essa tese de suicídio. E hoje, o tenente-coronel Geraldo Leite Rosa Neto

0: prestar um depoimento à justiça. E essa é a última etapa antes da decisão que vai definir se ele vai ser submetido a júri popular. O PM nega o crime, mas segue preso. Então, esses são alguns dos destaques da terça-feira aqui em São Paulo. Fred, bom dia para você e bom dia para os ouvintes.
1: Valeu, Fábio. 5:52 agora.
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1: E o nosso giro termina com a gente dando um pulinho no campo para saber do Cassiano Ribeiro, destaque do dia no CBN Agro. Ele vai falar hoje do agronegócio gaúcho, mostrando uma reação em meio à crise. É o destaque dessa terça-feira. Tudo bem, Cassiano? Bom dia.
3: Oi, Fred. Bom dia, ouvinte. A 49ª edição da Expo Inter, uma das maiores feiras do agro no país, terminou ontem no Rio Grande do Sul com um resultado que chama atenção, justamente porque acontece em um dos estados que mais enfrentam problemas financeiros e climáticos nos últimos anos. A feira movimentou R$6,180 bilhões em negócios, quase 40% a mais do que na edição anterior. E o grande destaque veio das máquinas e implementos agrícolas, com faturamento de R$5,5 bilhões, praticamente uma alta de quase 45%. É um número especialmente relevante porque o setor de máquinas atravessa um momento super difícil no país, com juros elevados, crédito mais restrito, aumento da inadimplência, com produtores aí em recuperação judicial. Na semana passada, inclusive, eu falava aqui do desempenho desse segmento, que espera uma recuperação para o segundo semestre deste ano, mas ainda longe de chegar ao próximo ao resultado do ano passado. No Rio Grande do Sul, a situação é ainda agravada pela sequência de eventos climáticos extremos e agora pelas incertezas em relação ao fenômeno El Niño. Por isso, esse resultado da Expo Inter pode ser interpretado aí como um sinal de que existe demanda reprimida no campo, provavelmente. Mas é importante fazer uma ressalva que esse resultado não significa que o agro gaúcho tenha deixado a crise para trás. Boa parte das compras está sendo viabilizada justamente por alternativas ao crédito tradicional, como consórcio, os barters também, né, que são as trocas aí de produtos e linhas oferecidas por bancos de montadoras e cooperativas. Ou seja, há produtores com capacidade e necessidade de investimento, mas também existe uma parcela importante do campo ainda pressionada financeiramente. Outro sinal positivo é a perspectiva de melhora das cotações de produtos importantes como soja, milho e arroz, que são bastante cultivados no Rio Grande do Sul, além da valorização da carne, que ajuda aí a sustentar os investimentos na pecuária, conforme apurou nosso repórter Marcelo Beledelli, cobrindo a feira durante toda a semana que passou. A indústria, portanto, começa a enxergar uma possível virada, mas ainda com bastante cautela. Eu volto mais tarde no CBN Brasil, então, até depois.

0: Após duas vitórias consecutivas no Brasileirão, o São Paulo espera transportar um bom momento para a Copa Sul-Americana, competição na qual tem chances de título nesta temporada. Às 9:30 da noite de hoje, o tricolor paulista entra em campo na Bombonera, em Buenos Aires, para enfrentar o Boca Juniors no primeiro jogo das quartas de final da competição. O técnico Dorival Júnior deverá repetir praticamente o mesmo time que ganhou do Bragantino e do Atlético Mineiro no Morumbis, ou seja, com três zagueiros, dois volantes e três atacantes. As dúvidas são se Danielzinho segue no time ou dá lugar aos mais marcadores Pablo Maia ou Nilton, e se o centroavante Caleri recupera a vaga de titular, que tem sido do jovem Gustavo Santana. O treinador ainda terá a volta do atacante Vitor Sá, que foi desfalque nos últimos jogos por torção no tornozelo. Na quarta-feira, os outros três grandes do estado entram em campo. Às 19:00, o Santos joga contra o Atlético Mineiro na Vila Belmiro, também pelas quartas de final da Copa Sul-Americana. Recém-contratado, o lateral direito Rodinei foi a principal novidade dos treinamentos. O atacante Rony, suspenso, será desfalque contra o Galo, assim como Neymar, lesionado. Também na quarta, no mesmo horário, o Palmeiras joga em casa com a LDU, mas pelas quartas de final da Libertadores. O técnico Abel Ferreira não poderá escalar o volante Andreas Pereira, que está suspenso por mais um jogo devido à expulsão contra o Cerro Porteño nas oitavas. Os atacantes Paulinho e Sousa também são desfalques, no caso, por lesão. O Corinthians, por sua vez, joga às 9:30 da noite de quarta-feira contra o Estudiantes na Argentina, também pelas oitavas da Libertadores. O atacante Yuri Alberto e o volante André seguirão fora da equipe por lesões, enquanto Ranieri é desfalque por suspensão. O goleiro Hugo Souza e o zagueiro Gabriel Paulista, porém, estarão de volta depois de cumprirem suspensão. De São Paulo, Gabriel Dudziak.
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2: Encerramento aqui do CBN Primeiras Notícias. Ana Paula Jalme, um ótimo dia para você.
3: Ótimo dia, Fred, até amanhã.
2: A gente volta amanhã a partir das 5 horas da manhã, tocando o despertador da CBN para acordar o Brasil inteiro. E vocês ficam na sequência com o Jornal da CBN, Milton Jung e Cássia Godoy. Um ótimo dia para você, até mais.
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0: Terça-feira, 8 de setembro de 2026. A Justiça de São Paulo vai interrogar hoje o tenente-coronel Geraldo Leite Rosa Neto. Ele é acusado de matar a esposa, a policial militar Gisele Alves Santana, com um tiro na cabeça. A audiência acontece no Fórum Criminal da Barra Funda. O depoimento presencial do oficial da PM é a última etapa antes da decisão que definirá se o réu será submetido a júri popular. O tenente-coronel está preso, mas nega que tenha cometido o crime. Pelo menos 11 alpinistas morreram e 6 ficaram feridos após uma avalanche atingir um grupo de 33 montanhistas no norte da Rússia. 10 pessoas conseguiram descer a montanha por conta própria e 6 seguem desaparecidas. Equipes de emergência atuam nas operações de resgate no pico de mais de 5 mil metros de altitude. Os preços do petróleo atingiram o maior nível em 6 semanas, após o Irã ameaçar atacar instalações de energia no Oriente Médio em resposta a novas ofensivas dos Estados Unidos. A escalada aumentou o temor de que o conflito provoque novas interrupções no fornecimento da commodity. O preço do petróleo Brent, referência internacional, fechou a 97 dólares por barril. No horário de Brasília, 6 horas.
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2: Seis e um.
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3: Olá, muito bom dia a você. Este é o Jornal da CBN. Eu sou Milton Jung e ao nosso lado está Cássia Godoy. Bom dia para você, Cássia.
2: Bom dia, Milton. Bom dia aos ouvintes do Jornal da CBN.
3: Fique agora mais bem informado com os destaques desta terça-feira, 8 de setembro de 2026.
2: Quase metade dos estudantes brasileiros de 15 anos usa a inteligência artificial para aprender.
3: É o que aponta o Programa Internacional de Avaliação de Alunos, divulgado nesta madrugada.
2: Foi a primeira vez que o uso de IA generativa na rotina escolar foi avaliado no PISA.
3: A pesquisa revelou que 48% dos estudantes brasileiros recorrem a ferramentas como o ChatGPT ao menos uma vez por semana.
2: O índice supera ligeiramente a média de 46% registrada entre os países membros da OCDE.
3: Apenas 11% dos estudantes no Brasil declararam nunca usar a tecnologia para atividades acadêmicas.
2: O hábito de pedir resumos de leituras escolares atinge 31% dos alunos no Brasil, praticamente empatado com o exterior.
3: Por outro lado, para redigir redações inteiras do início ao fim, o índice nacional fica em 27%, abaixo dos 29% observados nos países desenvolvidos.
2: O relatório revelou que 81% dos alunos brasileiros frequentam escolas com algum tipo de veto ao uso de celulares, contra 37% registrados em 2022.
3: A taxa é bem superior à média da OCDE, que é de 49%.
2: O ranking do PISA também mostra que o Brasil avançou nos últimos 20 anos em leitura, matemática e ciências, mas continua distante da média dos países desenvolvidos.
3: No exame de 2025, os estudantes brasileiros de 15 anos alcançaram 408 pontos em leitura, 377 em matemática e 409 em ciências.
2: Em relação à média da OCDE, a desvantagem nacional é expressiva. São 92 pontos a menos em matemática, 77 em ciência e 58 de defasagem em leitura.
3: Na comparação com a edição de 20 anos atrás, as pontuações brasileiras apresentaram trajetórias positivas em todas as áreas avaliadas.
2: O ritmo de crescimento colocou o Brasil na 7ª colocação mundial entre os sistemas de ensino que mais evoluíram em leitura e em matemática, além de alcançar a 8ª melhor evolução global na área de ciências.
3: A edição reuniu uma amostragem com mais de 30 mil jovens brasileiros matriculados entre o fim do ensino fundamental e o início do ensino médio, dos quais mais de 70% frequentam escolas estaduais públicas.
2: Para a gerente de desenvolvimento e soluções do Itaú Social, Sônia Dias, o Brasil precisa intensificar de forma urgente as políticas de recomposição e nivelamento pedagógico.
4: O Brasil tem avançado e avançado bastante em relação aos outros países que também são avaliados no PISA, tanto em leitura quanto em matemática. Mas, de fato, o nosso avanço ainda nos deixa atrás da média OCDE e entre os últimos países em termos de avaliação. O que quer dizer que continua sendo muito preocupante os nossos dados de aprendizagem, no fundo, a nossa aprendizagem dos nossos estudantes. Para fazer um avanço e que a gente realmente saia ali dos últimos lugares, chegue numa média OCDE, nós precisamos de um esforço muito concentrado.
2: Agora são 6:05.
3: 13 ex-ministros do Supremo Tribunal Federal enviaram uma carta ao presidente da corte, Edson Fachin, pedindo uma sessão pública urgente para apurar com rigor os fatos que atingem o STF.
2: O texto classifica o momento como a crise mais aguda da história do Supremo.
3: Entre os ministros aposentados que assinaram o documento estão Celso de Mello, Nelson Jobim, Ellen Grace, Aires Brito, Joaquim Barbosa e Rosa Weber.
2: O presidente nacional da OAB, Beto Simonetti, defendeu respostas rápidas e claras do Supremo para preservar a confiança pública e a estabilidade democrática.
3: Simonetti ressaltou que eventuais desvios devem ser apurados com o mesmo rigor aplicado a qualquer cidadão.
5: O Brasil vive um momento que exige serenidade, transparência e respostas. Por isso mesmo, precisamos de respostas rápidas e claras do Supremo Tribunal Federal. Não para enfraquecê-lo, mas justamente para preservá-lo. Porque a confiança nas instituições é indispensável à estabilidade social e democrática do país. Nenhuma instituição pode abrir mão da admiração e da confiança da sociedade. E quando essa confiança é abalada, é dever de todos trabalhar para restabelecê-la.
2: Em meio à tensão no STF, o ministro Edson Fachin cancelou uma audiência que teria amanhã com o presidente da OAB, Beto Simonetti.
3: Apesar do cancelamento, Simonetti convocou uma reunião extraordinária do Colégio de Presidentes das Seccionais da Ordem.
2: O ministro Alexandre de Moraes foi o principal alvo das manifestações promovidas pelos partidos de oposição em 9 capitais.
3: Em São Paulo, o comício convocado pelo candidato do PL, Flávio Bolsonaro, reuniu quase 30 mil pessoas na Avenida Paulista, segundo contagem da USP.
2: Durante o protesto, o senador tentou associar o ministro do STF ao presidente Lula.
6: Quem vota em Lula está votando em Alexandre de Moraes. Nós não vamos permitir que o Lula indique mais 4 Alexandres de Moraes para o Supremo Tribunal Federal. Eu vou indicar 5 ministros para o Supremo Tribunal Federal, porque Alexandre de Moraes vai cair.
3: O candidato Renan Santos, do Missão, também fez um ato em São Paulo e pediu a saída de Alexandre de Moraes e outras autoridades.
7: A imediata saída de Dias Toffoli e Alexandre de Moraes do STF. A imediata saída de Andrei Rodrigues da Direção-Geral da Polícia Federal. A imediata saída de Paulo Gonet da PGR. A manutenção das investigações sobre o Banco Master, custe a quem custar, pegando absolutamente todos os líderes políticos, empresariais e do meio jurídico brasileiro.
2: O candidato do Novo, Romeu Zema, também promoveu um ato em São Paulo para defender mudanças no Supremo.
8: Já falei que eu quero alguém acima de 60 anos, de preferência que venha do mundo acadêmico para somar no Supremo. Mulheres, as mulheres são mais honestas, estão diminuindo. Eu fui o governador que mais nomeou mulheres. Quero também acabar com as decisões monocráticas. Vamos ter que debater.
3: No Rio de Janeiro, o candidato do Avante, Augusto Cury, fez uma caminhada com apoiadores em Copacabana para defender a saída do ministro Alexandre de Moraes.
9: Eu quero, sem acusar ninguém, que o STF ou, em destaque, alguns membros prestem todas as contas necessárias para o seu patrão, que é o contribuinte. Quem deve tem que ser condenado. O Brasil não suporta mais tanta corrupção.
2: O candidato Lula participou do desfile do 7 de setembro em Brasília, ao lado dos presidentes do STF, Edson Fachin, da Câmara, Hugo Mota, e do Senado, Davi Alcolumbre.
3: O presidente não fez discurso, mas postou no X uma mensagem em defesa da soberania e com críticas aos que ele chamou de falsos patriotas.
2: Agora são 6:09.
3: O ministro André Mendonça vai realizar hoje a audiência para avaliar a homologação da delação premiada do operador financeiro de Daniel Vorcaro, Antônio Carlos Freixo Júnior, conhecido como Mineiro.
2: Segundo a comentarista da CBN, colunista do jornal Globo, Malu Gaspar, ele admitiu ter feito 7 transferências que somam mais de 12 milhões de dólares para o fundo norte-americano Heaven Gate, a pedido do dono do Master.
3: A Polícia Federal investiga se o dinheiro oficialmente destinado ao filme sobre Jair Bolsonaro custeou a permanência de Eduardo Bolsonaro no Texas.
2: 6:10.
3: A mais nova pesquisa Quest aponta um empate numérico rigoroso na simulação de segundo turno entre o presidente Lula e o senador Flávio Bolsonaro. Os dois aparecem com 41% das intenções de voto.
2: O resultado consolida uma trajetória de afunilamento em relação a agosto, quando Lula marcava 43% contra 40% de Flávio Bolsonaro.
3: Em relação ao levantamento divulgado na semana passada, Lula oscilou um ponto para baixo e Flávio Bolsonaro manteve o mesmo percentual.
2: Desde julho, Lula caiu 4 pontos e Flávio subiu 4.
3: Para o cientista político da FGV, Cláudio Couto, o levantamento divulgado ontem já foi influenciado pela crise no STF, que beneficia o candidato do PL.
10: Esse episódio envolvendo o STF não ajuda também a candidatura do presidente. Por quê? Não porque ele diretamente tenha vínculos com Alexandre de Moraes ou com quem quer que seja, mas na medida em que Alexandre de Moraes acabou se tornando aí o grande inimigo favorito do bolsonarismo, qualquer coisa que o prejudique beneficia o bolsonarismo e, por tabela, prejudica o oponente principal do candidato bolsonarista hoje, que é o presidente Lula. Então, acho que é esse o cenário que nós temos, o que mostra uma eleição aí a menos de um mês do primeiro turno, muito acirrada e, claro, né, como a gente tem visto, coisas podem acontecer a qualquer momento. Não sabemos o que vai sair dessa crise do STF, mas é um momento em que há uma imensa indefinição com respeito ao que pode vir a ser o resultado da eleição presidencial desse ano.
2: No cenário de primeiro turno, sem Pablo Marçal, o presidente Lula lidera com 36% das intenções de voto, oscilando um ponto a menos que no levantamento anterior.
3: O senador Flávio Bolsonaro manteve a segunda colocação isolada, com os mesmos 29% registrados na rodada passada.
2: Augusto Cury, do Avante, confirmou a terceira posição na disputa presidencial ao registrar 8% das preferências no primeiro turno, após ter atingido 10% na medição divulgada no dia 2 de setembro.
3: Renan Santos do Missão e Ronaldo Caiado do PSD aparecem empatados em 3% cada um, seguidos por Romeu Zema do Novo com 2%.
2: O levantamento da Quest também mediu a avaliação do governo federal.
3: Em uma semana, a desaprovação ao trabalho de Lula oscilou de 48% para 50% e a aprovação passou de 45% para 43%.
2: Desde julho, a aprovação caiu de 48% para 43%, enquanto a desaprovação passou de 47% para 50%.
3: Agora são 6:12.
2: Começam hoje as quartas de final da Libertadores e da Copa Sul-Americana.
3: Às 19h, o Fluminense enfrenta o Platense da Argentina no Maracanã.
2: Pelas quartas de final da Copa Sul-Americana, o Vasco enfrenta o Santa Fé às 19h na Colômbia. E o São Paulo encara o Boca Juniors às 21h30 na Bomboneira, em Buenos Aires.
3: No encerramento da 26ª rodada do Campeonato Brasileiro, Vitória venceu o Grêmio por 1-0.
2: Com o resultado, o time baiano subiu para a 11ª posição com 32 pontos. O Grêmio tem 28 e ocupa o 15º lugar na tabela, perto da zona de rebaixamento.
3: Pelo Campeonato Brasileiro Feminino, o Corinthians venceu o Cruzeiro por 3-1 e enfrentará o Bahia nas semifinais.
2: A outra vaga na final será decidida entre Flamengo e São Paulo.
3: A CBF ainda vai divulgar a tabela detalhada das semifinais, mas a previsão é que os jogos ocorram nos dois próximos finais de semana. Estes são alguns dos destaques de hoje do Jornal da CBN. Você é nosso convidado a participar, mandar sua mensagem pelo WhatsApp 999119981, usando o DDD11 na frente. 11 999119981. 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
2: 6:14.
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2: 6:15.
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3: Já temos problemas na Castelo Branco. Guilherme Gimenez, bom dia.
4: Oi, Cássia, bom dia para você e para os nossos ouvintes. Falando de um acidente da madrugada de hoje, na rodovia Castelo Branco, na altura do quilômetro 71 em Itu, no sentido São Paulo. Mais cedo, um acidente envolvendo um ônibus e uma carreta deixou 8 feridos ali nesse pedaço da rodovia Castelo Branco. A ocorrência aconteceu por volta da 1h35 da manhã de hoje, chegou a bloquear parcialmente a pista para atendimento por várias horas. Uma pessoa teve ferimentos graves, 4 tiveram ferimentos moderados e 3 vítimas ficaram com ferimentos leves. 16 pessoas não tiveram ferimentos nessa ocorrência. A carreta Bitrem estava carregada com 16 toneladas de açúcar, dos quais 2 toneladas caíram na pista, segundo a Motiva Sorocabana, concessionária responsável por esse trecho da Castelo. A ocorrência segue em andamento, apenas o acostamento bloqueado agora, mas os trabalhos acontecem na pista, não há lentidão no trecho e a gente segue de olho nessa ocorrência. Cássia.
3: Muito obrigada, Guilherme.
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3: Por enquanto, nós temos apenas 12 graus de temperatura em São Paulo. E já já vamos saber como fica o tempo hoje em todo o estado.

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7: Muito bom dia para você, Fabiana Vaicano.
8: Olá, muito bom dia, Milton, Cássia, bom dia a todos os ouvintes. Muito gelado por aí.
9: Muito gelado, Fabiana Vaicano. Quando que esse friozinho vai dar um tempo?
8: Pois é, Cássia. Olha, ontem nós tivemos a menor temperatura máxima para um mês de setembro desde 2000. A máxima ontem aqui na capital paulista ficou abaixo dos 14 graus. Hoje até temos a tendência, né, da temperatura já subir um pouco mais em relação a ontem, né? O pico mesmo do frio foi agora durante esse final de semana e o feriado de 7 de setembro e a tendência a partir de hoje é que a temperatura entre em gradativa elevação. Mas ainda, né, não vai esquentar. A máxima prevista para hoje aqui na cidade de São Paulo é de 19 graus. Estamos com o tempo bem fechado agora na capital e na região metropolitana. Até tem alguns pontos com registro de chuviscos ou chuva leve, a exemplo da estação de Guarulhos, que está reportando agora uma chuva leve, mas aos poucos, no decorrer do dia, nós teremos algumas breves aberturas de sol, já vai dar uma clareada de vez em quando, né? Não vai ficar tão cinzento o dia todo, mas ainda assim podemos ter novos períodos com garoa, chuva fina no decorrer do dia. Cássia.
7: Situação pelo interior e litoral?
8: Olha, esfriou para todo mundo, viu, nesses últimos dias. Então, agora também cedo, as temperaturas estão bem baixas pelo interior de São Paulo. Barretos, por exemplo, tem 15 graus apenas agora. Bauru, 13 graus. Então, está tudo muito gelado. Tem várias áreas que estão também com o céu bastante nublado nesta manhã, mas vão ocorrer aberturas de sol no decorrer do dia e a temperatura à tarde tende a ficar mais elevada em relação aos últimos dias. Onde vai esquentar mesmo é em áreas do norte e do noroeste do estado. Em Barretos, a máxima prevista para hoje é de 28 graus. Outras áreas ainda terão máximas mais amenas. Mas toda a porção norte do estado de São Paulo está sujeita a pancadas de chuva a partir da tarde, né? Já tem alguma chuva isolada acontecendo agora cedo, mas durante a tarde são pancadas que podem vir acompanhadas por raios. E no litoral paulista, temperaturas baixas, Bertioga agora 16 graus, máxima prevista para hoje de 19 graus, um dia com muita nebulosidade ainda e períodos de chuva leve. Milton.
7: Você disse que a temperatura começará a subir nos próximos dias.
8: Isso, nós teremos uma elevação, tá? Aqui na capital paulista não dá para esperar que vá fazer calor, mas amanhã, né, na quinta-feira, a temperatura já passa dos 20 graus. Entretanto, já fica o aviso que também a chuva vai retornar. Teremos o avanço de áreas de instabilidade amanhã pelo estado de São Paulo e apesar dessa elevação de temperatura prevista aqui para a capital paulista, entre a quarta e a quinta-feira, nós teremos pancadas de chuva que poderão ter forte intensidade por aqui. Milton, já fico alerta.
7: Muito obrigado, Fabiana Vaicamp. Um bom dia para você.
8: Ótimo dia a todos.
9: Até mais.
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14: São
0: bom.
1: Tem registro de acidente agora na Avenida Aricanduva, no sentido marginal do Rio Tietê, na aproximação ali com a Raias do Araguaia. Um acidente envolvendo um carro que colidiu com um poste, vai bloqueando a faixa da direita e também a calçada no trecho e causando bastante congestionamento desde antes da Afonso de Sampaio e Souza. Vale evitar esse caminho. Uma alternativa é o corredor ali da Mateu Bey e depois a Rio das Pedras. Funciona como uma opção melhor agora, vale evitar a Aricanduva, que depois tem trânsito intenso também na chegada ao Alberto Badra.
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9: Continua muito frio aqui em São Paulo, situação completamente diferente no nordeste do país. Nosso ouvinte Jair nos escreve de Caruaru, diz que por lá ontem a máxima foi de 38 graus. 6h26.
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0: Muito bom dia para você, Eduardo Howen.
1: Bom dia, Milton. Bom dia, Cássio. Bom dia a todos os ouvintes.
2: Bom dia, Eduardo.
0: Marcelo Nogueira, que é de Sorocaba, escreveu para bemestar@cbn.com.br. Conta que tem 46 anos e faz academia 3 vezes por semana. Normalmente treina das 8 da noite e chega em casa perto das 10 da noite. Diz que demora mais para dormir, apesar de chegar cansado. Aí a pergunta dele, ou as perguntas dele: o exercício ajuda no sono, mas não devemos treinar perto da hora de dormir? Seria melhor treinar de manhã, mesmo dormindo menos?
1: Bom dia, Marcelo. Milton, o exercício físico regular, de modo geral, ele melhora muito a qualidade do sono. Isso já é bem sabido, né? Bem estabelecido. Agora, quando o treino é pesado e termina muito perto da hora de deitar, ele pode sim atrapalhar, atrasando o início do sono e deixando o corpo mais ligado ali durante a noite. Então, tem um estudo agora que acompanhou milhões de noites das pessoas usando aqueles dispositivos vestíveis, né? O relógio, o anel, né? O que ele mostrou? Quanto mais perto a hora de dormir, a pessoa termina o treino assim mais intenso ali, pior fica o sono. Demora, além de dormir mais, demora para pegar no sono e dorme e acaba dormindo menos horas. E a recuperação do corpo também piora, ou seja, eles analisam ali a frequência cardíaca, fica mais rápido ali e não relaxa o corpo. Então, o que é mais importante? Tentar dormir mais, treinar até 4 horas antes. Esse é o ideal. Isso mostra que se você treinar até 4 horas antes de dormir, não interfere em nada, mas que seja intenso o treino. Agora, no caso dele, que ele treina ali depois das 8 e chega em casa às 10, essa janela de exercício ali e perto do horário de deitar está muito curta. Ainda mais se no finalzinho da musculação ele faz aqueles treinos mais pesados, né? Como aquele treino de alta intensidade ou muita carga, que a frequência cardíaca aumenta muito. Então esse treino mais pesado ali, muito próximo de dormir, realmente está atrapalhando ele. E só que, Milton, antes de trocar ali um treino mais perto de dormir por um dia que com certeza ele vai ter que acordar mais cedo, que com certeza ele vai dormir menos, a gente pode fazer algumas coisas antes. Primeiro, é tentar treinar um pouquinho antes, se tem essa possibilidade. Segundo, é diminuir a intensidade no final do treino. Então, faz uma coisa mais intensa no início e pegar aquelas séries mais leves, o alongamento ali no final. E terceiro, é tentar pensar ali o que vem depois, né? Por exemplo, ele termina de treinar, ele já vai direto para casa, ele ainda toma café, faz um jantar tarde, toma álcool antes de deitar. Se ele conseguir melhorar todas essas possibilidades antes de você realmente trocar isso por acordar cedo. Então, se ele conseguir fazer essa higiene antes e melhorar, ótimo, essa é a melhor opção. Agora, fazendo tudo isso, ou ele não podendo fazer nada dessas alternativas, aí sim, acordar de manhã aí você consegue ter um benefício pelo que o exercício traz e diminuir um pouco o sono. Mas se não, Milton, eu faria primeiro essas trocas de tentar ganhar alguma coisa ali à noite para tentar garantir que você consiga dormir um pouco mais do que realmente acordar cedo todos os dias a mais e diminuir o tempo de sono.
0: Muito obrigado e um bom dia para você.
1: Um bom dia a todos.
2: Bom dia. 6:30.
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0: Terça-feira, 8 de setembro de 2026. 13 ex-ministros do Supremo Tribunal Federal enviaram uma carta ao presidente da corte, Edson Fachin, pedindo uma sessão pública urgente para apurar com rigor os fatos que atingem o STF. O texto classifica o momento como a crise mais aguda da história do Supremo. Entre os ministros aposentados que assinam a carta estão Celso de Mello, Nelson Jobim, Ellen Grace, Aires Brito, Joaquim Barbosa e Rosa Weber. Quase metade dos estudantes brasileiros de 15 anos utiliza inteligência artificial generativa semanalmente para fins escolares. É o que revela o relatório inédito do PISA, divulgado nesta terça-feira. A taxa de 48% supera a média de 46% dos países da OCDE. Segundo o estudo, as ferramentas são usadas, sobretudo, para resumos de texto e apoio em redações. O Canadá começou a aplicar hoje novas tarifas de 15%, 25% e até 50% sobre produtos importados dos Estados Unidos. A sobretaxa atinge cerca de 20 bilhões de dólares em mercadorias como aço, alumínio e laticínios. A medida é uma retaliação direta às barreiras comerciais impostas pelo governo de Donald Trump após o fracasso das negociações bilaterais em agosto. Começam hoje as quartas de final da Libertadores e da Copa Sul-Americana. Às 19h, o Fluminense enfrenta o Platense da Argentina no Maracanã. Pela Copa Sul-Americana, o Vasco enfrenta o Santa Fé às 19h na Colômbia. O São Paulo encara o Boca Juniors às 21h30 na Bombonera, em Buenos Aires. E no encerramento da 26ª rodada do Campeonato Brasileiro, o Vitória venceu o Grêmio por 1-0. No horário de Brasília, 6h32.
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0: Falando da Marginal do Rio Pinheiros, já com lentidão para a Zona Sul do Cebolão até a aproximação com a ponte Eusébio Matoso, depois o trânsito libera e aí sem dificuldades. Para Castelo Branco, caminho complicado da ponte Transamérica até a chegada à Cidade Jardim. Da Cidade Jardim até o acesso ali para a rodovia Castelo Branco para a Marginal Tietê, boas condições nesta manhã.
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0: O Brasil subiu no ranking mundial da felicidade e carrega, ao mesmo tempo, 12 milhões de deprimidos no colo. Como é que essas duas verdades cabem no mesmo país? Cabem sim. E sabe por quê? Porque um número mede a sala de visita, o outro mede o quarto escuro. Somos campeões mundiais de sorrir em público e adoecer em particular. E aqui vai uma distinção bem importante. Alegria é como se fosse clima, mas a saúde mental é nossa estrutura. Esse país tropical confunde os dois há séculos. Alegria é o sol que bate na varanda, bonito, real, mas passageiro com um dia de verão. Saúde mental é o alicerce da casa, invisível, silencioso, e quem sustenta tudo quando a tempestade chega. Mas no mundo das redes sociais tem muita gente que tem uma casa de alicerce podre com a varanda mais ensolarada da rua. Uma pessoa pode dançar no bloco e chorar sozinho no Uber voltando para casa. A pesquisa internacional de felicidade entrevista o bloco, mas no particular, até o motorista de aplicativo enxerga a dor de milhões. E tem o outro ranking, o que a gente lidera de verdade, o da ansiedade. O país do carnaval é também o mais ansioso do mundo, festa com alarme ligado. A ansiedade virou o imposto que se paga por performar alegria em tempo integral para os outros. Porque manter o sorriso de fachada cansa, e cansa num lugar que nenhum exame alcança. O brasileiro aprendeu que estar mal é quase uma falha social. Aí responde, tudo ótimo, com a voz embargada, e ninguém confere. Setembro Amarelo começou, e o convite desse mês cabe numa pergunta que o brasileiro quase nunca faz ao outro. Talvez porque tema a resposta. Como você está quando ninguém está vendo? Faz essa pergunta essa semana, para alguém que você ama, e sustenta o silêncio que vier depois, sem pressa de preencher. Tem gente sorrindo no bloco há anos, esperando alguém perguntar pelo quarto escuro.
1: Esse é o Rossandro Klinger, todos os dias conosco aqui no Jornal da CBN. 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
1: 6h39.
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11: Você que precisa passar pela Via Dutra, fique atento aí na mensagem da nossa ouvinte Fátima Guimarães.
12: Bom dia, Milton. Bom dia, Cássia e ouvintes. Meu nome é Fátima Guimarães. Estou trafegando pela Dutra, que está muito ruim, muito carregada, na passagem por Arujá, pela cidade de Arujá. Aconteceu um acidente logo em seguida, depois do radar, antes do pedágio. Passando o radar, o trânsito melhora consideravelmente. Bom dia a todos, excelente semana.
11: Obrigado pela sua participação, Fátima Guimarães.
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1: 6h43.
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11: Hoje chegaremos ao 35º debate dos 50 que nos propusemos fazer ao longo de toda esta eleição. E vamos tratar da questão da segurança pública, tema muito caro a todos que estão nos acompanhando. Todas as pesquisas têm mostrado a enorme preocupação do cidadão brasileiro, de uma maneira geral, para este assunto. E, dentre os temas ligados à segurança pública, o que nós vamos trazer hoje aqui para os nossos debatedores é tratar da questão da federalização ou não da segurança pública. Mantém o modelo atual, com o controle total aí dos estados, trabalha com a federalização, concentrando no governo federal. Essa é a proposta que nós vamos levar aos nossos debatedores logo depois das 8h30 da manhã, nos 50 debates para o Brasil. 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Diga seu nome, de onde você é e para quem você quer fazer a pergunta. 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WhatsApp para mandar a sua pergunta: 989-24-2444, 989-24-2444, DDD 11.
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5: Seis e quarenta e sete.

0: veio a óbito ali no quilômetro 31. A Polícia Militar está atendendo a essa ocorrência, há bloqueio parcial da pista e lentidão na aproximação, principalmente devido à curiosidade do motorista. Atenção na passagem pelo 31 da Anhanguera, no sentido do interior, em Cajamar.
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2: Anota aí mensagem do Eduardo Carlos dos Santos, nosso ouvinte, linha 12 da CPTM, mais uma vez com problemas. E ele pergunta até quando? Diz 10 minutos parado, próxima estação, Tatuapé. Ajuda aí, Milton. Ajuda aí, CPTM.
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2: O Robson Servilha de Itaquaquecetuba acabou de mandar mensagem para cá também, confirmando lentidão na linha 12.
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6: 6h51.
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2: Muito bom dia para você, Marta Gabriel.
8: Bom dia, Milton. Bom dia, Cássia. Nesse friozinho, né?
6: Verdade.
2: Sem dúvida. Marta, ainda nessa madrugada, saiu o resultado do PISA. E uma das informações que chamaram a atenção é que quase metade dos estudantes brasileiros de 15 anos usa inteligência artificial para aprender. O fato é que a inteligência artificial está aí na nossa vida, tem evoluído de uma maneira impressionante. E a dúvida que fica é o que os humanos farão quando a IA fizer tudo melhor.
8: Pois é, Milton. Essa é uma preocupação legítima, né? Porque enquanto nós humanos levamos milhares de anos para chegar até aqui, a IA levou apenas 70 anos, o que equivale ao período de vida de um único indivíduo, né? E nos últimos anos, ela passou a ocupar um papel ativo na sociedade, atuando cada vez mais em todas as áreas, inclusive na educação, né? Que é o que você acabou de falar. A gente tem um uso cada vez mais acentuado entre todas as faixas etárias, inclusive

0: nos jovens. Então, assim, se a gente for pensar no nosso futuro com a IA, é necessário a gente considerar uma transição estrutural de como a sociedade tem funcionado e como a humanidade tem vivido, porque em apenas 3 anos a gente viu a IA adquirir grande parte do conhecimento do mundo, e isso tende a reconfigurar cada vez mais o trabalho humano. E por que que isso importa, né? Nesses últimos 3 anos a gente tem visto essa aceleração, essa penetração, e isso tem uma importância grande nas nossas vidas, porque o trabalho vai muito além de prover o ganha-pão. As pessoas pensam no trabalho como uma forma de ganha-pão, né? Mas ele é também uma condição preponderante para a realização humana. É o trabalho que permite a gente se sentir útil, encontrar sentido para os dias, é a ação transformadora do trabalho sobre a natureza e sobre nós mesmos que revela a nossa humanidade. Então, assim como é, conforme a IA vai avançando, ela pode passar a cumprir a função de ganha-pão do trabalho, mas ela não consegue cumprir a função de dar sentido e realização às nossas vidas. E isso depende da nossa atuação no mundo com ou sem IA, né? Ou seja, depende da gente. Então, o que nos restaria se a IA fizesse tudo, né? Restaria a nossa humanidade e as possibilidades infinitas que podem surgir de um mundo com o máximo de inteligência e o máximo de humanidade combinadas. E nos restaria desenvolver o nosso máximo potencial. E nesse caminho a gente encontra o nosso propósito e o que a gente deve fazer para contribuir. Mas tem uma pergunta aqui, Milton. A gente tem que trabalhar juntos como humanidade para que esse caminho de um futuro super smart e próspero aconteça, e não outras possibilidades de futuros com desigualdade ou competição predatória, né?
1: E como que a gente se prepara para esse futuro, Marta?
0: Então, Cássia, quando a gente diz que a IA tem todo o conhecimento do mundo e ela está cada vez com mais conhecimento mesmo, isso significa que, pelo menos por enquanto, da forma como as coisas estão estruturadas, esse conhecimento também é nosso, porque a gente tem acesso a ele, né? Ele está acessível de forma espetacular hoje e virtualmente para todos. Então, com isso, essa abundância de conhecimentos e habilidades que a IA proporciona não é mais o que nos diferencia como indivíduos, porque ela dá todo esse conhecimento para todos nós. Então, o que nos diferencia agora passa a ser as habilidades e atitudes que a IA não faz, ou seja, as habilidades humanas, atitudes humanas que ganham valor. Então, a nossa educação deve preparar a gente para essas habilidades que incluem criatividade, colaboração, adaptabilidade, resiliência, várias outras, mas eu dou um destaque especial para o pensamento crítico, porque conforme a IA executa cada vez mais a gente precisa de discernimento para entender o que está acontecendo, direcionar e avaliar o que a IA faz e para atuar melhor com ela.
2: Marta Gabriel, muito obrigado pela conversa de hoje, conversa que também serve de convite para que as pessoas ouçam um novo episódio do Futuramente, que já está no ar. Vocês conversam com André Sugawara e falam aí sobre o futuro do corpo biotech. É bom assunto, já está à disposição lá na nossa plataforma de podcast no Futuramente. Até mais.
0: Até mais.
1: Até.
2: Na sequência, a gente tem o repórter CBN e logo depois, para você que está nos acompanhando aí no radinho de pilha ou no rádio do seu carro, você tem o horário eleitoral obrigatório. 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Mas antes, repórter CBN.
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0: Terça-feira, 8 de setembro de 2026. A principal avaliação de educação no mundo aponta que a aprendizagem no Brasil vive um cenário de estabilidade desde 2015 em um patamar baixo de desempenho. Numericamente, a nota do país no Programa Internacional de Avaliação de Estudantes de 2025, PISA, divulgada nesta terça, cresceu 6 pontos em ciências e caiu 2 em leitura e matemática na comparação com a última edição, de 2022. No cenário global, a média da OCDE, um fórum de países ricos, tem vivido nos dois últimos ciclos uma diminuição histórica de aprendizagem registrada. O grupo de 23 nações que participam da prova desde a criação do PISA em 2000 atingiu o menor patamar de ensino nas 3 competências analisadas. A Justiça de São Paulo interroga hoje o tenente-coronel Geraldo Leite Rosa Neto. Ele é acusado de matar a esposa e policial militar Gisele Alves Santana com um tiro na cabeça. O depoimento presencial do oficial da PM é a última etapa, antes da decisão, que definirá se o réu vai ser submetido a júri popular. O tenente-coronel está preso, mas nega que tenha cometido o crime. No horário de Brasília, 6h58.
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1: Muito bom dia a você que escolheu ficar mais bem informado ouvindo o Jornal da CBN na manhã desta terça-feira, 8 de setembro de 2026, quando faltam 26 dias para a eleição em primeiro turno, dia 4 de outubro. E nós tivemos ontem a divulgação de mais uma pesquisa Quest para a presidência da República. O Felipe Igreja está em Brasília e traz os principais números. Bom dia para você, Felipe.
2: Bom dia, Milton. Bom dia a todos que nos acompanham. A pesquisa Quest, divulgada ontem à noite, mostra que o presidente Lula, do PT, e Flávio Bolsonaro, do PL, aparecem empatados em um eventual segundo turno com 41% das intenções de votos dos eleitores. Esse é o primeiro empate numérico entre os dois candidatos desde março deste ano. Lula depois chegou a abrir 8 pontos do adversário em julho, com 45% contra 37% de Flávio, mas de lá para cá a diferença foi caindo e agora os dois voltam a ficar numericamente empatados. No primeiro turno, Lula aparece com 36% das intenções de voto, enquanto Flávio Bolsonaro tem 29%. No terceiro lugar está Augusto Cury, do Avante, com 8%. Já Renan Santos, do Missão, Ronaldo Caiado, do PSD, marcam 3% e Romeu Zema, do Novo, 2%. A margem de erro da pesquisa é de 2 pontos percentuais para mais ou para menos. Essa foi a primeira pesquisa do Instituto Quest totalmente feita após a crise entre os ministros do Supremo Tribunal Federal escalar com um pedido de Alexandre de Moraes para investigar André Mendonça. Os números mostram que a aprovação do governo Lula recuou no período avaliado, mas dentro da margem de erro. Agora, 50% desaprovam o governo, enquanto 43% aprovam, diferença de 2 pontos em relação à pesquisa anterior. Só que, desde julho, a aprovação do petista caiu de 48% para 43%, enquanto a desaprovação de Lula passou de 47% para 50%. A preocupação com a corrupção aumentou 6 pontos percentuais entre o eleitorado brasileiro, indo de 14% para 20%. Outros pontos da pesquisa indicam que, apesar do bom momento econômico, como o desemprego, inflação em baixa e aumento da renda, apenas 10% dizem que a renda aumentou mais que o custo de vida. Apesar do governo ter feito o Desenrola 2.0, também cresceu no último mês o percentual de eleitores que dizem ter dívidas. Esse número agora chega a 72%. A Quest ouviu 2.004 eleitores entre os dias 3 e 6 de setembro. A pesquisa foi encomendada pelo jornal O Globo e pela TV Globo. A margem de erro é de 2 pontos percentuais para mais ou para menos e o nível de confiança é de 95%. A pesquisa está registrada no TSE com o protocolo BR-01720/2026. Milton.
1: Propósito dessa pesquisa Quest, Felipe Nunes, que é da Quest, em artigo escrito na edição de hoje do jornal O Globo, chama a atenção que, faltando menos de 30 dias para o primeiro turno, a disputa segue calcificada e acirrada. São as expressões que ele utilizou. Não é um empate circunstancial. Ele aparece em praticamente todas as dimensões que ajudam a medir a força dos dois principais candidatos. Estamos nos referindo a Lula e Flávio Bolsonaro. Diz aqui Felipe Nunes que Lula tem hoje potencial de voto de 44% e rejeição de 53%. Flávio Bolsonaro, potencial de 40% e rejeição de 55%. As diferenças estão na margem de erro. Até o medo, sentimento que tem organizado boa parte da polarização, chegou ao equilíbrio. 43% dizem temer mais a volta da família Bolsonaro ao poder e 43% temem mais a continuidade de Lula. Essa simetria vai se tornando cada vez mais evidente a cada nova pesquisa que é publicada. Agora são 7h04.
3: 13 ex-ministros do Supremo Tribunal Federal enviaram uma carta ao presidente da corte, Edson Fachin, pedindo uma sessão pública urgente para apurar com rigor os fatos que atingem o STF.
1: O texto classifica o momento como a crise mais aguda da história do Supremo.
3: Entre os ministros aposentados que assinam o documento estão Celso de Mello, Nelson Jobim, Ellen Grace, Aires Brito, Joaquim Barbosa e Rosa Weber.
1: O presidente nacional da OAB, Beto Simonetti, defendeu respostas rápidas e claras do Supremo para preservar a confiança pública e a estabilidade democrática.
3: Simonetti ressaltou que eventuais desvios devem ser apurados com o mesmo rigor aplicado a qualquer decisão.
4: O Brasil vive um momento que exige serenidade, transparência e respostas. Por isso mesmo, precisamos de respostas rápidas e claras do Supremo Tribunal Federal. Não para enfraquecê-lo, mas justamente para preservá-lo. Porque a confiança nas instituições é indispensável à estabilidade social e democrática do país. Nenhuma instituição pode abrir mão da admiração e da confiança da sociedade. E quando essa confiança é abalada, é dever de todos trabalhar para restabelecê-la.
1: Em meio a essa tensão no STF, o ministro Edson Fachin cancelou uma audiência que teria amanhã com o presidente da OAB, Beto Simonetti, esse que você acabou de ouvir. Apesar do cancelamento, Simonetti convocou uma reunião extraordinária do Colégio de Presidentes das Seccionais da Ordem. O presidente do STF deve decidir nesta semana o futuro do relatório da Polícia Federal, que revelou mensagens trocadas entre Daniel Vorcaro e Alexandre de Moraes. O ministro avalia se leva o caso ao plenário, se decide de forma individual ou se assume parte da investigação do Banco Master, que envolve integrantes do STF.
5: O presidente do Supremo Tribunal Federal, Edson Fachin, deve decidir nesta semana se levará ao plenário o relatório da Polícia Federal que revelou mensagens enviadas pelo banqueiro Daniel Vorcaro a um número atribuído ao ministro Alexandre de Moraes. Entre os diálogos está um trecho no qual Vorcaro pede orientação sobre se deveria deixar o país. O documento foi liberado para julgamento no domingo pelo ministro André Mendonça, que é o relator das investigações das fraudes financeiras envolvendo o Banco Master. Cabe agora a Fachin definir se o caso será analisado pelo plenário e quando isso ocorrerá. Segundo interlocutores ouvidos pela CBN, Fachin avalia diferentes possibilidades. Uma delas é submeter o relatório aos 10 ministros que atualmente integram a corte. Outra seria tomar uma decisão individual. O presidente do STF tem conversado informalmente com integrantes do tribunal antes de definir qual caminho seguirá. Ainda há uma terceira hipótese, que seria Fachin assumir a relatoria do inquérito sobre o Banco Master, que hoje é conduzido por André Mendonça. Interlocutores do Supremo consideram essa possibilidade mais delicada, porque a mudança poderia aprofundar a crise interna. Outro ponto é que Mendonça não sinaliza que pretenda abrir mão do caso. Uma alternativa seria Fachin manter sob sua responsabilidade apenas a parte da investigação que menciona integrantes do STF, entre eles Alexandre de Moraes e Dias Toffoli, enquanto Mendonça continuaria à frente do restante do inquérito. O advogado Fábio Souto, que é especialista em tribunais superiores, afirma que o plenário pode arquivar a investigação por um erro na forma da condução do processo.
6: A revelação das supostas mensagens trocadas entre o banqueiro Daniel Vorcaro e o ministro Alexandre de Moraes deveriam ser investigadas no foro competente, que é o plenário do Supremo Tribunal Federal, porém, nos parece, a princípio, que há aí algum erro de forma ou que pode, eventualmente, levar o plenário do Supremo a arquivar essa investigação.
5: A tendência é de que Fachin leve o caso ao plenário. Se isso acontecer, os ministros terão que decidir primeiro sobre a validade do relatório produzido pela Polícia Federal a pedido de Mendonça. O principal questionamento é se o ministro poderia ter solicitado o levantamento, já que o material envolve outro integrante da corte. Se o plenário considerar o relatório válido, uma nova etapa poderá discutir uma eventual inclusão de Moraes entre os investigados. O caso também provocou uma reação de Moraes, que pediu a Fachin uma investigação contra Mendonça por supostos indícios de improbidade administrativa e abuso de autoridade. Com colaboração de Isis Tassiarini, de Brasília, João Rosa.
3: E nós temos mais informações a respeito dos desdobramentos da crise no STF e a interligação desse tema com as eleições. Quem está conosco é o Lucas Taveira. Bom dia, Lucas.
7: Isso mesmo, viu, Cássia? Bom dia para você, para o Milton, todo mundo ligado aqui na CBN. Manifestantes bolsonaristas se reuniram na Avenida Paulista no dia da independência, nesta segunda-feira, em ato convocado pelo candidato à presidência pelo PL, Flávio Bolsonaro. O público ocupou pelo menos 4 quarteirões da avenida. A estimativa oficial do público, divulgada pelo monitor do debate político da USP, aponta que o pico de presença no evento foi de 28 mil pessoas. O ato contou com bandeiras do Brasil, Estados Unidos e Israel. Os manifestantes também exibiram bonecos infláveis com críticas a Lula e exaltando Donald Trump e André Mendonça. Durante a fala, o senador buscou relacionar o presidente Lula com o ministro Alexandre de Moraes, após a revelação de mensagens trocadas entre o ministro e o banqueiro Daniel Vorcaro. Flávio também defendeu a saída de Moraes do Supremo e criticou o julgamento dos envolvidos nos atos de 8 de janeiro, que classificou como uma farsa.
8: Quem vota em Lula está votando em Alexandre de Moraes. Nós não vamos permitir que o Lula indique mais 4 Alexandres de Moraes para o Supremo Tribunal Federal. Eu vou indicar 5 ministros para o Supremo Tribunal Federal, porque Alexandre de Moraes vai cair.
7: Bom, Cássio, o governador Tarcísio de Freitas, candidato à reeleição em São Paulo pelo Republicanos, disse que revelações recentes sobre relação entre Moraes e Vorcaro exigem resposta. O governador adotou um tom mais ameno no 7 de setembro deste ano, em comparação com o mesmo evento no ano passado. Se em 2025 ele usou termos como tirania e ditadura ao se referir ao ministro, desta vez ele cobrou resposta institucional e disse que ninguém está acima da lei. A ausência da ex-primeira-dama Michele Bolsonaro foi um dos pontos de atenção. Flávio Bolsonaro enfrenta cobranças internas pela participação de aliados na campanha presidencial. Antes da manifestação, um grupo de esquerda com faixas contra o governador Tarcísio de Freitas foi impedido de ocupar ali na Avenida Paulista. A polícia militar chegou a usar gás lacrimogêneo para dispersar esses manifestantes. Cássia?
3: Muito obrigada, esse foi o Lucas Taveira.
1: E as críticas ao STF e a Alexandre de Moraes, especialmente, foram a tônica das falas dos candidatos à presidência nesse 7 de setembro. O candidato Renan Santos, do Missão, também fez um ato em São Paulo e pediu a saída de Alexandre de Moraes e outras autoridades.
9: A imediata saída de Dias Toffoli e Alexandre de Moraes do STF. A imediata saída de Andrei Rodrigues da Direção-Geral da Polícia Federal. A imediata saída de Paulo Gonê da PGR. A manutenção das investigações sobre o Banco Master, custe a quem custar, pegando absolutamente todos os líderes políticos, empresariais e do meio jurídico brasileiro.
3: O candidato do Novo, Romeu Zema, também promoveu um ato em São Paulo para defender mudanças no Supremo Tribunal Federal.
10: Já falei que eu quero alguém acima de 60 anos, de preferência que venha do mundo acadêmico para somar no Supremo. Mulheres, as mulheres são mais honestas, estão diminuindo. Eu fui o governador que mais nomeou mulheres. Quero também acabar com as decisões monocráticas. Vamos ter que debater.
1: No Rio de Janeiro, o candidato do Avante, Augusto Cury, fez uma caminhada com apoiadores em Copacabana para defender a saída do ministro Alexandre de Moraes.
11: Eu quero, sem acusar ninguém, que o STF ou, em destaque, alguns membros prestem todas as contas necessárias para o seu patrão, que é o contribuinte. Quem deve tem que ser condenado. O Brasil não suporta mais tanta corrupção.
3: O presidente Lula acompanhou o desfile de 7 de setembro na esplanada dos ministérios, ao lado dos chefes dos poderes, buscando reaproximação com o Congresso. A celebração, no entanto, foi marcada pela ausência de ministros do STF ligados ao governo, como Alexandre de Moraes. O desfile adotou um tom mais sóbrio, evitando qualquer tipo de irregularidade em meio ao período eleitoral, mas destacou pautas centrais da agenda de Lula, como a soberania nacional e o combate à violência contra as mulheres.
12: Há menos de um mês das eleições, o presidente Lula participou do desfile do 7 de setembro ao lado de todos os chefes dos poderes da República, do presidente do Supremo Tribunal Federal, Edson Fachin, da Câmara, Hugo Mota, e do Senado, Davi Alcolumbre. Mais um gesto de demonstrar a aproximação do governo com o Congresso depois de 3 meses de afastamento. Mas, em plena crise institucional do STF, a ala de ministros mais próxima a Lula não compareceu ao desfile, como Alexandre de Moraes, Gilmar Mendes e Cristiano Zanin. Tradicionalmente, o Palácio do Planalto convida todos os integrantes do STF e, em 2024, Alexandre de Moraes esteve na esplanada e foi ovacionado pelo público. Neste ano, chamou a atenção os cumprimentos e conversas reservadas entre as autoridades. Mas Fachin adotou uma postura mais reservada. Cumprimentava quem chegava, porém não participou das conversas e ficou ao lado da esposa. Já o diretor-geral da Polícia Federal, Andrei Rodrigues, esteve nas rodas de conversas, inclusive com Davi Alcolumbre. Andrei foi citado pelo banqueiro Daniel Alvorcaro em depoimento ao gabinete do ministro André Mendonça. Já o advogado-geral da União, Jorge Messias, que foi rejeitado pelo Senado à vaga no Supremo, cumprimentou Alcolumbre na chegada com um abraço. O presidente do Congresso foi o principal articulador para barrar a indicação de Messias à vaga ao STF. Apesar do tom mais institucional do evento, Lula levou para a esplanada os principais temas da campanha à reeleição, a soberania nacional e o combate ao fim da violência contra as mulheres. Mas, para evitar contestações no Tribunal Superior Eleitoral, o Palácio do Planalto evitou qualquer movimento político. Não teve nenhuma referência às cores do PT nem bandeiras partidárias. Apesar disso, em vários momentos, o público entoou gritos de fim da escala 6x1, a proposta de emenda à Constituição que foi aprovada na semana passada pela CCJ e que agora precisa passar pelo plenário do Senado, o que deve ficar só para depois do primeiro turno. Enquanto o desfile acontecia, nas proximidades da esplanada, manifestantes pediram a saída do ministro do STF, Alexandre de Moraes, e de Alcolumbre da presidência do Senado. Também foi realizado o grito dos excluídos, mas sem nenhuma ocorrência. De Brasília, Isa Stasiarini.
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1: Nós temos agora 7h17. Apesar de avanços nas últimas 2 décadas, estudantes brasileiros ainda seguem bem abaixo da média dos países ricos no PISA, que é o exame internacional que mede as habilidades de alunos de 15 anos em matemática, leitura e ciência. O Brasil aparece no 7º lugar entre os que mais evoluíram em leitura e matemática, e em 8º lugar na evolução em ciências. Apesar disso, a diferença para os países da OCDE é de 92 pontos em matemática, 77 pontos em ciências e 58 em leitura.
13: Apesar de avanços nos últimos 20 anos, o Brasil ainda segue bem distante da média dos países desenvolvidos no PISA, exame internacional que mede as habilidades dos estudantes em leitura, matemática e ciências. Em 2025, os estudantes brasileiros alcançaram 408 pontos em leitura, 377 em matemática e 409 em ciências. Na média da OCDE, grupo dos países mais desenvolvidos, os resultados foram de 466 pontos em leitura, 469 em matemática e 486 em ciências. A diferença, portanto, é de 92 pontos em matemática, 77 pontos em ciência e 58 em leitura. Apesar do Brasil continuar atrás, houve evolução em relação a 2006. Em leitura, a pontuação passou de 393 para 408 pontos, um aumento de 15 pontos. Em matemática, subiu de 370 para 377, avanço de 7 pontos. Já em ciências, o crescimento foi de 390 para 409 pontos, alta de 18 pontos. O país aparece em 7º lugar entre os maiores ganhos em leitura. leitura, também em sétimo em matemática e em oitavo em ciências. O PISA avaliou estudantes de 15 anos em séries que ficam entre a conclusão do ensino fundamental 2 e o início do ensino médio. A amostra brasileira reuniu mais de 30 mil estudantes, mais de 70% deles de escolas públicas estaduais. Para Sônia Dias, gerente de desenvolvimento e soluções do Itaú Social, o país precisa ainda de um esforço de aprendizagem para alcançar a média dos países da OCDE.
14: O Brasil tem avançado e avançado bastante em relação aos outros países que também são avaliados no PISA, tanto em leitura quanto em matemática. Mas, de fato, o nosso avanço ainda nos deixa atrás da média OCDE e entre os últimos países em termos de avaliação. O que quer dizer que continua sendo muito preocupante os nossos dados de aprendizagem, no fundo, a aprendizagem dos nossos estudantes. Para fazer um avanço e que a gente realmente saia ali dos últimos lugares, chegue numa média OCDE, nós precisamos de um esforço muito concentrado.
13: O estudo também apresenta mudanças no ambiente escolar brasileiro. Em 2025, 81% dos estudantes estavam em escolas com algum tipo de restrição ao uso de celulares, contra 37% em 2022. O percentual brasileiro ficou acima da média da OCDE, de 49%. Apesar das dificuldades acadêmicas, os estudantes brasileiros demonstraram uma percepção relativamente positiva sobre a escola. Apenas 16% disseram considerar a escola uma perda de tempo, percentual inferior aos 24% registrados na média da OCDE. O levantamento também aponta que os estudantes que valorizam a educação e não veem a escola como perda de tempo obtêm, em média, 35 pontos a mais em ciências. De Brasília, Felipe Igreja.
1: Dois pontos aqui que eu gostaria de compartilhar com você ainda a partir do PISA. Ainda hoje nós vamos trazer alguns outros dados que fazem parte desse longo estudo que foi divulgado ainda nessa madrugada, que fala dessa relação dos estudantes brasileiros com a inteligência artificial. E o segundo aspecto que eu queria chamar a atenção é com base no que o especialista em educação, Antônio Góes, escreveu ontem na sua coluna no jornal O Globo. Ele fala que o resultado do PISA deve servir para cobrar mudanças na educação brasileira, mas não para alimentar diagnósticos fáceis em plena campanha eleitoral, que acaba sendo muito comum, infelizmente. O Brasil investe em educação uma parcela do PIB próxima à de países desenvolvidos. Esses números isolados, ou esse número isolado, engana, diz o Antônio Góes. Quando o cálculo considera o gasto por aluno e o poder de compra, o investimento brasileiro corresponde a cerca de um terço da média da OCDE. Há também um atraso histórico que não desaparece de uma eleição para outra. E ele lembra, principalmente, entre outros aspectos, que o fato do Brasil participar do PISA é um ato de coragem também, à medida que você entra num rol de países que têm alto investimento e desenvolvimento. Ou seja, países mais ricos geralmente é que fazem parte desse quadro. 7h22.
3: Nós temos agora informações sobre um caso do fim de semana na Grande São Paulo. Um policial militar foi preso sob a suspeita de matar a própria esposa. Lucas Taveira.
15: Cássia, esse policial é o Vinícius Costa Silva, de 26 anos. O mandado de prisão temporária foi expedido pela Justiça de São Paulo, a pedido da Polícia Civil, enquanto o velório da vítima acontecia nesta segunda-feira. Vítima essa, Larissa Cruz Morata, de 29 anos. Segundo a Secretaria da Segurança Pública, a prisão foi decretada depois que as investigações apontaram indícios de uma infração penal. A investigação encontrou inconsistências para a versão de suicídio apresentada pelo PM e pela irmã dele, que também estava na casa do casal na manhã de domingo. A técnica em radiologia foi encontrada com um tiro na cabeça dentro do banheiro da casa onde morava com a arma do marido. No depoimento, o PM disse que horas antes da morte tinha dito à mulher que queria terminar o relacionamento. O policial contou que a conversa com Larissa sobre a separação e disse que ela poderia continuar trabalhando na farmácia que os dois mantinham em Taboão da Serra. A TV Globo teve acesso ao depoimento e, segundo o soldado, a mulher ficou abalada e se suicidou após ele dizer que não a amava mais. A família contesta essa versão sobre o suicídio. Diz que ela vivia uma fase feliz e que havia planejado realizar procedimentos estéticos. Os parentes também disseram que o casal havia se mudado para o imóvel havia menos de um mês. Segundo a Secretaria da Segurança Pública, a Polícia Civil aguarda a conclusão dos laudos periciais. O caso foi registrado como morte suspeita a esclarecer. O policial militar foi apresentado pela Corregedoria da Polícia Militar e encaminhado ao presídio militar Romão Gomes, na zona norte da capital.
3: O policial, então, segue preso e hoje, aliás, acontece um interrogatório de um caso muito semelhante do tenente-coronel Geraldo Leite Rosa Neto, ele que é acusado de matar a esposa, também policial militar Gisele Alves Santana, com um tiro na cabeça.
1: Reforço o convite para você participar aqui do Jornal da CBN, mandando suas mensagens, sim, para o WhatsApp 99911-9981. DDD11 na frente, e com isso você conversa conosco, dizendo o que está acontecendo aí na sua região e dando a sua opinião também sobre esses diferentes fatos que nós estamos tratando aqui. Hoje nós falamos sobre STF, campanha eleitoral, pesquisa eleitoral, PISA e agora também a violência contra a mulher. Assunto para você comentar conosco.
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0: 7h25. Problemas na linha 12 de trens. Nós temos mensagem agora. Vários ouvintes já tinham escrito aqui pra gente. Já trouxemos a informação. O Robson Sevilha nos atualiza. Trem parando a todo momento. Muito lento mesmo. Vamos saber qual é a situação agora por lá. E quem conta pra gente é o Guilherme Gimenez. Diga, Guilherme.
1: Vamos lá, Cássia. A gente entrou em contato com a assessoria da CPTM, que informou que na manhã desta terça-feira, por volta das 6h40, um trem da linha 12 Safira, que seguia no sentido Brás, apresentou uma falha pontual e precisou ser desembarcado na estação Tatuapé. Questionei a CPTM sobre qual foi essa falha e eles disseram que foi falha de tração. Os passageiros seguiram viagem em outra composição. Por isso, os trens circulam em via única na região de Tatuapé, com velocidade reduzida e também maior tempo de parada entre as estações Brás e Engenheiro Goulart. E vale lembrar, Cássia, que ontem também tivemos problemas na linha 12 Safira da CPTM, que entre as 9h15 e as 11h11 da manhã, os trens circularam em via única devido a uma falha no sistema de energia entre as estações São Miguel Paulista e Engenheiro Goulart. A gente segue de olho e em contato com a CPTM, esperando, né, a famosa nota de normalização. Cássia.
0: Vamos aguardar. Enquanto isso, agradeço aos ouvintes que estão nos ajudando a saber como está a situação por lá agora, por enquanto, bastante ruim.
2: E a situação do trânsito nesta terça-feira pela manhã, primeiro dia útil da semana, Jaime Sampaio vai nos ajudar a entender como está a capital paulista e os arredores de São Paulo. Bom dia, Jaime.
3: Bom dia, Milton. Bom dia, Cássia e aos ouvintes da CBN. Olha, a volta do feriado está tendo um dia normal. O ouvinte encontra dificuldade pela marginal do Rio Pinheiros, da saída da Zona Sul, desde a Ponte Transamérica até a passagem pela Verbo Divino. Depois, volta a encontrar dificuldade da Ponte Estaiada até a Cidade Jardim. E quem segue na direção de Interlagos, no sentido Zona Sul, encontra problemas pela marginal do Rio Pinheiros, especialmente do Cebolão até a passagem pela Ponte do Jaguaré. Depois, o trânsito é intenso, com alguns pontos de parada, até o acesso à Avenida dos Bandeirantes pela Ponte Ari Torres.
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0: Temos mensagem de ouvinte reclamando do metrô de São Paulo nesta manhã, linha 3 vermelha. O nosso ouvinte, que não se identificou, escutou a informação que é a seguinte: por causa de falha na via, na estação Vila Matilde, trem está circulando com maior tempo de parada. E ele acrescenta aqui: lotação no nível máximo dentro do vagão. Muito obrigada aqui ao nosso ouvinte. A gente vai entrar em contato com o metrô para saber o que está acontecendo exatamente por lá.
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0: Vamos dar uma olhada no tempo aqui em São Paulo. Por enquanto, céu encoberto, 12 graus.
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0: 7:30.
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0: Terça-feira, 8 de setembro de 2026. O presidente do STF, Edson Fachin, cancelou a reunião que teria nesta quarta-feira com o presidente da OAB, Beto Simonetti, para tratar da crise envolvendo os ministros Alexandre de Moraes e André Mendonça. Fachin se desculpou pelo adiamento, ainda sem nova data marcada. Apesar disso, a OAB convocou uma reunião extraordinária do Colégio de Presidentes das Seccionais e reiterou a cobrança por apurações rigorosas, isentas e sem privilégios sobre a conduta dos magistrados. O Brasil manteve o baixo desempenho registrado desde 2015 na avaliação internacional aplicada a estudantes de 15 anos. 10 anos mais tarde, o PISA de 2025 registrou quase 44% dos alunos brasileiros abaixo do nível mínimo de proficiência em matemática, leitura e ciências. Ainda assim, pontuou mais que o dobro da média da OCDE. As notas ficaram estáveis em relação a 2022. Pela primeira vez, o PISA também avaliou a resolução de problemas com ferramentas computacionais. O Brasil marcou 406 pontos, abaixo da média de 500 da OCDE. Os preços do petróleo atingiram o maior nível em 6 semanas após o Irã ameaçar atacar instalações de energia no Oriente Médio em resposta a novas ofensivas dos Estados Unidos. A escalada de quase 20 pontos percentuais no mês aumentou o temor de que o conflito provoque novas interrupções no fornecimento da commodity. O petróleo do tipo Brent, que é referência internacional, ultrapassou os 99 dólares por barril. No horário de Brasília, 7h32.
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1: Destaco agora o caminho pela Avenida Professor Francisco Morato, lenta já a partir da passagem pela Guilherme Dumont Vilares. O ouvinte já encontra dificuldades ali até a passagem pela estação Vila Sônia do metrô. Depois o caminho é mais tranquilo, mas volta a encontrar dificuldade o ouvinte que segue no cruzamento com a Avenida Jorge João Saad, perdão. Mais à frente, lentidão novamente pela professora Francisco Morato, já no acesso a Eusébio Matoso.
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2: 7h34.
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4: Muito bom dia a você que escolheu ficar mais bem informado, sintonizando o Jornal da CBN, nesta manhã de sexta-feira, 4 de setembro de 2020. 4 de setembro, não.
2: 8.
4: Dia 8 de setembro de 2026. Você que até agora há pouco estava acompanhando o horário eleitoral obrigatório no rádio e na TV, agora segue aqui com as notícias e a atualização das notícias no Jornal da CBN. Voltamos a acionar o Felipe Igreja, que tem os dados da Pesquisa Quest. Felipe.
5: Milton, pesquisa Quest divulgada ontem à noite mostra que o presidente Lula do PT e Flávio Bolsonaro do PL aparecem empatados em um eventual segundo turno com 41% das intenções de votos dos eleitores. Esse é o primeiro empate numérico entre os dois candidatos desde março de 2026. Depois disso, Lula chegou a abrir 8 pontos do adversário na pesquisa divulgada no final de julho, com 45% contra 37% de Flávio. Mas de lá para cá, a diferença foi caindo e agora os dois voltam a ficar numericamente empatados. No primeiro turno, Lula aparece com 36%, enquanto Flávio Bolsonaro tem 29%. No terceiro lugar está Augusto Cury, do Avante, com 8%. Já Renan Santos, do Missão, e Ronaldo Caiado, do PSD, marcam 3% e Romeu Zema, do Novo, 2%. A margem de erro do levantamento é de 2 pontos percentuais para mais ou para menos. Foi a primeira pesquisa do Instituto Quest totalmente feita após a crise entre os ministros do Supremo Tribunal Federal escalar com o pedido de Alexandre de Moraes para investigar André Mendonça. Os números mostram que a aprovação do governo do presidente Lula recuou no período avaliado, mas dentro da margem de erro. Agora, 50% desaprovam o governo, enquanto 43% aprovam. São 2 pontos de diferença em relação ao levantamento anterior. Só que desde julho, a aprovação do petista caiu de 48% para 43% e a desaprovação subiu de 47% para 50%. A pesquisa mostra também que a preocupação com a corrupção aumentou 6 pontos percentuais entre o eleitorado brasileiro, indo de 14% para 20%. Outros pontos da pesquisa indicam que, apesar do bom momento econômico, com desemprego e inflação em baixa e aumento da renda, apenas 10% dos entrevistados dizem que a renda aumentou mais que o custo de vida. Apesar do governo também ter feito o Desenrola 2.0, cresceu no último mês o percentual de eleitores que dizem ter dívidas e o patamar agora chega a 72%. A Quest ouviu 2.004 eleitores entre os dias 3 e 6 de setembro. A pesquisa foi encomendada pelo jornal O Globo e pela TV Globo e o nível de confiança é de 95%. A pesquisa está registrada no TSE com o protocolo BR-01720/2026. Milton.
4: Esse foi o Felipe Igreja, agora que são 7 horas e 37 minutos.
2: 13 ex-ministros do Supremo Tribunal Federal enviaram uma carta ao presidente da corte, Edson Fachin, pedindo uma sessão pública urgente para apurar com rigor os fatos que atingem o STF.
4: O texto classifica o momento como a crise mais aguda da história do Supremo.
2: Entre os ministros aposentados que assinam o documento estão Celso de Mello, Nelson Jobim, Ellen Grace, Aires Brito, Joaquim Barbosa e Rosa Weber.
4: O presidente nacional da OAB, Beto Simonetti, defendeu respostas rápidas e claras do Supremo para preservar a confiança pública e a estabilidade democrática.
2: Simonetti ressaltou que eventuais desvios devem ser apurados com o mesmo rigor aplicado a qualquer cidadão.
6: O Brasil vive um momento que exige serenidade, transparência e respostas. Por isso mesmo, precisamos de respostas rápidas e claras do Supremo Tribunal Federal. Não para enfraquecê-lo, mas justamente para preservá-lo, porque a confiança nas instituições é indispensável à estabilidade social e democrática do país. Nenhuma instituição pode abrir mão da admiração e da confiança da sociedade. E quando essa confiança é abalada, é dever de todos trabalhar para restabelecê-la.
4: Em meio à crise no STF, o ministro Edson Fachin cancelou a audiência que teria amanhã com o presidente do OAB, Beto Simonetti.
2: Apesar do cancelamento, Simonetti convocou uma reunião extraordinária do Colégio de Presidentes das Seccionais da Ordem.
4: Alexandre de Moraes foi o principal alvo das manifestações promovidas pelos partidos de oposição em 9 capitais.
2: Em São Paulo, o comício convocado pelo candidato do PL, Flávio Bolsonaro, reuniu quase 30 mil pessoas na Avenida Paulista, segundo contagem da USP.
4: Durante o protesto, o senador tentou associar o ministro do STF ao presidente Lula.
7: Quem vota em Lula está votando em Alexandre de Moraes. Nós não vamos permitir que o Lula indique mais 4 Alexandres de Moraes para o Supremo Tribunal Federal. Eu vou indicar 5 ministros para o Supremo Tribunal Federal, porque Alexandre de Moraes vai cair.
2: O candidato Renan Santos, do Missão, também fez um ato em São Paulo e pediu a saída de Alexandre de Moraes e outras autoridades.
8: A imediata saída de Dias Toffoli e Alexandre de Moraes do STF. A imediata saída de Andrei Rodrigues da Direção-Geral da Polícia Federal. A imediata saída de Paulo Gonet da PGR. A manutenção das investigações sobre o Banco Master, custe a quem custar, pegando absolutamente todos os líderes políticos, empresariais e do meio jurídico brasileiro.
4: O candidato do Novo, Romeu Zema, também promoveu um ato em São Paulo para defender mudanças no STF.
9: Já falei que eu quero alguém acima de 60 anos, de preferência que venha do mundo acadêmico para somar no Supremo. Mulheres, as mulheres são mais honestas, estão diminuindo. Eu fui o governador que mais nomeou mulheres. Quero também acabar com as decisões monocráticas. Vamos ter de debater.
2: No Rio de Janeiro, o candidato do Avante, Augusto Cury, fez uma caminhada com apoiadores em Copacabana para defender a saída do ministro Alexandre de Moraes.
10: Eu quero, sem acusar ninguém, que o STF ou, em destaque, alguns membros, prestem todas as contas necessárias para o seu patrão, que é o contribuinte. Quem deve tem que ser condenado. O Brasil não suporta mais tanta corrupção.
4: O candidato Lula participou do desfile do 7 de setembro em Brasília ao lado dos presidentes do STF, Edson Fachin, da Câmara e Hugo Mota, e do Senado, Davi Alcolumbre.
2: O presidente não fez discurso, mas postou no X uma mensagem em defesa da soberania e com críticas aos que ele chamou de falsos patriotas.
4: Agora são 7 horas e 41 minutos.
2: Educação também é um destaque no noticiário hoje. Quase metade dos estudantes brasileiros de 15 anos usa a inteligência artificial para aprender.
4: É o que aponta o Programa Internacional de Avaliação de Alunos, divulgado nesta madrugada.
2: É a primeira vez que o uso de IA generativa na rotina escolar foi avaliado pelo PISA.
4: A pesquisa revelou que 48% dos estudantes brasileiros recorre a ferramentas como o ChatGPT. Ao menos uma vez por semana.
2: O índice supera ligeiramente a média de 46% registrada entre os países membros da OCDE.
4: Apenas 11% dos estudantes no Brasil declararam nunca usar a tecnologia para atividades acadêmicas.
2: O hábito de pedir resumos de leituras escolares atinge 31% dos alunos no Brasil, praticamente empatado com o exterior.
4: Por outro lado, para redigir redações inteiras do início ao fim, o índice nacional fica em 27%, abaixo dos 29% observados nos países desenvolvidos.
2: O relatório revelou que 81% dos alunos brasileiros frequentam escolas com algum tipo de veto ao uso de celulares, contra 37% registrados em 2022.
4: A taxa é bem superior à média da OCDE, que é de 49%.
2: O ranking do PISA também mostra que o Brasil avançou nos últimos 20 anos em leitura, matemática e ciências, mas continua distante da média dos países desenvolvidos.
4: Agora são 7 horas e 43 minutos.
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4: Hoje, excepcionalmente, estamos sem a Miriam Leitão. Eu trago aqui no Noticiário Internacional informação sobre a reação do governo do Canadá às tarifas impostas pelos Estados Unidos. O Canadá aumenta hoje as tarifas sobre centenas de produtos importados dos Estados Unidos. As alíquotas vão variar de 15% a 50%. Entre os produtos atingidos estão motocicletas, cosméticos, queijos e itens de aço. O imposto sobre alguns produtos siderúrgicos americanos vai dobrar, passará de 25% para 50%. A decisão é uma resposta às tarifas impostas pelo governo de Donald Trump sobre cerca de 20 bilhões de dólares em mercadorias canadenses. A reação do Canadá deve atingir principalmente exportadores de estados americanos como Michigan e Ohio. Os dois mantêm um comércio intenso com o Canadá e terão disputas eleitorais apertadas em novembro. O governo Trump já ameaçou responder com novas tarifas e até proibir a importação de determinados produtos canadenses. As negociações entre os dois países chegaram a avançar, mas fracassaram no mês passado. O primeiro-ministro canadense afirmou que os Estados Unidos apresentaram exigências inaceitáveis, capazes de prejudicar a indústria e a soberania do Canadá. Mark Carney diz que pretende retomar as conversas, desde que seja possível chegar a um acordo duradouro. A escalada comercial pode cobrar um preço dos dois lados da fronteira. As tarifas protegem alguns produtos nacionais, mas também encarecem mercadorias e insumos. A Oxford Economics estima que as medidas já anunciadas poderão reduzir a produção canadense em 0,3% na comparação com a projeção anterior. O cálculo não considera a possibilidade de novas retaliações. Agora são 7h45.
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2: 7h46.
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1: A leste lenta na direção do centro, desde a passagem pela estação Patriarca do metrô, o ouvinte já vai reduzindo velocidade e vai assim no ando e para até a passagem pelo viaduto Engenheiro Alberto Badra. Depois, volta a reduzir velocidade na aproximação com a estação Carrão do metrô e mais à frente, a partir da passagem pela Álvaro Ramos até a Rua Almirante Brasil, caminho congestionado. Depois desse ponto, o ouvinte encontra trânsito intenso com alguns pontos de parada até a passagem pela ligação, até a passagem pelo corredor Norte-Sul. Quem segue na direção do bairro reduz velocidade já no acesso ao viaduto Alcântara Machado até o Almirante Brasil.

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8: Estação Terminal, Terminal Station, Brás.
9: Vamos atualizar a situação na linha 12 Safira da CPTM. Quem está conosco é o Guilherme Gimenez. Diga, Gimenez.
10: Vamos lá, Cássia. Processo de normalização na linha 12 Safira, de acordo com a CPTM, que enviou uma nota para a gente, para a nossa reportagem aqui da CBN, afirmando que mais cedo, entre 6h40 e 7h30 desta manhã, os trens da linha 12 Safira, circularam em via única na região de Tatuapé e com velocidade reduzida e maior tempo de parada na plataforma entre as estações Brás e Engenheiro Goulart, depois que um trem que seguia sentido Brás apresentou uma falha de tração e precisou ser desembarcado na estação Tatuapé. A composição foi recolhida na plataforma 8 da estação Brás para atuação dos técnicos. Então, repetindo, o processo de normalização agora na linha 12 Safira e as demais linhas do metrô, da CPTM, da Via Mobilidade e também da TIC Trens com operação normal. Cássia.
9: E você que acompanha a nossa programação já sabe o que significa esse jargão da CPTM, o tal do processo de normalização. Coisa tá no caminho. Tá 100% normal, as pessoas ainda encontram alguma dificuldade por lá.
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18: De Santana, a partir da passagem pela jornalista Roberto Marinho, o ouvinte já encontra redução de velocidade e vai assim com vários pontos de parada até a passagem pelo Parque Ibirapuera. Depois o caminho é normal, não há mais dificuldades para quem segue para a zona norte da cidade. Sentido Interlagos tem problemas. Desde a Praça Campos de Bagatelle, o ouvinte já vai reduzindo velocidade, encontrando pontos de parada e vai assim até a passagem pelo Viaduto Pedroso.
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0: Marginal do Rio Tietê lenta na direção da Castelo Branco, desde a saída da rodovia Ayrton Senna até a aproximação com a Ponte Cruzeiro do Sul pela pista expressa, o ouvinte já vai encontrando dificuldades. A pista local tem problemas a partir da Ponte Aricanduva até a passagem pela Ponte da Vila Guilherme. Essa situação também impacta a chegada a São Paulo pela Dutra, lenta a partir da passagem pela Fernão Dias. Mais à frente, pela Marginal do Rio Tietê, tem problemas no acesso ao Cebolão. A partir da rodovia dos Bandeirantes, você já reduz velocidade.
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6: Mais cedo nós falávamos aqui no Jornal da CBN sobre um interrogatório do tenente-coronel Geraldo Leite Rosa Neto, aquele acusado de matar a esposa Gisele Alves Santana com um tiro na cabeça. Esse interrogatório seria realizado hoje. Mas houve uma mudança e quem conta pra gente é o Lucas Taveira. Diga, Lucas.
7: Isso, viu, Cássia? Adiado pela terceira vez, viu? Essa foi a informação passada pela defesa da Gisele. Inicialmente, essa audiência estava prevista para acontecer lá em 28 de agosto. Aí foi remarcada para essa terça-feira, como a gente informou aqui, e agora deve acontecer somente no dia 5 de outubro, à 1h. O advogado José Miguel Silva, que defende a família de Gisele, explicou essa estratégia da defesa do coronel.
8: Ele só vai ocorrer, se ocorrer, né, diga-se de passagem, no mês de outubro. Por que isso? Novamente a defesa está questionando o laudo. Diz que não são quesitos similares ao anterior, porém não passa de procrastinar o feito para que caia no esquecimento da mídia e de toda a sociedade esse crime bárbaro.
7: A gente lembra que Geraldo foi preso preventivamente em 18 de março, quando se tornou réu na justiça por feminicídio e fraude processual. Inicialmente, ele afirmou que a esposa, que era policial militar, havia se suicidado após uma discussão, mas a versão foi descartada após laudos apontarem feminicídio. O depoimento presencial do oficial da Polícia Militar é a última etapa da instrução criminal antes da decisão que vai definir se o réu será submetido a júri popular. O tenente-coronel nega o crime. Cássia?
6: Muito obrigada. Esse foi o Lucas Taveira.
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6: 7h58.
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0: Muito bom dia para você, Marcelo D'Agosto.
1: Bom dia, Milton. Bom dia, Cássia. Bom dia, ouvintes.
2: Bom dia, Marcelo.
0: A Francine Paiva, nossa ouvinte em Vitória, no Espírito Santo, e manda a seguinte mensagem. Sempre que escuto dúvidas sobre aplicações que geram renda recorrente, você, Marcelo, recomenda o Tesouro com juros semestrais. Mas por que não aplicar metade no Tesouro com vencimento em ano par e metade em ano ímpar? Dessa forma, em vez de receber juros a cada 6 meses, vai receber juros a cada 3 meses, trazendo maior frequência aos recebimentos. O que você acha dessa ideia? Pergunta aqui a Francine.
1: Olha, Francine, você tem razão, né? O Tesouro IPCA com juros semestrais pode vencer no dia 15 de maio ou no dia 15 de agosto. Os títulos que vencem no dia 15 de maio pagam juros em maio e novembro. Os títulos que vencem em 15 de agosto pagam juros em fevereiro e agosto. Daí, se a pessoa aplicar metade do valor em cada vencimento, vai receber juros a cada 3 meses, né? Em fevereiro, maio, agosto e novembro. O cuidado que tem que ter são dois. O primeiro é não alongar muito a carteira para não ficar muito exposto às oscilações da marcação a mercado. Porque, conceitualmente, quem precisa de uma renda recorrente também precisa ter acesso ao dinheiro mais rapidamente. Por exemplo, hoje no Tesouro Direto estão disponíveis os vencimentos em maio de 2037, que é um ano ímpar, né? Maio de 45, que também é ímpar, e agosto de 2060, que é um ano par. Então, para fazer essa estratégia, você precisa investir no título que vai vencer em 2060, que é longo. E o segundo cuidado é que, por causa dessa restrição de vencimentos no Tesouro Direto, talvez você precise comprar um título diretamente de um banco ou corretora. Daí, as condições podem ser diferentes daquelas oferecidas no Tesouro Direto. Então, em resumo, tem que ver o que é mais prático. Aplicar em 2 vencimentos para receber juros a cada 3 meses no Tesouro IPCA com juros semestrais, ou concentrar as aplicações no Tesouro IPCA com juros semestrais em um único vencimento. Daí recebe os juros a cada 6 meses, investe numa aplicação com liquidez diária, como um fundo DI ou um CDB, e daí saca os recursos mensalmente. Essa segunda opção parece mais burocrática, mas operacionalmente, mas tende a ser mais segura do ponto de vista de evitar essas oscilações da marcação a mercado.
0: Muito obrigado, Marcelo D'Agosto, e lembro aqui os nossos ouvintes que podem mandar perguntas para cbndinheiro@cbn.com.br. Até mais.
1: Até mais, um abraço, até amanhã.
2: Até amanhã.
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0: Terça-feira, 8 de setembro de 2026. A nova pesquisa Quest mostra uma piora na percepção dos brasileiros sobre a economia. 72% dos entrevistados dizem ter algum nível de dívida, enquanto 28% afirmam estar muito endividados. O percentual é o mesmo de maio, quando o governo lançou o programa Desenrola 2.0. No mesmo levantamento, a desaprovação ao governo Lula chegou a 50% contra 43% de aprovação. No cenário eleitoral, Lula parece empatado com Flávio Bolsonaro em uma simulação de segundo turno, com 41% para cada um. A Quest ouviu pouco mais de 2 mil eleitores entre os dias 13 e 6 de setembro, com margem de erro de 2 pontos percentuais. O gabinete do ministro André Mendonça, relator do caso Master no STF, vai ouvir hoje o empresário Antônio Carlos Freixo Júnior. Ele é apontado como um dos operadores financeiros do banqueiro Daniel Vorcaro e fechou um acordo de delação premiada com a Procuradoria-Geral da República. A audiência faz parte do processo de análise da homologação do acordo. Dois ladrões roubaram 4 obras de arte do museu dedicado ao pintor impressionista Auguste Renoir, no sul da França, nesta terça-feira. Durante a fuga, ao menos uma das pinturas foi abandonada. As obras levadas são avaliadas em cerca de 9 milhões de euros, o equivalente a 53 milhões de reais. O alarme disparou pouco antes das 6 da manhã no horário local e a polícia chegou ao museu 5 minutos depois. O crime ocorre em meio a uma sequência de roubos contra museus franceses. No horário de Brasília, 8:03.
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1: Avenida João Dias, complicada na direção do centro, desde Giovanni Gronk até a passagem para o arquiteto Carlos Brat. Isso porque teve um acidente ali na ponte envolvendo três veículos, ainda tem bloqueio da faixa da direita. O ouvinte encontra dificuldade a partir da aproximação com a ponte João Dias.
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2: Oito e quatro.
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4: Muito bom dia a você que escolheu ficar mais bem informado ouvindo o Jornal da CBN na manhã desta terça-feira, 8 de setembro de 2026. Vamos até o Rio de Janeiro, temos informações ao vivo da Ana Luísa Barreto. Bom dia.
5: Oi, Milton. Bom dia para você, para Cássia e também para os nossos ouvintes. 13 pessoas foram indiciadas pela morte do ciclista Cláudio Rafael Landeiro em Copacabana, na zona sul do Rio. Esse crime aconteceu no dia 11 de agosto, quando a vítima foi acusada injustamente de ter furtado uma bicicleta. O Cláudio tinha saído com a bicicleta da irmã quando foi abordado por um segurança. Ele tinha transtornos mentais e foi espancado por 9 minutos. Dos 13 envolvidos, 4 já estão presos. São eles Davi Santos Machado e Jorge Luiz Ricardo Dias, que trabalhavam como seguranças clandestinos, e Felipe Eduardo dos Santos Silva e Ailton José da Silva, que aparecem nas imagens das câmeras de segurança vestidos como entregadores. Um quinto homem, identificado como Wellington Luiz Santos de Souza, continua foragido. Ele tem diversas passagens pela polícia e prisões por crimes como tráfico, lesão corporal e ameaça. O titular da delegacia de Copacabana, Ângelo Lages, responsável pelas investigações, afirmou à TV Globo que os agentes analisaram 12 horas das imagens de câmeras de segurança da região.
6: Então a gente analisou com cautela, com calma, conseguimos identificar as pessoas envolvidas no homicídio em si. Então 5 pessoas foram indiciadas pelo homicídio triplamente qualificado, os 2 seguranças, 2 entregadores e um quinto elemento. Esse é o único foragido ainda, que saiu do carro, desferiu um chute na cabeça da vítima. Nós indiciamos aquele ciclista que aparece nas imagens, que não auxilia a vítima por omissão de socorro. Há uma menina, a Rayane, que foi indiciada pela lesão corporal, uma vez que ela entregou o bastão de madeira para o Davi Machado. E as outras pessoas, no total de 8, foram indiciadas por exercício ilegal de profissão, uma vez que assentiram com aquela segurança ilegal que acontecia ali nas ruas de Copacabana.
5: A polícia continuou justamente essa investigação sobre a atuação de comerciantes do bairro suspeitos de financiarem um esquema de segurança privada irregular em Copacabana. Com a conclusão do inquérito, as informações serão encaminhadas ao Ministério Público, que deve analisar as acusações e decidir sobre eventual denúncia à Justiça. Milton e Cássia.
4: Muito obrigado. Essas foram as informações da Ana Luísa Barreto, agora que são 8:07.
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0: Muito bom dia para você, Malu Gaspar.
1: Bom dia, Milton. Bom dia, Cássia. Bom dia para os ouvintes da CBN.
2: Bom dia, Malu.
0: Malu, hoje o ministro André Mendonça, lá do STF, tem audiência para avaliar a homologação da delação premiada do Mineiro. O Mineiro é o Antônio Carlos Freixo Júnior, operador financeiro Daniel Vorcaro. O que que você apurou sobre esta delação?
1: Pois é, Milton, essa delação tem sido considerada não a principal, mas uma mais muito importante para a Procuradoria-Geral da República, com quem que fechou o acordo com o Mineiro, né? Por quê? Principalmente porque ela detalha a forma como o Daniel Vorcaro financiou o filme Dark Horse a pedido do Flávio Bolsonaro. Acho que o nosso ouvinte deve se lembrar dos áudios em que Flávio Bolsonaro pede dinheiro para o Daniel Vorcaro, supostamente para o filme, né, Milton, Cássia? Vamos situar aí o que é que existe dúvida em relação a isso, é que o dinheiro foi repassado para um fundo no exterior, nos Estados Unidos, chamado Heaven Gate, que quer dizer Porta do Céu, e esse dinheiro supostamente foi usado para financiar o filme. A dúvida é se esse dinheiro realmente, qual o caminho que esse dinheiro fez, por que que ele foi para os Estados Unidos para financiar esse filme que foi filmado a uma parte no Brasil. E o que que esse mineiro traz de informação a respeito desses repasses? Ele foi a pessoa que operacionalizou os repasses, que enviou o dinheiro para o fundo a pedido do Vorcaro. E ele confessa, ele confirma ter feito 7 transferências bancárias para esse fundo, num total de US$12.300.000, ou R$69 milhões. Qual é a importância dessa informação? Ela não só vai dar para a Procuradoria-Geral da República o caminho exato do dinheiro, como ela confirma que houve também um repasse feito, além do que o senador Flávio Bolsonaro já tinha confirmado ali para maio. Houve um repasse também em setembro, que foi o 7º pagamento de US$1.600.000. Isso, o Mineiro é um personagem importante, Milton, Cássia, porque ele era justamente essa pessoa que fazia os pagamentos. E além de ter entregue as informações sobre o Dark Horse, ele explicou como ele fazia entregas de dinheiro vivo, em malas, em sacolas, e os endereços onde ele mandava o dinheiro, algo como US$1 bilhão, ele confessou ter movimentado, e aí ele tem toda uma contabilidade para detalhar para a Procuradoria-Geral da República. E é esse material que o ministro André Mendonça vai avaliar hoje no gabinete dele. Como é que funciona a delação premiada? Se faz um acordo, os investigadores fazem um acordo com o investigado, que se dispõe a confessar crimes e pagar multas. As multas do mineiro vão para cima de R$1 bilhão. E esse personagem explica esses crimes, né? Para a Procuradoria-Geral da República é a chance de localizar bens que o Daniel Vorcaro ainda não confessou, não entregou, e descobrir, quem sabe, novos destinatários de propina, de dinheiro desviado, porque, segundo o Mineiro disse nos depoimentos, que a gente apurou em relação a isso, é que ele disse ter entregue o dinheiro, detalhou remessas, contou como obtinha, né, dinheiro vivo, mas disse que não sabia quem eram os destinatários. No próprio caso do Dark Horse, ele disse que enviou o dinheiro para as contas determinadas, mas não sabe dizer de quem era esse dinheiro, para quem era esse dinheiro. Mas o fato é que, com os endereços, os nomes das contas, os mecanismos todos de entrega, as datas, a Procuradoria-Geral da República e os investigadores vão poder cruzar e descobrir, quem sabe, até novos destinatários de propina. Essa é a maior relevância desse acordo até agora, né? Existe um outro do dono da REAG, João Carlos Mansur, que tem até mais detalhes sobre como funcionava todo aquele ecossistema de fundos offshore, contas no exterior, e acho que essas duas delações se completam, assim, e dificultam também o trabalho do Vorcaro de tentar qualquer relaxamento aí de pena, qualquer benefício daqui para diante, já que ele tentou duas delações premiadas e não conseguiu, porque foi considerada, a proposta dele foi considerada muito seletiva, ele não se dispôs a reconhecer crimes.
2: E esse mapeamento é importante, né, para saber como esse dinheiro trilhava ali do Vorcaro até os destinatários, né, Malu? Entre outras coisas, porque na época em que vieram à tona aquelas gravações, aquelas mensagens em que Flávio Bolsonaro pedia dinheiro para o filme para o Daniel Vorcaro, quando isso tudo se tornou público, Flávio Bolsonaro prometeu que em um mês ia fazer uma espécie de prestação de contas em relação ao filme. Isso nunca foi feito, né?
1: Isso não foi feito. Quem fez prestação de contas a respeito dos gastos do filme foi a produtora Go Up. E ali tem um dado curioso, Cássia, que a gente vê que 72% dos gastos, ao invés de acontecer no Brasil, aconteceram nos Estados Unidos, principalmente em fases de pré-produção, quando você gasta, em geral, menos. Você gasta mais quando está filmando do que antes de filmar. Então, a prestação de contas ela foi apresentada, não foi pelo senador, inclusive depois disso ele passou a dizer que o assunto era página virada, mas é como a gente está dizendo, tem uma parte das dúvidas que a gente tem a respeito desse assunto que a prestação de contas não cobre, que é esse dinheiro todo foi para o filme, ou não, né? A gente só para concluir, Cássia, a gente sabe que o dinheiro foi enviado para esse fundo que é administrado pelo advogado de imigração do Eduardo Bolsonaro. Então, a suspeita é de que esse dinheiro possa ter sido desviado pelo Eduardo Bolsonaro. É isso que a gente está tentando saber se aconteceu ou não.
0: Muito obrigado pelas suas informações, Malu Gaspar. Um bom dia para você, bom trabalho.
1: Um abraço, gente. Até quinta-feira.
2: Até quinta, Malu.
0: Até mais.

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9: 8h17 agora.
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5: Destaco agora o caminho de três vias importantes da Zona Sul em direção à Marginal do Rio Pinheiros. Pela Rodovia dos Bandeirantes, o caminho é complicado da Alameda dos Piratinins até a Ribeira do Vale. Vale muito mais a pena utilizar a jornalista Roberto Marinho, que nessa mesma direção tem problemas apenas da Dr. Lino de Moraes Leme até o Corredor Norte-Sul, depois da Conde de Porto Alegre até a Avenida Portugal. Pela professora Vicente Raul, o ouvinte encontra dificuldades da Vicente Leporassi até a Avenida Santo Amaro. Também é uma opção, uma alternativa à Avenida dos Bandeirantes.
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5: Atualizando, provinte, a condição de trânsito da Marginal do Rio Pinheiros, ainda lenta na direção da Castelo Branco, a partir da ponte Transamérica, agora até a estação Granja Julieta da CPTM. Depois, o ouvinte volta a encontrar dificuldades a partir da aproximação com a ponte Nova do Morumbi e vai assim até a passagem pela ponte Cidade Jardim. Quem segue na direção de Interlagos encontra caminho mais difícil, agora a partir do Cebolão, e vai assim no Andipar até a passagem e acesso à Avenida dos Bandeirantes, ali na ponte Ari Torres.
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17: Muito bom dia para você, Leonardo Dai.
18: Bom dia, Milton. Bom dia ao ouvinte do Jornal da CBN.
17: Leonardo, hoje temos pela Sul-Americana, São Paulo em campo, vai enfrentar o Boca lá.
18: Lá em La Bombonera, em Buenos Aires, sempre está...

0: Especial jogar, né, num dos palcos mais míticos aí do futebol sul-americano. O Boca e o São Paulo têm temporadas semelhantes, né, no sentido de serem times muito grandes, muito tradicionais, camisas muito pesadas, mas que há alguns anos não jogam à altura das suas histórias e até a coincidência de terem apresentado leves sinais de melhora aí recentemente, né, nos últimos jogos tem jogado um pouco melhor. Elenco por elenco, o do São Paulo é melhor, mas o confronto tem um certo equilíbrio. O que eu acho importante hoje é que o São Paulo vá para o jogo em La Bombonera para jogar, né? Acho que a pior coisa que o São Paulo pode fazer é tentar arrastar um 0-0, ficar muito na defesa. Tem que tentar jogar e explorar o fato de ser um time teoricamente melhor do que o Boca Juniors, e aí dá para trazer um bom resultado para o jogo de volta aqui em São Paulo na próxima terça-feira no Morumbis.
1: Perfeito. E o São Paulo tem time para isso?
0: Tem. Aliás, assim, o Boca tem time para deixar o São Paulo fazer isso. Acho que fica melhor assim, né? É mais até sobre as fragilidades do Boca do que sobre o São Paulo. Boca frágil dentro e fora de campo. O Boca tá ameaçado de perder uma classificação que conquistou nos pênaltis para as quartas de final da Copa da Argentina, porque conseguiu a proeza de inscrever um estrangeiro a mais do que o regulamento permite. Então, Boca meio bagunçado, tanto dentro quanto fora de campo. Isso abre boas possibilidades pro São Paulo nesse confronto.
1: Logo o Boca escrevendo estrangeiro a mais, rapaz. Porra, time puramente, puro sangue argentino.
0: Pois é, jogou contra o Vélez, escapou de perder porque o Vélez perdeu um pênalti no último minuto do jogo. Isso. E foi pros pênaltis, e classificou, e agora o Vélez está lá na justiça tentando reverter essa eliminação aí.
1: Abraços, até mais.
0: Valeu, até mais.
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1: Mais cedo nós falamos de problemas na linha 12 dos trens, agora chega informação aqui de ouvinte de problemas na linha 11 Coral, plataforma lotada sentido Barra Funda, trens demorando muito mais que o normal. Quem conta pra gente é o nosso ouvinte Daniel.
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1: Oito e vinte e sete.
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0: Hoje nós, excepcionalmente, não teremos conosco aqui o Carlos Alberto Sadenberg. Aí eu vou tomar a liberdade de ocupar o espaço do Sadenberg, ainda com dados divulgados na pesquisa do PISA nesta madrugada. A gente já trouxe para você aqui uma série de olhares sobre o desempenho do Brasil, mais particularmente, mas também nossa relação com inteligência artificial. Eu quero olhar de uma maneira mais ampla os resultados internacionais do PISA, porque eles acendem um alerta para a economia mundial. Nos países da OCDE, o desempenho dos estudantes foi o pior da história da avaliação. Em duas décadas, as médias caíram 32 pontos em matemática, 29 em leitura. Isso equivale a cerca de um ano e meio de aprendizagem. O problema já não pode ser explicado apenas pela pandemia. A queda começou antes e continua depois dela, um sinal de dificuldades estruturais. Educação não é apenas uma questão social, ela determina produtividade, capacidade de inovação, crescimento econômico. Os jovens que aprendem menos hoje terão maior dificuldade para ocupar empregos qualificados amanhã. E o PISA mostra que até os países ricos estão perdendo capital humano e nenhuma economia cresce por muito tempo quando sua principal matéria-prima, que é o conhecimento, começa a faltar. Por isso aqui aproveito esse espaço dedicado à economia para chamar a atenção para essa questão que o PISA está deixando cada vez mais claro para todos nós, e não apenas no Brasil, mas de uma maneira geral, de uma maneira global. 8:28 agora? 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

0: terça-feira, 8 de setembro de 2026. A nova pesquisa Quest mostra uma piora na percepção dos brasileiros sobre a economia. 72% dos entrevistados dizem ter algum nível de dívida, enquanto 28% afirmam estar muito endividados. O percentual é o mesmo de maio, quando o governo lançou o programa Desenrola 2.0. No mesmo levantamento, a desaprovação ao governo Lula chegou a 50% contra 43% de aprovação. No cenário eleitoral, Lula aparece empatado com Flávio Bolsonaro em uma simulação de segundo turno com 41% para cada um. A Quest ouviu pouco mais de 2 mil eleitores entre os dias 3 e 6 de setembro, com margem de erro de 2 pontos percentuais. O gabinete do ministro André Mendonça, relator do caso Master no STF, vai ouvir hoje o empresário Antônio Carlos Freixo Júnior. Ele é apontado como um dos operadores financeiros do banqueiro Daniel Vorcaro e fechou um acordo de delação premiada com a Procuradoria-Geral da República. A audiência faz parte do processo de análise da homologação do acordo. No horário de Brasília, 8h32.
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0: Marginal Pinheiro, sentido Zona Sul, trânsito péssimo do Cebolão até a Ponte Eri Torres, que dá acesso ali para a Avenida dos Bandeirantes. Vale mais a pena entre a Leopoldina e a região ali de Pinheiros, corredor da Gastão Vidigal, Fonseca Rodrigues e Pedroso de Moraes. Marginal Pinheiros para Castelo Branco, bem lenta agora, desde a saída da Miguel Yunes em vários trechos até a Cidade Jardim.
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0: O crime organizado atravessa fronteiras estaduais, movimenta dinheiro em diferentes regiões e desafia polícias que ainda trabalham com sistemas, estruturas e estratégias pouco integrados. Hoje, na série 50 Debates para o Brasil, nós vamos discutir a federalização da segurança pública. Será que o Brasil precisa de um comando nacional para enfrentar o crime organizado? Ou de uma integração maior entre as forças, sem retirar dos estados o controle sobre suas polícias? Para esse debate, nós convidamos Alberto Kopczyk, diretor do Instituto Cidade Segura e autor do Manual de Segurança Pública Baseado em Evidências, e Guaraci Mingardi, analista criminal, pesquisador em segurança pública, que já foi diretor do Ministério da Justiça. Alberto Kopczyk, muito obrigado pela sua gentileza de ter aceitado nosso convite. Bom dia.
1: Bom dia, Milton. Bom dia, Cássia. É um prazer falar com vocês. Bom dia, Guaraci.
0: Guaraci Mingardi, muito obrigado também, Guaraci Mingardi, pela oportunidade que nos dá aí, trazendo seus argumentos também para este debate. Um bom dia.
2: Bom dia, eu agradeço o convite, vamos ver se adianta.
0: Bom, e aí, conforme a gente havia combinado, são duas perguntas para cada um de vocês. Cássia Godoy e eu fazemos as perguntas e vocês têm cerca de 2 minutos para cada uma das respostas. Eu começo com você, Alberto Kopczyk. O senhor, por exemplo, defende uma atuação mais centralizada da União. Na prática, quais poderes e responsabilidades deveriam sair dos estados e passar para o governo federal?
1: Olha, Milton, eu acho que não há muita dúvida de que a União tem que ter um papel mais forte, né, no tema da segurança pública. Hoje a gente convive com facções nacionais, grandes organizações que estão aí em mais de 15, 20 estados do país, são os maiores distribuidores de drogas do mundo, então não há dúvida que a União tem que ter um papel mais forte. Eu não diria que exatamente é federalização, né? Eu acho que não se trata de tirar poder das polícias estaduais, nós temos é que fortalecer as polícias estaduais, modernizar elas, mas a União tem que ter mais capacidade de induzir as políticas no país. Vou dar 2 exemplos muito simples, né? Guardas municipais, que hoje já são a segunda maior força do Brasil, que não tem nem seu papel muito bem definido. A União deveria ter, no mínimo, uma escola nacional para formar essas lideranças, esses líderes de guardas municipais, senão o que a gente vê sempre é oficiais das polícias militares vão para as guardas, né, que são instituições completamente diferentes. Por que que a União não tem um papel realmente forte de uma doutrina para as guardas? E vou dar um outro exemplo, é o problema dos fuzis no Rio de Janeiro, agora é algo bem grave. Né? É uma responsabilidade da União cortar o tráfico internacional e nacional de fuzis. Não precisa, talvez, nenhuma lei nova, Milton. O que a gente precisa é aumentar a capacidade da União. Eu acho, por exemplo, felizmente nós temos a Polícia Federal, mas eu acho o tamanho dela pequeno. Né? As polícias em outros países, polícias federais com essas atribuições todas que a Polícia Federal tem, são muito maiores. Então, hoje, a Polícia Federal não tem capacidade de responder a essa demanda na velocidade que é necessário para realmente enfrentar essas facções.
0: Aí me permita, então, ouvir agora a Guaraci Mingardi a propósito desse mesmo assunto, até pegando esse gancho que o Kopczyk nos traz, quer dizer, falando ali de facções criminosas, atuam em vários estados, até fora do país, enquanto as polícias permanecem subordinadas aos governos estaduais. Guaraci Mingardi, como enfrentar essas organizações nacionais sem esse comando nacional?
2: Não dá. Porque vamos pensar em alguns casos mais comuns, o PCC, o Comando Vermelho, eles são nacionalizados até certo ponto, né? Não são exatamente uma estrutura formal, o Comando Vermelho menos ainda, o PCC é um pouco mais centralizado. Mas você precisa ter uma capacidade de atuar nacionalmente contra eles. Então, o principal papel da União que você tem que aumentar, aliás, são dois. O primeiro é a investigação. A investigação sobre isso tem que ficar, pelo menos, com a participação da Polícia Federal. Não adianta as polícias estaduais investigarem um pouquinho aqui, outra investiga um pouquinho ali. Você tem que fazer com que exista maior participação da federal nisso aí, certo? Da Polícia Federal, ou das polícias federais, que no caso a Polícia Rodoviária Federal também. E pensa, se você não fizer isso aí, o que vai acontecer? O que acontece agora? Você tem uma investigação estadual que pega alguém, aí esse alguém indica alguém fora do estado, e quem continua? Como continua essa investigação em outro estado? Vai ter que entrar num acordo com outro estado, vai começar tudo de novo lá. Você tem que ter uma espécie de federalização nisso, não é federalização total, não é a Polícia Federal mandando nas outras polícias, mas é coordenando essas investigações que ultrapassam fronteiras. Pelo menos isso nós temos que ter.
3: Então, uma das questões, eu gostaria de ouvir os dois a respeito disso, em relação a descentralizar esse papel dos agentes na segurança pública, seria como definir responsabilidade, medir desempenho de cada esfera do governo? Essa seria uma das dificuldades de ter um modelo descentralizado? Começando pelo Alberto, por favor.
1: Olha, vamos pegar um exemplo que a gente conhece bem no Brasil e de sucesso, né, apesar dos seus problemas, que é o SUS. Então, o SUS hoje, por exemplo, ele é municipalizado, né? Toda a atenção primária. E, por outro lado, a União tem um papel muito forte no SUS, né? Todo o medicamento, todo o tratamento, a União passa pela União, né? A União tem grande capacidade de indução, tem centenas de servidores trabalhando no DataSUS, trabalhando nas fundações, né? Na segurança, nós não temos praticamente servidor público. Nós temos uma Secretaria Nacional que não tem 10 servidores públicos permanentes lá. Eu sei que é inacreditável, né? Talvez os ouvintes não acreditem nisso. E olha, já passou vários governos, né? Não é de A ou de B, né? As Forças Armadas têm 4 ministérios, os das 3 forças e mais o da defesa. A segurança tem algumas salas espalhadas lá no Ministério, não tem estrutura institucional. Então, realmente é criar um Ministério, mas não só isso, é criar estrutura, um Instituto Nacional de Segurança, né, para a gente, por exemplo, nessa sua pergunta, poder fazer uma reunião todos os meses com todos os estados para fazer análise de indicadores, para ver os problemas, para fazer articulação. Agora, felizmente, né, o governo criou 2 escritórios antifacção nesse Plano Nacional contra o Crime Organizado, que vai na direção certa. Então, criou os primeiros 2 escritórios, um no Rio e um em São Paulo, descentralizando o COAF. Só que agora nós precisamos fazer isso em 27 estados, né, ter grandes centrais integradas de inteligência financeira. A gente precisa que a União, por exemplo, possa pegar o Fundo Nacional e esse tema que o Guaraci falou da investigação, né? Passar recursos, por exemplo, vamos investir nas polícias civis do Brasil, que muitas vezes são esquecidas, né? Porque é muito mais fácil, né? Estamos num momento eleitoral, todo mundo, claro, bota policiais militares, que são fundamentais, tem muito mais visibilidade política e esquece a polícia civil. Só que para combater crime organizado é investigação. Então, a União tem que realmente fazer uma força-tarefa, ampliar o sistema penitenciário federal. Acho que isso também é um assunto fundamental para lidar com esse tipo de organização e ter muito mais capacidade institucional, porque não dobrar o tamanho da Polícia Federal, né? Uma polícia de excelência, a despeito de qualquer questão política, de 12 mil policiais. A União não pode botar mais 10, 12 mil policiais.
3: Alberto, talvez vou um pedir para você concluir bastante, o seu pensamento. Mas, obrigado.
1: Claro, mas é isso. Então, realmente aumentar a capacidade institucional da União, acho que é a chave.
3: Guaraci, a sua avaliação. Dá para definir responsabilidade, medir desempenho no modelo descentralizado?
2: Dá. É uma coisa que tem que ser construída, não dá, não vai acontecer de hoje para amanhã. Você tem que ir construindo aos poucos, e mexendo aqui, mexendo ali, para poder saber o que cada um está fazendo. Vou dar um exemplo de como não funciona, certo? Quando eu passei no Ministério, bastante tempo atrás, o Alberto também estava lá, fizemos reuniões com o pessoal dos DENARCs, Departamento de Narcóticos de alguns estados. Eles nem sabiam quem era quem, eles não se conheciam, nunca tinham trocado uma palavra. Então, se você deixar só para os estados fazer essa interligação, não dá. A União tem que fazer, e a União vai ter que medir o resultado. Vai poder ter que poder dar pitaco, poder falar o que aconteceu em cima dos números, certo? Da resposta que dá a cada um dos estados. Porque vamos pensar o seguinte, boa parte do dinheiro que vai para os estados, que é aplicado nas polícias em geral, vem da União. Alguns estados precisam mais, outros menos, mas todos ficam com dinheiro que vem da União para fazer alguma coisa. Então, já que vem o dinheiro, vamos trabalhar junto, pelo menos, né? Isso que o Roberto falou é óbvio também, eu acredito, assim como ele, nós já discutimos coisas assim, que é Polícia Civil está cada vez mais espremida, está cada vez menor. Os governos não se interessam por Polícia Civil porque não aparece tanto. Então, em época de eleição, é como ele falou, vamos colocar dinheiro só na Polícia Militar porque o cidadão percebe mais. Então, uma das coisas que tem que fazer é a União tem que forçar, levar mais dinheiro para as polícias civis, forçar os estados a despenderem mais com isso e trocar informações na área de investigação e de inteligência. Tem que fazer as pessoas trabalharem juntos nisso. O policiamento cotidiano fica por responsabilidade dos estados, tudo bem, é isso que tem que acontecer. Agora, a parte que envolve organizações que atuam em vários locais tem que ter um pouco mais de centralização do conhecimento, do controle, tá? Eu não acredito, Roberto, que dá para você fazer uma reunião com as 27 unidades da União. Eu acredito mais que dá para você fazer assim por região, pelo menos para começar, certo? Por região, aqui no Sudeste, por exemplo, eu, São Paulo, Minas, você faz reuniões ali, e Espírito Santo, né? Você faz reuniões ali, faz uma reunião no Sul, outra... E depois vai ampliando isso. É assim que a gente tem que fazer, na minha opinião.
0: Guaraci Mingardi e Alberto Koptic, muito obrigado pela participação de vocês aqui nessa discussão, trazendo seus argumentos para que as pessoas também possam desenvolver o seu próprio pensamento crítico em relação a esse tema da segurança pública que toca tanto a nós. Muito obrigado e até uma nova oportunidade. Lembrando sempre que esses debates ficam à sua disposição lá no canal da CBN no YouTube, no nosso aplicativo também, para que você possa ou ouvir, se aprofundar em algum tema e também, evidentemente, aí convidamos você a compartilhar. Lembrando, nós nos propusemos a fazer 50 debates para o Brasil neste período antes da eleição. Esse é o 35º já. 8h46.
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3: 8h48.
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1: 8:49, tem novidade relacionada ao transporte coletivo. Quem conta pra gente é o Guilherme Gimenez. Diga, Guilherme.
2: Exatamente, Cássia. O antigo aplicativo Top deixou de funcionar e os usuários precisam migrar para uma nova versão que já está em funcionamento desde este último domingo, dia 6. A nova plataforma chama Top-App de Transporte e está disponível gratuitamente para celulares com sistemas Android e iOS. Segundo a Autopass, responsável pelo serviço, o novo aplicativo tem uma navegação mais simples e reúne em um único ambiente os principais serviços do cartão Top. Quem já possui a cadastro não precisa criar uma nova conta, basta utilizar o mesmo login e senha do aplicativo antigo. As informações, produtos e serviços vinculados ao perfil do passageiro também continuam disponíveis. Com a mudança, as operações digitais do cartão Top passam a ser feitas exclusivamente pelo novo aplicativo, ou seja, o aplicativo antigo já não funciona mais. Entre os serviços disponíveis estão a recarga do cartão, consulta de saldo e extratos, pagamento de recargas por Pix e utilização de bilhetes por QR Code. O passageiro também pode acessar pelo aplicativo os QR Codes comprados por outros canais digitais da plataforma, inclusive pelo canal oficial de vendas no WhatsApp. A Autopass afirma que a mudança faz parte de um processo de modernização dos serviços digitais e que a nova plataforma foi desenvolvida para organizar melhor os produtos e facilitar o acesso aos serviços de transporte. Cássia.
1: Muito obrigada, Guilherme Gimenez.
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1: Temperatura ainda amena em São Paulo, 14 graus, céu completamente encoberto, mas a chuva parece que vai dar uma trégua. Já tivemos uma trégua na manhã de hoje em muitas regiões, podemos ter até algumas aberturas discretas de sol. Mas os termômetros não passam dos 21 graus.
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2: De olho também na marginal do Rio Tietê, no sentido rodovia Castelo Branco. Trânsito bem complicado da saída da rodovia Ayrton Senna, inclusive o trecho final da Ayrton bem ruim desde a Hélio Smith. E aí a Tietê segue ruim ali da saída da Ayrton até a região da Ponte das Bandeiras, local com problemas entre o Sambódromo e a Ponte do Limão. E dificuldades também lá no trecho final da Anhanguera até o acesso para a marginal Pinheiros. Para quem vai no sentido rodovia Ayrton Senna, caminho carregado em alguns pontos do Cebolão até a Ponte do Limão, prefira a pista local neste trajeto.
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3: Temos aqui o vídeo que foi enviado pelo nosso ouvinte Daniel sobre a situação em uma das plataformas da linha 11 Coral nessa manhã. O que dá para observar? Que a plataforma está bem cheia. Está completamente abarrotada, é isso que mostra essa imagem que foi disponibilizada aqui pelo nosso ouvinte Daniel. Daniel está utilizando a linha 11 Coral e no sentido Barra Funda, ele falou que a situação é pior na manhã de hoje. Então eu peço a você que está acompanhando a nossa programação, também utiliza essa linha, tem mais informações? Pode escrever aqui pra gente, mandar a sua mensagem pelo 999-11-9981. Mais cedo, nós tivemos problemas na linha 12 Safira e fomos alertados por um ouvinte. Então, primeiro o ouvinte mandou a mensagem pra cá, nos alertou sobre os problemas. Aí a CPTM foi confirmar a informação e agora a situação já foi normalizada na linha 12. Mas na linha 11 Coral, o que a gente observa é que tem muita gente esperando na plataforma. Tá utilizando essa linha? Tá utilizando o transporte coletivo em outro modal? Pode também participar, mandar pra gente a sua mensagem. E pode nos enviar ainda o seu áudio. Nesse caso, você já começa a mensagem contando de onde você está falando, se identificando e qual é o seu flagrante aqui da cidade de São Paulo. Se você tiver imagens, como o ouvinte Daniel também pode compartilhar conosco, sejam essas imagens, fotos ou vídeos.
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6: Mais do trânsito na cidade de São Paulo, nesta manhã de terça-feira, corredor norte-sul no sentido Santana, com lentidão agora, desde antes da passagem pelo aeroporto de Congonhas, Washington Luiz, bem ruim nesse momento, na aproximação com a Avenida Interlagos, depois da Vicente Hall até a Avenida dos Bandeirantes, depois o trânsito segue difícil até a região do Parque Ibirapuera. No sentido Interlagos, pontos de parada pelo corredor norte-sul, vale evitar entre a saída da Ponte das Bandeiras e a ligação leste-oeste.

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1: 8h58.
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3: Uma informação importante, decisão grave tomada pelo ministro André Mendonça do Supremo Tribunal Federal determinou o afastamento do diretor-geral da Polícia Federal, André Rodrigues. Repórter João Rosa está em Brasília, tem outras informações sobre esse assunto. Decisão tomada agora há pouco. João Rosa.
4: Oi, Milton, bom dia para você, bom dia a todos os nossos ouvintes. Isso mesmo, decisão importante que foi tomada agora há pouco em mais um capítulo dessa crise, né, que abala o Supremo Tribunal Federal. O ministro André Mendonça determinou agora há pouco o afastamento preventivo de Andrei Rodrigues do cargo de diretor-geral da Polícia Federal. A decisão também afasta o delegado Leandro Almada da Costa, diretor de inteligência policial da PF. Segundo Mendonça, a medida necessária para garantir que ministros do Supremo, o advogado-geral da União, Jorge Messias, e servidores da Polícia Federal exerçam suas funções sem constrangimentos ilegais. O ministro determinou ainda que a Corregedoria da Polícia Federal abra procedimentos para investigar nas áreas penal e administrativa as circunstâncias relacionadas à produção de relatórios de inteligência que estão no centro dessa crise do STF. A apuração deverá identificar quem determinou a elaboração dos documentos, quem os produziu, quando foram feitos e se existem outros relatórios com a mesma finalidade. Mendonça também suspendeu a produção, elaboração e compartilhamento de relatórios de inteligência destinados a analisar atos praticados no exercício das funções de ministros do STF, da Advocacia Pública e da Polícia Judiciária. A decisão acontece depois de Alexandre de Moraes encaminhar, né, um pedido a Fachin de investigação contra Mendonça, que utiliza como base relatórios da Polícia Federal. Moraes acusou o colega de possíveis crimes de abuso de autoridade, crime de responsabilidade e improbidade administrativa na condução dos casos do Banco Master e das fraudes financeiras do INSS. Segundo Mendonça, os relatórios usados para embasar essas acusações são apócrifos. Mendonça também pediu que a segunda turma do Supremo a realização de uma sessão virtual extraordinária nesta terça-feira, das 10 horas da manhã às 11h59 da noite, para que os ministros analisem e possam referendar a decisão. Esse caso de pautar esse plenário virtual fica nas mãos do presidente do STF, ministro Edson Fachin. Eu volto com vocês.
3: Portanto, de acordo com o que está na decisão, uma palavra final deverá ser analisada ainda hoje pela segunda turma do STF, como chamou a atenção aqui o João Rosa, numa sessão virtual extraordinária. Há uma série de informações importantes nessa decisão que foi tomada hoje pelo ministro do STF e que atinge diretamente o diretor-geral da Polícia Federal, numa escalada nessa crise que nós estamos acompanhando nos últimos tempos. André Mendonça também fez essa determinação à Corregedoria Geral da Polícia Federal para abrir investigações criminal e administrativa sobre produção de pelo menos 6 relatórios de inteligência. De acordo com o ministro, esses documentos teriam sido produzidos agora entre os dias 13 e 31 de agosto, analisavam decisões judiciais, atuação do advogado-geral da União, trabalho do delegado da própria Polícia Federal. E um dos relatórios autorizava monitoramento e coleta dirigida. André Mendonça afirma que ele e o advogado-geral da União, Jorge Messias, foram monitorados ilegalmente. Nós vamos voltar a tratar desse assunto aqui no Jornal da CBN.
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3: Muito bom dia para você, Paulo Vinícius Coelho.
6: Bom dia, Milton Huck. Bom dia, Cássia Godoy. Tudo bem?
1: Tudo certo, PVC. Bom dia.
3: Vamos de competições sul-americanas.
6: Vamos, só vou fazer um parêntese. Ontem o Grêmio perdeu de 1-0 pro Vitória e hoje começa a Champions League, tem Real Madrid e Internacional às 16h. Hoje a Libertadores volta com quartas de final, 19h, Fluminense e Platense. O Platense dirigido por Martim Palermo, tem 8 jogos no comando do Platense. O Platense foi campeão argentino do ano passado, foi muito bem no grupo do Corinthians na fase de grupos e agora joga contra o Fluminense, primeiro jogo no Maracanã. Fluminense deve ter o Hércules de volta e é favorito, mas tem que ganhar o jogo bem. Libertadores começando nas quartas de final. Começam também as quartas de final da Copa Sul-Americana. O Vasco joga contra o Santa Fé em Bogotá. O Vasco foi sem Cuesta, sem Adson, sem Andrés Gomes e Thiago Mendes está suspenso. Então, bem desfalcado o Vasco, também preservando alguns jogadores. O Santa Fé não perde desde maio. É um jogo bem difícil pro Vasco. E 21h, clássico sul-americano, Boca Juniors e São Paulo. São 20 jogos entre os dois clubes. Um confronto de Copa Sul-Americana em 2007. O Boca eliminou o São Paulo daquela vez. O São Paulo era dirigido por Muricy Ramalho. Hoje o Boca tá em 8º lugar no Campeonato Argentino no seu grupo. O São Paulo tá se achando com um sistema de 3 zagueiros. Vai em busca pelo menos de um empate para decidir semana que vem, terça-feira que vem, no Morumbi, em São Paulo. 21h, Boca Juniors e São Paulo. E começa a Champions League às 16h também.
3: Muito obrigado, um abraço, até mais, PVC.
6: Até amanhã, Milton, até amanhã, Cássio.
1: Até amanhã.
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0: Terça-feira, 8 de setembro de 2026. Quase metade dos estudantes brasileiros de 15 anos usa ferramentas de inteligência artificial, como o ChatGPT, pelo menos uma vez por semana para o aprendizado. Segundo o PISA 2025, divulgado nesta terça-feira, o Brasil está a 2 pontos percentuais acima da média da OCDE. A diferença é ainda maior nas pesquisas para conhecer temas novos. 40% dos brasileiros recorrem à IA, 10% acima da organização. Outros 31% usam a tecnologia para resumir textos escolares e 27% para escrever uma redação inteira. É a primeira vez que o PISA mede o uso da inteligência artificial entre os alunos. O Flamengo foi indicado ao prêmio de melhor clube do mundo da Bola de Ouro 2026. Campeão da Libertadores e do Brasileirão no ano passado, o time carioca concorre com Bayern de Munique, da Alemanha, Arsenal da Inglaterra, Paris Saint-Germain da França e Bodø Glimt da Noruega. A premiação leva em conta o desempenho, a gestão e o impacto global dos clubes entre agosto de 2025 e julho deste ano. O vencedor será anunciado no dia 26 de outubro, em Londres. O Flamengo é o segundo clube brasileiro indicado ao prêmio depois do Botafogo no ano passado. O Parlamento da Ucrânia discute descriminalizar a indústria de conteúdo pornográfico e usar os impostos arrecadados para financiar a guerra contra a Rússia. O projeto já foi aprovado em primeira leitura e fala em gerar 25 milhões de dólares em tributos, equivalente ao custo de 30 mil drones para as Forças Armadas. Atualmente, a produção, posse e distribuição de pornografia são crimes no país, embora milhares de ucranianos atuem no setor. Dados citados pelo Wall Street Journal mostram que quase 8 mil criadores faturaram quase 130 milhões de dólares apenas em 2023. No horário de Brasília, 9:07.
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0: sul de São Paulo, para quem sai ali da região do aeroporto de Congonhas e quer se aproximar da marginal do Rio Pinheiros. Problemas pela Avenida dos Bandeirantes, desde a Miruna, na passagem pelo aeroporto, até quase a chegada ali a Engenheiro Luiz Carlos Berrini, a Rua Funchal, antes do acesso para a marginal. Jornalista Roberto Marinho, é uma alternativa, mas tem pontos de parada também. Paciência ali na aproximação com a Washington Luiz e principalmente entre a Vicente Leporás e a aproximação com a Rua Ribeiro do Vale.
1: 9 e 8.
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3: Muito bom dia a você que escolheu ficar mais bem informado ouvindo o Jornal da CBN na manhã desta terça-feira, dia 8 de setembro de 2026. Você ficou sabendo agora há pouco aqui sobre uma decisão importante tomada pelo ministro do STF, André Mendonça, em que pediu afastamento preventivo de dois dos principais dirigentes da Polícia Federal, mandou investigar a produção de relatórios de inteligência que, segundo ele, teriam monitorado autoridades e analisado decisões judiciais. Então, para resumir aqui para você que está nos acompanhando, o ministro André Mendonça decidiu afastar Andrei Rodrigues das funções de delegado e diretor-geral da Polícia Federal, afastar Leandro Almada da Costa das funções de delegado e diretor de inteligência policial da Polícia Federal, determinar que a Corregedoria da Polícia Federal abra investigações criminal e administrativo disciplinar, proibir a Polícia Federal de produzir ou compartilhar relatórios de inteligência destinados a analisar atos de magistrados, integrantes da advocacia pública e policiais no exercício de suas funções, intimar o ministro da Justiça para o cumprimento imediato dessa decisão e enviar a medida à segunda turma do STF, que deverá decidir, ainda hoje, em julgamento virtual, se confirma ou derruba os afastamentos. O julgamento foi convocado para essa sessão virtual extraordinária, ainda hoje. O Partido Novo havia pedido inicialmente o afastamento do delegado-geral da Polícia Federal, Andrei Rodrigues, e depois a sua prisão preventiva. André Mendonça não determinou a prisão do diretor-geral. A medida adotada foi a do afastamento cautelar, ou seja, temporário, para, segundo argumentações feitas pelo ministro, impedir uma possível interferência nas investigações. A decisão também não declara que os dois delegados cometeram crimes. Determina que os fatos sejam apurados. Aí nós vamos lembrar uma questão. O caso começa com mensagens que foram encontradas no celular do Daniel Vorcaro. Em algumas conversas apareceu o nome Andrei, que a Polícia Federal identificou como uma referência ao diretor-geral da instituição. Aí depois vieram a público pelo menos 6 relatórios produzidos dentro da Polícia Federal, isso no mês de agosto. Segundo André Mendonça, esses documentos analisavam decisões tomadas por ele em investigações, a relação entre o ministro e o advogado-geral da União, Jorge Messias, a decisão da AGU de não recorrer de determinadas medidas, o trabalho de delegados e agentes da própria Polícia Federal e possíveis critérios políticos empregados em decisões judiciais. Um dos relatórios afirmava que suas conclusões tinham um baixo grau de confiança, mas autorizava, aspas, monitoramento e coleta dirigida. E é com base nessa expressão que André Mendonça afirma ter sido monitorado sistematicamente pela inteligência da Polícia Federal. Algumas das irregularidades apontadas nessa decisão tomada pelo ministro. O ministro considera que os relatórios seriam tecnicamente imprestáveis e juridicamente ilegais. Foram apontados ausência de timbre, falta de identificação dos autores, ausência de data de elaboração, inexistência de uma origem claramente registrada, emprego de avaliações subjetivas, hipóteses de baixa confiança, uso de inteligência policial para examinar decisões judiciais e divulgação de informações que estavam sob sigilo. André Mendonça chega a classificar a atuação como uma possível arapongagem institucional. Aí lembrando aqui que isso é uma atribuição feita pela, numa avaliação do ministro. A investigação ainda vai ter de esclarecer quem ordenou os relatórios, quem os escreveu, qual era a finalidade, quais as informações foram efetivamente coletadas. Lá no meio da decisão, aparece o nome de outros dois políticos, que é um ponto que é considerado grave, é que um dos relatórios mencionava Antônio Rueda e ACM Neto como possíveis alvos de medidas policiais que ainda tramitavam em sigilo. Na avaliação de Mendonça, a divulgação dessa informação teria avisado previamente os potenciais investigados e prejudicado a eficácia das diligências. Portanto, decisão manda apurar quem determinou a elaboração dos documentos, quem os produziu, quando esses documentos foram feitos, em quais circunstâncias e se existe outro relatório semelhante. Portanto, esta é uma decisão, como a gente já vem chamando a atenção desde o início, bastante importante, tomada pelo ministro André Mendonça, ministro do STF, e que afasta preventivamente Andrei Rodrigues da Diretoria-Geral da Polícia Federal e também o seu número 2, Leandro Almada da Costa, que é da Diretoria de Inteligência Policial da Polícia Federal. Evidentemente, aqui ao longo aqui da programação da CBN, nós vamos repercutir essas decisões todas que estão sendo tomadas nesse momento para que a gente tenha uma ideia mais clara do que pode acontecer. De fato concreto que se tem essa decisão e a convocação da segunda turma do STF para confirmar ou não o que André Mendonça solicitou ou mandou ser feito no dia de hoje. Agora são 9h15.
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10: 9h17. Como você acompanhou aqui na nossa programação, houve um incêndio na CEAGESP no fim de semana. E o Guilherme Gimenez tem mais informações a respeito do funcionamento do entreposto a partir do que aconteceu. Guilherme.
0: Exatamente, Cássio. O maior galpão do CEAGESP na Vila Leopoldina, zona oeste de São Paulo, destruído por esse incêndio que você destacou, de grandes proporções no fim de semana passado, começa a ser vistoriado nesta terça-feira. O pavilhão atingido pelo fogo, que levou pelo menos 3 horas para ser controlado, segue interditado. Para apurar as causas do incêndio, o local recebe hoje equipes de engenheiros da subprefeitura da Lapa e amanhã a perícia da Polícia Técnica Federal. Ao todo, 124 permissionários perderam os 320 boxes que tinham para armazenar e vender seus produtos. Os comerciantes afetados pintaram boxes improvisados em uma rua interna da CEAGESP. Até segunda-feira, segundo funcionários, inclusive, nenhuma equipe da perícia esteve no local. Assim que o espaço for liberado, terá início a operação de limpeza do local e levantamento mais detalhado dos danos, a fim de dar início ao processo de recuperação total da área atingida, estimada em cerca de 12 meses, e retorno dos comerciantes às suas áreas de origem. Estima-se que o prejuízo total fique em torno de 50 milhões de reais. A companhia afirma ainda que, assim que o espaço for liberado, serão necessários aproximadamente 12 meses para que os comerciantes retornem a essas áreas. A reconstrução total da área atingida por esse incêndio deve levar cerca de 2 anos. Cássia?
10: Muito obrigada, Guilherme.
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0: Quem utiliza agora a Radial Leste no sentido do centro da cidade de São Paulo vai encontrando o trânsito mais carregado na aproximação ali com a Praça Divinolândia até o viaduto Engenheiro Alberto Badra e também muito anda e para do viaduto Guadalajara até a ligação Leste-Oeste. Celso Garcia, alternativa ali para se aproximar da região central, com o trânsito ruim na chegada ao Brás, desde a rua Belém, na passagem pelo Belenzinho. Quem vai no sentido Itaquera pela Radial pisa no freio ali no trecho de obras antes do viaduto Bresser, depois boas condições até a aproximação com a Jacu Pêssego.
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10: 9:21.
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10: A Rússia volta a bombardear Kiev. Temos mais informações chegando direto de Paris com a Rádio França Internacional. Ana Carolina Pelliz está conosco. Ana Carolina, bom dia.
28: Bom dia, é isso mesmo. Após suspender por 3 dias os ataques durante a visita dos emissários americanos Steve Witkoff e Jared Kushner, a Rússia voltou a bombardear Kiev. Os novos bombardeios deixaram ao menos 2 mortos e 7 feridos, segundo um balanço provisório das autoridades locais. O ministro ucraniano das Relações Exteriores denunciou um ataque horrível e massivo, onde foram usados mísseis balísticos. A promotoria de Kiev informou que o ataque danificou 14 edifícios residenciais, uma escola, uma clínica, veículos, um supermercado e diversos armazéns logísticos. O Ministério da Defesa da Rússia afirmou ter atingido fábricas de componentes para drones e mísseis, depósitos de munição e instalações militares, mas Kiev raramente divulga informações sobre danos sofridos em instalações estratégicas. E diante dessa nova onda de bombardeios, o Reino Unido anunciou um pacote de 100 milhões de libras esterlinas, cerca de 694 milhões de reais, para fortalecer a defesa aérea da Ucrânia. Os recursos mobilizados no âmbito de um programa da OTAN de apoio a Kiev vão financiar o fornecimento de mísseis interceptores, Patriot, munições de grosso calibre e drones. Em comunicado, o Ministério da Defesa britânico afirmou que o pacote ajudará a Ucrânia a se proteger dos bárbaros ataques russos esperados nos próximos meses.
1: Ana Carolina, queria que você trouxesse para nós também outras informações internacionais que chamaram a atenção hoje, que foram os roubos que ocorreram de obras de Renoir.
28: É isso mesmo, dois ladrões invadiram o Museu Renoir em Cannes-sur-Mer, na Riviera Francesa, na madrugada de hoje, e roubaram quatro obras de arte. Duas delas foram posteriormente encontradas nas dependências do museu. O roubo que aconteceu nesse museu municipal, no sudeste da França, perto da cidade de Nice, ocorreu pouco antes das 6 horas locais e durou menos de 5 minutos. O prefeito da cidade, Brian Masson, disse durante uma coletiva de imprensa que os autores pareciam estar bem equipados e bem informados. Eles usaram uma serra e cortaram os fios que prendiam as molduras dos quadros. As sirenes do museu e da polícia forçaram os ladrões a agir às pressas e, segundo o prefeito, a polícia chegou ao local em menos de 5 minutos. Na fuga, os ladrões abandonaram duas pinturas nos jardins do museu e o prefeito não especificou quais eram essas pinturas, visto que a investigação ainda está em andamento. A promotoria da região abriu um inquérito e equipes de perícia coletaram impressões digitais e uma operação de busca pelos ladrões está em curso. E as quatro obras são avaliadas em cerca de 9 milhões de euros, mais ou menos 50 milhões de reais, e a prefeitura preferiu não estimar o novo valor, né, já que somente duas obras foram roubadas. E esse roubo reacende a questão da segurança nos museus franceses após o roubo do Louvre, o museu mais visitado do mundo, que fica localizado aqui em Paris, e durante o qual 8 peças das joias da coroa francesa foram roubadas, com prejuízo estimado em 88 milhões de euros, segundo o Museu do Louvre. Eu volto com vocês aí no estúdio.
1: Muito obrigado, Ana Carolina Pelis, da Rádio França Internacional. Portanto, enquanto nós falávamos aqui, também mostrávamos para aquelas pessoas que podem nos acompanhar pelas imagens do Jornal da CBN, mostrávamos algumas dessas obras, as obras que foram roubadas lá deste museu. Eu quero só deixar aqui também informação para você que nos acompanha no Jornal da CBN, que a gente vai voltar a tratar daqui a pouquinho aqui no Jornal da CBN sobre essa decisão importante tomada hoje pelo ministro André Mendonça do STF, que determinou o afastamento preventivo do diretor-geral da Polícia Federal e do diretor de inteligência da Polícia Federal, Andrei Rodrigues e Leandro Almada, respectivamente. A gente vai voltar a falar sobre esse assunto. Agora são 9h26.
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1: Muito bom dia, doutor Luiz Fernando Correia.
4: Bom dia, Milton. Bom dia, Cássia. Bom dia, ouvintes.
10: Bom dia, doutor.
1: Doutor Luiz Fernando, o que o senhor nos traz de informação sobre o rim de porco?
4: Pois é, Milton, vamos contar uma história, né, que traz alívio trouxe alívio para um paciente e traz esperança para muitos. Né? Saiu essa semana na revista The Lancet a descrição, o relato de caso feito até por um médico brasileiro que está à frente da equipe, Dr. Leonardo Riella, da Harvard Medical School. E ele conta a história de um paciente americano de 66 anos que dependia de diálise por insuficiência renal, e que viveu durante praticamente um ano e meio, com um rim de porco. Em janeiro de 2025, ele recebeu, num programa experimental autorizado pelo FDA, um rim de porco geneticamente modificado. A gente já tinha contado essa história, uma história parecida, em 2024, quando a primeira vez que isso foi tentado e o paciente ficou vivo por 52 dias sem precisar de diálise. Nesse caso, esse rim funcionou por 271 dias sem que o paciente precisasse voltar a usar diálise, servindo como ponte para a espera de um transplante, que é a solução para esses pacientes, né? Então, nesse período, o próprio paciente relatou que recuperou uma vida que ele não imaginava ter. Ele voltou a acampar, ele carregava peso, ele comia sem as restrições da doença renal, mas ainda teve um tropeço, Milton. Depois de praticamente 9 meses de utilização, ele teve uma infecção bacteriana por outra causa, não tinha nada a ver com o transplante especificamente, mas aí para tratar ele precisou tirar os medicamentos que diminuem a imunidade, que é comum de quem recebe um transplante. E aí, com essa defesa baixa, o corpo rejeitou o órgão, ele precisou então retirar esse órgão transplantado, voltou à diálise por 80 dias, até que recebeu em janeiro agora de 2026 um rim de doador humano falecido, que funcionou imediatamente, enfim. Então é a documentação da primeira experiência onde realmente um rim de porco geneticamente modificado para não ser rejeitado pelo organismo humano funcionou como ponte para um paciente que fica aguardando um transplante renal para se ver livre da diálise, né? A gente sabe que a escassez de órgãos é a maior crise na medicina de transplantes, tanto nos Estados Unidos quanto no Brasil. Nos Estados Unidos a espera média para um rim é de cerca de 7 anos, ou seja, mais tempo que a sobrevida média de quem está em diálise, que é em torno de 5. E no Brasil, cerca de 45 mil pessoas aguardam um transplante renal, segundo o Ministério da Saúde. A ideia não é substituir o transplante humano, Milton, mas, como eu falei, utilizar esse transplante como uma ponte, tirando esse paciente da diálise, ele volta a ter uma vida normal e aí aguarda a possibilidade de receber um rim humano, né, de um transplante de um paciente falecido ou de um parente próximo, se for o caso, né? É um paciente, vamos lembrar bem, é o relato de um caso. Isso não é nada, não permite uma conclusão estatística, mas mostra que o procedimento é seguro, é viável e não tem ainda aprovação regulatória nem nos Estados Unidos, mas exatamente é assim que a ciência anda, né? Vamos de pequenos passos construindo evidências.
1: Muito obrigado e um bom dia, doutor Luiz Fernando.
4: Bom dia para você, Milton, Cássia e todos os ouvintes.
10: Amanhã, doutor.
4: Até amanhã.
10: 9:30.
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0: Terça-feira, 8 de setembro de 2026. O ministro do Supremo, André Mendonça, afastou preventivamente Andrei Rodrigues dos cargos de delegado e diretor-geral da Polícia Federal e Leandro Almada dos cargos de delegado e diretor de inteligência. A decisão ocorre depois que Alexandre de Moraes retirou o sigilo de 6 relatórios atribuídos à inteligência da Polícia Federal para acusar Mendonça de irregularidades na condução dos casos Master e INSS. A decisão será analisada pela segunda turma do Supremo em sessão virtual extraordinária nesta terça-feira. A Anvisa aprovou 2 novos medicamentos genéricos à base de liraglutida, princípio ativo usado em canetas emagrecedoras contra obesidade e diabetes tipo 2. Os registros são da farmacêutica EMS e estão ligados às canetas Oliri e Lirux, que já são vendidas no país. As novas versões serão comercializadas pelo nome liraglutida, sem marca, mas ainda não tem data de lançamento nem preços definidos. A venda exige receita médica e fica retida na farmácia. Os Estados Unidos afundaram mais uma embarcação equatoriana no Pacífico, que, segundo autoridades americanas, era usada pelo grupo criminoso Los Choroneros para o tráfico de drogas. Os ocupantes foram retirados do barco e serão entregues às autoridades do Equador. Esta é a 5ª embarcação alvo das forças americanas em menos de 2 semanas. Desde o início das operações, há mais de um ano, pelo menos 227 pessoas morreram em 68 ataques no Caribe e no Pacífico. No horário de Brasília, 9h32.
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0: atropelamento por carro na Avenida Guarapiranga, na altura do número 5036, no sentido do bairro. Ocupação total ali na altura da rua Francisco de Almeida Souza. Bloqueio total nessa direção, caminho congestionado na aproximação e também no sentido contrário, em direção à Marginal Pinheiros, devido à curiosidade do motorista. A opção por ali é a Estrada da Riviera e também a Estrada do M. Boimirim funcionam melhor agora.
1: 9h33.
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3: Você que está com a gente aqui no Jornal da CBN já recebeu a informação da decisão tomada pelo ministro do STF, André Mendonça, que determinou o afastamento de Andrei Rodrigues, diretor-geral da Polícia Federal, entre outras ações. O repórter João Rosa está em Brasília, teve acesso a toda essa decisão e traz aqui mais algumas informações a propósito desse despacho assinado pelo ministro do STF. João Rosa.
4: Oi, Milton. Olha, a gente olhando aqui agora a página do processo no STF, diz que está agendado mesmo essa sessão virtual para referendar essa decisão do ministro André Mendonça para as 10 horas da manhã até as 23h59 de hoje no plenário virtual. Essa decisão do ministro André Mendonça que afastou preventivamente o diretor-geral da Polícia Federal, Andrei Rodrigues. A decisão também afasta o delegado Leandro Almada da Costa, diretor de inteligência policial da PF. Bom, Milton, vamos esclarecer aqui para o nosso ouvinte. A decisão de Mendonça, ela é dividida na prática em três partes. Primeiro, o ministro questiona a qualidade técnica e a legalidade dos relatórios de inteligência usados no caso. Depois, afirma ter sido alvo de monitoramento e coleta dirigida pela inteligência da Polícia Federal e, por fim, determina uma série de medidas para investigar a produção desses documentos e impedir novas ações desse tipo. Sobre os relatórios, Mendonça afirma que existem problemas técnicos e possíveis ilegalidades na elaboração do material. O ministro destaca que o próprio documento é classificado como de difusão restrita, definido como um documento de trabalho e sem valor probatório. Segundo Mendonça, a fragilidade técnica seria tão evidente que entidades representativas de carreiras especializadas na área também fizeram críticas públicas ao material. Na segunda parte da decisão, Mendonça afirma ter sido submetido a um monitoramento sistemático pela inteligência da Polícia Federal. Segundo o ministro, os relatórios indicam que informações sobre ele e sobre o advogado-geral da União, Jorge Messias, teriam sido coletadas entre os dias 3 e 31 de agosto. Para Mendonça, isso caracteriza monitoramento e coleta dirigida sobre um ministro do Supremo e sobre o chefe da AGU. Na terceira parte estão as determinações de Mendonça. O ministro ordenou que a Corregedoria da Polícia Federal abra procedimentos para investigar possíveis irregularidades nas áreas penal e administrativa. A apuração deverá identificar quem determinou a produção dos relatórios, quem os elaborou, quando foram produzidos e se existem outros documentos com a mesma finalidade. Mendonça também suspendeu a produção e o compartilhamento de relatórios de inteligência destinados a analisar atos praticados por ministros do STF, pela Advocacia Geral da União e pela Polícia Judiciária. Bom, Milton, essa decisão do ministro André Mendonça acontece após o ministro Alexandre de Moraes pedir uma investigação contra Mendonça, utilizando como base relatório da Polícia Federal. Eu volto com vocês.
3: Essas foram as informações do João Rosa, coletando alguns dos dados que fazem parte dessa decisão. E para a gente ter uma ideia da relevância, da importância, da gravidade da posição tomada agora pelo ministro André Mendonça, em relação principalmente ao diretor-geral da Polícia Federal, não se tem na história uma decisão do STF com essa mesma gravidade. Nós tivemos, em 2020, um outro caso que pode lembrar esse, mas não é do mesmo tamanho, diríamos assim, ou com a mesma dimensão. Foi quando Alexandre de Moraes suspendeu a nomeação de Alexandre Ramagem para a Diretoria-Geral da Polícia Federal. Alexandre Ramagem, que era ligado diretamente à família Bolsonaro. Na época, o diretor-geral era Maurício Valeixo, Ele foi afastado do cargo pelo presidente Jair Bolsonaro, pelo então presidente Jair Bolsonaro, imediatamente. Nós tivemos aquela depois reação do então ministro da Justiça, Sérgio Moro, que deixou o cargo fazendo denúncias contra o governo Bolsonaro, falando de interferências, e baseado nessas alegações foi que Alexandre de Moraes tomou a decisão na época, em 2020, de suspender a nomeação de Alexandre Ramagem. O que aconteceu agora vai além, no caso de André Mendonça, porque era o diretor-geral que estava na função do cargo, exercendo o seu cargo já há algum tempo. Foi pedido, então, agora o afastamento dele. São 9:38. O João Rosa tem outras informações sobre esse assunto. João?
4: Exatamente, Milton. Só para complementar essa sua fala, é importante também a gente destacar que Mendonça chamou deu essa decisão e chamou também para referendo do plenário da segunda turma, que inclusive já está marcado para as 10 horas. Esse plenário da segunda turma vai ser virtual, para que os ministros possam julgar essa decisão de Mendonça. Então vai acontecer no plenário da segunda turma, então, que integram os ministros Gilmar Mendes, Dias Toffoli, Nunes Marques, André Mendonça e Luiz Fux. Eles vão decidir das 10 horas da manhã até as 23h59 de hoje se referendam ou não essa decisão do ministro André Mendonça, que acabou afastando o diretor-geral da Polícia Federal, Andrei Rodrigues. Milton.
3: Muito obrigado, João Rosa. Assim que você tiver alguma novidade, você volta aqui. A gente tá atento aí à sua chamada. Nós agora temos oportunidade de conversar com o professor de Direito Constitucional da Universidade Federal Fluminense, professor Gustavo Sampaio. Bom dia, professor. Obrigado pela gentileza de nos atender aqui no Jornal da CBN.
2: Bom dia, Milton. Bom dia, Cássia, e aos ouvintes da Rádio CBN.
1: Bom dia.
3: Professor, como medir a gravidade dessa decisão, a importância dessa decisão que foi tomada pelo ministro André Mendonça em relação ao diretor-geral da Polícia Federal?
2: Uma escalada do conflito no interior do Supremo Tribunal Federal e, por que não dizer, Milton, no interior da política brasileira. Uma vez que o Supremo Tribunal está associado hoje a condição de um ator político, não que assim devesse, mas assim se tornou, pelo imperativo dos fatos recentes da história, uma posição dessa gravidade, acaba acirrando a polaridade e acirrando o conflito interno e externo no próprio Supremo Tribunal Federal. Note que não estou julgando o mérito, se foi importante, não foi, se foi boa ou errada a decisão. Mas, de todo modo, é uma decisão que acirra profundamente a ribalta deste conflito, essa ópera conflituosa que nós temos em Brasília. Até porque afasta o diretor-geral da Polícia Federal, que é uma autoridade importantíssima de um órgão interno do Poder Executivo, e coloca, portanto, digamos, dois grupos ou dois segmentos políticos interiores do Supremo Tribunal Federal na ribalta de um conflito. É preocupante o que está acontecendo.
1: Agora, considerando, professor, a composição da segunda turma que deve julgar essa decisão ainda hoje em plenário virtual, Gilmar Mendes, Dias Toffoli, Nunes Marques e o próprio André Mendonça, o que se pode esperar em relação a essa decisão? E pergunto mais, um caso como esse deve ser levado para uma turma julgar ou deveria ir ao pleno?
2: A questão aqui, Cássia, não é de se seria conveniente ou não que fosse ao pleno. A questão é de divisão de competências. O Supremo Tribunal Federal é um tribunal composto por 3 colegiados: a primeira turma, a segunda turma e o plenário. São os 3 colegiados. Toda vez que um ministro age monocraticamente e precisa submeter a sua decisão depois ao escrutínio do colegiado, a indagação é qual colegiado fala, qual colegiado decide. Aquele que corresponder à competência da matéria, compreende? Então, se o ministro André Mendonça está como relator supervisional de investigações no caso do Banco Master, isso é matéria de competência da segunda turma, quando ele toma uma decisão monocrática, ela é submetida ao escrutínio da segunda turma. e não do plenário. Então, me parece que, neste caso, nós vamos ter que ficar muito atentos ao plenário virtual. Por quê? Ao plenário virtual, quero dizer, da turma. Por quê? Porque se, por um lado, tradicionalmente, Gilmar Mendes e Dias Toffoli adotam uma posição judicial que seria tendente a não referendar atos do ministro Mendonça, por outro lado, nós temos o ministro Nunes Marques, que costuma ter um alinhamento decisório com o ministro Mendonça, e o ministro Luiz Fux, que muitas vezes tem decidido também nessa direção, e tantas outras não. Então é preciso aguardar para saber como será o destino dessa decisão de hoje cedo, agora na segunda turma do Supremo Tribunal Federal.
3: Professor Gustavo Sampaio, a decisão tomada pelo ministro André Mendonça está dentro da competência que ele tem no STF?
2: É difícil responder. A priori, sim, porque a autoridade geral de cautela dada ao ministro do Supremo Tribunal Federal, em circunstâncias gravíssimas, excepcionais, pode até gerar a determinação de afastamento de uma autoridade de polícia, como vocês destacaram bem, o próprio ministro Alexandre de Moraes, 5 anos atrás, determinou não empossamento, ali não foi propriamente um afastamento, mas o não empossamento de um indicado pelo então presidente Bolsonaro à direção-geral da Polícia Federal. A priori, isso está dentro de uma autoridade geral conferida ao relator de supervisão de investigações dentro do Supremo Tribunal Federal, mas, Milton, como tenho dito sempre, decisões judiciais hão de ser tomadas com prudência, comedimento e cuidado, tanto que ao falar da atividade dos tribunais, falamos da jurisprudência, da prudência judicial. Então, me parece que, nesse sentido, uma decisão dessa gravidade tem que ser mais contida, limitada. Por exemplo, afastamento da atuação do diretor-geral no que se refere a determinadas investigações, a determinadas apurações, não propriamente do cargo, mas te respondendo que a autoridade dada ao ministro do Supremo Tribunal Federal para este fim, claro, desde que isso seja chancelado pelo colegiado correspondente, essa autoridade existe sim, Milton.
1: Professor, quais cenários é possível antever a partir desta avaliação da segunda turma hoje? Tanto se a segunda turma concordar com essa determinação de André Mendonça de afastar Andrei Rodrigues, ou caso não concorde com essa determinação, o que, que pode acontecer a partir de cada uma destas decisões nessa escalada do conflito no Supremo?
2: Cada vez mais difícil falar do dia de amanhã ou até do dia de hoje, sabe, Cássia? Em se tratando de Supremo Tribunal Federal, o nível de previsibilidade está em jogo. Por quê? Porque se o plenário da segunda turma não referendar a decisão, volta tudo como está antes, segue-se, portanto, na rota natural das atividades da Polícia Federal. Se essa decisão for referendada, penso que, a priori, não se terá como acorrer ao plenário do Supremo Tribunal Federal. Ela terá valia. E, como aconteceu em idos passados, ter-se-á que enfrentar a autoridade da decisão sem contra ela se opor nada, porque nós estamos falando do Supremo Tribunal Federal, Cássia, que já é a corte máxima do Poder Judiciário, a instância mais elevada do Poder Judiciário, e o Poder Judiciário, no modelo de jurisdição una do Brasil, que é aquele modelo que concentra toda a jurisdição no Poder Judiciário, já é a ponta extrema do sistema de freios e contrapesos. Então, não se terá como fazer qualquer medida contra essa decisão, e sim cumprir-se. Ou seja, afastando-se o diretor da Polícia Federal, cumprindo-se os demais requisitos estabelecidos no dispositivo do que hoje decidiu o ministro Mendonça, e calcular os efeitos políticos que isso trará a partir de agora, Cássio.
3: Poderia alguns dos ministros da segunda turma, ao se pronunciar hoje solicitar que essa questão fosse levada para o plenário?
2: Milton, isso é muito frequente na sede do recurso extraordinário, que não é o caso aqui. Quando o Supremo Tribunal está exercendo sua função real de Suprema Corte, de Corte Suprema, julgando o recurso extraordinário, é comum que um ministro de turma apresente destaque para levar a matéria ao plenário pela relevância. Não se trata deste caso aqui, Milton. Todavia, como o Supremo Tribunal Federal tem nos causado surpresa permanente nas suas interpretações das normas em voga, inclusive num certo ativismo procedimental, o que é o ativismo procedimental? Aquele que se refere a uma autoridade do Supremo Tribunal de dispor sobre as próprias normas processuais do seu funcionamento, é possível que algum ministro, em virtude do relevo, peça um destacamento para o plenário, mas sem que isso tenha, Milton, uma expressa previsão regimental.
1: Professor, como fica a situação do ministro Alexandre de Moraes

0: investigações do caso do Banco Master, na operação Compliance Zero. O ministro Alexandre de Moraes tem a sua competência, que ele vem exercendo em outros setores, e cada um segue no seu trabalho. Isso do ponto de vista jurídico-processual, Cássia. Do ponto de vista político, a situação vai se agravando um pouco mais em desfavor do ministro Moraes, o que não se confunde com a sua situação jurídica. Por quê? Porque cada vez que essas medidas são tomadas nos autos das investigações relacionadas ao escândalo do Banco Master, mais se coloca o ministro Alexandre de Moraes um tanto encurralado nesse xadrez difícil da política. Com o afastamento de um diretor-geral da polícia, com o afastamento de outras autoridades, se vier, isso vai acumulando possibilidades de se chegar a uma produção probatória desfavorável ao ministro Moraes, sobretudo, Cássio, e aqui eu te dou uma informação fundamental, sobretudo se o plenário do Supremo Tribunal Federal autorizar a instauração de procedimento apartado para investigação do ministro Moraes. Se isto acontecer, o que se está decidindo hoje vai avolumando um fluxo, digamos, de notícias nada favoráveis ao ministro Alexandre de Moraes. Mas, do ponto de vista jurídico, por ora, cada um segue tomando suas decisões, exercendo a função jurisdicional na sua cadeira respectiva, um na primeira turma, outro na segunda turma do Supremo Tribunal.
1: Professor Gustavo Sampaio, quero agradecer muito sua gentileza de nos ajudar a compreender, até porque estamos diante de vários fatos inéditos, né, nesta história que estamos acompanhando ao vivo aqui e contando sempre com a sua colaboração. Muito obrigado e um bom dia para o senhor.
0: Sempre às ordens, Milton Cássia. Um abraço para vocês e para todos os ouvintes da Rádio CBN.
2: Obrigada.
1: Professor Gustavo Sampaio, professor de Direito Constitucional da Universidade Federal Fluminense, comentando aqui, portanto, esta decisão que foi tomada hoje pelo ministro André Mendonça, pedindo o afastamento, determinando o afastamento do diretor-geral da Polícia Federal e também do diretor de inteligência da Polícia Federal. Nós vamos agora para notícias da sua cidade e, na sequência, a gente volta com nossa reportagem em Brasília. Lembrando que hoje, excepcionalmente, em função do noticiário, nós não teremos o quadro Hora de Expediente. Agora são 9h52.
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3: Chegada a São Paulo pelo sistema Anhanguera Bandeirantes. Pela Anhanguera, boas condições. De Cajamar até Jundiaí, caminho tranquilo. Quem chega à capital pela rodovia dos Bandeirantes ainda enfrenta congestionamento nos 3 quilômetros finais.

0: no acesso para a marginal. Para o interior de São Paulo, entre a saída de São Paulo e a chegada, por exemplo, a Jundiaí, boas condições pela Anhanguera e também pela Bandeirantes. Rodovia Castelo Branco para o interior também funcionando bem nesta manhã. No sentido São Paulo, tem muita lentidão no trecho final do 18 até o acesso para o Cebolão. De olho também na Raposo Tavares, que melhorou bastante no sentido São Paulo, agora anda e para ali do 22 até o quilômetro 18 e nos dois quilômetros finais na chegada à Rua Sapetuba.
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3: Temos, por enquanto, aqui na cidade de São Paulo, 15 graus de temperatura. Céu encoberto, temperatura máxima hoje não passa dos 21.
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3: Você que acompanha a nossa programação, está trafegando pela cidade de São Paulo? Se tiver no banco do carona, pode mandar sua mensagem para a gente, nos contar o que você está encontrando aí pelo seu caminho. Se tiver dirigindo, chega ao seu destino em segurança e aí, depois que já tiver concluído o trajeto, manda sua mensagem também contando para a gente o que você encontra no trânsito da cidade na manhã de hoje.
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1: Estamos chegando ao final dessa edição aqui do Jornal da CBN. Mas antes acionamos o repórter Felipe Igreja, que está em Brasília. Felipe, que está numa atividade na qual participaria o ministro André Mendonça, ministro do STF, que tomou essa decisão hoje com o afastamento do diretor-geral da Polícia Federal, André Rodrigues. O ministro André Mendonça cancelou sua participação, Felipe?
2: Pois é, Milton. Na verdade, aqui eu estou na Academia da Polícia Federal, onde o diretor-geral da PF, André Rodrigues, iria participar da abertura dos cursos de formação para novos agentes da Polícia Federal. Mas, como efeito prático dessa medida, já do afastamento de André Mendonça, ele decidiu não participar aqui desse evento. Na chegada aqui à Academia da Polícia Federal, a gente conseguiu identificar o carro do diretor-geral André Rodrigues. Ele estava aqui, portanto, já na academia, quando houve essa decisão de afastamento por parte do ministro André Mendonça. Estava numa sala da direção aqui da unidade, reunido com outros delegados. O evento atrasou. A previsão era de que essa abertura do curso de formação para novos agentes acontecesse a partir das 9 horas da manhã. Foi começar agora por volta de 9h50 e na hora da abertura o diretor-geral afastado, André Rodrigues, não compareceu. Apenas o diretor executivo da PF, o número 2 aqui da corporação, o delegado William Murad, veio para participar dessa abertura, receber os novos agentes que vão passar ainda pelo um curso de formação. Então, como decisão, já a medida prática dessa medida, dessa decisão do ministro André Mendonça, André Rodrigues já não participa dessa abertura do curso para da Polícia Federal. William Murad passou pela imprensa, foi questionado sobre o afastamento do diretor-geral, mas não quis comentar, não quis responder nada. A gente ainda aguarda para ver se terá algum comentário ao final dessa cerimônia. Milton.
1: Muito obrigado, Felipe Igreja. Portanto, o evento que o Felipe Igreja estava era onde estaria Andrei Rodrigues. E aí o Felipe já chamou a atenção. O carro de Andrei Rodrigues estava lá. Provavelmente deve ter ido, recebe essa decisão, cancela, evidentemente, a participação nessa atividade. Reportagem da CBN vai continuar cobrindo esse assunto, trazendo todas as informações. Hoje tem ainda a possibilidade, então, teremos a votação lá dentro da segunda turma para confirmar ou não essa decisão tomada pelo ministro André Mendonça. Reportagem estará atenta aí, atualizando tudo para você. Muito obrigado pela sua participação. Nós que tivemos aqui a presença do Pascoal Júnior, da Débora Gonçalves, da Isabel Gomes, do Carlos Greco, da Letícia Valente e da Cássia Godoy. Cássia Godoy que volta com todo esse noticiário daqui a pouquinho, ao meio-dia, no CBN Brasil. Mas, ó, antes ainda, eu disse que a qualquer momento a gente podia voltar ao assunto. João Rosa tem informação para nós. Fala, João.
3: Milton, o ministro Gilmar Mendes acabou de pedir vista do julgamento em que eles estavam referendando essa decisão do ministro André Mendonça de afastar preventivamente o diretor-geral da Polícia Federal, Andrei Rodrigues. Esse julgamento, ele começou agora há pouco, às 10 horas da manhã, e os ministros teriam até 11h50 da noite para registrar os seus votos. O primeiro a votar foi justamente o ministro André Mendonça para referendar a decisão dele mesmo e logo na sequência o ministro Gilmar Mendes pediu vista, ou seja, mais tempo para analisar o processo. Com isso, esse julgamento está suspenso, mas a decisão do ministro André Mendonça segue válida. Eu volto com vocês.
1: Que é uma decisão cautelar e que aí requer depois uma palavra final dessa segunda turma, mas enquanto não houver essa palavra, está valendo a decisão tomada por André Mendonça. Obrigado, João Rosa, portanto, e essa era a questão do pedido de vistas, era uma questão que havia sido colocada até para o professor Gustavo Sampaio, sobre que possibilidades haveria, talvez até um dos ministros pedir para levar essa discussão para o plenário, não ficar só na segunda turma. Tudo isso será atualizado para você, portanto, ao longo do Jornal da CBN. Cássia Godoy volta ao meio-dia com o CBN Brasil. Até logo mais, Cássia.
4: Até mais, Milton.
1: 10h03 agora.
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terça-feira, 8 de setembro de 2026. O ministro do Supremo, André Mendonça, citou um voto de Alexandre de Moraes para embasar a decisão que afastou preventivamente Andrei Rodrigues do comando da Polícia Federal. O ministro recuperou um argumento de Moraes em que considerou inconstitucional a produção de dossiês contra servidores críticos ao governo. Na ocasião, Moraes afirmou que nenhum órgão pode bisbilhotar ou classificar cidadãos e que relatórios de inteligência não podem ser usados para punir. Mendonça usou a manifestação para sustentar que o afastamento era necessário para evitar constrangimentos ilegais e preservar a atuação de autoridades e servidores. A nova pesquisa Quest aponta um avanço de Flávio Bolsonaro sobre Lula na região sudeste do país em uma simulação de segundo turno. O senador tem 43% das intenções de voto na região contra 34% do presidente. Em julho, Lula aparecia com 40% e Flávio com 37%. A aprovação do governo Lula no Sudeste também caiu de 44% para 36% desde julho, enquanto a desaprovação subiu de 50% para 56%. No horário de Brasília, 10:05.

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1: 10 horas, 7 minutos, bom dia. Seja muito bem-vinda, seja muito bem-vindo ao CBN São Paulo desta terça-feira, dia 8 de setembro de 2026. Como você ouviu na vinheta, quem está ao nosso lado hoje é ela, a musa, minha irmã parceira, Nadêndia Calado. Bom dia, minha amiga, tudo bem?
2: Bom dia, Marcela Lorenzetto. Bom dia aos ouvintes. Não queria falar nada não, que tá rolando um rodízio de apresentadores nesse programa. É. Para fins de Rock in Rio.
1: É.
2: E eu sou entregou, a atração convidada aqui.
1: Exato.
2: Né? Eu sou Maroon 5, quando alguém falta. Eu venho pra cá.
1: Maravilhosa, adorei essa analogia. Maravilhosa, porque sexta-feira... estava eu de folga, Nadêndia Calado me substituiu junto com o Guilherme Muniz.
2: Exato.
1: Perfeita, maravilhosa.
2: Você,
1: o nosso Maroon 5. Aí hoje, Guilherme Muniz tá o quê? Tá lá, no Rio de Janeiro, se recuperando do show do Elton John, no Rock in Rio.
2: Showzão.
1: Showzaço, vamos combinar, hein? Todo mundo falando que foi muito bom, o pessoal que assistiu também na televisão. É. Disse que foi. Ainda bem que ele decidiu sair da aposentadoria pra esse show, disseram, né? Caraca, foi
2: sim,
1: bom demais.
2: Histórico.
1: Histórico. E aí, Nadêndia Calado está aqui hoje com a gente, fazendo as vezes de Guilherme Muniz. Seja muito bem-vinda, sempre aqui no CBN São Paulo.
2: Muito
1: cadeira
2: obrigada.
1: Cativa,
2: vamos
1: tá?
2: Vamos juntas.
1: Vamos juntas, até o meio-dia, com muita informação, com prestação de serviço, com o que você precisa saber sobre a cidade. Afinal, você já sabe, São Paulo se encontra aqui, sempre com a sua participação, no nosso WhatsApp. É o 11 99911 9981. Conta pra gente como é que tá a situação do trânsito aí na sua região. Tem algum flagrante da tua área? Manda mensagem, foto, vídeo, áudio, por escrito, não tem problema. Participe com a gente. Afinal, este programa é construído por você e pra você. Você já sabe, aqui a gente traz o que é importante saber na manhã desta terça-feira. Terça-feira que já tá com o rodízio valendo, viu? Ontem foi feriado, o rodízio de veículos estava suspenso. O uso da faixa de ônibus ali por veículos estava autorizado, né? Por outros veículos que não ônibus estava autorizado. Hoje volta tudo ao normal. Carros com placas de final 3 e 4 não podem circular no centro expandido nos horários de pico, né? Você já sabe o horário do rodízio, das 7 às 10, depois das 5 da tarde até as 8 horas da noite. Atenção, tudo voltando a normal nesta terça-feira pós-feriado de 7 de setembro. Vamos girar a nossa reportagem? Lucas Taveira tá com a gente já. Tem novidades a respeito da investigação da mulher de um policial que foi encontrada morta em Embu das Artes, na Grande São Paulo. Mais um caso que está sendo investigado como feminicídio. O cara foi preso no velório da mulher. Lucas Taveira tem detalhes desse caso, algumas atualizações, conta pra gente. Bom dia pra você, Lucas.
3: Muito bom dia pra você, Marcela, pra Nadêndia, todo mundo ligado aqui na Rádio CBN. A gente fala aqui da Delegacia de Embu das Artes, na Grande São Paulo, que é responsável pela investigação desse caso que você citou. A expectativa é que a delegada, Bruna Cripa, fale sobre novos depoimentos previstos para hoje. O policial militar Vinícius Costa Silva, de 26 anos, deve passar por audiência de custódia nesta terça-feira, após passar a noite no presídio militar Romão Gomes, na zona norte da capital. Ele foi preso nesta segunda-feira por suspeita de matar no domingo a esposa Larissa Cruz Morata, de 29 anos. O mandado de prisão temporária foi expedido pela Justiça de São Paulo a pedido da Polícia Civil enquanto o velório acontecia, como você disse, Marcela. Segundo a Secretaria de Segurança Pública, a prisão foi decretada depois que as investigações apontaram indícios de uma infração penal. A investigação encontrou inconsistências para a versão de suicídio apresentada pelo PM e pela irmã dele, que também estava na casa do casal na manhã de domingo. A técnica em radiologia foi encontrada com um tiro na cabeça dentro do banheiro da casa onde morava com a arma do marido. No depoimento, o PM disse que horas antes da morte tinha dito à mulher que queria terminar o relacionamento. O policial contou que conversou com Larissa sobre a separação e disse que ela poderia continuar trabalhando numa farmácia que os dois mantinham em Taboão da Serra. A TV Globo teve acesso ao depoimento. Segundo o soldado, a mulher ficou abalada e se suicidou após ele dizer que não a amava mais. Ele informou ainda que foi dormir após a conversa e não presenciou o disparo. O agente explicou que acordou com um forte estrondo, ligou para o 190 da Polícia Militar e depois avisou os familiares dela. Larissa deixou um filho de 2 anos. Durante o sepultamento, a avó dela, Maria Aparecida Morata, contestou a versão apresentada pelo marido.
4: A minha filha não se matou. Minha filha era uma pessoa cheia de vida. Amava o filho dela. Ela tinha paixão pelo filho dela. E outra, ela tinha adoração por mim.
3: A família de Larissa, Marcela, afirma que ela vivia uma fase feliz e havia planejado realizar procedimentos estéticos. Os parentes também disseram que o casal havia se mudado para o imóvel havia menos de 1 mês e por isso não acreditam que ela tenha tirado a própria vida. Segundo a Secretaria da Segurança Pública, a Polícia Civil aguarda a conclusão dos laudos periciais. De acordo com a apuração da TV Globo, a investigação mudou de rumo depois de uma análise preliminar da perícia que apontou a possível trajetória da bala. A hipótese de feminicídio ganhou força e a polícia passou a tratar o marido como o principal suspeito. O laudo diz que o tiro que matou Larissa foi dado por cima da orelha na direção da esquerda para a direita. Como a vítima era destra, a trajetória teria sido oposta. A polícia ainda vai fazer uma reconstituição da morte que não tem data definida. Há indícios de que o PM apagou mensagens recentes do celular dele e a pouca colaboração dele também chamou a atenção dos investigadores. Ele não forneceu a senha do celular e o aparelho foi apreendido. A polícia agora aguarda uma autorização da justiça para ter acesso. A defesa do PM nega as acusações e afirma que vai apresentar conversas anteriores entre Larissa e familiares de Vinícius, nas quais ela manifestava pensamentos relacionados à possibilidade de tirar a própria vida diante de uma eventual ruptura do relacionamento. Marcela?
1: Obrigada, viu, Lucas, pelas informações. É realmente mais um caso aí que a gente tem que esclarecer para entender o que aconteceu. As investigações estão sendo feitas, a polícia está debruçada sobre as provas e avaliando cada passo desse novo caso. Infelizmente, mais uma morte, mais uma criança que fica sem mãe, né?
2: E acaba nos remetendo, né, Marcela, ao caso da PM Gisele, né? Sim. Da soldado Gisele. É, inclusive, temos atualizações sobre isso também com Lucas Taveira. Lucas?
3: Do tenente coronel Geraldo Leite.
1: Desculpa,
3: Rosa
1: Lucas,
3: Neto.
1: Eu vou pedir para você voltar a sua informação que cortou o comecinho da sua fala.
3: Claro, claro, sem problemas. É, como eu estava dizendo, Marcela, o interrogatório do tenente coronel Geraldo Leite Rosa Neto, que é acusado de matar a PM Gisele Alves Santana com um tiro na cabeça, ele foi adiado pela segunda vez. Então esse interrogatório que estava previsto para acontecer num primeiro momento em 28 de agosto, tinha sido remarcado para acontecer nesta terça-feira, agora 8 de setembro, e mais uma vez então foi adiado, deve acontecer agora no dia 5 de outubro, às 13 horas da tarde. Nas redes sociais, o advogado José Miguel Silva, que defende a família de Gisele, falou sobre a estratégia usada pela defesa do tenente coronel.
5: Ele só vai ocorrer, se ocorrer, né, diga-se de passagem, no mês de outubro. Por que isso? Novamente a defesa está questionando o laudo. Diz que não são quesitos similares ao anterior, porém não passa de procrastinar o feito para que caia no esquecimento da mídia e de toda a sociedade esse crime bárbaro.
3: Então, Nadege, a gente lembra desse caso que teve grande repercussão. Geraldo foi preso preventivamente em 18 de março, quando se tornou réu na justiça por feminicídio e fraude processual. Inicialmente, ele afirmou que a esposa, que era PM, havia se suicidado após uma discussão, mas a versão foi descartada após laudos apontarem feminicídio. O depoimento presencial do oficial da Polícia Militar é a última etapa de instrução criminal antes da decisão que vai definir se o réu será submetido a um júri popular. O tenente-coronel nega o crime. Nadeja?
2: Muito obrigada, Lucas Taveira, acompanhando essas informações.
1: 10 horas e 16 minutos, ainda girando a nossa reportagem, tem informação chegando com Guilherme Gimenez, ainda no noticiário policial, né, Gimenez? Bom dia.
6: Exatamente, Marcela. Bom dia para você, para a Nadédio e para os nossos ouvintes. A polícia investiga a morte de um homem durante uma abordagem policial na manhã deste domingo no conjunto habitacional Pirajussara, no bairro do Capão Redondo, zona sul de São Paulo. Segundo a Secretaria de Segurança Pública, policiais militares que faziam um patrulhamento na região suspeitaram de um homem que fugiu ao perceber a aproximação da viatura. De acordo com a pasta, durante a perseguição, o homem entrou em luta corporal com um dos policiais militares e tentou tomar a arma dele. Uma outra policial reagiu e baleou o suspeito. O homem foi socorrido ao Hospital Municipal do M. Boimirim, mas não resistiu aos ferimentos. Posteriormente, foi constatado que havia um mandado de prisão contra ele, segundo informações da Polícia Militar. O caso foi registrado como morte decorrente de intervenção policial no 47º Distrito Policial do Capão Redondo e também foi encaminhado ao Departamento de Homicídios e de Proteção à Pessoa, que prossegue com as investigações para esclarecer os fatos dessa ocorrência. Marcela.
1: Obrigada pelas informações, Guilherme Gimenez. 10h17.
2: Vamos falar desse período de campanha eleitoral que teve um marco no tempo, no dia de ontem, que é o 7 de setembro. Bruna Barbosa vai trazer pra gente as informações a respeito do dia dos candidatos nesse feriado da Independência. Bruna Barbosa, bom dia.
7: Oi, Nadédia, bom dia para você, para Marcela, todos que nos acompanham. Vocês sabem que internamente ali na política o que a gente ouve de algumas campanhas é que existe a campanha antes e depois do 7 de setembro, né? Então vamos ver como é que vai ser daqui para frente. Foi um dia marcado por manifestações de presidenciáveis em todo o país, candidatos ao governo do estado também. Aqui em São Paulo não foi diferente. Eu me refiro à manifestação da Avenida Paulista, que segundo o monitor do debate político que é feito ali pela USP, aponta que o pico de presença no evento foi de 28.500 pessoas. É uma manifestação que foi marcada por palavras de apoio ao ministro do Supremo Tribunal Federal, André Mendonça, diversas faixas e cartazes críticos ao ministro Alexandre de Moraes e ao presidente Lula. Um ato que foi convocado pelo candidato à presidência pelo PL, Flávio Bolsonaro, há mais ou menos uns 15, 20 dias. Essa manifestação começou pelas redes sociais e aí todo um trabalho de articulação política foi feito nos bastidores para que os principais aliados de Flávio estivessem na Avenida Paulista num único ato do PL representativo. E escolheu a Paulista porque foi o palco que concentrou os principais atos políticos do ex-presidente Jair Bolsonaro. Flávio repetiu nos últimos dias palavras de ordem que apareceram no ato, principalmente os ataques ao presidente Lula e ao ministro Alexandre de Moraes. Flávio Bolsonaro, inclusive, começou o discurso dessa forma, com as palavras "fora Lula" e "fora Alexandre de Moraes". Ele começa o discurso, depois dessas palavras, lembrando do pai, lembrando da trajetória de Jair Bolsonaro, citando o fato do ex-presidente ter sido tomado uma facada no dia 6 de setembro de 2018, às vésperas também de um 7 de setembro. E durante a fala, buscou relacionar o presidente Lula com o ministro Alexandre de Moraes, depois da revelação das mensagens que foram trocadas entre o ministro e o ex-banqueiro Daniel Vorcaro. Inclusive, dentro da campanha, internamente, esse fato tem sido muito comemorado. A campanha de Flávio Bolsonaro atribui ali o crescimento do senador a esse fato. Flávio também tem defendido a saída do ministro Alexandre de Moraes do Supremo e criticou o julgamento dos envolvidos no ato de 8 de janeiro, que classificou como uma farsa. A gente tem um trecho do que diz Flávio Bolsonaro na Avenida Paulista.
8: Quem vota em Lula está votando em Alexandre de Moraes. Nós não vamos permitir que o Lula indique mais 4 Alexandres de Moraes para o Supremo Tribunal Federal. Eu vou indicar 5 ministros para o Supremo Tribunal Federal, porque Alexandre de Moraes vai cair.
7: Bom, esse ato tinha ali várias bandeiras, bandeiras do Brasil, dos Estados Unidos, de Israel. Os manifestantes também exibiram bonecos infláveis do presidente americano Donald Trump, do presidente Lula e do ministro André Mendonça. Flávio conseguiu ali reunir boa parte dos aliados, um deles, o governador Tarcísio de Freitas, candidato à reeleição aqui em São Paulo, mas na Dede Marcela, Tarcísio chegou à Avenida Paulista quando o evento já tinha começado. Flávio já tinha sido anunciado, estava no trio elétrico cantando o hino do Brasil quando Tarcísio chegou à Paulista. E diferente das outras autoridades, ele só apareceu no palco depois de ter sido chamado para discursar, porque antes da chegada de Flávio, todos os demais políticos estavam transitando ali pelo trio elétrico. Tarcísio não, ficou isolado e só subiu no palco para discursar. Na fala, diz que as revelações recentes sobre a relação entre Alexandre de Moraes e Vorkaro exigem resposta. Um tom mais ameno, especialmente se a gente comparar com o 7 de setembro do ano passado, quando ele usa termos como tirania e ditadura para se referir ao ministro. Dessa vez, cobrou uma resposta institucional. A gente tem um trecho.
9: As últimas revelações sobre Moraes do Supremo precisam ser esclarecidas, precisam de resposta. Por quê? Quando há dúvida acerca da compatibilidade da conduta e o exercício da magistratura, uma resposta institucional é necessária. Ela precisa ser dada. Está na hora do tribunal não se dividir para se defender, se unir para apurar, para dar a resposta que a sociedade precisa.
7: Bom, logo depois dessa manifestação, que durou mais ou menos uma hora e meia, o governador Tarcísio de Freitas seguiu para a cidade de Sorocaba, onde participou de uma edição da Marcha para Jesus. Flávio continuou em São Paulo e na parte da noite foi a Brasília. Mas durante a parte da manhã, Nadede e Marcelo, eles estiveram juntos. Eles participaram de um culto na Igreja Mundial do Poder de Deus na capital. Inclusive, por conta desse compromisso, que foi uma agenda de campanha do governador e candidato à reeleição, Tarcísio não compareceu ao tradicional desfile cívico militar do 7 de setembro no Anhembi. Ele foi representado pelo vice-governador e candidato a vice na chapa, Felício Ramute, que estava no Anhembi junto do prefeito Ricardo Nunes. Lá no culto, na Igreja Mundial do Poder de Deus, que fica no Brás, eles foram recebidos, Flávio e Tarcísio de Freitas, pelo pastor Valdemiro Santiago. Eles acompanharam a cerimônia, que teve uma mensagem gravada pelo ministro André Mendonça. Essa mensagem foi gravada em março. E para fechar, já ontem na Paulista, antes desse ato começar, teve um princípio ali de confusão entre alguns manifestantes e a Polícia Militar do Estado de São Paulo. Eram manifestantes contrários ao governador Tarcísio de Freitas, estavam ali com faixas contra o governador e foram impedidos de entrar ali no espaço que estava reservado para Flávio Bolsonaro. A PM, inclusive, chegou a jogar bomba de gás lacrimogêneo nesses manifestantes, que tiveram que deixar o local, mas em nota a Secretaria de Segurança Pública diz que foi uma dispersão e que nenhum outro problema aconteceu neste ato. Nadédia.
2: Obrigada, Bruna Barbosa.
1: Olha, chama atenção, né, essa ausência do governador no evento do 7 de setembro no Anhembi, né, uma data importante para o bolsonarismo, questão de pátria, né, prestígio aos militares que Tarcísio tanto fala, né, tem questão das escolas cívico-militares, enfim, curiosa essa ausência, mas compreensível, né, já que está em meio de campanha, preferiu acabar vendo os pastores. Bom, ainda falando sobre os presidenciáveis que tiveram essa temática de STF no seu 7 de setembro, a gente traz aqui também a fala de alguns outros presidenciáveis que estiveram em São Paulo também. Candidato à presidência da República, Renan Santos, do Missão, pediu a saída imediata de dois ministros do STF, o Dias Toffoli e Alexandre de Moraes, e também do diretor-geral da PF, o Andrei Rodrigues, do procurador-geral da República, Paulo Gonê. O pedido foi feito durante um ato lá no Parque Ibirapuera, constando um manifesto apresentado pelo candidato. No discurso, Renan Santos criticou o que considera falta de indignação da população e defendeu a continuidade das investigações sobre o Banco Master.
10: Temos que defender de forma aberta e sem medo. A imediata saída de Dias Toffoli e Alexandre de Moraes do STF. 2. A imediata saída de Andrei Rodrigues da Direção-Geral da Polícia Federal. 3. a imediata saída de Paulo Gonet da PGR. 4. A manutenção das investigações sobre o Banco Master, custe a quem custar, pegando absolutamente todos os líderes políticos, empresariais e do meio jurídico brasileiro. Que se abra a caixa preta do Banco Master e que parem todos na cadeia.
1: Já o candidato do Novo, Romeu Zema, defendeu durante um ato esvaziado na Paulista mudanças nos critérios para a escolha dos ministros do STF. Entre as propostas está a criação de uma lista tríplice para orientar as indicações feitas pelo presidente da República.
11: Já falei que eu quero alguém acima de 60 anos, de preferência que venha do mundo acadêmico para somar no Supremo. Mulheres, as mulheres são mais honestas, estão diminuindo. Eu fui o governador que mais nomeou mulheres. Quero também acabar com as decisões monocráticas. Vamos ter que debater. Uma assinatura de um ministro do Supremo valer mais do que de 50 senadores, do que de 400 deputados? Será que isso é democracia ou é outra coisa?
1: Esses os presidenciáveis que estiveram ontem aqui em São Paulo no 7 de setembro. 10 horas 27 minutos agora.
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Terça-feira, 8 de setembro de 2026. O ministro do Supremo, André Mendonça, afirmou ter sido alvo de um monitoramento ilegal da inteligência da Polícia Federal por mais de um mês. Segundo ele, 6 relatórios produzidos em agosto e divulgados por Alexandre de Moraes chegaram a recomendar monitoramento e coleta dirigida. Os documentos analisaram a atuação dele e a relação com o advogado-geral da União, Jorge Messias. Mendonça ainda afirma que Moraes já sabia da existência dos relatórios antes do envio formal feito por André Rodrigues em 1º de setembro. O ministro associou o episódio à própria inclusão no inquérito das fake news. A crise levou Mendonça a afastar André Rodrigues do comando da Polícia Federal nesta terça-feira. O Brasil manteve o baixo desempenho registrado desde 2015 na avaliação internacional aplicada a estudantes de 15 anos. 10 anos mais tarde, o PISA de 2025 registrou quase 44% dos alunos brasileiros abaixo do nível mínimo de proficiência em matemática, leitura e ciências. O Brasil marcou 406 pontos, abaixo da média de 500 da OCDE. Os Houthis atacaram 4 cidades na Arábia Saudita e também instalações de energia no país nesta terça. Pelo menos 73 pessoas ficaram feridas, entre elas mulheres e crianças. Incêndios interromperam temporariamente operações no sul do país. O grupo extremista do Iêmen anunciou que vai lançar uma ampla operação militar contra o território do reino. A Arábia Saudita classificou a ofensiva como uma escalada perigosa e prometeu reagir. Os ataques aumentam a tensão entre os dois lados depois do fim de uma trégua de 4 anos na guerra do Iêmen. No horário de Brasília, 10h29.

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1: Ainda na Rede CBN, informações ao vivo em Brasília com João Rosa. Bom dia.
2: Bom dia, Nadédia. A segunda turma do STF já formou maioria para referendar a decisão do ministro André Mendonça e manter o afastamento do diretor-geral da Polícia Federal, Andrei Rodrigues. A análise acontecia no plenário virtual da corte. O primeiro a votar foi Mendonça, que defendeu a manutenção da própria decisão. Na sequência, o ministro Gilmar Mendes pediu vista, ou seja, mais tempo para analisar o caso e suspendeu o julgamento. Apesar dessa suspensão, os ministros Nunes Marques e Luiz Fux decidiram anteciparem os seus votos e acompanharam o entendimento de Mendonça. Com isso, mesmo com o pedido de vista de Gilmar, já há maioria para manter o afastamento de Andrei Rodrigues. A decisão de Mendonça continua válida e o diretor-geral da PF segue afastado das funções na Dédia.
1: Obrigada, João Rosa. Ainda na capital federal, Rani Veloso, bom dia.
3: Bom dia, Nadédia. A Advocacia Geral da União vai recorrer da decisão monocrática do ministro André Mendonça de afastar o diretor-geral da Polícia Federal, Andrei Rodrigues, ainda hoje. A AGU vai argumentar que o afastamento viola competência privativa do presidente da República. As informações foram confirmadas à CBN por fontes do governo. A arguição que vai contestar a decisão de Mendonça vai citar o artigo 84 da Constituição, que estabelece que a escolha, a nomeação e a exoneração do chefe da Polícia Federal são de competência exclusiva do chefe do Poder Executivo. Nadédia.
1: Obrigada, Rani Veloso, em Brasília, 10h31.
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7: 10 horas 33 minutos agora. Vamos dar uma passadinha no trânsito na cidade, saber como é que tá a movimentação, também nas estradas e o transporte público. Ainda tem problema nos trens, Guilherme Gimenez? O que você nos conta?
8: Vamos lá, Marcelo, dar um giro aqui pela cidade de São Paulo, falar um pouquinho do trânsito, das estradas e também do transporte público com destaque para a CPTM, né? Vamos começar pela CPTM, então, que ontem a gente estava aqui no plantão, né, Marcela? Sim. E teve problema na linha 12 Safira na manhã
7: Nem
8: de
7: ontem. Nem no feriado o pessoal tem folga dos problemas da CPTM.
8: Exatamente. E aí hoje teve problema de novo na linha 12 Safira da CPTM, mais cedo, entre 6h47 e 30, os trens da linha 12 circularam em via única na região da estação Tatuapé, e com velocidade reduzida e maior tempo de parada entre as estações Brás e Engenheiro Goulart, depois de um trem que seguia sentido Brás apresentar uma falha no sistema de tração. Esse trem precisou ser desembarcado na estação Tatuapé. Essa composição foi recolhida ali na plataforma 8 da estação Brás para atuação dos técnicos, ou seja, o processo de normalização começou só após as 7h30 da manhã, já prejudicando muito a vida de quem utilizava esse transporte na manhã de hoje. Mas nesse momento momento, operação normal em todas as linhas do metrô, da CPTM, da Via Mobilidade e também da TIC 3. No trânsito de São Paulo agora, situação melhorando em várias vias, a Marginal Pinheiros melhorou bastante, com caminho apenas intenso no sentido do Cebolão ali na aproximação com a cidade de Jardim, a Tietê ainda com bastante lentidão para quem vai no sentido da Castelo, entre a rodovia Ayrton Senna e a Ponte das Bandeiras, e no sentido da rodovia Ayrton Senna e também ali antes da rodovia Presidente Dutra, pontos de parada entre o Cebolão e o Piqueri, e na chegada ali da Ponte das Bandeiras, inclusive um pouco antes da Ponte das Bandeiras, tem registro de ocorrência na pista expressa, prejudicando ainda mais esse caminho. Por último, falando um pouquinho de rodovias, Marcela, Castelo Branco para São Paulo, tem trânsito lento no trecho final ali do quilômetro 17 até o acesso para o Cebolão, e muitos problemas também pelo sistema Anhanguera Bandeirantes, principalmente pela rodovia dos Bandeirantes, que tem mais de 4 quilômetros de congestionamento na chegada à Marginal Tietê. Rodovia Anhanguera melhora agora. Volto com você, Marcela.
7: Tá certo, então. Obrigada pelas informações, Guilherme Gimenez. Vai continuar de olho, acompanhando toda a movimentação aqui na cidade. 10h35.
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7: Nadédia Calado, eu sabia que você vinha hoje. Aí eu providenciei com a Lívia Caetano da Climatempo um dia frio.
1: Obrigada.
7: Ontem sendo um dos dias mais frios do ano, a tarde mais fria, pelo menos. E hoje um dia friozinho, pra você acordar cedo. Com um tempo bem gelado,
1: agradeço,
7: assim.
1: Agradeço,
7: tá?
1: Assim, muito. Obrigada.
7: Né, Lívia Caetano? A gente fez essa encomenda pra Nadédia. Bom dia pra você.
20: Bom dia. Bom dia, fizemos mesmo, Marcela.
7: Fala hoje sério.
1: Capricharam também,
7: que
1: né?
7: Que isso, cara. Ontem foi muito mesmo frio, a né? tarde mais fria do ano, Lívia?
20: Foi, bateu, da tarde mais fria do ano, sim.
7: Uau, batemos um... Eu lembro que a máxima tava, acho que em torno de 13, 14 graus ontem, né? Que absurdo. Máxima 13 graus, errar a coluna. Geralmente o 13 fica na mínima, não na máxima.
1: É, não.
7: Que isso, cara. E hoje a gente tem essas temperaturas um pouquinho mais elevadas, mas também bastante frio pra hoje, né?
20: Marcela, só fazendo uma correção, no dia a gente teve uma das tardes mais frias do ano, né? Mas ainda assim, o dia 25 de junho ainda segue como a menor temperatura máxima do ano, quando ficou por volta dos 13,5 graus. Então, só fazendo essa correção. Mas hoje ainda o tempo continua bastante instável em algumas áreas do estado de São Paulo. Na capital paulista, o céu fica mais encoberto. Tem alguns períodos de chuva fraca, moderada ao longo do dia. E a sensação de frio ainda permanece, principalmente ainda agora pela manhã em alguns momentos, mas também à noite. Hoje a máxima pode chegar até os 19 graus, um pouquinho mais alto do que ontem, Marcela.
7: Um pouquinho, né? De 13 para 19, até dá para dar uma respirada, dá para tirar uma das cobertas, né?
1: E a gente tinha adiantado no CBN São Paulo, né, Lívia, que não dava para aproveitar o feriado com nada que você fosse pensar em sol. O pessoal que foi pro litoral, o pessoal que foi pro interior, não teve, não deu praia, não deu nada.
20: Não, realmente, foi bastante chuva nesses últimos dias também, e é previsto também mais chuvas ao longo dessa semana. A partir dessa quarta-feira, a gente passa por uma nova situação, né? A atmosfera ganha mais energia, a gente tem a atuação de algumas perturbações na atmosfera, e a chuva passa a ocorrer com mais intensidade em praticamente todo o estado. Então, para amanhã, na capital paulista, as pancadas de chuva ganham mais força, tem risco para temporais ao longo do dia, acumulados um pouco mais elevados. Amanhã, os acumulados até o final do dia pode ficar por volta dos 45 milímetros. Quinta-feira também tem alerta para bastante temporais. Atenção, principalmente, fica mais para o litoral, litoral paulista, para amanhã. E na quinta-feira, grande parte do estado, como o centro-sul e o leste paulista, entra em atenção para a chuva muito acumulada ao longo desses próximos dias.
7: Muito bem, quer dizer, é uma chuva mais fraca, como você disse, né? De fraca a moderada, não é aquela chuva que vai encher reservatório não, né?
20: Para hoje, ao longo do dia, ainda deve ficar um pouquinho mais fraca a moderada, mas entre quarta e quinta, sexta-feira, sábado também tem previsão de bastante, de acumulados mais elevados na capital paulista. Então, seguimos acompanhando em relação aos reservatórios, mas são esperados acumulados mais elevados ao longo dessa semana na capital paulista, Marcela.
1: Para os amantes do calor, que não é o meu caso, quando é que ele volta?
20: Bom, para amanhã e para quinta-feira, as temperaturas ainda ficam por volta dos 20, 21 graus. Na sexta, a gente tem uma elevação por conta da aproximação de uma nova frente fria. Temos a aproximação de uma nova frente fria aí no fim de semana. Então, aumenta um pouquinho mais para 27 graus na sexta. Porém, no fim de semana, as temperaturas caem novamente.
7: Eita. Oba! Eita, nós. Fala sério. Ó, já tem encomenda chegando por aqui, você sabe, né, Lívia?
20: Uhum.
7: Semana de feriado, pessoal. Eu não sei se eu vou deixar você responder hoje. Vamos ver se você já tem essa resposta para hoje. Estão perguntando aqui, cadê o nome? Perdi o nome, claro, porque sempre no momento que eu vou falar o nome da pessoa no ar, o WhatsApp atualiza e eu perco o nome da pessoa. Mas tem gente que vai pro Rio de Janeiro, vai acompanhar Rock in Rio. Teve o evento neste último fim de semana, no feriado, no sábado e no domingo, choveu bastante por lá no Rio de Janeiro.
20: Uhum.
7: Tem gente que vai agora para os shows de sábado, domingo, tem sexta, sábado e domingo. Vai esperar chuva, tem que levar capinha de chuva aí, de galocha. Dá pra gente ajudar esse pessoal que tá já planejando a mala pra partir pro Rio de Janeiro?
1: É que a encomenda tem que ser pro Cacique Cobra Coral, né? Não é pra Lívia Caetano.
7: Você sabe que eu falei ontem, né? Que esse ano a organização do Rock in Rio não fechou com o Cacique Cobra Coral.
1: Pena.
7: Eu dei sorte, mandei um zap na sexta-feira, pedi uma ajuda. Quebra essa pra mim, pra não ter chuva.
1: Deu certo.
7: Sexta-feira não choveu. Mas aí sábado e domingo não teve jeito. Agora eu quero saber se... Para esse fim de semana, o que, que o pessoal faz? Leva galocha, capa de chuva ou só blusa de frio?
20: Olha, para o fim de semana, na cidade do Rio, não são esperados acumulados tão elevados, tão mais elevados igual na capital paulista, mas ainda assim tem previsão de pancadas de chuva ao longo do dia, então é importante levar assim uma capa de chuva, um guarda-chuva também. Na sexta e no sábado, as temperaturas ao longo da semana, na verdade, elas se elevam mais na capital fluminense também. No sábado pode chegar até os 31 graus, porém no domingo, com a aproximação e o avanço dessa nova frente fria, também as temperaturas diminuem. Então no sábado ainda será um dia de bastante calor na capital do Rio, porém no domingo esfria um pouquinho mais. No domingo a máxima pode chegar até os 22 graus e ainda tem previsão de pancadas de chuva ao longo do dia. Então no domingo ainda o dia deve estar um pouquinho mais fechado, um pouco mais de frio.
7: Muito bem, muito bem. É isso, vamos aguardar com os nossos cobertores e blusas e capinhas de chuva e guarda-chuvas.
1: Tem direito.
7: Nos próximos dias, mas a gente volta a conversar amanhã para ver se toda essa previsão se mantém, certo, Olivia?
20: Certinho, meninas.
7: Um beijo pra
20: você. Obrigada.
7: Boa semana, hein?
1: Valeu.
20: Até mais. Tchau.
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7: Dez horas 43 minutos. Você já tem planos para essa semana? Pessoal que voltou a trabalhar, vai sair um pouquinho mais cedo do trabalho ou não? Já sabe o que você vai fazer ou vai só descansar e trabalhar?
1: Tô com umas ideias.
7: Sabe, tem dica boa.
1: Tem.
7: Bienal do Livro.
1: É melhor. Tá melhor rolando. Dica, melhor programação. Tem que aproveitar.
7: Eu tô doida pra ir. Eu ia ontem, Mas aí eu comecei a ver uns vídeos nas redes sociais.
1: Tava
7: menina,
1: muito lotado.
7: Ó, cheio de gente. Você sabe que os ingressos já estavam esgotados há um tempão. Do fim de semana, os ingressos já estão esgotados. Mas tem quem não saiba, e eu vou dizer agora junto com meu amigo Pedro Fagundes, que a Bienal do Livro ocorre também nos dias da semana. E muito provavelmente… menos cheia, né, Pedro Fagundes?
2: Isso mesmo, Marcelo Arezento. Muito bom dia a você, Damiana Nadede, aos nossos ouvintes. Tudo bem que quem lê livro costuma ser mais paciente para enfrentar filas, para sentar no chão, às vezes, né?
1: Fica na fila lendo, né?
2: Fica na fila lendo. Eu acho que é uma boa prática para quem vai à Bienal do Livro. Mas piadas à parte, esse fim de semana foi bem lotada, realmente, ingressos totalmente esgotados, gente, como disse para vocês, precisou esperar sentado para tirar aquela foto e aquele autógrafo com a autora, com o autor favorito, também gente que acabou perdendo o filho no meio daquela muvuca, né, uma primeira experiência, quem diz que leitura não pode ser radical?
7: Meu Deus!
2: Né? Mas a recomendação vale, justamente pro que você falou, Marcela, porque também fica aberto durante a semana, inclusive de terça a quinta-feira, a entrada inteira custa R$40 durante o dia. Depois das 5 da tarde, ela cai para R$30. O valor volta integralmente como crédito para compra de livro. Já para sexta-feira, um pouquinho mais caro, a entrada custa R$42. A Bienal ela funciona das 9 da manhã até as 10 da noite durante a semana e segue também até o próximo domingo, diretamente do distrito do AMB. A gente deu uma geral, assim, de como que foi o fim de semana, Marcela. Foi muito marcado justamente por essa ingressos totalmente esgotados e também corredores bem abarrotados no distrito do AMB, na zona norte de São Paulo, que é onde está se concentrando. E por isso, nem o frio, nem a chuva afastaram. O público, às vezes, pelo contrário, né? Nesse friozinho, nessa chuva, é justamente o que puxaram as pessoas. Alguns destaques, teve a autora americana Lynn Painter, de Melhor do que nos Filmes, que foi justamente no caso dela, que alguns dos fãs tiveram que sentar no chão dos corredores enquanto esperavam pela palestra. No domingo também teve o Iberê Tenório, que é criador do Manual do Mundo, canal no YouTube.
7: Nossa, muito legal, né?
2: Super bacana.
7: A galera gosta bastante. Eu gosto do Iberê porque ele atinge todos os públicos, de várias idades. Porque como se fala de curiosidades, né? Acho que acaba pegando todo mundo, né? Desde o pequeno, dos mais jovens, até os mais velhos, que querem, enfim, entender o funcionamento de coisas básicas do dia a dia. Gosto bastante.
2: Sim, total. E vale tanto para os mais velhos, para as crianças, como Sim. também para os pais mais velhos, que também ficam acompanhando justamente nessa descoberta, que é um dos motivos.
7: Sabe quem gosta muito? Desculpa te interromper.
2: Claro.
7: O Luiz Elboni. Ele gosta bastante também do Iberê, né? Deixa eu pegar aqui o microfone dele. Débora, vamos abrir que o Elboni quer entrar na conversa. Ele não se aguenta aqui nos bastidores. Você curte, né?
3: Sim, é muito bom. O Iberê há anos. Há anos o Iberê tem um histórico.
7: Ele é daquela leva
3: escola.
7: Do Lito, né?
3: Do Lito, do Castanhari, com o canal Nostalgia. Há muito tempo que ele tá no YouTube.
7: E é legal porque é isso, não só no YouTube, também agora na literatura e abrindo o mundo da literatura para muitos pequenos, para muitos jovens que foram à Bienal, né?
2: Uma pequena curiosidade pessoal quanto ao Iberê Tenório, inclusive, ele fez a aula magna na faculdade que eu fiz de jornalismo, primeiro dia de faculdade, assim, antes das aulas, ele participou de uma aula magna, ele que é aluno da Escola de Comunicações e Artes aqui da Universidade de São Paulo, e muito curioso, assim, falou tanto da questão de como que ele usou o jornalismo para passar justamente para essa grande exposição que foi o YouTube, que estava muito forte no começo da década anos 2000, principalmente de década de 2010, então como que ele passou para isso, e até parte também de que ele encontrou amor na universidade, que a mulher dele que trabalha junto no Manual do Mundo fez química na USP, então os dois acabaram se conhecendo, então algo que marcou bastante, ele, enfim, grande referência não só agora, né, literatura, como principalmente tanto para quem utiliza do jornalismo também nessa outra plataforma que é o YouTube. O importante é Bienal do Livro, valendo desde o fim de semana, vai passar durante a semana. Quem tiver um tempinho pode aproveitar, corredores um pouco mais vazios, mas tudo bem, se tiver um pouquinho mais cheio, utilize, leia um pouquinho e espere na fila.
7: Olha, tem mensagem chegando aqui do Marcão, disse o seguinte, Marcos Mergulhano, motorista de aplicativo. A Bienal é fantástica, mas o trânsito na região tá absurdo, tá mesmo, viu, Marcos? Ontem a gente estava até conversando com o Guilherme Gimenez aqui, trazendo as percepções dos ouvintes sobre a cidade. Geralmente feriado é mais tranquila a circulação pelas ruas e avenidas aqui da capital. Mas a Zona Norte estava bem complicada por causa do desfile cívico-militar lá no Anhembi e também, Zona Norte, né, na região ali do Anhembi também por causa da Bienal que está acontecendo no distrito Anhembi. Então o trânsito realmente estava mais complicado ontem, talvez hoje um pouco menos complicado, viu, Marcos? Até você que é motorista de aplicativo, tantos outros taxistas e motoristas de app que nos acompanham por aqui, podem mandar mensagem contando como é que tá o trânsito ali na região hoje, né? Abriu já por volta das 10 da manhã.
2: Das 10 da manhã, isso.
7: Certo? Então já tá funcionando, aí conta pra gente se o trânsito já tá melhor também hoje, que é dia de semana, nessa região específica ali da Bienal. Porque vale a pena conferir, né? De fim de semana já tá, os ingressos já estão esgotados, mas hoje ainda dá tempo e tem um ingresso especial também, né? Que é o que você compra para depois das 5 da tarde. Você paga um valor mais barato, paga menos.
2: Cai para 30.
7: Cai para R$30 e você pode acessar depois das 5 da tarde até as 10 da noite.
2: 5 horinhas de programação, dá pra rodar, dá pra ouvir palestra que você tá procurando, dá pra comprar os seus livros favoritos, porque também tem isso, a Bienal do Livro, além de ser um local pra você conhecer autores, pra você visitar e conhecer novos títulos, também é um ótimo momento para você comprar aquele livro que tá faltando na sua estante, aquela leitura que você tá prometendo há 2 anos e ainda não teve a coragem, então chega o momento, então vale a pena.
7: É, tem até, ontem acho que bombou aquele negócio do dark romance.

0: todos os públicos. Todos os gostos. Desde o Manual do Mundo, que a gente falou, do Iberê Tenório, pessoas que estão descobrindo o mundo e a ciência pela primeira vez, até pessoas que querem um romance um pouco mais alternativo, caliente, por aí. Vamos usar, cada um utiliza as palavras que prefere.
1: Fato é, tem literatura para todo mundo, para todos os gostos, certo?
0: Isso sem dúvida, Marcela.
1: Perfeito, muito bom. Pedro Fagundes, obrigada, viu, pelo convite aqui para os nossos ouvintes participarem e acompanharem a Bienal do Livro, que vai até o dia 13 de setembro.
0: Certo? 13 de setembro, Marcela.
1: Perfeito, valeu. Informações, só digitar ali no seu buscador Bienal do Livro 2026, você já entra no site, confere a programação, os estandes, horários, valores, tudo certinho para poder participar. Tem descontos ali também para aposentados, para idosos, para profissionais. Professores, enfim.
0: Estudantes.
1: Estudantes, é claro, sempre. Então vale a pena conferir. Valeu, Pedro.
0: Prazer.
1: 10h51.
2: Informações com Guilherme Gimenez.
3: Na DED, o maior galpão da CEAGESP, na Vila Leopoldina, zona oeste de São Paulo, destruído por um incêndio de grandes proporções que atingiu ali o galpão no fim de semana passado, começa a ser vistoriado nesta terça-feira. O pavilhão atingido pelo fogo, que levou pelo menos 3 horas para ser controlado, segue interditado. Para apurar as causas do incêndio, o local recebe hoje equipes de engenheiros da subprefeitura da Lapa e amanhã a perícia da Polícia Técnica Federal. Ao todo, 124 permissionários perderam os 320 boxes que tinham para armazenar e vender seus produtos. Os comerciantes afetados pintaram boxes improvisados em uma rua interna da CEAGESP. Até segunda-feira, segundo funcionários, nenhuma equipe da perícia esteve no local. Estima-se que o prejuízo total fique em torno de 50 milhões de reais. A companhia afirma ainda que, assim que o espaço for liberado, serão necessários aproximadamente 12 meses para que os comerciantes retornem às suas áreas de origem. A reconstrução total da área deve levar cerca de 2 anos. Nadédia?
2: Obrigada, Guilherme Gimenez, e aproveito para registrar rapidamente aqui a mensagem do Newton Suzuki aqui em São Paulo, informando que a Anhanguera está parada na altura de São Domingos, sentido marginal, sentido São Paulo. Obrigada pela contribuição.
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6: A Prefeitura de São Paulo inaugurou a 8ª unidade do Armazém Solidário, uma rede de mercados públicos voltada a famílias de baixa renda inscritas no Cade Único. 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
1: Olha, 10 horas e 54 minutos na DED. Já tem muita gente mandando mensagem a respeito do cartão top. Uhum. Falamos aqui, né, que houve uma mudança. Os passageiros que utilizam aquele cartão top no transporte público, que é o cartão utilizado para transporte intermunicipal em São Paulo, você pode usar no metrô ou no ônibus intermunicipal. O pessoal que usa esse cartão vai precisar migrar para um novo aplicativo. Quem tinha um aplicativo instalado no celular, desde domingo teve que instalar outro. Aquele lá que estava no seu celular tem que ser descartado, jogado fora na lixeira. Você precisa substituir por um aplicativo chamado Top App de Transporte. Já está disponível na sua loja de compras de aplicativos aí, Apple Store, Google Store, enfim. É, a que você usa aí, Google Play ou App Store. De acordo com a empresa, a nova plataforma ela foi desenvolvida para oferecer uma navegação mais simples e organizada, reunindo em um único

0: ambiente de serviços relacionados ao cartão Top. Nós falamos sobre isso aqui no CBN São Paulo ontem. Foi uma mudança que chamou bastante a atenção. Vários ouvintes mandaram mensagem depois do que falamos ontem. E por isso eu estou falando aqui de novo. Por quê? A empresa diz que quem já possui cadastro no sistema não vai precisar criar uma nova conta. O acesso pode ser feito com o mesmo login e senha do aplicativo anterior. Mas tem ouvinte mandando mensagem dizendo que está tendo dificuldades para fazer esse acesso no novo aplicativo. Digita lá o e-mail e a senha. Consta como se a senha não existisse, se tivesse errado. Aí você pede para recuperar a senha e esse e-mail de recuperação demora um tempão para chegar. Quem nos acompanha no YouTube, Globoplay, consegue ver ali na tela um print, né? Uma imagem que mostra justamente esse erro. Ó. Sua conta foi atualizada, agora você precisa de um novo acesso pelo novo aplicativo, enfim, e precisa refazer ali os dados de cadastro. E tem gente que fez, que solicitou o e-mail de recuperação e ainda não recebeu. Demorou, passaram-se dias até conseguir recuperar essa conta. E fica como? Sem carregar o cartão.
1: Vai comprando, passagem unitária, no final, depois soma isso, gente, faz diferença,
0: vai
1: tá?
0: Vai ficar caro, hein?
1: É.
0: E também tem outra reclamação, porque a empresa diz que para os usuários, com a desativação do aplicativo antigo, todas as operações digitadas, operações digitais relacionadas ao cartão Top passarão a ser realizadas exclusivamente pelo novo aplicativo. Recarga, consulta de saldo, consulta de extrato, compra e utilização dos bilhetes em QR Code, enfim, pagamento via Pix, tudo isso. Mas você não precisa, se você tinha algum QR Code, algum bilhete comprado, não perderia. Esse bilhete automaticamente passaria para o novo aplicativo. Essa é a informação da empresa responsável pelo cartão Top. E aí, que é a Autopass, né? Só deixando bem claro. Mas e aí, o que aconteceu? Letícia mandou mensagem para cá dizendo que não conseguiu carregar. Que lá no aplicativo novo não estão os bilhetes que ela já tinha comprado anteriormente. Como é que faz?
1: E agora?
0: E agora? A gente perguntou para a empresa responsável, a Autopass. Em nota, eles informaram que em caso de dúvidas ou dificuldades relacionadas ao novo aplicativo Top, os usuários devem entrar em contato com a equipe de atendimento pelo WhatsApp. Eu vou dizer um número para você que está tendo essa dificuldade. Atenção, número de WhatsApp da Autopass, 11-3777-2678. Repetindo, 11-3777-2678. Esse número de WhatsApp está disponível para orientar e auxiliar na resolução de eventuais problemas, como é o caso da nossa ouvinte Letícia. No caso do usuário que não teve os bilhetes anteriormente carregados no novo aplicativo, eles citam como ocorrência pontual. E a orientação também é procurar atendimento por este número de WhatsApp para que a equipe possa verificar a situação específica deste usuário e prestar o suporte necessário. A empresa reforça ainda em nota que a atualização para o novo aplicativo não exige a substituição do cartão Top em nenhuma das modalidades. Ou seja, muitas mensagens aqui chegaram na Dédia perguntando se o pessoal que tinha o cartão físico ia ter que trocar. O pessoal que é aposentado, tem alguns benefícios, não precisa trocar o seu cartão físico. Você que não usa o aplicativo, não tem que trocar esse cartão. A mudança ocorre exclusivamente na plataforma digital disponível para celulares, de modo que os usuários que já possuem os cartões Top Comum, Top Vale Transporte, Top Escolar, Top Sênior ou Top Especial podem continuar utilizando estes cartões normalmente. Se você tiver algum problema ainda, conta pra gente aqui do nosso WhatsApp, 11 99911 9981. O Vanderlei Fischer, de São Paulo, mandou mensagem aqui dizendo que, falando em app com problema, tá tentando pagar os débitos dele de pedágio digital há dias e não tá conseguindo. E depois você traz aqui pra gente qual é o aplicativo que você tá usando, Vanderlei, pra gente ir atrás, ver se há algum problema no aplicativo ou se o problema tá aí na forma como você está realizando esse pagamento, viu, Vanderlei? Obrigada pela sua participação. A Lourdes, do Itaim Paulista. Quem tem os cartões idosos, o cartão idoso do Top, modifica alguma coisa? Não modifica nada, Lourdes, tudo normal. A única coisa é, se você for usar o aplicativo de forma digital, aí tem que baixar um novo app para fazer recarga, para consultar extratos. Só baixar um novo aplicativo, nada muda, continua com o teu cartão aí. Obrigada pela participação de todos aqui no nosso WhatsApp, 11 99911 9981.
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0: Terça-feira, 8 de setembro de 2026. A segunda turma do Supremo formou maioria para manter o afastamento do diretor-geral da Polícia Federal, Andrei Rodrigues, e do diretor de inteligência, Leandro Almada. Os ministros Luiz Fux e Nunes Marques votaram pela manutenção da decisão de André Mendonça. O ministro Gilmar Mendes pediu vista e interrompeu a conclusão do julgamento, mas isso não suspende a medida. A decisão também mantém suspensa a produção de relatórios de inteligência sobre a atuação de magistrados, da advocacia pública e da polícia judiciária. A Polícia Civil concluiu o inquérito sobre a morte do ciclista espancado em Copacabana, depois de ser acusado injustamente de furtar uma bicicleta. 13 pessoas foram indiciadas, 5 delas por homicídio triplamente qualificado. 4 suspeitos estão presos e um quinto continua foragido. Segundo a investigação, Cláudio Rafael Landeiro Moreira foi agredido por quase 10 minutos com socos, chutes e golpes com pedaços de madeira. A bicicleta era da irmã dele. O caso agora será encaminhado ao Ministério Público, que vai decidir se apresenta a denúncia à Justiça. O parlamento da Ucrânia discute descriminalizar a indústria de conteúdo pornográfico e usar os impostos arrecadados para financiar a guerra contra a Rússia. O projeto já foi aprovado em primeira leitura e fala em gerar 25 milhões de dólares em tributos, equivalente ao custo de 30 mil drones para as Forças Armadas. Atualmente, a produção, posse e distribuição de pornografia são crimes no país, embora milhares de ucranianos atuem no setor. Dados citados pelo Wall Street Journal mostram que quase 8 mil criadores faturaram quase 130 milhões de dólares apenas em 2023. No horário de Brasília, 11:02.
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0: Mais informações na Rede CBN em Brasília. Felipe Igreja, bom dia.
2: Nadédia, a cúpula da Polícia Federal recebeu a decisão de afastamento do diretor-geral da corporação, Andrei Rodrigues, com indignação, revolta, e classifica essa decisão do ministro André Mendonça como uma decisão política. Andrei Rodrigues estava se preparando para participar da abertura de um novo curso de formação de agentes da corporação aqui em Brasília, quando foi informado da decisão de seu afastamento. Ele faria um discurso aos novos integrantes da corporação, mas acabou deixando que o diretor executivo, William Murad, participasse do evento. O Murad usou esse evento então para mandar recados a Mendonça. O número 2 da PF disse que a atuação da corporação é feita de forma técnica, imparcial e livre de qualquer viés político e que isso permite defender a Polícia Federal de qualquer ataque. Ele também afirmou que a corporação não vai se abalar por ataques, venham de onde vier, e reafirmou a total confiança na direção-geral, no diretor-geral Andrei Rodrigues. Ainda segundo William Murad, o momento exige serenidade, mas a PF vai saber atravessar a tempestade como tantas outras vezes.
0: Obrigada, Felipe Igreja, em Brasília, 11:04.
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4: 11:05, segunda hora do CBN São Paulo desta terça-feira, dia 8 de setembro de 2026. Hoje com Nadendia Calado aqui com a gente, participando do CBN São Paulo. Vamos juntos, hein? Até meio-dia, girando a nossa reportagem, trazendo as informações importantes para você aqui em São Paulo, mas também de olho no noticiário nacional, de olho lá em Brasília. João Rosa está com a gente diretamente da Capital Federal, trazendo detalhes a respeito de toda essa crise envolvendo o Supremo Tribunal Federal, Polícia Federal. João Rosa, bota a bola no chão, explica pra gente o que tá acontecendo, traz um resumo dessa manhã caótica aí em Brasília pra nós. Bom dia pra você, bem-vindo ao CBN São Paulo.
5: Olha, Marcela, caótico é pouco, viu? Bom dia para você, bom dia, Nadede, a todos que estão nos acompanhando aqui na CBN. É tanta notícia que a gente vai começar pela mais recente. A notícia mais recente que a gente tem é que a segunda turma do STF já formou maioria para referendar a decisão do ministro André Mendonça e manter o afastamento do diretor-geral da Polícia Federal, Andrei Rodrigues. A análise acontecia no plenário virtual da corte. O primeiro a votar foi Mendonça, que defendeu a manutenção da própria decisão. Na sequência, o ministro Gilmar Mendes pediu vista, ou seja, mais tempo para analisar o caso e suspendeu o julgamento. Mas aí, Marcela, apesar da suspensão, os ministros Nunes Marques e Luiz Fux anteciparam os votos e acompanharam o entendimento de Mendonça. Com isso, mesmo com o pedido de vista de Gilmar, já há maioria para manter o afastamento de Andrei Rodrigues, lembrando que a segunda turma é formada por 5 ministros, por isso 3 votos formaram a maioria. Essa decisão de Mendonça continua válida e o diretor-geral da PF segue afastado das funções. A decisão de Mendonça também afastou o delegado Leandro Almada da Costa, que é diretor de inteligência policial da Polícia Federal. O afastamento é mais um capítulo da crise que envolve ministros do Supremo e a atuação da Polícia Federal. A decisão de Mendonça pode ser dividida em 3 pontos principais. Vamos explicar aqui. O primeiro é o questionamento sobre a qualidade técnica e a legalidade dos relatórios de inteligência que estão no centro do caso. O segundo envolve... O segundo envolve o que o ministro classificou como monitoramento e coleta dirigida pela inteligência da Polícia Federal. Segundo Mendonça, informações sobre ele e sobre o advogado-geral da União, Jorge Messias, teriam sido coletadas entre os dias 3 e 31 de agosto. Para o ministro, isso caracteriza um monitoramento sistemático de um integrante do Supremo e do chefe da Advocacia-Geral da União. O terceiro ponto, Marcela, são as medidas determinadas pelo ministro. Mendonça, além do afastamento, né, do diretor da Polícia Federal, ele também ordenou que a Corregedoria da Polícia Federal abra procedimentos nas áreas penal e administrativa para investigar as circunstâncias relacionadas à produção dos relatórios. A apuração deverá identificar quem determinou a elaboração dos documentos, quem os produziu, quando foram feitos e se existem outros relatórios com a mesma finalidade. Mendonça também suspendeu a produção e o compartilhamento de relatórios de inteligência destinados a analisar atos praticados por ministros do STF, pela Advocacia-Geral da União e pela Polícia Judiciária. Segundo Mendonça, as medidas são necessárias para garantir que os ministros do Supremo, o advogado-geral da União e servidores da Polícia Federal possam exercer as suas funções sem constrangimentos ilegais. Bom a gente lembrar que essa decisão ocorre depois do ministro Alexandre de Moraes encaminhar a Fachin um pedido de investigação contra Mendonça. Moraes acusou o colega de possíveis crimes de abuso de autoridade, crimes de responsabilidade e improbidade administrativa na condução dos casos do Banco Master e do INSS, ambos que são relatados por Mendonça. Para basear esse pedido de investigação contra o colega, Moraes utiliza justamente relatórios em que a autoria foi atribuída à Polícia Federal. Então, esse é o resumo, Marcela.
4: Muito bom, obrigada, viu, João, pelas informações. João Rosa falando com a gente de Brasília, trazendo então um resumo dessa manhã, o que aconteceu lá envolvendo o Supremo Tribunal Federal, Polícia Federal, todos os desdobramentos daquele caso, também do Banco Master. O João colocando a bola no chão aqui, explicando para você, ouvinte do CBN São Paulo. Valeu, João.
0: E para dimensionar um pouquinho o impacto, Marcelo, eu queria lembrar que tem pelo menos uma década que a Polícia Federal costuma aparecer no topo dos rankings de confiança da população. Em levantamentos de vários institutos diferentes, acredito que o mais recente seja a pesquisa Atlas Intel para o Estadão de março, que apontou a PF justamente como a instituição em que o brasileiro mais confia, com 56% dos votos. Então, é uma corporação que atravessa todos os governos, enfim, diferentes matizes ideológicos, com pouquíssimos arranhões. Então, o episódio de hoje fica muito mais delicado, porque, além do afastamento de um diretor-geral, expõe a estrutura da instituição que é a fiadora das investigações mais sensíveis do país no momento, incluindo a do Banco Master, incluindo a do INSS. Existem sim exemplos passados de controvérsias envolvendo a Polícia Federal, teve a Operação Satyagraha em 2008, a própria Lava Jato, mas nada com a dimensão que a gente está assistindo no noticiário hoje, que a gente vai seguir acompanhando.
4: Sem dúvida, Nadege, é muito bom. 11h11 agora.
0: Voltamos a falar do noticiário policial aqui de São Paulo. Lucas Taveira de volta com informações. Lucas.
6: Nadege, a gente continua aqui na delegacia de Embu das Artes, na Grande São Paulo, repercutindo o caso daquele PM que é suspeito de matar a própria namorada aqui em Embu das Artes. A prisão do Vinícius Costa Silva, de 26 anos, foi decretada depois que as investigações apontaram indícios de uma infração penal. A investigação encontrou inconsistências para a versão de suicídio apresentada pelo PM e pela irmã dele, que também estava na casa do casal na manhã de domingo. Segundo a delegada Bruna Kripa, responsável pela investigação, a versão de suicídio foi descartada após o Instituto Médico Legal identificar detalhes sobre o trajeto do projétil e a forma como Larissa morreu.
7: O caso foi registrado como morte suspeita, né? Dúvida razoável quanto a se tratar de suicídio em razão daquilo que foi apurado no local. A perita responsável, a médica legista, ela observou alguns dados curiosos em relação, né, ao trajeto e à trajetória desse projétil e a forma como essa moça, como essa mulher veio à obra.
6: Bom, Nadeja, o laudo que a TV Globo teve acesso diz que o tiro que matou Larissa foi dado em cima da orelha, na direção da esquerda para a direita. Como a vítima era destra, a trajetória seria oposta. A polícia ainda vai fazer uma reconstituição da morte, que ainda não tem data definida. Há indícios de que o PM apagou mensagens recentes do celular dele e a pouca colaboração também chamou a atenção dos investigadores. Ele não forneceu a senha do celular e o aparelho foi apreendido. A polícia agora aguarda autorização da justiça para ter acesso ao caso. A gente destaca que o policial militar deve passar por audiência de custódia ainda hoje, após passar a noite no presídio militar Romão Gomes, na zona norte da capital. Ele foi preso ontem por suspeita de matar a Larissa Cruz Morata, de 29 anos, e esse caso que aconteceu em Embu das Artes, como eu disse. O mandado de prisão temporária foi expedido pela Justiça de São Paulo a pedido da Polícia Civil enquanto o velório da vítima acontecia. A técnica em radiologia foi encontrada com um tiro na cabeça dentro do banheiro da casa onde morava com a arma do marido. A família também contesta essa versão de suicídio. Afirma que a Larissa vivia uma fase feliz e havia planejado realizar procedimentos estéticos. Os parentes também disseram que o casal havia se mudado para um imóvel há menos de um mês e por isso não acreditavam que ela teria tirado a própria vida. A Polícia Civil agora aguarda a conclusão desses laudos periciais que a gente trouxe e a defesa do PM nega as acusações e afirma que vai apresentar conversas anteriores entre Larissa e familiares de Vinícius, nas quais ela manifestava pensamentos relacionados à possibilidade de tirar a própria vida diante de uma eventual ruptura do relacionamento. Nadeja?
0: Muito obrigada, Lucas Taveira.
4: 11h14. Guilherme Gimenez, fala rapidamente com a gente informações do trânsito aqui na cidade de São Paulo. Destaque das estradas também, Gimenez.
8: Isso mesmo, Marcela. Chegada à capital pela Castelo Branco ainda difícil para o motorista do 17 até o Cebolão, pela rodovia Anhanguera, lentidão ali no Rodoanel Mário Covas na altura do 22 e pela rodovia dos Bandeirantes, ainda caminho congestionado nos 3 quilômetros finais na chegada à Marginal Tietê. Pela rodovia Presidente Dutra, problemas também na aproximação com a Tietê desde o 225 até o acesso, pela rodovia Ayrton Senna, caminho lento do quilômetro 17 até a Marginal. Nesse momento, boas condições pelo sistema Anchieta Imigrantes, pelo Rodoanel Mário Covas e também ali pela Raposo Tavares e pela rodovia Regis Bittencourt. Marcela.
4: Muito bem, obrigada pelas informações, Guilherme Gimenez. São 11h15, Bruna Barbosa está com a gente, tem mais informações sobre as eleições ao governo do estado de São Paulo. Diga lá, Bruna.
9: Oi, Marcela. Falando sobre a agenda dos candidatos ao governo do Estado de São Paulo para hoje, para essa terça-feira, o candidato do PT, Fernando Haddad, deu uma entrevista agora há pouco a uma emissora de rádio e voltou a associar o escândalo do Banco Master ao governo do ex-presidente Jair Bolsonaro. Nessa sabatina, que foi promovida pela Nova Brasil, Haddad afirmou que o banco não teria sido liquidado caso Bolsonaro tivesse sido reeleito. O ex-ministro da Fazenda também citou Daniel Vorcaro, que está preso preventivamente, e afirmou que caso Flávio Bolsonaro seja eleito presidente, o ex-banqueiro não permaneceria na prisão. A gente tem um trechinho.
10: Na hipótese do Flávio Bolsonaro ser eleito, o Vorcaro não fica na cadeia. Você pode anotar o que eu estou falando. O Banco Master não seria liquidado se o Bolsonaro pai tivesse sido reeleito. Não seria liquidado. Ia continuar roubando como roubou durante o governo dele inteiro, sem ninguém fazer nada. E se ele, o Flávio Bolsonaro for eleito, o Vorcaro não fica na cadeia. Eles vão combinar o que fazer com os 40 bilhões que estão fora do Brasil em nome de fundos que são geridos pelos laranjas do Vorcaro.
9: Bom, ao longo da sabatina, Haddad também defendeu o presidente Lula das críticas feitas ontem por Flávio Bolsonaro durante o ato de 7 de setembro na Avenida Paulista. O candidato disse que Lula mantém uma relação institucional com os ministros do Supremo Tribunal Federal e que isso não significa proteção a ninguém. O candidato Fernando Haddad reservou o dia para entrevistas. Na parte da tarde terá mais uma e amanhã retoma as agendas de rua com caminhadas na região metropolitana de São Paulo. Já Tarcísio de Freitas, candidato à reeleição pelo Republicanos, visita daqui a pouco a sede do Smart Sampa, o programa de monitoramentos por câmera da Prefeitura, acompanhado do prefeito de São Paulo, Ricardo Nunes. Na parte da tarde, a previsão é de que o governador grave material para propaganda eleitoral. Lembrando que ontem, Tarcísio participou do ato de 7 de setembro na Paulista, ao lado de Flávio Bolsonaro e aliados, e disse que o Supremo precisa apurar as revelações das conversas que ligam Alexandre de Moraes a Daniel Vorcaro. Ele citou nominalmente o ministro, mas sem falar em impeachment ou pedir a saída de Alexandre de Moraes da corte, como defendido por Flávio e apoiadores. Tarcísio defendeu uma resposta institucional para as revelações e disse que ninguém está acima da lei ou da Constituição. Marcela.
4: Obrigada, Bruna, pelas informações. Bruna Barbosa, de olho nos candidatos ao governo do Estado de São Paulo. 11 horas e 18 minutos. E você está mandando sua mensagem aqui. Várias mensagens chegando, né, na Dédia, no nosso WhatsApp. E mensagens de todos os assuntos que a gente tem tratado aqui no CBN São Paulo. Tem ouvinte falando sobre os casos de feminicídio, sobre as investigações que estão correndo. Obrigada, inclusive, pela participação dos homens que estão aqui sendo bem enfáticos com relação a esse caso. Alguns áudios aqui sendo enviados sobre esse assunto. Obrigada pela manifestação de todos. Não vai dar pra gente colocar no ar, mas eu agradeço muito a participação. Falando também sobre o trânsito, de olho aqui nas estradas, nos caminhos da cidade. E tem ouvinte que mandou mensagem pra gente. Pascoal Júnior, não sei se a gente vai conseguir rodar por aí, falando sobre a Bienal. Vamos ouvir?
11: Oi, gente. Ó, sobre a Bienal, eu só tenho uma reclamação. Eu sou autora publicada, fui para a Bienal com o meu crachazinho para poder vender os meus livros lá no meu stand. Só que a segurança, eles não estavam deixando os autores passarem para organizar o stand antes da entrada. Eu fui, esse problema eu tive no domingo de manhã, tá? A gente entra um pouquinho antes, né? A fila estava enorme, claro. E os seguranças não estavam sabendo que autores podiam entrar um pouquinho antes do horário que abre a Bienal, pra gente poder organizar o stand. Aí a gente teve que sair correndo, quase que abriu às 10, pra poder organizar, pra depois receber o pessoal ali no meio da bagunça. Eu só acho que deveria ter essa organização melhor com o pessoal da segurança. Um beijo, aqui é a Vivi.
4: Muito bom, obrigada, viu, pela sua participação, Vivi, trazendo aqui esse outro lado também dos autores que estão participando dessa grande festa literária. Agora eu fiquei curiosa, viu, Vivi? Qual é o seu livro?
0: Exato.
4: Conta pra gente, tô curiosa. Qual é o livro que você tá divulgando na Bienal esse ano, hein? Manda aqui no WhatsApp pra gente poder falar por aqui. Porque são vários livros disponíveis esse ano na Bienal. E tem literatura para todos os públicos e gostos. No dia 7, no feriado, na Dédia, bombou literatura infantil, sim, muita criança, até por ser feriado, os pais levaram as crianças, bem bacana, tava lotado, viu? A gente viu vários vídeos aí nas redes sociais, mas também tem um sucesso, um fenômeno que chama Dark Romance.
0: Pois
4: é. O Dark Romance, na verdade.
0: A gente falou com Pedro Fagundes mais cedo, os ouvintes gostam, né? Os ouvintes gostam de um assuntinho, já puxaram esse assunto.
4: Um assuntinho que é aquela linha tênue, né? Entre que beira ali a demissão, uma coisa assim, né? A gente fica andando na corda bamba.
0: Mas eu acho que os títulos de alguns dos livros traduzem bem o que é o sentimento do dark romance. Por exemplo, Queimando por Você, Amor Profano, A Máscara do Mafioso. Eu não tô conseguindo falar sério, eu peço desculpas. Mas bombou, tá? E bomba mesmo, tem autoras, principalmente autoras mulheres. Sim. Independentes, é um nicho que vende muito, movimenta muito, que tem fãs fiéis. Ainda que
4: as
0: não seja...
4: filas enormes nesses estandes de livros desse gênero, né?
0: Sim, e
4: a gente
0: tipo
4: viu
0: de...
4: nas redes sociais, enfim, tinha até gente fantasiada também participando. Tem pra todos os gostos mesmo. Foi bem bacana.
0: E elas não escondem, não. Elas leem no metrô, a gente vê as capas, tá bombando. Eu acho que desde 50 Tons de Cinza, que foi aquele rebuliço todo, né? Aquela
4: coisa,
0: aquele fenômeno mundial absurdo, acabou dando muitos frutos por aí. E na Bienal, não faltou essa presença.
4: É isso aí, o pessoal tava lá. Eu ainda tô esperando, viu, Vivi, o nome do livro aqui pra você mandar. Será que é um dark romance também?
0: Tô curiosa.
4: Tô curiosa. Nossa ouvinte Vivi, autora, que tava lá na Bienal, mandou mensagem aqui no 119-9911-9981. E falando em Bienal, sabe quem tava por lá? Petra Chaves.
0: Claro, nossa autora.
4: Nossa autora chiquérrima. Ela não só estava divulgando o livro dela, como também participou da mediação de uma mesa com o Rossandro Klinge, nosso comentarista aqui do Jornal da CBN, do Revista CBN, do Estúdio. Tava lá também, ou seja, Bienal tem para todos os gêneros, tipos, gostos, idades. Vale a pena conferir. Eu tô falando bastante da Bienal porque eu acho que é um programa bacana. Tô louca pra ir.
0: Um dos principais do calendário de São Paulo, né? Podendo, acho que é importante marcar presença ali um diazinho, conferir o que tem de novidade, ajudar também a fomentar o meio literário, né? Que precisa cada vez mais da nossa atenção. Muito bom.
4: Ó, tem uma mensagem chegando aqui também no nosso WhatsApp. Vamos ver se dá tempo da gente rodar. A respeito da Bienal do Livro, o pessoal tá participando no 119-9911-9981.
12: Bom dia, Marcela. Bom dia, Nadédia. Falando na Bienal, a minha filha está ansiosa para participar da feira no dia 10. Ela vai a uma excursão da escola e, segundo ela, vai ganhar um voucher para estar comprando o livro. Falou que não vê a hora de estar participando dessa feira no dia 10.
4: Olha que bacana. Você sabe que eu ia também com a escola na Bienal. É muito legal essas excursões. E olha, a filha do nosso ouvinte vai ganhar um voucher para poder comprar o próprio livro na Bienal. Que legal, hein?
0: Demais. Aprendendo bacana a escolher ali os títulos, as obras que vai ler.
4: E aí já é um desafio, né? Porque quando você gosta de literatura, né? Começa a ler, tá ali escolhendo o livro. Tem só um valor X pra gastar. Aí tem que fazer escolhas. Aí que o bicho pega, hein?
0: Tem gente que vai com mala, né? Vai com mala, vai com bolsa, vai sair carregando
4: toneladas. Gente de outro estado. Será que os descontos estão valendo bastante a pena?
0: Você que foi, conta pra gente.
4: 11-99911-9981 é o número do nosso WhatsApp.
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4: Nosso ouvinte Augusto de Guarulhos mandou mensagem falando sobre o trânsito, mas não é uma ocorrência, não. Ele já está prevendo uma ocorrência que pode acontecer. Está de olho em infrações. Conta pra gente, Augusto.
15: Bom dia.
4: Bom dia.
15: Eu queria saber de vocês o seguinte, que eu tô aqui na Expressa, certo? Sentido Castelo Branco. O que tem de moto na Via Expressa aqui, na Marginal Tietê, é um absurdo. E digamos o seguinte, se você, tipo... Literatura para todos. Se envolve um acidente com uma moto na Via Expressa, na Marginal Tietê. Será que o motoboy vai sair como correto da situação? E cadê a fiscalização da CET? É Augusto de Guarulhos. Muito obrigado. Todo dia eu estou ligadinho aí em vocês.
4: Valeu, Augusto. Obrigada, viu, pela sua participação com a gente. É uma indagação que ele faz, que muitos outros ouvintes fazem também, diariamente, com relação a isso, né, das motos e tudo mais. Obrigada pela sua participação. A gente vai até repassar para a CET. CET sempre está aqui na escuta com a gente. Já manda um bilhete falando a respeito desse assunto também. Guilherme Gimenez, e o trânsito na cidade? Como é que tá? Mais alguma ocorrência? O que você destaca para a gente?
8: Marcela, terça-feira de trânsito mais complicado na cidade, principalmente na Marginal Tietê, no Corredor Norte-Sul, ali pela região central e também em alguns pontos da Radial Leste. Atualizando rapidamente a Marginal Tietê, que ainda está bem difícil, nosso ouvinte falou que estava indo no sentido da Castelo Branco, está bem complicado o caminho ali da saída da rodovia Ayrton Senna até a região do Sambódromo do Anhembi, depois o trânsito melhora. E no sentido contrário, bem difícil o trajeto do Cebolão até a chegada quase à rodovia Presidente Dutra. A pista local da Marginal Tietê é a que vale mais a pena agora nos dois sentidos, local só mais congestionada em direção a Castelo ali, entre Aricanduva e a ponte do Tatuapé. Corredor Norte-Sul tá bem ruim também, viu, Marcela? Muitos pontos de lentidão para quem vai no sentido Santana, desde antes do Parque Ibirapuera até a aproximação com a Pinacoteca ali no centro. No sentido contrário, dificuldades da Pinacoteca até a ligação. Por último, destacando também a Radial Leste, que em direção à região central e no sentido Itaquera tem lentidão na aproximação ali com aquele trecho de obras na Alcântara Machado, próximo do viaduto Bresser. Motorista pisa bastante no freio nessa região. Restante do caminho da radial entre a Salim e lá a Jacupêssego, com boas condições agora. Marcela?
4: Tá certo, então. Obrigada pelas informações. Guilherme Gimenez continua monitorando aqui as ruas e avenidas da cidade. Se tiver algum destaque pra gente, você que tá circulando por aí, já sabe, né? Áudio pro WhatsApp 11 99911 9981. Participe você também.
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0: Marcela, nosso ouvinte Silvinha Carvalho aqui, lembrando sobre a entrada da Bienal, que quem tem a credencial plena do SESC tem entrada gratuita.
4: Ah, é?
0: Pode entrar, inclusive, nos dias em que os ingressos estão esgotados.
4: Ô, louco.
0: Silvinha Carvalho, de Interlagos, mandou aqui seu Viva o SESC. Viva o SESC.
4: Boa,
0: mesmo,
4: arrasou, hein, Silvinha. Valeu pela dica aí pra quem tá nos acompanhando. Essa eu não sabia, não. Bom demais. Obrigada pela sua participação e de tantos outros ouvintes aqui. Estão falando, ó, tem um ouvinte que mandou mensagem aqui, pediu uma gentileza aos ouvintes que vão gravar áudio. Pra quando eles forem gravar o áudio aqui pra rádio, pra gente rodar, eles abaixarem um pouquinho o volume do rádio. Porque o pessoal gosta de ouvir as nossas vozes lá no alto.
0: É.
4: Aí quando vai gravar o áudio, fica a gente falando de fundo. É isso aí, obrigada, viu, Ivan? De Vinhedo, São Paulo, pediu essa dica aqui pros ouvintes. Valeu, Ivan, pela sua participação. Você que vai gravar um áudio pra gente já sabe. Siga a dica do Ivan, nosso ouvinte de Vinhedo aqui em São Paulo. Abaixa um pouquinho o volume do seu rádio, que é pra não dar interferência na sua fala na hora que estiver rodando o seu áudio aqui no ar.
0: E depois aumenta de novo.
4: É isso aí.
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0: Terça-feira, 8 de setembro de 2026. A Advocacia Geral da União vai recorrer ainda nessa terça contra a decisão do ministro do Supremo, André Mendonça, que afastou Andrei Rodrigues da direção da Polícia Federal. Segundo fontes do governo, a AGU vai argumentar que a medida invade uma competência exclusiva do presidente da República, prevista no artigo 84 da Constituição. A decisão de Mendonça também afastou o diretor de inteligência da PF, Leandro Almada, e mandou a corregedoria abrir investigações criminais e disciplinares sobre 6 relatórios de inteligência produzidos em agosto e divulgados por Alexandre de Moraes. O ministro afirma que os documentos revelam um monitoramento ilegal contra ele e contra o advogado-geral da União. O candidato do PL ao governo do Rio, Douglas Ruas, tentou associar Eduardo Paes a políticos envolvidos com crime organizado durante sabatina da CBN, o Globo e Valor Econômico nesta terça-feira. Ruas citou nomes de integrantes ou aliados de partidos que apoiam Paes e também buscou se afastar de antigos aliados como Cláudio Castro e Rodrigo Bacelar. O candidato diz ser representante de uma nova geração política e negou irregularidades na Secretaria Estadual de Cidades, pasta que comandou no governo Castro. A série de sabatinas continua nessa quarta com William Siri do PSOL. A goleira da seleção brasileira, Lorena, está entre as indicadas à Bola de Ouro 2026 na categoria de melhor jogadora do mundo e da posição. A vencedora será conhecida no dia 26 de outubro, em cerimônia realizada em Londres. A edição desse ano celebra os 70 anos da premiação criada pela revista France Football. No horário de Brasília, 11h32.
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4: 11 horas 33 minutos, reloginho virando 11h34 agora.
0: Siga participando com a gente aqui pelo WhatsApp da CBN, o 11 99 911 9981. Ouvintes falando aqui com a gente sobre a movimentação do trânsito, também sobre a situação das estradas, ocorrências e também os flagrantes da cidade. Manda foto pra gente, manda áudio, inclusive quando for mandar áudio, além da questão ali de abaixar o volume do seu rádio, vamos manter ali uns 30 segundos, senão a gente acaba lendo a transcrição do que vocês mandam pra gente, porque não dá tempo. Tô vendo aqui alguns áudios maiores enviados pelos ouvintes, a gente quer colocar a sua voz no ar. Manda um áudio mais curtinho, 20, 30 segundos, fala aí do trânsito do seu flagrante que a gente roda logo mais aqui na programação.
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4: São 11 horas 35 minutos. Você que acompanha as notícias pela CBN, manda o seu áudio participando com a gente. Mas também pode mandar o seu áudio para fazer a sua pergunta diretamente aos candidatos à presidência da República. É a Sabatina do Ouvinte, você já conhece esse modelo. Vai ao ar entre os dias 28 de setembro e 2 de outubro. Vai contar com a participação dos 5 presidenciáveis mais bem colocados na pesquisa Quest, divulgada nesta quarta-feira, dia 2 de setembro. A veiculação ocorrerá às 8h32 da manhã e às 5h32 da tarde, alcançando as 36 emissoras da CBN espalhadas pelo país. Bom, A ordem de exibição na rádio começará pelo candidato mais bem colocado neste levantamento da Quest que eu citei. Então vai ficar da seguinte forma, tá? Dia 28 de setembro é a vez de você ouvir as respostas do candidato do PT, Luiz Inácio Lula da Silva. Dia 29 de setembro é a vez de Flávio Bolsonaro. Dia 30 de setembro é a vez de Augusto Cury. Dia 1º de outubro, Renan Santos. E no dia 2 de outubro, Ronaldo Caiado é quem responde as dúvidas dos ouvintes. Como é que vai funcionar para você que está em casa participar e mandar a sua pergunta? Essas dúvidas devem focar em educação, saúde, mobilidade ou ordem pública. Basta gravar um áudio de no máximo 30 segundos dizendo o teu nome e para qual candidato a pergunta vai ser dirigida. Nós vamos selecionar 5 perguntas, uma para cada candidato a respeito dessas temáticas. Você vai mandar sua mensagem de voz para um WhatsApp diferente, é um WhatsApp dedicado apenas para a sabatina do ouvinte. Então anota aí, é até o dia 15 de setembro que você pode mandar essa mensagem. Então corre, já vai pensando aí, formulando a tua pergunta e grava um áudio de até 30 segundos para o número 11 98924-2444. Vou repetir para você anotar, 11 98924-2444. Participe você também, ajude a todas as pessoas que estão acompanhando a CBN a tirarem as suas dúvidas, aqueles principais questionamentos que estão aí permeando a nossa população, para te ajudar na escolha do presidente da República para o ano que vem.
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4: Fala, Márcio, bom dia.
5: Oi, bom dia, é Marcela?
4: Sou eu, Marcela e Nadédia, estamos juntas aqui hoje,
6: bom
4: tudo
6: dia,
4: bem?
6: Márcio.
4: Tô de
6: bem,
4: volta. Nadédia. Hoje a dupla, Marcela e Nadédia, a Muniz tá lá curtindo Rock in Rio, você acredita?
6: Que delícia.
4: Bom
6: que
4: demais, bom. Né? O Márcio, hoje a gente vai falar de um caso que me chamou muito a atenção. Eu vi um relato nas redes sociais e fiquei embasbacada. É um caso lá do Paraná, do oeste do Paraná, de Cascavel, mas que poderia ter acontecido aqui em São Paulo. Inclusive, parece brincadeira, mas a gente vai falar de um caso de urubu que chegou na casa de uma moça. E tinha um urubu aqui do lado, na CBN também, aqui nos nossos estúdios. Esse urubu eu já até apelidei, você sabia, Nadédia? É a Lauri.
7: Lauri?
4: É, ela fica por aqui, ela vai e volta.
7: A gente não sabe se é a mesma, né? Mas pra nós, se forem vários também, todos são a Lauri.
4: É, ela vem e volta aqui na CBN, geralmente dá uma passadinha, dá um oi aqui no estúdio e vai embora. Veio aqui, deu um oi enquanto tava abrindo o quadro do Márcio. Tá aqui? Ah, que ela se escondeu de mim, mas ela tá aqui ainda na nossa varanda. Tá com frio, né? Tá frio aqui em São Paulo. Mas vamos trazer o caso da Micaela, lá de Cascavel. Ela voltou de viagem depois de 10 dias e descobriu que tinha ganhado um novo morador no apartamento. É um urubu que escolheu a churrasqueira da sacada dela pra fazer um ninho. Aí ela ficou, bom, o que eu vou fazer com esse urubu, né? Primeiro que tem medo, não vai lá afugentar o urubu. Segundo que ele fez um ninho. Ela procurou os órgãos responsáveis, né? Foi atrás de os órgãos sanitários e foi atrás, né? A orientação da legislação ambiental. Quando ela descobriu que não poderia despejar o novo inquilino indesejado, por quê? Porque de acordo com o órgão ambiental, quando ela cria ali, faz o ovinho dela, o ninho dela, tem que deixar, não pode mexer, senão vira crime ambiental. E aí, Márcio, o que acontece numa situação como essa aqui em São Paulo? Tem que ligar para o órgão ambiental? Qual que é o melhor caminho para proceder? Vai ter que ficar com o urubu lá? Não tem como tirar.
6: É, primeiro assim, eu acho o urubu um bichão lindo, né? Eu moro no 22º andar e como não tem redinha no meu apartamento, direto eles ficam aqui no parapeito. Eu acho a coisa mais linda do mundo. A minha filha tem pavor. E eu acho eles lindos. Olha que legal, né? A gente teve uma pessoa de boa fé. Você vê como tem gente boa ainda nesse mundo. Porque ela podia ter afugentado o urubu de alguma forma, podia ter... Simplesmente pegou... Eu vi a foto, né? Saiu no G1, tudo. Eu vi a foto do ovinho. Podia pegar e jogar fora, quebrar, fazer qualquer maldade. E olha a boa fé dessa moradora, né? Ela chegou, fez o caminho certo, fez contato com o síndico, fez contato com os órgãos oficiais, eles foram até lá, constataram bonitinho, e aí ela recebeu a notícia de que não pode mexer, e não pode mesmo, tá? É crime ambiental. Então, assim, ela fez pela boa fé dela, e aí é isso, vai ter que ficar com o urubu lá, até que nasça o filhotinho. Parece que leva uns 3 meses, mais ou menos, é até que longo o processo todo. E aí, assim, a grande lição disso é que ela está tirando com bom humor. Ela deu nome para o inquilino.
4: É a Úrsula.
6: Ela fez graça, fez vídeo. E acho que esse é o barato do negócio, né? Porque não tem o que fazer, legislação ambiental. Ela é nacional, essa legislação serve para o país inteiro, não é só lá para a cidade dela. Então tem que cumprir. Se eu fosse ela agora, eu faria um diário de toda a gravidez aí da hóspede nova dela, levaria para o bom humor. E fica a dica aqui para quem vai viajar e tem churrasqueira na varanda, colocar uma madeira em cima para tampar, uma madeira já resolve o problema, nunca vai acontecer isso. Mas eu acho que foi um caso inusitado, não tem o que fazer, ela vai ter que conviver ali com o urubu pela boa fé dela, tá? O que eu mais gostei dessa história foi a boa fé dela, não buscar outro caminho de, sabe, jogar fora, quebrar, fazer maldade. E pela boa fé dela, ela tá de parabéns. E levar vantagem disso agora, fazer vídeo, ela vai bombar no Instagram, ela vai ficar famosa, vai ser muito legal.
4: Você sabe que isso me chama bastante atenção também, porque quando ela publicou esse relato nas redes sociais, quando começou a viralizar, eu vi o vídeo, muitos comentários eram nesse sentido. Ah, por que você só não jogou fora, se livrou desse ovo, que daí se livrava do problema, foi atrás de órgãos ambientais, enfim. Eu acho que ela fez certo, né? Porque Sim. É natureza. Como é que você vai se livrar, descartar assim, dessa maneira?
7: Uma das últimas fronteiras de respeito obrigatório à natureza. Exato. Que a gente tem na legislação. Eu achei fantástico isso. Exato. Se o animal escolheu que vai se aninhar lá, o ovo já tá lá, o ninho já tá lá, vai ficar lá.
4: Agora tem que lidar.
6: E a nossa legislação ambiental, ela é tão bacana. Ela é uma das mais avançadas do mundo. Então, que bom, né? Que bom que deu sorte de pegar uma moradora de boa fé, uma moradora que quis seguir os caminhos, apesar deles serem muito mais longos, só que muito mais satisfatórios, né? Eu vou dar um outro exemplo, fazer uma analogia com outro caso que eu acompanhei semana passada. Uma construtora estava fazendo uma obra muito grande em Mogi das Cruzes, e aí no meio da obra eles descobriram um sítio arqueológico. E aí eles tiveram a consciência de avisar os órgãos públicos. Sim. Aí foi o IPHAN lá, embargou a obra, vai ficar parada a obra, vai dar um prejuízo danado, mas é legislação, né? Uhum. A construtora teve boa fé, cumpriu os caminhos todos e dali vai conseguir fazer um estudo, né? Sobre população que habitava aquele, indígenas provavelmente, né? Que habitavam aquilo lá há tempos atrás, e vai entrar para a história. E depois o condomínio pode ter isso como história para ele, né? Então é isso, é ter boa fé ou má fé. Nesses dois casos, deparamos com pessoas de boa fé.
4: Olha só, tem um ouvinte que mandou mensagem aqui, final de telefone 6085, que falou: tem que tomar cuidado, porque alguns animais transmitem doença, né? Tem que providenciar essa remoção o mais rapidamente possível. Neste caso do urubu, quando a moça, né, que recebeu, a Micaela, que recebeu esse morador indesejado, chamou os órgãos ambientais, entrou em contato com esses órgãos ambientais, a orientação foi esperar. Porque diz que não teria problemas ali de saúde diretamente, eles não transmitem nenhum tipo de doença específica, e deveria esperar o ciclo de 3 meses ali para o nascimento. É nascimento que fala mesmo, né? Do urubuzinho, do ovo, para poder tomar alguma providência. Então ela foi atrás, né, dos órgãos de saúde, sim, com medo também, sim, né? Sei que o urubu se alimenta de carniça, o pessoal fica com medo daquele cheiro e tal, mas os órgãos responsáveis falaram que iam prestar essa assistência ali, esse monitoramento, para evitar problemas maiores nessa situação, né? Claro, a gente fica com medo e receio, mas...
6: Olha o nível de detalhe, né? Primeiro que eles orientaram ela para tentar não usar a varanda e para não fornecer água para ele, para não quebrar o ciclo natural, para não facilitar ali com uma torneirinha, nada disso, deixar ele se virar com a água, para ela não interferir no ciclo natural. Então, Está todo mundo ali sendo detalhista. Ah, mas é só um ovo de urubu. Sim, mas acho que serve de exemplo. Para a gente, ela devia aproveitar essa história e fazer um diário de bordo aí. De agora até o nascimento.
4: Eu acho que é isso que ela vai fazer, viu? O Ibson Miranda mandou mensagem pra gente também, falando que mora no centro. E vez ou outra, urubus vão beber água na piscina do prédio. Convivência pacífica, diz ele. Eu confesso que eu fico meio receosa. Eu até vejo a Laura aqui, nossa urubu de estimação, passando aqui no prédio da CBN. Mas se fosse na varanda da minha casa, eu acho que ia ficar com um pouco de medo. Ainda mais tendo um ninho ali, né? Porque as mães se tornam... de certa forma, protetoras.
7: É. E o negócio de não acessar a sacada, além de ser para proteger o animal, esse animal vai ficar se alimentando ali. E o urubu, a gente sabe o que o urubu come. Então é melhor deixar fechadinho ali, esperar passar o prazo até...
4: 3 meses e já era.
7: Para os órgãos responsáveis poderem levar adiante.
6: Vai ter uma boa história para contar ela. Eu
4: com
6: acho
4: certeza.
6: Que vai valer a pena. Vai valer a pena o sacrifício.
4: Muito bom, muito bom. Vários ouvintes aqui também no chat do YouTube falando desse assunto. É isso, orientação dada e a dica boa que o Márcio deu, acho que fica, vai viajar, tem esse tipo de ambiente mais aberto, churrasqueira ali, sem aquelas grades de proteção, sem a rede de proteção, tampa. Evita transtornos, deixa ele achar o ninho em outro lugar. Mas a partir do momento que fez o ninho, não tem jeito, vai ter que esperar. Márcio, valeu, um beijo pra você, até amanhã, hein?
6: Valeu, beijo, valeu, boa semana, beijo. Valeu. Tchau, tchau.
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4: Olá, que tal, Rodrigo Bittar?
11: Tudo bem, Marcela, Nadédia, bom dia para vocês e para quem tá ligado com a gente.
7: Bom dia, Bittar.
4: Estou falando espanhol? Porque hoje temos decisão lá em Buenos Aires.
11: Pois é, jogaço, né? Entre Boca Juniors e São Paulo. Um jogo com cara de Libertadores da América, mas que é pela Sul-Americana, né? E por que cara de Libertadores da América? Porque somando os títulos de Boca e São Paulo, temos 9 conquistas continentais, fora as 3 da Copa Sul-Americana. O Boca ganhou 2 vezes a Sul-Americana, o São Paulo ganhou em 2012. Quando a gente fala de Libertadores da América, são 6 títulos do Boca e 3 da equipe do São Paulo, né? E é nesse cenário de um Boca confiante, que vem de 10 jogos sem perder, e de São Paulo que se reencontrou com as vitórias, né? São 2 partidas sem perder, 2 vitórias seguidas, que o São Paulo vai encarar o Boca fora de casa. A tendência é de um São Paulo novamente com 3 zagueiros, né? Dentro daquele sistema que voltou a dar certo, o Dorival testou já nas últimas 2 partidas, 2 vitórias. Então, uma tendência muito grande para que ele repita esse esquema tático e com um retorno muito, muito importante. O Caleri deve ser titular mais uma vez do time do São Paulo. Ficou fora das últimas partidas, não estava 100%. Entrou já, verdade, no fim de semana contra o Atlético Mineiro. E ele estava em campo quando o São Paulo fez os 2 gols. Não quer dizer que o Gustavo Santana não foi bem, muito pelo contrário. Fez o primeiro gol dele como profissional na partida anterior. Mas o retorno do Caleri é muito importante para esse time do São Paulo. Até porque ele jogou no Boca, conhece muito bem a Bomboneira. Jogaço hoje, 9:30 da noite, horário de Brasília. Claro, transmissão da CBN.
7: A Copa acabou de acabar, Bittar. Já tá chegando data FIFA.
11: Pois é, amanhã, 15h, já tem convocação da seleção brasileira, uma data FIFA maior, né, que vai juntar os meses de setembro e outubro para jogos contra a Austrália, e serão dois, e também contra a Índia. Essa lista vai ser divulgada amanhã pelo técnico Carlo Ancelotti, né, às 15h, horário de Brasília, lá na sede da CBF, no Rio de Janeiro. Só que os clubes, eles vão recebendo jogadores que estão naquela pré-lista, né, e a gente destaca, pré-lista não é só quando temos a Copa do Mundo, então toda a lista tem uma lista larga anterior de mais de 50 nomes, aí pode chegar muito mais do que isso, que a Comissão Técnica da Confederação Brasileira de Futebol, a CBF, entende que

0: né? As companhias vão procurando, pesquisando, conversando, falando com fontes para entender quais jogadores do futebol brasileiro, principalmente, estão nessa pré-lista. E temos alguns nomes bem interessantes. O Corinthians, por exemplo, tem 4 representantes nessa pré-lista. O goleiro Hugo Souza, que já vinha sendo convocado anteriormente pelo Carlo Ancelotti. O lateral direito, Mateuzinho. E os meio-campistas, aí bem mais jovens, o André e o Breno Bidon, formados na base do Corinthians. O Santos também tem um representante, viu? E nada de Neymar, até porque o ciclo da seleção brasileira para o Neymar já acabou, falado pelo próprio Neymar, também pelo Ancelotti e também porque o Neymar está lesionado, né? Vai ficar quase 2 meses aí fora do Santos. Gabriel Bontempo, jogador formado na base do Santos, é uma das novidades aí dessa pré-lista do técnico Carlo Ancelotti, que ainda tem 2 jogadores do Flamengo, os atacantes Samuel Lino e Pedro, e 5 do Cruzeiro. O goleiro Otávio apareceu recentemente, vem pegando muito realmente. O zagueiro Jonathan Jesus, o volante Zé Lucas, o meio-campista Matheus Pereira e também um atacante Caio Jorge. Só para a gente destacar, jogos contra a Austrália nos dias 25 de setembro e também no dia 29 de setembro. E aí quando vira o mês, já em outubro, dia 3 de outubro, vai para a Índia para encarar a seleção da casa, né? A seleção da Índia lá em Calcutá. São os 3 primeiros amistosos desse novo ciclo da seleção brasileira. Nada muito relevante que vai... A gente vai conseguir ter uma noção tão grande do que vai ser a próxima uma Copa do Mundo, é um início de ciclo com uma ideia de dar oportunidade para jovens jogadores e vários deles devem ser testados nessa lista. Muitos devem aparecer pela primeira vez aí com a camisa da seleção brasileira. A lista amanhã, 3 da tarde, horário de Brasília, lá na sede da CBF.
1: Muito bem, muito bem. Rodrigo Bittar, um beijo para você, até amanhã.
0: Para vocês também, até amanhã.
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1: Luiz Elboni, bom dia para você.
7: Muito bom dia, Marcela, Nadédia, a todos os ouvintes da CBN.
1: Bom dia.
7: Bom dia.
1: Bom, tem hoje... dica boa hoje?
7: Ah, tem. Tem algumas, tá?
1: Oba, vamos nessa.
7: Vamos lá. Agenda de hoje com o show do Maroon 5 aqui em São Paulo, no Nubank Park. A banda apresenta a turnê mundial Love is Like, que também dá nome ao 8º álbum do grupo. O show começa às 8:30 e os portões serão abertos às 16h. O Nubank Park fica localizado na Rua Palestra Itália, número 200, no bairro da Água Branca, Zona Oeste de São Paulo. Quem for de transporte público, fica a sugestão do terminal da Barra Funda, que é bem próximo ali do estádio palmeirense. Ainda é possível adquirir ingressos para o show na plataforma da Ticketmaster, que é o ticketmaster.com.br. O valor dos ingressos vai de R$ 240 até R$ 950. No Brasil, o Maroon 5 ainda se apresenta em Salvador, nesta quinta-feira, na Casa de Apostas, Arena Fonte Nova, e no Rock in Rio, no sábado, dia 12. Segunda atração do dia é uma bem especial, viu, Marcela? O maestro João Carlos Martins e a Baquiana Filarmônica da SESI de São Paulo, que se apresentam hoje no Teatro Bradesco com o espetáculo Clássicos do Rock. O repertório mistura música sinfônica e sucessos do rock nacional e internacional, com versões orquestradas de clássicos do Queen, Guns N' Roses, Rolling Stones, Uau. Eagles, Deep Purple, Van Halen e dele, Michael Jackson.
1: Caraca, me pegou. Essa eu não tava esperando, hein, Delvone?
7: Pô, a gente sempre
1: tava
7: traz...
1: Tava indo sério, né? É. Eu achei que a gente ia conseguir completar um boletim de cultura de maneira séria nesta Rádio CBN, mas é impossível com o Luiz Delvone.
8: Me lembrou um vídeo muito bom, que é um silêncio absoluto, mas de vez em quando interrompido por sons do Michael Jackson. Não sei se vocês já viram. É bom pra
7: claro,
8: estudar,
7: é
8: que te dá um susto ali na hora,
7: boa.
8: Né?
7: Boa. É uma referência que fica aqui no cérebro, né?
1: Dica boa.
7: A gente
1: boa.
7: Tenta colocar isso. E ainda tem também uma homenagem ao rock brasileiro.

0: com Pro Dia Nascer Feliz do Barão Vermelho. A apresentação começa às 8 da noite e o Teatro Bradesco fica localizado na Rua Palestra Itália, número 500, Perdizes, São Paulo. Os ingressos estão a partir de R$12,50 no site oficial Uhu.
1: Como é que é o site?
0: Uhu.
1: Uhu.
0: Que é uhuu.com. O pessoal pode entrar lá para comprar os ingressos.
1: Contenham-se. Bom demais. Tem mais dica?
0: Tem mais dica. Vou deixar uma aqui, senão a gente
1: rapidinho.
0: O MASP abriu na sexta-feira a exposição Histórias Latino-Americanas, que reúne obras de artistas de diferentes países e investiga as várias formas de contar e representar a América Latina. Os ingressos custam R$ 85,00 a inteira e R$ 42,00 a meia entrada. Às terças-feiras, a entrada é gratuita durante todo o dia e às sextas, a partir das 6 da tarde. O MASP fica na Avenida Paulista, né, número 1588. Os ingressos podem ser comprados pelo site bilheteria.masp.org.br ou na bilheteria do museu. A mostra fica em cartaz até o dia 31 de janeiro de 2027.
1: Muito
0: Marcela
1: bem.
0: Marcela Inadédia.
1: Dicas boas, viu? Obrigada,
0: aprovadas.
1: Luiz Delboni. Aprovadas. E a gente vai ficando por aqui com o CBN São Paulo de hoje com essas dicas super legais. Você continua na nossa programação. CBN São Paulo teve produção do Luiz Delboni, auxílio da Isabel Gomes, trabalhos técnicos do Pascoal Júnior e da Débora Gonçalves. Você fica agora com o CBN Brasil. Vem aí com Cássia Godoy e Nadédia Calado. E você que quer continuar com a nossa programação ligadinho aqui na CBN, vai pro aplicativo, já baixa esse aplicativo. Se você tá no carro, ele já toca automaticamente durante esse período de horário eleitoral gratuito e obrigatório no rádio. Você segue com a gente na nossa programação nas plataformas digitais. Beijo grande, amanhã tem mais CBN São Paulo a partir das 10 da manhã. Tchau!
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0: Terça-feira, 8 de setembro de 2026. O número 2 na hierarquia da Polícia Federal fez uma defesa pública do diretor-geral André Rodrigues na manhã de hoje. O diretor-executivo da PF, William Marcel Murádio, afirmou que a instituição vai resistir a ataques, venham de onde vier. Ele destacou ainda o dever de defender a instituição contra o que chamou de tentativas de usurpação de funções. O pronunciamento ocorreu na abertura de um curso para novos alunos em Brasília. O diretor-geral André Rodrigues era esperado para abrir o evento, mas não compareceu após os desdobramentos de uma crise institucional. A ausência ocorreu após decisão do ministro André Mendonça do STF. Ele determinou o afastamento preventivo e imediato de Rodrigues e do diretor de inteligência policial, Leandro Almada. O Banco Central atualizou os dados e informou nesta terça-feira que ainda existem nas instituições financeiras 5 bilhões e 600 milhões de reais em recursos esquecidos pelos clientes. Parte do dinheiro foi transferida para um fundo público para viabilizar o Desenrola 2.0. No horário de Brasília, 11h59.
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1: Ótima tarde para você que acompanha a partir de agora o CBN Brasil. Você que está nos ouvindo pelo aplicativo tem a alternativa de continuar acompanhando o CBN Brasil enquanto acontece a propaganda política obrigatória. E hoje ao meu lado está aqui Nadédia Calado. Boa tarde para você, Nadédia.
2: Muito boa tarde, Cássia Godoy. Boa tarde aos ouvintes do CBN Brasil.
1: E já vamos começar esta edição trazendo informação ao vivo de Brasília sobre a grande notícia desta manhã. Nós tivemos o ministro André Mendonça, do Supremo, determinando o afastamento do chefe da Polícia Federal, Andrei Rodrigues. E depois, essa decisão foi enviada para a segunda turma do STF. Vamos já começar com a informação que está chegando direto da capital federal. Quem está conosco é o João Rosa. João, boa tarde para você.
3: Oi, Cássia, boa tarde para você, boa tarde, Nadédia, a todos que estão nos acompanhando aqui na CBN. Bom, Cássia, várias coisas aconteceram na manhã de hoje. Vamos começar com a mais recente. A segunda turma do STF já formou maioria para referendar a decisão do ministro André Mendonça em manter o afastamento do diretor-geral da Polícia Federal, Andrei Rodrigues. A análise acontecia no plenário virtual da corte. O primeiro a votar foi Mendonça, que defendeu a manutenção da própria decisão. Na sequência, o ministro Gilmar Mendes pediu vista, ou seja, mais tempo para analisar o caso e suspendeu o julgamento. Apesar dessa suspensão, os ministros Nunes Marques e Luiz Fux decidiram antecipar os seus votos e acompanhar o entendimento de Mendonça. Como a segunda turma é formada por 5 ministros, os 3 votos já formou a maioria. Com isso, mesmo com o pedido de vista de Gilmar Mendes, já há maioria para manter o afastamento de Andrei Rodrigues. A decisão de Mendonça continua válida e o diretor-geral da PF segue afastado das funções. De acordo com fontes do governo, a Advocacia-Geral da União vai recorrer ainda hoje contra essa decisão monocrática de Mendonça. A AGU vai argumentar que o afastamento viola competência privativa do presidente da República. Essa decisão de Mendonça também afastou o delegado Leandro Almada da Costa, diretor de Inteligência Policial da Polícia Federal. O afastamento é mais um capítulo da crise que envolve os ministros do Supremo e a atuação da Polícia Federal. A decisão de Mendonça pode ser dividida em 3 pontos principais. O primeiro é o questionamento sobre a qualidade técnica e a legalidade dos relatórios de inteligência que estão no centro desse caso. O segundo envolve que o ministro classificou como monitoramento e coleta dirigida pela inteligência da Polícia Federal. Segundo Mendonça, informações sobre ele e sobre o advogado-geral da União, Jorge Messias, teriam sido coletadas entre os dias 3 e 31 de agosto. Para o ministro, isso caracteriza um monitoramento sistemático de um integrante do Supremo e do chefe da AGU. O terceiro ponto são as medidas determinadas pelo ministro. Mendonça ordenou que a Corregedoria da Polícia Federal abra procedimentos nas áreas penal e administrativa para investigar as circunstâncias relacionadas à produção dos relatórios. A apuração deverá identificar quem determinou a elaboração dos documentos, quem os produziu, quando foram feitos e se existem outros relatórios com a mesma finalidade. Mendonça também suspendeu a produção e o compartilhamento de relatórios da inteligência destinados a analisar atos praticados por ministros do STF, pela Advocacia Pública e pela Polícia Judiciária. Segundo Mendonça, as medidas são necessárias para garantir que ministros do Supremo, o advogado-geral da União e servidores da Polícia Federal possam exercer as suas funções sem constrangimentos ilegais. Bom a gente lembrar que essa decisão ocorre depois de Alexandre de Moraes encaminhar a Fachin um pedido de investigação contra Mendonça. Moraes acusou o colega de possíveis crimes de abuso de autoridade, crime de responsabilidade e improbidade administrativa na condução dos casos do Banco Master e do INSS. Para embasar esse pedido de investigação, Moraes utiliza relatórios em que a autoria foi atribuída justamente à Polícia Federal. Eu volto com vocês.
1: Muito obrigada. Esse foi o João Rosa, então, trazendo essa informação importante que a segunda turma do Supremo já formou maioria para manter a decisão do ministro André Mendonça, que determinou o afastamento do diretor-geral da Polícia Federal, Andrei Rodrigues.
4: E
2: E nós seguimos em Brasília agora para trazer a reação da Polícia Federal, uma reação que é institucional, né, por parte de quem assume o comando nesse cenário, mas que foi bastante incisiva. Felipe Igreja tem as informações. Boa tarde.
4: Boa tarde, Nadédia. Boa tarde a todos que nos acompanham. A cúpula da Polícia Federal recebeu essa decisão de afastamento do diretor-geral da corporação, André Rodrigues, com indignação e revolta, e classifica a decisão de André Mendonça como uma decisão política. André Rodrigues se preparava, inclusive, hoje pela manhã, para participar da abertura de um novo curso de formação de agentes da Polícia Federal aqui em Brasília, quando foi informado, quando recebeu essa informação da decisão do seu afastamento. Andrei faria um discurso aos novos integrantes da corporação, mas acabou deixando que o diretor executivo, William Murad, participasse do evento. Murad utilizou essa ação, esse evento, para mandar recados a Mendonça. O número 2 da PF afirmou que a atuação técnica, que é a atuação técnica imparcial e livre de qualquer viés político da corporação que permite defender a PF de qualquer ataque. Sem citar André Mendonça, Murad disse que não importa de onde venham os ataques. Saber que a Polícia Federal trabalha estritamente dentro da lei e comprometida exclusivamente com o interesse público mantém a confiança de que a verdade vai prevalecer. Ele afirmou também que as tentativas para descredibilizar o trabalho da PF com alegações dissociadas da realidade e outros disparates não têm repercussão interna e nem apoio na sociedade. Também afirmou que a corporação não vai se abalar por ataques, venham de onde vier, e reafirmou o compromisso e a confiança na direção-geral, no diretor-geral da polícia, Andrei Rodrigues. Vamos ouvir.
5: Hoje temos uma Polícia Federal que atua com autonomia, guiada pela Constituição Federal e pelas leis, pela responsabilidade institucional e pelo compromisso com a justiça e com a sociedade brasileira. É a atuação técnica, imparcial e livre de qualquer viés político que nos permite defender nossa instituição de qualquer ataque. Não importa de onde venha, não nos deixaremos abalar por ataques. Venham de onde vier. E aqui reafirmamos e reafirmo a nossa total confiança na direção-geral, no diretor-geral da Polícia Federal, Andrei Rodrigues.
4: Ainda segundo Murad, o momento exige serenidade, mas a PF vai conseguir atravessar por mais essa situação. Agora há pouco também a Associação Nacional dos Peritos Criminais Federais divulgou uma nota dizendo que acompanha com atenção os últimos acontecimentos envolvendo a Polícia Federal, em especial o pedido de afastamento do diretor-geral Andrei Rodrigues. A associação afirma que diante da gravidade institucional dessa medida, entende que é recomendável que a matéria seja submetida com a mesma urgência que foi tomada à apreciação do plenário do Supremo Tribunal Federal, com a participação dos 10 ministros atualmente, já que a corte segue desfalcada de um nome. A Associação dos Peritos afirma que a análise do colegiado é fundamental para a legitimidade dos atos relacionados ao processo em questão, justamente por tratar de decisões com repercussão direta sobre a governança da segurança pública e o equilíbrio entre os poderes. Nadédia.
2: Obrigada, Felipe Igreja.
1: Continuamos na capital federal. Agora nós temos a informação chegando com a Rani Veloso, que vem acompanhando toda a pressão para que o presidente do Supremo, Edson Fachin, adote medidas contra a crise no STF. Rani Veloso, boa tarde para você.
6: Boa tarde, Cássia, Nadédia e a todos que nos acompanham. É isso, a pressão da sociedade, de vários grupos, aumenta essa tensão no auge da crise no Supremo Tribunal Federal para que Fachin, o presidente da corte, tome uma decisão. Empresários de peso, executivos do mercado financeiro e juristas preparam um manifesto sobre os fatos mais recentes envolvendo os ministros André Mendonça e Alexandre de Moraes. O grupo marcou uma reunião virtual para amanhã com o objetivo de discutir o funcionamento e aperfeiçoamento Fundamento Institucional do Judiciário. Entre os convidados para o debate estão os juristas Miguel Reale Júnior, José Eduardo Cardoso, Maria Tereza Sadek e Oscar Vilhena Vieira. Do lado empresarial, nomes como Pedro Passos, da Natura, e Josué Gomes, da Coteminas, confirmaram presença. A expectativa é reunir até 60 pessoas. Essa mobilização ganha força após esses episódios recentes envolvendo aí os dois ministros do STF. Nos bastidores da Faria Lima, executivos demonstram preocupação sobre esse clima de insegurança institucional e evitam declarações públicas por medo de retaliações. Em outra frente, 13 ex-ministros da corte enviaram uma carta ao presidente Edson Fachin pedindo uma sessão pública urgente para apurar com rigor os fatos que atingem o STF. Sem citar diretamente os ministros Moraes e Mendonça, o texto classifica o momento como a crise mais aguda da história do Supremo. Assinaram o documento os ministros aposentados Nery da Silveira, Francisco Rezec, Sidney Sanches, Celso de Mello, Nelson Jobim, Ellen Grace, entre outros. O ex-ministro Luiz Roberto Barroso, que se aposentou recentemente, não assinou. E, em uma manifestação, ele disse que louva a iniciativa de apoio ao ministro Luiz Edson Fachin. Mas ele ressalta que deixou o STF há poucos meses e tem relações pessoais de amizade com todos os ministros, e até lembrou que recentemente, em uma complexa internação hospitalar, recebeu visitas de vários colegas, inclusive os que estão agora em posições antagônicas, e por isso não se sente confortável de assinar esse manifesto externo. Além disso, a gente lembra que o presidente nacional da OAB, Beto Simonetti, também defendeu respostas rápidas e claras do Supremo para preservar a confiança pública e a estabilidade democrática. Cássia Nadédia.
1: Muito obrigada. Informação da Rani Veloso, direto de Brasília. Meio-dia, 12 minutos. Nós vamos falar agora, Nadédia Calado e eu, a respeito desta crise no STF, mais especificamente dos novos movimentos que nós tivemos hoje. O mais recente deles, a segunda turma do Supremo, formando maioria para manter a decisão do ministro André Mendonça, que determinou o afastamento do diretor-geral da Polícia Federal, Andrei Rodrigues. E nós vamos falar sobre esse assunto agora, conversando com a Vera Chemin, que é advogada constitucionalista e mestre em administração pública, já está conosco. Vera Chemin, muito obrigada pela presença. Boa tarde para você.
7: Boa tarde para vocês, o prazer é todo meu e boa tarde a toda a sua audiência.
1: Queria começar perguntando a respeito de uma reação que nós já temos da AGU, que pretende tentar inviabilizar essa decisão, alegando o seguinte, que o afastamento de um presidente da Polícia Federal seria uma competência privada do presidente da República. Como você recebe esse tipo de alegação?
7: Veja, é a Cássia?
1: Isso.
7: Eu não sabia se era você ou era a Nadeja. Cássia, veja bem, nós estamos num contexto que envolve um inquérito em torno do caso Master. Então, as investigações que vinham vindo desde algum tempo envolvem todos os personagens que estão ali sendo citados ou investigados no âmbito desse inquérito. E o que que aconteceu? Houve, né, a deflagração desse relatório da Polícia Federal, que foi levado a público pelo ministro André Mendonça. Na sequência, o ministro Alexandre de Moraes reagiu utilizando um relatório de inteligência, tá, para tentar contra-atacar um colega da corte, inserindo no famoso inquérito das fake news. Em seguida, o ministro Edson Fachin, que já havia recebido, estou tentando resumir, tá? Uhum. O ministro Edson Fachin, que já teria recebido o pedido de André Mendonça para afastar o ministro investigar o ministro Alexandre de Moraes, e ao mesmo tempo teria recebido já também essa decisão de Alexandre de Moraes, usando esses relatórios de inteligência e pedindo igualmente a investigação de André Mendonça, né? Aí hoje nós temos então a decisão de André Mendonça. Me parece que houve uma manifestação do Partido Novo no bojo dessas investigações, requerendo o afastamento cautelar do diretor da Polícia Federal e também do diretor de inteligência da Polícia Federal por razões óbvias, por risco de interferência nessas investigações. Bom, o que que nós podemos dizer a respeito com relação à sua pergunta? Eu acredito que a decisão de André Mendonça é correta, ela é legal, uma vez que ele é o relator desse inquérito, e no bojo desse inquérito a Polícia Federal descobriu todas essas mensagens trocadas entre Alexandre de Moraes e Ivor Caro, né? E obviamente tomou aquela providência correta, que é comunicou ao presidente do Supremo Tribunal Federal sobre aquele relatório, anexou o relatório, e não devemos nos esquecer que ele encaminhou para a Procuradoria-Geral da República o mesmo relatório para que a Procuradoria-Geral da República se manifestasse a respeito daquelas mensagens trocadas no relatório. Aí nós já sabemos também que Paulo Gonet, que nós devemos lembrar que é igualmente citado no relatório da Polícia Federal, manifestou-se no sentido de pedir a nulidade de todos os atos do ministro André Mendonça, porque ele teria supostamente conduzido a investigação, interferido naquela investigação. Bom, eu não vou entrar nesse mérito porque não tem a ver com a sua pergunta, mas o que que acontece? Em primeiro lugar, nós teríamos que ter o impedimento de Paulo Gonet, por ele ter sido citado no relatório, o impedimento do diretor da Polícia Federal, Andrei Rodrigues, e, por fim, a partir do momento que eles foram citados nesse relatório que compõe a investigação do caso Master, em que André Mendonça é o relator, e acrescentando o pedido do Partido Novo no sentido de requerer o afastamento cautelar de Andrei Rodrigues, nós consideramos que sim, por razões que você de repente possa colocar na sequência, com relação a esse relatório de inteligência, que não é técnico e nem legal, então eu considero que a decisão de Mendonça é coerente, de acordo com o contexto, e é legal. Ele teria, sim, competência para determinar esse afastamento do diretor da Polícia Federal. E, obviamente, ele, tanto que no final da decisão, ele intimou o Ministério da Justiça, uma vez que a Polícia Federal é um órgão que pertence ao Ministério da Justiça.
2: E quanto ao possível impedimento do próprio André Mendonça, que diz ter sido ele próprio alvo de monitoramento ilegal e está decidindo cautelares num caso em que alguma medida ele se apresenta como vítima? Qual a sua avaliação?
7: Justo. Essa questão é possível, é passível de questionamento, sim. Tá? É claro que ele é o relator de todo inquérito que envolve todas essas investigações. Só que, vamos lá, Cássia, em primeiro lugar, esse relatório apresentado na decisão do ministro do ministro Alexandre de Moraes, ele não é legal. Isso que nós temos que considerar. Ele não é técnico e é ilegal, uma vez que um relatório de inteligência, de acordo com as autoridades que já se manifestaram nesse sentido, um relatório de inteligência ele tem como finalidade a proteção do Estado, a proteção das autoridades, de todos os governantes do Estado. E não pode, por lei, ser utilizado como instrumento de investigação criminal, que é o que parece que ele foi utilizado, conforme a alegação do próprio Alexandre de Moraes na decisão em que ele cita esses relatórios da inteligência. Então, nós temos que tomar muito cuidado nesse sentido, porque a partir do momento que nós temos uma ilegalidade de tamanha gravidade, que é utilizar esses relatórios de inteligência como instrumento de investigação criminal, nós estamos indo, caminhando contra a legislação existente nesse sentido aí, tá? E sem falar que a gente já sabe que a política nacional, né, de inteligência, ela considera, ela caminha nessa mesma direção. Então, por essa razão, nós temos que considerar que esse relatório, além de ser apócrifo, ele não é técnico e não é legal. Então, é preciso que haja uma correção de rumos, de um lado, e do outro lado, sim, considerar a possibilidade de impedimento do ministro André Mendonça por essas razões que você acabou de colocar.
1: Quero agradecer muito a participação ao vivo conosco da Vera Chemin, advogada constitucionalista, mestre em administração pública. Muito obrigada, até uma próxima oportunidade.
7: Eu que agradeço, uma boa tarde a todos e a sua audiência.
1: Muito obrigada. Meio-dia, 21 minutos, vamos falar de eleições no Rio de Janeiro. Iniciamos a série de sabatinas do Globo, Extra, Valor e CBN com candidatos ao governo do estado. E temos informações a respeito do primeiro dia de sabatinas com o Pedro Bonenberger. Pedro, boa tarde.
8: Oi, Cássia, boa tarde a você, Nadédia, quem nos acompanha. E o candidato ao governo do Rio pelo PL, Douglas Ruas, foi o primeiro entrevistado. Ele buscou se distanciar de Cláudio Castro, do mesmo partido, e chegou a dizer que a decisão de fazer investimentos do Rio Previdência no Banco Master passou pelo ex-governador. Ruas falou sobre temas como segurança pública, corrupção, mobilidade urbana, economia e educação. E fez ataques diretos a Eduardo Paes, do PSD, principal adversário na corrida eleitoral. Durante a entrevista, Cássia, Ruas disse que não tem contato com Cláudio Castro desde que o ex-governador deixou o mandato. Douglas Ruas, que foi secretário de Castro, defendeu que era apenas um funcionário, mas afirmou que Eduardo Paes, principal adversário dele, seria um parceiro de copo do ex-mandatário.
9: O ex-governador não é candidato. Eu não sou responsável pelos atos dele. Eu sou responsável pelos meus. E tudo que eu fiz na Secretaria de Estado das Cidades, eu respondo com muita tranquilidade. Eduardo Paes e Cláudio Castro cantam junto. A primeira coisa que aparece é um vídeo publicado pelo jornal O Globo, que eles estão sambando, cantando um samba junto no palco. É um parceiro de copo dele, inclusive.
8: Douglas Ruas se esquivou de perguntas sobre contratos feitos pela Secretaria de Cidades, que ele comandou no governo Castro, e disse que a decisão de fazer aportes do dinheiro de aposentados no Banco Master, que resultou em prejuízos bilionários ao Rio Previdência, foi uma decisão de governo.
9: Decisão de governo, não existe outra coisa. Quem manda no governo é o governador. Nada acontece no estado se não for por decisão do governador. Então, todos aqueles que estavam envolvidos lá, o presidente do Rio Previdência, secretário que estiver acima dele, o governador, tem que todo mundo pagar pelo ato que cometeu.
8: Douglas Ruas também falou sobre segurança pública, prometeu fazer a retomada de territórios no Rio de Janeiro, criando novos indicadores. Ele foi o primeiro entrevistado da sabatina. Nos próximos dias, serão ouvidos William Seri, do PSOL, Antony Garotinho, do Republicanos, e Eduardo Paes, do PSD. Cássia.
1: Muito obrigada, Pedro Bonenberger. Lembrando que nesta sabatina, os entrevistadores foram Leandro Rezende, Chico Góes, Bernardo Melo Franco, Bianca Santos e Tiago Prado. Aliás, o Bernardo Melo Franco hoje conversa conosco, também vai falar um pouco mais a respeito da sabatina. E como lembrou Pedro Bonenberger, sabatina continua nos próximos dias. Na próxima quarta-feira, amanhã, a gente vai ter William Siri, do PSOL, depois Antony Garotinho, do Republicanos, na quinta-feira. E Eduardo Paes, do PSD, fecha a programação na sexta-feira. Cada uma destas entrevistas tem 1h30 de duração. Entrevistas são realizadas no estúdio da redação do Globo e são conduzidas por esse conjunto de jornalistas. E aí, claro, você consegue acompanhar tudo o que acontece durante a sabatina, também nos nossos canais digitais. E, óbvio, você vai ter todas as informações aqui ao longo da programação, sempre um resumo do que foi dito nestas sabatinas.

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15: Guilherme Gimenez, boa tarde.
16: Oi, Nadédia, boa tarde para você, para Cássia e para os nossos ouvintes. A gente fala agora da chegada a São Paulo pela rodovia dos Bandeirantes, que ainda tem bastante lentidão no acesso para a Marginal Tietê. 2,5 km, mais ou menos, de ande e para por ali. Prefira, você, motorista, se possível, a rodovia Anhanguera. Tem lentidão também no acesso para Tietê, mas o caminho está valendo um pouco mais a pena em relação a Bandeirantes. No sentido Campinas, boas condições. Também destaco a pista externa do Rodoanel Mário Covas em direção a Dutra. Tem bastante congestionamento na aproximação com a rodovia dos Imigrantes, até a passagem pelo 70, o motorista pisa no freio por pelo menos 3 quilômetros.
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0: Terça-feira, 8 de setembro de 2026. O ministro das Relações Institucionais do governo Lula, José Guimarães, afirmou que o afastamento do chefe da Polícia Militar Polícia Federal determinado pelo STF é uma intromissão e que a decisão cheira como eleitoral. Guimarães ainda classificou a medida de André Mendonça como descabida e cobrou providências do Supremo. Mendonça afastou Andrei Rodrigues depois de afirmar que vinha sendo monitorado ilegalmente pela inteligência da PF há mais de um mês. A Polícia Civil descartou a hipótese de suicídio e investiga como feminicídio a morte da técnica em radiologia Larissa da Cruz Morata, de 29 anos, em Embu das Artes. Segundo a perícia, a trajetória da bala não é compatível com a versão de suicídio apresentada pelo marido. O soldado da Polícia Militar, Vinícius Costa Silva, de 26 anos, foi preso temporariamente e levado ao presídio Romão Gomes. Ele nega o crime. O Reino Unido, a França e mais 10 países anunciaram um pacote conjunto de sanções ao governo israelense em retaliação aos assentamentos judaicos na Cisjordânia. O governo britânico acusou ainda Israel de promover uma limpeza étnica com a expansão de construções no território palestino. Em comunicado conjunto, os 12 países acusam Israel de minar a possibilidade de dois estados com a expansão de assentamentos judaicos na Cisjordânia, considerados ilegais pela ONU. No horário de Brasília, 12:33.
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1: Toda a rede CBN reunida, nossos ouvintes do Dial, nossos ouvintes do digital, Nadêndia Calado e eu. Boa tarde, Nadêndia.
2: Boa tarde, Cássia Godoy. Boa tarde aos ouvintes.
1: Nós vamos voltar a falar direto de Brasília. Você já ouviu mais cedo aqui na nossa programação que a segunda turma do Supremo já formou maioria para manter a decisão do ministro André Mendonça, que determinou o afastamento do diretor-geral da Polícia Federal, Andrei Rodrigues. Quem está acompanhando todos os desdobramentos dessa história direto da capital federal é o repórter João Rosa. Boa tarde novamente para você, João.
3: Oi, Cássia. Boa tarde para você. Boa tarde a todos os nossos ouvintes. Exatamente, muita coisa aconteceu nesta manhã, né? Vamos relembrar aqui a mais recente. A segunda turma do STF já formou maioria para referendar a decisão do ministro André Mendonça e manter o afastamento do diretor-geral da Polícia Federal, Andrei Rodrigues. Essa análise acontecia no plenário virtual da corte. O primeiro a votar foi Mendonça, que defendeu a manutenção da própria decisão. Na sequência, o ministro Gilmar Mendes pediu vista, ou seja, mais tempo para analisar o caso, e suspendeu o julgamento. Apesar dessa suspensão, os ministros Nunes Marques e Luiz Fux anteciparam os votos e acompanharam o entendimento de Mendonça. Com isso, mesmo com o pedido de vista de Gilmar, já há maioria para manter o afastamento de Andrei Rodrigues. De acordo com fontes do governo, a Advocacia Geral da União vai recorrer ainda hoje contra essa decisão monocrática de Mendonça. A AGU vai argumentar que o afastamento viola competência privativa do presidente da República. Essa decisão de Mendonça também afastou o delegado Leandro Almada da Costa, que é diretor de inteligência da Polícia Federal. Os afastamentos são mais um capítulo da crise que envolve ministros do Supremo e a atuação da Polícia Federal. Cássia, para a gente explicar melhor aqui para o nosso ouvinte, a decisão de Mendonça pode ser dividida em três pontos principais. O primeiro é o questionamento sobre a qualidade técnica e a legalidade dos relatórios da Polícia Federal de inteligência que estão no centro desse caso. O segundo envolve o que o ministro classificou como monitoramento e coleta dirigida pela inteligência da Polícia Federal. Segundo Mendonça, informações sobre ele e sobre o advogado-geral da União, Jorge Messias, teriam sido coletadas entre os dias 3 e 31 de agosto. Para o ministro, isso caracteriza um monitoramento sistemático de um integrante do Supremo e do chefe da AGU. O terceiro ponto são as medidas determinadas pelo ministro. Além dos afastamentos, Mendonça ordenou que a Corregedoria da Polícia Federal abra procedimentos nas áreas penal e administrativa para investigar as circunstâncias relacionadas à produção dos relatórios. A apuração deverá identificar quem determinou a elaboração dos documentos, quem os produziu, quando foram feitos e se existem outros relatórios com a mesma finalidade. Mendonça também suspendeu a produção e o compartilhamento de relatórios de inteligência destinados a analisar atos praticados por ministros do STF, pela Advocacia Pública e pela Polícia Judiciária. Segundo Mendonça, as medidas são necessárias para garantir que ministros do Supremo, o advogado-geral da União e servidores da Polícia Federal possam exercer as suas funções sem constrangimentos ilegais. Bom, a gente lembrar que essa decisão ocorre depois do ministro Alexandre de Moraes encaminhar a Fachin um pedido de investigação contra Mendonça. Moraes acusou o colega de possíveis crimes de abuso de autoridade, crime de responsabilidade e improbidade administrativa na condução dos casos do Banco Master e do INSS. Para embasar esse pedido de investigação, Moraes utiliza justamente relatórios em que a autoria foi atribuída à Polícia Federal. Eu volto com vocês.
1: Muito obrigada. Esse foi o João Rosa.
2: E para trazer a reação da Polícia Federal em Brasília, está na linha o Felipe Igreja.
4: Exatamente, Nadêndia. A cúpula da Polícia Federal recebeu essa decisão de afastamento do diretor-geral da corporação, Andrei Rodrigues, com indignação e revolta, e classifica a decisão do ministro do STF, André Mendonça, como uma decisão política. Andrei Rodrigues, inclusive, estava se preparando para participar da abertura de um novo curso de formação de agentes da Polícia Federal aqui em Brasília, quando recebeu essa informação da decisão de seu afastamento. Ele faria um discurso aos novos integrantes da corporação, mas acabou deixando que o diretor executivo, o delegado William Murad, participasse desse evento. Murad usou essa recepção aos novos integrantes da PF para mandar recados ao ministro Mendonça, mas sem citar diretamente o nome do ministro do Supremo. O número 2 da PF afirmou que é a atuação técnica imparcial e livre de qualquer viés político da corporação que permite defender a PF de qualquer ataque. Sem citar o ministro Mendonça, William Moradi disse também que não importa de onde venham os ataques. Saber que a PF trabalha estritamente dentro da lei e comprometida exclusivamente com o interesse público mantém a confiança de que a verdade vai prevalecer. Ele afirmou ainda que as tentativas para descredibilizar o trabalho da corporação com alegações dissociadas da realidade e outros disparates não têm repercussão interna e nem apoio na sociedade. Por fim, disse que a corporação não vai se abalar por ataques, venham de onde vier, e reafirmou a total confiança na direção-geral, no diretor-geral da Polícia Federal, André Rodrigues. Nadédia.
1: Felipe Igreja, quero aproveitar a sua presença aqui conosco para falar sobre a pesquisa Quest mais recente para a presidência da República, que apontou vários dados importantes, entre eles um empate numérico de 41% entre o presidente Lula e Flávio Bolsonaro em um eventual segundo turno.
4: É isso mesmo, Cássia. A pesquisa Quest, que foi divulgada ontem à noite, mostra que o presidente Lula, do PT, e Flávio Bolsonaro, do PL, aparecem empatados em um eventual segundo turno com 41% das intenções de voto. Esse é o primeiro empate numérico entre os dois candidatos desde março deste ano. Lula chegou a abrir 8 pontos do adversário numa pesquisa divulgada pela Quest no mês de julho. Chegou a estar 45% contra 37% de Flávio, mas de lá para cá essa diferença foi caindo e agora os dois voltam a ficar numericamente empatados. No primeiro turno, Lula teria 36% contra 29% de Flávio Bolsonaro. No terceiro lugar aparece Augusto Cury, do Avante, com 8%, já Renan Santos, do Missão, Ronaldo Caiado, do PSD, marcam 3% e Romeu Zema, do Novo, 2%. A margem de erro da pesquisa é de 2 pontos percentuais. Foi a primeira pesquisa feita pela Quest depois da crise entre os ministros do Supremo Tribunal Federal escalar com um pedido de Alexandre de Moraes para investigar André Mendonça. Os números mostram que a aprovação do governo do presidente Lula recuou nesse período avaliado, mas dentro da margem de erro. Agora, 50% desaprovam o governo, enquanto 43% aprovam, uma diferença de 2 pontos nesse quesito. Desde julho, no entanto, a aprovação do petista caiu de 48% para 43% e a desaprovação subiu de 47% para 50%. Um destaque da pesquisa foi a preocupação dos eleitores com a corrupção, que aumentou 6 pontos percentuais no eleitorado brasileiro, indo de 14% para 20%. A Quest ouviu 2.004 eleitores entre os dias 3 e 6 de setembro. A pesquisa foi encomendada pelo jornal O Globo e pela TV Globo. A margem de erro, como eu disse, é de 2 pontos percentuais para mais ou para menos, e o nível de confiança é de 95%. A pesquisa está registrada no TSE com o protocolo BR-01720/2026. Cássia.
1: E a respeito destes dois assuntos, a pesquisa Quest e a crise no Supremo, nós vamos continuar falando agora.
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0: Boa tarde, Merval.
1: Boa tarde, Cássia. Boa tarde, Nadeja. Boa tarde, ouvinte.
0: Boa tarde, Merval. Merval, na manhã de hoje, todo mundo pego de surpresa com a determinação do ministro André Mendonça do Supremo de afastar da função diretor-geral da Polícia Federal, Andrei Rodrigues. Aí ele pediu que a decisão fosse avaliada pela segunda turma do Supremo. Um dos ministros, Gilmar Mendes, pediu vista, mas mesmo assim os outros anteciparam o voto e já há votos suficientes, Merval, para manter essa determinação de André Mendonça. Mais um item para promover a escalada dessa crise, Merval?
1: É, claro, mais um item. Isso não vai ficar por isso mesmo, né? Vai haver uma reação do outro lado. E é impressionante que o Mendonça tenha conseguido a maioria da segunda turma, né? Porque aí reforça mais ainda a figura dele dentro do Supremo. E isso vai ter grande repercussão. É uma situação muito complicada do governo, porque o governo está intimamente ligado ao Supremo e ao Alexandre de Moraes, né? E cada vez que há uma derrota do grupo do Alexandre de Moraes, é uma derrota do governo Lula também. O Lula para poder governar, porque tinha minoria no Congresso, ele se entregou ao Supremo como sendo o apoio dele, né? E agora esse apoio tá se virando contra ele. Eu acho que a situação está ficando cada vez mais complicada.
2: Erval, passando para o assunto da nova Quest que a gente ouviu há pouco, para além desse grande dado, né, que é o fato de Lula e Flávio Bolsonaro empatarem em 41% no eventual segundo turno, você chama atenção na sua coluna no Globo, Merval, para o desenho que as últimas três rodadas formam, né? Essa boca do jacaré em favor da oposição. O que isso significa?
1: Na estatística você tem essa figura da boca do jacaré. Quando a distância entre os candidatos está aumentando muito, é a boca do jacaré abrindo, né? E isso indica a vitória de quem está na frente, né? E ao contrário, quando quem está na frente está caindo e o segundo colocado está subindo, que é a tendência das últimas pesquisas, o Lula caindo e o Flávio subindo, mesmo que seja dentro da margem de erro, de ponto em ponto, essa diferença ficou justa, né? 41% para cada um. Então, a boca do jacaré fechando é sempre ruim é bom para a oposição, é bom para o candidato que está enfrentando o incumbente, né? E a tendência que as pesquisas mostram é exatamente essa, a boca do jacaré fechando e a tendência se mantida é o Flávio sair em próximas pesquisas à frente do Lula, mesmo que seja por um ponto, dois pontos e tal. É o que indicam também os técnicos dos partidos.
0: E lembrando que nós estamos a menos de um mês do primeiro turno das eleições. Merval Pereira, muito obrigada, Merval. Até amanhã.
1: Até amanhã.
0: E agora, Nadeja?
2: É agora um intervalo.
0: E já voltamos.
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1: Jaime Sampaio, a partir de agora na cobertura do trânsito. Boa tarde.
2: Boa tarde, Cássia. Boa tarde, Nadédia. Eu estou aqui com informações sobre o corredor Norte-Sul, lento na direção de Santana. A partir da passagem pelo Parque Ibirapuera, você já reduz velocidade. Depois do viaduto Beneficência Portuguesa até a Senador Queiroz, o ouvinte encontra dificuldades.
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9: Nove de julho, lenta na direção do centro.

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1: Vamos voltar a falar direto da capital federal, ainda sobre a crise no STF e uma das reações a essa crise, que é o fato de 13 ex-ministros do Supremo terem enviado uma carta ao presidente da corte pedindo uma sessão pública urgente para apurar com rigor os fatos que atingem o STF. Quem está conosco é a Rani Veloso. Diga, Rani, boa tarde.
2: Oi, Cássia, boa tarde a você e a todos que nos acompanham. É isso mesmo, tá? 13 ex-ministros do Supremo Tribunal Federal enviaram uma carta ao presidente da Corte, Edson Fachin, cobrando convocação urgente em sessão pública no plenário para apurar com rigor os gravíssimos fatos que atingem o Supremo Tribunal Federal. Sem citar diretamente os ministros Alexandre de Moraes e André Mendonça, o texto classifica o momento como a crise mais aguda da história do Supremo. Assinaram o documento os ministros aposentados Celso de Mello, Nelson Jobim, Ellen Grace, César Peluso, Aires Brito, Joaquim Barbosa, Rosa Weber, entre outros. O ex-presidente Luiz Roberto Barroso não assinou. Em manifestação que a CBN teve acesso, Barroso disse que louva a iniciativa de apoio ao ministro Luiz Edson Fachin, mas não se sente confortável, uma vez que pode contribuir internamente. Barroso lembrou que deixou o STF há poucos meses e tem relações pessoais de amizade com todos os ministros e que esteve em contato com eles nas últimas semanas sobre as possíveis soluções. O ex-ministro frisou que em recente complexa internação hospitalar recebeu visitas de vários colegas, inclusive os que se encontram em posições antagônicas. O presidente também nacional da OAB, Beto Simonetti, defendeu respostas rápidas e claras do Supremo para preservar a confiança pública e a estabilidade democrática. A gente lembra que ele tinha uma reunião marcada com Edson Fachin amanhã, mas essa reunião foi desmarcada. Edson Fachin pediu desculpas e disse que marcaria depois em uma nova data, mas não deu uma previsão e atribuiu essa remarcação a uma sobrecarga de atribuições no Supremo. Cássia.
1: Muito obrigada, Rani Veloso.
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0: Boa tarde, Bernardo.
1: Boa tarde, Cássia. Boa tarde, Nadédia. Boa tarde, ouvintes da CBN.
2: Boa tarde, Bernardo.
0: Bernardo, os desdobramentos dessa crise no STF vindos de todos os lados. Além dessa decisão que nós já anunciamos hoje aqui, essa determinação do ministro André Mendonça, que inclusive foi referendada, né, pela segunda turma da corte, nós tivemos também agora há pouco, como nos trouxe aí a informação a Rani Veloso, essa notícia de que um grupo de ex-ministros do Supremo mandou essa correspondência para o Fachin cobrando aí uma solução dessa crise, Bernardo.
1: Pois é, Cássia, o Supremo Tribunal Federal tem 135 anos de história e essa é, na avaliação de todos esses ex-ministros, a mais grave crise pela qual a corte já passou. A gente vê nesse momento o Supremo com ministros sendo investigados ou sendo suspeitos de fatos públicos, né, de tráfico de influência, de advocacia administrativa e ao mesmo tempo, uma guerra conflagrada entre duas alas do tribunal, uma capitaneada pelo ministro Alexandre de Moraes, que apareceu envolvido nessas mensagens com Daniel Forcaro, e a outra, capitaneada pelo ministro André Mendonça, que é o relator do caso Master e que é quem está tomando essas medidas relativas a essa investigação e também relativas à situação do caso do colega. Vai ficando cada vez mais claro que os dois ministros estão...

0: aderindo à tática do vale tudo. Quer dizer, estão entrincheirados, cada um de um lado do plenário, cada um em uma turma do Supremo, e os dois usando toda a munição que tem à mão para se atacar mutuamente. Na semana passada, o ministro Alexandre de Moraes pediu a inclusão do André Mendonça no inquérito das fake news, que corria, pelo menos, no gabinete dele. E agora, o ministro André Mendonça, que já tinha soltado, né, já tinha vazado documentos em relação ao Alexandre de Moraes, tinha publicizado esses documentos, né, comprometendo o seu colega de corte, ele agora toma uma decisão mais drástica, afastando cautelarmente o diretor-geral da Polícia Federal, o delegado Andrei Passos Rodrigues. Mais cedo, Cássio, eu estava ouvindo um comentário do nosso colega, Dr. Walter Maierovitch, que o ouvinte da CBN conhece tão bem, e ele classificou essa decisão do André Mendonça de afastar o diretor da Polícia Federal como uma decisão perigosa, arbitrária e inconstitucional. Disse o Dr. Walter Maierovitch que é uma interferência indevida do Poder Judiciário no Poder Executivo, ao qual está ligada, obviamente, a Polícia Federal. E essa decisão do André Mendonça, de certa forma, cola o escândalo do Alexandre de Moraes no governo federal e na figura do presidente Lula, que nesse momento concorre à reeleição. Agora, para o ouvinte refletir, ontem, 7 de setembro, houve uma grande manifestação bolsonarista na Avenida Paulista, né, com a presença do candidato do PL, Flávio Bolsonaro. E naquela manifestação, chamou muita atenção de quem viu as fotos, quem viu as imagens, foi inflado um boneco gigante de quem? Do ministro André Mendonça. Então, veja como é que a crise interna no Supremo Tribunal Federal, repito, a maior crise em 135 anos de história da corte, ela está se intrincando com a eleição presidencial, o que também, do outro lado, do lado governista, vai suscitando a desconfiança e mesmo a acusação feita em público por vários políticos de que o ministro André Mendonça estaria interferindo no processo eleitoral em favor da candidatura do Flávio Bolsonaro. Eu escrevi aqui no Globo, Cássio, duas semanas atrás, que o André Mendonça estava se candidatando a ser, em 2026, o que o Sérgio Moro foi em 2018. Quer dizer, um magistrado que acaba fazendo política com a toga e acaba interferindo na eleição presidencial, tomando decisões de alto impacto, faltando poucos dias para a eleição. Em 2018, o Sérgio Moro liberando aquela delação contra toda a cúpula do PT, faltando 4 dias, salvo engano, para o primeiro turno da eleição, e agora faltando menos de 30 dias, o ministro André Mendonça afastando o diretor da Polícia Federal, nomeado, claro, pelo governo Lula, pelo presidente Lula. Então, é um momento muito grave da República, um momento muito grave da eleição, e a gente está vendo esses atores em posições privilegiadas, tanto Alexandre de Moraes quanto André Mendonça, usando de todas as armas possíveis em benefício das suas próprias posições nesse confronto. Realmente é uma quadra difícil de acompanhar e até de explicar para o ouvinte tamanha a velocidade com que esses fatos têm se sucedido. Cássia.
1: Mas você fez uma bela síntese. Muito obrigada, Bernardo. Até a próxima.
0: Até quinta-feira. Um abraço. Boa tarde para os ouvintes.
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0: Terça-feira, 8 de setembro de 2026. 13 ministros aposentados do Supremo assinaram uma carta aberta pedindo uma apuração imediata da crise que atinge a corte. O grupo, que inclui Joaquim Barbosa, Rosa Weber, Aires Brito e Celso de Mello, defende que o plenário trate do caso em sessão pública. O ex-ministro Ricardo Lewandowski afirmou que não foi procurado para assinar o documento, mas também não assinaria, uma vez que foi colega de quase todos os atuais ministros e mantém boa relação tanto com André Mendonça quanto com Alexandre de Moraes. A carta classifica o momento como a crise mais aguda da história do Supremo. O operador financeiro Antônio Carlos Freixo Júnior, o Mineiro, afirmou em delação premiada que transferiu 12 milhões e 300 mil dólares para o fundo do advogado ligado a Eduardo Bolsonaro, a pedido de Daniel Vorcaro. O dinheiro teria sido usado no financiamento do filme Dark Horse sobre o ex-presidente Jair Bolsonaro. A Polícia Federal e a PGR investigam se parte dos repasses também pode ter financiado a permanência de Eduardo Bolsonaro nos Estados Unidos. Mineiro também relatou entregas de dinheiro vivo indicados por Vorcaro. A defesa do delator é ouvida nesta terça pelo ministro André Mendonça. A Islândia convocou o embaixador dos Estados Unidos depois que Donald Trump publicou uma imagem em que o país nórdico e outros territórios das Américas aparecem cobertos pela bandeira americana. O mapa também inclui Canadá, Groenlândia, México, América Central e Caribe, todos identificados como parte dos Estados Unidos. O governo islandês classificou a publicação como completamente inadequada. Trump não explicou a postagem compartilhada sem legenda. No horário de Brasília, 1:02.
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0: Avenida Rebouças, péssima na direção do centro, desde a Faria Lima até os Cafreiri. Prefira a Alameda Gabriel Monteiro da Silva com melhor condição de tráfego. Sentido Pinheiros, vale a pena insistir pela Rebouças. A condição de trânsito não é tão ruim.
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2: 1:04.
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0: Avenida dos Bandeirantes lenta na direção do sistema Anchieta Imigrantes, desde a rua Guaraiúva até a Conde de Porto Alegre. Melhor caminho pela jornalista Alberto Marinho, que só tem lentidão entre a Vicente Leporaço e o Corredor Norte-Sul.
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1: Boa tarde, Rosana, tudo bem?
2: Oi, Cássia, boa tarde para você, para a Nadege e para os nossos ouvintes.
3: Boa tarde, Rosana.
1: Rosana, hoje nos traz um alerta que foi feito pela Unesco em relação ao uso indiscriminado de inteligência artificial nas redes sociais. E aí nós estamos falando daquelas brincadeiras, daquelas trends que toda hora aparecem, Rosana?
2: Exatamente isso, viu, Cássia? Essa febre que está rolando nas redes sociais de postar fotos ou vídeos criados por inteligência artificial. Semana passada, que mais viralizou foi um vídeo da pessoa cortando o cabelo no estilo Chanel. Vocês acompanharam?
1: Sim. E umas três pessoas com esse videozinho.
2: Então, você mandou uma foto sua e uma ferramenta de IA faz a transformação do cabelo. De ontem para hoje, já tem outra modinha circulando no Instagram. É a trend dos anos 80. Vocês viram também, né?
1: Sem dúvida. Nossa, muitas.
2: Pois é, a pessoa aparece com cabelo, roupa, toda a estética aí da década de 80. E vira e mexe, surge um novo desafio nas redes sociais. Já teve a do avatar, a imagem da pessoa, como seria a pessoa na velhice, enfim. É divertido, parece uma brincadeira inofensiva, só que existe um custo ambiental muito alto que ninguém vê. O que que acontece? Cada vez que a gente pede a IA para gerar um texto, uma imagem, um vídeo, tem um data center trabalhando por trás. São milhares de computadores que, para processar todos os dados, eles precisam consumir muita eletricidade e muita água, principalmente para resfriar os equipamentos. Se essa brincadeira digital fosse uma coisa esporádica, tudo bem. O problema, meninas, é a escala. Uma pessoa faz, posta ali na rede social, os seguidores fazem também, o algoritmo impulsiona e, de repente, milhões de pessoas entram na onda. Já teve uma modinha dessas que chegou a produzir 700 milhões de imagens em apenas uma semana no chat GPT. Ou seja, vira um comportamento de massa e uma simples brincadeira digital se transforma, gente, em um consumo alarmante de recursos naturais. É muito preocupante.
3: Rosana, já tem estudos sobre o gasto de energia e de água dos data centers por causa dessas trends?
2: Já tem pesquisa assim, viu, Nadeja? Tem um estudo do MIT mostrando que gerar apenas uma imagem de IA é a mesma coisa que você deixar uma lâmpada LED acesa por 18 minutos e consumir o equivalente a uma garrafa de água, a uma garrafa de água que é usada ali no resfriamento dos computadores. E isso, claro, por causa disso é que começa uma nova discussão e uma discussão muito necessária, né? O consumo consciente de inteligência artificial. A maioria dos data centers no mundo funciona com energia vinda de fontes fósseis, gás e carvão, ou seja, eles são grandes emissores de carbono. Aqui no Brasil não, porque a nossa energia é renovável, mas a maioria ainda funciona com energia fóssil. E muitos deles já estão comprometendo o abastecimento de água para a população em algumas regiões, como, por exemplo, no Chile ou no Uruguai. Então, o que a Unesco propõe nesse momento é uma reflexão importante. Nesse cenário de crise climática e de escassez de recursos naturais que a gente está vivendo, será que faz sentido mobilizar tanta energia, tanta água e minerais para produzir milhões de imagens só porque virou moda nas redes sociais? Os data centers, que são voltados especificamente para IA, eles triplicaram a sua capacidade nos últimos 18 meses. E esse impacto só cresce. A Agência Internacional de Energia diz que o consumo mundial de eletricidade dos data centers vai dobrar até 2030. Então, meninas, sem querer ser biodesagradável, né?
1: Adorei biodesagradável.
2: E sem querer também demonizar aí a inteligência artificial, porque ela tem aplicações extraordinárias na ciência, na medicina, na educação, etc., vale mesmo a gente pensar um pouco, né, sobre o impacto ambiental que uma brincadeira como essa pode ter. Eu sei que as pessoas fazem com o intuito de se divertir, né, de engajar, o entretenimento ali é algo realmente sem intenção, mas que por trás tem um impacto severo e a gente precisa repensar a nossa maneira de consumir inteligência artificial.
1: É verdade. É, a gente brinca, a gente gosta de entrar nas trends, mas essa é uma reflexão super necessária. É. E mais uma vez, hoje à noite, você vai dormir quentinha, Rosana Jatobá, porque está coberta de razão.
2: Tá bom, gostei.
1: Até mais, Rosana, até quinta.
2: Um beijo, meninas. Beijo. Até quinta.
1: 1:13.
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0: Marginal do Rio Pinheiros lenta na direção de Interlagos do Cebolão até a Ponte do Jaguaré. Depois o ouvinte encontra a condição de tráfego fluindo bem até a passagem pela Ponte Cidade Jardim.
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1: Marginal do Rio Tietê em direção a Ayrton Senna, lenta do Cebolão até a ponte Comunidade Húngara, depois da ponte da Freguesia do Ó, até a passagem pela ponte da Vila Guilherme, o ouvinte encontra dificuldade pela pista expressa.
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2: Hoje Miriam Leitão não está conosco, mas em breve ela volta à nossa programação.
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0: com o Cassiano Ribeiro, editor da Globo Rural. Cassiano, boa tarde para você.
1: Boa tarde, Cássio. Boa tarde, Nadédia, todos os ouvintes.
2: Boa tarde, Cassiano.
0: Ô, Cassiano, você hoje nos traz aqui os resultados de uma pesquisa bem ampla realizada pela consultoria americana McKinsey. Mais de 5 mil produtores de 10 países. E tem alguns fatos aqui em comum. Um deles bem preocupante. Todos vão reduzir os investimentos no campo?
1: Exatamente, Cássia. Essa pesquisa, a McKinsey faz todos os anos e pela primeira vez desde a pandemia. Olha que dado interessante. A gente vê os produtores relatando que vão reduzir os investimentos em caso aí da compressão das margens no campo. E o Brasil está incluído. Então são 10 países, Estados Unidos, Índia, Brasil, vários países da Europa. E o que ela traz é que 36% dos produtores apontaram os fertilizantes como o primeiro item aí em que eles vão reduzir os investimentos em caso dessas margens de lucro apertadas. O que a gente está vendo é que isso extrapola o Brasil. A gente vem falando aqui várias vezes já, né, do quanto o agro brasileiro está vivendo uma escalada de custo de produção, de margens comprimidas aí, especialmente produtores de grãos, pecuária, uma situação um pouquinho mais favorável, confortável, mas também muito preocupante diante de tudo que está acontecendo com a Europa vetando carnes, cota para a China também aí concluída, né, finalizada, preenchida, e agora tem esse dado que mostra que outros países também estão nessa situação. E a pesquisa mostra que a questão da guerra no Oriente Médio foi determinante, porque ela mudou esse jogo aí da história dos fertilizantes, porque muitos países dependem de fertilizantes, e essa região lá do Oriente Médio, além de Rússia e Ucrânia, que também estão em guerra aí há mais de 4 anos, esses dois conflitos, eles fizeram disparar os preços de fertilizantes, e muitos países, como o Brasil, que é fortemente dependente de fertilizantes importados, estão reduzindo investimento, vão reduzir investimento em fertilizantes. Significa, muito provavelmente, uma produtividade menor no caso de quem não fez aí, vamos dizer assim, a lição de casa e não conseguiu ter um estoque de fertilizante ou no solo ou no armazém. Um outro dado que a pesquisa traz é que depois dos fertilizantes, as máquinas agrícolas são o segundo item aí de redução de investimentos. Na sequência, os fungicidas, e também um dado de que as tecnologias como a inteligência artificial estão dominando aí a adoção dos produtores. E a América Latina lidera a adoção de inteligência artificial generativa, que aí com 26% dos produtores já disseram usar IA, sendo 7% que pagam por essa tecnologia.
2: Não é o primeiro campo que vem à mente quando a gente pensa em uso de IA generativa, né? A gente não pensa tanto no agro assim logo de cara. O que tem de aplicação, Cassiana?
1: Boa pergunta, Nadege. Hoje o agro, ele tem usado muitas tecnologias, muitas máquinas agrícolas já vêm com um pacote de tecnologia ali embutido, e muito dos produtores até nem consegue acessar de tanta tecnologia embarcada que tem em máquina, por exemplo. Mas a gente fez até um evento na semana passada aqui em São Paulo em que a gente trouxe esse assunto pro debate. E foi curioso, porque você vê hoje a inteligência artificial no campo ajudando muito a cruzamento de dados, levantamento de dados. Então os dados são muito importantes, por exemplo, quanto aquela variedade da semente de soja cresceu ou foi mais resistente, como que foi o desenvolvimento dela ao longo da safra, como que eles cruzam esses dados daquela variedade para um tipo de solo, para um tipo de região, com a previsão do tempo, ajudando o produtor a tomar a melhor decisão de plantar na hora certa ou colher na hora certa ou adotar a melhor tecnologia. Então hoje, boa parte da inteligência artificial que é usada no campo é mais para isso, para fazer cruzamento de dados, levantamento de informações, cruzamento de dados, mas sempre com um humano ali por trás, né? O evento trouxe muito isso também, da importância da capacidade humana, da experiência humana em pegar esses dados e fazer a melhor decisão, tomar a melhor decisão. Uma outra palestra que foi muito interessante no evento, Nadege, foi do professor Paulo Vicente Alves, da Fundação Dom Cabral, em que ele disse que essas tecnologias, por mais que a gente esteja vivendo aí uma revolução tecnológica em todos os setores, né, incluindo o agro, é só a ponta do iceberg do que está vindo pela frente, viu, Cássio? O auge, segundo ele, dessa revolução vai ser em 2040. E, segundo o professor Paulo, o que vem pela frente é muito mais sofisticado do que a gente está vendo em termos de inteligência artificial. É muito mais sofisticado e muito mais barato, inclusive. Então, isso que a gente está vendo aí de uso de inteligência artificial é realmente só algo iniciante. Ele fez até uma comparação com os computadores lá na década de 80, quando a gente tinha uma máquina na sala, né, para toda a família usar, e todo mundo ficava ali em volta daquele, né, aquele ser ali na sala, e todo mundo desbravando, explorando como é que funcionava. Então ele acha que a comparação que ele faz hoje é que a gente está nesse momento com inteligência artificial. A gente está ainda entendendo, fazendo, explorando, entendendo o que é possível, fuçando ali, e o que vem pela frente é muito mais sofisticado.
0: E na medida que houver avanços, quando a gente está falando de agro, Cassiano vem aqui e conta para a gente tudo o que está acontecendo.
1: Com certeza.
0: Cassiano Ribeiro, muito obrigada. Até a próxima.
1: Até mais, Cássio. Até mais, Nadege.
2: Até.
0: E agora você fica com notícias da sua região.
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11: E segue pela marginal do Rio Tietê em direção a Castelo Branco, encontra dificuldades da ponte Aricanduva até a passagem pela ponte das Bandeiras. Especialmente pela pista expressa e central, o caminho é complicado. Mais adiante, lentidão no acesso à marginal do Rio Pinheiros.
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0: Terça-feira, 8 de setembro de 2026. A segunda turma do Supremo formou maioria para manter o afastamento do diretor-geral da Polícia Federal, Andrei Rodrigues, e do diretor de inteligência, Leandro Almada. Os ministros Luiz Fux e Nunes Marques votaram pela manutenção da decisão de André Mendonça. O ministro Gilmar Mendes pediu vista e interrompeu a conclusão do julgamento, mas isso não suspende a medida. A decisão também mantém suspensa a produção de relatórios de inteligência sobre a atuação de magistrados, da advocacia pública e da polícia judiciária. A Anvisa aprovou dois novos medicamentos genéricos à base de liraglutida, princípio ativo usado em canetas emagrecedoras contra obesidade e diabetes tipo 2. Os registros são da farmacêutica MS e estão ligados às canetas Oliri e Lirux, que já são vendidas no país. As novas versões serão comercializadas pelo nome Liraglutida, sem marca, mas ainda não tem data de lançamento nem preço definidos. A venda exige receita médica que fica retida na farmácia. Os Estados Unidos afundaram mais uma embarcação equatoriana no Pacífico, que, segundo autoridades americanas, era usada pelo grupo criminoso Los Choneros para o tráfico de drogas. Os ocupantes foram retirados do barco e serão entregues às autoridades do Equador. Essa é a quinta embarcação alvo das forças americanas em menos de duas semanas. Desde o início das operações, há mais de um ano, pelo menos 227 pessoas morreram em 68 ataques no Caribe e no Pacífico. No horário de Brasília, 1h32.
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3: Boa tarde, Vera.
4: Oi, Cássia. Boa tarde para você e para a Nadédia. Boa tarde também para os ouvintes e para quem assiste o CBN Brasil.
0: Boa tarde, Vera.
3: Vera, hoje, na sua coluna no Globo, você chama a atenção de forma bastante perspicaz para alguns expedientes que já foram usados pelo ministro Alexandre de Moraes e agora, ironicamente, são adotados também pelo grande oponente dele do momento, André Mendonça, Vera.
4: Para fustigar o próprio Alexandre de Moraes e também os ditos aliados do ministro, como é o caso do diretor-geral da Polícia Federal, Andrei Rodrigues. Cássia, é triste, né? Na verdade, eu ia usar o advérbio ironicamente também no meu texto, e aí eu pensei, gente, é uma ironia trágica, né? Uhum. Porque é trágico que esteja acontecendo isso e que ministros tenham à sua disposição arsenais, não validados pela Constituição necessariamente, mas tolerados em nome de circunstâncias. E as atuações, assim, ditadas pelas circunstâncias, se tornam muito subjetivas, porque uma hora você pode concordar com elas e outra hora dizer que elas são ilegítimas. Então, só para a gente mencionar algumas, para o nosso ouvinte não ficar boiando, né, no juridiquês, a gente lembra que o Alexandre de Moraes é relator do inquérito das fake news, que passou a abarcar uma série de investigações dentro dele, e agora o André Mendonça é relator do caso do INSS, do caso do Master e de vários filhotes do caso do INSS que investigam o Lulinha. Portanto, são inquéritos que quase se equivalem ao das fake news em termos de tentáculos jogados para todos os lados. E nos dois casos, os ministros, em algum momento nessas investigações, se viram na condição de vítima de condutas que eles apontam como ilegais e juízes, ou seja, a eles coube determinar ações para investigar fatos dos quais eles se dizem vítimas. Os dois construíram maiorias muito sólidas nas turmas a que eles pertencem. O Alexandre de Moraes teve quase todas as suas decisões nos inquéritos do 8 de janeiro e depois da trama golpista validadas por uma larga maioria na primeira turma. E agora o André Mendonça está conseguindo o mesmo na segunda turma, tanto que hoje, em 9 minutos, dois ministros deram a ele maioria para afastar o Andrei Rodrigues do comando da PF. Aí o que, que aconteceu? O Gilmar Mendes, que é o estranho no ninho, uma espécie de Fux desse caso, porque até isso tem semelhança, segurou, pediu vista e segurou para não tornar a decisão uma decisão validada pelo colegiado. Só que nessa base do olho por olho e dente por dente, Cássia, o que vai para o ralo é a credibilidade do Supremo. E é por isso que eu digo nesse mesmo texto e referendo aqui que o ministro Luiz Edson Fachin não pode deixar a coisa correr solta. Não importa que antes foi feito, ele tem que pegar e agora ele tem que pôr tudo a limpo. Tanto as relações do Alexandre de Moraes com o Daniel Vorcaro, quanto o fato de que um e outro acusam o adversário de estar usando a PF para monitorar o outro, e quanto o fato de se o Andrei Rodrigues pode ou não continuar à frente da PF. A gente está na antessala da eleição. Não dá para o Supremo virar, ao mesmo tempo, um fator de instabilidade e de interferência no processo eleitoral, como está sendo nesse momento.
0: Vera, me chamou a atenção a comparação com a questão do caso do Ramagem, né? A decisão equivalente do Moraes que impediu o Ramagem de assumir o mesmo cargo no governo de Jair Bolsonaro, porque naquela ocasião impediu que ele assumisse e agora está se removendo um dirigente em exercício. Ou seja, quando tem o precedente, ele não é reproduzido na próxima mão, ele é esticado, ele cresce.
4: Tem toda a razão, Nadege. Agora se criou uma jurisprudência, eu chamo de doutrina, porque é uma série de postulados, então já forma uma doutrina, e leva a isso. O que está se dizendo aí, né? O que o André Mendonça diz? Que ele estava sendo monitorado há mais de 30 dias, ele e o AGU, o Jorge Messias, e aí até nisso eles são similares, porque ele traz alguém de fora como seu aliado, entre aspas, na alegação. E no caso do Alexandre, na semana passada, ele pôs o Davi Alcolumbre como também um aliado seu. E Davi Alcolumbre e Messias são antípodas. Recentemente, o Alcolumbre levou a derrota do Messias. Então, a gente tem aí uma espécie de balcanização do judiciário, com os outros poderes também ali orbitando em torno disso, e a coisa levada a um momento em que alianças ditam os comportamentos. Não pode ser assim, gente, tem que ser institucional, e o presidente do Supremo tem que pôr ordem na casa que ele preside. Ele não pode ficar sempre à mercê do próximo movimento. Parece que ele está indo a reboque. Ele vai lá atrás e tenta corrigir um pouco da lambança. Mas ele tem que ditar a ordem do jogo, ele tem que ditar o ritmo do jogo. Então a bola está com ele deveria, e eu digo isso no meu texto, avocar essa questão do afastamento do Andrei para o plenário, porque o ministro Gilmar pediu vista e não se sabe quando ele vai devolver, e que seja decidido no plenário se tem motivos para afastar o diretor da PF ou não, mas que ele também tome providências quanto a todo o resto que está ali, meio ao Deus dará, a começar pela necessidade de que o ministro Alexandre de Moraes se explique. Ele até agora não deu uma mísera explicação para as mensagens que ele trocou com o Daniel Vorcaro.
3: É isso, a gente vai continuar acompanhando. Vera Magalhães também, de olho em todos os lances dessa crise. Vera, que volta mais tarde aqui à nossa programação, e amanhã está de volta aqui no CBN Brasil. Obrigada, Vera, até mais tarde.
4: Até mais tarde no Viva Voz, às 7 horas, a gente vai fazer uma longa explanação sobre tudo isso com o Pedro Doria e o Renato Meirelles, então fica o meu convite para todo mundo voltar.
3: 7 horas, imperdível. Obrigada, Vera, até mais.
4: Tchau.
3: E agora, Nadédia?
0: Agora o intervalo.
3: E já voltamos.
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0: Jaime Sampaio, fechando com o último panorama do trânsito, boa tarde para você.
15: Boa tarde, Nadédia. Tem destaque da Marginal do Rio Pinheiros, tem uma ocorrência ali pouco adiante da Ponte Laguna e o ouvinte que vai na direção de Interlagos encontra redução de velocidade a partir da passagem pela Ponte Nova do Morumbi.
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0: Deco Medina, boa tarde.
1: Oi, Cássia, boa tarde, Nadédia, boa tarde aos ouvintes, tudo bem?
2: Tudo bem, Teco, boa tarde.
0: Teco, vamos falar de inflação, o que o Boletim Focus nos trouxe em relação ao IPCA?
1: Hoje saiu um Boletim Focus, Cássia, Nadédia, interessante, porque acho que a gente vai começar a ver algumas coisas acontecendo lentamente, né? A primeira delas foi que o IPCA, depois de teria uma perspectiva muito pior ali no meio do ano por conta da guerra, voltou ali para 5% para esse ano. Ainda é alto, ainda é acima do ano passado, mas pelo visto vai cair um pouco ainda. Acho que a gente deve ter uma inflação esse ano um pouco abaixo de 5%, o que é quase um alívio, né? Pelo número de incerteza, pelo grau de incerteza que a gente teve e continua tendo, principalmente com essa história do petróleo, né? Outra coisa que acho que vai começar a acontecer por conta disso também e por conta, acho que, da economia tá desacelerando agora nesse terceiro trimestre é a história dos juros, né? A gente vai ter uma reunião do Copom semana que vem. No Boletim Focus a gente tem esse corte já pronto ali, 13,75 iria. Pelo Focus acabaria ali. Mas pelo mercado, né, pela curva de juros, a gente tem mais um corte vindo, né? A gente, depois da reunião da semana que vem, teria mais duas. Pela curva de juros, a gente já tem mais um corte. E já tem um monte de relatório de banco dizendo que a gente vai ter mais dois cortes ainda esse ano. E aí, voltamos para o Focus por conta do crescimento, né? O crescimento está previsto para esse ano estar 1,9%. E está com cara de que vai ser um pouco menos do que isso, né? Então, essa conversa que começa pela inflação nesse Focus aí, que deve cair abaixo de 5 na próxima semana, a gente começa a ver, enfim, algumas boas notícias de uma notícia ruim, que é a economia crescendo menos. Mas é menos inflação e menos juros no final do ano, então talvez a gente veja alterações mais importantes e mais consistentes nessas três pontas aí nos próximos Focus.
0: Ô, Teco, deixa eu te perguntar uma coisa, que é uma pergunta bem de leiga mesmo, mas é uma pergunta que eu sempre me faço quando eu vou ao supermercado. A partir de qual índice de inflação que a gente começa a perceber, na prática, uma mudança de preços para melhor nas gôndolas do supermercado, hein?
1: Ah, não tem, né, Cássia? Não existe, né?
0: Porque a gente anuncia recuo, fala de recuo da inflação e ato contínuo a gente começa a receber um monte de mensagens aqui dos nossos ouvintes falando, ah, mas eu não entendo esses índices, não entendo onde são feitas essas pesquisas, que eu não percebo mudança nenhuma.
1: Aí são várias coisas, né? A primeira delas é o seguinte, normalmente a gente percebe mais o que subiu do que o que caiu, né? Então, se você pegar 20 coisas que você compra, 10 sobem, 10 caem, por exemplo, provavelmente as 10 que caíram você não vai perceber ou não vai dar muita bola ou vai esquecer disso. A que subiu, você vai ficar falando mal do tomate o resto do mês. Então, isso acontece. A outra, que é uma coisa que enfim, acho que o linguajar atrapalha, é que, na verdade, assim, inflação é alta de preços, né? E isso, normalmente, os preços sobem, né? Quando a gente fala que a inflação tá desacelerando, na verdade, ela só está subindo mais devagar, ou está subindo menos, mas ela continua subindo, né? A gente só veria a queda de preço a ponto de todo mundo perceber se a gente tivesse ali uns 3-4 meses de deflação, né? Ou seja, na média, os preços estariam recuando. E isso aqui no Brasil é muito difícil de acontecer. Normalmente, quando acontece, é porque você tem uma recessão. Ou, por exemplo, a gente teve ali um caso ou outro ali no Covid, quando tudo, né, quando teve um problema de demanda também. Mas a gente raramente vê isso, né? Então, o que a gente comemora é uma inflação, são os preços subindo mais lentamente, mas sempre subindo. E o que eu acho que tem atrapalhado muito a vida do brasileiro também, que é uma coisa que fica para trás, mas não desaparece, que assim, às vezes você tem uma alta de um preço e o preço fica lá em cima, né? Aí depois quando ele começa a subir lentamente, né? Quando começa a subir de uma maneira mais confortável, ele parece melhor, mas de onde ele saiu ele já estava muito alto, né? Então o fato dele subir lentamente, na verdade não melhora em nada a vida de ninguém e nem ameniza nada, porque ele já está num patamar muito alto. E a gente teve muita coisa que subiu muito ali por conta do Covid, até depois ali teve um rescaldo de inflação de 2 dígitos no país ali, e as coisas de fato ficaram muito caras e não voltaram, né? Não voltaram, então elas estão subindo lentamente, mas de um preço que já estava muito ruim para todo mundo, né?
0: Tá explicado, Teco Medina. Obrigada, até amanhã.
1: Até amanhã, tchau, tchau.
0: Tchau, tchau. 1h50.
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7: Informações com Guilherme de Menes.
8: Naded, o maior galpão da CEAGESP na Vila Leopoldina, zona oeste de São Paulo, destruído por um incêndio de grande proporção no fim de semana, começa a ser vistoriado nesta terça. O pavilhão antigo atingido pelo fogo, que levou pelo menos 3 horas para ser controlado, segue interditado. Para apurar as causas do incêndio, o local recebe hoje equipes de engenheiros da subprefeitura da Lapa e amanhã a perícia da Polícia Técnica Federal. Ao todo, 124 permissionários perderam 320 boxes que tinham para armazenar e vender seus produtos. Os comerciantes afetados pintaram boxes improvisados em uma rua interna da CEAGESP. Até segunda-feira, segundo funcionários, nenhuma equipe de perícia esteve no local. Estima-se que o prejuízo total fique em torno de R$50 milhões, sendo necessários aproximadamente 12 meses para que os comerciantes retornem às suas áreas de origem e a reconstrução total da área deve levar cerca de 2 anos. Na Dédia.
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2: Guilherme Gimenez.
3: Na DED, a situação boa pelas principais rodovias que cortam o estado de São Paulo. Neste começo de tarde de terça-feira, quem chega à capital pelo sistema Anhanguera Bandeirantes não vai enfrentando muitas dificuldades pela rodovia Anhanguera, caminha apenas intenso no acesso para a Marginal Tietê. Pela Bandeirantes, o motorista pisa um pouco no freio ainda também no acesso para a Marginal, aproximadamente 3 quilômetros de congestionamento na chegada a Tietê. Pela rodovia Castelo Branco, o motorista também enfrenta problemas no quilômetro final no acesso para o Cebolão. Pista lateral da Castela no trechinho final ali um pouco melhor do que a expressa. Para quem vai no sentido do interior de São Paulo agora, boas condições pela rodovia Castelo Branco. Também de olho na Raposo Tavares, essa sim com problemas para quem sai de São Paulo e vai no sentido do interior. Caminho difícil da aproximação com o Rodoanel Mário Covas até o 23 ali no acesso para a Granja Viana, onde tem registro de ocorrência na via. Paciência por ali. Motorista que vai no sentido de São Paulo não encontra problemas.
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0: Bom, Juan Miró administrou os vinhos no final da vida. Administrou para poder não comprar mais vinho a partir de um certo momento e beber todas as garrafas que tinha até o dia em que foi o último dia de vida dele. Agora, esse tipo de cálculo não é fácil de ser feito, né, Suzana?
1: Então, eu acho que é meio impossível de ser feito e acho que o Miró, como a gente começou a falar na sexta, ele fez direitinho, né? Porque você nunca sabe, né? Óbvio, você nunca sabe quando vai partir dessa para uma melhor. Mas ele, quando tinha 80 anos, ele decidiu que não ia mais comprar vinho, né? E que ia beber o que ele tinha na adega, né? E quando ele morreu em 1983, ele tinha apenas 9 garrafas, ou seja, ele administrou bem, porque não se sabe quantas garrafas ele tinha quando ele decidiu isso de administrar a sua adega. Agora, o que se sabe é que, por exemplo, todos os artistas que desenham o rótulo do Mouton Rothschild é um super vinho de Bordeaux, e cada ano é um artista que desenha o seu rótulo. Quando você desenha um rótulo desse Chateau, você tem um contrato vitalício que você recebe uma caixa de vinho, que no caso são 6 garrafas, a cada safra. Então, pelo menos o Miró recebia 6 vinhos todos os anos do Mouton Rothschild, que é um super vinho de Bordeaux. E ele, o fato é assim, ele foi bebendo a adega dele e quando morreu tinha isso, 9 garrafas, e uma delas, que é um Tondônia reserva da safra de 1976, ele deu para um brasileiro, que é o cara que está, que é o curador da exposição do Miró, que está tendo aí em São Paulo, que é o Roberto Souza Leão. Então, assim, Miró mandou muito bem nessa administração. E eu fiquei pensando, assim, não tem muito, né? Acho que tem um momento, assim, a gente tem que pensar em abrir os vinhos, não guardar para sempre, né? E abrindo conforme você compra grandes vinhos, quem tem o hábito de comprar grandes vinhos, ou não só grandes vinhos, mas pensar em abrir, que não é só para deixar para envelhecer, que um momento você pode, né, perder toda, você não vai provar esse vinho que você comprou e quis tanto beber. E aí eu lembrei, outro dia eu visitei a adega de um industrial que também faleceu um ano e meio atrás, que é o Enio Federico, e ele era um grande apreciador de vinhos. E quando eu fui visitar a adega dele, eu imaginava que tinha mais coisas interessantes, porque ele era um bom apreciador e um bom colecionador. E um ano, um pouco antes dele falecer, ele nem estava doente nem nada, ele me chamou para provar uns vinhos com ele, e eu provei vinhos muito bons. Eu provei, tipo, um vinho Madeira de 1870, ou seja, um vinho muito, né, de muito tempo atrás, que traz muita história na garrafa. E quando eu fui ver a adega dele, depois que ele faleceu, eu imaginava que ia ter vários rótulos. E tinha alguns rótulos realmente estupendos, antigos, mas menos do que a gente imaginava. Então, assim, é interessante saber, ver que os apreciadores de vinho também estão se dando a esse prazer de beber o vinho antes de morrer, né? Porque vai deixar o vinho para alguém que não necessariamente curte vinho, ou vai deixar, no caso desses vinhos do Enio, vão ser vendidos num leilão. Mas, né, como é que você faz isso, né? Melhor você beber em vida. O conselho que eu dou é assim: não deixe envelhecer tanto os seus vinhos, provem os seus vinhos, que a gente nunca sabe o dia de amanhã, e nada melhor do que provar um vinho com pessoas que você gosta.
0: É isso aí, um ótimo conselho. Suzana Barelli, muito obrigada, até a próxima.
1: Até quinta-feira.
0: Até. Na Dédia, vamos ficando por aqui. Tivemos na produção Ana Luísa Bessa. E nos trabalhos técnicos,
2: Priscila Gubiotti e Daniel Mesquita.
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0: Uma ótima tarde a todos e até amanhã.
2: Boa tarde.
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0: Boa tarde, Suzana.
1: Oi, Cássia, oi, Nadédia. Boa tarde,
0: Boa
1: ouvintes.
0: tarde. A Suzana, na sexta-feira, Nadédia, eu estava conversando com o Carlos Alberto e comigo sobre como o artista catalão.

0: Terça-feira, 8 de setembro de 2026. A Advocacia Geral da União vai recorrer da decisão do ministro do Supremo André Mendonça, que afastou Andrei Rodrigues da direção da Polícia Federal. Segundo fontes do governo, a AGU vai argumentar que a medida invade uma competência exclusiva do presidente da República. A decisão de Mendonça também afastou o diretor de inteligência da PF, Leandro Almada, e mandou a Corregedoria abrir investigações criminais e disciplinares sobre 6 relatórios de inteligência produzidos em agosto e divulgados por Alexandre de Moraes. O ministro afirma que os documentos revelam monitoramento ilegal contra ele e contra o advogado-geral da União. 2 ladrões roubaram 4 obras de arte do museu dedicado ao pintor impressionista Auguste Renoir, no sul da França, nesta terça-feira. Durante a fuga, ao menos uma das pinturas foi abandonada. As obras levadas são avaliadas em cerca de 9 milhões de euros, o equivalente a 53 milhões de reais. O alarme disparou pouco antes das 6 da manhã no horário local e a polícia chegou ao museu 5 minutos depois. O crime ocorre em meio a uma sequência de roubos contra museus franceses. Os brasileiros Gabriel Magalhães, do Arsenal, Marquinhos, do PSG, e Vini Júnior, do Real Madrid, estão entre os indicados à Bola de Ouro 2026 na categoria de melhor jogador do mundo. O vencedor será conhecido no dia 26 de outubro em cerimônia realizada em Londres. A edição desse ano celebra os 70 anos da premiação criada pela revista France Football. No horário de Brasília, 2h03.
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1: 2:04. Boa tarde para você que está na CBN, terça-feira, 8 de setembro de 2026. Fernando Andrade, boa tarde.
2: Olá, boa tarde, Tati. Boa tarde, ouvintes.
1: Nós vamos juntos até às 5 horas da tarde com muita informação para você, com análise e diversão nas brechas que a gente conseguir por aqui, uma descontraída para lidar com o volume de informação que o noticiário está nos oferecendo. Bom, hoje em Tudo é Política, Maria Cristina Fernandes comenta o afastamento de Andrei Rodrigues do cargo de diretor-geral da Polícia Federal.
2: Tem CBN pelo Mundo com Cristina Pessequilo, faz um balanço das guerras políticas e econômicas em andamento.
1: Tem no fim das contas hoje, Ana Leone destaca o novo calendário de consumo criado pelo varejo.
2: Em A Nossa Língua de Todo Dia, professor Pasquale responde a dúvida do ouvinte Luiz Eugênio Vilaverde, do Rio de Janeiro, sobre a palavra nomofobia.
1: Hoje tem convocadas, a gente fala de futebol feminino com Thalita Giudice, definidas as semifinais do Campeonato Brasileiro, e tem goleira brasileira concorrendo à Bola de Ouro.
2: Brasil! E para terminar, a gente fala de música, no Sala de Música, com João Marcelo Boscoli. Hoje é dia de gosto, sim. E o tema é músicas que nos lembram a volta ao trabalho. Eu corri aqui para mandar um WhatsApp. Aê, eu mandei pro monte de Daniel, menos o Daniel César.
1: Mentira. Ah, gente, começamos muito bem a semana, hein? Eu ponho fé na fé da moçada. Como é que é, então? Músicas que nos lembrem a volta ao trabalho. Bom, depois de 3 dias de feriado.
2: A ficha cai, tem que trabalhar. E aí?
1: Eu acredito na rapaziada. Que não corre da raia a troco de nada. Eu vou no bloco. Você inventou essa música aí ou foi o Fê?
2: Não, foi ele, foi ele.
1: Ah, o Dani. Participações autorais do nosso técnico de áudio aqui. Gosta sim daí, ele gosta sim e daí.
2: Você pode mandar para o WhatsApp da CBN, que é o 11 99911 9981, ou no e-mail fernando.andrade@cbn.com.br. E aí sempre quando tem uma história, fica mais legal o quadro. Conta pra gente qual é a história, qual a música que te faz lembrar, que te remete à volta, à lida, meu amigo.
1: Vamos respirar, vamos respirar.
2: Trabalhar.
1: Não vale o Paralamas. Eu acordo pra trabalhar, não vale.
2: Ah, é, ó. É o melô do fim da 6x1.
1: É. Amanhã desejada. Pra gente encerrar o Estúdio CBN, se divertindo um pouco, né, no meio desse caminhão de notícia com o qual temos lidado na última semana, crise no judiciário, fatos novos hoje pela manhã. Vamos repercutir tudo isso durante a tarde por aqui. Com a nossa reportagem também, claro, que está trabalhando, imagino que está trabalhando essa reportagem, não é mesmo? Para deixar você bem informada, bem informado aqui no Estúdio CBN. Então, vem chegando, seja bem-vinda, seja bem-vindo. 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Fernando e eu surgiremos aí na sua tela. Vamos te fazer companhia. Inclusive com uma entrevista hoje, né, Fê?
2: Sim, hoje a gente conversa sobre essa crise no Supremo e também os últimos desdobramentos com o afastamento do diretor-geral da Polícia Federal com Ana Laura Pereira Barbosa, professora de graduação em Direito da FGV Direito de São Paulo.
1: Muito bem. Então, simbora. Vamos nessa. Então vamos lá, para você que ligou o rádio agora, estava muito atarefado pela manhã, almoçou, tá aí naquela preguicinha pós-almoço, se estica porque ainda tem a tarde inteira. O João Rosa vem de Brasília para a gente entender exatamente essa decisão do ministro André Mendonça, que determina o afastamento do diretor-geral da Polícia Federal, Andrei Rodrigues. João, boa tarde.
3: Oi, Tati, boa tarde para você, boa tarde, Fernanda, e a todos os nossos ouvintes que estão nos acompanhando aqui na CBN. Bem, Tati, para começar, a gente tem que colocar esse turbilhão de notícias que aconteceu hoje pela manhã. Vamos começar com a mais recente. A segunda turma do STF formou maioria justamente para referendar a decisão do ministro André Mendonça e manter o afastamento do diretor-geral da Polícia Federal, Andrei Rodrigues. A análise acontecia no plenário virtual da corte. O primeiro a votar foi justamente André Mendonça, que defendeu a manutenção da própria decisão. Na sequência, o ministro Gilmar Mendes pediu vista, ou seja, mais tempo para analisar o caso, e suspendeu o julgamento. Apesar da suspensão, os ministros Nunes Marques e Luiz Fux anteciparam os votos e acompanharam o entendimento de Mendonça. Com isso, mesmo com o pedido de vista de Gilmar, já há maioria para manter o afastamento de Andrei Rodrigues. A decisão de Mendonça também afastou o delegado Leandro Almada da Costa, diretor de inteligência policial da PF. Os afastamentos são mais um capítulo da crise que envolve os ministros do Supremo e a atuação da Polícia Federal. Tati, para a gente explicar melhor para o nosso ouvinte, a decisão de Mendonça pode ser dividida em três pontos principais. O primeiro é o questionamento sobre a qualidade técnica e a legalidade dos relatórios de inteligência que estão no centro dessa crise. O segundo envolve o que o ministro classificou como monitoramento e coleta dirigida pela inteligência da Polícia Federal. Segundo Mendonça, informações sobre ele e sobre o advogado-geral da União, Jorge Messias, teriam sido coletadas entre os dias 3 e 31 de agosto. Para o ministro, isso caracteriza um monitoramento sistemático de um integrante do Supremo e do chefe da AGU. O terceiro ponto são as medidas determinadas pelo ministro. Mendonça ordenou que a Corregedoria da Polícia Federal abra procedimentos nas áreas penal e administrativa para investigar as circunstâncias relacionadas à produção dos relatórios. A apuração deverá identificar quem determinou a elaboração dos documentos, quem os produziu, quando foram feitos e se existem outros relatórios com a mesma finalidade. Mendonça também suspendeu a produção e o compartilhamento de relatórios de inteligência destinados a analisar atos praticados por ministros do STF, pela Advocacia Pública e pela Polícia Judiciária. Segundo Mendonça, as medidas são necessárias para garantir que ministros do Supremo, o advogado-geral da União e servidores da Polícia Federal possam exercer as suas funções sem constrangimentos ilegais. Bom a gente lembrar também, Tati, que essa decisão ocorre depois de Alexandre de Moraes encaminhar a Fachin um pedido de investigação contra Mendonça. Moraes acusou o colega de possíveis crimes de abuso de autoridade, crime de responsabilidade e improbidade administrativa na condução dos casos do Banco Master e do INSS. Para embasar esse pedido de investigação, Moraes utiliza esses relatórios em que a autoria foi atribuída à Polícia Federal. Tati.
1: Obrigada, João Rosa, detalhando, portanto, os argumentos do ministro André Mendonça para essa decisão, que embasam essa decisão de determinação de afastamento do cargo de diretor-geral da Polícia Federal de Andrei Rodrigues.
2: Agora, a repercussão dentro da Polícia Federal, também em Brasília. Felipe Igreja. Felipe, boa tarde.
4: Boa tarde, Fernando, Tatiana e todos que nos acompanham. É uma repercussão que acaba de acontecer aqui, uma nota pública divulgada pelos diretores da Polícia Federal, os demais diretores da corporação, que estão colocando os cargos à disposição do diretor-geral substituto, William Murad, que assume no lugar de Andrei Rodrigues. Depois, portanto, desse afastamento determinado pelo ministro André Mendonça, de Andrei Rodrigues e de Leandro Almada, diretor de inteligência policial, os demais diretores da corporação acabam de divulgar uma nota pública colocando os cargos à disposição. Eles afirmam também nesse documento, nessa nota pública, que vem a público expressar total apoio ao diretor-geral, Andrei Rodrigues, e ao diretor de inteligência, o Leandro Almada. Afirmam que, como a instituição Polícia Federal tem em sua história e feitos, a razão de sólida admiração dos brasileiros, O delegado Andrei também conta com um percurso profissional dedicado à defesa da PF, com atuação técnica, isenta e responsável. Falam ainda que narrativas marcadamente influenciadas por interesses políticos eleitorais não têm o poder de apagar a história, a reputação e a trajetória profissional de quem quer que seja. E que assim, cumprindo o dever de defender a instituição de ataques e de tentativas de usurpação de funções e assegurando o interesse público na manutenção da Polícia Federal capaz de promover justiça e assegurar o Estado Democrático de Direito, tornaram público esse apoio aos diretores, inclusive colocando os cargos à disposição. Hoje, mais cedo, o delegado Andrei Rodrigues também iria participar de um evento, um curso para abertura do curso de formação de novos agentes da Polícia Federal, mas ele acabou desistindo de última hora. Foi exatamente no momento em que foi informado dessa decisão pelo afastamento. E deixou, então, o delegado William Murad, número 2 da corporação, participar desse evento aqui na Academia Nacional da Polícia Federal em Brasília. E durante esse evento, o diretor substituto, né, o diretor executivo, William Murad, mandou recados ao ministro André Mendonça, mas também sem citar diretamente o nome do ministro. O número 2 da PF disse que a corporação tem atuação técnica, imparcial e livre de qualquer viés político e que isso permite defender a PF de qualquer ataque. Murad também disse que não importa de onde venham os ataques, ele sabe que a PF trabalha estritamente dentro da lei e comprometida exclusivamente com o interesse público, o que mantém nele a confiança de que a verdade vai prevalecer. Ele afirmou ainda que as tentativas para descredibilizar o trabalho da PF com alegações dissociadas da realidade e outros disparates não têm repercussão interna e nem apoio da sociedade. Também disse que a corporação não vai se abalar por ataques, venham de onde vier, e reafirmou essa confiança no diretor-geral da Polícia Federal, o Andrei Rodrigues. Depois desse evento na Academia Nacional da Polícia Federal, os dois voltaram aqui para a sede da corporação na capital federal, onde inclusive o Andrei foi notificado oficialmente dessa decisão de afastamento pelo ministro André Mendonça. Houve manifestação também, Fernando, da Associação Nacional dos Peritos Criminais. Eles disseram que estão acompanhando com atenção esses últimos acontecimentos, os desdobramentos do caso, e defenderam que, diante da gravidade dessa medida, o afastamento do diretor-geral, do diretor de inteligência policial, eles entendem que essa matéria, essa decisão, deve ser submetida com urgência ao plenário do Supremo Tribunal Federal. É o que defende, portanto, o que defendem os peritos da Polícia Federal. Fernando.
2: Obrigado. Esse Felipe Igreja com a repercussão na Polícia Federal e também o fato de diretores da Polícia Federal estarem agora colocando cargos à disposição.
1: Tem mais em Brasília sobre a repercussão da decisão de André Mendonça. Reunião do presidente Lula com o advogado-geral da União, Jorge Messias. A Isa Stassiarini tem detalhes. Isa, boa tarde.
5: Oi, Tatiana. Boa tarde a você, ao Fernando e aos ouvintes. Pois é, o presidente Lula recebeu na manhã de hoje, no Palácio da Alvorada, o advogado-geral da União, Jorge Messias, logo depois que o ministro do Supremo Tribunal Federal, André Mendonça, determinou o afastamento do diretor-geral da Polícia Federal, Andrei Rodrigues, e também do diretor de inteligência da PF, o Leandro Almada. Lembrando que esse encontro ocorre justamente para que Lula saiba quais vão ser os argumentos usados pela Advocacia-Geral da União na ação que vai recorrer dessa decisão de afastar Andrei e também Almada. A AGU vai argumentar que o afastamento viola a competência privativa do presidente da República, ou seja, atribuição essa que seria do chefe do Poder Executivo. Lembrando que essas informações foram confirmadas à CBN por fontes do governo. A arguição que vai contestar essa decisão vai citar o artigo 84 da Constituição, que estabelece que a escolha, a nomeação e a exoneração do chefe da Polícia Federal são de competência exclusiva do chefe do Executivo. E hoje também, Tatiana, estava marcada uma sessão da segunda turma do Supremo Tribunal Federal, sessão essa que estava agendada bem antes da decisão do ministro André Mendonça, para as 14h, mas o presidente da segunda turma, o ministro Luiz Fux, acabou cancelando essa sessão. Além de André Mendonça, integram a segunda turma e também, além de Fux, os ministros Gilmar Mendes, Cássio Nunes Marques e Dias Toffoli. Lembrando que mais cedo, hoje pela manhã, no fim da manhã, a segunda turma do Supremo Tribunal Federal referendou a decisão individual do ministro André Mendonça e manteve o afastamento do diretor-geral da Polícia Federal e também do diretor de inteligência da PF. Tatiana.
1: Obrigada, Isa. Isa Stassiarini, Felipe Igreja, João Rosa, nossa equipe em Brasília trabalhando muito para trazer o panorama dessa terça-feira da crise no judiciário e suas primeiras repercussões depois da decisão de hoje do ministro André Mendonça determinando o afastamento do diretor-geral da Polícia Federal do cargo.
2: Agora a gente fala sobre a eleição, porque Douglas Ruas, candidato ao governo do Rio de Janeiro pelo PL, ele foi sabatinado hoje por jornalistas da CBN, dos jornais O Globo e Valor Econômico. O Matheus Maciel tem aqui mais informações. Matheus, boa tarde.
6: Oi, Fernando. Ótima tarde para você, Tatiana, todo mundo acompanhando o estúdio. Olha, Douglas Ruas buscou inicialmente se distanciar de Cláudio Castro, ex-governador aqui do Rio de Janeiro, que é do mesmo partido, e fez ataques diretos a Eduardo Paes, ex-prefeito aqui da capital, que concorre ao governo do estado pelo PSD e é o principal adversário dele na corrida eleitoral. As declarações todas foram dadas na série de sabatinas promovidas pela Rádio CBN e pelos jornais O Globo Extra e Valor Econômico. Douglas Ruas disse que não tem contato com Cláudio Castro desde que ele renunciou ao mandato em março. Apesar de ter sido secretário das cidades na gestão do ex-governador, Ruas negou qualquer proximidade com o político, dizendo que era apenas um funcionário dele. Por outro lado, Ruas afirmou que Eduardo Paes seria um parceiro de copo de Castro.
7: O ex-governador não é candidato. Eu não sou responsável pelos atos dele. Eu sou responsável pelos meus. E tudo que eu fiz na Secretaria de Estado das Cidades, eu respondo com muita tranquilidade. Eduardo Paes e Cláudio Castro cantam junto. A primeira coisa que aparece é um vídeo publicado pelo jornal O Globo, que eles estão sambando, cantando um samba junto no palco. É um parceiro de copo dele, inclusive.
6: Ruas também repercutiu algumas denúncias envolvendo o Rio Previdência, que fez aportes bilionários em investimentos ligados ao Banco Master, resultando aí em prejuízos bilionários ao Rio de Janeiro. Para ele, os investimentos foram uma decisão de governo e todos os envolvidos devem pagar.
7: Decisão de governo, não existe outra coisa. Quem manda no governo é o governador. Nada acontece no estado se não for por decisão do governador. Então, todos aqueles que estavam envolvidos lá, o presidente do Rio Previdência, secretário que estiver acima dele, o governador, tem que todo mundo pagar pelo ato que cometeu.
6: Douglas Ruas prometeu ainda avançar com os estudos e buscar investimentos para fazer a tão sonhada expansão do metrô do Rio de Janeiro. Ele também prometeu criar um programa com benefícios fiscais para aquisição de motos por trabalhadores e propor uma lei para indexar o crescimento dos gastos do governo ao crescimento da receita. Sobre a questão de segurança pública, tão falado aqui na campanha eleitoral, ele prometeu criar um indicador de retomada dos territórios dominados pelo crime.
7: Eu vou criar um outro indicador que é o da retomada de território. E esse sim será o principal na avaliação de desempenho dos nossos policiais. O delegado e o comandante do batalhão da área, eles vão receber a missão. Eles vão ter que provar ao ISP que aquelas comunidades foram restabelecidos o direito de ir e vir e a liberdade econômica para que aquelas pessoas possam escolher, por exemplo, o seu fornecedor de sinal de internet.
6: O candidato do PL também minimizou por aqui, Fernando, a perda de apoio que ele teve da Federação PP União Brasil, que culminou aqui no Rio de Janeiro, inclusive, com a desistência de Rogério Lisboa, que era escolhido inicialmente como vice da chapa de Douglas Ruas. Ele disse ainda que foi chamado para concorrer ao governo por Flávio Bolsonaro, candidato presidenciável, e que a candidatura nunca dependeu de alianças políticas. A gente lembra, Douglas Ruas foi o primeiro entrevistado de uma série de sabatinas. Nos próximos dias serão ouvidos William Siri, que concorre pelo PSOL, Antony Garotinho, do Republicanos, e, por fim, Eduardo Paes, do PSD. Volto com vocês.
2: Obrigado. Essa informação de Matheus Maciel, no Rio de Janeiro.
1: Do Rio de Janeiro para São Paulo, continuam as investigações daquele policial militar suspeito de matar a esposa na Grande São Paulo. E o Lucas Taveira tem os detalhes pra gente. Boa tarde, Lucas.
8: Boa tarde, Tati, pra você, pro Fernando, todo mundo ligado aqui na CBN. A trajetória da bala incompatível com a hipótese de suicídio foi o que embasou o pedido de prisão do policial militar suspeito de matar a esposa na Grande São Paulo. A investigação sobre a morte da técnica em radiologia Larissa Cruz Morata, de 29 anos, mudou de rumo depois que a perícia apontou a trajetória da bala que matou a vítima. A informação, então, embasou esse pedido de prisão temporária do Vinícius Costa Silva, de 26 anos, que é marido de Larissa. A técnica em radiologia foi encontrada com um tiro na cabeça dentro do banheiro da casa onde morava, com a arma do marido em Embu das Artes, na Grande São Paulo. O laudo aponta que o tiro foi dado da esquerda para a direita. O documento diz ainda que, como ela era destra, Larissa não poderia ter feito disparo com esse tipo de arma sem ser com a mão dominante. Os peritos também apontam que não havia marcas de um disparo a queima-roupa. Segundo a Secretaria da Segurança Pública, a investigação encontrou inconsistências na versão de suicídio apresentada pelo PM e pela irmã dele, que também estava na casa do casal no momento do disparo na manhã de domingo. No depoimento, o PM disse que, horas antes da morte, tinha conversado com Larissa e pedido a separação. O soldado disse que foi dormir após a conversa e acordou com o som do disparo. A família de Larissa contesta essa versão. A avó Maria Aparecida e o pai Edson Morada disseram à TV Globo que o marido tinha ciúme excessivo.
9: Ele era possessivo, ele fez ela sair do serviço, ela é formada, radiologia, trabalhava, ele fez ela sair do serviço. Ele levava a irmã dele para ficar com ela, para ninguém lá, ele levava a irmã dele para ficar com ela. A gente não podia ir lá, não.
10: Eu sempre vi hematomas nela, tanto eu quanto as primas dela. Sempre vi uma mancha roxa aqui, outra mancha roxa aqui. O que foi isso, Larissa? Ah, bati na cama.
8: Bom, os investigadores também apuram indícios de que Vinícius apagou mensagens recentes do celular. Ele não forneceu a senha do aparelho que foi apreendido. Larissa deixou um filho de 2 anos. A defesa do PM nega as acusações e afirma que ela tirou a própria vida diante de uma eventual ruptura do relacionamento. O soldado da PM foi preso nesta segunda-feira durante o velório de Larissa. Ele passou por audiência de custódia e teve a prisão temporária mantida. O policial continua preso no presídio militar Romão Gomes, na zona norte da capital. Tati?
1: Obrigada, Lucas. Lucas Taveira, em São Paulo. 5 minutos de informação na sua cidade, voltamos com o repórter CBN.
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2: Temperatura em São Paulo agora, 20 graus.
13: Áreas Camadas de instabilidade ainda estão se formando sobre o estado de São Paulo após a passagem de uma frente fria no fim de semana. O tempo continua muito úmido nesta terça-feira, uma grande quantidade de nuvens em todo o estado. A região da Grande São Paulo, os vales do Paraíba e do Ribeira, o litoral paulista, a região de Sorocaba, o sul do estado, seguem o dia ainda com um predomínio de céu nublado. Ao longo do dia podem ocorrer chuviscos e chuva leve. Já na parte centro-oeste e norte de São Paulo, até aparece um pouquinho de sol, mas com muita nebulosidade. Ainda tem condições para algumas pancadas de chuva de fraca para moderada intensidade. A temperatura nesta terça-feira na cidade de São Paulo ainda não deve passar dos 19 graus. A partir desta quarta-feira já esquenta um pouquinho, mas o estado de São Paulo vai entrar numa situação de alto risco para tempestades. Nós temos a formação de uma frente fria sobre o sul do Brasil e vamos ter aí um ciclone extratropical. Este ciclone não vai passar sobre São Paulo, mas o estado de São Paulo vai sentir a influência da formação desse sistema no sul do Brasil. Isso vai deixar São Paulo numa região limite para a formação de nuvens muito carregadas. Então, já a partir desta quarta-feira, tem condições para pancadas de chuva com raios, que podem acontecer inclusive na região da Grande São Paulo, e elas podem ser de forte intensidade. Em todas as áreas do estado de São Paulo, esta quarta-feira é um dia de atenção para a ocorrência dessas pancadas de chuva com moderada para forte intensidade. Mas o risco de tempestades no estado vai aumentar ainda mais na quinta e na sexta-feira. Então já fica aqui o alerta. Nessa quarta-feira, a temperatura sobe um pouquinho na cidade de São Paulo, variando de 14 até 21 graus. Josélia Pegorim, da Clima Tempo, para a CBN.

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0: Terça-feira, 8 de setembro de 2026. O diretor executivo da Polícia Federal, William Marcel Murad, assumiu temporariamente a direção-geral da corporação. Ele substitui Andrei Rodrigues, que foi afastado do cargo nesta terça-feira por uma decisão do ministro do Supremo, André Mendonça. Ele foi oficialmente notificado da decisão judicial no início da tarde de hoje. A medida também afastou o diretor de inteligência da PF, Leandro Almada. William Marcel é delegado de carreira da Polícia Federal desde 2002 e já chefiou delegacias de repressão ao crime organizado no Nordeste e em São Paulo. Quase metade dos estudantes brasileiros de 15 anos usa ferramentas de inteligência artificial como o ChatGPT, pelo menos uma vez por semana, para o aprendizado. Segundo o PISA 2025, divulgado hoje, o Brasil está 2 pontos percentuais acima da média da OCDE. A diferença é ainda maior nas pesquisas para conhecer temas novos. 40% dos brasileiros recorrem à IA, 10% acima da organização. Outros 31% usam a tecnologia para resumir textos escolares e 27% para escrever uma redação inteira. É a primeira vez que o PISA mede o uso de inteligência artificial entre alunos. O governo Donald Trump deportou ao menos 45 brasileiros para outros países que não o Brasil desde janeiro de 2025. Segundo a Third Country Deportation Watch, 43 foram enviados à Costa Rica e outros 2 para países da África, como Libéria e Guiné Equatorial. Segundo a entidade, o número pode ser maior, porque o governo americano não divulga todos os dados sobre essas remoções. Parte dos brasileiros enviados tinha pedido proteção nos Estados Unidos por alegar risco caso retornasse ao Brasil. O Itamaraty afirma que acompanha os casos. No horário de Brasília, 2h34.
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0: Oi, Maria Cristina, boa tarde.
1: Boa tarde, Tati. Fernando, boa tarde, ouvintes. Boa tarde.
0: Bom, a semana acabou e recomeçou com um novo capítulo da crise no Supremo Tribunal Federal, com a determinação do ministro André Mendonça para os afastamentos preventivos de Andrei Rodrigues, do cargo de diretor-geral da Polícia Federal, e de Leandro Almada, da Diretoria de Inteligência do órgão, uma decisão baseada em pelo menos 3 pontos que a nossa reportagem já explanou aqui para o nosso ouvinte, questionando a qualidade e a legalidade daqueles relatórios de inteligência produzidos pela PF. Alega um monitoramento no mês de agosto, responsabilizando, acho que a gente pode dizer assim, o chefe da Advocacia Geral da União e a própria Polícia Federal, e ainda pedindo procedimentos penal e administrativo para investigar a confecção desses relatórios de inteligência. A gente já vê reações, delegados da Polícia Federal saindo em apoio ao diretor-geral, e no próprio cenário político, figuras da oposição apoiando a decisão de André Mendonça de pedir o afastamento do diretor da PF, e figuras que apoiam o governo criticando essa decisão. Maria Cristina.
1: Pois é, Tati, é uma crise que por si só já seria gravíssima, acontecendo no meio de uma eleição presidencial, no meio das eleições gerais do país. A gravidade se torna exponencial, porque o que está dado nesta decisão do ministro André Mendonça, que foi tomada numa conjuntura em que a opinião pública se mostra mais favorável a si mesmo do que ao ministro Alexandre de Moraes, nesse duelo que os dois têm travado há meses, o que esta decisão gerou foi uma arapuca para o presidente da República e candidato à reeleição, Luiz Inácio Lula da Silva. Por quê? Bem, a Advocacia Geral da União, que constitucionalmente é o braço da presidência no embate jurídico, já avisou que vai recorrer. A gente ainda não sabe o teor deste recurso. O ministro da AGU, Jorge Messias, ele teve o apoio do Lula para não ceder à pressão do próprio ex-DG, diretor-geral da Polícia Federal, Andrei Rodrigues, quando ele, Andrei, pediu formalmente a contestação daquela decisão do André Mendonça, requerendo pleno acesso aos dados obtidos pela PF em relatorias que estão em investigações que estão sob a relatoria do André Mendonça, Master e INSS. Então, ele teve o apoio do Lula e não recorreu contra essa decisão da Polícia Federal. Não recorreu contra a Polícia Federal. Não saiu em defesa da Polícia Federal contra o ministro André Mendonça. Então, enfrentou muitos desgastes internos junto a alas do governo, que vê interesse eleitoral na atuação do Mendonça, em benefício da candidatura Flávio Bolsonaro, e então o Messias não poderia deixar de recorrer agora dessa decisão para mostrar que não está aí também ao lado do ministro André Mendonça. Agora, nunca esteve em questão o não cumprimento da decisão, né? A PF, aliás, já tem, como vocês resumiram há pouco, já tem um novo diretor interino, que é o número 2, William Murad. Esse afastamento é preventivo por 20 dias, por 90 dias, mas é improvável que ele volte ao cargo. Então, a pergunta que se faz, o Lula vai se restringir a esse recurso da AGU, ou vai se manifestar no debate público e eleitoral em defesa de Andrei, que é um colaborador de longa data? Andrei chefiou a equipe da Polícia Federal durante a sua campanha de 2022, é um homem da integral confiança do presidente. Aí, o risco que está embutido aí, qual é? O do Lula ser identificado como partidário de Moraes.
0: Sim. Como o Flávio está tentando fazer, né?
1: Exatamente. É esta arapuca, Tati, uhum, e Fernando. É esta arapuca em que a decisão colocou o Lula. O Palácio do Planalto tem a informação de que o dito relatório de inteligência da Polícia Federal, que é o eixo da decisão do Mendonça, foi produzido a pedido do Alexandre de Moraes, do ministro Alexandre de Moraes, enviado pela chefia de gabinete do Mendonça ao ministro Alexandre de Moraes. No entorno do presidente, no Supremo, ninguém tem dúvida de que o verdadeiro alvo do Mendonça não é o Andrei, mas o Moraes. Né? O Andrei e o Moraes se aproximaram na avaliação que se faz internamente hoje do governo mais do que deveriam. Né? Agora, esta decisão... E aí, como é que o presidente vai sair desta arapuca? Bem, um caminho é via Edson Fachin, presidente do Supremo, que agora está... Ele vinha dando sinais de que sancionaria Alexandre de Moraes. E agora está sendo pressionado a estender a reprimenda a ambos. Agora, acontece que o ministro Gilmar Mendes, que é integrante da mesma turma do André Mendonça, a turma já tinha maioria para referendar a decisão do Mendonça. Gilmar Mendes foi lá e pediu vista. Para evitar que esta maioria, que foi formada muito rapidamente, ela se consolidasse como decisão de um colegiado. Então, o Fachin, por outro lado, ele já tem um procedimento que ele abriu para poder deliberar sobre essa querela dos dois ministros, pedindo informações sobre, seja sobre esse relatório da inteligência da Polícia Federal, seja sobre a abertura do sigilo das conversas do Moraes com o Vorcaro. Ele fez pedido de informações ao Moraes, ao Mendonça, ao Procurador-Geral da República, Paulo Gonet, e ao próprio Andrei. Então, se ao fim da vista do Gilmar Mendes ele pedir que este afastamento do Andrei seja levado ao plenário, é uma decisão que pode vir a se confrontar com a decisão do próprio Fachin sobre os dois ministros, porque havia aí o entendimento que o Fachin poderia decidir isso sem levar ao plenário. Onde o plenário está dividido sobre o tema. Tem um voto aí, Minerva, que é o da ministra Carmen Lúcia. Agora, lendo a decisão, Tati, assim como vocês, eu também me dediquei a esta leitura atenta. A percepção que a gente tem, essa decisão do Andrei, a percepção que a gente tem é que, do André Mendonça, é que ele criou ali um inquérito das fake news para chamar de seu, né?
0: Quer dizer, vários erros para se fazer um acerto, né? Parece, de novo.
1: Pois é, porque ele se diz alvo de um monitoramento sistemático por parte da inteligência da Polícia Federal.
0: Uhum.
1: Agora, aquele lá, o inquérito das fake news original, também foi aberto de ofício. Quer dizer, este, ele alega que não foi aberto de ofício porque há uma provocação do Partido Novo, inicialmente. O das fake news foi aberto em 2019, originalmente para investigar a quebra de sigilo fiscal das mulheres dos ministros que advogam. Que esses dados começaram a circular, foram vazados, começaram a circular. Agora, este monitoramento sistemático ao qual o Mendonça faz referência, ele não é uma investigação policial clássica. É uma análise das decisões que o Mendonça tomou. Por exemplo, o cotejamento de dados do tempo que ele leva para deliberar sobre políticos de diversas denominações. E com isso, levanta ali a hipótese que ele possa estar favorecendo A em detrimento de B. É um documento apócrifo, não tem validade probatória. Alguns juristas avaliam que teve ali uma forçação de barra, que isso tenha sido um monitoramento sistemático. Bem, o Mendonça busca se escudar nessa decisão. Ele se escuda, inclusive, em decisões anteriores do Supremo. Ele cita expressamente essa DPF 722, que eu fui atrás de ver o que trata. É uma DPF lá de uma ação de preceito, de descumprimento de preceito fundamental, né? Isso é a sigla, que foi ajuizada lá em 2020 pelo Rede Sustentabilidade contra uma investigação do Ministério da Justiça, ainda do ex-ministro Sérgio Moro, sobre um grupo de servidores e professores universitários que integrariam um movimento antifascista durante o governo Bolsonaro. E aí ele cita o voto da ministra Carmen Lúcia, o voto do Alexandre de Moraes e o voto do próprio Fachin, todos contrários à produção de relatórios de inteligência sobre quaisquer cidadãos por motivação política.
0: Veja você.
1: E eu ainda acrescentaria uma decisão, assim, no que o Leandro Almada entra nessa história. Bem, ele é o diretor de inteligência da Polícia Federal, responsável pela produção desse relatório. Mas tem uma consequência correlata aí, que é o seguinte: ele estava responsável pelas investigações relativas à DPF, outra ação de descumprimento de preceito fundamental das favelas. Foi no âmbito desta DPF, cujas investigações são conduzidas pelo Almada, que todo o grupo do senador Flávio Bolsonaro caiu no Rio de Janeiro. Do governador Cláudio Castro, sim, ao presidente da Alerje, Rodrigo Bacelar, que está,
0: sim,
1: preso.
0: Sim.
1: E também foi graças às investigações iniciadas com essa DPF que o desembargador Ricardo Couto assumiu o governo do Rio, tem ganho o apoio da população, saneado o Estado, enfrentado a corrupção. E ele se mantém no cargo por um pedido de vista do ministro Flávio Dino. E hoje ele é cotado para a vaga do Luiz Roberto Barroso no Supremo. Então, concluindo, porque já vamos aí avançando, o Lula está sendo aconselhado a não se precipitar em suas manifestações, né, sob pena de ser identificado como defensor de Moraes e com isso ter suas chances em outubro realmente reduzidas. Agora, por outro lado, há esta percepção dominante no seu entorno de que Mendonça está agindo para provocar esta derrota.
0: Sim.
1: E em quaisquer desses cenários, Tati e Fernando, o que a gente pode concluir é que Lula se manteve no poder lá desde a eleição até a trama golpista graças à intervenção do Supremo. Agora ele pode vir a perder esse poder pela extrapolação de prerrogativas deste mesmo tribunal.
0: Sim. Maria Cristina, eu me lembro lá atrás, em 2018, quando a extrema-direita começou, mas deu mais as caras da ascensão que ela estava promovendo pelo mundo, uma série de estudiosos, de teóricos, começaram a publicar suas teorias, seus estudos a respeito da derrocada da democracia. E aí é impossível não lembrar de Como as Democracias Morrem, de Steven Levitsky e Daniel Ziblatt, estudiosos da Universidade de Harvard, sobre como líderes eleitos podem, aos poucos, subverter o processo democrático, carcomendo por dentro as instituições para aumentar o seu poder. A gente discutiu muito, muito, muito isso aqui desde o começo do Estúdio CBN há 9 anos. Olhando para o timing político dessa crise, você acha que a gente pode estar diante de mais um episódio desse?
1: Bem, Tati, o que temos aí é a corrosão de um poder fundamental na sustentação do Estado de Direito, que é o Supremo Tribunal Federal, a última instância do poder judiciário no país. Então, sim, tem a corrosão, tem absoluta instabilidade hoje vigente. Alô?
0: Oi, estamos
1: me ouvem?
0: Sim, perfeitamente.
1: Então, é de fato uma corrosão que não é pelas armas, pela corrosão do desenho institucional. Sim. Eu acho que se configura, sim, um exemplo de como morrem aí as democracias. Agora, é bem verdade que esta reação que... há vários indícios que esteja, de fato, sendo desmedida do ministro André Mendonça, ela também se dá em função de abusos cometidos no processo que enfrentou a trama golpista. A gente deve se perguntar se essa reação desmedida teria acontecido se o inquérito das fake news não tivesse se prolongado até agora e se as práticas adotadas as práticas de exceção adotadas pelo Supremo por ocasião do enfrentamento do golpismo, se elas não tivessem se prorrogado, né? Então, nem tanto ao mar, nem tanto à terra. É uma corrosão que, para enfrentar o golpismo, ela acabou alimentando um outro.
0: Perfeitamente. Maria Cristina Fernandes conosco diariamente em Tudo é Política. Obrigada, Maria Cristina. Um beijo para você. Até amanhã.
1: Um beijo, Tati Fernando. Boa tarde aos ouvintes.
2: Boa tarde, Maria Cristina. Maria, daqui a pouco não, agora tem a Cristina, tem muita Cristina, né? Agora é a Cristina Pessequilo.
0: É o dia das Cristinas
2: hoje. CBN Pelo Mundo. Hoje a gente vai fazer aqui um balanço das guerras políticas e econômicas em andamento. A gente teve no final de semana enviados dos Estados Unidos que estiveram na Rússia discutindo, veja só, uma possível retomada das negociações nessa guerra que já está aí há 5 anos.
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0: Oi, Cris, boa tarde.
1: Oi, Tati, boa tarde, Fernando e
2: boa tarde,
1: ouvintes.
2: Cris.
0: Bom, no fim de semana, enviados dos Estados Unidos estiveram na Rússia, é um país de dimensões continentais também,
1: Sim.
0: não é mesmo? Discutindo uma possível retomada das negociações. Veja você, como é que ocorreram essas reuniões, Cris, em que termos e o que elas podem significar?

0: o chefe da CIA também a Moscou, e uma tentativa dos Estados Unidos de colocarem novamente para conversar Rússia e Ucrânia, mesmo que seja separadamente. Esses enviados, né, que é o Steve Witkoff e o genro do Trump, o Jared Kushner, estiveram lá justamente pedindo para que a Rússia repensasse, né, as questões da guerra, que eles pudessem voltar a conversar. A gente não tem muitas informações oficiais do lado americano, mas algumas informações da Rússia já foram trazidas, até porque na sequência dessa reunião o Trump conversou com Putin por telefone. Então, a garantia que a Rússia tem dado aos Estados Unidos, e isso é muito importante, é que ela não tem nenhum interesse em avançar as operações militares além da Ucrânia. A Europa sempre trabalha com aquela hipótese de que o Putin invadiria toda a Europa, que estaria em guerra com a Europa, e a Rússia, ela tem dito que repetidamente ela não faz isso. Então, a gente teve essa reunião justamente visando a retomada dessas negociações, e essa comitiva foi para a Ucrânia já tinha tido uma reunião também com seus aliados principais, como a França, a própria Alemanha, Reino Unido, e o que a gente teve de declaração da Ucrânia até agora, que eles não concordam com os termos que os enviados americanos trouxeram, à medida que isso significaria não só a perda de território, mas também reformas políticas dentro da Ucrânia. Então, o que a gente está sabendo é um pouco por aí. Eu acho que da parte Estados Unidos, Rússia, há um interesse em retomar as negociações, mas do lado da Europa e também do lado da Ucrânia, me parece que os empecilhos continuam os mesmos relativos a território. Então, é uma negociação ainda em aberto.
1: Cris, outra guerra, agora uma guerra tarifária, porque hoje entraram em vigor as tarifas canadenses contra os Estados Unidos. Como é que o governo Trump reage à resistência canadense? Nem sempre vou me lembrar daquela frase do Mark Carney que é: vou retaliar dólar a dólar. E está fazendo isso, né?
0: E está fazendo, Carney, ele manteve a palavra, as tarifas entraram em vigor hoje, ele também sinalizou que o Canadá não tem nenhum interesse em recuar, então são tarifas direcionadas a importações dos Estados Unidos no setor de siderurgia, que é muito sensível para base eleitoral do Trump, também no setor agrícola, principalmente laticínios, né, produtos agropecuários, e não há a possibilidade de nenhuma concessão. Ou seja, o que o Carney falou é que a cada medida que o Trump impor, ele vai impor outras. O que nós tivemos, na verdade, foram aquelas ofensas básicas do Trump ao Canadá, que quis mudar o nome do Lake Ontario para Lake America, mas o mais interessante, não só das tarifas, mas de toda essa disputa, é que o Trump veio também com uma pressão sobre uma empresa canadense chamada Bombardier. Há muitos anos, a empresa Bombardier, ela teve um choque de interesses com a Embraer, que foi levado, inclusive, para a OMC. A OMC hoje, né, a Organização Mundial de Comércio, que a gente sabe que não funciona. O que que o Trump falou da Bombardier? Que ou a Bombardier, que é uma empresa canadense, passa a produzir os seus aviões dentro dos Estados Unidos, ou ele não vai mais comprar aviões da Bombardier. Isso tudo naquele contexto de reindustrialização americana, né? Ou seja, também jogando para a plateia que ele precisa gerar empregos, e também no recomeço, né, das cadeias de produção. Ou seja, como que traz de novo as cadeias de produção de alto valor agregado para dentro dos Estados Unidos. Então, essa é uma nova etapa da guerra, é a guerra dentro da guerra, né? Então, a gente está vendo aí a Bombardier, sempre controversa, porque ela recebe muitos incentivos do governo canadense envolvida em mais esse confronto.
2: Agora, Cris, não só o Canadá, né? Donald Trump fez várias declarações também contra outros adversários, ou que ele enxerga como adversários, tanto dentro quanto fora dos Estados Unidos. Quem foi o alvo dessa vez e qual o impacto dessas declarações?
0: Ah, foram vários, Tati, Fê, ouvintes, e a gente vai naquela agenda geopolítica e geoeconômica do Trump de tentar pressionar os seus adversários por meio dessas declarações. Então, a mais recente publicação dele, isso relativo à política externa, tem um mapa dos Estados Unidos que cobre todo o Canadá, cobre todo o México e também cobre a região da Islândia, né, chegando àquela questão da Groenlândia.

0: E essa questão da Groenlândia, da Islândia, ela novamente vem à tona por conta do interesse geopolítico dos Estados Unidos em pegar esse território para ele. Lógico, tanto a Islândia, quanto o México, quanto o Canadá, quanto a própria Dinamarca reagiram, né? E aí a gente teve um episódio que eu atribuo muito também às disputas migratórias e também às disputas que vêm se dando por conta das eleições de novembro, que foi declarar que o Estado do Novo México, que é governado por uma democrata, deveria trocar o seu nome para Nova América, né? Ou seja, América para todo lugar, e a gente não vai nem mais saber qual que é a América de verdade, né? E aí, até voltando à questão do Canadá, eu lembrei de um filme de South Park que tem uma música um pouco ofensiva, né? Dos americanos dizendo para culpar o Canadá. É muito antigo, acho que ninguém lembra disso, mas vendo toda essa situação, eu lembrei do South Park.
1: Cris, passamos agora para o Oriente Médio. Algumas nações emitiram um comunicado contra Israel, dizendo o quê? Quais países?
0: Ora, foram países importantes, 12 no total, eu só vou citar os principais, né? França, Reino Unido, Canadá, dizendo que eles vão impor sanções a Israel por conta dos assentamentos na Cisjordânia. E essas sanções vão impedir os colonos israelenses que produzem de maneira ilegal naquela região de vender produtos. Mas são 12 países, né? E aí essa questão, ela vem sendo muito sensível, né, dentro da política israelense, à beira de uma eleição. A gente tem Ano Novo Judaico agora no fim de semana. O Netanyahu, ele também sofreu pressões dos Estados Unidos por conta das declarações do Ben-Gvir, de que ele deveria transferir os palestinos, né, da região da Faixa de Gaza e da Cisjordânia. Então, essa declaração, né, ela não é só uma declaração, mas detonou uma crise diplomática entre Israel e Reino Unido, que já vem envolvendo fechamento de embaixadas, consulados e expulsão de convocação, né, que a gente fala, de diplomatas. Então, o núcleo é esse: sanções sobre Israel por estar cometendo limpeza étnica e produzindo em regiões de assentamentos ilegais na Cisjordânia, ou seja, tentar forçar Israel a voltar atrás nessas medidas.
2: E a escala Ruth, Cris, o que é que a gente já sabe?
0: Ah, a gente
2: Escala
0: tem aí
2: não,
0: uma
2: né?
0: nova guerra.
2: Escalada, foi isso que eu quis dizer.
0: É, escalada, né? Mas a gente se confunde mesmo. A gente tem aí uma nova frente de guerra em andamento. A gente não tem uma solução no Irã, e até por isso os Houthis, eles conseguiram fazer importantes danos na Arábia Saudita, na sua infraestrutura energética, e estão reconquistando regiões que eles haviam perdido. Então, a gente tem aí o redesenho da guerra na fronteira Iêmen, Arábia Saudita, e toda essa região, ela está agora assistindo esse renascimento da guerra. Ou seja, a gente vai ter aí mais problemas no Mar Vermelho e outras vias marítimas, e não só Hormuz.
2: Cristina Pesequilo conosco às terças em CBN pelo Mundo. Obrigada, Cris. Até a semana que vem.
0: Até semana. Beijão, gente, para
1: Beijo,
0: todo mundo.
1: Cris.
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0: Terça-feira, 8 de setembro de 2026. O ministro das Relações Institucionais do governo Lula, José Guimarães, afirmou que o afastamento do chefe da Polícia Federal, determinado pelo STF, é uma intromissão e que a decisão cheira como eleitoral. Ele ainda classificou a medida de André Mendonça como descabida e cobrou providências do Supremo. Mendonça afastou André Rodrigues depois de afirmar que vinha sendo monitorado ilegalmente pela inteligência da PF há mais de um mês. O interrogatório do tenente-coronel Geraldo Leite Rosa Neto foi adiado pela segunda vez. Ele é acusado de matar a esposa, a policial Gisele Alves Santana, com um tiro na cabeça em São Paulo. Inicialmente, a audiência estava prevista para acontecer em agosto, mas foi remarcada para esta terça-feira. Agora deve acontecer apenas no dia 5 de outubro. Nas redes sociais, o advogado da família de Gisele disse que o adiamento é parte de uma estratégia usada pela defesa do tenente-coronel para que o caso caia no esquecimento da sociedade. O depoimento do oficial é a última etapa antes da decisão que definirá se o réu será submetido a júri popular. Geraldo Leite se tornou réu na justiça por feminicídio e fraude processual. Ele está preso e nega os crimes. O integrante do Ministério das Relações Exteriores do Reino Unido afirmou que não há dúvidas sobre a soberania britânica nas Ilhas Malvinas. A declaração ocorre após o presidente argentino Javier Milei anunciar a construção de uma base naval na região. Ele também disse que vai punir empresas que planejam iniciar a exploração de petróleo nas ilhas. Esta é mais uma fase da disputa diplomática entre Reino Unido e Argentina sobre o arquipélago e que estão na América do Sul, mas que pertencem ao território britânico. No horário de Brasília, 3 horas 3 minutos.
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2: Informação chegando de Brasília, João Rosa.
3: Tati, diante da escalada da crise envolvendo o Supremo Tribunal Federal, o advogado-geral da União, Jorge Messias, e o ministro da Justiça, Wellington Silva, decidiram se reunir com o presidente do STF, ministro Edson Fachin. Essa reunião está acontecendo neste momento lá no Supremo Tribunal Federal. O encontro acontece após a segunda turma do Supremo formar maioria para referendar a decisão do ministro André Mendonça, que determinou o afastamento do diretor-geral da Polícia Federal, Andrei Rodrigues. A decisão de Mendonça também afastou o delegado Leandro Almada da Costa, diretor de inteligência policial da PF. Messias também se reuniu hoje mais cedo com o presidente Lula. Segundo fontes do governo, a AGU vai recorrer ainda hoje da decisão monocrática de Mendonça. A AGU vai argumentar que o afastamento viola a competência privativa do presidente da República. Os afastamentos são mais um capítulo da crise envolvendo os ministros do Supremo e a atuação da Polícia Federal. Segundo Mendonça, a medida é necessária para garantir que ministros do STF, o advogado-geral da União e servidores da Polícia Federal exerçam suas funções sem constrangimentos ilegais. Bom, a gente lembrar que essa decisão de Mendonça acontece após o ministro Alexandre de Moraes pediu uma investigação contra o colega, baseando esse pedido em relatórios da Polícia Federal. Tati.
2: Obrigada, João Rosa, em Brasília.
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0: Mais informações agora com Karen Lemos. Karen, boa tarde.
4: Boa tarde, Fernando. O antigo aplicativo Top deixou de funcionar e os usuários precisam agora migrar para a nova versão que já está em funcionamento desde domingo. A nova plataforma chama Top App de Transporte e está disponível gratuitamente para celulares com sistema Android e iOS. Segundo a Autopass, responsável por esse serviço, o novo aplicativo tem uma navegação mais simples e reúne num único ambiente os principais serviços serviços do cartão Top. Quem já possuía cadastro não precisa criar uma nova conta. Basta utilizar o mesmo login e senha do aplicativo antigo. As informações, produtos e serviços vinculados ao perfil do passageiro também continuam disponíveis. Com a mudança, as operações digitais do cartão Top passam a ser feitas exclusivamente por esse novo aplicativo. Entre os serviços disponíveis estão a recarga do cartão, consulta de saldo e extratos, pagamentos de recargas por Pix e também a utilização de bilhetes por QR Code. O passageiro também vai poder acessar pelo aplicativo os QR Codes comprados por outros canais digitais da plataforma, inclusive pelo canal oficial de vendas no WhatsApp. A AutoPass afirma que a mudança faz parte de um processo de modernização dos serviços digitais e que a nova plataforma foi desenvolvida para organizar melhor os produtos e também para facilitar o acesso aos serviços de transporte. Fernando.
0: Obrigado, Karen Lemos.

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3: Mais informações, Karen Lemos.
4: Fernando, o maior galpão da SEAGESP, localizado na Vila Leopoldina, aqui na Zona Oeste de São Paulo, que foi destruído por um incêndio de grandes proporções no fim de semana passado, começa a ser vistoriado hoje. O pavilhão atingido pelo fogo, que levou pelo menos 3 horas para ser controlado, segue interditado. Para apurar as causas desse incêndio, o local recebe hoje equipes de engenheiros da subprefeitura da Lapa e amanhã recebe equipe da perícia da Polícia Técnica Federal. Ao todo, 124 permissionários perderam os 320 boxes que tinham para armazenar e também para vender os seus produtos. Os comerciantes afetados chegaram a pintar boxes improvisados em uma rua interna da SEAGESP. Estima-se que o prejuízo total fique em torno dos 50 milhões de reais. A companhia afirma ainda que, assim que o espaço for liberado, serão necessários aproximadamente 12 meses para que os comerciantes possam retornar às áreas de origem. A reconstrução total da área deve levar cerca de 2 anos. Fernando.
3: Obrigado, Karen.

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1: São 3h11, essa é a segunda hora do Estúdio CBN dessa terça-feira. Hoje é 8 de setembro de 2026. E a gente volta a tratar da crise no Supremo Tribunal Federal, crise no Judiciário Brasileiro. Recebendo agora no nosso Estúdio CBN a professora de graduação em Direito da FGV Direito SP, Ana Laura Pereira Barbosa. Bem-vinda, professora.
2: Olá, boa tarde.
1: Bom, André Mendonça determinou o afastamento preventivo de Andrei Rodrigues da chefia da Polícia Federal. Quero começar te perguntando, como é que a senhora avalia, do ponto de vista constitucional, a decisão do ministro André Mendonça?
2: Bom, me parece que a decisão do ministro André Mendonça é repleta de vícios, a começar em razão do fato de que ela foi proferida com uma fundamentação que predominantemente faz referência ao relatório solicitado e divulgado pelo ministro Alexandre de Moraes no âmbito do inquérito das fake news, e utiliza os vícios deste relatório como fundamento predominante para apontar os riscos que justificariam a suspensão da função pública de Andrei. Porém, estes aspectos, esses elementos, não têm conexão com o objeto direta, com o objeto principal daquela petição relatada por André Mendonça, que é o escândalo do Banco Master, ou até possivelmente as conexões e a capilaridade da influência de Vorcaro com autoridades altas do Estado, né, que é o assunto, digamos assim, dessa petição desentranhada por André Mendonça. Então, a fundamentação predominante da decisão de André Mendonça para determinar o afastamento cautelar, ela se refere à relação daquele inquérito com Alexandre de Moraes, que não está relacionada ao objeto do inquérito propriamente relatado por André Mendonça. Então, para mim, esse é o primeiro e principal vício dessa decisão.
1: Tá.
2: E outros dois aspectos.
1: Professora, desculpa, só para ficar claro para o nosso ouvinte, o que você está dizendo é que os argumentos utilizados pelo ministro para determinar o afastamento não condizem com o afastamento, é isso? Não justificam essa determinação, ou não?
2: Não, na verdade é uma questão procedimental.
1: Tá.
2: Meu ponto é que naqueles autos, naquele processo, André Mendonça não teria competência para determinar naquele processo este afastamento, porque os fundamentos para o afastamento não têm relação com o objeto do inquérito.
1: Perfeito.
2: Que ele relata. Porque o afastamento foi determinado no inquérito relativo ao Banco Master, e as razões para o afastamento têm relação com a atuação da Polícia Federal na elaboração do relatório para Alexandre de Moraes. Então, são objetos distintos. Então, sem entrar na discussão a respeito dos vícios neste relatório que foi feito para Alexandre de Moraes, que, na minha visão, existem. Então, há vícios. Eu dei outras entrevistas criticando este relatório de inteligência da PF, que realmente tem um formato muito, muito atípico. E sem entrar na discussão a respeito dos indícios de envolvimento ou nas possíveis suspeitas que teriam com relação a Andrei, sem entrar nesse debate, me parece que não é preciso entrar nesse debate para dizer que procedimentalmente a decisão de André Mendonça não foi adequada, porque aquele não era o processo competente para fazer isso. O pedido que foi feito pelo Partido Novo era um pedido feito por uma parte que não tinha legitimidade para fazer pedido nesse processo, e um pedido que, aliás, havia sido feito antes da própria decisão de Alexandre de Moraes, fundamentada neste relatório. Então, a principal razão que dá causa para a determinação do afastamento nessa decisão de André Mendonça, ela veio depois do pedido que foi feito pelo Partido Novo.
1: Perfeito.
2: E um último aspecto, é uma decisão monocrática, tudo bem, foi submetida a referendo, sabemos que não é a primeira vez que o tribunal faz isso.
1: Isso.
2: E isso não seria por si só uma razão para a ilegalidade da decisão, mas claro que ela complementa esse cenário de extrema heterodoxia.
3: Professor, o que a gente está vendo hoje no Supremo é um embate entre dois ministros e um ciclo de atalhos que ambos têm usado. Aliás, esse foi o mote de uma conversa aqui com o jornalista do Globo e o escritor Felipe Recondo na sexta-feira. Porque nós temos um, Mendonça não poderia retirar o sigilo das mensagens que aparece um colega do Supremo falando com Daniel Forcar. Os meios não poderiam ser esses os usados. Aí Moraes não poderia ou não deveria usar relatórios sem poder probatório, sem assinatura contra Mendonça. Ora, esses atalhos que ambos encontram para fustigar um ao outro significa o quê? Vários erros não justificam nenhum acerto. O que que a senhora acha?
2: É realmente lamentável, é uma sucessão de heterodoxias procedimentais que pretendem se justificar em razão de erros anteriores, mas concordo totalmente, um erro não justifica o outro, e essa sucessão de heterodoxias, ela acontece em prejuízo da institucionalidade e em prejuízo do tribunal como instituição. Se instaurou uma verdadeira batalha interna em prejuízo de tentativas do presidente do tribunal de apaziguar a situação, de oferecer um tempo adequado para que o procedimento de fato seja cumprido, e essas tentativas vêm sendo atropeladas por mais e mais heterodoxias que realmente são prejudiciais ao tribunal. Independentemente de como essa situação vier a se resolver, me parece que o saldo disso já é altamente negativo para a reputação do tribunal, para a forma como o tribunal é visto pela sociedade e para o próprio funcionamento interno do tribunal. Realmente são situações lamentáveis e um erro, concordo, não justifica o outro.
1: Uhum. Professora, a Advocacia-Geral da União se manifestou, diz que vai recorrer porque entende que a prerrogativa de afastamento de um diretor da Polícia Federal seria do presidente da República. E aqui é bom a gente lembrar que Paulo Gonet também foi citado nos relatórios que envolvem o caso Master. Qual é o papel do advogado-geral da União nesse caso? A Advocacia-Geral pode recorrer com esse argumento?
2: Veja, esse argumento é um argumento possível para a Advocacia da União. Não acho que seria um argumento que justificaria, em toda e qualquer circunstância, a proibição do afastamento cautelar de um diretor da Polícia Federal. O ministro André Mendonça até cita na decisão alguns precedentes nos quais, de fato, o Supremo já determinou o afastamento de autoridades em razão de outras suspeitas, de riscos no curso de outros processos, né? Tem, inclusive, um precedente da Polícia Rodoviária Federal, enfim, outros precedentes nos quais o Supremo já afastou autoridades. É possível, e é autorizado, inclusive, pela Constituição, que esse afastamento ocorra caso existam as circunstâncias necessárias e caso o rito do processo seja adequado. Na minha visão, esse não é o principal vício da decisão. O principal vício da decisão é que André Mendonça não teria competência para fazer isso neste processo e não teria competência para fazer isso atendendo a este pedido de uma parte que não é legítima para solicitar isso. E não acho que isso é mera formalidade. Essa é uma formalidade necessária, porque sem ela, isso torna a determinação praticamente de ofício, o que não é autorizado pela legislação.
3: Professora, quais são ou quais poderiam ser as possibilidades, os caminhos para que o presidente do Supremo, Edson Fachin, possa resolver as questões envolvendo seus pares, André Mendonça, mais nitidamente, né? André Mendonça e Alexandre de Moraes? Vai lembrar que ontem vários ex-presidentes do Supremo assinaram uma carta expressando a necessidade de uma resolução para esse que já é considerado o caso mais grave envolvendo o Supremo. Quais seriam, professor?
2: Fernando, veja, eu não vejo outras medidas institucionais que o presidente Fachin poderia adotar para lidar com essa verdadeira crise. Pelo menos no rito tradicional, no rito do processo constitucional, para além do que ele já fez, que foi determinar a remessa tirar do inquérito das fake news esse pedido de Alexandre de Moraes, unificar em um único procedimento, e que está dependendo da inclusão em pauta por Fachin depois que as manifestações ocorrerem dentro do prazo que ele ofereceu para que diversas partes se manifestassem. Claro que no campo da heterodoxia teria outros caminhos aí que já existiram na história do tribunal, mas não acho que mais heterodoxia resolveria essa crise que é permeada por já tantos procedimentos heterodoxos. Então, me parece que, no máximo, o que o ministro Fachin poderia fazer, e o que eu tenho certeza que ele talvez já deve estar tentando fazer, é buscar um diálogo interno do tribunal, tentar convencer os demais ministros que essas várias atuações heterodoxas têm acontecido em prejuízo da instituição. Mas tenho certeza que isso já vem tentando ser feito, né? Em termos de medidas formais que a presidência poderia adotar, eu não acho que teria medidas regulares do procedimento que poderiam ser adotadas para além do que já foi feito pelo ministro Fachin. Claro que tem sido aventado retirar a relatoria de André Mendonça do caso do Banco Master, tem sido aventado outras questões, mas mesmo retirar a relatoria do banco do caso Master, veja, tudo começou, esse escândalo todo começou com as suspeitas envolvendo o ministro Dias Toffoli e com uma saída da relatoria que já foi um procedimento que não existe, que é extra-institucional, que não levou à sua suspeição e nada muito bom saiu disso, né? Então, é um sinal, na minha visão, de que mais heterodoxia não vai resolver esse problema no qual nos encontramos.
1: Queria trazer um pouco do contexto, né? Porque essa decisão foi tomada ao fim de uma semana de agudização da crise do judiciário, que se deu na semana passada, a partir de uma decisão do mesmo ministro Mendonça, que em seguida foi para as redes, falar de religião, se disse um homem religioso, vítima, enfrentando o sistema. Um dia depois de um discurso do candidato à presidência, Flávio Bolsonaro, em que ele atacou o judiciário, mais especificamente a figura de Alexandre de Moraes. Alexandre de Moraes, por sua vez, apareceu numa situação grave para um ministro do Supremo Tribunal Federal, quer dizer, trocando mensagens com Daniel Vorcaro. Bom, o diretor afastado da PF, Andrei Rodrigues, diz que essa decisão de André Mendonça é política. E quero te ouvir sobre o timing político, porque, além de tudo, a gente está no meio de uma campanha para a eleição presidencial. É possível entender essa decisão como um ato político? Faz sentido essa declaração do agora ex-diretor-geral da PF?
2: Veja, naturalmente, em ano eleitoral, todos os fatos políticos, e aí, como fato político, acontecimentos que ocorrem com implicações, nos principais órgãos da República, então, todos os fatos políticos vão se tornar uma pauta eleitoral. Eu não acho que a melhor forma de criticar a decisão é dizer que ela é política, porque tudo que acontece no meio político é político. Eu acho que é melhor avaliar se a decisão é correta e é errada. E praticamente tudo que vem acontecendo na última semana tem um componente de erro e é quase que um jogo de erros de todos os lados. Então, a decisão do ministro André Mendonça de hoje, ela é repleta de erros, assim como, na minha visão, também a decisão de Alexandre de Moraes no âmbito do inquérito das fake news de, enfim, remeter para o plenário por suspeitas de envolvimentos de André Mendonça em crimes, assim como também não havia muita certeza a respeito da atuação de André Mendonça, né? E aí, por uma questão de fato, saber se houve ou não instrução da Polícia Federal, lá na primeira decisão que gerou o início dessa quase que guerra declarada. Então, acho melhor usar o termo erros e acertos para se referir a essa atuação jurídica, mas claro que é lamentável, do ponto de vista político, que esse debate ele tenha sido quase que sequestrado por uma questão que não deveria ser a questão central no debate político a pautar as eleições. E eu acho especialmente preocupante, aí não necessariamente do ponto de vista político, mas do ponto de vista do discurso crescente antidemocrático, que este escândalo possa servir para inflamar discursos que aí não é, não acho que é ideologicamente político, mas que são discursos contrários à democracia, independentemente da ideologia. Então, discursos pela destruição do tribunal, discursos de desconfiança no tribunal, discursos que eventualmente confundem o que é um problema e vícios na instituição com a verdadeira defesa do fim da instituição, né? E com certeza esse tipo de discurso ele já existe há muito tempo e ele vai ser inflamado também por esse tipo de episódio. Não significa necessariamente que escândalos não possam ser apurados, precisam, tem alegações gravíssimas que precisam ser apuradas, e não acho que deixar esse assunto para lá, deixar de apurar, seria a melhor medida para, enfim, evitar que o tribunal seja atacado. Mas, naturalmente, que uma vez que essas questões acontecem, elas vão ser capturadas para essa pauta contrária à democracia, contrária às instituições, o que também é lamentável que ocorra.
3: Professora, permita-me voltar à questão dos erros que a senhora falou, porque se há uma sucessão de erros, não há punição aos erros? Os ministros são imunes aos erros? Ninguém fiscaliza praticamente o Supremo Tribunal Federal. Se eles erram, eles não são responsabilizados pelos seus erros?
2: Veja, Fernando, existiriam pelo menos duas formas de responsabilização regulares por eventuais crimes ou, enfim, depende do que chamamos de erros, né? Se erros são crimes, a via regular de responsabilização seria a investigação, a apresentação de uma denúncia. O titular para apresentação da denúncia é o Ministério Público, PGR no caso. Essa denúncia teria que ser recebida pelo tribunal e aí instruído o processo e eventualmente julgado. Para que a via da responsabilização penal ocorra, é necessário que investigações ocorram. Não temos nada para além de suspeitas que precisam ser, enfim, devidamente investigadas e apuradas. Na via da uma outra via de responsabilização seria a responsabilização por crime de responsabilidade que acontece perante o Senado e que, para ser deflagrada, tem a necessidade de que 2/3 do Senado deflagre um pedido de impeachment. E aí, enfim, se fosse este o caso, né, uma das hipóteses de responsabilização por crime de responsabilidade é a responsabilização por atuação em desconformidade com o decoro. Essas são as duas vias de responsabilização dos ministros por atos gravíssimos, que naturalmente são excepcionais e que só devem acontecer se ocorrer de fato a constatação de que houve a prática de um crime, se ocorrer de fato a constatação de que houve a prática de um crime de responsabilidade, né? Para além disso, teria outras vias para se questionar impedimento e suspeição, para se provocar o tribunal a reagir e a deliberar a respeito dessas questões que têm sido questionadas, a imparcialidade, a capacidade de decidir no caso. O que vem me chamando a atenção é que, em diversas ocasiões, o tribunal ele não tem sido instado a se manifestar a respeito desses assuntos. Então, por exemplo, litígio a respeito da imparcialidade, tanto se fala, não houve ainda uma decisão numa arguição de suspeição neste tema, né? Quer dizer, até houve protocolo, né? Se questionou isso lá na época de Toffoli, mas isso não foi instado, uma discussão institucionalizada a respeito do impedimento de suspeição. E essas decisões, elas têm sido proferidas, e esses fatos políticos têm acontecido, com uma rapidez que também impede o curso regular das eventuais responsabilizações institucionais que precisam de tempo. Então, eu não acho que esses episódios eles devam gerar um ceticismo de que o Supremo ele nunca será responsabilizado. Só que a responsabilização leva tempo,
1: Certo.
2: e talvez o que a gente precisa questionar e criticar é como, considerando que a responsabilização deveria levar tempo, essas diversas decisões têm sido proferidas a despeito do tempo necessário para que
3: Perfeito.
2: os processos corram.
1: Perfeito. Ana Laura Pereira Barbosa, professora de Direito da FGV Direito em São Paulo. conversando conosco hoje aqui no Estúdio CBN. Muito obrigada, professora, pela sua entrevista e até a próxima.
2: Eu que agradeço também.
3: Obrigado.
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0: Terça-feira, 8 de setembro de 2026. 11 diretores da Polícia Federal manifestaram seu total apoio ao diretor-geral afastado da corporação Andrei Rodrigues. No comunicado, eles colocaram seus cargos à disposição para o delegado William Murad, substituto dele. A nota foi publicada algumas horas depois da decisão do ministro do Supremo André Mendonça, que também determinou o afastamento preventivo de Leandro Almada, da diretoria de inteligência do órgão. Os diretores afirmam que as acusações que baseiam a medida do ministro afrontam a história, a credibilidade e o compromisso que pautam as condutas da Polícia Federal. A Polícia Civil descartou a hipótese de suicídio e investiga como feminicídio a morte da técnica de radiologia Larissa da Cruz Morata, de 29 anos, na Grande São Paulo. Segundo a perícia, a trajetória da bala não é compatível com a versão de suicídio apresentada pelo marido. O soldado da Polícia Militar Vinícius Costa Silva, de 26 anos, foi preso temporariamente e levado ao presídio Romão Gomes. Ele nega o crime. Os presidentes dos Estados Unidos, Donald Trump, e da Rússia, Vladimir Putin, falaram ao telefone para discutir o fim da guerra na Ucrânia. Os líderes conversaram ainda sobre uma retomada em larga escala das relações entre os dois países. De acordo com o governo russo, durante a ligação, Putin garantiu a Trump que não tem planos de atacar a Europa. O telefonema durou mais de uma hora. O furacão Lewell passa próximo do Havaí nesta terça-feira e gera um alerta de ventos fortes, chuvas intensas e ondas gigantes. A informação é do Centro Nacional de Furacões. O fenômeno de categoria 2 chegou a ventos de 177 km por hora, deixando dezenas de milhares de casas e empresas sem energia elétrica. No horário de Brasília, 13h33.
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2: São 3h34. A gente volta a Brasília porque tem mais informação chegando da capital federal com a Isa Stassiarini. Fala, Isa.
3: Tatiana, o presidente do Supremo Tribunal Federal, Edson Fachin, recebeu no início da tarde o advogado-geral da União, Jorge Messias, e também o ministro da Justiça, Wellington Lima e Silva, aqui no gabinete da presidência no STF. Ao final, quando deixou aqui o edifício sede, Messias afirmou que é sempre uma conversa muito institucional e republicana que ele tem com o presidente Edson Fachin. Lembrando que a AGU deve recorrer da competência justamente da decisão do ministro André Mendonça, porque vê uma invasão de competência. O órgão deve argumentar que a medida viola a atribuição do presidente da República, que tem o poder de nomear e exonerar o chefe, o diretor-geral da Polícia Federal. Tatiana.
2: Obrigada, Isa Stassiarini.
0: Ainda em Brasília, agora a informação com Samantha Klein. Oi, Samantha, boa tarde.
4: Oi, Fernando, boa tarde. Olha, a defesa do empresário Antônio Carlos Freixo Júnior, o mineiro, dono da Entre Investimentos e Participações, se reuniu agora à tarde com integrantes do gabinete do ministro André Mendonça para tratar da delação premiada da produção do filme Dark Horse. Essa reunião durou 15 minutos numa sala de audiências do STF. Lembrando que na semana passada, mineiro fechou um termo de colaboração premiada com a Procuradoria-Geral da República e, conforme a investigação, a empresa teria sido utilizada, a empresa dele, teria sido utilizada para fazer os repasses do empresário Daniel Vorcaro para a produção do filme sobre a vida de Jair Bolsonaro. Este primeiro encontro ocorre justamente para verificar a voluntariedade da delação, ou seja, se o empresário realmente teve uma iniciativa própria, além da legalidade do procedimento. Os pagamentos eram feitos ao Raven Gate, Gate, um fundo sediado nos Estados Unidos e controlado pelo advogado de imigração Paulo Calisto, que é muito próximo do ex-deputado Eduardo Bolsonaro. Conforme a investigação, Calisto administrava o dinheiro para a obra e encaminhava um montante para a Go Up Entertainment, que é a produtora responsável pelo filme. Segundo a colunista Malu Gaspar, Mineiro confirmou o repasse de 12 milhões de dólares, ou seja, mais ou menos aqueles 69 milhões de reais ao fundo Raven Gate. Como tramita no âmbito da investigação do caso Master, o relator é o ministro André Mendonça, ele não esteve junto nessa reunião, e o financiamento do filme justamente entrou na rota de investigação das fraudes financeiras do Master, depois que foram revelados aqueles áudios, aquelas trocas de mensagens entre o senador Flávio Bolsonaro e o banqueiro Daniel Vorcaro. Com vocês.
0: Ok, obrigado, Samantha, com informações em Brasília. Mais um passo, então, para mais um caso, uma delação envolvendo o filme Dark Horse.
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0: Volta Karen Lemos com mais informações. Oi, Karen.
5: Fernando, o interrogatório do tenente-coronel Geraldo Leite Rosa Neto, acusado de matar a esposa Gisele Alves Santana com um tiro na cabeça, foi adiado pela segunda vez. Inicialmente, a audiência estava prevista para acontecer no dia 28 de agosto, mas foi remarcada para esta terça-feira, só que deve acontecer agora somente no dia 5 de outubro. Nas redes sociais, o advogado José Miguel Silva, que defende a família da PM Gisele, falou sobre a estratégia usada pela defesa do tenente-coronel.
6: Ele só vai ocorrer, se ocorrer, né, diga-se de passagem, no mês de outubro. Por que isso? Novamente a defesa está questionando o laudo. Diz que não são quesitos similares ao anterior, porém não passa de procrastinar o feito para que caia no esquecimento da mídia e de toda a sociedade esse crime bárbaro.
5: Geraldo Leite Rosa Neto, a gente lembra aqui, foi preso preventivamente no dia 18 de março, quando se tornou réu na justiça por feminicídio e fraude processual. Inicialmente, ele afirmou que a esposa, que era policial militar, havia se suicidado após uma discussão, só que a versão foi descartada após laudos apontarem feminicídio. O depoimento presencial do oficial da Polícia Militar é a última etapa da instrução criminal antes da decisão que vai definir se o réu será submetido a júri popular. O tenente-coronel nega o crime. Fernando.
0: Obrigado, Karen.

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2: A polícia investiga a morte de um homem durante uma abordagem policial no domingo no conjunto habitacional Pirajussara, no bairro do Capão Redondo, zona sul de São Paulo. Segundo a Secretaria de Segurança Pública, policiais militares que faziam um patrulhamento na região suspeitaram de um homem que fugiu ao perceber a aproximação de uma viatura. De acordo com a pasta, durante essa perseguição, o homem entrou em luta corporal com um dos policiais militares e tentou tomar a arma dele. Uma outra policial reagiu e baleou o suspeito. O homem foi socorrido ao Hospital Municipal do Mboimirim, mas não resistiu aos ferimentos. Posteriormente, foi constatado que havia um mandado de prisão contra ele, segundo informações da Polícia Militar. Esse caso foi registrado como morte decorrente de intervenção policial no 47º Distrito Policial do Capão Redondo e encaminhado ao Departamento de Homicídios e de Proteção à Pessoa, o DHPP, que prossegue com as investigações para esclarecer os fatos.
3: A Anvisa, a Agência Nacional de Vigilância Sanitária, aprovou o registro do Aqipta, que é um novo medicamento oral voltado à enxaqueca. O registro amplia uma geração recente de tratamentos que atuam sobre a molécula que participa dos mecanismos de dor da enxaqueca. Em vez de recorrer a medicamentos desenvolvidos originalmente para outras doenças e depois incorporados à prevenção das crises, como alguns anticonvulsinantes ou antidepressivos, ou então remédios para a pressão alta, o atogepanto foi desenvolvido para agir sobre uma via ligada à própria doença. Aqui que está a novidade. A Anvisa autorizou duas apresentações do Aqipta, comprimidos de 10 miligramas e 60 miligramas em caixas de 28 unidades. O registro consta como válido até setembro de 2036. Já os 36 meses mencionados na publicação correspondem ao prazo de validade das apresentações do medicamento e não à duração da autorização sanitária. Está então o registro de um novo medicamento para prevenção de enxaqueca pela Anvisa.
4: No fim das contas.

0: Ana Leone, boa tarde.
1: Olá, boa tarde.
2: Boa tarde, Ana.
0: Bom, o varejo criou um novo calendário de consumo. Eu acho um pouco engraçada essa frase, porque parece que tem dia para a gente consumir. O varejo está determinando o que você vai comprar na Black Friday, Tatiana. O varejo não manda em mim, Ana Leone. A estratégia começou há uns 10 anos, em 2016, quando uma grande plataforma de comércio eletrônico lançou o que que é isso? 9 do 9? 9 do 9? Super Shopping Day? O que que é isso, Ana?
1: Pois é, Tati.
2: Nunca ouvi
1: isso
2: falar.
1: É mais um motivo para a gente comprar. Vocês já devem ter visto e não devem ter entendido, assim como eu não entendi na primeira vez que eu vi. O que que eles estão fazendo? Eles estão pegando as datas todo mês, que são datas dobradas, e fazendo um grande buchichinho para a gente comprar mais. Então, por exemplo, 9 do 9. Dia 9 de setembro, 9 do 9, é mais um motivo, é um exemplo que o varejo mostra, né, como o varejo conseguiu criar novas datas usando essa estratégia, que não é uma estratégia nova, é uma estratégia já antiga e agora ela ficou mais popular. Então, vocês devem já ter visto dessas grandes varejistas, principalmente os grandes plataformas digitais de comercialização, né, os grandes marketplaces, que eles falam, olha, hoje 7 do 7, dia que a gente vai fazer frete grátis, vai dar algumas outras promoções, 5 do 5, 4 do 4, 6 do 6, e assim foi, mais um motivo, mais um dia em cada mês, isso até mês de dezembro, ou seja, 12 do 12, de achar motivos para comprar mais. Então, ele lançou, essa plataforma de comércio eletrônico, ela lançou o 9 do 9, que é o Super Shopping Day, transformando o dia 9 de setembro numa grande campanha de promocional. E a partir daí, como eu falei, né, uma estratégia que já começou há 10 anos, em 2016, eu só comecei a ser afetada, ou parei para perceber essas abordagens recentemente, que eu também não entendia, falava, mas o que, que é esse 9 do 9? É 99% de desconto?
2: Opa, aí vai.
1: É, sim, aí, né, 5 do 5, 55% de desconto, aí depois que eu fui entender. Então, esse modelo ele se expandiu para outras datas, como eu falei, 10 do 10, 11 do 11, 12 do 12, que são fáceis da gente memorizar e associar. O marketing não está aí para brincadeira, né?
2: Tem adesão.
1: E aí outras plataformas...
2: Pode falar, pode falar.
1: Então, outras plataformas, Fernando, começaram a surfar nessa onda e parece que sim, viu? Está tendo uma adesão interessante. É, até eu trouxe aqui alguns dados, né? É, uma pesquisa que foi realizada pelo Mercado Livre em conjunto com o Mercado Pago, com mais de 42 mil usuários em outubro do ano passado, mostrou que 74% dos entrevistados aguardavam essas datas dobradas para aproveitar o desconto e promoção. Então, assim, é um gatilho forte, porque é um jeito fácil de você memorizar que essa data, né, tem alguma coisa de especial. É, o propósito aí foi atribuir significado comercial agora que o brasileiro já até espera, eles chamam de datas duplas. E isso acontece porque tem uma enxurrada de descontos nesses dias, né? Cupons, fretes grátis, cashback... E isso cria aquilo que o varejo mais gosta, que é aquela sensação de urgência, porque acontece só naquele dia, então esse conjunto de promoções, eles concentram tudo nessa determinada data do mês, e aí você, para não deixar, não ficar de fora, você vai, corre e aproveita. Então a ideia é criar no consumidor uma percepção de que existe uma oportunidade que ela precisa ser aproveitada naquele momento. Então é praticamente assim como se fosse um esquenta do dia do cliente, no caso dessa 9 do 9, que no dia 15 de setembro, é uma prévia da Black Friday, que também acontece mais lá para frente, mas isso aí é mais um motivo para a gente gastar um pouquinho mais, né?
2: Tá, agora Ana, fala para a gente o seguinte, como é que o consumidor pode aproveitar essas oportunidades sem transformar essa suposta economia numa despesa que não estava planejada,
0: nossa,
2: não estava no...
0: E a população endividada,
2: dinheiro.
0: Né?
2: E aí?
1: Então, O consumo, né? Só um contexto rápido aqui. O consumo, ele é uma realização que chega a ser dopaminérgico, né? Porque a gente está materializando uma conquista, ou a gente está suprindo uma falta, ou a gente está comprando alguma coisa que precisa de fato. Mas muito está relacionado a essa fadiga emocional. Então, a pessoa, aquela coisa do eu mereço, até para os endividados, acaba sendo uma válvula de escape. Mas respondendo a tua pergunta, né, Fernanda, a principal recomendação é inverter essa lógica da promoção. Então, em vez de partir para o desconto, vamos partir para a necessidade de fato. Então, aquela coisa básica mesmo, antes de comprar, será que eu pretendia comprar isso? Essa é uma compra que cabe no orçamento? Se a resposta é não ou ai, será? Talvez aí seja já um freio para não cair nessa tentação, porque é muito tentador, porque nosso cérebro está sempre programado para aproveitar uma oportunidade que aparece, e o varejo cria cada vez mais oportunidades, e aí a gente fica mais exposto. E aí o que é interessante no final é a gente ter um percentual, né, olhar para esse percentual de desconto como sendo uma vantagem para aquilo que você precisa, mas também é importante olhar o preço final e comparar, porque o percentual de desconto sozinho não significa necessariamente que você está fazendo uma boa compra. Existe uma diferença muito importante entre comprar algo que você precisava por um preço melhor ou comprar alguma coisa que você não precisava só porque estava barato. Então aí é sempre caro, e isso pode, mesmo que seja planejado, você precisa frear para ver se de fato você precisava daquilo. Então, especialmente nesse período que antecede aí o dia do cliente, como eu falei, no dia 15 de setembro, a ideia não é demonizar as promoções, elas estão aí para a gente aproveitar para aquilo que a gente precisa, aproveitar o calendário do varejo, sem deixar que esse calendário também determine, como a Tati falou no começo, a sua opção de compra. Então, quem manda na sua compra é você.
0: Não se esqueça,
1: o varejo
0: nunca
1: tá aí,
0: disso.
1: Jamais, né? A gente é dono das nossas decisões. E quando a gente também traz essa autorresponsabilidade, né? Não falar, ah, mas eu fui lá a promoção, não queria perder, etc. É claro que isso é muito tentador, mas para quem está endividado ou para quem não precisa daquilo, qualquer desconto vai sair caro, tá?
0: Sabe que funciona também? Não vê a promoção.
1: É, mas Tati, isso tá uma enxurrada nas redes sociais, nos horários nobres das TVs.
0: O algoritmo e o capitalismo são implacáveis, combinados, então nem se fala. Mas cabe a gente, né, ficar igual o cara do Matrix, assim, ó.
1: Desviando. Porque assim, todos os meses a gente já tem uma data de calendário. Dia das Mães, Dia das Crianças, Dia dos Pais, Natal, Dia dos Namorados. Então, assim, aonde tem lacunas, essas lacunas foram preenchidas por outras promoções. Então, o que a gente precisa é, claro, de novo, se você precisa daquilo, aproveite as promoções. Tem muita coisa legal, muito bacana, mas ainda assim vale pesquisar. Ver se isso cabe no orçamento, se isso está planejado e se isso realmente é necessário ou se você só está atrás de uma grande promoção. Eu costumo dizer o seguinte, né? Ter condições de comprar não significa ter motivos para comprar. Então, vamos prestar atenção nesse detalhe semântico aí, mas que pode fazer toda a diferença no final do mês.
0: Muito bem. Ana Leone, conosco às terças e quintas, hein? No fim das contas, falando sobre nosso bolso. Ana, obrigada, beijo para você. Fala.
1: Não, então, no dia 9 do 9 estou aqui, né? Quarta-feira estamos...
0: Não, mais conhecido como amanhã.
1: Então na quinta. A gente faz uma repescagem para ver como é que as pessoas foram nesse... Se elas resistiram ao 9 do 9.
0: Ah, eu acho bom, gosto. Beijo pra você. Até quinta-feira. Obrigada.
1: Até quinta. Até. Beijo.
0: São 3h52. Tem informação com a nossa reportagem em São Paulo. A repercussão da decisão de hoje do ministro André Mendonça de determinar o afastamento do diretor-geral da Polícia Federal, Andrei Rodrigues, entre os candidatos à presidência da República, com o Pedro Populim. Boa tarde, Pedro.
3: Boa tarde, Tati, Fernando e a todos que nos acompanham. Exatamente, alguns dos candidatos à presidência da República se manifestaram sobre a decisão do ministro André Mendonça, do Supremo Tribunal Federal, que determinou nesta terça-feira o afastamento do diretor-geral da Polícia Federal, Andrei Rodrigues, do cargo. Na decisão, a gente lembra, Mendonça apontou que ele próprio vinha sendo alvo de monitoramento ilegal há cerca de 30 dias pela PF. Em publicação nas redes sociais, o candidato do PL ao Planalto, Flávio Bolsonaro, chamou Andrei Rodrigues, entre outros adjetivos,

0: acertada e destacou que ela é reflexo da firmeza das instituições. Ele também criticou o suposto monitoramento ilegal de Mendonça, dizendo que o ato afeta a credibilidade da PF. Vamos ouvir.
1: É inadmissível com que um membro do Supremo seja ali rastreado com a operação da Polícia Federal, o que mostra que as instituições estão firmes e que conseguiu superar mais esse golpe, porque sem dúvida alguma é um grande crime que se pratica contra um membro do Supremo Tribunal Federal.
0: O presidenciável Romeu Zema, do Novo, exaltou a decisão do ministro e criticou o diretor-geral da PF por estar supostamente liderando uma investigação sobre fatos nos quais ele estaria envolvido. Vamos ouvir.
2: Ótima notícia para a gente começar a semana depois de um 7 de setembro na segunda-feira. Não tem notícia melhor para o Brasil. Vamos em frente. Sou muito confiante que esse país vai ser o país dos brasileiros.
0: Já Renan Santos, do Missão, celebrou o afastamento de Andrei Rodrigues do cargo, mas cutucou lulistas e bolsonaristas por uma suposta seletividade em relação às investigações que apontam a ligação entre políticos dos dois campos e Daniel Vorcaro, dono do Banco Master.
3: Eu tô vendo agora bolsonaristas comemorando, mas o que vocês estão comemorando? Vocês estão comemorando que caiu o Andrei Rodrigues porque ele tinha ligações com o Daniel Vorcaro? Então tinha que cair o candidato de vocês também, né? E lulistas estão preocupados, mas tinham que estar preocupados também com relação ao próprio Lula com isso. Ou não estão preocupados por conta das indústrias da impunidade que toca o Brasil. Um tema que deveria ser objetivo, ele é tratado de maneira subjetiva por os lados da política brasileira, simplesmente porque eles não têm vontade concreta em melhorar o Brasil, eles só querem defender seu ladrão de estimação.
0: Agora, o candidato do Avante ao Planalto, Augusto Cury, e o presidente Lula, até o momento, não se manifestaram. A gente segue acompanhando o Tati e Fernando.
4: Obrigada. Pedro Pupulin, em São Paulo.
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4: Thalita Judici, boa tarde.
6: Boa tarde, Tati e Fernando. Todo mundo está ligado aqui no estúdio CBN.
4: Semifinais do Brasileirão Feminino definidas. Os nossos ouvintes, Fernando e Júlia, que são muito corintianos, ficaram animados de pegar o Bahia na semifinal e mais animados ainda de fazer o jogo de volta em casa. Na outra semifinal, o Flamengo da Cristiane pega o São Paulo. Não é isso, Thalita?
6: É isso, é isso. A gente tem semifinais bem merecidas, né? Os classificados aí super merecidos realmente fizeram ali ao longo dos jogos de ida e volta, né? Somados as melhores partidas. Mas acho que calma aí, né? Bahia também fez uma campanha muito boa, a gente sabe do Corinthians, que tem aí, claro, um costume de finais, de títulos, tem um peso de camisa, mas o Bahia do Felipe Freitas fez uma baita campanha na elite do Brasileirão esse ano, não só nessa fase mata-mata, mas também na fase de pontos corridos. Não é um adversário fácil, o técnico é muito bom, a gente viu isso no jogo da volta contra o Palmeiras, jogando na Arena Barueri, levou a disputa para os pênaltis depois de sair atrás do placar e conseguiu, nas penalidades, vencer a equipe do Palmeiras. Então, não é um adversário fácil.
4: Não, mesmo.
6: Ainda mais porque são dois jogos, então tem tudo isso, né? E o Bahia tem mandado os jogos na Arena Fonte Nova. O primeiro jogo é lá, em Salvador.
4: Inveja.
6: É o segundo jogo em casa, das quartas de final, só dois times mandaram jogos nos estádios oficiais. O Bahia, que mandou na Arena Fonte Nova, e a Ferrinha, que mandou na Arena Fonte Luminosa, né? O Flamengo, muito provável que o duelo contra o São Paulo aconteça no Luso Brasileiro. O São Paulo mandou o jogo no Brinco de Ouro, deve se repetir. E o Corinthians, a gente tá esperando aí pra ver se vai ser no Canindé ou na Neoquímica Arena.
4: Ai,
6: creio
4: gente.
6: Que no Canindé.
4: Eu fui ao Canindé ontem, viu, Thalita?
6: É.
4: Eu me senti num show. Eu adoro o Canindé, porque, enfim, tem aquela coisa, sei lá, eu ia, era jovem, ia lá ver qualquer jogo, porque eu adorava futebol e tal. Mas, enfim, à noite, aquela iluminação, me senti num show. O estádio escuro. Tudo bem que o público não era enorme, tinha pouco mais de 2.000 pessoas. Mas, pô, e a Fazendinha, sabe? É a casa do Corinthians. Da mesma maneira que não faz nenhum sentido o São Paulo jogar em Campinas.
6: A CBF tem uma regra, né, que os jogos dessa fase mata-mata

0: precisam acontecer em estádios que possam receber no mínimo 10 mil torcedores, então muitas das equipes precisam transferir os jogos, que costumam acontecer nos estádios, que eles já mandam para outros locais. O Grêmio, por exemplo, jogou no Alfredo Jaconi, então assim, é que não tem nada a ver com o Grêmio, com a campanha que o Grêmio construiu no Brasileirão Feminino, mas é uma regra que a CBF adota que não faz sentido nenhum, mas que ela adota e acaba fazendo com que as equipes que, enfim, tiveram uma campanha inteira naquele estádio, com o público ali acompanhando naquele estádio, precise mandar em outro local que acaba não atraindo muito. De qualquer forma, quatro jogos aí que a gente vai ter nessas semifinais, quatro equipes que fizeram ótimas campanhas. É difícil apontar favoritos, porque realmente foi uma campanha muito consistente dos quatro times. A gente tem o Flamengo que cresceu nessa fase mata-mata, o São Paulo do Thiago Viana, que fez também uma campanha muito boa, liderou, né, a campanha na fase de primeira fase. E o Corinthians e o Bahia, que também fizeram aí uma campanha muito interessante na primeira fase, no mata-mata também foram muito bem. Então são semifinais justas
1: Ah,
0: e
1: que
0: promessa
1: legal.
0: de grandes jogos.
1: Você estava falando do Corinthians, desculpa, Fê. Eu vou ver o Corinthians feminino vira e mexe já há alguns anos. E ontem, por exemplo, o Corinthians venceu o Cruzeiro por 3-1, mas tomou um gol logo no começo do jogo. Você vê, eu não estou menosprezando Bahia, não, tá? Estou aqui argumentando exatamente o contrário disso. A distância do nível do Corinthians para os outros times, porque, enfim. Um dia foi o principal projeto de futebol feminino do Brasil e tal, diminuiu muito nos últimos tempos porque outros times investiram no seu futebol feminino e fizeram, avançaram, né, em qualidade técnica e tal. Ver a Bianca Brasil jogar, por exemplo, é um deleite, assim. O Corinthians podia ir atrás dela, inclusive, viu, Thalita? Que é boa demais
0: É
1: ela.
0: verdade,
1: Mas
0: ela é.
1: assim, é uma distância técnica que não é mais muito grande, não, né? Você percebe isso?
0: A gente teve um campeonato ainda mais equilibrado do que nos últimos anos. Acho que justamente por isso o Corinthians tem também entrado num conflito de crise de identidade, né? Porque sempre foi uma hegemonia, e uma hegemonia realmente assim, absurda no futebol feminino, coisa que vem perdendo nos últimos anos. Eu acho que vai muito além do que a simples justificativa da perda do Arthur Elias. Vai também o equilíbrio que os outros times estão alcançando. A gente viu isso esse ano, até por conta disso, o Corinthians fez um mata-mata. Jogo de ida, 1-0 em cima do próprio Cruzeiro. Ontem acaba tomando um gol, mas consegue buscar. Mas apesar de tudo isso que construiu, é muito mais equilibrado do que foi nas últimas temporadas, onde o Corinthians conquistou os títulos, né? Vem conquistando nos últimos 5 anos. Mas não vai ser tão tranquilo assim contra o Bahia. É uma equipe que soube enfrentar grandes camisas e, mais do que isso, times que estão acostumados com decisões. O
1: Legal.
0: Bahia soube se comportar em campo, então vai ser um grande jogo.
1: Sábado, Flamengo e São Paulo, Bahia e Corinthians, e no dia 19 os jogos de volta. Em 30 segundos, Lorena indicada a bola de ouro, a nossa muralha do gol do Brasil.
0: Única brasileira indicada, acho que uma injustiça. A Caroline merecia estar nessa lista também das 30 indicadas, mas a Lorena está aí indicada como entre as 30 jogadoras e também indicada ao prêmio, a subcategoria de melhor goleira, né? Está concorrendo com grandes nomes: a Anne Kettenberger, a jogadora alemã, a Cata Coll da Espanha, a Hannah Hampton da Inglaterra e também a Ayaka Yamashita, jogadora japonesa. Mas Lorena, que vem construindo uma carreira muito boa no Kansas City, na seleção brasileira, a gente nem precisa dizer. Então, o nome para a gente torcer aí, principalmente nesse prêmio de melhor goleira. De jogadora, acho muito mais difícil uma goleira ganhar. Mas entre as goleiras, ela tem uma chance muito legal.
1: Vai, Lorena. Obrigada, Thalita. Um beijo para você até quinta-feira.
0: Beijo, até quinta.
1: Terças e quintas, falamos de futebol feminino aqui em Convocadas. 4 e 2.
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0: Terça-feira, 8 de setembro de 2026. Peritos criminais da Polícia Federal defendem que o caso do afastamento do diretor-geral da Polícia Federal, Andrei Rodrigues, seja levado com urgência à análise do plenário do STF. Em nota divulgada pela Associação Nacional dos Peritos Criminais Federais, a categoria classificou a suspensão do chefe da PF como uma medida de excepcional gravidade. A entidade defendeu que o caso seja retirado de instâncias restritas e seja levado aos 11 ministros da corte. A segunda turma do Supremo formou maioria hoje para manter o afastamento de Rodrigues e do diretor de inteligência, Leandro Almada. A Anvisa aprovou dois novos medicamentos genéricos à base de liraglutida, princípio ativo usado em canetas emagrecedoras contra a obesidade e diabetes tipo 2. Os registros são da farmacêutica EMS e estão ligados às canetas Oliri e Lirux, que já são vendidas no país. As novas versões serão comercializadas pelo nome Liraglutida, sem marca, mas ainda não tem data de lançamento nem preço definidos. A venda exige receita médica que fica retida na farmácia. Um relatório apontou que bombas de fragmentação mataram ou feriram mais de 1.000 pessoas no ano passado. Os dados mostram que os civis representaram 87% das vítimas. De acordo com o documento elaborado pela Coalizão contra Munições de Fragmentação, a Ucrânia registrou o maior número de mortos e feridos pelo quarto ano seguido, desde a invasão russa de fevereiro de 2022. Uma arma de fragmentação é um container repleto de pequenas bombas explosivas e pode ser um projétil, um foguete ou um míssil. Esse tipo de armamento é proibido em mais de 100 países que assinaram um tratado internacional na Convenção de Oslo de 2008. No entanto, potências como Rússia, Ucrânia e Estados Unidos não assinaram o acordo. No horário de Brasília, 4:05.
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3: Tati, os passageiros que estão desempregados há mais de 30 dias e buscam um novo emprego têm direito à gratuidade no transporte público de São Paulo. Empresas da Secretaria dos Transportes Metropolitanos, cito aqui a CPTM e o metrô, disponibilizam a chamada credencial para trabalhadores desempregados que concede direito a viagens gratuitas dentro do sistema metropolitano de transporte. Para ter acesso ao benefício, é preciso requisitar essa credencial no sistema de trilhos. Lembrando que as credenciais são válidas por 90 dias, não renováveis, e são distribuídas aos trabalhadores demitidos há, no mínimo, 30 dias ou, no máximo, 180 dias. Essa solicitação para o benefício pode ser feita pelo site da TOP. Tem que preencher um formulário e também enviar os documentos solicitados, como o RG, o CPF, a carteira de trabalho e a rescisão do último contrato de trabalho. Caso aprovado, esse cartão, que garante a gratuidade no sistema público de transporte aqui de São Paulo, será enviado em até 10 dias úteis para o endereço do beneficiário e, importante, né, sem custos para o passageiro. Tati.
2: Obrigada, Karen Lemos.

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1: São 4 horas, 11 minutos, essa é a terceira e última hora do Estúdio CBN, dessa terça-feira, uma cara de segunda, né? Semana mais curta hoje, para quem aproveitou a folga de 7 de setembro. Hoje é 8 de setembro de 2026. Daqui a pouquinho tem a nossa língua de todo dia. Antes, tem informação com a nossa reportagem em São Paulo, Bruna Barbosa. Boa tarde.
2: Oi, Tati. Boa tarde para você e para todos. O governador de São Paulo, Tarcísio de Freitas, do Republicanos, cobrou nesta terça-feira uma ação do Senado diante da crise do Supremo Tribunal Federal. Essa declaração ocorre no dia seguinte ao ato de 7 de setembro na Avenida Paulista, que reuniu apoiadores do candidato do PL à presidência, Flávio Bolsonaro, e teve cobranças explícitas de líderes da direita pelo impeachment do ministro Alexandre de Moraes. Novamente, sem citar o pedido de afastamento do ministro, Tarcísio afirmou que a corte tem o dever de agir e fiscalizar para garantir o funcionamento do sistema.
3: Outro órgão que precisa da resposta é o Senado. O Senado tem o dever de agir, tem o dever de fiscalizar, né? Então ele está sendo chamado também a responsabilidade, porque se o Senado não atua, o sistema de freios e contrapesos rui, e vai ruir da pior forma, a pior ruína, que é a ruína da omissão. Então a gente tem que cobrar também que o Senado exerça o seu papel.
2: O governador também comentou a decisão da segunda turma do Supremo, que formou maioria para afastar Andrei Rodrigues do comando da Polícia Federal. Tarcísio diz que a decisão do ministro André Mendonça, que determinou o afastamento, foi uma resposta e que esse é o caminho que tem que ser seguido. Tarcísio de Freitas também elogiou Mendonça e afirmou que o magistrado representa uma esperança. Essas declarações foram feitas após uma agenda de campanha do governador e candidato à reeleição aqui em São Paulo. Ele visitou a sede do Smart Sampa, que é o programa de monitoramento por câmeras da Prefeitura de São Paulo, acompanhado do prefeito da capital, Ricardo Nunes, do MDB. Tati.
1: Bruna Barbosa, em São Paulo. 4h13 agora.

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1: Oi, professor, boa tarde.
2: Tatiana, boa tarde, ouvintes. O Fernando fugiu? Foi ver
1: o mundo? Foi ver o mundo, já vem. Hoje eu gostei
2: da dúvida. Que ele volte.
1: Ele volta. Eu gostei da dúvida do Luiz Eugênio Vilaverde, do Rio de Janeiro, que quer saber qual é a origem da palavra nomofobia. Se esse termo foi criado em função do avanço da tecnologia digital ou se alguém há 50 anos diria essa palavra, professor.
2: A pergunta é ótima, aliás, eu aproveito para agradecer ao Luiz Eugênio Vilaverde, nosso ouvinte, já respondi a mais de uma questão dele. Outro dia ele escreveu perguntando se podia mandar um livro escrito pelo pai dele. E ele já mandou, o Fernando já mandou para mim uma foto. Os livros estão aí e brevemente eu receberei o meu exemplar. Muito obrigado ao querido ouvinte. Bom, a história é a seguinte: o que é nomofobia? Essa palavra é, para variar, né? Vem de fora, né? Ela é teoricamente inglesa, mas na verdade ela inclui fobia, que é um elemento grego, né? Que significa medo, significa horror, aversão. Né? E qualquer coisa desse tipo. Hoje em dia está, a gente ouve muito homofobia e tantas outras palavras que terminam em fobia. E esse fobia, né, como eu já disse, é grego e quer dizer aversão. Esse nomo de nomofobia é a soma do no com o mo. Né? O no do inglês e o mo de mobile. Mobile é o móvel, é o celular. Né? Sabe que em Portugal, você que passou um bom tempo da sua vida lá, querida Tati, eles não chamam o celular de celular, embora eles saibam o que é um celular. Se a gente disser celular, as pessoas vão saber o que é. Mas o termo que se usa lá é telemóvel. Né? Telemóvel. Na América do Sul, hispânica, o pessoal chama de móvel, mi móvel. Também chama de celular, mas o termo mais usado é móvel. Né? E esse mobile, que começa com mo, e o no, que se escreve N-O, no mobile, dá nomo. No mobile quer dizer sem celular, sem móvel, sem o telefone móvel. Então a nomofobia nada mais é do que a fobia, o medo, o pânico, o pavor da simples ideia de estar longe do móvel, né? Do telefone móvel, do celular. Aí a pessoa sofre de nomofobia. É brincadeira? Você tem nomofobia, Tatiana?
1: Depende, mas eu diria que sim. Nunca fui diagnosticada, mas eu apostaria que sim.
2: Oh, muito bem. Então, a gente vai passar para os auxílios para ver outros casos, né, de fobia. Eu começo com uma canção que está... Olha, o Arnaldo Antunes escreveu em 19, por motivos que todos nós sabemos, mas essa canção está mais atual do que nunca. Vamos ver. O Real Resiste. Vamos lá.

0: Eu amo o Arnaldo.
1: Eu também. Eu me ajoelho diante dele. É uma grande figura, uma figura monumental. Autoritarismo não existe, sectarismo. É tudo irônico, viu, ouvinte querido? Tá? O Arnaldo Antunes não está dizendo que não existe autoritarismo. Pelo contrário, está dizendo que existe. Tudo isso existe. Inclusive a xenofobia, que era a palavra que eu queria. Mais para frente ele usa, na mesma letra, a palavra homofobia. Ele diz lá, homofobia não existe. E xenofobia é uma palavra todinha grega, xeno... vem do grego e quer dizer estrangeiro, aquilo que é estranho no sentido de não ser do meio, não é? A xenofobia é a aversão ao estrangeiro, é o que está acontecendo no mundo. Você viu o que aconteceu nas eleições
0: na Alemanha
1: esses dias, né? Ganhou lá o partido xenófobo, né, com 44%. Não é uma eleição nacional, é uma eleição regional, mas a xenofobia pregada por esses fulanos que são herdeiros diretos do Adolfo, a xenofobia está aí, né? Está em voga, está na moda, é uma coisa trágica. Xeno, estrangeiro, aversão ao estrangeiro. E aí a gente vai para um segundo auxílio para mostrar um outro caso de palavra formada desse jeito, como é nomofobia, com a junção de um pedacinho de uma palavra, mais um pedacinho de outra, mais um radical, né, um elemento de composição, que é o fobia. E eu vou chamar aqui o Lulu Santos, que vai cantar uma canção dele, letra e música dele, Aviso aos Navegantes, está no disco Anticiclone Tropical, de 96, você... Não estava, estava no mundo, claro que estava, eu estou confundindo.
0: Poxa.
1: Você veio ao mundo, puxa vida.
0: Eu já tinha quase 20.
1: Eu estou aqui pensando. Tati, desculpe, eu estou maluco aqui, essas coisas me deixam louco. Né? Eu vi a terminação 6 aqui, eu já pensei na minha filha mais velha, que nasceu em 76, e você em 78, Fernando em 77, é uma doideira. Vamos ouvir, Lulu Santos. Como?
0: Diga. Não, eu só dei risada, você confundindo os filhos com os apresentadores, com... Eu adoro, vamos em frente.
1: Tudo junto,
0: tudo,
1: né?
0: Tudo junto, é.
1: 767778, vamos lá.

0: Foi, professor?
1: Então, SOS, querida Tati. Todo mundo conhece isso, né? SOS, que é um pedido de socorro. Mas de onde vem esse SOS? Em 1908, houve uma convenção internacional de radiotelegrafia e lá se criou essa expressão SOS, que na verdade nada mais é do que a redução de uma frase em inglês: Save our souls. Save, salve, salvem, our, nossa, nossas, soul ou souls, alma, almas. Então, salve, poupe a nossa alma ou poupe as nossas almas. É isso que quer dizer SOS, né? E por aí vai, né? O laser, por exemplo, que a gente passou a conhecer depois de uma certa época da humanidade, né? Então, o laser, o raio laser é um acrônimo do inglês, né? Light Amplification by Stimulated Emission of Radiation, da laser, isso, né? Amplificação da luz por emissão estimulada de radiação. É claro que antes do laser, e a datação do termo é de 1960, antes disso a gente não usava. O mesmo acontece com esse nomofobia, né? O ouvinte pergunta: quantos anos? 50 anos, é isso?
0: É.
1: 50, né? Antes de existir telefone celular e antes de existir essa doideira com o celular, não havia nomofobia, de jeito nenhum. Então, as palavras têm tudo a ver com o tempo, né? O tempo no sentido da época, né? Em que elas surgem por razões X, Y, Z. Existe uma palavra, dumping, né? Uma palavra inglesa, dumping, que só apareceu, ela sabe o que ela significa, né? Um termo usado em economia, quando uma empresa, para derrubar outra, põe os seus produtos abaixo do custo, né? Aí a empresa pequena não consegue concorrer, quebra, e aí a empresa grande fica dona do mercado. Esse termo surge primeiro para o mercado internacional. Uma empresa que queria ganhar mercado internacional, ela praticava isso, ela abaixava o preço, até o preço abaixo do preço de custo, né? O dump, em inglês, o verbo quer dizer despejar, jogar fora. E aí a coisa, depois de um certo tempo, o sujeito ficava dono sozinho do mercado. O registro é de 1958. Antes disso, talvez não se praticasse com a mesma voracidade o tal do dumping.
0: Sim.
1: E por aí vai, querido ouvinte Luiz Eugênio Vilaverde.
0: Muito bom.
1: É isso.
0: Adorei, professor. Obrigada por hoje. Um beijo. Até amanhã.
1: Beijo, Tati, querida. Beijo para os ouvintes. Até amanhã.

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2: Karen Lemos, a sua informação.
3: Tati, a Justiça de São Paulo reconheceu falhas na prestação do serviço de fornecimento de energia pela Enel durante o apagão provocado pelo ciclone extratropical que atingiu a capital e também a região metropolitana em dezembro de 2025. As rajadas de vento chegaram a 96 km por hora e mais de 2 milhões de móveis ficaram sem energia. A decisão da 31ª Vara Cível do Foro Central apontou problemas na gestão da crise, na mobilização das equipes e também na manutenção da rede elétrica por parte da Enel. Na época, a concessionária responsabilizou os ventos fortes pelo apagão. A juíza responsável pelo caso, Gisele Vale Monteiro da Rocha, rejeitou esse argumento de que o fenômeno climático por si só seria suficiente para afastar a responsabilidade da Enel. Para a juíza, tempestade e ciclones fazem parte dos riscos previsíveis da atividade de distribuição de energia, especialmente numa região metropolitana sujeita a eventos climáticos severos, como é o caso de São Paulo. Por isso, segundo a decisão judicial, a concessionária deveria ter mantido a infraestrutura, planejamento e também a capacidade operacional para prevenir e reduzir os impactos para a população nesses casos. Segundo dados da nota técnica que foi reproduzido na sentença, a rede registrou mais de 6.700 ocorrências de interrupção do fornecimento de energia no dia 10 de dezembro do ano passado. E desse total, 46% demoraram mais de 24 horas para serem solucionadas. A Enel também foi condenada ao pagamento de custos e despesas processuais. Ainda cabe recurso dessa decisão. A CBN procurou a Enel e aguarda o retorno. Tati.
2: Obrigada, Karen. Karen Lemos, com informação para você.

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2: 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E o show do Elton John no Rock in Rio ontem, quem viu? Na TV, né? Fernando deu essa dica aqui. E a chegada dele para cumprimentar o Gil, hein? Muito legal. Muito legal mesmo. Para você que é noveleiro, eu tenho uma boa notícia. Ah! Tô tentando combinar um negócio aqui com o Dani. Pra soltar uma trilha sonora. Mas pra você que é noveleiro, vai ter Avenida Brasil 2. Sabia? A Débora, Leandro, todos os noveleiros da redação, ansiosos com a minha pausa dramática aqui. Você ficou também? Calma. Vai ter Avenida Brasil 2. TV Globo anunciou hoje a segunda parte da novela que mobilizou bastante o país. Lá, gente, já faz tudo isso de tempo, 2012. Com a história de vingança da Nina. Vai. Eu amava a música de abertura. Eu vi a novela mais ou menos assim, com olho só e tal. Mas qual era? Era isso aí, Dani. Não era essa. Não era essa versão. Mas era isso aí. Cuduro, né? Era legal demais. Vai começar a novela, hein? Atenção. O que que era a história? Vingança de Nina contra Carminha. Nina, a Débora Falabella. Carminha, inesquecível vilã de Adriana Esteves. A segunda parte da novela vai ser escrita pelo autor da primeira parte também, da trama original, João Emanuel Carneiro. O anúncio foi feito nas redes sociais da TV Globo e nesse anúncio foram exibidas cenas memoráveis da novela que, caso você não saiba, está sendo reexibido no Vale a Pena Ver de Novo, concorrendo com o Estúdio CBN. Eu sei que você não vê o Vale a Pena Ver de Novo porque você está aqui acompanhando as notícias do dia e as discussões e reflexões que propomos aqui para o nosso ouvinte. Então é isso aí, tá, noveleiros do Meu Brasil Baronil? Vem aí, Avenida Brasil, parte 2.
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0: Terça-feira, 8 de setembro de 2026. O presidente Lula realizou uma reunião de emergência no Palácio da Alvorada com o ministro da Justiça, Wellington César Lima, e o advogado-geral da União, Jorge Messias. O encontro aconteceu horas depois de o ministro André Mendonça, do Supremo Tribunal Federal, determinar o afastamento de Andrei Rodrigues do comando da Polícia Federal. Segundo fontes do governo, a AGU vai recorrer da decisão de Mendonça, argumentando que a medida invade uma competência exclusiva do presidente da República. A medida do ministro também mandou a Corregedoria abrir investigações sobre 6 relatórios de inteligência produzidos em agosto e divulgados por Alexandre de Moraes. Mendonça afirma que os documentos revelam monitoramento ilegal contra ele e contra o advogado-geral da União. A principal avaliação de educação no mundo aponta que a aprendizagem no Brasil segue um patamar de baixo desempenho desde 2015. O PISA, o Programa Internacional de Avaliação de Estudantes 2025, registrou quase 44% dos alunos brasileiros abaixo do nível mínimo de proficiência em matemática, leitura e ciências. O Brasil marcou 406 pontos, abaixo da média de 500 da OCDE, organização que avalia o desenvolvimento econômico mundial. O ex-presidente dos Estados Unidos, Joe Biden, afirmou que o câncer de próstata diagnosticado no ano passado está controlado. Em maio de 2025, apenas 4 meses depois de deixar a presidência do país, ele revelou que os médicos identificaram um câncer agressivo que já havia se espalhado para os ossos. Meses depois, Biden começou uma radioterapia. Nas redes sociais, o democrata afirmou que o tratamento funcionou como esperado e também incentivou homens a realizarem exames de prevenção. No horário de Brasília, 4h35.
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2: Doutor Luiz Fernando não está conosco hoje, mas tem uma notícia tão boa para dar. É, mais uma novidade em relação aos estudos sobre a menopausa. A transição para a menopausa parece afetar a estrutura do cérebro de maneira diferente da puberdade e da gravidez. Mostra um novo estudo que comparou pela primeira vez, dentro de uma mesma análise, essas três grandes fases hormonais da vida feminina. E aqui já vou fazer um parênteses, uma das maiores pesquisadoras em menopausa do mundo, italiana radicada nos Estados Unidos, Lisa Mosconi, escreveu um livro chamado O Cérebro e a Menopausa, onde está tudo o que você precisa saber com, que acontece com seu, sobre o que acontece com o seu corpo nessa fase da vida. E lá ela já dizia que os estudos mais recentes haviam mostrado que na menopausa o nosso cérebro é reconfigurado a exemplo do que acontece no puerpério ou na gestação e também na adolescência. Agora a gente tem um avanço desse estudo mostrando as diferenças da menopausa para a puberdade e para a gravidez. Então olha só, na puberdade e durante a gravidez, os pesquisadores observaram uma redução no volume da matéria cinzenta do córtex, a camada mais externa do cérebro. Entre as mulheres que passaram da pré-menopausa para pós-menopausa durante o período que foi acompanhado nesse estudo, no entanto, essa redução não foi significativa nem no córtex, nem no volume total de matéria cinzenta. Isso não significa que a menopausa faça o cérebro permanecer inalterado, ao contrário. Nem que as reduções observadas nas outras fases representem necessariamente um problema. O que o resultado mostra é que cada uma dessas transições está associada a um padrão diferente de reorganização cerebral. Nosso cérebro sofre uma grande reorganização nessas três fases da vida e esse estudo aponta ali quais são as diferenças entre eles. A menopausa representa um padrão distinto, definido não pelo que muda, mas pelo que não muda, disseram os autores do estudo. Estudo que foi publicado na revista Nature Communications analisou exames de ressonância magnética feitos em diferentes momentos da vida de mais de 1000 mulheres, o que permitiu acompanhar mudanças no cérebro ao longo do tempo, em vez de simplesmente comparar mulheres diferentes e idades diferentes. Então foram analisadas meninas antes e depois da primeira menstruação, mulheres antes e depois de uma primeira ou segunda gravidez e participantes que passaram pela menopausa entre os dois exames. Cada grupo foi comparado com mulheres da mesma fase da vida que não atravessaram aquela transição durante o acompanhamento. Então veja que interessante, na puberdade, a passagem pela primeira menstruação esteve associada a reduções no volume total e na matéria cinzenta do córtex. Um padrão parecido apareceu durante a gravidez, tanto entre mulheres que tiveram o primeiro filho, quanto entre aquelas que passaram pela segunda gestação. Essas duas fases compartilharam mudanças em algumas regiões cerebrais, embora não mudanças idênticas. Na puberdade, as alterações foram mais intensas em várias áreas quando comparadas às observadas na gravidez. Na menopausa, o padrão foi outro. As 120 mulheres que passaram da pré para pós-menopausa durante o estudo não apresentaram uma redução estatisticamente significativa no volume total ou cortical de matéria cinzenta. Curiosamente, reduções relacionadas à idade apareceram entre mulheres que permaneceram na pré-menopausa ou na pós-menopausa durante todo o estudo, que não fizeram essa transição. Os autores, então, levantam a possibilidade de que a transição menopausal esteja associada a uma desaceleração temporária dessa redução ligada ao envelhecimento. Porém, ressaltam que essa interpretação ainda é uma hipótese, ainda é preliminar. O estudo também não permite afirmar que os hormônios sejam diretamente responsáveis pelas diferenças encontradas. O que se tem até então é que essas reconfigurações cerebrais nessas três fases da vida têm ligação direta com oscilação hormonal. As três amostras não tinham medições hormonais comparáveis e a classificação da puberdade e da menopausa se baseou em informações fornecidas pelas próprias participantes. O fato de não haver uma redução significativa do volume cortical durante essa transição não quer dizer que o cérebro não passe por mudanças, disse uma das pesquisadoras. Segundo quem, serão necessários estudos com medições hormonais mais específicas e diretas para entender melhor o significado dessas alterações e sua relação com a saúde das mulheres. Acabei de falar do PISA no repórter CBN. Vamos para mais detalhes? Apesar de avanços nas últimas duas décadas, estudantes brasileiros ainda continuam abaixo da média dos países ricos no PISA. Exame internacional que mede as habilidades de alunos de 15 anos em matemática, leitura e ciência. O Brasil aparece no sétimo lugar entre os que mais evoluíram em leitura e matemática e em oitavo lugar na evolução em ciências. Apesar disso, a diferença para os países da OCDE é de 92 pontos em matemática, 77 em ciências e 58 pontos em leitura.
3: Apesar de avanços nos últimos 20 anos, o Brasil ainda segue bem distante da média dos países desenvolvidos no PISA, exame internacional que mede as habilidades dos estudantes em leitura, matemática e ciências. Em 2025, os estudantes brasileiros alcançaram 408 pontos em leitura, 377 em matemática e 409 em ciências. Na média da OCDE, grupo dos países mais desenvolvidos, os resultados foram de 466 pontos em leitura, 469 em matemática e 486 em ciências. A diferença, portanto, é de 92 pontos em matemática, 77 pontos em ciência e 58 em leitura. Apesar do Brasil continuar atrás, houve evolução em relação a 2006. Em leitura, a pontuação passou de 393 para 408 pontos, um aumento de 15 pontos. Em matemática, subiu de 370 para 377, avanço de 7 pontos. Já em ciências, o crescimento foi de 390 para 409 pontos, alta de 18 pontos. O país aparece em sétimo lugar entre os maiores ganhos em leitura, também em sétimo em matemática e em oitavo em ciências. O PISA avaliou estudantes de 15 anos em séries que ficam entre a conclusão do ensino fundamental 2 e o início do ensino médio. A amostra brasileira reuniu mais de 30 mil estudantes, mais de 70% deles de escolas públicas estaduais. Para Sônia Dias, gerente de desenvolvimento e soluções do Itaú Social, o país precisa ainda de um esforço de aprendizagem para alcançar a média dos países da OCDE.
4: O Brasil tem avançado e avançado bastante em relação aos outros países que também são avaliados no PISA, tanto em leitura quanto em matemática. Mas, de fato, o nosso avanço ainda nos deixa atrás da média OCDE e entre os últimos países em termos de avaliação. O que quer dizer que continua sendo muito preocupante os nossos dados de aprendizagem, no fundo, a aprendizagem dos nossos estudantes. Para fazer um avanço e que a gente realmente saia ali dos últimos lugares, chegue numa média OCDE, nós precisamos de um esforço muito concentrado.
3: O estudo também apresenta mudanças no ambiente escolar brasileiro. Em 2025, 81% dos estudantes estavam em escolas com algum tipo de restrição ao uso de celulares, contra 37% em 2022. O percentual brasileiro ficou acima da média da OCDE, de 49%. Apesar das dificuldades acadêmicas, os estudantes brasileiros demonstraram uma percepção relativamente positiva sobre a escola. Apenas 16% disseram considerar a escola uma perda de tempo, percentual inferior aos 24% registrados na média da OCDE. O levantamento também aponta que os estudantes que valorizam a educação e não veem a escola como perda de tempo obtêm, em média, 35 pontos a mais em ciências. De Brasília, Felipe Igreja.

0: Faltam 15 minutos para 5, a Karen Lemos está de volta com outras informações. Oi, Karen.
1: Fernando, a Ordem dos Advogados do Brasil aqui de São Paulo lançou um manifesto para defender a apuração transparente dos episódios recentes envolvendo o Supremo Tribunal Federal. Esse documento, chamado Em Defesa da Justiça e pela Reforma do Judiciário, como o próprio nome diz, né, também pede com urgência uma reforma no sistema judiciário, segundo a OAB de São Paulo, para preservar a confiança da população no sistema de justiça e também para fortalecer as instituições. Esse manifesto foi articulado com mais de 20 entidades. Além de São Paulo, né, também tem as sessões do Rio e do Paraná da OAB, a União Nacional dos Estudantes, a Associação dos Advogados, entre outros. Entre as medidas defendidas pela OAB de São Paulo estão a criação de um código de conduta, a ampliação das hipóteses de impedimento e suspeição e também um mandato para os ministros do STF, além da limitação de julgamentos virtuais e decisões monocráticas. Em outra frente, a gente lembra aqui, né, 13 ex-ministros do STF enviaram uma carta para o presidente da corte, Edson Fachin, cobrando uma convocação urgente em sessão pública no plenário para apurar com rigor os gravíssimos fatos que atingem a corte. Essa crise no STF escalonou hoje com a decisão do ministro André Mendonça de afastar o diretor-geral da Polícia Federal, Andrei Rodrigues, e também o diretor de inteligência da PF, Leandro Almada. Essa decisão ocorre depois que o ministro Alexandre de Moraes pediu uma investigação contra o colega André Mendonça, depois que esse aí quebrou o sigilo de uma investigação da PF que aponta possíveis ligações entre Moraes e também o ex-banqueiro Daniel Vorcaro. Fernando.
0: Obrigado, Karen Lemos.

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0: Bom, só lembrando que logo mais tem Sala de Música com João Marcelo Bosco. E hoje é terça-feira, dia de Gosto Sim. E hoje o tema é música pra você voltar a trabalhar depois de um feriadão.
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0: Vem hora de trabalhar.
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0: Bom, então é isso. Os ouvintes participam mandando pra cá histórias e músicas para o 11 99 11 9981. O João traz uma música e a gente coloca aqui a do João e os demais ouvintes sobre o tema de hoje. Música pra voltar a trabalhar. Não tá fácil, hein?

0: Agora, por falar em música, o que foi o encontro de Elton John com Gilberto Gil no Rock in Rio, hein? A equipe do Gil postou o encontro entre o cantor e Elton John nos bastidores do Rock in Rio. Os dois se apresentaram ontem. Eu vi o Gil pela TV, claro, estava em casa. E aí eu fiquei esperando o Elton John e não consegui esperar. Olha só o que disseram. Você é uma lenda e um homem brilhante. Eu me sinto ainda melhor por conhecê-lo. Disse Elton John para o Gilberto Gil. Seja abençoado por toda a sua música maravilhosa, completou ele. Olha que legal. Na legenda da postagem, Gil agradeceu o carinho. Que ótimo ver você novamente, Elton John. Que show incrível. Esperamos que nossos caminhos se cruzem novamente em breve. Aquele abraço, disse Gilberto Gil. Gil fez questão de assistir do gramado do Rock in Rio, o show do Elton John. O cantor se apresentou algumas horas antes e foi conferir o headliner da noite ali junto com a plateia. E aí, em vídeos publicados nas suas redes sociais, o cantor aparece ao lado da mulher, Flora Gil, acompanhando a apresentação. Duas lendas. Gil, 85, Elton John, 79.
1: Foi legal. Anos. Legal demais.
0: Quebrando um Rock in Rio. Demais.

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1: Oi, João. Boa tarde.
2: Boa tarde, Tatiana. Boa tarde, Nando.
3: Boa tarde.
2: Boa tarde, ouvinte. Que bom estar com vocês. Estava com saudade.
1: O cara fica 3 dias sem ver a gente, fica com saudade. O amor é assim, né?
2: É adição.
3: Adicto por nós. Nunca vi isso.
1: Viciados em Tati Fernando.
2: Ai, meu Deus.
1: E aí?
2: E no nosso Sala de Música ao vivo, né? Fiquei sonhando.
1: Nossa,
2: com você.
1: Foi muito legal, né? A gente precisa fazer outro, João. Ajeita isso aí, meu.
2: Perfeito. Vou tentar.
1: Quem sabe, não é mesmo?
2: Vou tentar. Tem umas duplicatas aí, vamos ver.
1: Duplicata, que não é hoje.
2: Lembra disso? Vamos lá. Cheques aí, ver se sobra uma grana. Vamos lá, de volta ao trabalho, né?
3: Vamos lá, João. Então vamos lá. Hoje é dia de gosto, sim. E o mote é que o assunto, o tema é voltar ao trabalho depois do feriado. Força, João. Exato. E qual é a música?
2: Ó, a minha música não trata de um problema, porque eu gosto de fazer o que eu faço bastante. Às vezes tem um pouquinho de preguiça, assim. Mas eu trato esse momento com uma música que é o contrário do momento que eu estou vivendo. Então, eu coloco alguma coisa que me deixa desse jeito, assim, ó. De manhã, cedinho, pá, coloco Dom Salvador com Edson Machado, Sérgio Barroso, Rio 65, trio. E aí me ajuda a entrar num estado de espírito para enfrentar o trânsito, as coisas todas. Vamos lá. Aí eu fico assim.
4: Ai, meu Deus, não mandei a coluna ainda aí. Peraí, vou mandar, só um minuto. Meu Deus, esqueci o chuveiro aberto, deixa eu voltar. Nossa, esse carro não é meu, acho que eu peguei o carro do vizinho.
2: Pra deixar o filho do vizinho na
4: outra escola, né?
2: Não olha pra trás. Então, isso me anima muito, me dá energia. É. Ah, eu gosto muito, eu gosto. E ontem é um astral, tem algo solar aí. É isso.
3: Vamos lá, agora histórias de ouvintes. João, a gente vai começar aqui com a música. Ah, é a Rosemary, olha que legal. Música para voltar ao trabalho. Ela pergunta assim: ó, vale algo mais velho? Se valer, vou te mandar essa. É.
2: O que que é velho? Que medo.
3: É, porque ó, tem a diferença entre o velho e o antigo, né? Então é isso. A Sinfonia Paulista, né? Billy Blanco, ela ouvia toda segunda ao entrar na loja do Mapping para trabalhar.

0: Isso é outra coisa.
1: Não, mas gostamos também, hein?
2: Na terça não vou pra poder descansar.
1: Boa.
2: Na quarta preciso me recuperar.
1: Adorei.

0: Eu errei, pra variar.
1: O que aconteceu? Alan Banzinha.
2: Ninguém erra como você, você erra muito bem, parabéns.
0: Então é o seguinte, essa foi a sugestão do nosso ouvinte Samba do Trabalhador, canção de Darcy da Nogueira, cantada por Martinho da Vila. Quem mandou foi o Wellington Bastos, de São Paulo. Perfeito, perfeito. Essa tá certinha. Agora a gente vai passar para outro ouvinte, que é o seguinte. Ele conta aqui, ó, o Alexandre, ele é aposentado, ele tava na Sala São Paulo, agora tá certinho, a dois. Na Sala São Paulo, aguardando o ensaio da filha, que participa do coro infantil da OSESP, ó que legal. E recentemente ele descobriu O Inventor do Trabalho. Você conhece essa música?
1: Ah.
0: De Batatinha.
1: Ah.
0: 1942.

0: João, você já falou do Batatinha aqui?
1: Já Oscar falei, de Penha, já. Quem me apresentou foi o Fernando Faro, era muito fã dele, diretor do MPB Especial e diretor do ensaio. Ele gostava muito como cantor, né? E também esse modo de cantar. Ele fala, João, ele tem um lirismo, ele conta a história, tem uma tristeza na voz dele, ele gostava muito. Isso. Então a gente ouviu muita coisa junto. Samba gostoso demais, né?
0: E agora sim a gente vai de Sinfonia Paulista, Billy Blanco, quem mandou foi a Rosemary. Agora sim.

0: Essa Rosemary eu via toda segunda-feira quando trabalhava no Mapa. Eu também já trabalhei no Mapa.
1: Mentira!
0: Verdade. Praça Ramos.
2: Entreguei verdade? Idade.
0: Sim, sim. Sim. E para finalizar, algo sobre Billy Blanco, rapidinho.
2: Ah, brilhante. Já fizemos sobre ele, podemos fazer de novo.
0: É.
2: Muito interessante. Daqueles grandes compositores que às vezes, mostrando o que ele fez, as pessoas falam, nossa, Billy Blanco, grande Billy Blanco.
0: E para a saideira, vai.

0: Boa.
1: Aqui, aqui eu tô sem o nome do ouvinte, mas ele conta que só de ouvir ele já fica cansado.
0: Mas ele acertou, né?
1: Acertou.
0: Chame como chamar este ouvinte, acertou.
2: Trabalhador brasileiro.
0: Trabalhador brasileiro. Tá na hora da gente encerrar o nosso... A caneta vai cair?
3: Oba!
0: Joga a sua aí, João. Quer dizer, você ainda vai aí, né?
3: Olha, essa semana é tão bonita, né? Que segunda-feira não tem, né? É uma alegria não ter a segunda. Aí já vem a terça, falta menos pra sexta.
0: E o pessoal...

0: resistindo à mudança da escala 6x1 para 5x2. O João já tá à frente de seu tempo, que é a 4x3.
1: Eu tenho uma versão Kodak, 3x4.
0: 3x4, eu gosto. 3 trabalhando e 4 descansando, não é isso?
1: Sim, é muito importante. Quem aproveita o final de semana sabe, mande notícias aqui pra gente.
0: É isso
1: não
0: aí.
1: É preciso um dia para descansar do final de semana?
0: Eu acho. Eu acho.
1: É intenso. Segunda-feira tinha que ser um dia neutro, ficar todo mundo quieto, ninguém mexe em nada. Todo mundo imóvel, aí o dia seguinte a gente volta, dá um descanso.
0: É isso aí. Eu sou a favor. Obrigado. Tá bom.
1: Obrigado,
0: beijo.
1: Obrigado.
0: Eu adoro sonhar junto com você ao vivo em Rede Nacional. Beijo, até amanhã.
1: Muito obrigado. Agora eu vou descansar um pouco.
0: Tá
1: obrigado, ouvinte.
0: Cansado, né? Cansado demais. Vamos. A produção do Estúdio CBN é da Janaína Barros. Os trabalhos técnicos do Daniel Mesquita. Trabalhador brasileiro.
2: Tatiana Vasconcelos e Fernando Andrade.
0: Simbora, trabalhador.
3: Até amanhã.
0: 14h, a gente volta amanhã. Espera você aqui. Até lá.

0: Terça-feira, 8 de setembro de 2026. 13 ministros aposentados do Supremo assinaram uma carta aberta pedindo uma apuração imediata da crise que atinge a corte. O grupo inclui Joaquim Barbosa, Rosa Weber, Aires Brito e Celso de Mello. Defende que o plenário trate o caso em sessão pública. O ex-ministro Ricardo Lewandowski afirmou que não foi procurado para assinar o documento, mas também não assinaria, uma vez que foi colega de quase todos os atuais ministros e mantém boa relação tanto com André Mendonça quanto com Alexandre de Moraes. A carta classifica o momento como a crise mais aguda da história do Supremo. A Polícia Civil concluiu inquérito sobre a morte do ciclista espancado em Copacabana depois de ser acusado injustamente de furtar uma bicicleta. 13 pessoas foram indiciadas, 5 delas por homicídio triplamente qualificado. 4 suspeitos estão presos e um quinto continua foragido. Segundo a investigação, Cláudio Rafael Landeiro Moreira foi agredido por quase 10 minutos com socos, chutes e golpes com pedaços de madeira. A bicicleta era da irmã dele. O caso agora será encaminhado ao Ministério Público, que vai decidir se apresenta denúncia à Justiça. Os Estados Unidos afundaram mais uma embarcação equatoriana no Pacífico, que, segundo autoridades americanas, era usada pelo grupo criminoso Los Choneros para tráfico de drogas. Os ocupantes foram retirados do barco e serão entregues às autoridades do Equador. Esta é a quinta embarcação alvo das forças americanas em menos de 2 semanas. No horário de Brasília, 5:02.
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1: Olá, muito boa tarde, seja bem-vinda, seja bem-vindo ao Ponto Final CBN desta terça-feira, 8 de setembro de 2026. Nós vamos juntas e juntos até às 7 da noite, com muita informação, análise e prestação de serviço. Hoje a semana começando, o primeiro dia útil dessa semana, porém, começou pegando fogo, né, Carolina Moran? Boa tarde.
2: Não deu tempo nem da gente se recuperar do feriado. Quem trabalhou e quem estava de folga chegou meio ressacado. O noticiário já vem bombando. Boa tarde, Débora. Boa terça para todo mundo. Vamos nessa.
1: Aliás, fogo que nem... incêndio que nem foi apagado, né? Na verdade. Não foi nem controlado. A situação é essa e a gente vai direto a Brasília, porque a Isis Tassiarini tem detalhes sobre as estratégias do governo em relação à decisão do ministro André Mendonça, que afastou o diretor-geral da Polícia Federal, Andrei Rodrigues. Oi, Isa, boa tarde. Ah, daqui a pouquinho, então, Isa... Aí não temos a Isa, problemas com a Isa. Vamos falar com o Igor Cardim, tá ok? Também não temos nenhum repórter. Bom, a gente tenta resumir aqui, né, Carol, para o nosso ouvinte. Vamos. Quem tá ok? Igor Cardim. Então, o Igor Cardim... tem aqui mais informações sobre esse assunto, uma manifestação de diretores da Polícia Federal depois do afastamento de Andrei Rodrigues pelo ministro André Mendonça. Oi, Igor, boa tarde.
3: Oi, Débora, muito boa tarde para você, boa tarde também para os nossos ouvintes. Débora, os diretores da Polícia Federal manifestaram, por meio de uma nota, seu total apoio ao diretor-geral afastado, Andrei Rodrigues, e colocaram os cargos à disposição para o delegado William Marcel Murad, que é o diretor-geral substituto. O comunicado foi divulgado nesta terça-feira, algumas horas depois da decisão do ministro do STF, André Mendonça, que determinou o afastamento preventivo de Rodrigues e de Leandro Almada, da Diretoria de Inteligência do órgão. No documento, 11 diretores da corporação prestam solidariedade a Andrei e afirmam que repudiam toda e qualquer tentativa de imputar a Andrei ou à Polícia Federal uma atuação não republicana. Dizem ainda que tais acusações, desprovidas de fundamento, afrontam a história e a credibilidade, além do compromisso institucional, que sempre pautaram as condutas. A cúpula da PF recebeu a decisão de afastamento do diretor-geral da corporação, Andrei Rodrigues, com indignação e revolta, e classifica a decisão de André Mendonça como uma decisão política. Andrei Rodrigues se preparava para participar da abertura do novo curso de formação de agentes da PF, quando foi informado da decisão de seu afastamento. Andrei faria um discurso aos novos integrantes da corporação, mas acabou deixando para o diretor executivo, William Murad, para que ele participasse desse evento e fizesse essa fala inicial. Murad usou o evento para mandar recados a Mendonça. O número 2 da PF afirmou que é a atuação técnica, imparcial e livre de qualquer viés político da corporação que permite defender a PF de qualquer ataque. Sem citar o ministro do STF, Murad disse que não importa de onde venham os ataques, saber que a PF trabalha estritamente dentro da lei e...
1: Perdemos o contato com o Igor Cardim em Brasília, contato telefônico está difícil em Brasília desde a semana passada, mas enfim, trazendo aqui as informações sobre os 11 diretores da Polícia Federal que colocaram o cargo à disposição. A Isis Tassiarini, ela vai trazer então aqui mais informações sobre a estratégia do governo. Se você puder retomar, Isis, e complementar a informação do Igor, porque está tudo conectado no fim das contas, né? Por favor, boa tarde.
4: Exato, viu, Débora? Muito boa tarde a você e aos ouvintes. Mais um capítulo da crise institucional e da tensão, né, que o Supremo Tribunal Federal vive. Inclusive, o governo, por meio da Advocacia Geral da União, planeja entrar com esse recurso da decisão do ministro André Mendonça, que afastou o diretor-geral da Polícia Federal, Andrei Rodrigues, entre hoje e amanhã. A alegação ao entrar com esse recurso vai ser que, ao tomar a decisão, André Mendonça acabou usurpando uma competência que é do presidente da República. Portanto, esse recurso vai citar o artigo 84 da Constituição, que estabelece que a escolha, a nomeação e a exoneração do chefe da Polícia Federal são de competência exclusiva do chefe do Executivo. Essa ação que está sendo cogitada pelo governo é a chamada suspensão de liminar, considerada uma medida bastante rara e excepcional, que é usada para contestar decisões de ministros do Supremo. Antes de entrar com essa medida, o advogado-geral da União, Jorge Messias, se reuniu hoje mais cedo com o presidente Lula no Palácio da Alvorada, junto do ministro da Justiça, Wellington Lima e Silva. Depois, Messias e o ministro vieram aqui ao Supremo Tribunal Federal para uma conversa rápida de meia hora com o presidente do Supremo, o ministro Edson Fachin. Ao deixar aqui o Supremo Tribunal Federal, Messias fez apenas uma declaração muito breve, disse que sempre tem conversas institucionais e republicanas com ministros do Supremo. Aqui no STF, Débora, em meio à escalada da crise...
1: Bom, está impossível a nossa comunicação com Brasília desde a semana passada. E segundo relatos, o problema é com a operadora Claro. Segundo relatos dos nossos colegas, né? Com a operadora Claro, que está com sinal instável, tanto de telefonia quanto de internet. Carolina Moran tem mais informações sobre esse assunto. Daqui a pouco a gente tenta retomar com os nossos repórteres para complementar esses detalhes. Oi, Carol.
2: Pois é, porque tem todo um bastidor aí, a pressão é muito grande sobre o ministro Edson Fachin, né, Débora? Desde a semana passada, e só está escalando. E aí, diante disso, o ministro Fachin avalia tomar para si as relatorias das investigações sobre o Banco Master e as fraudes do INSS, que hoje estão sob a responsabilidade do ministro André Mendonça. Está sendo ainda analisado. O Fachin está recebendo pressão de todos os lados. Também teve uma carta aberta assinada por 13 ex-presidentes do Supremo com a defesa de uma resposta urgente à situação. E além de cogitar essa troca de relatoria dos casos, o ministro Fachin também sinalizou que pode dar fim ao inquérito das fake news. Aquele inquérito super antigo sob o comando do ministro Alexandre de Moraes e que foi usado pelo Moraes, né? Na ação da semana passada pedindo investigação do ministro André Mendonça. O Fachin também indica que pode levar ao plenário aquele relatório da Polícia Federal que trata da proximidade entre Daniel Vorcaro e Alexandre de Moraes, bem como o despacho do Alexandre de Moraes contra André Mendonça, fundamentado no relatório de inteligência da Polícia Federal. Agora, tudo isso já está rolando desde a semana passada. Até agora, de concreto, o ministro Fachin o que fez foi chamar... Para si, né, essas acusações mútuas entre André Mendonça e Alexandre de Moraes virou um novo processo cujo relator é o próprio ministro Fachin, mas de resto está tudo em suspenso. Né? A gente teve formação de maioria na segunda turma a favor do afastamento do chefe da Polícia Federal, mas o ministro Gilmar Mendes pediu vista, então a coisa ficou em suspenso. Fachin, como a gente ouviu nessa entrada aí da Isistá Serena, teve essa reunião hoje com o advogado-geral da União. Vamos ver o que vem por aí, o que o ministro Fachin, como é que ele vai se posicionar aí hoje, nos próximos dias, né Débora?
1: É isso.
2: Bom,
1: aí.
2: Bom, a gente vai seguir em Brasília, porque a Samantha Klein segue falando sobre esse caso. Ela analisou um pouco esse pedido do ministro André Mendonça de afastamento do diretor da Polícia Federal e, nesse pedido, o André Mendonça usa precedentes do próprio ministro Alexandre de Moraes para fundamentar essa decisão, né, Samantha? Boa tarde.
5: Carol e Débora, procedimentos esses que são alvo constante de críticas. Vale lembrar, inclusive citando aí o inquérito interminável, o inquérito das fake news. O ministro André Mendonça disse que o diretor-geral da Polícia Federal encaminhou ao ministro Alexandre de Moraes, no âmbito justamente desse inquérito das fake news, pelo menos 6 relatórios de inteligência produzidos de forma sigilosa entre 3 e 31 de agosto. Ou seja, ali na fundamentação ele disse que vinha sendo vigiado há pelo menos um mês. E claro, esses relatórios a gente trouxe todas as informações ainda na quinta-feira, quando Moraes fez a divulgação desses relatórios. E aí, conversando com os juristas, eles não têm um entendimento único, mas, por exemplo, a professora da PUC de São Paulo, Marina Faraco, ela que é constitucionalista, ela entende que, do ponto de vista constitucional, tem dois problemas. Um deles é o fato do ministro André Mendonça estar na condição aí de investigação e investigado, ou seja, uma confusão entre o investigado e o investigador. E aí os próprios juristas vinham criticando essa posição do próprio Alexandre de Moraes, ministro do STF, relator do inquérito das fake news. Lembrando que o que é o inquérito das fake news? A investigação sobre ataques muitas vezes considerados ali antidemocráticos contra instituições e autoridades, com ele inclusive o principal alvo dos ataques dessas milícias digitais. Já a professora de Direito Constitucional também, Vera Chemin, ela discorda. Ela afirma que Mendonça tem uma prerrogativa para o afastamento de Andrei Rodrigues, já que ele teria sido, então, citado na investigação do Banco Master, ele e Paulo Gonet também, em termos de, não de fraudes, né, mas de suposta relação com Daniel Vorcaro, quando se fala lá daquela degustação de uísques caros e charutos. Porém, a professora Vera Chemin reconhece que Mendonça também está usando um precedente de Moraes, que é estar atuando como juízo e vítima. Ou seja, ela acha que sim, não tem ilegalidade na decisão de Mendonça no afastamento, já que isso para ela está no bojo do inquérito das fake news. E no caso da interferência dos poderes, alguns juristas, incluindo a professora Marina Faraco, consideram que sim, há uma interferência de Mendonça, André Mendonça, e essa decisão que foi tomada a partir de um pedido do Novo de afastamento e até um pedido de prisão preventiva de Andrei Rodrigues se intromete num outro poder ao afastar justamente o chefe de um órgão que é diretamente, está na hierarquia direta do Poder Executivo. Com vocês.
1: Obrigada, Samantha Klein.
2: Obrigada, Samantha.
1: Até a gente. A gente não tá se falando no olhar, né, Carol? Essa confusão de Kailinha deixou a gente um pouco atordoada. Deixa eu só tentar fazer um resumo aqui dessa situação toda, Carol. E já saíram alguns números da Quest pro governo do estado. Vou pedir para você trazer na sequência aqui, pelo menos, esses números preliminares. Então, hoje, o ministro do STF, André Mendonça, afastou o diretor-geral da Polícia Federal, Andrei Rodrigues, com base no relatório do qual Alexandre de Moraes suspendeu o sigilo na semana passada. Era um relatório apócrifo, que trazia ali elementos de uma investigação, mas não era assinado por ninguém. E o ministro André Mendonça considerou, a partir desse relatório, que ele foi monitorado. Por isso, o afastamento. Andrei Rodrigues já foi notificado. William Marcel Murad vai assumir interinamente a direção-geral da Polícia Federal. Depois desse afastamento, os ministros Edson Fachin, que é o presidente do STF, se reuniu com o ministro da Justiça e também com o advogado-geral da União, com o Wellington César Lima, que é o ministro, né, e Jorge Messias, que é o advogado-geral da União, para tratar desse assunto. Qual é a resposta do Planalto? A AGU, Advocacia Geral da União, vai entrar com um pedido de suspensão dessa decisão liminarmente. E a partir disso, Edson Fachin é que deve avaliar. Carolina Moran também trouxe a informação de que, por causa dessa pressão toda, essa panela de pressão, na verdade, né? Está faltando explodir essa tampa, né, Carol? Porque desde a semana esse embate no STF, André Mendonça e Alexandre de Moraes medindo forças. E o que está por trás disso? O Banco Master, as investigações envolvendo o Banco Master, uma das maiores fraudes, se não a maior fraude financeira no Brasil. Para tentar abaixar essa pressão, Edson Fachin avalia substituir André Mendonça, na relatoria do caso Master e também do INSS. Daqui a pouquinho tem mais reportagem para você entendendo mais esses assuntos. 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
2: A gente dá a quest agora, Débora? A gente faz
1: vamos,
2: uma pausa.
1: Vamos antes. Lá, vamos lá. Vamos trazer os números principais.
2: Vou dar aqui. Vamos lá. Temos quest para o governo de São Paulo. Governador Tarcísio de Freitas liderando com 42%. Ele subiu 2 pontos, eram 40% no dia 26 de agosto. Fernando Haddad do PT manteve os mesmos 27% aí na pesquisa estimulada, né? Primeiro turno em São Paulo. No Rio de Janeiro, Eduardo Paes, do PSD, lidera com 39%, subiu 2 pontos em relação à pesquisa anterior. Douglas Ruas, tá com 18%, do PL, está com 18%, antes eram 14%. Antony Garotinho, do Republicanos, tem 8%, antes eram 7%. São aí os principais candidatos. Em Minas Gerais, Cleitinho Azevedo, do Republicanos, tem 32%, subiu 3 pontos em relação à pesquisa anterior. Patrícia Ananias, do PT, manteve 11%. Alexandre Calil, do PDT, também 11%, antes eram 10%. Matheus Simões, do PSD, está com 8%, antes tinha 7%. E o Flávio Roscoe, do PL, está com 3%, também manteve. Temos números também no Distrito Federal. A governadora Celina Leão, do PP, está com 35%, um pontinho a mais do que na anterior. Zé Roberto Arruda está com 18%, antes eram 20%, caiu 2 pontos. Leandro Graz, do PT, 17%, antes eram 13%. E em Pernambuco, temos a governadora Raquel Lira, do PSD, com 43%, caiu um pontinho, antes eram 44%. João Campos, do PSB, está com 37%, subiu também um ponto, eram 36%. São também os principais candidatos aí ao governo de Pernambuco, pesquisa da Quest. Os dados estão saindo, a gente vai atualizando.
1: A gente faz agora uma pausa aqui no Ponto Final. Você fica com o noticiário da sua região. Já já tem mais Ponto Final CBN.

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10: Luana Coutinho monitora a condição do trânsito na cidade de São Paulo. Como é que está essa movimentação, Luana? Boa tarde.
11: Oi, Débora, ótima tarde para você, também para o ouvinte da CBN. Olha, hoje a gente observa uma movimentação bem mais intensa aqui na cidade de São Paulo, os principais corredores já congestionados. De acordo com o monitoramento da CET, a cidade tem agora 550 quilômetros de trânsito bem carregado aqui na cidade. Eu já começo com destaque para a marginal do Rio Tietê, porque tem um acidente no sentido da rodovia Castelo Branco, envolvendo pelo menos 2 caminhões. Tem bloqueio total da pista expressa logo depois da passagem pela Ponte Estaiada, ali na região do Sambódromo do Anhembi, e gera congestionamento aí para quem vai acessar o Cebolão, para quem vai acessar a Castelo Branco e a marginal do Rio Pinheiros. A Tietê está congestionada desde a aproximação com a Ponte do Tatuapé, pelas 3 pistas. Passando do local da ocorrência, aí o caminho dá uma melhorada, tem trânsito mais intenso, só que lá na frente, já na altura da Ponte do Limão, o motorista que está pela marginal Tietê e vai em direção a Castelo, reduz a velocidade novamente e vai com trânsito mais pesado até a aproximação ali com a Ponte do Piqueri. Nesse trecho, é o excesso de veículos que deixa o caminho mais lento aí para o motorista que vai em direção a Castelo. Vale a dica alternativa aí, o corredor paralelo da Hermano Marquete, Marquês de São Vicente, Norma Pierutini de Note Sérgio Tomás. Por ali tem trânsito um pouco mais carregado em alguns trechos, mas o caminho está fluindo melhor, funciona bem como alternativa para pular o congestionamento da Tietê.
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1: São 5 horas e 26 minutos agora, ainda sobre o afastamento de Andrei Rodrigues da diretoria da Polícia Federal. O Pedro Pupulin tem repercussão entre os presidenciáveis em São Paulo. Oi, Pedro, boa tarde.
2: Oi, Débora. Oi, Carol. Boa tarde a vocês e a quem nos acompanha. Pois é, alguns dos candidatos à presidência da República se manifestaram sobre a decisão do ministro André Mendonça, do Supremo Tribunal Federal, que determinou nesta terça-feira o afastamento do diretor-geral da Polícia Federal, Andrei Rodrigues, do cargo. Na decisão, Mendonça apontou que ele próprio vinha sendo alvo de monitoramento ilegal há cerca de 30 dias pela PF. Em publicação nas redes sociais, o candidato do PL, Flávio Bolsonaro, chamou Andrei Rodrigues, entre outros adjetivos, de pau-mandado do presidente Lula, do PT, e afirmou que o grupo especial do petista dentro da PF foi desmascarado. Ronaldo Caiado, do PSD, classificou a decisão do ministro como acertada e destacou que ela é reflexo da firmeza das instituições. Ele também criticou o suposto monitoramento ilegal de Mendonça, dizendo que o ato afeta a credibilidade da PF. Vamos ouvir.
3: É inadmissível com que um membro do Supremo seja ali rastreado com a operação da Polícia Federal, o que mostra que as instituições estão firmes e que conseguiu superar mais esse golpe, porque sem dúvida alguma é um grande crime que se pratica contra um membro do Supremo Tribunal Federal.
2: O candidato do Novo, Romeu Zema, exaltou a decisão do ministro e criticou o diretor-geral da PF por estar supostamente liderando uma investigação sobre fatos nos quais ele próprio estaria envolvido. Vamos ouvir.
4: Ótima notícia para a gente começar a semana depois de um 7 de setembro na segunda-feira. Não tem notícia melhor para o Brasil. Vamos em frente. Sou muito confiante que esse país vai ser o país dos brasileiros.
2: Já Renan Santos, do Missão, celebrou o afastamento de Andrei Rodrigues do cargo, mas cutucou lulistas e bolsonaristas por uma suposta seletividade em relação às investigações que apontam a ligação entre políticos dos dois campos e Daniel Vorcaro, dono do Banco Master. A gente separou outro trechinho, vamos ouvir.
5: Eu estou vendo agora bolsonaristas comemorando, mas o que vocês estão comemorando? Vocês estão comemorando que caiu o Andrei Rodrigues porque ele tinha ligações com o Daniel Vorcaro? Então tinha que cair o candidato de vocês também, né? E lulistas estão preocupados, mas tinham que estar preocupados também com a relação do próprio Lula com isso? Ou não estão preocupados por conta das indústrias da impunidade que toca o Brasil? Um tema que deveria ser objetivo, ele é tratado de maneira subjetiva por os lados da política brasileira, simplesmente porque eles não têm vontade concreta em melhorar o Brasil, eles só querem defender seu ladrão de estimação.
2: Agora, o candidato do Avante ao Planalto, Augusto Cury, e o presidente Lula do PT, até o momento não se manifestaram. A gente segue acompanhando. Débora e Carol.
1: Quem mais ficou faltando, Pedro?
2: Augusto Cury e o presidente Lula.
1: Obrigada pelas informações. Pedro Pupulin, em São Paulo.

0: terça-feira, 8 de setembro de 2026. O diretor executivo da Polícia Federal, William Marcel Murad, assumiu temporariamente a direção-geral da corporação. Ele substitui Andrei Rodrigues, que foi afastado do cargo hoje por uma decisão do ministro do Supremo, André Mendonça. A medida também afastou o diretor de inteligência da PF, Leandro Almada. William Marcel é delegado de carreira da Polícia Federal desde 2002 e já chefiou delegacias de repressão ao crime organizado no Nordeste e em São Paulo. A Polícia Civil descartou a hipótese de suicídio e investiga como feminicídio a morte da técnica em radiologia Larissa da Cruz Morata, de 29 anos, na Grande São Paulo. Segundo a perícia, a trajetória da bala não é compatível com a versão de suicídio apresentada pelo marido. O soldado da Polícia Militar Vinícius Costa Silva, de 26 anos, foi preso temporariamente e levado ao presídio Romão Gomes. Ele nega o crime. A Justiça da Espanha abriu uma investigação sobre a chegada massiva de migrantes em Ceuta no fim de julho. De acordo com o processo judicial, forças de segurança do Marrocos teriam facilitado e fornecido orientações sobre a travessia da fronteira. O júri responsável pelo caso considera que os fatos podem configurar crimes contra a paz e a soberania da Espanha. Mais de 70 mil pessoas, em sua maioria marroquinas, entraram em Ceuta e mais de 100 morreram tentando chegar ao território a nado. O Flamengo foi indicado ao prêmio de melhor clube do mundo da Bola de Ouro 2026. Campeão da Libertadores e do Brasileirão no ano passado, o time carioca concorre com o Bayern de Munique, na Alemanha, Arsenal da Inglaterra e Paris Saint-Germain da França. O vencedor será anunciado no dia 26 de outubro em Londres. No horário de Brasília, 5h32.
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2: Samantha Klein está de volta de Brasília. Ela tem mais informações sobre desdobramentos após o afastamento de Andrei Rodrigues da PF. Oi, Samantha.
3: Débora, o ministro Gilmar Mendes defendeu que a análise do afastamento do diretor da Polícia Federal, Andrei Rodrigues, tem que ser feita em plenário e não na segunda turma. Lembrando que mais cedo foi ele quem pediu vista ao julgamento para referendar a decisão de André Mendonça. O decano também afirmou no seu voto que o impacto da decisão de afastamento pode causar desequilíbrios na disputa político-eleitoral. E claro, essa manifestação ocorre, então, para justificar esse pedido de vista, que é aquele tempo maior para analisar, lembrando ainda que pelas regras do tribunal são permitidos 90 dias para a devolução de um pedido de vista, mas a expectativa é que essa devolução por Gilmar Mendes acabe sendo bem mais rápida, mas essa manifestação dele é uma forma de tentar pressionar a levar o caso, portanto, para o plenário, já que na segunda turma a gente já viu até a maioria, os votos adiantados dos demais ministros da turma. Com vocês.
2: Manifestação que foi feita logo depois que o nosso colega do Globo, Lauro Jardim, publicou que Gilmar Mendes está na Itália, num casamento. Ele participa do casamento da filha do empresário Marcos Molina, que é controlador da Mafrig BRF e presidente do conselho da MBRF. Segundo informações aqui de Lauro Jardim, na sua coluna do Globo, no blog do Globo. E, enfim, logo depois que ele pediu vista na segunda turma, o Lauro publicou essa informação e agora a gente tem aí essa manifestação do ministro Gilmar Mendes pedindo para que o caso seja avaliado no plenário do STF. Obrigada, viu, Samantha? A gente faz agora... Desculpa, Carol, vai lá.
0: Né, falar que tem até foto do Gilmar na coluna do Lauro, tem foto do Gilmar atendendo um telefonema, não sei se estava resolvendo algum pepino ali, o garçom passando com os drinks, né? Parece uma perol, sei lá, um drink laranja, o pessoal curtindo a festa e o ministro Gilmar de canto atendendo o celular.
2: Elegante, né? Tá de smoking aqui, gravata borboleta, é a perol, Itália, a perol.
0: Coisa fina, né, minha amiga? Casamento na Itália é outro patamar.
2: Fique agora com o noticiário da sua região.

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5: Karen Lemos tem mais informações sobre uma vistoria num galpão da SEAGESP que pegou fogo no fim de semana. Oi, Karen, boa tarde.
6: Isso mesmo, Débora. O maior galpão da SEAGESP, que fica na Vila Leopoldina, Zona Oeste, aqui de São Paulo, que foi destruído por esse incêndio que você citou no fim de semana passado, começa a ser vistoriado hoje. O pavilhão foi atingido pelo fogo, que levou pelo menos 3 horas para ser controlado. Esse pavilhão segue interditado. E para apurar as causas desse incêndio, o local recebe aí equipes de engenheiros da subprefeitura da Lapa e amanhã vai ter a perícia da Polícia Técnica Federal. Ao todo, 124 permissionários perderam os 320 boxes que tinham aí para armazenar e também para vender os seus produtos. Os comerciantes afetados chegaram a pintar boxes improvisados numa rua interna da SEAGESP. Até segunda-feira, segundo os funcionários, a equipe de perícia ainda não estava no local. Estima-se que o prejuízo total fique em torno de 50 milhões de reais. A SEAGESP informa ainda que assim que o espaço for liberado, vão ser necessários aproximadamente 12 meses, ou seja, né, por volta de um ano aí, para que os comerciantes possam retornar às áreas de trabalho. Essa reconstrução total do galpão deve levar cerca de 2 anos, Débora.
5: Obrigada, Karen, pelas informações.
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5: Matheus Leite tem informações sobre a movimentação nas estradas. Hoje, primeiro dia útil da semana, né, Matheus? Depois do feriado, tá movimentado ainda? Boa tarde.
8: Pois é, Débora. Boa tarde a você, também aos ouvintes. Tem movimento, sim, viu? Principalmente na rodovia Regis Bittencourt, neste momento. Nos dois sentidos, o motorista enfrenta dificuldade na região de Embu das Artes. Entre os quilômetros 279 e 284, tá tudo parado ali pela Regis por excesso de veículos. Destaque agora também para a rodovia Presidente Dutra, no sentido São Paulo, com trânsito intenso na região de Guarulhos, na Grande São Paulo, do quilômetro 210 até a passagem pelo quilômetro 213. Na rodovia Anhanguera, também no sentido da capital paulista, motorista enfrenta lentidão do quilômetro 64 até a passagem pelo quilômetro 59. Destaque ainda agora para a rodovia Cônego Domênico Rangoni, com lentidão no sentido litoral por excesso de veículos do quilômetro 6 ao 8. E o trânsito também é lento no sentido São Paulo por esse mesmo motivo, excesso de veículos do quilômetro 8 até a passagem pelo quilômetro 7.

0: Falando agora das condições do corredor norte-sul, na região central, um caminho complicado para o motorista que vai em direção a Santana. Está tudo congestionado desde a aproximação com a ligação leste-oeste e vai assim até a passagem pela região da Praça Armênia, no cruzamento com a Avenida do Estado. No acesso à Marginal Tietê, o motorista também enfrenta dificuldades no corredor norte-sul, reflexo de congestionamento na própria Marginal. Nesse trecho do corredor norte-sul, aí no centro, para quem vai em direção ao aeroporto de Congonhas, o caminho está mais carregado entre o acesso ao túnel Anhangabaú e vai assim até a altura da ligação leste-oeste. A Avenida do Estado não funciona como alternativa, também tem congestionamento por ali, desde a ligação leste-oeste até a passagem pela região da Praça Armênia.
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1: 5:41 agora, o ministro Edson Fachin, presidente do STF, fez declarações hoje num evento do CNJ, ele que está com a batata quente na mão. Isa Stassiarini tem as informações ao vivo. Oi, Isa.
2: Débora, pois é, pressionado, né, a dar uma resposta para estancar a maior crise institucional que o Supremo vive, o presidente do STF, Edson Fachin, falou há pouco que está convencido de que a justiça brasileira é maior do que os desafios que hoje estão colocados e que o Poder Judiciário não vai se omitir dos deveres que a própria Constituição prevê.
3: Os dias de hoje reclamam esse diálogo permanente, reclamam que tenhamos uma resposta à altura dos desafios. E eu estou plenamente convencido de que o Poder Judiciário brasileiro está à altura dos desafios que se lhes apresentam no momento contemporâneo. E a justiça brasileira não faltará à legalidade constitucional, por certo, por seus deveres que decorrem da própria Constituição.
2: E aí, né, Débora, algumas possibilidades que chegam a ser cogitadas, uma delas é o próprio presidente do STF assumir para si, ou seja, avocar a relatoria dos dois casos que hoje estão no guarda-chuva do ministro André Mendonça, que é a fraude no Banco Master e também os descontos ilegais do INSS. Outra possibilidade, como a gente comentou aqui ontem em plantão, né, Débora, é o presidente do STF levar o caso.
1: Tá difícil a gente conversar com os nossos repórteres em Brasília. A Isa caiu de novo. Isa, será que a gente consegue... Você consegue me ouvir? Enfim, Isa falava da pressão sofrida pelo ministro Edson Fachin, ele como presidente da corte, como presidente do STF, e trouxe declarações aí nesse evento do CNJ. Em resumo, dizendo que o Poder Judiciário está à altura desses desafios, é capaz de resolver esses desafios, mas na prática, né, Carol, não está conseguindo resolver, porque não é de agora essa crise. E essa crise está escalando cada vez mais. E a carta dos 13 ex-ministros do STF, que foram endereçadas a Fachin ontem à noite, o pressiona ainda mais a tomar medidas imediatas que estanquem de vez essa situação, essa crise toda no STF. Dois ministros não assinaram essa carta, Ricardo Lewandowski e José Roberto Barroso. E a alegação dos dois é de que eles trabalharam, né, com os ministros que estão lá na corte e que não viu motivos para assinar a carta. Acharam melhor ficar de lado, ficar de banda, né? Inclusive, Lewandowski disse que não foi sequer contatado, que estava viajando no lugar ermo, sem conexão e tal, e que acabou não recebendo a ligação, mas que se tivesse recebido, não teria assinado a carta também.
4: E o Fachin está prometendo medidas cabíveis já há dias, né, Débora? Acaba virando um discurso vazio, né? Porque ele promete medidas cabíveis, diz que o judiciário está à altura dos desafios. Tá, mas e aí, né? Qual vai ser a decisão do ministro Fachin? Ele está tentando ganhar tempo, deu prazo ali para as partes se pronunciarem, mas em algum momento ele vai ter que tomar uma decisão, né?
1: Estamos aguardando por ela. Você fica agora com o noticiário da sua região.

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3: Tem atualização das condições no trânsito na Marginal Tietê. Ainda há pouco tinha registro de ocorrência ali na passagem pelo Sambódromo, pouco depois da Ponte Estaiada. Já não tem mais ocupação de faixa na pista expressa, mas ficou reflexo aí para o motorista. Quem vai em direção à rodovia Castelo Branco, quem vai acessar o Cebolão, já encontra congestionamento ali na passagem pela região do Parque São Jorge e o caminho vai lento até a aproximação com a Ponte Cruzeiro do Sul. Tem um trechinho de alívio, mas já na altura do Sambódromo, a Tietê trava novamente, principalmente para quem está na expressa, viu? E o caminho vai congestionado até a altura da ponte do Piqueri. É só depois desse trecho que você que está na marginal do Rio Tietê já não encontra mais problemas e faz bom caminho até a chegada à rodovia Castelo Branco. Para quem vai em direção à rodovia Ayrton Senna, Tietê também é um caminho complicado aí nessa tarde, nesse finalzinho de tarde de terça-feira. Desde a saída do Cebolão tem trânsito lento, vai assim até a passagem pela ponte Comunidade Húngara e tem congestionamento entre a ponte Júlio de Mesquita Neto e a chegada Dutra, reflexo do excesso de veículos. Para quem vai em direção à Zona Oeste, para evitar esse trecho congestionado da Tietê, vale utilizar o caminho da Radial e também o corredor da Emmanuel Marchetti e Marquês de São Vicente. Nas duas direções, tem melhores condições aí para o motorista. Apesar da movimentação mais intensa, principalmente no sentido da Zona Oeste, por ali o caminho está fluindo bem melhor.
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5: Karen Lemos tem mais informações ao vivo aqui pra gente sobre a Enel. Um dos apagões, né, da Enel, aquele de dezembro de 2025. Qual a novidade, Karen?
6: Isso mesmo, Débora. A novidade é que a Justiça de São Paulo reconheceu falhas na prestação do serviço de fornecimento de energia pela Enel durante esse apagão, que a gente lembra aqui foi provocado pelo ciclone extratropical que atingiu a capital e também a região metropolitana em dezembro do ano passado. As rajadas de vento chegaram a 96 km por hora e mais de 2 milhões de imóveis ficaram sem energia. A decisão apontou problemas na gestão da crise, na mobilização das equipes e também na manutenção da rede elétrica. Na época, a Enel responsabilizou os ventos fortes pelo apagão. Só que a juíza responsável pelo caso, Gisele Vale Monteiro da Rocha, rejeitou esse argumento. Para a juíza, tempestades e ciclones fazem parte dos riscos previsíveis da atividade de distribuição de energia, especialmente numa região metropolitana sujeita a eventos climáticos severos, como é o caso de São Paulo. Por isso que, segundo a decisão judicial, a concessionária deveria ter mantido infraestrutura, planejamento e capacidade operacional para prevenir e também reduzir os impactos para a população em casos como esse. Segundo dados da nota técnica que foram reproduzidos na sentença judicial, a rede registrou mais de 6.700 ocorrências de interrupção do fornecimento de energia. E desse total, 46% demoraram mais de 24 horas para serem solucionadas. A Enel também foi condenada ao pagamento dos custos e despesas processuais nesse caso, lembrando que ainda cabe recurso dessa decisão. A CBN procurou a Enel e aguardo o retorno, Débora.
5: Tá certo. Obrigada, Karen, pelas informações.

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2: Boa tarde, Débora, Carol e ouvintes da CBN. O Ibovespa subiu forte nas últimas semanas em meio ao rally eleitoral e, segundo projeções do mercado, ainda tem espaço para avançar mais. A projeção é de 200 mil pontos para o índice no fim do ano, o que significa uma alta de quase 7% em relação aos níveis atuais. E o tamanho do rally chama atenção. Desde o dia 18 de agosto, o Ibovespa acumula alta de quase 13%, praticamente toda a valorização da bolsa no acumulado do ano, que está em 16%. Esse movimento ganhou força com as pesquisas eleitorais, que passaram a mostrar uma disputa mais acirrada entre Lula e Flávio Bolsonaro, aumentando as apostas em uma possível alternância de poder em 2027. Mas mesmo depois dessa arrancada, o Ibovespa ainda negocia abaixo da sua média histórica em relação aos lucros das empresas, ou seja, ainda existe espaço para encontrar oportunidades na bolsa. Nesta terça-feira, o Ibovespa subiu 1,2%, de volta à casa dos 187 mil pontos. Já o dólar caiu 0,8%, cotado a R$ 5,08. Resta saber se esse rally ainda tem fôlego para continuar até a eleição em outubro. Eu vou ficando por aqui. Débora e Carol, é com vocês.

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1: E lembrando que hoje tem rodízio valendo aqui na cidade de São Paulo, terça-feira, carros com placas finais 3 e 4 não circulam no centro expandido até as 8 horas da noite. Fique atento aí ao final da sua placa. Falando das condições do trânsito, quem circula pela região da Pompeia, fique atento, viu? Hoje tem evento no estádio do Palmeiras, já tem movimentação intensa por ali, trânsito mais carregado pela Francisco Matarazzo, também ali pela Avenida Antártica, pela Pompeia, e quem está pela Avenida Sumaré, além de enfrentar o trânsito pesado por causa do evento, fique atento porque também tem limpeza no canteiro central, na Avenida Sumaré, para quem vai em direção a Tietê, bem no cruzamento ali com a rua Ministro Godoy. Tem ocupação de uma faixa da esquerda e também da faixa exclusiva de motocicletas. Por causa de toda essa movimentação e dessa interdição de faixa, a Sumaré tem trânsito carregadíssimo já desde a saída da Doutor Arnaldo. Se puder, já siga pelas vias alternativas, vá por dentro do bairro, você encontra melhores condições. Por causa de tudo isso, dessa movimentação intensa aí no estádio do Palmeiras, a Pompeia está complicadíssima. Se esse não é o seu caminho, se você não vai para o show, não tem nada a ver com isso, já evite a região. Se você vai curtir o evento, a dica é utilizar o transporte público. A estação mais próxima de trem e metrô é a Barra Funda e de lá também tem linhas de ônibus que saem dos terminais e seguem em direção ao estádio. É a melhor alternativa aí para quem vai acompanhar o evento. Falando ainda das condições do trânsito, eu volto a atualizar as condições aí da Marginal do Rio Tietê, que segue travadíssima no sentido da Castelo, reflexo de uma ocorrência de mais cedo. O congestionamento começa ali agora na região da Dutra e o motorista vai com dificuldades até pouco depois da passagem pela ponte do Piqueri. Para quem segue na Tietê em direção à rodovia Ayrton Senna, o caminho está mais complicado entre a ponte da Freguesia e a chegada à Dutra pelas três pistas. Vale a alternativa da Hermano Marquete e Marquês de São Vicente e também dá para utilizar a Radial Leste como alternativa para você que vai em direção à Zona Oeste. Está um pouquinho mais movimentada, tem uns trechinhos mais lentos, mas por ali, por enquanto, não tem congestionamento.
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0: Karen Lemos tem mais informações sobre uma denúncia de cárcere privado na Zona Norte. Oi, Karen.
1: Isso mesmo, Débora. Dois criminosos foram presos hoje depois que equipes da Polícia Militar resgataram essa vítima que estava sendo mantida num cárcere privado na Zona Norte de São Paulo. Os policiais foram acionados pelo Centro de Operações da PM e, ao chegarem ao imóvel, ouviram gritos de socorro. As equipes, então, vasculharam o local e encontraram a vítima no banco traseiro de um carro que estava estacionado na garagem desse imóvel. Segundo informações da PM, o homem estava em estado de choque e relatou que era mantido contra a vontade dele e sofria agressões. Ele estaria nessa condição aí desde a manhã desta terça, né? Por volta das 10 horas da manhã desta terça. Esses dois criminosos que foram encontrados nesse imóvel, portanto, foram detidos e aí os envolvidos e também o veículo encontrado com a vítima dentro foram encaminhados ao 73º Distrito Policial na região da Zona Norte, Débora.
0: Obrigada, Karen, pelas informações.
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4: Em lentidão agora no sistema Castelo Raposo, o motorista enfrenta

Entra bastante dificuldade na pista expressa da rodovia Castelo Branco no sentido interior. Em direção interior do estado de São Paulo, tem lentidão agora a partir do quilômetro 30 e o caminho só melhora depois da passagem pelo quilômetro 32. Ainda no sentido interior, mas na rodovia Raposo Tavares, tem um longo trecho de lentidão. O motorista começa a pisar no freio ali na altura do quilômetro 11 e vai assim até a passagem pelo quilômetro 23. Então, um longo trecho de lentidão aí na Raposo Tavares, do quilômetro 11 ao quilômetro 23. Destaque também para a rodovia Anhanguera, agora com lentidão no sentido do interior do estado de São Paulo. Motorista pisa no freio na altura do quilômetro 24 e vai assim até o quilômetro 26.

0: Boa tarde, Débora. Boa tarde, Carol. Boa tarde, ouvintes. O Guilherme pergunta o que são ações defensivas e se a aplicação pode render mais do que o Ibovespa. Guilherme, ações defensivas são papéis de emissão de companhias que atuam em setores já consolidados da economia. Por exemplo, considere uma empresa de energia elétrica. Para atuar nesse setor, a empresa tem que fazer investimentos iniciais muito altos. Precisa construir a planta para a geração de energia, investir nas linhas de transmissão e na rede para levar a eletricidade até os consumidores. Mas depois que os investimentos foram feitos, os custos e as receitas são aproximadamente constantes. Portanto, o lucro da companhia depende da eficiência operacional. Fatores externos que podem afetar a economia e as demais empresas tendem a ter impacto reduzido no resultado financeiro. Portanto, as ações defensivas são uma boa alternativa para os investidores que buscam uma aplicação com resultados mais previsíveis. O investimento pode render mais ou menos do que o Ibovespa, dependendo do momento do mercado. As ações defensivas tendem a cair menos quando o Ibovespa se desvaloriza, mas sobem menos quando o Ibovespa tem uma alta acentuada. Por isso é que são chamadas de defensivas, porque protegem o investidor em momentos de queda do índice. Até a próxima e continue mandando as suas perguntas para cbndinheiro@cbn.com.br.
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0: Terça-feira, 8 de setembro de 2026. A nova pesquisa Quest mostra o candidato à reeleição em São Paulo, o governador Tarcísio de Freitas, do Republicanos, com 42% das intenções de voto. Já Fernando Haddad, do PT, aparece com 27%. O levantamento ouviu 1.800 pessoas de 16 anos ou mais entre os dias 4 e 7 de setembro. Para a maioria dos eleitores entrevistados, a escolha do candidato é definitiva, ou seja, eles não devem mudar o voto até as eleições em outubro. A margem de erro é de 2 pontos percentuais para mais ou para menos e o nível de confiança é de 95%. A pesquisa foi encomendada pela Globo e está sob o registro SP00959/2026. O operador financeiro Antônio Carlos Freixo Júnior, o Mineiro, afirmou em delação premiada que transferiu 12 milhões e 300 mil dólares para o fundo do advogado ligado a Eduardo Bolsonaro, a pedido de Daniel Vorcaro. O dinheiro teria sido utilizado no financiamento do filme Dark Horse sobre o ex-presidente Jair Bolsonaro. A Polícia Federal e a PGR investigam se parte dos repasses também pode ter financiado a permanência de Eduardo Bolsonaro nos Estados Unidos. A Guarda Revolucionária do Irã afirmou ter capturado um drone subaquático dos Estados Unidos no Estreito de Hormuz. Segundo a agência de notícias Reuters, uma autoridade americana informou que o equipamento militar já apresentava falhas há mais de um dia enquanto monitorava as águas da região. O drone pode operar por até 10 dias a grandes profundidades. A captura do equipamento ocorre em meio à retomada dos confrontos entre os dois países. A Bolsa de Valores de São Paulo fechou em alta de 1,2%, com 187.366 pontos. O dólar comercial fechou em baixa de 0,86%, cotado a R$ 5,08. O euro fechou a R$ 5,90, queda de 0,78%. Horário de Brasília, 6:04.
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1: Olá, muito boa noite. Seja bem-vinda, seja bem-vindo você que chegou agora. Nós já estamos na segunda e última hora do Ponto Final CBN desta terça-feira, 8 de setembro de 2026. Continua participando com a gente, manda mensagem aqui para o nosso WhatsApp, que é o 11 99911 9981. Nós vamos a Brasília porque a Samantha Klein tem mais detalhes sobre esse assunto que você acabou de ouvir aqui no Repórter CBN, a delação premiada de Antônio Carlos Freixo Júnior, que disse que transferiu mais de 12 milhões de dólares para o fundo de um advogado ligado a Eduardo Bolsonaro. Oi, Samantha. Samantha Klein, quem tem esses detalhes em Brasília? Oi, Samantha.
2: Débora, olha, é também conhecido como Mineiro, esse empresário esteve, portanto, lembrando que ele já confirmou que quer fazer a delação premiada, e os advogados dele estiveram numa audiência com integrantes do gabinete do ministro André Mendonça para tratar da delação premiada sobre a produção do filme Dark Horse. A reunião durou cerca de 15 minutos numa sala de audiências do Supremo. Na semana passada, Mineiro fechou um termo de colaboração com a PGR e, segundo a investigação, a empresa teria sido usada para fazer os repasses do ex-banqueiro Daniel Vorcaro para a produção do filme sobre o ex-presidente Jair Bolsonaro. Este primeiro encontro, ele ocorreu assim como uma diligência normal, digamos assim, sem grandes avanços. O que se faz? Se verifica a voluntariedade da delação, ou seja, se o empresário realmente teve essa iniciativa, se ele realmente quer delatar, além da legalidade dos procedimentos. Os pagamentos eram feitos ao Raven Gate, que é um fundo sediado nos Estados Unidos e controlado pelo advogado de imigração Paulo Calisto, próximo do ex-deputado federal Eduardo Bolsonaro. Segundo a investigação, Calisto administrava o dinheiro e encaminhava o montante para a GoUp Entertainment, procuradora responsável pelo filme. E conforme a colunista Malu Gaspar, Mineiro confirmou o repasse de pouco mais de 12 milhões de dólares ao fundo, que corresponde a uma parte, né, daqueles 69 milhões de reais de Vorcaro para a produção do filme. O caso tramita no âmbito da investigação do caso Master. O relator é André Mendonça, como todos sabem, e o financiamento do filme acabou entrando na rota da investigação das fraudes financeiras de Vorcaro, depois da revelação das trocas de áudios entre o senador Flávio Bolsonaro e o banqueiro Daniel Vorcaro. Com vocês.
1: Então, Samantha, é a prévia da delação, né? Não é a delação ainda, isso. É uma tratativa que é feita antes, aí os advogados vão lá, falam, olha, a gente tem esse nome aqui, a gente tem essa informação aqui, tanana, tanana, a gente pode detalhar se a delação for aprovada, é mais ou menos isso, né?
2: Isso, exatamente. E para demonstrar que o empresário, né, o Antônio Carlos Freixo Júnior, realmente quer fazer essa delação, que ele não foi pressionado por nenhuma parte, enfim. Então é um primeiro contato para que se tenha essa delação concretizada logo mais.
1: Obrigada, Samantha Klein, pelas informações.
3: Débora, vamos falar de eleição, porque hoje tivemos sabatina de Douglas Ruas, candidato ao governo do Rio de Janeiro pelo PL, sabatinado por jornalistas aqui da CBN, dos jornais O Globo Extra e Valor Econômico. O Matheus Maciel nos conta o que ele disse nessa sabatina. Oi, Matheus, boa noite.
4: Oi, Carol, ótima noite para você. Débora, todo mundo acompanhando aqui o Ponto Final. Olha, Douglas Ruas, candidato do PL, buscou se distanciar cada vez mais de Cláudio Castro, ex-governador aqui do Rio de Janeiro, que é do mesmo partido, e aproveitou para fazer ataques diretos a Eduardo Paes, do PSD, que é o principal adversário aí nessa corrida eleitoral. As declarações todas dele foram dadas na série de sabatinas, que é promovida pela Rádio CBN e pelos jornais O Globo, Extra e Valor Econômico. Douglas Ruas disse que não tem contato com Cláudio Castro desde que ele renunciou ao mandato em março. Apesar de ter sido secretário das cidades na gestão do ex-governador, Ruas negou qualquer tipo de proximidade com o político, dizendo que era apenas um funcionário dele. Por outro lado, Ruas afirmou que Eduardo Paes seria um parceiro de copo de Castro. Ruas também repercutiu denúncias envolvendo o Rio Previdência, que fez aportes bilionários em investimentos ligados ao Banco Master, resultando em prejuízos aos cofres públicos. Para ele, os investimentos foram uma decisão de governo e todos os envolvidos devem pagar.
5: Segundo ele mesmo falou, ele atingiu a cabeça dessa vítima diversas vezes, a vítima já caindo no chão, sem qualquer possibilidade de defesa. E tudo se iniciou exatamente com esse segurança, porque ele que levantou a suspeita em relação ao Cláudio Rafael, dele ter furtado, roubado a bicicleta. Os entregadores foram até lá com essa...
3: Na verdade, entrou um áudio errado, esse aí não era o áudio da sabatina. A gente vai procurar aqui o certo, Matheus.
4: Isso. O Douglas Ruas estava comentando que a decisão de governo dele não existe outra coisa. Quem mandava no governo era o governador. Nada deveria acontecer no estado se não fosse por decisão do governador. E aí Douglas Ruas complementava ali que então todos aqueles que estavam envolvidos, o presidente do Rio Previdência, o secretário que estivesse acima dele, o governador, todo mundo teria que pagar pelo ato que cometeu. Ruas prometeu, inclusive, avançar com os estudos e buscar investimentos para fazer a expansão do metrô do Rio de Janeiro, assunto tão falado aqui no Rio de Janeiro. Ele também prometeu criar um programa com benefícios fiscais para aquisição de motos por trabalhadores e propor uma lei para indexar o crescimento dos gastos do governo ao crescimento da receita. Sobre a questão de segurança pública, ele prometeu criar um indicador de retomada dos territórios dominados pelo crime.
6: Vou criar um outro indicador, que é o da retomada de território. E esse, sim, será o principal na avaliação de desempenho dos nossos policiais. O delegado e o comandante do batalhão da área, eles vão receber a missão. Eles vão ter que provar ao ISP que aquelas comunidades foram restabelecidos o direito de ir e vir e a liberdade econômica para que aquelas pessoas possam escolher, por exemplo, o seu fornecedor do sinal de internet.
4: Douglas Ruas também minimizou a perda de apoio da Federação PP União Brasil, que culminou aí na desistência de Rogério Lisboa, que era escolhido primeiramente até para ser vice da chapa dele, e disse que foi chamado para concorrer ao governo por Flávio Bolsonaro e que essa candidatura nunca dependeu de alianças políticas. Vale destacar, Carol, Douglas Ruas foi o primeiro entrevistado da nossa sabatina. Nos próximos dias serão ouvidos William Siri do PSOL, Antônio Garotinho do Republicanos e, por fim, Eduardo Paes do PSD. Volto contigo.
3: Obrigada, Matheus.
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7: E a Rádio Leste tá complicada aí para quem vai em direção a Itaquera. A volta para casa vai ser mais demorada aí nessa terça, viu? O trânsito vem carregado desde a saída da ligação Leste-Oeste, vai assim até a passagem pelo viaduto Guadalajara. E tem trânsito intenso também na radial sentido Itaquera, entre a Salim Faramaluf até a aproximação com a Estação Patriarca. Tudo isso é causado pelo excesso de veículos. Muita gente segue em direção a Itaquera e o trânsito fica mais complicado aí pela radial. A Celso Garcia ajuda o motorista. Não tem pista livre por ali não, mas o caminho flui melhor. Para você que está na radial e vai no sentido centro, também tem um trecho mais lento aí, na passagem pela Estação Patriarca até a aproximação ali com o viaduto Alberto Badra. Depois, o caminho melhora bem, só lá na passagem pela Almirante Brasil, por causa das obras do BRT, quem está pela radial leste no sentido centro, reduz a velocidade mais uma vez. Aí depois da passagem pelo local das obras, a chegada à ligação leste-oeste está mais tranquila aí pela radial. Ainda falando da zona leste, eu destaco agora Salim, o caminho está mais lento para você que vai no sentido bairro desde a saída da ponte do Tatuapé e vai assim até a vereadora Bel Ferreira, também por causa do excesso de veículos. Paz de Barros te ajuda.
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2: Oi, PVC, boa noite, tudo bem?
3: Tudo bem, Débora, e você? Tudo bem, Carol?
4: Oi, PVC.
2: Tudo certo. Vamos começar aqui pela Champions League. O que, que você destaca?
3: Real Madrid ganhou da Internacional, o grande clássico dessa primeira rodada. Foram 6 jogos nesse primeiro dia. São mais 6 jogos amanhã e 6 jogos na quinta-feira. O Real Madrid com o Mbappé e com o Vinícius Júnior ganhou de 2-1. O Mbappé tem uma coisa curiosa, né? Porque quando ele jogava no Paris Saint-Germain, o Paris Saint-Germain sonhava quebrar a hegemonia do Real Madrid. E o Paris Saint-Germain não ganhava a Champions. Aí ele foi pro Real Madrid e o Paris Saint-Germain ganhou a Champions. E agora ele quer quebrar a hegemonia do Paris Saint-Germain. Hoje começou bem porque ele fez o primeiro gol do Real Madrid. O Real Madrid fez 2-1, jogando com o Vinícius Júnior também. O Rodrigo ainda não, tá voltando da lesão. Ganhou bem. Teve só 33% de posse de bola, mas ganhou o jogo por 2-1. E Haaland resolveu o jogo para o Manchester City contra o Porto, fora de casa. Os dois primeiros jogos de mais destaque nesse primeiro dia. Real Madrid 2, Internacional 1, Porto 0, Manchester City 2.
4: PVC, vamos falar de Libertadores e Sul-Americana?
3: Vamos lá. Daqui a pouquinho, 19 horas, o Fluminense tem Hércules de volta como titular. Tem Hulk. E tem um time que vai tentar vencer o Platense. O Platense fez uma boa campanha, ganhou do Corinthians em Itaquera na fase de grupos. Classificou-se em segundo lugar, mas classificou-se bem. E só que nos últimos 8 jogos com o novo técnico, que é o Martim Palermo, o Platense ganhou só 2 vezes. O Fluminense é muito favorito do Maracanã, tem que tentar ganhar bem para levar a decisão para Buenos Aires semana que vem. Também às 19 horas, pela Copa Sul-Americana, Fluminense e Libertadores. Pela Sul-Americana, Santa Fé e Vasco. O Vasco foi sem Andrés Gomes, sem Cuesta, sem Adson e sem Thiago Mendes suspenso. O Vasco tenta vencer ou pelo menos empatar contra o Santa Fé em Bogotá. E às 21h30 tem Boca Juniors e São Paulo, também Copa Sul-Americana. Grande clássico da Copa do Futebol Sul-Americano, só que na Sul-Americana, porque o Boca não está bem. E nem o São Paulo. Então, vamos ver o que acontece. O São Paulo tem condição de, esse novo time com 3 zagueiros, trazer pelo menos um empate para decidir terça-feira que vem no Morumbi.
2: Valeu, PVC. Beijo. Até amanhã.
3: Beijo. Até amanhã, Débora. Até amanhã, Carol.
2: Fica agora com o noticiário da sua região.

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16: E deixo aqui uma última informação, Débora. Fala das condições da marginal do Rio Pinheiros agora. Para quem vai em direção à rodovia Castelo Branco, tem trânsito mais carregado pouco depois da passagem pela Ponte Estaiada, na Express e na local, e vai assim até a altura do Parque Vila Lobos. Depois desse trecho, o caminho melhora bem, viu? A Expressa tem de parar até a chegada do Cebolão, mesmo assim, vale seguir por ali. Para quem vai em direção à Zona Sul, pela marginal Pinheiros, o caminho está lento. Entre a Ponte Eusébio Matoso e a chegada Guido Calói, quem ajuda o motorista é a Avenida Santo Amaro. Aí no sentido bairro.
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0: Terça-feira, 8 de setembro de 2026. A nova pesquisa Quest divulgou o cenário de disputa do primeiro turno para o governo de Minas Gerais. O levantamento mostra o candidato Cleitinho Azevedo, do Republicanos, com 32% das intenções de voto. Em seguida, Patrus Ananias, do PT, e Alexandre Calil, do PDT, aparecem empatados com 11%. A pesquisa ouviu mais de 1.500 pessoas de 16 anos ou mais entre os dias 4 e 7 de setembro. A margem de erro é de 3 pontos percentuais para mais ou para menos e o nível de confiança é de 95%. A pesquisa foi encomendada pela Globo e está sob o registro MG04716/2026. O interrogatório do tenente-coronel Geraldo Leite Rosa Neto foi adiado pela segunda vez. Ele é acusado de matar a esposa, a policial Gisele Alves Santana, com um tiro na cabeça em São Paulo. Inicialmente, a audiência estava prevista para acontecer em agosto, mas foi remarcada para esta terça-feira. Agora deve acontecer apenas no dia 5 de outubro. Nas redes sociais, o advogado da família de Gisele disse que o adiamento é parte de uma estratégia usada pela defesa do tenente-coronel para que o caso caia no esquecimento da sociedade. O depoimento do oficial é a última etapa antes da decisão que definirá se o réu será submetido a júri popular. Geraldo Leite se tornou réu na justiça por feminicídio e fraude processual. Ele está preso e nega os crimes. A Islândia convocou o embaixador dos Estados Unidos depois que Donald Trump publicou uma imagem em que o país nórdico e outros territórios das Américas aparecem cobertos pela bandeira americana. O mapa também inclui Canadá, Groenlândia, México, América Central e Caribe, todos identificados como parte dos Estados Unidos. O governo islandês classificou a publicação como completamente inadequada. Trump não explicou a postagem compartilhada sem legenda. No horário de Brasília, 6h33.
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0: Isabela Megali, muito boa noite, tudo bem?
1: Boa noite, Débora. Boa noite, Carol. Boa noite, ouvintes.
2: Oi, Bela.
0: Ô, Bela, Andrei Rodrigues já foi comunicado, né, do afastamento preventivo que foi determinado por André Mendonça. Já esvaziou as gavetas?
1: Não, não esvaziou as gavetas, não limpou as gavetas e trabalha para retornar ao posto o mais rápido possível, Débora. O chefe da Polícia Federal, o Andrei Rodrigues, ele deixou a sala dele no início da tarde dessa terça-feira, ali na sede da corporação, que fica em Brasília, após a determinação de afastamento do cargo pelo ministro André Mendonça ter sido confirmada ali, né, já pela maioria da segunda turma. O Gilmar Mendes pediu vista, mas já tem maioria para que a decisão dele prevaleça ao menos na segunda turma. E aí, quem ficou no posto como o atual chefe da PF é o número 2 da corporação, o William Murad, que inclusive é uma pessoa muito próxima do Andrei, né? E é um nome até defendido por ele para seguir no comando da Polícia Federal, caso ele não consiga retornar à cúpula, ao comando da PF, Débora. Agora, o integrante do órgão acredita que a chance é grande do Andrei conseguir recuperar a cadeira. Eles esperam que a decisão do Mendonça de afastá-lo seja revertida num curto prazo, num prazo de 1 a 2 dias. O próprio Andrei tem a mesma expectativa, e a esperança está depositada numa ação que vai ser apresentada pela Advocacia Geral da União, pedindo que seja derrubado o afastamento imposto ao chefe da Polícia Federal. O advogado-geral da União, Jorge Messias, inclusive está sendo muito criticado ali pela cúpula da PF por demorar a protocolar essa demanda. Eles afirmam que isso já devia estar pronto. O Messias tem dito que vai apresentar isso até amanhã, mas tem um senso de muita urgência ali na cúpula da PF. Cada minuto que passa é visto como momentos que enfraquecem o Andrei. Então, querem uma reação muito rápida. Então tem esse desejo de que o Messias apresente o quanto antes esse pedido, né, que é tudo que indica que vai ser um pedido ali direcionado diretamente ao ministro Edson Fachin. E eu falei com ministros que avaliam que tem sim espaço para reverter isso, porque ao determinar o afastamento do Andrei Rodrigues enquanto o Fachin pedia explicações tanto para o chefe da Polícia Federal quanto para outros ministros, o Mendonça fez uma espécie ali de atropelo dos ritos, não esperou o presidente do Supremo Tribunal Federal, que está tentando colocar a bola no chão em meio à maior crise institucional que a corte vive. Então, os ministros avaliam que, diante desse atropelo, pode ser que sim, o Fachin atenda a essa demanda, e outros ministros, caso o caso seja levado à apreciação do plenário, pela maneira assodada e atropelando o presidente da corte, que a decisão de André Mendonça sobre o afastamento de Andrei Rodrigues foi tomada, Débora e Carol.
0: Bela, obrigada, viu? Esse assunto vai render ainda nos próximos dias. Talvez a gente até te chame para uma participação especial. Beijo, até.
1: Beijo, tô a postos e até.
0: Beijo, Carol, Bela. Carol, tem ouvinte perguntando aqui se a ministra Carmen Lúcia assinou a carta dos ministros do STF, que foram a carta que foi encaminhada para Fachin. Na verdade, não, porque só ex-ministros, ministros aposentados do STF, foi que assinaram essa carta. Quem foi que assinou, Carol?
2: Temos a lista aqui: Débora, Nery da Silveira, Francisco Rezec, Sidney Sanches, Celso de Mello, Carlos Veloso, Ilmar Galvão, Nelson Jobim, Ellen Grace, César Peluso, Aires Brito, Joaquim Barbosa, Eros Grau e Rosa Weber. Os atuais ministros nem poderiam, porque vão acabar tendo que se manifestar sobre o caso, né? Se for para a plenária, não faria nem sentido, né?
0: Exatamente. Bom, nomes bastante respeitados, ex-ministros do STF. O ministro Luiz Roberto Barroso, ele foi chamado a assinar, mas ele decidiu não assinar o documento para preservar espaço para uma articulação interna no STF. O ministro Ricardo Lewandowski não foi comunicado, não o procuraram. Ele disse que estava incomunicável e tal, mas disse que se tivesse sido procurado, também não teria assinado a carta, porque esteve no STF junto desses colegas até bem pouco tempo. Carta essa que pressiona Edson Fachin, porque convoca pede ao presidente da corte, o ministro Edson Fachin, que convoque de forma urgentemente, uma sessão pública para que o plenário determine uma apuração imediata e rigorosa dos fatos que atingem o tribunal, que está por trás disso, a queda de braço entre André Mendonça e Alexandre de Moraes. E o pano de fundo é o quê? As investigações do Banco Master. A gente faz agora mais um intervalo? Você fica com o noticiário da sua região.

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2: Karen Lemos tem o balanço dos acidentes nas estradas no feriado de 7 de setembro.
3: Isso mesmo, Débora. Os acidentes com vítimas nas rodovias de São Paulo tiveram uma queda de quase 6% durante o feriado de 7 de setembro. Isso segundo o balanço que foi enviado para a gente do Comando de Policiamento Rodoviário da Polícia Militar aqui de São Paulo. Foram 275 acidentes com vítimas entre os dias 4 e 7 de setembro. Esses resultados foram comparados com os da operação anterior, que foi a operação do Dia do Trabalho, aquele feriado prolongado de maio, e nessa ocasião foram registrados 292 acidentes. O total de vítimas também diminuiu, passou de 411 para 405 agora no feriado da Independência. Houve queda também no número de mortes de pedestres nas rodovias, que caiu de 7 para 6. Já as mortes envolvendo motocicletas recuaram de 7 para 5. Nas ocorrências criminais, não houve registro de roubo de carga nas rodovias estaduais durante o feriado. Furtos e roubos também caíram de 4 para 1. Esses números são da Operação Independência do Brasil, realizadas entre os dias 4 e 7 de setembro, nas rodovias estaduais paulistas. Débora.
2: Obrigada, Karen Lemos, pelas informações.
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16: Melhorou o caminho na Regis Bittencourt no sentido São Paulo, mas para quem vai em direção a Curitiba pela Regis ainda tem dificuldades por excesso de veículos no trecho entre os quilômetros 279 e 284 ali na região de Embu das Artes. Na rodovia Anchieta também tem lentidão agora no sentido São Paulo, motorista pisa no freio por causa de excesso de veículos na altura do quilômetro 19 e o caminho só melhora depois da passagem pelo quilômetro 17.

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1: 6:45 agora, o Matheus Maciel tem mais informações ao vivo do Rio de Janeiro, mais detalhes da pesquisa Quest de intenções de voto para o governo do estado. Oi, Matheus.
2: Oi, Débora, a gente está de volta aqui para falar mais detalhadamente sobre essa pesquisa Quest e trazendo, claro, o ex-prefeito da cidade do Rio, Eduardo Paes, do PSD. Tem ali 21 pontos percentuais à frente de Douglas Ruas, do PL, que é o segundo colocado, e aí forma ali a tríade da disputa eleitoral nesse momento. O ex-governador Garotinho, do Republicanos, vem em terceiro. O levantamento encomendado pela Globo tem também resultados em relação a disputa pela presidência da República nas intenções de voto aqui no primeiro turno de eleitores do estado do Rio de Janeiro. Segundo a pesquisa, Flávio Bolsonaro, do PL, aparece com 34% e Lula, do PT, com 32%. São esses os dois primeiros colocados nesse momento, o cenário refletido aí na pesquisa Quest. Bem, Douglas Ruas, voltando a falar aqui do governo do estado, Douglas Ruas, do PL, subiu de 14% para 18%, um crescimento que fica acima da margem de erro de 3 pontos percentuais. Já Eduardo Paes flutuou ali de 37% em 25 de agosto para 39%. Também teve um crescimento, mas esse fica dentro da margem de erro. Na sequência dos dois primeiros colocados aí, temos Antônio Garotinho em terceiro lugar, que registrou uma subida de 7% para 8%. Ciro Garcia, do PSTU, marcou 2 pontos percentuais e antes marcou apenas 1. William Siri, do PSOL, caiu de 3 pontos percentuais das intenções de voto para 1%, Coronel Busnello, do Missão, se manteve em 1%, e aí a gente tem, complementando, Juliette Pantoja, do UP, Luan Monteiro, do PCO, e André Marim, do Novo, que não pontuaram. Fato que dá para destacar dessa pesquisa Quest também é que ela traz duas simulações de segundo turno. No primeiro, contra Douglas Ruas, Eduardo Paes ganha com 52%, e o candidato do PL fica com 26% das intenções. Brancos e nulos são 14%, e os indecisos, 8%. Já quando Eduardo Paes enfrentaria Antônio Garotinho, Paes venceria com 53% das intenções de voto contra 17% do candidato do Republicanos. Brancos e nulos ficam ainda acima, chegando a 22%, e indecisos mantém-se em 8%. Para 66% dos eleitores ouvidos nesse levantamento da Quest, a escolha do candidato é definitiva, mas de outro modo dá para dizer também que outros 34% dizem que ainda podem mudar o voto até as eleições. A Quest consultou também o índice de rejeição de cada candidato. Garotinho continua sendo mais rejeitado, com 68% de rejeição. Eduardo Paes aparece com 38% e Douglas Ruas com 26%. Essa pesquisa Quest ouviu 1.302 pessoas de 16 anos ou mais entre a última sexta-feira e ontem, segunda-feira. A margem de erro é de 3 pontos percentuais para mais ou para menos e o nível de confiança é de 95%. O número do registro no TSE é RJ04768-2026. Volto com vocês.
1: Obrigada, Matheus, pelas informações.
3: Agora a gente tem os dados da Quest em Minas Gerais com a Débora Costa. Oi, Débora, boa noite.
4: Oi, Carol, boa noite para você também. A pesquisa Quest divulgada nesta terça-feira mostra pela primeira vez o candidato do PL à presidência, Flávio Bolsonaro, numericamente à frente do presidente Lula do PT em Minas Gerais, em uma eventual disputa de segundo turno para presidente. Conforme o levantamento, Flávio tem 40% contra 37% de Lula. Porém, a diferença é de 3 pontos, ou seja, dentro da margem de erro, o que significa um cenário de empate técnico. O dado é importante, pois Minas Gerais é o segundo maior colégio eleitoral do país e considerado um estado pêndulo das eleições. Além disso, historicamente, quem vence em Minas leva a disputa presidencial também. A nova Quest trouxe ainda o cenário para segundo turno na disputa ao governo de Minas Gerais. O candidato Cleitinho Azevedo, do Republicanos, que lidera com folga no primeiro turno, também venceria todos os adversários no segundo turno. Na disputa com Alexandre Calil, do PDT, o senador tem 49% contra 27% do ex-prefeito de BH. Ele também derrotaria Patrus Ananias, do PT, por 51% contra 26%, e ainda o governador Matheus Simões, do PSD, que tenta a reeleição, com a diferença de 50% contra 20%. Já numa eventual disputa entre Calil e Patruso, o ex-prefeito de BH venceria por 42% contra 18%, enquanto num embate de Calil com o governador, o cenário seria de empate técnico dos dois, com 32% cada. O mesmo ocorre numa disputa de segundo turno entre Simões e Patrus, em que ambos teriam 34% cada. A pesquisa Quest foi encomendada pela TV Globo e realizada entre os dias 4 e 7 de setembro. Foram ouvidos 1.506 eleitores e o nível de confiança é de 95%. A margem de erro é de 3 pontos para mais ou para menos e o levantamento ganhou o registro de MG 047-16/2026 na Justiça Eleitoral. Carol.
3: Obrigada, Débora.
5: 6:51.
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0: Cassiano Ribeiro fala hoje sobre as oportunidades trazidas para o biometano, ou pelo biometano.
1: Oi Débora, oi Carol. O Brasil pode ter uma vantagem importante na corrida mundial por combustíveis renováveis. Um estudo elaborado por pesquisadores brasileiros mostra que países emergentes, especialmente aqueles com forte produção agrícola e pecuária, têm um potencial ainda pouco explorado para transformar resíduos em energia. E o Brasil aparece entre os países com melhores condições para isso, claro. Dejetos animais, restos de culturas agrícolas e resíduos da agroindústria, que muitas vezes são vistos como problema ambiental, podem ser transformados em biogás e depois em biometano, que é o combustível renovável aí que pode substituir o diesel, inclusive em veículos e máquinas. Segundo o estudo, as maiores oportunidades ainda não exploradas no mundo estão justamente em regiões com grande produção agropecuária, como a América Latina. Hoje, o biometano é produzido em cerca de 40 países e usado como combustível em pelo menos 30 mercados. O potencial global é de 1 trilhão de metros cúbicos por ano, o suficiente para atender a 1/4 da demanda mundial por gás. O Brasil reúne duas condições primordiais, uma das maiores agriculturas do planeta e uma das maiores cadeias pecuárias de criação animal. Além de reduzir emissões, o biometano pode ainda diminuir a dependência de combustíveis fósseis importados e aproveitar uma infraestrutura de gás já existente. Tem ainda uma vantagem econômica: um projeto de biometano pode gerar receitas com biofertilizantes, créditos de carbono, gestão de resíduos e até gás carbônico renovável. Ou seja, o Brasil pode transformar um passivo ambiental em energia, fertilizantes e renda. Agora, a questão é criar condições para que essa oportunidade saia do potencial e ganhe escala. No site da Globo Rural, a gente traz uma reportagem da Camila Souza Ramos com outros detalhes deste estudo. Amanhã cedinho tem mais CBN Agro no Primeiras Notícias e aqui no Ponto Final, na próxima terça. Até mais.
0: Valeu, Cassiano.

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11: Karen Lemos tem mais detalhes sobre uma investigação em torno da morte de um homem no Capão Redondo, zona sul da cidade. Oi, Karen.
12: Isso mesmo, Débora. A polícia investiga essa morte, né, do homem durante uma abordagem policial, isso no domingo, que ocorreu no conjunto habitacional Pirajussara, que fica no bairro do Capão Redondo, zona sul de São Paulo. Segundo a Secretaria de Segurança Pública, policiais militares que faziam patrulhamento ali na região suspeitaram de um homem que fugiu ao perceber a aproximação da viatura. Segundo a pasta, durante a perseguição, o homem entrou em luta corporal com um dos policiais militares e tentou tomar a arma dele. Uma outra policial reagiu e baleou o suspeito. O homem foi socorrido ao Hospital Municipal do Mboimirim, mas ele não resistiu aos ferimentos. Posteriormente, Débora, foi constatado que havia um mandado de prisão contra ele, isso segundo informações da Polícia Militar. O caso foi registrado como morte decorrente de intervenção policial no 47º Distrito Policial, que fica no Capão Redondo, e também foi encaminhado para o DHPP, que é o Departamento de Homicídios e Proteção à Pessoa, que prossegue aí com as investigações para tentar esclarecer os fatos desse caso, Débora.
11: Obrigada, Karen, pelas informações.
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1: E a gente se despede, então, do nosso ouvinte do Ponto Final. Beijo, Carol. Até amanhã.
2: Um beijo, Débora. Boa noite para você e para os ouvintes. Até.
1: A produção foi de Matheus Leite, trabalhos técnicos de Daniel Mesquita e Henrique Dias. Muito obrigada pela companhia. Estaremos de volta amanhã, a partir das 5, esperamos você. Você fica agora com o Viva Voz Especial Eleições, no comando de Vera Magalhães e convidados. Até.

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0: Terça-feira, 8 de setembro de 2026. A nova pesquisa Quest divulgou o cenário de disputa no primeiro turno para o governo do Distrito Federal. O levantamento mostra a candidata Celina Leão, do PP, com 35% das intenções de voto. Em seguida, José Roberto Arruda, do PSD, recebeu 18%. A pesquisa ouviu mais de 1.100 pessoas de 16 anos ou mais, entre os dias 4 e 7 de setembro. A margem de erro é de 3 pontos percentuais para mais ou para menos e o nível de confiança é de 95%. A pesquisa foi encomendada pela Globo e está sob o registro BR04442/2026 e DF01987/2026. O ministro Gilmar Mendes, do STF, defendeu que o afastamento do diretor da Polícia Federal, Andrei Rodrigues, seja analisado no plenário da corte. A declaração surge após ele pedir mais tempo para análise da decisão do ministro André Mendonça, que afastou Rodrigues da chefia da Polícia Federal. Mendes disse ainda que a medida pode causar desequilíbrio na disputa político-eleitoral e argumentou que o caso envolve questões de competência do plenário, como relatório de inteligência da Polícia Federal. A Anvisa aprovou 2 novos medicamentos genéricos à base de liraglutida, princípio ativo usado em canetas emagrecedoras contra a obesidade e diabetes tipo 2. Os registros são da farmacêutica EMS e estão ligados às canetas Oliri e Lirux, que já são vendidas no país. As novas versões serão comercializadas pelo nome liraglutida, sem marca, mas ainda não tem data de lançamento nem preço definido. O governo Donald Trump deportou ao menos 45 brasileiros para outros países que não o Brasil desde janeiro de 2025. Segundo a Third Country Deportation Watch, 43 foram enviados à Costa Rica e outros 2 para países da África, como Libéria e Guiné Equatorial. Segundo a entidade, o número pode ser maior porque o governo americano não divulga todos os dados sobre essas remoções. Horário de Brasília, 7:04.
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3: Olá, boa noite, sejam bem-vindos e bem-vindas ao Viva Voz Especial Eleições. São 7:05. Hoje quem está comigo aqui no estúdio é o Pedro Doria, nosso colunista, também é fundador do Meio, colunista do Globo. Tudo bom, Pedro? Boa noite.
4: Tudo bem, Vera? Prazer estar aqui. Tão ilustres companhias hoje, eu não vou revelar
3: não
4: quem está
3: aqui.
4: Não
3: vai revelar, então deixa que eu revelo. Está aqui com a gente também no estúdio da CBN o Renato Meirelles, ele que é fundador, diretor do Instituto Locomotiva. Boa noite, Renato.
5: Que prazer estar aqui com você, Vera, que prazer, Pedro.
3: Também colunista do Globo, como nós dois. E o nosso quarto elemento, hoje temos 4 janelinhas nesse Viva Voz, para quem nos acompanha pelas plataformas de imagem, eu venho convidando ele a semana, finalmente consegui, num dia bem tranquilo, tá com a gente o Sérgio Fausto, diretor-geral da Fundação do Instituto FHC. Boa noite, Sérgio.
6: Boa noite, Vera. Grande gosto estar aqui com você, com o Pedro e com o Renato. Fiquei um pouco temeroso porque você me apresentou como o quarto elemento nos dias que correm, isso já me faz temer algum tipo de indiciamento.
3: Meu caro, você é um que não corre esse risco, eu tenho certeza absoluta. Com um timaço desse, o dia caprichou na pauta. A gente já logo de manhã teve a notícia de que o ministro André Mendonça ordenou o afastamento do diretor-geral da Polícia Federal, Andrei Rodrigues, também do diretor de inteligência da PF, Leandro Almada. Isso acontece num dia em que foram divulgados pelo menos 2 manifestos de entidades, de pessoas aí preocupadas com a escalada da crise no Supremo. Um dele assinado por ex-ministros da corte e outro assinado por empresários, encabeçado pela Fiesp aqui de São Paulo. Então, uma crise que vai ganhando múltiplas facetas, com consequências eleitorais e com pressões internas e externas. para analisar tudo isso, conto com esse time aqui. A gente vai fazer hoje dois blocos dedicados a essa crise, em que vamos introduzindo os assuntos, vocês podem perguntar uns aos outros, conversar. Queria começar ouvindo você, Sérgio, que está aí. Vamos fazer as honras para quem não está aqui conosco no estúdio. Você acompanhando de fora, a partir de um think tank como é a Fundação FHC. Essa é uma crise sem precedentes que a gente vê na Suprema Corte?
6: Acho que não há a menor dúvida de que é uma crise sem precedente. Eu não preciso retroagir ao período anterior, a 1946, mas se nos ativermos aos períodos democráticos no Brasil, período 46-64, em que a Corte tinha bastante, não tinha o protagonismo que tem hoje, né, a partir da Constituição de 88, mas já tinha um papel central, julgou casos muito importantes, julgou inclusive casos criminais envolvendo políticos, questões de repercussão econômica muito grande. Jamais houve o que assistimos hoje. O fato é que a Corte foi, ao longo dos anos, arrastada para o centro da arena política e, por dificuldade de autocontenção da instituição e de alguns dos seus membros, a Corte acabou ou se politizando ou sendo percebida também como política. E agora as vísceras da Corte estão postas a olho nu num conflito entre dois juízes como jamais se viu na história da República.
3: E aí o Renato, assim que ele chegou aqui na CBN, ele falou, e a Vera vai me perguntar como que o eleitor percebe toda essa confusão, e era óbvio que eu ia te perguntar como o eleitor percebe tudo isso, Renato.
5: Vera, ouvintes da CBN, olha, o eleitor está começando a perceber o que aconteceu, ainda é muito cedo, aconteceu hoje, mas para ficar claro, o que ele vai enxergar é um ringue no meio do Supremo Tribunal Federal. Isso é inédito. Nós já tivemos divergências entre juízes, já tivemos falas acoloradas de um juiz contra o outro, mas usar a caneta contra um colega é algo que eu, pelo menos, não lembro de ter assistido nos últimos tempos. E isso traz que tipo de impacto no eleitor? A ideia de que está tudo igual. A ideia que é tudo farinha do mesmo saco. E esse universo de que é tudo farinha do mesmo saco, que revela o enfraquecimento nas instituições, dá corda para aquele discurso de eu só vou cumprir decisão judicial que eu acredito. Esse discurso só cola em algumas candidaturas exatamente porque existe uma fraqueza real nas instituições.
3: E que foi defendido pelo Jair Bolsonaro quando ele era presidente da República, o descumprimento de algumas decisões judiciais que ele considerava ilegais, e isso ainda está meio aí posto na ordem do dia. Pedro, a gente sabe que amanhã tem pesquisa Meio Ideia e não vou te pedir spoiler, mas vocês vão investigar pela primeira vez o impacto direto da crise do Supremo junto ao eleitor, né?
4: A gente fez uma série de perguntas a respeito disso. Vera, eu daria spoiler com o maior prazer. O TSE não deixa.
3: A gente aqui cumpre decisão judicial.
7: A gente aqui cumpre decisão judicial.
3: Não vamos começar nós descumprindo.
4: É isso. A gente tem essa regra maluca aqui no Brasil, que é uma das particularidades do Brasil, que a justiça decide que você tem que fazer o registro perante a justiça da pesquisa, se ela for divulgada. E tem um prazo no qual a pesquisa tem que ser feita e divulgada. Então, portanto, infelizmente, eu não posso trazer spoiler. Mas sim, a gente investiga isso. Independentemente disso, eu acho que tem... É engraçado, a gente passou os 4 anos entre 2019 e 2022 citando como as democracias morrem, né? Do Steven Levitsky e do Daniel Zimblatt. E tem um aspecto do livro que todo mundo esquece o tempo todo, que é o seguinte: o processo começa quando quem tem poder deixa de se autoconter no exercício do poder. O que é autocontenção? Que eu acho que é uma das marcas fundamentais da democracia. Você tem poder, você pode muito, você é presidente da República, você é presidente do Senado, você é presidente da Câmara dos Deputados, você é ministro da Suprema Corte de um determinado país. Você tem uma quantidade abissal de poder. Você não usa no limite. Por quê? Porque você usa esse tipo de poder no limite em condições absolutamente excepcionais. E o que a gente viu no, nos últimos dias é dois ministros usando o seu poder no limite numa quantidade de vezes atordoante. Foi, primeiro, o André Mendonça tornando público, veja, dentro da legalidade, tornando pública uma investigação envolvendo outro ministro da corte, que obviamente tinha uma relação nem um pouco republicana com um banqueiro que é responsável pelo principal escândalo financeiro da história, da nossa república. Aí na sequência, o ministro Alexandre de Moraes botando um ministro da corte naquele inquérito maluco que já devia ter acabado, o inquérito do fim do mundo. Agora temos o André Mendonça trucando com... tirar do cargo o diretor-geral da Polícia Federal. Veja, esses são todos poderes legais.
3: Sim.
4: Até o inquérito do fim do mundo, legal é, a partir do momento que o Supremo decide que ele é constitucional, constitucional é. Agora, isso leva exatamente ao ponto que o Renato estava falando, que é o eleitor vai começando a perceber esse como um jogo de alto contato, de alta agressividade, e que é essencialmente pessoal, né?
3: E a gente ainda tem notícia, porque a Isa Stacianini está direto de Brasília com uma novidade nesse assunto. Isa, boa noite para você.
8: Vera, muito boa noite a você. A Advocacia Geral da União acaba de entrar com recurso contra a decisão do ministro do Supremo Tribunal Federal, André Mendonça, que afastou o diretor-geral da Polícia Federal, Andrei Rodrigues, e também o diretor de inteligência, Leandro Almada. A suspensão de liminar, que é considerada uma medida excepcionalíssima, cita a existência de grave lesão à ordem pública e administrativa, porque viola frontalmente a prerrogativa privativa, que é do presidente da República, para escolha, nomeação e exoneração do chefe da Polícia Federal. Na ação, a AGU pede que o presidente do Supremo Tribunal Federal, ministro Edson Fachin, dê uma liminar para suspender o afastamento.
3: Obrigada, Isa. Agora, Sérgio, é competência exclusiva do presidente da República a nomeação do diretor-geral da Polícia Federal, mas existe um precedente que, ironicamente, foi ditado pelo próprio ministro Alexandre de Moraes, que agora está do outro lado nessa contenda, quando ele achou por bem impedir a nomeação do Alexandre Ramagem para a diretoria-geral da mesma PF por achar que havia um desvio de finalidade na sua escolha, porque ele era muito próximo da família Bolsonaro. E ali, realmente, a gente tinha visto o próprio Bolsonaro falar numa reunião que ele queria, sim, intervir na Polícia Federal. Mas é essa coisa do que o Pedro disse, de você usar o seu poder no limite, testando até o alargamento desses limites. De que maneira esses precedentes agora criam uma espécie, eu chamei de doutrina Moraes no Globo, mas uma jurisprudência?
6: Vera, olha, não há dúvida que é prerrogativa do Executivo nomear e exonerar o diretor-geral da Polícia Federal. Mas não há nada de anômalo em um juiz da Suprema Corte afastar o diretor da Polícia Federal, ou um senador, ou um presidente da Câmara, como já ocorreu no passado, quando ele avalia que esta pessoa constitui um obstáculo para o transcurso normal de processos de investigação. Então, não me parece que, neste caso, tenha havido abuso de poder do ministro André Mendonça. Me permite também uma pequena divergência em relação ao Dória. E não houve também um abuso de poder quando o ministro Mendonça pede à Polícia Federal para que seja identificado o destinatário das mensagens do Vorcaro. Aquilo não caracteriza exatamente o início de um processo de investigação. Há um muito bom artigo hoje, publicado, creio que no site da Folha, por advogados, um deles, o advogado criminalista, o Toron, que diz que é uma espécie de zona cinzenta onde cabe a discricionariedade do juiz para fazer o que fez o Mendonça. O que ele fez, que é, a meu juízo, ilegal, porque contraria uma determinação da lei orgânica da magistratura, é dar publicidade às informações que ele recebeu da Polícia
3: Antes
6: Federal.
3: Antes do Fachin se manifestar, né?
6: Sim, aí ele abriu a caixa de Pandora, porque não é possível esquecer que neste momento nós vivemos no auge do processo eleitoral, né? Entrando a famosa frase do ex-governador Hélio Garcia de que as eleições começam depois do 7 de setembro. Pois cá estamos, né? Então, por isto que esta questão acaba por se politizar inevitavelmente.
3: Diga.
4: Sérgio, deixa eu só então, pra gente...
3: Perdão,
4: pois é. Sérgio, só pra gente entrar um pouco aí na nossa raríssima discordância, eu acho que tem um ponto essencial aí, que é o seguinte, o Mendonça sabia quem que ele ia encontrar. Não existia nenhum tipo de ingenuidade. O Brasil conhece esses contatos, ou parte dessas gravações... O Brasil já conhecia, e já conhecia desde o quê? Início
3: Março,
4: do ano.
3: Acho que é Malu Gaspar.
4: Exatamente, né? A gente já conhecia o contrato do escritório Barsi de Moraes, da mulher do ministro Alexandre com o Vorcaro, com o Banco Master. A gente já conhecia algumas das mensagens enviadas pelo Vorcaro para o ministro Alexandre. A gente não tinha mais informação. O ponto que eu estou fazendo aqui é o seguinte... É claro que é legal. Eu não tô de forma alguma questionando a legalidade disso. O ponto é, o Mendonça sabia o que ele estava fazendo. Ele sabia que ele ia encontrar o Alexandre ali. E quando ele faz aquele encaminhamento esperto, como você estava sugerindo, agora eu vou encaminhar para a Procuradoria-Geral da República, de forma pública, né? Sabendo que toda a imprensa saberia e que todo mundo que está acompanhando saberia o negócio todo. E veja... Tem um problema na conduta do ministro Alexandre. É evidente que tem um problema na conduta do ministro Alexandre. Agora, alguém aqui é ingênuo que algo assim acontecendo há 3 semanas e meia da eleição não vai ter impacto na eleição? É óbvio que vai ter impacto na eleição.
3: Claro que vai. Mas pega um eleitor que já estava ali bastante desalentado com a situação econômica dele... achando isso que você falou, que é todo mundo igual, todo mundo farinha do mesmo saco, e preocupado com o bolso dele, né, Renato? É uma pororoca, um vórtice ali muito complicado, né?
5: Dá para analisar essa crise de várias vertentes, né? A vertente jurídica, a vertente do impacto no jogo político, e o Pedro acabou de falar, ninguém é ingênuo lá, ninguém chega, ao Supremo Tribunal sendo ingênuo. Então todo mundo sabe exatamente o que estava fazendo. Aí chega aquele eleitor um pouco mais informado. Esse eleitor um pouco mais informado pergunta: mas não é esse ministro, esse tal de André Mendonça, que estava defendendo o tal do Messias lá no Senado para ser aprovado, e agora o Messias vai lá propor uma ação contra o cara?
3: Não, e Messias que é citado na própria decisão dele como tendo sido monitorado ilegalmente pela Polícia Federal. Então tá... Realmente tá difícil de acompanhar essa novela.
4: E foi, né?
3: Monitorado.
4: Monitorado,
5: e olha do ponto de vista do eleitor. Aí esse cara pensa o seguinte: ok, quem vai resolver o problema do meu supermercado? Não tem. Então, quando ele começa, no final, todo mundo é farinha do mesmo saco. No Supremo, teve aquelas fotos do pessoal rindo. Entre os políticos, né? Que um defende mais, outro defende menos o governo. Isso fica muito claro. Qual é o impacto objetivo no eleitorado do bolsonarismo? Ele acordou. Ele era um eleitor que estava baqueado, que nas últimas semanas uma série de notícias ruins para o PT estava reanimando, mas ele ainda estava baqueado. E o André Mendonça tem um potencial de fazer com que o eleitor evangélico volte para a campanha. O eleitor que se afastou da campanha por conta da Michelle Bolsonaro, todos sabem a ligação que o André Mendonça tem com a Michelle Bolsonaro. Se ele virar vítima,
9: E ele já fez pronunciamentos nesse sentido, o que mostra também o caráter mais político e que ninguém...
3: Messiânico
9: até. Né? É messiânico. Aliás, lembra muito alguns discursos do Delanhol, lá atrás, na Lava Jato. Uma coisa mais, estou cumprindo uma missão, obrigado, rezem por mim. Ele está chamando o eleitor evangélico para uma campanha que era um eleitor que já estava meio que... Que ele tinha perdido, que o Flávio tinha perdido. Era o eleitor que não estava engajado na campanha.
3: Não estava muito engajado, embora votasse nele. Agora, Sérgio, esse é um caldo de cultura para lá de perigoso, né? Quando você mistura messianismo religioso, essa polarização que não é de hoje, um certo revanchismo, porque o ministro que agora está na Berlinda é justamente aquele a quem se atribui a condenação e prisão do Jair Bolsonaro, vai se criando um quadro que, a depender do resultado da eleição, a gente pode ter um esfacelamento institucional muito sério, né?
6: Não tenha dúvida. E Pedro, no final, te ouvindo, eu vejo que não há divergência entre o que você disse e o que eu disse. O que chama atenção na conduta do ministro Mendonça é por que tornar público e por que tornar agora público? E por que depois fazer declarações públicas com um apelo, digamos, de proteção religiosa, explorando essa conexão? No caso dele é genuína, ele de fato é um pastor evangélico, enfim, pelo menos nas horas vagas ele é um pastor evangélico.
4: Presbiteriano,
6: mas isso tem obviamente um efeito político muito óbvio, e o Renato apontou qual é. Ele desperta a base bolsonarista e oferece à base bolsonarista uma espécie de luta do bem contra o mal, né? Então o Alexandre encarna o mal, o Alexandre é percebido como uma pessoa ligada a este governo, né? E há elementos para fazer esse tipo de raciocínio em combate com um juiz probo, que é evangélico, próximo à ex-primeira-dama
9: que é um de nós, com todas as aspas.
3: Porque eles realmente se veem assim.
6: É inevitável que isto tenha uma conotação política imediata. E isto é muito grave, porque são figuras que têm poder institucional e que deveriam ter a consciência de que o seu papel é conter esses conflitos dentro das instituições para que o eleitor possa ter condições de fazer uma escolha a mais bem informada possível, e não uma escolha feita sob a emoção de uma espécie de telequete dentro do Supremo Tribunal Federal, com conexões com a Polícia Federal. Eu não quero me estender aqui, mas acho que é um problema institucional para o qual a gente deve chamar a atenção, o fato de que no Brasil, e não é de hoje, na etapa preliminar de do pré-indiciamento, os vazamentos vão ocorrendo de maneira absolutamente desbragada. E elas surgem de quem tem informação, e quem tem informação é a PF. Então, portanto, aqui nós temos um problema dentro do Supremo Tribunal Federal, e nós temos também um problema dentro da Polícia Federal. Não é pouco para o país digerir.
3: E depois dessa fala do Sérgio, a gente deixa o gancho para o próximo bloco, porque a gente vai discutir essas implicações na PF, as implicações para o Lula, por conta dessa associação real ou, pelo menos, imagética que as pessoas têm. Não sai daí, a gente volta depois do Repórter CBN.
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8: Karen Lemos tem informações ao vivo sobre o antigo aplicativo Top, que mudou de versão, não é, Karen?
9: Isso mesmo, o antigo aplicativo deixou de funcionar e os usuários precisam agora migrar para a nova versão que já está em funcionamento, Débora. Essa nova plataforma chama Top App de Transporte e está disponível gratuitamente para celulares com sistema Android e iOS. Segundo a Autopass, que é responsável por esse serviço, o novo aplicativo tem uma navegação mais simples e reúne os principais serviços do cartão Top. Quem já possuía cadastro não precisa criar uma nova conta. Basta utilizar o mesmo login e a senha do aplicativo antigo. As informações, produtos e serviços vinculados ao perfil do passageiro vão continuar disponíveis nesse novo app. Com a mudança, as operações digitais do cartão Top passam a ser feitas exclusivamente por esse novo aplicativo. Entre os serviços disponíveis estão aí recarga do cartão, a consulta de saldo e extratos, pagamentos de recargas por Pix e também a utilização dos bilhetes por QR Code. O passageiro também vai poder acessar, pelo aplicativo, os QR Codes comprados por outros canais digitais da plataforma, inclusive pelo canal oficial de vendas no WhatsApp. A Autopass afirma que essa mudança faz parte de um processo de modernização dos serviços digitais e que essa nova plataforma foi desenvolvida para organizar melhor os produtos e também facilitar o acesso aos serviços de transportes. Débora.
8: Obrigada, Karen, pelas informações.
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2: Motorista que segue em direção à capital paulista neste momento pela rodovia Anchieta encontra lentidão por excesso de veículos a partir do quilômetro 19 e vai assim com dificuldade até pelo menos a passagem pelo quilômetro 17. Também tem trânsito lento agora no sentido do interior do estado de São Paulo pela rodovia Ayrton Senna, pelo mesmo motivo, excesso de veículos no trecho que começa no quilômetro 20 e aí o motorista vai com dificuldade, com lentidão na Ayrton Senna no sentido interior até a passagem pelo quilômetro 28.
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0: Terça-feira, 8 de setembro de 2026. A nova pesquisa Quest divulgou o cenário de disputa no primeiro turno para o governo de Pernambuco. O levantamento mostra a candidata Raquel Lira, do PSD, com 43% das intenções de voto. Em seguida, João Campos, do PSB, aparece com 37%. A pesquisa ouviu 1.300 pessoas de 16 anos ou mais entre os dias 4 e 7 de setembro. A margem de erro é de 3 pontos percentuais, para mais ou para menos, e o nível de confiança é de 95%. A pesquisa foi encomendada pela Globo e está sob o registro PE00285/2026. O governador de São Paulo, Tarcísio de Freitas, cobrou uma ação do Senado diante da crise envolvendo o Supremo Tribunal Federal. Ele afirmou que a casa tem o dever de agir e fiscalizar para garantir o funcionamento do sistema. Ao comentar a decisão da segunda turma do STF, que formou maioria para afastar Andrei Rodrigues do comando da Polícia Federal, Tarcísio concordou com a medida do ministro André Mendonça e disse que o magistrado representa uma esperança. Os brasileiros Gabriel Magalhães do Arsenal, Marquinhos do PSG e Vini Júnior do Real Madrid estão entre os indicados à Bola de Ouro 2026 na categoria de melhor jogador do mundo. O vencedor será conhecido no dia 26 de outubro em cerimônia realizada em Londres. A edição deste ano celebra os 70 anos da premiação criada pela revista France Football. Horário de Brasília, 7h34.
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2: São 7h34, a gente está de volta com o Viva Voz, que hoje tem Pedro Doria, Renato Meirelles e Sérgio Fausto aqui debatendo a crise do Supremo. O Sérgio falou antes da gente sair para o intervalo, Pedro, da associação que existe, correta ou não, entre o Alexandre de Moraes e o governo Lula. Recentemente, ele intermediou uma reunião, inclusive, entre o Lula e o presidente do Senado, Davi Alcolumbre. Como que o governo e o presidente podem manejar essa crise, sendo que ele gostaria, a essa altura, de estar falando de outros assuntos na campanha, comparando ali o governo dele com o do Bolsonaro, enfim, dando um jeito de melhorar a sua avaliação, mas se viu enredado por essa crise, né?
3: É inevitável, né? É curioso, se você perguntasse para qualquer um de nós quatro aqui, 5 anos atrás, se a gente conseguiria imaginar Alexandre de Moraes e Luiz Inácio Lula da Fida, Silva, ligados dessa forma, quase irmãos siameses na imagem que a opinião pública tem, qualquer um de nós diria, olha, o roteirista brasileiro é muito criativo, mas não vamos exagerar, né? Chegar tão longe. E, no entanto, aconteceu em grande parte por conta do processo do golpe de Estado tentado pelo ex-presidente Jair Bolsonaro. Vera, politicamente eu só vejo uma saída. Lula tem que sair para o ataque. Politicamente ele tem que sair para o ataque. Ele tem que fazer de tudo para tornar evidente na cabeça do brasileiro que, olha, a mesma quantidade de dinheiro que a família Bárcio de Moraes ganhou, Flávio Bolsonaro pediu. E dos 25 milhões de dólares que Flávio Bolsonaro pediu, pelas minhas contas, pelo menos 14 milhões ele recebeu. Isso dá 70 milhões de reais. Você pega o sítio de Atibaia, você pega o triplex do Guarujá, e eu não estou afirmando que foram dados de presente pelo presidente Lula, mas há indícios, ao presidente Lula, mas há indícios. Você compra 60, 70 sítios mais triplexes do Guarujá com esse dinheiro que a família Bolsonaro ganhou. Entende? Isso tem que ser tornado evidente pela campanha.
2: Mas a despeito de ter ganhado, né, Renato, o Flávio Bolsonaro está se sentindo meio à vontade de cobrar, né, de fazer a esfinge ali nessa história.
4: Vamos lá, olha a situação para entender o cenário eleitoral. É um absurdo que um juiz recebeu o dinheiro do Vorcaro. Esse juiz é parceiro do Lula. Então, eu vou votar no outro candidato que recebeu o dinheiro do Vorcaro. Porque é mais ou menos essa a confusão que está na cabeça do eleitor. Então, o que a gente está vendo hoje é que vai todo mundo para cima sem nenhum tipo de compromisso aí com a coerência, sem nenhum compromisso com a lógica, mas pensando a partir do olhar que nós estamos vendo nas pesquisas dos eleitores. Não sobre isso, mas sobre o que temos da campanha até aqui. O que a gente vê como potencial de força? De um lado, a tentativa de que estão tentando abafar. Se a campanha do presidente Lula, com relação à crise do STF, só resta ir para cima falando, estão tentando abafar o policial que prendeu o Vorcaro. Estão tentando abafar para proteger o Dark Horse. Não resta a outra. Se o governo Lula tivesse um ministro da Justiça com algum
2: peso
4: político, imagina o Flávio Dino lá sendo ministro da Justiça nessa época. Ele ia pra cima. Ele não ia nem pensar. Ele ia pra cima sem nem consultar o Lula. Agora existe uma outra coisa pro cenário político. Está na mão de Davi Alcolumbre. Se ele bota os 6-1 pra votar entre o primeiro e o segundo turno, a maré fica positiva pro governo. Então tem um cenário, tem a grande bomba política, talvez a única grande proposta colocada na mesa até agora no cenário político, que é a redução, que é o fim da jornada 6-1. Se essa jornada entre o primeiro e o segundo turno, acua a oposição, acua bastante a oposição. Qual é o risco? O risco é que entre o primeiro e o segundo turno, o Alcolumbre já vai saber se o Senado é bolsonarista ou não, e ele quer ser reeleito presidente do Senado. Então vai, essa história vai entrar no jogo aí, vai ser bastante importante para a decisão do quanto que o 6-1 entra ou não entra na campanha.
2: Agora, Sérgio, diante desse dilema aí de quem levou mais dinheiro do Vorcaro ou quem está implicado mais ou menos, o eleitor ainda hoje manifesta que gostaria de votar em outro candidato que não fossem Lula nem Flávio Bolsonaro. Mas a gente vê pouco tempo para qualquer tipo de surpresa e mesmo a onda Augusto Cury, que parecia se formar na semana passada, parece ter refluído. Você ainda vê algum espaço para alguma surpresa nesse cenário?
5: Não, acho que não há espaço para surpresa alguma e acho que é muito ruim para o país que a disputa se dê em torno de ataques mútuos para ver quem supostamente é mais corrupto do que o outro. Eu acho que isso tem um efeito de depreciar o valor da política em geral, é muito ruim para a democracia brasileira, e é um jogo de equivalências, porque, na verdade, não me parece que esses... como há argumentos para um lado e para o outro, esse não é o fator decisivo na escolha. O problema é que, quando ele ganha essa saliência no jogo, no debate, ele impede que outras questões sejam discutidas. Eu acho que o que o país deveria desejar neste momento é que o ministro Fachin, como presidente do STF, chamasse a si a responsabilidade.
2: Concordo.
5: Eu acho que Mendonça, e aqui não é um julgamento de valor a respeito da conduta do Mendonça. É um juiz de realidade. Ele perdeu as condições de uma percepção de isenção para conduzir os inquéritos do INSS e do Master. O que fez Alexandre de Moraes ao tentar atacá-lo e arrastá-lo para dentro do inquérito da fake news foi algo grave. Mais grave ainda são os indícios de que Vorcaro contratou não apenas a mulher, mas contratou o próprio ministro do STF. Então, o que me parece que é fundamental nesse momento, não há alternativa para o ministro Fachin. Acho que ele está tentando conciliar, costurar, e é compreensível que ele tenha busque um mínimo de consenso, mas no frigir dos ovos ele terá que chamar a si. Porque, salvo ele, e com a exceção honrosa da ministra Carmen Lúcia, quero crer, acho que é a percepção geral, nenhum dos outros ministros tem isenção suficiente, é percebido com a isenção suficiente para conduzir, sejam os inquéritos do INSS e do Márcio, sejam uma apuração que me parece necessária, relativa ao contrato de Vorcaro com um ministro supremo, que é nada mais, nada menos do que Alexandre de Moraes. Quer dizer, eu acho que neste momento, não é o presidente Lula, o país depende de uma ação firme do presidente do Supremo para que, trazendo a si essa responsabilidade, abra as nuvens que pesam sobre o jogo político para que as pessoas possam ter um mínimo de tranquilidade para avaliar os méritos de um e de outro candidato. Todos nós aqui temos preferência, mas eu acho que ele não deve cair no jogo miúdo da disputa eleitoral, porque o que está em jogo é a democracia brasileira, eleição é muito importante, o sistema eletrônico brasileiro é uma conquista nossa, mas ele precisa ser efetivado, ele é um instrumento para que o debate público aconteça e se traduza no resultado eleitoral.
2: E a gente não está discutindo isso que o Renato falou das 6x1, a gente não está discutindo a questão fiscal do dia seguinte da eleição, a gente não está discutindo educação, saúde, nada, né?
5: O candidato Flávio Bolsonaro disse que mudança climática é cíclica, portanto que nós não temos nada a fazer. E essa afirmação, que é uma afirmação que contraria toda a ciência, não tem sido objeto de debate.
2: Passou nós quase batido, biomas, é verdade.
5: Passou batido. Enquanto nós estamos aqui discutindo a briga pessoal corporativa entre ministro do Supremo, dirigentes da PF, não há país que resista a isso. Né? Então, quando você, e aqui eu termino, se nós não resolvemos institucionalmente esse conflito, isso vai se prolongar para além da eleição. Isto vai invadir o outro mandato. O governador Tarcísio, quando fala agora que o Senado deve agir, basicamente ele está falando que o Senado tem que colocar a faca no pescoço do STF e ameaçar ministros com impeachment, tá certo? Nós vamos aguentar 4 anos mais com essa disputa? O país não aguenta.
2: E com um Senado, né, Renato, Pedro, que tende a ser mais bolsonarista. A gente vai discutir no próximo bloco mais detidamente alguns resultados da pesquisa Quest, mas a ascensão desses candidatos ao Senado do campo bolsonarista começou já a ser percebida nas pesquisas.
4: E talvez mais vorcarista também.
3: É evidente que sim. Primeiro, para conseguir a maioria necessária, a maioria qualificada que é necessária para o impeachment, tem que eleger muita gente. A gente tem que partir do princípio de que a esquerda vai ter um fracasso assombroso na eleição para o Senado. É claro que vai ser minoritária. Eu acho difícil eles conseguirem a direita bolsonarista conseguir essa maioria. Mas, independentemente disso, não custa lembrar o seguinte. Tem um aspecto desse jogo que mudou. É mais importante do que se vingar do Alexandre de Moraes, mais importante, tem uma quantidade de jogadores nesse jogo. Davi Alcolumbre, presidente do Senado atual, que tem chances de ser reconduzido ao cargo em fevereiro do ano que vem. O próprio Alexandre, o próprio Flávio Bolsonaro. Ciro Nogueira, não sabemos se será reeleito para o Senado, mas é provável
2: que seja. É a bancada que seja.
3: Gente...
4: Que nessa altura deve estar em crise, né? Pô, só me pagaram 30 e tal.
3: Não vão esquecer, sim, tem alguns em crise. Eu acho que eu desconfio que tem um certo ministro do STF muito em crise. Podia ter sido tanto assim, né? Mas independentemente disso, tem uma questão fundamental que é, são sete celulares, né? Vera,
2: sete o quê?
3: Celulares do Vorcaro?
2: Mas só foi periciado uma parte.
3: Eu sei disso, são sete celulares com muitos vídeos lá dentro, com muitas trocas de WhatsApp. A gente sabe que o Vorcaro era um cara descuidado e mantinha todas as capturas de tela no seu bloco de fotografias, das coisas que ele mandava para serem apagadas e não ter traço, ele mantinha o controle e o registro de tudo. Tem muita coisa que muita gente, mesmo num governo Flávio Bolsonaro, mutuamente quer segurar. Então, eu acho meio turvo esse cenário do ano que vem.
2: Vamos fazer mais um break aqui. A conversa está ótima, mas eu preciso fazer um intervalo e a gente volta para a conclusão, falando de pesquisa e ainda fazendo um fecho da crise do Supremo.
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22: Tem lentidão agora no sistema Castelo Raposo. Na pista expressa da rodovia Castelo Branco, o motorista enfrenta trânsito lento no sentido interior, desde o quilômetro 25 até a passagem pelo quilômetro 32. Na rodovia Raposo Tavares, também tem trânsito lento em direção ao interior do estado de São Paulo, um trecho de 12 quilômetros, que começa no 11 e vai até o quilômetro 23. Destaque também para a rodovia Fernão Dias, sentido Belo Horizonte, com lentidão agora na altura do quilômetro 80, por causa de um acidente. Um acidente que também causa... Tem outro acidente, aliás, que causa lentidão na Regis Bittencourt, no sentido de Curitiba. Está tudo parado desde o quilômetro 280 até a passagem pelo quilômetro 283, reflexo desse acidente ali na Regis, em direção a Curitiba. Destaque ainda para trânsito lento na rodovia Ayrton Senna, sentido interior, por excesso de veículos no trecho do quilômetro 23 até o quilômetro 28. E ainda na rodovia Anchieta, sentido São Paulo, tem lentidão agora por excesso de veículos do quilômetro 19 até o 17.
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0: Temperatura média na cidade de São Paulo em torno dos 19 graus, mas cai a temperatura durante a madrugada, vai chegar a 14 graus. A noite começou com céu encoberto, mas sem chuvas significativas. Amanhã, quarta-feira, aí sim, tem previsão de chuva para a cidade de São Paulo durante a madrugada, alguns períodos da tarde. A chuva só vai parar durante a noite. A mínima amanhã vai ficar em torno dos 14 graus e a máxima em 23 graus.
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2: Estamos de volta para o encerramento do Viva Voz. Hoje a Quest divulgou pesquisas em 5 estados: São Paulo, Rio de Janeiro, Pernambuco, Distrito Federal e eu não sei qual foi o quinto. Minas Gerais, pronto, sei. O cenário é de estabilidade na maioria desses estados, mas com mudanças interessantes no Rio de Janeiro. Porque o candidato do Flávio Bolsonaro, Douglas Ruas, cresceu 4 pontos. Foi de 14 para 18. A maior probabilidade ainda é de vitória do ex-prefeito do Rio, Eduardo Paes, mas a eleição vai ganhando algum tipo de competitividade. Nos outros estados, em São Paulo, Tarcísio ampliou a vantagem sobre Fernando Haddad. Em Pernambuco, segue a disputa mais ou menos estabilizada entre Raquel Lira com 43 e João Campos com 37. No Distrito Federal, a Celina Leão, governadora, lidera. E em Minas, o senador Cleitinho também lidera com relativa tranquilidade. As mexidas acontecem para o Senado, e aí acho que a gente pode até retomar a discussão do bloco anterior, porque aqui em São Paulo, por exemplo, Guilherme Derrite já empatou com Marina Silva e passou a Simone Tebet. É uma eleição difícil, costuma se resolver no final. Mas, Sérgio, queria te ouvir sobre a possibilidade desse Senado mais conservador. O que que isso pode significar em termos de um 2027 marcado de novo por crise institucional e discussão só sobre impeachment?
3: Eu acho que aí o número mágico é da maioria qualificada de 2/3, que é uma maioria muito dilatada, né? Dizer que o Senado será um Senado conservador, disso a gente tem certeza, isso corresponde, e não é surpreendente que seja assim. Desde 2018, a sociedade brasileira, pelo menos 18, possivelmente antes disso, se deslocou mais para a direita, e é natural que

0: questão que deva ser afastada de qualquer tipo de cogitação. O meu ponto aqui é dizer, ela não pode se transformar de uma
1: Sim.
0: obsessão institucional.
1: Sim. Renato, a gente vê no Nordeste um quadro novo com lideranças que não são da esquerda, despontando em Pernambuco, uma chance também do Ciro Gomes no Ceará. É um cenário em que o Lula pode perder em Alagoas com o Renan Filho, contra o JHC, e no Rio Grande do Norte, que atualmente é governado pelo PT. Isso configura ainda um quadro de maior dificuldade para o Lula no plano nacional?
2: O Nordeste sempre foi a base de apoio do lulismo no Brasil. Mais grave, ou um risco maior do que os estados que estão em disputa, é o risco da baixa avaliação do governo, da queda de avaliação do governo que a question anterior já havia revelado no Nordeste. Com a avaliação em baixa, significa que tem um grau de insatisfação lá que está latente. E lembrando que não é o Nordeste que mais se beneficia com a discussão da jornada da redução do 6x1, porque o grau de informalidade no Nordeste é muito maior do que na região Sudeste, por exemplo. Então, o que que o governo vai fazer para o Nordeste? Que carta falta a ser dada no Nordeste para que ele consiga fazer com que a dianteira que ele tire, né, nessa região do país supra o que ele pode eventualmente perder no Sul ou um pouco do que ele pode perder no Sudeste? Eu só queria chamar a atenção para uma coisa rápida, que é a não transferência de voto total do Tarcísio, dos votos do Tarcísio em São Paulo
1: Pro Flávio.
2: pro Flávio Bolsonaro, né? Nós temos dois grandes cabos eleitorais do bolsonarismo: a Michelle Bolsonaro e o Tarcísio de Freitas. O que que os dois têm em comum?
1: Não querem que o
2: Não
1: Flávio
2: querem que o
1: ganhe.
2: Flávio ganhe, porque eles querem disputar a presidência da República.
1: Exatamente. Mas, Pedro, aqui em São Paulo, a coisa começou meio parelho, mesmo no Sudeste, e o Flávio Bolsonaro está abrindo em relação ao Lula na quest de ontem, tanto em primeiro quanto em segundo turno. A campanha do Haddad hoje é uma campanha quase do Lula. Ele está falando praticamente só dos feitos do Lula. Se isso continuar, essa boca continuar abrindo, é um problema sério para a campanha reeleitoral do presidente, né?
3: É um problema sério para a campanha eleitoral do presidente, mas eu acho também, Vera, que eu não sei se esse é o dado que a gente tem que ler. Pelo seguinte, o único lugar em que o Flávio tem para crescer, e qualquer crescimento que venha para o Flávio, é na periferia do Rio de Janeiro, na periferia de São Paulo, na periferia de Belo Horizonte, na classe C. Este é o eleitorado que existe para ser conquistado. Esse é o eleitorado que votou no Lula em 22, votou no Bolsonaro em 18, votou na Dilma. No fim das contas, o ponto é:
1: esse é o eleitor volátil.
3: esse é o eleitor que pode ir para um ou para o outro. Então, qualquer crescimento para um, qualquer crescimento para o outro, será ali. Então, por um lado, é só isso que a gente tem que ver. Não precisa ficar olhando para voto no Nordeste, não precisa ficar olhando para voto no Sul, no Centro-Oeste, no Norte. Basta olhar as grandes cidades do
1: Mas
3: Sudeste.
1: isso na condição do Lula manter inalterado o quadro no Nordeste, porque se ele perder, como vem perdendo, inclusive nos centros urbanos nordestinos, ele precisa de mais voto nessas periferias que você falou do Sudeste.
3: Ele precisa, com certeza, mas o Lula tem perdido paulatinamente, de forma constante, o Nordeste a cada ciclo eleitoral, por uma questão muito simples. As pessoas que votavam no Lula, e essa base lulista, né, que
2: Ficou
3: foi
2: velha.
3: identificada,
1: Ou se
3: está
1: emancipou.
3: envelhecendo, está envelhecendo. E os jovens não são lulistas, ou não têm uma memória do que era o mundo. Pré-Lula, tudo mais,
1: Pré-benefícios
3: né?
1: sociais.
3: Exatamente, Bolsa Família e tudo mais. Então, sim, isso de fato existe, mas todos os marqueteiros meio que sabem qual é o índice que eles devem perder no Nordeste. A questão fundamental é: dá para ganhar, dá para perder, é aqui no Sudeste.
1: É isso. Gente, não temos tempo para mais nada. Ficaria horas aqui ouvindo vocês, mas isso já é um pretexto para vocês voltarem. Renato, obrigada por hoje.
2: Que privilégio estar aqui com vocês.
1: Sérgio, obrigada, querido. Até a próxima.
0: Obrigado. Da próxima eu vou aí.
1: Oba, boa. Pedro, até semana que vem.
3: Até semana que vem.
1: O Viva Voz de hoje teve produção do Matheus Leite, trabalhos técnicos do Henrique Dias. A gente volta amanhã. Lá, não, aqui de São Paulo, com o Bruno Carazzi e a Sila Schumann falando

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0: Terça-feira, 8 de setembro de 2026. 11 diretores da Polícia Federal manifestaram seu total apoio ao diretor-geral afastado da corporação, Andrei Rodrigues. No comunicado, eles colocaram seus cargos à disposição para o delegado William Murad, substituto dele. A nota foi publicada algumas horas depois da decisão do ministro do Supremo, André Mendonça, que também determinou o afastamento preventivo de Leandro Almada, da Diretoria de Inteligência do órgão. Os diretores afirmaram que as acusações que baseiam a medida do ministro afrontam a história, a credibilidade e o compromisso que pautam as condutas da Polícia Federal. A Polícia Civil descartou a hipótese de suicídio e investiga como feminicídio a morte da técnica em radiologia Larissa da Cruz Morata, de 29 anos, na Grande São Paulo. Segundo a perícia, a trajetória da bala não é compatível com a versão de suicídio apresentada pelo marido. O soldado da Polícia Militar, Vinícius Costa Silva, de 26 anos, foi preso temporariamente e levado ao presídio Romão Gomes. Ele nega o crime. Os presidentes dos Estados Unidos, Donald Trump, e da Rússia, Vladimir Putin, falaram ao telefone para discutir o fim da guerra na Ucrânia. Os líderes conversaram ainda sobre uma retomada em larga escala das relações entre os dois países. De acordo com o governo russo, durante a ligação, Putin garantiu a Trump que não tem plano de atacar a Europa. O telefonema durou mais de uma hora. No horário de Brasília, 8:03.
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1: Hoje é comigo, são 8 horas e 4 minutos no horário de Brasília. Muito boa noite para você que a partir de agora se liga em mais uma edição do 4 em Campo, já esquentando um dos maiores confrontos da história da Sul-Americana. Poucas vezes tivemos tanta tradição num confronto só de Sul-Americana. Daqui a pouco em La Bombonera, às 9:30 da noite, tem Boca Juniors e São Paulo, primeiro jogo das quartas de final da Sul-Americana. Hoje vai ferver La Bombonera, terça-feira que vem vai ferver o Morumbis para a gente conhecer o semifinalista da Sul-Americana. E este vai ser também o principal tema do 4 em Campo de hoje, já esquentando a nossa transmissão aqui do Futebol Globo CBN para Boca e São Paulo. Mas vamos falar também dos outros confrontos deste meio de semana envolvendo os times de São Paulo e do que de mais importante acontece no futebol do Brasil e do mundo. Até às 9 da noite no 4 em Campo e depois até a meia-noite a transmissão de Boca Juniors e São Paulo, comigo e com a escalação que eu apresento a partir de agora.
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1: Que contempla também você, ouvinte, que participa do nosso 4 em Campo no 11 999 119981 é o WhatsApp da Central Brasileira de Notícias para você participar do nosso 4 em Campo comigo e com Rafael Prates. Boa noite.
2: Alô, Leonardo Dai, boa noite, ouvintes da CBN.
1: Bruno Faria, boa noite.
3: Fala, Dai, tudo bem? Boa noite pra você e pra todo mundo que nos acompanha.
1: Rodrigo Bittar, boa noite.
4: Tudo bem, Dai, boa noite pra você e pra todo mundo que está ligado com a gente.
1: 8 horas e 6 minutos, enquanto não rola a bola pra Boca Juniors e São Paulo, que role a bola no 4 em Campo desta terça-feira.
0: Primeiro tempo.
1: Primeiro tempo do 4 em Campo desta terça-feira, segundo tempo de jogo no Maracanã. Fluminense Platense, primeiro jogo das quartas de final da Libertadores, está 2-0 para o Fluminense. Fluminense já botando aí um pé na semifinal da Libertadores, tem o segundo tempo inteiro e tem mais os dois tempos do jogo de volta depois na Argentina, mas o Fluminense vai construindo uma boa vantagem nesse jogo de ida. A Sul-Americana, que é a competição que terá este duelo entre São Paulo e Boca Juniors, pelas quartas de final, começou agora a fase quartas de final, né? Também segundo tempo começou agora,
3: escalado.
1: No caso, em Bogotá, Independiente Santa Fé e Vasco, jogo no El Campín, por enquanto 0-0, quase 2 minutos do segundo tempo. Começando então a fase quartas de final, tanto da Libertadores com Fluminense 2, Platense 0, quanto da Sul-Americana com Santa Fé 0, Vasco 0, os dois jogos no comecinho do segundo tempo. Boca Juniors e São Paulo jogam daqui 1h23, mas já temos times escalados, Bruno Faria.
3: Temos sim, Leonardo Dai, de olho aqui no São Paulo, com apenas uma novidade, duas novidades no time titular em comparação ao time que derrotou o Atlético Mineiro no último sábado. Iago, autor do segundo gol contra o Galo, começa do lado esquerdo e Caleri, o centroavante, capitão do time, está de volta ao time titular. São Paulo de Rafael, Domingos Duarte, Arboleda e Sabino, Lucas, Ramon e Iago nas laterais. Meio de campo, tem outra novidade, perdão, Pablo Maia, camisa número 29. Ao lado dele, Marcos Antônio, camisa número 8. Aí tem o 10, Luciano, 37, Arthur e 9 para Jonathan Caleri.
1: Bom, vamos por partes. Rafael Prates, Caleri jogando hoje. É muito reforço para o São Paulo para esse confronto de quartas de final com o Boca?
2: É sim, e como ele vai começar jogando, Dai, imagino que ele já esteja totalmente recuperado. Ele entrou muito bem no sábado, quando ele entra contra o Atlético, o jogo estava 0-0. Gustavo Santana deixou uma boa impressão contra Bragantino e Atlético, mas não é, obviamente, o Caleri. Não tem a rodagem do Caleri, não tem a expertise do Caleri, não tem a vivência do Caleri e não tem ainda a qualidade do Caleri. Então, assim, o Caleri, titular hoje do São Paulo, para o São Paulo é notícia muito boa. Então imagino que ele vai estar inteiro fisicamente, bem pro jogo, tem identificação com o Boca Juniors, pro São Paulo contar com o Caleri, ó. Boa notícia. Antes da bola rolar daqui a pouco na Bombonera, Dai.
1: E o São Paulo, Rodrigo Bittar, vai se consolidando neste momento da temporada com esses três zagueiros, né? Com o Domingos Duarte, o Arboleda e o Sabino jogando na linha de defesa. Não quer dizer necessariamente que seja um time defensivo, por assim dizer, mas esses três zagueiros do São Paulo, eles são mesmo a melhor formação, eles têm alguma algum efeito colateral na construção de jogo do São Paulo? Como é que você vê essa formação que vai se consolidando aí para essa reta final de temporada, Bitar? Eu acho
4: ótimo. Vários dos bons momentos que o São Paulo viveu, acho ótimo, né? Porque vários dos bons momentos que o São Paulo viveu aí nesses últimos períodos aí, né? Não só agora com o Dorival Júnior, só nos últimos dois jogos, mas recentemente também. Eu acho que o São Paulo se encaixa muito bem com três zagueiros. Domingos Duarte, que é uma contratação que chegou há pouco tempo, tá muito acostumado a jogar nesse estilo de formação tática, porque no Getafe ele jogava exatamente dessa forma, sendo um componente de uma defesa muito forte e importante com três zagueiros. O Sabino jogando pelo lado esquerdo é muito bom, o Arboleda na sobra ajuda demais também. Liberar os dois alas do São Paulo, o Iago que acabou de chegar e o Lucas Ramon, isso ajuda demais também a esse time do São Paulo, sendo que é uma formação tática que tem trazido mais confiança, né, para o São Paulo, porque vem de duas vitórias seguidas, voltando a utilizar essa formação. O Dorival até tinha tentado antes fazer um Newton meio híbrido, né? Ora como volante, ora como zagueiro. E eu achava que quando tinha o Newton saindo pelo lado direito da zaga ou por dentro, enfim, aquilo dava mais confiança pro time do São Paulo criar. Só que, vez ou outra, o time ficava com uma linha de quatro e aí não era a melhor forma, não era o melhor São Paulo. Então, eu gosto dessa formação, acho que o São Paulo é mais competitivo. E até pegando a pergunta que você fez pro Prats, acho que o retorno do Calleri é extremamente importante, porque o Gustavo Santana já se mostrou um bom jogador, mas ainda é um menino, é um jogo extremamente pesado, que envolve uma questão mental muito grande, é um jogo muito pesado de Copa Sul-Americana, quartas de final, valendo vaga na Libertadores da América do ano que vem. Acho que um jogador como o Calleri pode chamar essa responsabilidade para si, e é um cara que conhece muito bem a Bomboneira também, né?
1: Essa escalação do São Paulo que você passou há pouco, Bruno Faria, ela tem dois jogadores que foram contratados aí nessa janela do meio do ano, né? Um a gente já comentou aqui ao falar do trio de zaga, né? Que é o Domingos Duarte. E o outro é o Iago, que aparentemente vai ganhando aí a preferência do Dorival Júnior para essa lateral. Tem jogado mesmo o bastante para se mostrar essa opção mais confiável para lateral, até pensando que nessa formação com três zagueiros consolidada, ele passa a ter também uma possibilidade ofensiva, ou lateral, ou ala, passa a ter uma possibilidade ofensiva maior do que seria numa linha de quatro tradicional, Bruno?
3: É impressionante como um jogador escanteado no Bahia, sendo terceiro reserva, chega no São Paulo, assume a responsabilidade e vira um titular incontestável. Vai para o seu sétimo jogo vestindo a camisa do São Paulo, quinto como titular na estreia. Foi contra o Bolívar, aí nas oitavas de final da Sul-Americana, onde ele deu uma assistência para o Arboleda no gol, que garantiu um empate na ida para o São Paulo, e aí fez o gol no último fim de semana, entrando como centroavante dentro da área. Impressionante como o Iago, de um jogador esquecido no Tricolor de Aço, se tornou um jogador importante no Tricolor Paulista. Eu não esperava essa chegada, essas tomadas de decisões importantes dele até aqui com a camisa do São Paulo. Me chama muito a atenção como ele chegou, chamou a responsabilidade e parece ter roubado, no bom sentido, a vaga no time titular do Wendel, que não agrada. E no último fim de semana foi o Wendel que começou o duelo. Mas o Iago vem chamando a responsabilidade. É um esquema que eu acho que foi implementado muito por conta do momento em que o São Paulo estava sofrendo muitos gols. Isso acontece depois de uma derrota para a Chapecoense. Uma mudança precisava ser feita. Eram duas partidas seguidas em casa que o São Paulo precisava dar uma resposta jogando no Campeonato Brasileiro. E vieram com duas vitórias. 2-1 contra o Bragantino, 2-0 contra o Atlético Mineiro. Mas assim, com a zaga sofrendo muito menos do que havia sofrido nas outras partidas. Isso faz com que jogadores como Iago, Wendel, Lucas Ramon, Buta, que não tem um poder de marcação tão grande, pode jogar com mais facilidade. Isso não tira a responsabilidade da marcação, mas ajuda no desenvolvimento do atleta naquele corredor. Quando você não tem um jogador naquela posição, o terceiro zagueiro pode sair e suprir aquela ausência. Então é importante o esquema para esses laterais. O Iago hoje é titular do São Paulo, tanto é que joga daqui a pouco.
1: 8 horas e 13 minutos, daqui 1 hora e 17 tem São Paulo e Boca Juniors, Boca e São Paulo em La Bombonera. Na Libertadores, 10 minutos do segundo tempo, 2 para o Fluminense, 0 para o Platense no Maracanã, e é só o Fluminense no campo de ataque, o Platense todo no campo de defesa. E na Sul-Americana, 9 minutos do segundo tempo, por enquanto 0 para o Independiente Santa Fé da Colômbia, 0 para o Vasco, lembrando que o vencedor deste confronto aí, Santa Fé e Vasco, né, é o adversário do vencedor de Boca Juniors e São Paulo na semifinal da Sul-Americana. Do outro lado, a gente vai ter os vencedores de Atlético Mineiro e Santos e Montevideo City Torque e Cienciano se enfrentando por uma vaga na final que vai ser em jogo único em Barranquilla, na Colômbia. O Boca Juniors está escalado já, meus amigos? Temos a escalação do time argentino?
2: Está.
1: Listo. Por favor, fique à vontade.
2: Alienación. Com o senhor, Rodrigo Bittar.
5: Vou passar então.
3: Passou, né?
2: Se quiser, eu vou, Bittar.
1: Não é alienação. Não é alienação.
2: Alienado a gente às vezes fica. E nem é tão ruim ser alienado às vezes, né?
1: Às vezes é uma boa. Que é a escalação em espanhol. Mas pois não, Rodrigo Bittar.
5: Dentro daquele time que era provável do Boca para essa partida, dá só uma mudança, tá? A saída do Villa, ponta esquerda, para a entrada do camisa número 19, que é o Flores. Então, o Boca escalado com o Monteiro no gol. Lozano, de Lolo, Herrera e Blanco formando a linha de defesa. Paredes, Ascacíbar e Belmonte no meio-campo. Lá na frente, Velasco pela direita. Pela esquerda, joga o Flores. E centralizado, o Merentiel, que foi o centroavante do Palmeiras por um tempo.
1: Foi por um tempo e depois ainda foi carrasco do Palmeiras na Libertadores de 2023, né? Quando o Boca eliminou o Palmeiras. Merentiel já estava jogando no Boca na ocasião, era aquele ataque com o Cavani e com o Merentiel. Lembrando que o Boca teve das oitavas de final para cá uma perda sentida, né, que foi a do Tomás Aranda, que é um jovem muito talentoso do futebol argentino, 19 anos, sofreu uma lesão séria. Boca está se remontando aí depois dessa lesão do Tomás Aranda no final do mês de agosto. Mas, Bruno Faria, já foi o tempo em que a Bombonera assim colocava um medo sobrenatural nos times brasileiros. Durante muito tempo, jogar lá era um absoluto inferno, né? Os times brasileiros não conseguiam. Eu me lembro que quando o Fluminense ganhou lá, em 2012, do Boca Juniors, na fase de grupos da Libertadores, a gente tinha até então só 3 vitórias brasileiras na Bombonera em Libertadores. Uma do Santos, do Pelé, aquela do Paysandu, e o Fluminense venceu em 2012.
3: Inacreditável do Paysandu, né?
1: E depois o Paysandu perdeu o jogo em Belém e acabou não se classificando. Mas era terrível, né? O Boca venceu Libertadores contra Palmeiras, venceu Libertadores contra Santos, venceu Libertadores contra Grêmio, eliminou times brasileiros aos montes. Então, era muito difícil jogar lá. De uns tempos pra cá, não tem sido assim. Tô falando isso, Bruno, pra dizer o seguinte: pelo que você vê de qualidade desse time do Boca, o jogo do São Paulo hoje é para sobreviver na Bombonera e trazer para o Morumbis, ou é para ir lá para jogar bola, ganhar o jogo, porque o São Paulo tem condição de fazer isso hoje contra o Boca Juniors?
3: O primeiro objetivo é tentar sobreviver, o segundo é ver se consegue jogar. Eu entendo que a Bombonera não é mais como era antigamente. Muitos clubes brasileiros, recentemente, até nesta temporada, pela Libertadores, o Cruzeiro foi lá, abriu o placar, sofre o empate, termina 1-1. Mas, Dai, eu acho que o São Paulo tem possibilidade de jogar. O problema é que o São Paulo não vinha de um bom momento. Mesmo assim, com o esquema de 3 defensores, a ideia do São Paulo e a entrada do Pablo Maia, eu acredito que é segurar um pouco o ímpeto do Boca Juniors, que sabe que sofrerá pressão aqui no Morumbi. É claro que a gente pode dizer aqui que o Boca e o São Paulo não são mais aqueles mesmos times que há 20 anos atrás entravam em Copa Libertadores e eram temidos pelos seus adversários. Mas jogar na Bombonera é sempre muito difícil, assim como jogar no estádio do Morumbis. O Boca, como mandante nessa temporada, perdeu somente 2 vezes em casa, em 18 jogos. O São Paulo, em 17, perdeu também 2 jogos em casa. Então são equipes que sabem o poder que tem jogando dentro de casa, ao mesmo tempo em que o São Paulo ainda não sofreu nesta Sul-Americana como visitante. Em nenhum momento saiu atrás do marcador na competição, seja como mandante ou visitante. Então o São Paulo tem a possibilidade de administrar as principais ações do time do Boca Juniors. Eu acho que você levantou a bola do Tomás Aranda, principal jogador, fora, 19 anos de idade, aquele jogador que era o diferencial do time do Boca. Eu não vejo hoje o Boca com um jogador sendo esse diferencial, mas eu olho para a escalação do São Paulo e eu não vejo o São Paulo com um jogador sendo diferente. O São Paulo é um time muito coletivo, que precisa e muito de 2 jogadores que estão pendurados. e que não podem receber cartão hoje. Se receberem, não enfrentam o Boca na semana que vem. E esses jogadores são Luciano e Calleri. É o camisa 10 e o 9. Então vão ter que ter a cabeça no lugar, principalmente o Luciano, que é um jogador que gosta de discutir muito. O Calleri conhece a casa, é um ex-jogador do Boca. Eu acho que são dois jogadores experientes do meio pra frente que podem administrar essa pressão. Mas são dois jogadores que deveriam começar a marcação no ataque. Começam, mas não tem aquela pressão e velocidade que deveria ter um time. Mesmo assim, o São Paulo pode sair com um bom resultado hoje.
2: Dai, pois não, só para trazer a informação dos brasileiros que ganharam no Boca Juniors na Bomboneira.
6: Sim.
2: Em Copa Libertadores da América, né? E tem, é que tem outras vitórias sul-americanas, em Sul-Americana também, né? Santos 63, 2-1. Cruzeiro 94, 2-1. O Paysandu em 2003, 1-0. O Fluminense 2012, 2-1. O Palmeiras 2018, 2-0. E o Inter 2020, 1-0. Então são os brasileiros que, quando jogaram na Bomboneira, ganharam do Boca Juniors. Aí a gente tem aqui jogo de primeira fase,
6: sim,
2: a final do Santos e Boca.
6: O Inter, inclusive,
2: ganhou na Sul-Americana também.
6: E nesse de 2020, o Inter ganhou na Argentina, depois perdeu em casa e caiu nos pênaltis pro Boca Juniors.
2: E com o Tite ganhou na Sul-Americana.
6: Ganhou na Sul-Americana com o Tite,
2: não era Libertadores, né?
3: Só lembrando...
6: Eu tinha mencionado as vitórias quando o Fluminense ganhou, eu tinha esquecido da do Cruzeiro em 94.
2: Isso, 94, 2-1.
3: O São Paulo é o segundo clube no futebol brasileiro que mais representou o Brasil na Libertadores. O primeiro é o Palmeiras. São Paulo tem 3 títulos de Libertadores, o Boca tem 6. Curiosamente, eles nunca se enfrentaram.
6: Exatamente.
3: Em Libertadores.
6: Não, isso é bem curioso mesmo, porque... E aliás, na Sul-Americana é o segundo confronto, né? Teve um lá em 2007 que o São Paulo ganhou, e em 2006 teve a Recopa Sul-Americana, que o Boca foi campeão em cima do São Paulo.
3: Mas em 2007 tinha o gol fora ainda, né?
6: 2007
3: por isso
6: tinha o gol fora,
3: que o São Paulo ganhou.
6: O São Paulo perdeu 2-1.
3: 2-1 lá e ganhou de 1-0 o gol do Aloísio aqui no Morumbi.
6: Exatamente. Mas o Bruno acho que tocou num ponto importante, né? Um confronto que tem dois times que são muito fortes em casa. Esse vai ser um ponto importante que, de certa forma, coloca mais pressão no jogo de hoje no Boca Juniors, né? Que é quem tem essa necessidade de fazer o placar em casa. O Boca que ficou um tempo sem jogar em La Bombonera, né? Porque tava cuidando melhor do gramado, até no confronto aí das fases anteriores, jogou em outros estádios. Tô emocionado aqui com o Kess Macedo. Deixou a gente aqui bem tocado com o carinho dele no WhatsApp 11999.
2: Opa, o que foi escrito aí? Fala pra mim, Dai.
6: 11999119981. Vocês são patéticos. Fico aqui me perguntando se vocês estão se ouvindo, porque falam tantas imbecilidades.
2: É, cite três.
6: Muito obrigado
2: três.
6: Pelo carinho.
2: Cite pelo menos duas, como diz outro.
6: Eu...
2: Além do boa noite.
6: Eu confesso que eu não estou nos ouvindo, porque eu não tenho o costume de ficar com fone no estúdio, mas o Prats está ouvindo a gente.
2: Tô ouvindo.
3: O Prats único.
2: Algumas imbecilidades saíram aqui.
6: Saíram mesmo.
2: Obviamente, omitir as pessoas que falaram isso.
3: Desculpa.
2: Mas vou me incluir também nisso, obviamente. Não vou tirar meu corpo fora. Mas eu pensei que o ouvinte não tinha reparado tanto nisso. Daí. Não,
3: mas ele só falou isso, que a gente fala. Mas o que que a gente fala assim?
2: Eu peço desculpa, mas não garanto que não farei de novo. Se é que você me entende.
6: Se você quiser listar aí, Kess, fica à vontade.
2: Só não vai falar palavrão, hein?
6: Pizzi de Brodowski, que tá preocupado do Verdão dele não ser campeão de nenhuma das três competições. O Jorge Flamenguista quer saber se o Santos vai contratar o Everton Cebolinha. Vamos esperar, mas tem essa possibilidade aí. Neto do Recife tá ligado no 4 em Campo. Tá aqui o Nelson Fonseca também ligado na gente em Maringá. Serginho Ariuaki sempre aqui, nosso ouvinte. Muito obrigado a todos pelas mensagens e pelas participações. Continue mandando mensagem no 11999119981. 11999119981. 8h22, Rodrigo Bittar, desse time do Boca Juniors aí que você... passou agora há pouco, sem o Aranda, né, que se machucou. Quem são os bons valores desse time? Boca contratou Paredes, que foi jogador importante aí, de finalista de Copa do Mundo, fez uma boa Copa, apesar de ter sido expulso e feito um papelão na final. Boca contratou o Ener Valencia, que estava no Internacional. E aí, Bittar?
5: O Ener Valencia, por isso que ele tá no banco, né? Porque não ajuda tanto, né? Inclusive perdeu um pênalti, né? Contra o Vélez.
6: Que aliás, é outra história inacreditável, que o Boca se classificou contra o Vélez na Copa da Argentina, né? Nos pênaltis, depois do Vélez perder um pênalti no último lance do jogo. E agora o Vélez está querendo derrubar o Boca, porque o Boca inscreveu um estrangeiro a mais do que é permitido para esse jogo.
5: Eu gosto muito disso, né? Quando ninguém repara antes e depois do resultado final que vai atrás, né?
6: Mas o Boca também, vou te falar uma coisa, hein? troféu... Ia falar troféu Osmar Stabile, mas pode ser troféu...
5: Mas você tá querendo dizer que o futebol Casares, argentino...
6: Pode ser troféu José Carlos Pérez, pode ser troféu Marcelo Teixeira, pode ser troféu qualquer
5: Você pode escolher o clube que você quiser, né? Agora, você quer dizer que o futebol argentino não é profissional? São 300 títulos por ano, os caras vão premiando lá, que é uma brincadeira. Tem uma apertura, o clausura, o intermédio, a tabela geral...
6: Isso aí é até legal falar. São dois campeonatos argentinos por ano, então só aí você já começa de dois títulos.
5: Sim, na teoria, né?
6: É. Então, aí essa é a cereja do bolo. Aí tem a Copa da Argentina, terceiro título.
5: E só é importante explicar sobre os dois campeonatos, pontos corridos até chegar no mata-mata. Ou seja, você ganha nos pontos corridos, mas não é campeão.
6: São 30 times em dois grupos, classificam 16 para as oitavas de final.
5: Isso.
6: E aí segue o baile depois. Então, aí a gente já tem três títulos. Aí tem o super campeonato lá no final do ano, que são os dois campeões argentinos.
5: Perfeito.
6: Quatro. Vamos para quatro. Aí tem o quinto, que é o campeão desse campeonato aí, né, dessa final de campeões, contra o campeão da Copa da Argentina, cinco. E aí tem uma Supercopa Internacional, que é o campeão da Copa da Argentina contra o campeão da Supercopa, dessa Supercopa aí do campeão dos campeões contra o campeão da Copa da Argentina, que é uma Supercopa que eles criaram para vender lá para fora e que por dois anos foi no Oriente Médio, no terceiro já foi em Assunção, e esse ano foi em Avejaneda mesmo, entendeu? Que foi onde deu pra arrumar. Mas são seis títulos e ano passado, como o Rosário Central é muito amigo da Associação de Futebol da Argentina, o Rosário Central não ganhou título nenhum. Eles inventaram um título de melhor time da primeira fase. Pra entregar lá pro Di Maria no Rosário Central.
5: Então, eles foram buscar lá na federação, né? Foram de carro particular e tal.
6: É uma loucura, Rodrigo Bittar.
5: É, mas sobre os valores aí desse time do Boca, né, Dai? Eu acho que é chover no molhado a gente falar do Paredes, né? Porque é um jogador que, com um toque só na bola, ele consegue fazer grandes coisas, tem uma visão de jogo muito boa, é um cara que na marcação também chega muito firme, ele chega junto, é provocador, ele é o típico jogador argentino assim na essência, né, se a gente for colocar um conceito prévio aí do que é um jogador argentino, é o Paredes, é um cara que é muito bom de bola também, muito técnico, mas que também tá presente em todas as confusões, em discussões, então até pegando o gancho que o Bruno falou do Luciano e do Caleri, fica bem ligado com relação ao Paredes aí para não se complicar com relação a isso. E tem esse menino, né? O Flores, que é o camisa 19, é muito jovem ainda, vai fazer apenas o 13º jogo dele pelo time profissional do Boca Juniors. É um bom valor dentre os jovens, né? O Blanco é um lateral esquerdo que sobe muito para a área, que faz as jogadas por dentro, ele não vai só pro fundo, ele vem por dentro também. Então pode ajudar nessa chegada ofensiva do time do Boca Juniors. Então não é um time fácil para o São Paulo enfrentar e não é um momento bom. Se a gente fosse colocar assim, um momento ideal do São Paulo enfrentar o Boca na temporada, não seria agora, porque o Boca está a 10 jogos sem perder.
6: Só para fazer uma correção, a Supercopa Internacional, ela é entre o campeão do troféu de campeões, do Apertura e do Clausura, contra o time que mais somar pontos...
5: Isso.
6: Nas fases de pontos corridos dos dois campeonatos. A
2: tabela anual, né?
3: Inacreditável.
5: Tabela anual. Essa tabela anual que serve pra saber quem vai pra Libertadores,
6: isso,
5: pra saber quem vai pra Sul-Americana.
2: É isso aí,
5: e pra ser rebaixado, aí é uma conta que nem os matemáticos entendem também, né?
6: O último é pelo pior da temporada.
5: Isso.
6: E aí tem mais um que é o promédio das últimas três temporadas, a média de pontos.
5: Isso daí é uma loucura. A gente fazendo conta de um campeonato já se complica, imagina.
6: São 30 times na primeira divisão. E ó, as finais aqui, as Supercopas Internacionais. Nacionais. Na primeira edição, estádio Raza Bin Hayed, em Al-Ain. Segunda edição, estádio General Pablo Rojas, em Assunção. Terceira edição, estádio Libertadores de América, em Avejaneda. Foi o que deu pra arrumar. Olha só, Rafael Prats, coletivamente, qual é a desse Boca Juniors aí? O que faz bem esse time? O que o São Paulo pode explorar tanto no confronto de hoje, quanto terça-feira que vem no Morumbi?
2: Time que vem de bom retrospecto nos últimos jogos, como destacava, salientava aqui o Rodrigo Bittar, mas tem limitações. São Paulo, para mim, tem um elenco melhor que o do Boca Juniors. Em dois jogos, São Paulo, para mim, é favorito para avançar a semifinal. Por mais que tenha um momento aí positivo, muito tempo sem perder do Boca Juniors, sempre é bom lembrar numa liga inferior, bem inferior à brasileira, né? A Liga Argentina hoje, em relação à parte técnica, nível técnico, como diria o outro, não dá para comparar com o Campeonato Brasileiro, por exemplo. Mas é uma equipe que sabe ficar com a bola, Dai. O jogo passa muito pelo Paredes, passa muito pelo Ascacíbar, que foi meio campista do Estudiantes também. Então eles ditam muito o ritmo do jogo, passava muito pelo Aranda, que você citou, que é um meia muito talentoso, que se machucou e era tecnicamente assim, depois o Paredes, o melhor jogador do time, e procura muito o Blanco pelo lado esquerdo do campo. É um time que, na Bomboneira, geralmente coloca os adversários para trás e trabalha muito com a bola até encontrar espaço para o Blanco ou cruzar, ou para o Merentiel, acionado pelo Paredes ou pelo Ascacíbar também, pelo Belmonte, que é outro meio campista. Um time que sabe e gosta de trabalhar com a bola, mas tem limitações. Não tem assim um grande sistema defensivo, um grande poderio defensivo. E se for incomodado pelo São Paulo hoje, quando perder a bola, pode se complicar. São Paulo tem condição de fazer um jogo bom na Bomboneira e confirmar a vaga semana que vem no Morumbi no jogo da volta, Dai.
1: Tudo bem, 8 horas e 28 minutos no horário de Brasília. Então, 9:30 tem Boca Juniors e São Paulo. Primeiro jogo das quartas de final da Sul-Americana. Na Sul-Americana agora, 23, segundo tempo, 0-0 para Independiente Santa Fé da Colômbia e Vasco. Primeiro jogo das quartas de final, primeiro jogo das quartas de final da Libertadores. 25 minutos do segundo tempo, Fluminense 2, Platense 0. Jogo no Maracanã. Um abraço aqui pro Vamberto Freire, que nos escuta no Mato Grosso do Sul, em Maracaju. Obrigado pela audiência e pela participação. Tem aqui também o nosso Jorge Arnold. Vou guardar essa daqui para a próxima. Elias de Santo André, obrigado, Elias, pelo carinho. Obrigado também pela defesa aqui do ouvinte que não assinou a mensagem no DDD11. Desde quando o São Paulo é forte no Morumbis? Pergunta aqui o Moisés em Maringá. A inauguração foi 60, eu acho.
2: Mas o São Paulo tem retrospecto muito bom em jogos internacionais também, que o Bruno falava.
1: É,
2: o
1: Morumbi
2: te
1: mata,
2: né?
1: Como diz o outro.
2: Como diria a Vitamina Sanches, que hoje é técnico e era jogador do Central à época quando falou isso. Mas o São Paulo no Morumbis em Libertadores Sul-Americana tem retrospecto muito bom contra times estrangeiros.
1: Aliás, 70 a inauguração do Morumbi, né? Foi 60, que foi em 70. Mas tô brincando, ouvinte. Só pra dizer que São Paulo é mais forte em casa do que fora, sem dúvida. Adão Vilhalba, obrigado pela mensagem. Obrigado a todos pelas participações. 8h30, 8h30. Vamos lá pro Repórter CBN. Repórter CBN, na sequência, um intervalo de 4 minutos. E já voltamos para falar também mais de Boca Juniors e São Paulo, mas também dos jogos de amanhã, envolvendo Palmeiras, Corinthians, Santos, na Libertadores e na Sul-Americana.
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0: Terça-feira, 8 de setembro de 2026, peritos criminais da Polícia Federal defendem que o caso do afastamento do diretor-geral Andrei Rodrigues seja levado com urgência à análise do plenário do STF. Em nota divulgada pela Associação Nacional dos Peritos Criminais Federais, a categoria classificou a suspensão do chefe da PF como uma medida de excepcional gravidade. A entidade defendeu que o caso seja retirado de instâncias restritas e seja levado aos 11 ministros da corte. A segunda turma do Supremo formou maioria hoje para manter o afastamento de Rodrigues e do diretor de inteligência, Leandro Almada. O candidato do PL ao governo do Rio, Douglas Ruas, tentou associar Eduardo Paes a políticos envolvidos com o crime organizado durante sabatina da CBN, do jornal O Globo e do Valor Econômico nesta terça-feira. Ruas citou nomes de integrantes ou aliados de partidos que apoiam Paes e também buscou se afastar de antigos aliados, como Cláudio Castro e Rodrigo Bacelar. O candidato diz ser representante de uma nova geração política e negou irregularidades na Secretaria Estadual de Cidades, pasta que comandou no governo Castro. A série de sabatinas continua amanhã com William Siri, do PSOL. A goleira da seleção brasileira Lorena está entre as indicadas à Bola de Ouro 2026 na categoria de melhor jogadora do mundo e da posição. A vencedora será conhecida no dia 26 de outubro em cerimônia realizada em Londres. A edição deste ano celebra os 70 anos da premiação criada pela revista France Football. No horário de Brasília, 8 horas e 32 minutos.
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0: Amanhã é uma super quarta-feira aqui no Futebol Globo CBN, hein? Teremos três dos gigantes paulistas em campo pelas quartas de final das competições internacionais. 19h, teremos no Nubank Park o jogo do Palmeiras contra a LDU do Equador. Primeira partida das quartas de final da Libertadores. No mesmo horário, o Santos vai jogar contra a equipe do Atlético Mineiro na Vila Belmiro. Primeiro jogo das quartas de final da Sul-Americana. A gente vai abrir a transmissão na internet, em nossas plataformas digitais. E às 20h, ele, quando estiver começando o segundo tempo, a gente abre a transmissão também no radinho. E aí a gente segue no ar até a 00h, porque 21h tem o jogo do Corinthians contra o Estudiantes na Argentina, valendo vaga também na semifinal da Libertadores, né? Sempre bom lembrar, Corinthians e Palmeiras estão disputando a Libertadores, São Paulo e Santos estão disputando a Sul-Americana. Corinthians treinou hoje no CT do Defensa e Justiça na Argentina. Teve entrevista com o Mateuzinho e o Mateuzinho garantiu que o elenco está fechadaço com o Fernando Diniz. Que os jogadores acreditam aí na retomada do bom futebol do Corinthians, né? O Corinthians que chegou à Argentina desfalcado. Ranieri está suspenso, Yuri Alberto machucado, André Ramalho ainda está fora por conta daquela crise de labirintite que teve, André está machucado, Vitinho, então, Zacaria Labiá e Kaique aí, estamos falando de jogadores que estão fora há muito tempo, mas é um Corinthians desfalcadíssimo para enfrentar o Estudiantes e num momento muito ruim na temporada, especialmente depois da derrota para a Chapecoense nesse jogo de ontem, nesse jogo de amanhã contra o Estudiantes na Argentina. Palmeiras também treinou hoje pela última vez antes do jogo contra a LDU, só que o Palmeiras joga em casa, né? Então treinou na sua academia de futebol. Palmeiras deve ter o John Arias de volta ao time titular e o Palmeiras não vai ter o Andreas Pereira, né? Que pegou dois jogos de suspensão pela expulsão no jogo de ida contra o Cerro Porteño. Uma expulsão que para mim foi até bem equivocada e os dois jogos de suspensão foram um absurdo muito grande, né? Mas enfim, tá fora o Andreas Pereira nesse jogo de hoje. Nesse momento, eu quis dizer, né? Enfim, tô vendo aqui a foto que a presidente Leila Pereira foi lá no treino do Palmeiras hoje. E a curiosidade é que ela tá com uma roupa vermelha e preta na foto aqui que o Palmeiras divulgou.
1: Tirou foto hoje lá?
0: Não, tem uma foto dela aqui, não sei se...
1: Sozinha?
0: É.
1: Não, tô falando porque antes aí do confronto, acho que foi das oitavas de final da Libertadores.
0: Ah, que ela tirou foto com
1: o
0: Abel, né?
1: Não, ela tirou foto, falando que tava incentivando, apoiando isso. O elenco e tal, só que aquela foto era antiga, porque o Luigi tava na foto. O Luigi já tinha sido negociado.
0: E o Santos...
1: Só perguntei se ela tirou foto.
0: E o Santos joga amanhã contra o Atlético Mineiro, a novidade deve ser o Rodinei, relacionado pela primeira vez, lateral direito contratado pelo Santos. E o Santos tá aí... de olho em Felipe Coutinho, em Everton Cebolinho, o Santos tá numa empolgação que eu vou te contar, os ventos mudaram mesmo na Vila Belmiro. 8h37.

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1: 8:37 no horário de Brasília. De volta o 4 em campo desta terça-feira. Comigo, Leonardo Dai, com Rafael Prates, com Rodrigo Bittar, com Bruno Faria. Agora para falar de futebol feminino.
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1: Definidas as semifinais do Campeonato Brasileiro Feminino, ontem o Corinthians venceu o Cruzeiro por 3-1 no Canindé, né? E pegou a última vaga na semifinal, já tinha vencido em Belo Horizonte pelo placar de 1-0 e agora venceu por 3-1, tá classificado. A gente vai ter então, nos próximos dois fins de semana, os jogos, datas e horários ainda não desmembrados, né? Uma semifinal vai ser entre Flamengo e São Paulo. São Paulo eliminou o Grêmio, o Flamengo eliminou a Ferroviária, e Bahia e Corinthians. O jogo de ida vai ser... O jogo de volta, nos dois casos, perdão, vai ser em São Paulo, né? Então, São Paulo começa fora e decide em casa. O Corinthians começa fora e decide em casa. O Corinthians eliminou o Cruzeiro. O Bahia eliminou o Palmeiras na sexta-feira passada nesse Campeonato Brasileiro Feminino. Foi o resultado mais surpreendente aí dessa fase quartas de final. Uma outra notícia sobre o futebol feminino é que hoje a seleção brasileira se classificou para a fase mata-mata da Copa do Mundo Sub-20. O Brasil tinha vencido a Tanzânia na estreia. Hoje venceu o Canadá, né, e garantiu vaga nas oitavas de final. A seleção brasileira está disputando esse campeonato na Polônia, mais uma edição da Copa do Mundo Feminina Sub-20. Ainda vai ter mais um jogo na primeira fase, né, para terminar aí essa etapa da competição, mas já com a classificação garantida. Torneio acontecendo, repito, na Polônia, envolvendo aí até o dia 27 de setembro, 24 seleções, né, estão participando. A seleção brasileira, depois de vencer a Tanzânia por 4-1 e de bater a seleção do Canadá por 3-0, vai jogar contra a seleção da Inglaterra no próximo sábado. Dia 11 de setembro é sábado, o jogo da seleção brasileira contra a Inglaterra, Copa do Mundo Feminina Sub-20, com uma boa campanha até aqui da seleção brasileira, que hoje venceu o Canadá por 3-0 e agora já pensa em oitavas de final. 8:40, voltemos a falar de São Paulo e Boca Juniors. Boca Juniors e São Paulo que jogam às 9:30 em La Bombonera, Buenos Aires. Primeiro jogo das quartas de final da Sul-Americana. Bruno Faria, repita, por favor, as escalações dos dois times para o jogo de logo mais.
3: Vamos lá, o São Paulo de Rafael, três zagueiros, Domingos Duarte, Arboleda e Sabino. Meio de campo de Lucas Ramon, Pablo Maia, Marcos Antônio, Luciano e Iago. No ataque, Arthur e Caleri. Já o Boca Juniors de Álvaro Montoro, Leandro Lozano, Lautaro de Lolo, Facundo Herrera e Blanco. Meio de campo de Leandro Paredes, Santiago Ascacíbar e Tomás Belmonte. Mais à frente, Alan Velasco, Miguel Merentiel e Leonel Flores.
1: Muito bem, então daqui a pouquinho tem Boca Juniors e São Paulo. A gente ainda vai voltar a falar desse jogo aqui no 4 em Campo, mas deixa eu dar uma passada pelos jogos aí de amanhã também, envolvendo os times paulistas em Libertadores, porque a gente vai ter a...

0: o jogo do Palmeiras contra a LDU amanhã às 19 horas no Nubank Park, Rafael Prats, é um jogo que tem uma LDU que, pelo menos até agora, parece ser um time menos forte do que aquele do ano passado, que eliminou o Botafogo, eliminou o São Paulo e quase eliminou o Palmeiras, acabou perdendo de 4-0 no então Allianz Parque, mas tinha vencido por 3-0 o primeiro jogo no Equador. É, o Palmeiras, mesmo esse Palmeiras que a gente tem visto, se jogar no nível que tem jogado, tem condição de fazer um resultado amanhã, de encaminhar a classificação?
1: Tem sim. Claro que o desafio do Palmeiras é tentar levar vantagem para Quito semana que vem. Tô com você que a LDU até agora se mostrou uma equipe mais frágil em relação aos últimos anos, principalmente. É, o técnico da LDU, inclusive, agora é o técnico do que era do San Lorenzo, que jogou a Sul-Americana no grupo do Santos e ficou pelo caminho. É, e a LDU, é, não tô vendo nesse momento agora, Dai, uma equipe que poderá oferecer muita resistência ao Palmeiras. Pode chegar amanhã, a gente falar aqui de uma equipe que consiga marcar bem, tirar espaço pro Palmeiras.
0: É curioso porque o time não é tão diferente assim, né?
1: É, mas o time realmente esse ano não conseguiu ter o nível que apresentou no ano passado. Até numa comparação com o Del Valle, a LDU tá muito inferior ao Del Valle no campeonato local.
0: Não, o Del Valle tem 22 pontos de vantagem pro segundo então, colocado, assim, que não é a LDU, que é LDU. O Alcas. A LDU tá em 15.
1: Exato. Então, assim, a LDU tá depositando certamente as esperanças todas na Libertadores da América, mas o Palmeiras, mesmo colocando em dúvida, mesmo inconstante, mesmo com jogos um pouco abaixo do que pode jogar, tem condição amanhã, Dai, de abrir vantagem no Nubank Park para confirmar a classificação semana que vem em Quito. Para mim será surpresa se passar a LDU e o Palmeiras ficar pelo caminho agora.
0: Falar em Libertadores, o Fluminense segue vencendo o Platense por 2-0 no Maracanã, 39 do segundo tempo, quartas de final da Libertadores. E na Colômbia, Sul-Americana, primeiro jogo das quartas de final, 38 do segundo tempo, Santa Fé e Vasco estão empatando em 0-0. Rodrigo Bittar, é muito temerário se o Palmeiras não vencer o jogo amanhã? Pergunto isso porque a gente viu contra o Cerro Porteño que o Palmeiras não venceu o jogo em casa. E mesmo assim, o Cerro Porteño em nenhum momento pareceu que iria se classificar jogando em casa, né? Sendo a LDU, pelo time que a LDU tem, e tendo o fator altitude, é um risco maior não fazer o resultado amanhã do que foi contra o Cerro Porteño?
2: É um pouco mais, mas não muito, viu, Dai? Porque o Mirassol, por exemplo, ficou no 1-1 em casa e ficou no 0-0 lá.
0: Então, com o time reserva, né?
2: Com o time reserva, né? Então conseguiu levar o jogo para os pênaltis. Acho que o Palmeiras, porque o Palmeiras tem muito mais time que o Mirassol, a gente não precisa ficar falando, mas o Palmeiras, para mim, é bem favorito para amanhã, só que tem um ponto de muita atenção que é a ausência do Andreas Pereira, né? Um jogador que ajuda muito na bola parada do time do Palmeiras, é um ponto que pode ajudar demais o Palmeiras nesse confronto a abrir uma vantagem em casa. Eu acho que, diferentemente do que foi o ano passado, não teremos dois duelos de muitos gols e de muita disparidade, né? Para um lado e depois para o outro. Eu acho que vai ser um pouquinho mais equilibrado. O Palmeiras, para mim, ainda sente muita dificuldade depois da saída do Alan, que é um jovem jogador muito promissor e que ajudava demais esse elenco do Palmeiras. O momento é ruim, mas o Palmeiras, com relação a time, é muito favorito para passar ainda mais em dois jogos contra a LDU.
0: E desse mesmo lado da chave aí, Bruno Faria, o Fluminense está vencendo o Platense por 2-0. Impressionante como o Fluminense renasceu com o Marcão, né? Resultado que me parece muito bom para o Fluminense levar para o jogo de volta lá na Argentina contra o Platense semana que vem.
3: Concordo plenamente com você. Um resultado para mim ótimo até aqui, 2-0. Sofreu muito pouco na partida. E é um time que mudou da água pro vinho, né?
0: Tô vendo a estatística ali, chutes ao gol do Fluminense na partida 2.
3: E do Platense?
0: Eficácia, do Platense 1. Mas é isso, aproveitou o Fluminense, tá fazendo 2-0, 40 do segundo tempo.
3: Pode perder por um gol de diferença na Argentina semana que vem, que classifica. Mudou da água pro vinho, Dai. O Zubeldía já não tinha mais aquele futebol que encantava. E o Zubeldía é um técnico que não utiliza base, não utiliza jogadores revelados no Fluminense. Pior do que isso, eu fiquei com a sensação que ele tinha perdido mesmo o grupo de jogadores pela maneira que o Fluminense se comportava em campo. O Marcão é aquele auxiliar fixo que, quando ele chega, ele muda completamente o ambiente. Ele dá liberdade para alguns jogadores que estavam esquecidos. O Kevin Senna é um desses jogadores que vinha sendo muito pouco utilizado pelo Luiz Zubeldía, só que agora vem tendo bastante oportunidade com o Marcão. É uma das opções. O outro é o Paulo Henrique Ganso, um jogador que estava esquecido no banco de reservas, que vem sendo utilizado. Fluminense tem contrato com ele até dezembro deste ano, não deve renovar. E mais do que isso, é um jogador que, assim, não está tirando o pé, está ajudando, está contribuindo. E hoje deu uma linda assistência no segundo gol do Fluminense, que foi para o Hulk, belo passe de Paulo Henrique Ganso. Jogadores esquecidos sendo utilizados de novo. Jogadores que estavam sem moral, ganhando moral. É o Fluminense dando um passo importante para voltar à semifinal da competição continental.
0: E amanhã,

0: Rodrigo Betar, também tem o Corinthians contra o Estudiantes na Argentina, 9:30. No que é que o corintiano pode se apegar para ter alguma perspectiva positiva para esse jogo de amanhã? Porque tá feia a coisa, Betar.
1: Acho que a tal da fé ajuda, né, Dai?
0: É de São Jorge,
1: isso? São Jorge para amanhã pode ser alguma solução, porque realmente tá difícil. O Corinthians tem jogado mal no Campeonato Brasileiro, acho que o time é diferente em mata-mata, acho que é nesse ponto que o torcedor pode se apegar. Me parece que já algumas temporadas, principalmente desde a temporada passada, quando ganhou a Copa do Brasil, o Corinthians jogando mal o Campeonato Brasileiro não era só por conta do Dorival, acho que era algo muito maior, tanto que nesse ano está acontecendo a mesma coisa. Não é que está sobrando no mata-mata, mas parece que o time fecha realmente, se une, como você bem falou há pouco, né, que o Mateuzinho disse isso, né, que o time está fechado com o Fernando Diniz, que acredita que as coisas possam acontecer. Eu acho que o time se fecha muito para esse tipo de competição, foca, entende e coloca uma importância, um peso maior nisso, e aí que o torcedor corintiano pode se apegar, porque se for olhar para campo e bola, numa dessa pode terminar amanhã mesmo mata-mata.
0: Bruno, eu nem vou perguntar se o Corinthians é o brasileiro que tem mais chance de ficar pelo caminho nas quartas de final da Libertadores, porque me parece uma obviedade isso nesse momento.
2: Perfeito.
0: Minha pergunta é, dos quatro, o Corinthians é o único que não é favorito para passar para a semifinal da Libertadores?
2: Também concordo, não é favorito. Acho que o Estudiantes... Acho que é o famoso pau a pau.
0: É, 50-50?
2: 50-50. Estudiantes é um time chato que sabe jogar a competição continental e ao mesmo tempo tem evoluído dentro da Copa Libertadores. É um time chato. E no ano passado deu muito trabalho, por exemplo, para o Flamengo. A gente precisa lembrar, né? Foi nos minutos finais, o Rossi... fazendo
0: pegando
2: defesa...
0: muito, o Estudiantes chegou a fazer um gol que foi anulado e aí depois o Flamengo passou nos pênaltis.
2: Exatamente.
0: E o Corinthians foi lá em La Plata três
2: com
0: anos
2: o Rossi
0: atrás
2: pênalti.
0: Na Sul-Americana, o Corinthians levou pros pênaltis também, perdeu o jogo lá e levou pros pênaltis, e o Estudiantes meteu 6 bolas na trave durante o jogo e o Corinthians eliminou o Estudiantes. Assim, é um estádio difícil de se jogar.
2: O problema, na verdade, do Corinthians é um momento barra confiança. O momento é péssimo, momento é horrível, não é nada bom. E assim, a ideia que eu olho hoje pro Corinthians é que o Corinthians é um catado dentro de campo. O Corinthians é um time que você olha contra a Chapecoense, se abre o placar com menos de 2 minutos, você imagina, poxa, vai jogar tranquilo, vai rodar a bola, vai encontrar os espaços. O Corinthians não tem uma jogada pelo meio, o Corinthians não tem jogadas de linha de fundo, o Corinthians tem cruzamentos da intermediária. O Corinthians não tem mais a cara do técnico Fernando Diniz, tentando sair de trás, de pé em pé, procurando os espaços. Depende muito de jogadores que estão abaixo. Memphis está abaixo, gente. Renovou o contrato, tem só um gol. E lá no começo do ano, Rodrigo Garro, cadê o Garro? Do passe em profundidade, do belo passe deixando o centroavante na cara do gol, desafogando o time de um lado, invertendo as jogadas. O Garro está muito abaixo. Então o Corinthians depender desses jogadores faz muito mal, porque não tem o seu principal centroavante, que é o Yuri Alberto, e tá fora da partida de amanhã. Partida dificílima pro Corinthians. Dá pra voltar com um resultado bom da Argentina? Dá. Mas não dá pra você ficar atrás o tempo inteiro. Se esperar o Estudiantes jogar, se ficar de olho no time argentino, vai tomar gol. E isso não é bom, porque em Itaquera o Corinthians não tem jogado bem. A gente lembra, perdeu pra Cruzeiro, perdeu pra Santos e perdeu para a Chapecoense.
0: Agora, a gente fala também, Rafael Pratos, do Corinthians ter maior chance de ser eliminado muito pelo que é o Corinthians e pelo que é o Flamengo, porque eu acho que o time mais forte que vai enfrentar os brasileiros aí é o Del Valle, né?
3: Tô com você. O time que melhor jogou a Libertadores e tecnicamente é o melhor, tem mais recurso para jogar, é o Del Valle. O Del Valle enfrenta possivelmente o melhor brasileiro também, né?
0: Que é o
3: então,
0: Flamengo.
3: Isso, obviamente, muda a cara do confronto.
0: E a altitude, o primeiro jogo, né, na quinta-feira.
3: O jogo vai ser em Quito, o jogo da volta no Maracanã. Corinthians é favorito pra mim em 2 jogos, Dai. De amanhã em La Plata, não. Amanhã em La Plata é outra conversa. Mas em 2 jogos, imagino o Corinthians parecido com o que nós vimos em Rosário contra o Central. Time preocupado
0: então,
3: em defender
0: o Estudiantes
3: com muita gente.
0: É mesmo nível do Rosário, assim, ou é melhor?
3: Pouco melhor. Tá. É um pouco melhor. É superior ao Rosário Central. Mas o jogo em La Plata, o Corinthians deve ter uma estratégia parecida com o que teve na ida contra o Rosário Central. Se trouxer um empate de La Plata, fica muito bom pro Corinthians jogo da volta na Neoquímica Arena. Em 2 jogos, os Corinthians têm melhores jogadores. A gente vai cair de novo aquela história. Individualmente, um time melhor que está mal. Né? O Estudiantes é um time que individualmente não tem os valores do Corinthians, mas tem jogado de maneira um pouco mais segura, mais consistente. Amanhã empatar em La Plata é um bom negócio para definir a vaga semana que vem em Itaquera.
0: Aliás, curiosidade, né? A gente falava aqui sobre a bagunça que é o futebol argentino. O Corinthians enfrentou na fase anterior o Rosário Central, que é super alinhado, né, com a Associação de Futebol da Argentina, e agora enfrenta o Estudiantes, que é o grande rival aí da Associação de Futebol da Argentina. O Verón, que é o manda-chuva lá do Estudiantes, é muito crítico à forma como o futebol argentino tem sido conduzido. 8 horas e 51 minutos, 45 do segundo tempo no Maracanã, Libertadores, Fluminense 2, Platense 0, 47 já do segundo tempo, vai até 50 também em Bogotá, 46 segundo tempo, Santa Fé e Vasco 0-0, no caso do Vasco é Sul-Americana. 8h51, intervalo, voltamos em 4 minutos com mais no 4 em Campo desta terça-feira.
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0: Oito e 53, os times já aquecem em La Bombonera, 9:30 tem Boca Juniors e São Paulo, primeiro jogo, quartas de final da Sul-Americana. Bruno Faria, mais uma vez as escalações de Boca e de São Paulo, Bruno.
2: Vamos lá, Dai, o tricolor de Rafael, Domingos Duarte, Arboleda e Sabino, Lucas, Ramon, Pablo Maia, Marcos Antônio, Luciano e Iago Borducchi. No ataque, Arthur e Jonathan Caleri. Caleri voltando à La Bombonera, jogador que já vestiu a camisa chinês. O Boca Juniors, de Álvaro Montoro, de Leandro Lozano, Lautaro de Lolo, Facundo Herrera e Blanco, Leandro Paredes, Santiago Ascacíbar e Tomás Belmonte. Mais à frente, Alan Velasco, Miguel Merentiel, ex-Palmeiras, e Leonel Flores. Esse é o time do Boca.
0: Eu vou falar, vem verão, vem inverno, vem primavera, vem outono, e o Sabinão continua lá nos jogos importantes, eu gosto. Ponta firme, eu gosto de jogador ponta firme, assim, igual o Sabino. Eu acho ele bom jogador, acho ele subestimado. Outro ponta firme que jogou hoje de titular e que joga sempre nesses jogos aí é o Serna, do Fluminense. Acho ponta firme também. É que o Serna joga numa posição que depende mais de qualidade e ele não tem muito, mas...
3: Fica mais exposto,
0: mas...
3: Pega mais vezes na bola, né?
0: Mas é jogador sério, eu gosto disso, eu gosto. Entre o Savarino, que tá assim, mais ou menos, e o Serna a todo vapor, eu confio mais no Serna.
3: 220 volts. Assim.
0: Exatamente. 8 horas e 55 minutos no horário de Brasília. Voltamos agora ao 4 em Campo desta terça-feira.
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0: 8 horas e 55 minutos, reta final do Quatro em Campo, abraçando aqui o professor Mário, que sempre nos escuta em formato de podcast, hoje nos escuta ao vivo em Ribeirão Preto, obrigado. Márcio Formiga, deixou chegar, esquece, diz ele aqui, sobre o Flamengo no Campeonato Brasileiro, obrigado, obrigado também ao José Antônio, pelo carinho, sim, tô lá, colega de trabalho do Prats em outras mídias também, obrigado, José Antônio. Andréia, obrigado pela participação aqui também no 11999 11981, 11999 11...

0: Jogo das quartas de final, Santa Fé e Vasco 0-0. Primeiro jogo também, segundo jogo semana que vem no Rio. Já falamos aqui de Boca Juniors e São Paulo e falaremos mais daqui a pouco, claro que vamos transmitir o jogo. De Palmeiras e LDU, de Corinthians e Estudiantes. Amanhã tem Santos e Atlético Mineiro. Antes só falar que eu esqueci do ouvinte aqui, esqueci de quem? Do Manuel Júnior em Caruaru. Um abraço pra você, Manuel. Obrigado pela participação aqui, tricolor ouvindo a gente. Rafael Prates, Rodinei pra amanhã, aumenta as possibilidades do Santos? É uma possível estreia dele amanhã contra o Atlético Mineiro.
1: A gente vai ter de ver o nível que vai estar o Rodinei, né, Dai? O Rodinei foi bem no Olympiacos por 3 anos, na Liga Grega, chegou a jogar partidas de Liga dos Campeões também. É uma posição que o Santos tem uma carência, porque com o Mike saindo e passou muito mal pelo Santos, e o Vinícius virou quase que uma única opção. O Davizinho fez alguns bons jogos por ali. Rodinei é um jogador mais experiente, né? Ele chega inicialmente para ser titular, mas eu tenho muita dúvida em relação ao nível dele comparado ao Igor Vinícius. Ele parece ser melhor, mas é melhor o quanto em relação ao Igor Vinícius? Um pouco melhor? Muito melhor? Jogador que pode acrescentar o Santos pelo lado direito, né? Arthur e Lima, de novo relacionados, devem ficar no banco para começar contra o Atlético. O jogo para o Santos em relação ao confronto passa muito por amanhã, Dai. Se não levar vantagem para a Arena MRV, qualquer vantagem que seja, imaginar que o Santos consiga a vaga na volta em Belo Horizonte contra um time que está melhor que ele, que é o Atlético Mineiro, é difícil para o Santos seguir na Sul-Americana nesse cenário.
0: O Santos melhorou nos últimos jogos aí, a parte o confronto contra o Palmeiras fora de casa, que foi muito ruim na Copa do Brasil. Dá para encarar o Atlético Mineiro, Bruno Faria?
2: Dá para encarar. Acho que depende muito do resultado que vai conseguir, se conseguir, na Vila. É, sem o Neymar, sem o Barreal, a gente imagina não um time tão ofensivo assim. São dois jogadores que aumentam a qualidade técnica no sistema ofensivo, mas o Neymar é aquele cara que a gente falava muito dele também, e até assim, nos últimos jogos até estava se saindo bem. Não estou falando grandes jogos, tá? Eu acho que o gol da vitória contra o Corinthians é importante por uma falta muito bem cobrada por ele. Ele começa o clássico bem na volta contra o Palmeiras, mas aí sente a lesão. E o time do Palmeiras é um time que marca muito bem, tem muita qualidade na linha defensiva. Mas o Barreal é aquele jogador que desafoga pelo lado do campo, né? Existe a expectativa do Everton Cebolinha ser contratado. Eu acho que não dá mais tempo dele ser inscrito, porque precisaria ser antes da partida de ida. Então, olhando para o time do Santos, é um time que vai ter que saber jogar contra um Atlético Mineiro que é muito bom. É um Atlético que sofre pouco e está com a confiança lá no alto. É, um time com confiança é sempre muito batido, é muito difícil de ser batido. Então a gente analisar um Santos e Atlético na Vila, vai ser dois grandes duelos. E o jogo da volta, a gente lembra, é com o mando do Galo. E lá com o mando do Galo, o Santos precisa vencer amanhã. Com um placar mínimo, mas precisa vencer.
0: E Obitar, o Santos tá dando uma empolgada aí, né? Tá aí atrás de Cebolinha, de Felipe Coutinho. Final de ano promete.
1: Felipe Coutinho? O Felipe Coutinho, cara do Vasco?
0: Isso.
3: Barcelona?
2: Ele vai voltar?
3: Bayern de Munique?
1: Mas ele não aposentou? Em fevereiro... Ele pediu rescisão e deixou o Vasco.
3: Isso.
1: Deixou. Depois não jogou mais.
2: Não, jogou.
1: O Santos vai contratar o Coutinho?
2: Jogou.
1: O Santos vai contratar? Ou alguém do Santos que tá sugerindo pro Santos contratar e o Santos vai embarcar nessa?
3: Eu acho que é isso aí.
1: Ah.
3: Mas vou te falar uma coisa. Coutinho seria bobagem, tá?
0: Tá.
3: Coutinho seria bobagem porque pra ter um meio campo que não vai voltar pra marcar, você tem um meio atacante, né? Você tem o Rolês e o Neymar.
0: É, gostei.
3: Pra ocupar essa função. Então, acho que seria bobagem. Agora, o Cebolinha... É claro que, pelo que estão falando aí, o salário vai ser muito alto e tudo mais, mas o Cebolinha pode agregar muito e chega pra mim pra ser titular desse time do Santos.
0: Senhores, não vou falar boa noite pra ninguém, porque todos continuam aqui, né? É só isso. Uma transição aqui.
1: Good night.
0: Você vai abrir, né, Bitar?
3: Isso.
0: É então tá bom. Então,
1: good night.
0: Depois do repórter Boas CBN, noites. O Rodrigo Bitar assume o comando e aí já vamos, no Futebol Globo CBN pra Boca Juniors e São Paulo. Então não tem boa noite de ninguém.
1: Do Coutinho aí era a pegadinha que você fez. É, não é 1º de abril não, hoje, não.
2: Não,
1: né?
2: Não, tem chance não de contratação.
0: Não atire no mensageiro. Não atire no mensageiro.
1: De setembro hoje, você sabe, não é 1º de abril.
0: Não atire no mensageiro, chance. Não tenho nada a ver com isso, só tô informando.
2: O Dai tá trazendo a notícia.
0: O Santos quer o Coutinho, ué.
2: E até dezembro.
3: Você fecharia a
0: contratação. E o Neymar falou que seria o sonho dele.
1: Ah, o Neymar.
2: Falou.
1: Ah, sim, com o Neymar, tudo bem. Não,
0: o Neymar falou assim, eu trouxe o Gabigol, que tem 20 gols no ano, e o Arthur, que dispensa comentários.
2: Mas o Neymar volta
0: quando
2: a jogar
0: quando? Você vai defender o sujeito falando que dispensa comentários, porque não tem muito argumento pra dar, mas tudo bem.
2: Agora que o Neymar volta...
0: Não, então, mas agora ele tá trabalhando de diretor de futebol também. Ele falou que o Coutinho é o sonho dele.
2: Então ajuda.
1: Sério, gente, isso aí.
2: Ajuda. Não pagou o Transurban?
1: É clube profissional, vamos falar de coisa.
2: Pagou o Transurban, pô. Tá ajudando.
0: Eu já vi que o Pratos não gostou, o Bitar gostou do...
3: Só do Cebolinha.
0: Do Cebolinha.
1: Coutinho não. Também acho boa contratação, o Everton Cebolinha.
2: O Cebolinha também acho.
0: Tá bom, eu também acho. 9-1, então, vem o repórter CBN na sequência... Todo mundo continua no ar, então eu não falo boa noite nem pra você, ouvinte, porque eu sei que você vai continuar com a gente pra transmissão de Boca Juniors e São Paulo. Até já.